0: PIS, com sede no município de Altamira. A Universidade Federal do Xingu deverá atender cerca de 430 mil moradores de municípios da região da Transamazônica e das bacias dos rios Xingu e Tapajós. Mais informações com o repórter Rodrigo Rezende.
1: A Comissão de Educação do Senado aprovou a criação da Universidade Federal do Xingu, a UFX. Pela proposta, a nova instituição, com sede em Altamira, será criada a partir do desmembramento da Universidade Federal do Pará. A relatora do projeto, senadora professora Dorinha Seabra, do União do Tocantins, destacou que a presença de uma universidade federal modifica o cenário social da região de instalação.
2: A implantação de uma instituição autônoma com capacidade em pesquisa e extensão contribui sensivelmente para a transformação da realidade social e econômica do seu entorno.
1: O senador Zequinha Marinho, do Podemos do Pará, afirmou que o funcionamento de uma universidade federal em Altamira irá contribuir muito para uma região que fica centenas de quilômetros afastada da capital, Belém.
3: A cidade de Altamira, que é o principal polo da Transamazônica, é em torno de 850 quilômetros. Então, há um vazio nessa região da presença da universidade pública para preencher esse espaço, atendendo não só a cidade de Altamira, que já é, digamos, a sede da extensão da UFPA lá, e faz um trabalho extraordinário. Mas não tem pernas para atingir os municípios do Xingu, né?
1: A proposta, que foi apresentada pelo então senador Paulo Rocha, do PT do Pará, será analisada agora pela Câmara dos Deputados.
0: O senador Rogério Marinho, do PL do Rio Grande do Norte, criticou a condução da política econômica do governo federal e afirmou que o crescimento dos gastos públicos tem provocado o aumento da dívida do país. Segundo o parlamentar, a situação fiscal brasileira se deteriorou nos últimos anos e poderá gerar impactos negativos para as próximas gerações. O senador comparou os indicadores econômicos atuais aos registrados durante a gestão do ex-presidente Jair Bolsonaro. Para Marinho, o aumento das despesas públicas é resultado da criação de novos tributos. O parlamentar também citou projeções da instituição fiscal independente sobre a relação entre dívida pública e Produto Interno Bruto, o PIB.
4: Nós sabemos que ao final deste período, a dívida, relação dívida-PIB, que era 71 pontos percentuais, segundo o IFE, que é a nossa instituição fiscal independente aqui do Senado da República, baterá 84 pontos percentuais. Significa que os brasileiros vão herdar uma herança maldita do governo do PT.
0: Trabalhadores rurais contratados por Safra não poderão acumular o salário com benefícios sociais. O governo federal vetou integralmente o projeto aprovado pelo Congresso que autorizava a manutenção desses benefícios durante a contratação temporária no campo. A proposta tinha como objetivo estimular a contratação de mão de obra sazonal na agricultura sem a perda de programas sociais. Com o veto, a decisão agora será analisada pelo Congresso Nacional, que poderá manter ou derrubar o veto. Repórter Marcela Cunha.
5: A proposta determinava que o salário recebido em atividades de plantio e colheita não entrasse no cálculo da renda familiar usado para conceder ou manter benefícios sociais como Bolsa Família. Na justificativa do veto, o governo afirmou que a proposta é inconstitucional e criaria uma despesa obrigatória e permanente sem estimativa do impacto financeiro. Mas o relator do projeto, o senador Jaime Bagatoli, do PL de Rondônia, argumentou que a dificuldade de contratar trabalhadores já provoca perdas em diferentes culturas e regiões do país.
6: O pessoal da Bahia está de joelho por não ter mão de obra. Está se perdendo manga, cacau, uva e ninguém pode fazer essa contratação sem carteira assinada.
5: Pelo texto aprovado no Senado, o trabalhador poderia aceitar o emprego formal durante a safra sem perder imediatamente o benefício. O veto ainda será analisado em uma sessão conjunta do Congresso Nacional.
0: Já o senador Lucas Barreto, do PSD do Amapá, defendeu o avanço da exploração de petróleo e gás na margem equatorial, faixa litorânea que se estende do Amapá ao Rio Grande do Norte. Segundo o parlamentar, a atividade pode representar uma oportunidade para reduzir desigualdades históricas na Amazônia e impulsionar o desenvolvimento econômico do estado que ele representa. E o Senado deve analisar um projeto de lei que permite a utilização de créditos e direitos creditórios para quitar dívidas entre a União, estados e municípios e contribuintes. A medida pretende dar mais eficiência à gestão de créditos públicos e facilitar a solução de pendências financeiras entre o poder público e os contribuintes. Repórter Alexandre Campos.
7: O mecanismo previsto no projeto é simples. O particular, pessoa física ou jurídica que tiver um direito líquido e certo para receber da União como precatório federal ou crédito de tributo federal reconhecido, poderá receber autorização federal para usá-lo para quitar ou amortizar uma dívida que tem com estados, distrito federal ou municípios. As prefeituras e os governos estaduais, por sua vez, poderão usar esses créditos dos particulares para pagarem ou reduzirem suas dívidas com o governo federal. Essa triangulação, segundo o autor do projeto, o senador Alan Rick, do Republicanos do Acre, vai facilitar o pagamento de dívidas.
8: A ideia é dar utilidade econômica a créditos que já existem e permitir que eles sejam usados para resolver passivos públicos de forma mais eficiente.
7: Alan Rick lembrou ainda que os estados, o Distrito Federal e os municípios poderão limitar o uso desse mecanismo, considerando os contribuintes que dificilmente pagariam suas dívidas com esses entes.
0: Com trabalhos técnicos de Josivaldo Souza, o Jornal do Senado fica por aqui. Acompanhe agora as notícias do Tribunal de Contas da União e da Câmara dos Deputados. Boa noite e bom fim de semana.
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10: O Tribunal de Contas da União avaliou o sistema de concessão automática de benefícios do Instituto Nacional de Seguridade Social, o INSS. A ferramenta foi criada para agilizar a análise dos pedidos e reduzir o tempo de espera dos segurados. A fiscalização apontou avanços na automação, mas também que os resultados esperados ainda não foram alcançados. Um dos problemas é que a fila de espera e o tempo de análise continuam sendo desafios para o INSS. A auditoria identificou o uso de sistemas antigos, falta de pessoal e dificuldades para ampliar o número de benefícios concedidos de forma automática. O TCU fez recomendações para aumentar a segurança das análises automáticas e melhorar o atendimento ao cidadão. Saiba mais em tcu.gov.br.
9: TCU, fiscalização a serviço da sociedade. 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
11: Câmara facilita o acesso de garis ao banheiro durante o período de serviço.
12: Projeto que proíbe atenuante em crimes de violência sexual vai a plenário.
11: Salvador poderá ser a sede simbólica do governo federal no dia 2 de julho.
12: Boa noite. Os deputados aprovaram um projeto que transfere simbolicamente a sede do governo federal para Salvador no dia 2 de julho. Agora o texto será analisado pelo Senado, como informa a repórter Daniele Lessa.
13: A Câmara dos Deputados aprovou o projeto que estabelece a transferência simbólica e temporária da sede do governo federal para a cidade de Salvador, capital da Bahia, no dia 2 de julho de cada ano. O 2 de julho é o principal feriado estadual da Bahia, celebrando a consolidação da independência do Brasil com a expulsão definitiva das tropas portuguesas de Salvador em 1823, em lutas que tiveram a participação de figuras históricas como Maria Quitéria, jovem que se disfarçou de homem, ingressou no exército para lutar pela independência, mostrando grande habilidade no combate. Pelo texto aprovado, apresentado pelo deputado Léo Prates, da Bahia, a sede do governo federal será transferida simbolicamente para Salvador nessa data, em homenagem às celebrações da independência. A medida terá caráter simbólico e não interrompe o funcionamento normal das instituições em Brasília. Relator da proposta, o deputado Gabriel Nunes, do PSD baiano, destacou que a independência brasileira não se limitou a um único episódio, tendo a Bahia um papel central nesse processo, especialmente no Recôncavo baiano, que serviu como base de organização das forças que lutaram contra o domínio português após a proclamação da independência em 7 de setembro.
14: Naturalmente, o 7 de setembro de 1822 é de grande valia, de grande importância, representa o grito de independência do nosso país, mas ainda havia grande dificuldade na consolidação em diversas localidades e nosso Estado teve um papel preponderante para essa consolidação, principalmente no nosso Recôncavo Baiano.
13: O deputado Kim Kataguiri, do Missão de São Paulo, se manifestou contra a votação do projeto, argumentando que existem temas de maior relevância para serem aprovados no plenário da Câmara.
15: Está muito caro o Congresso para fazer esse trabalho, para ficar decidindo sobre esse tipo de pauta. Sinceramente, vossas excelências acham que não há matéria mais importante, que essa é a prioridade para ser levado para o plenário, que não poderia aprovar numa comissão?
13: O projeto, que estabelece a transferência simbólica da sede do governo federal para Salvador no dia 2 de julho, agora será analisado pelo Senado. Da Rádio Câmara de Brasília, Daniele Lessa.
16: Direitos Humanos.
17: Clarissa Tércio, do PP de Pernambuco, critica a participação de crianças na última edição da Parada do Orgulho LGBT+, em São Paulo. A parlamentar argumenta que o evento possui conteúdo estritamente adulto e inadequado para menores de idade.
12: Segundo Clarissa Tércio, a infância está sendo utilizada como instrumento de militância ideológica por meio de financiamento público a entidades do setor. A deputada também acusa políticos da esquerda de realizar campanha eleitoral antecipada no evento.
16: Segurança Pública.
17: Os deputados aprovaram um projeto que proíbe atenuantes em crimes de violência sexual. Saiba mais sobre a proposta, que está pronta para entrar na pauta do plenário, na reportagem de Maria Neves.
18: A Comissão de Constituição e Justiça aprovou o projeto da deputada Laura Carneiro, do PSD do Rio de Janeiro, que proíbe a redução de pena para crimes sexuais, independente da idade do agressor. A proposta também veda a diminuição do prazo de prescrição de crimes de natureza sexual. O projeto ainda será votado pelo plenário. Atualmente, a legislação determina que nos casos de violência sexual cometidos por menores de 21 anos no momento da agressão e de maiores de 70 anos quando for proferida a sentença, a pena pode ser reduzida à metade. O tempo de prescrição também cai pela metade nessas mesmas circunstâncias. Uma lei que entrou em vigor no ano passado, também sugerida por Laura Carneiro, proíbe a redução de pena e de prazo de prescrição caso a vítima de violência sexual seja mulher. O objetivo do projeto aprovado é estender essa vedação a todos os crimes sexuais. O relator, deputado Ricardo Aires, do Republicanos do Tocantins, afirma que, embora a violência sexual afete, na grande maioria dos casos, mulheres e meninas, homens e meninos também podem ser vítimas e merecem igual proteção do Estado.
19: Nós vemos uma escalada no país de crimes sexuais. Acontece cotidianamente fatos lamentáveis, de maneira que, ao tirarmos das circunstâncias de atuação, de atenuação de pena e também no que diz respeito à redução dos prazos prescricionais, os praticantes desses crimes, nós vamos estar, de certa forma, colaborando com uma justiça que seja eficiente, que seja célere.
18: Com a mudança, todos os agressores sexuais ficarão sujeitos ao cumprimento integral da pena. O aumento do prazo de prescrição do crime também é importante, como explica Ricardo Aires, porque a justiça passa a ter mais tempo para investigar os casos. Da Rádio Câmara de Brasília, Maria Neves.
12: Otone de Paula, do PSD do Rio de Janeiro, apresentou o projeto que prevê o aumento das penas para crimes contra a dignidade sexual de crianças e adolescentes quando praticados por ministros religiosos ou pessoas que exerçam funções equivalentes.
17: O deputado entende que a posição de liderança espiritual aumenta a gravidade dos delitos por causa da relação de confiança estabelecida com as vítimas e suas famílias. Para Otone de Paula, é necessário adotar punições mais rigorosas para coibir esse tipo de violência.
12: Dr. Jaziel, do PL do Ceará, celebra o avanço da proposta que reduz a maioridade penal para 16 anos. No entendimento do deputado, a medida atende a um clamor da sociedade que quer o combate à impunidade.
17: De acordo com o Dr. Jaziel, a legislação atual serve de proteção para criminosos que atuam a serviço de facções, valendo-se da menoridade. O parlamentar espera que a matéria avance com urgência na comissão especial e no plenário da Câmara.
16: Meio Ambiente.
12: Chico Alencar, do PSOL do Rio de Janeiro, denuncia ameaças sofridas por moradores da Serra da Chapadinha, na Bahia, que atuam na defesa do meio ambiente. Ele alega que as vítimas enfrentam intimidações relacionadas à especulação imobiliária e à exploração mineral.
17: O parlamentar cobra providências das autoridades para garantir a segurança dos defensores socioambientais e a preservação da área ameaçada. Chico Alencar afirma que vai acompanhar o caso para assegurar a proteção das pessoas envolvidas e dos direitos das comunidades locais.
16: Educação.
12: Proposta regulamenta o uso de uma terapia específica para o acompanhamento de pessoas com autismo. A repórter Sofia Peçanha tem os detalhes da regulamentação que está sendo analisada pelas comissões da Câmara.
20: A Comissão do Trabalho aprovou o projeto que estabelece critérios para a utilização da terapia baseada na análise do comportamento aplicada, conhecida como ABA. A proposta busca regulamentar a atuação de profissionais da saúde e da educação que utilizam a técnica, principalmente no acompanhamento de pessoas com transtorno do espectro autista. O objetivo é desenvolver habilidades de comunicação, socialização e autonomia, garantindo mais segurança e qualidade no atendimento, como afirma a deputada Flávia Moraes, relatora na comissão.
21: E a intenção do projeto é justamente regulamentar, criar critérios, definir nível de qualificação, de capacitação para que os profissionais apliquem essa técnica. Porque, na verdade, no meio disso a gente tem aqueles que não estão preparados e pela falta de conhecimento, de preparo, acaba comprometendo, ao invés de ajudar, compromete aí a saúde, o desenvolvimento dessa criança, dessa pessoa.
20: A ABA é uma abordagem baseada na ciência do comportamento, que utiliza métodos estruturados e reforço positivo para estimular o aprendizado e a adaptação do paciente. Pelo texto, a terapia poderá ser aplicada por profissionais das áreas de saúde e educação, desde que sejam graduados ou pós-graduados em análise do comportamento aplicada. Segundo a relatora, a definição de critérios mínimos de formação é essencial para evitar atendimentos inadequados e proteger os pacientes.
21: Então, por isso, a necessidade da definição aí, desses critérios, das exigências de escolaridade, formação para esse profissional, para que a gente possa garantir mais segurança nesse tratamento, na aplicação dessa terapia.
20: A proposta também prevê que estagiários e acompanhantes terapêuticos atuem sob supervisão de profissionais qualificados. A expectativa, segundo Flávia Moraes, é ampliar o acesso ao tratamento em todo o país, com mais profissionais capacitados e maior cobertura nos municípios. Para ser aprovado, o projeto que estabelece critérios para a utilização da terapia baseada na análise do comportamento aplicada precisa ser analisado por mais 3 comissões, seguindo agora para a Comissão de Educação. Da Rádio Câmara de Brasília, Sofia Peçanha.
16: Justiça.
17: Adriana Ventura, do Novo de São Paulo, defende decreto legislativo contra medidas federais que regulam as redes. A deputada classifica os normativos do Executivo como censura explícita e tentativa de cerceamento à liberdade de expressão e da imprensa.
12: Adriana Ventura também sugere a votação da proposta que acaba com o foro privilegiado. A parlamentar defende que todos os cidadãos e autoridades respondam sob as mesmas regras da justiça comum.
17: Na opinião de Reimon, do PT do Rio de Janeiro, as denúncias sobre uma suposta operação financeira ilegal envolvendo o filme sobre a biografia de Jair Bolsonaro aumentaram a rejeição à família. Segundo ele, os recursos para o filme seriam de fundo de previdência dos servidores fluminenses.
12: Para Reimon, as acusações configuram crime de evasão de divisas e ato de lesa pátria, agravados pelo envio de relatórios confidenciais do país à autoridade estrangeiras. Ele pede que a Procuradoria-Geral da República adote medidas severas diante desses fatos.
16: Eleições.
17: Bom Gás, do PT do Rio Grande do Sul, questiona a decisão do Tribunal Superior Eleitoral que suspendeu a divulgação de uma pesquisa de opinião sobre a eleição para a presidência da República. O parlamentar menciona que entidades do setor consideram a suspensão inconstitucional.
12: Bom Gás explica que o levantamento abordava a reação popular diante de denúncias de repasses financeiros milionários envolvendo o Banco Master e o filme sobre Jair Bolsonaro. Para ele...

0: prorrogado de forma a ser ampliado de 5 para 10 anos o prazo máximo em que o empreiteiro é responsável pela segurança e estabilidade das obras. Os prazos de garantia deverão variar conforme o tipo de defeito encontrado na obra e começarão a valer a partir da entrega do imóvel, da conclusão da obra ou da emissão do auto de conclusão, o que ocorrer primeiro. O relator do projeto na Comissão de Constituição e Justiça da Câmara, deputado Toninho Vantcher, do PP do Paraná, propôs diferenciar os vícios e defeitos encontrados a fim de estabelecer prazos de garantia e prescrição diferentes, seguindo o modelo do direito espanhol. O prazo aumenta de 5 para 10 anos para problemas na estrutura ou na fundação que comprometam a segurança da construção. Aumenta de 3 para 5 anos para defeitos em partes da obra ou nas instalações que impeçam o uso do imóvel. E de 1 para 2 anos para defeitos de acabamento, como pintura, pisos e equipamentos instalados. Toninho Vantcher explica o alcance do projeto.
1: Ele vem trazer uma segurança maior para quem compra um imóvel. Você que vai comprar um imóvel, você vai ter uma garantia de 10 anos da estrutura, né, que é aplicada para você construir uma casa. Então, hoje é 5 anos, então você vai ter 10 anos se acontecer algum problema, algum episódio por falha da construção, você tem direito de recorrer e a empresa tem que sanar esse erro. E nós relatamos esse projeto e fizemos realmente um relatório que atende o interesse tanto das construtoras como também daquele que compra o imóvel. Aquele que compra, ele tem que ter certeza que está comprando um imóvel em condições. E para isso ele terá 10 anos para poder reclamar caso ocorra alguma falha construtiva do imóvel.
0: O texto também prevê o direito do proprietário de pedir o cancelamento do contrato dentro do prazo de 1 ano, a partir do início da garantia. Mesmo nesses casos, o empreiteiro continua responsável pelos consertos durante o período de garantia. Por outro lado, a proposta aprovada na Câmara estabelece que a construtora ou o empreiteiro não será responsável se o imóvel não receber manutenção adequada ou forem feitas reformas que mudem a estrutura original da construção. O projeto foi apresentado pelo deputado Celso Russomano, do Republicanos de São Paulo. Para virar lei, precisa ser aprovado pela Câmara e pelo Senado. Da Rádio Câmara de Brasília, Luiz Cláudio Canuto.
2: Relações Exteriores.
3: Jandira Fegali, do PCdoB do Rio de Janeiro, relata os resultados de uma missão nos Estados Unidos para tratar de economia e segurança nacional. A deputada cita a entrega de documentos contrários à imposição de tarifas comerciais contra o Brasil e em defesa da soberania do PIX.
4: Jandira Fegali acrescenta que a comitiva também pediu a investigação de uma suposta lavagem de dinheiro envolvendo empresários e membros da família Bolsonaro. Ela informa que foram apresentadas provas de remessas financeiras irregulares destinadas a um fundo no Texas.
2: Trabalho.
3: A Câmara aprovou proposta que facilita o acesso de garis ao banheiro durante o serviço. O repórter José Carlos Oliveira explica como isso será feito.
5: As comissões da Câmara dos Deputados aprovaram um projeto de lei que garante ao trabalhador que exerce suas atividades ao ar livre o acesso gratuito a banheiros durante o serviço. A medida beneficia, por exemplo, os garis e os jardineiros. A proposta partiu do deputado Gilberto Abramos, do Republicanos de Minas Gerais, e prevê que o empregador cumpra a medida por meio da instalação de banheiros químicos nos locais de trabalho ao ar livre, ou faça parceria com outros empreendimentos que tenham banheiros disponíveis. O texto também garante o acesso desses trabalhadores a banheiros instalados em prédios públicos e privados. O relator na Comissão do Trabalho, o deputado Sérgio Silva, do Republicanos de Pernambuco, regulamentou esse ponto.
6: A legislação brasileira deve criar condições para o trabalho de todos que sejam dignos. Em relação aos estabelecimentos comerciais, como esses estabelecimentos são privados, entendemos que é necessário que o acesso seja condicionado às exigências próprias do estabelecimento, porque a entrada de pessoas traz questões relativas à segurança e à retribuição pelo uso do espaço.
5: O deputado Sérgio Silva explica agora o acesso aos prédios públicos.
6: Quanto aos prédios de órgãos públicos, deve ser observado as condições de acesso ao prédio, como a emissão de identificação, por exemplo. No mais, pretendemos incorporar ao projeto a previsão de que o próprio empregador deva articular na gestão do seu empreendimento forma de assegurar que os trabalhadores tenham acesso às instalações sanitárias.
5: Outra alteração do relator foi garantir

0: Inclusão dessas regras na CLT, consolidação das leis do trabalho. O texto também foi aprovado na Comissão de Constituição e Justiça e segue para análise do Senado, sem necessidade de votação no plenário da Câmara. Da Rádio Câmara de Brasília, José Carlos Oliveira.
1: Transportes. Beto Preto, do PSD do Paraná, informa a criação de uma subcomissão para acompanhar o fim da concessão da Malha Ferroviária Sul, prevista para 2027. Ele acredita que o tema exige ampla discussão diante dos impactos para os municípios atravessados pelos trilhos.
2: Beto Preto defende o debate de alternativas que ampliem a segurança nas passagens de nível e melhorem a convivência entre a operação ferroviária e o trânsito urbano. Ele diz que é preciso construir soluções que atendam tanto à população quanto à logística do transporte ferroviário.
1: Cobalcini, do MDB, defende a concessão de importantes rodovias federais em Santa Catarina como alternativa para acelerar investimentos em infraestrutura. Na visão do deputado, a falta de recursos públicos tem dificultado a execução de obras estratégicas para o Estado.
2: Cobalcini afirma que a duplicação de trechos, como as BRs 282, 470 e 153, são fundamentais para melhorar a segurança nas estradas e garantir mais eficiência no escoamento da produção catarinense rumo aos portos da região.
1: Termina agora o jornal Câmara dos Deputados, produzido pela Rádio Câmara, com trabalhos técnicos de Wellington Teles e apresentação de Luciana Vieira e Ana Raquel Macedo. Boa noite.
2: A Voz do Brasil está de volta na segunda-feira. Uma boa noite e um bom fim de semana.
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0: 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Bora pras nações que jogam o jogo.
1: A maior potência econômica e cultural do planeta lidera a organização da Copa. O soccer cresce exponencialmente no país, impulsionado por ligas fortes e investimentos pesados. Jogando em casa, a jovem e atlética seleção americana quer usar a mentalidade competitiva de sua cultura esportiva para quebrar recordes e consolidar o país na elite do futebol.
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0: Uai.
1: Uma nação historicamente agrícola e de forte identidade cultural guarani, onde o bilinguismo molda a sociedade. No futebol, o Paraguai é sinônimo de resiliência, raça e uma defesa quase intransponível. De volta ao grande palco, a seleção paraguaia busca resgatar o espírito guerreiro que a levou às quartas de final em 2010.
2: Gomes, agora sim, engancha Gomes!

0: Number 14, Andrés Cuba.
1: Na sua casa, a seleção norte-americana estreia na Copa do Mundo contra o Paraguai.
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0: grande abraço a você que ouve a Copa do Mundo com toda a equipe da maior rede de rádios do Brasil. Futebol é na Bandeirantes. Copa do Mundo é na Bandeirantes. Em Los Angeles, a estreia do Grupo D. Tem Estados Unidos e Paraguai, o principal anfitrião da Copa do Mundo, estreando em casa, enfrentando o Paraguai. Esse grupo que tem ainda Austrália e Turquia, que jogam na madrugada de amanhã. Estados Unidos e Paraguai vão jogar às 10 da noite, hora de Brasília. 9:38 em Los Angeles, um grande público. Torcedores dos Estados Unidos, torcedores dos Estados Unidos e do Paraguai, nesse estádio belíssimo, para ver às 10 da noite no nosso horário a bola rolando. E é claro, todos os detalhes em mais uma transmissão da Rede Bandeirantes de Rádio. Destaques para o jogo na seleção norte-americana. Alô, Bruno Migliozzi.
1: Fala, Canhão, tudo bem? Um abraço pra você, pro amigo ligado aqui na Bandeirantes. Mais uma anfitriã estreando neste Mundial, com festa de abertura, teve show da Katy Perry, show da Anitta, a seleção norte-americana que vem pra esse Mundial reencontrando o adversário que teve na sua primeira Copa do Mundo. Quando venceu o Paraguai por 3-0, chegou às semifinais, desde então nunca passou das oitavas e quer, no comando de Pochettino, ultrapassar essa barreira histórica e fazer uma boa campanha diante do seu torcedor, Canhão.
0: E no adversário, no Paraguai, o que você destaca, Migliozzi?
1: O orgulho desse povo que tem, claro, muita felicidade de voltar a disputar uma Copa do Mundo. Depois de 16 anos, última participação em 2010, num grupo, claro, complicado, a seleção paraguaia, que foi a sexta colocada nas eliminatórias sul-americanas, chega com confiança na sua defesa, a segunda melhor da América do Sul, para fazer bonito nessa Copa, Canhão.
0: Times terminam o aquecimento e vão pro vestiário. Às 10 da noite começa Estados Unidos e Paraguai. O destaque da opinião da Bandeirantes. Boa noite, Leandro Quesada.
2: Tudo bem, Canhão? Grande abraço a você, ao Migliozzi, aos nossos ouvintes, todos ligados na Bandeirantes. Que jogo legal, hein? E que rolê aleatório, hein? Hoje é dia de Anitta com Trump, com Gatito Fernandes, com Gomes, com Pulisic, só o futebol para fazer um negócio tão bacana como esse, num dos estádios mais incríveis que uma Copa do Mundo pode receber. Tive o prazer, inclusive, de conhecê-lo durante a Copa América, fica na região de Inglewood, um estádio que à distância parece uma nave espacial. Teve uma vidente que falou que a nave ia aparecer, mas não foi referência a esse estádio, não. Grande jogo de duas seleções que estão tentando aí algo melhor em Copas do Mundo. 12ª participação dos Estados Unidos, tem muita história americana, pela segunda vez organizando uma Copa do Mundo. Tem vitória sobre a Inglaterra em 50 no Independência. Tem derrota para o Brasil em 94 no 4 de julho, quando o Brasil deu aquela arrancada rumo ao Tetra. E do outro lado, um Paraguai barra Brasil com tantos jogadores que atuam no futebol brasileiro. Melhor deles, sem dúvida alguma, esse gigante palmeirense chamado Gustavo Gomes. E um outro brazuca que é do Palmeiras e foi naturalizado para disputar essa Copa do Mundo. Vai ser um jogo interessante, tenho certeza, numa grande transmissão da Bandeirantes, numa grande narração do Canhão. Já já em Los Angeles, Estados Unidos do Trump e o Paraguai de Gomes, Rogério Assis.
0: Bora, vamos pro jogo às 10 da noite, hora de Brasília, na Bandeirantes, Estados Unidos e Paraguai. Amanhã é dia da seleção brasileira. Tem Brasil e Marrocos, a bola rola às 7 da noite. Ulisses Costa comanda o time Bandeirantes. Destaque da seleção brasileira, Alexandre Pratzel.
3: Boa noite, Rogério Assis. A seleção brasileira encaminhadíssima para pegar o time de Marrocos amanhã. Carlo Ancelotti não abriu o time na sua entrevista coletiva pré-jogo, mas deixou claro que já tem o time na cabeça e que o Brasil realmente é um dos postulantes ao título, evitando qualquer tipo de favoritismo. Para Ancelotti, a Espanha está um degrau acima das demais seleções, mas ele confia muito no trabalho que foi feito até agora em um ano de ciclo com contrato renovado. Um provável time do Brasil para pegar Marrocos com Alisson, Danilo Silva ou Ibanhas, Marquinhos, Gabriel Magalhães e Alexandro, Casemiro, Bruno Guimarães e Paquetá, Rafinha, Matheus Cunha e Vinícius Júnior.
2: Marrocos, o principal destaque com Léo Boff.
4: A seleção marroquina começa a Copa do Mundo com problemas. Isso porque o artilheiro do Real Betis na última temporada, o Ponte Zalzouli, sofreu uma entorse no joelho direito no amistoso contra a Noruega, o último antes da estreia contra o Brasil neste sábado, e foi cortado do Mundial. O zagueiro Aguerde também foi retirado da lista por lesão. Com esses problemas, Hakimi, atacante do Al Ain dos Emirados Árabes Unidos, deve assumir a vaga entre os titulares na partida contra o Brasil. Para suprir as ausências, o técnico marroquino convocou o zagueiro Sadani e também o atacante Amin Isbay.
2: Um destaque especial para a última seleção a chegar para essa Copa do Mundo. Alô, Paulo do Vale.
5: Fala, Canhão. Portugal já está nos Estados Unidos, em West Palm Beach. Na saída de Portugal, Cristiano Ronaldo rebateu o jornalista sobre sua forma física e disse que está bem. A seleção de Portugal terá dois jogos em Houston, no Texas. O primeiro contra a seleção da República do Congo. Em Miami, enfrenta a Colômbia na última partida da primeira fase.
2: 9:44 da noite, hora de Brasília. Estamos prontos e preparados para o jogo das 10 da noite. Estados Unidos e Paraguai jogando em Los Angeles. O jornalismo Bandeirantes traz o destaque de Lucas Taveira.
6: Boa noite, Canhão! E a todo mundo ligado aqui na Bandeirantes, o Irã admitiu pela primeira vez a possibilidade de fechar um acordo de paz com os Estados Unidos. O Paquistão, intermediador das negociações, também confirmou os avanços. O ministro das Relações Exteriores do Irã disse que o memorando de entendimento nunca esteve tão próximo e que todos os detalhes serão compartilhados no momento apropriado. Nenhuma das duas partes divulgou oficialmente o conteúdo do novo acordo, mas a imprensa dos dois países citam a reabertura do Estreito de Hormuz. Eu volto com você, Canhão!
2: Quinto sinal marca, 21:45, hora de Brasília, plantão da Bandeirantes com Lucas Bueno.
7: Boa noite, Canhão, todos que nos acompanham aqui na Bandeirantes. A Copa do Mundo começa hoje para Estados Unidos e Paraguai, mas algumas seleções já entraram em campo. Mais cedo, o Canadá, um dos anfitriões, acabou empatando com a Bósnia. Um jogo emocionante, a Bósnia abriu o placar, o Canadá buscou e empatou este jogo em Toronto. Ontem tivemos a estreia com México 2, África do Sul 1. A Coreia do Sul foi outra seleção que jogou e virou. Venceu por 2-1 a República Tcheca. Amanhã teremos Catar e Suíça, Brasil e Marrocos, Haiti e Escócia. No domingo, Austrália e Turquia, Alemanha e Curaçao, Holanda e Japão, Costa do Marfim e Equador, Suécia e Tunísia. Uma informação importante da Espanha: Lamine Yamal e Nick Williams treinaram normalmente nessa sexta-feira e podem ser opção para jogar contra o Cabo Verde na estreia da seleção espanhola nesta segunda-feira. Outra notícia é que o volante Thomas Partey, ele que é ex-Arsenal, joga no futebol árabe, está fora da partida de estreia da seleção da Gana, pois está com uma acusação de assédio, com isso não foi liberado para entrar no Canadá. Última notícia da Copa: Dibu Martínez treina normalmente e pode ser titular na estreia da última seleção campeã da Copa, Canhão.
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0: Voltamos para as emoções de Estados Unidos e Paraguai. Os times, as duas seleções vêm para o campo e há pouco no Mebiliose tivemos um espetáculo no gramado do estádio em Los Angeles, Mebiliose.
1: É isso, canhão. Show de Katy Perry, que junto com o garoto Tills cantou a música Wonder e chacoalhou o pessoal por lá, canhão. A capacidade do estádio para cerca de 70 mil pessoas, mas tem ainda algumas cadeiras vazias. Isso, claro, canhão, dá para ser colocado na conta do preço alto dos ingressos. Tinham ingressos populares para essa partida de abertura da seleção norte-americana nessa Copa do Mundo. Ah, cerca de $2,000. Ingressos mais baratos à disposição foram abaixando, mas não ao ponto de lotar o estádio, que daqui a pouco recebe a seleção norte-americana no gramado.
0: Bom, agora está sendo feita a desmontagem daquele imenso tapete colocado. Tivemos a apresentação de todas as seleções. Esta é mais uma abertura da Copa do Mundo. Tivemos a do México, a do Canadá e, é claro, essa última, a dos Estados Unidos. Três sedes nesta Copa do Mundo em 2026. Os dois times com todo o elenco, titulares e reservas, já se posicionam e serão chamados já já para virem para o gramado em Los Angeles. 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Imensas bandeiras de Estados Unidos e Paraguai no gramado do SoFi Stadium em Los Angeles. Estádio lindo, maravilhoso, com grande público. Os times ainda nos túneis esperando serem chamados. Destaques das duas equipes, Estados Unidos e Paraguai, na Bandeirantes. Alô, Bruno Migliosi.
1: Vamos lá, canhão, falar um pouquinho mais dos dois times e como eles chegam para essa Copa do Mundo. A seleção norte-americana, que é anfitriã pela segunda vez, vem de amistosos ruins, viu, canhão? São 4 jogos com 3 derrotas, apenas uma vitória. Perderam para Portugal, Bélgica e Alemanha, venceram Senegal. Vale destacar, expectativa é grande em cima de 2 nomes que comandam o ataque dessa seleção. Christian Pulisic, jogador que atua no Milan da Itália, é tido como craque dessa seleção, para muitos o Capitão América, o LeBron James do soccer, como alguns chamam também, não ironicamente. Também o Balogun, atacante do Mônaco, com 19 gols na temporada europeia, sabe colocar a bola no fundo da rede. Olho nesses dois jogadores. Seleção norte-americana que tem entre os titulares apenas 2 atletas que atuam na MLS, sua liga local. Já a seleção paraguaia, viu, canhão, com jogadores conhecidos do nosso futebol. Entre os titulares são 3: Gustavo Gomes do Paraguai, Júnior Alonso do Atlético Mineiro, além do Bobadilha, jogador do São Paulo, que deve começar a partida. Vale destacar também alguns destaques do futebol internacional nessa equipe. Enciso, era uma dúvida para o jogo. Júlio Enciso, atacante da equipe do Estrasburgo, que pertence ao Chelsea, não poderia estar em campo por conta de uma lesão na coxa. Foi recuperado rapidamente e vai para o jogo. Um destaque da seleção também o artilheiro Sanabria, que fica à disposição do técnico Gustavo Alfaro. É um confronto de 2 técnicos argentinos, em canhão? De um lado o Pochettino, o outro Alfaro, os dois com mais ou menos 2 anos de preparação para chegar a essa Copa do Mundo. As duas seleções se encontraram no final do ano passado e a seleção norte-americana levou a melhor. Mas agora a história deve ser um pouquinho mais complicada, canhão.
0: Jogadores agora das duas seleções no centro do campo, todos eles titulares e reservas, se posicionam com a equipe de arbitragem também. Hino paraguaio.

para delírio do público em Los Angeles, o hino dos Estados Unidos, na Bandeirantes, as escalações, os donos da casa, o time norte-americano, Bruno Migliozzi.

0: campo no gol, 24 para o goleiro Fries, na direita 2 para Dest, linha de zaga de 3 homens, com Richards 3, 16 para Freeman e 13 para Tim Ream. Pela esquerda, Robinson veste a 5, meio de campo de 3 jogadores com 4 Tyler Adams, 8 para McKinney, 17 para Tillman. No ataque, 10 para Pulisic e 20 o centroavante Balogun.
1: Agora a seleção paraguaia.
0: Laube Roja, que está de volta à Copa do Mundo com seu goleiro 12, Orlando Rio. Pela direita, 4 para Cáceres. Linha de zaga com 15, Gustavo Gomes, o capitão, e seu parceiro Alderete com a 3. Pela esquerda, Júnior Alonso veste a 6. Meio de campo de 14, Cubas, 16, Bobadilha, 8 para Diego Gomes e 10 para Almiron. Dupla de ataque, 19, Inciso e 9 para Sanabria.
1: Quem apita Estados Unidos e Paraguai em Los Angeles?
0: Arbitragem holandesa de Danny Desmond, auxiliado por Hessel Stretzka, também holandês, e Han de Vries. O quarto árbitro é japonês, Yusuke Araki, e o VAR é espanhol, de Carlos del Cerro Grande.
1: Na Bandeirantes, a opinião para Estados Unidos e Paraguai, o grupo D da Copa do Mundo, com Leandro Quesada.
2: Olha, Rogério, eu acho que os Estados Unidos vão encontrar hoje um adversário muito mais aplicado, muito mais organizado do que o outro anfitrião que iniciou, né, abriu essa Copa do Mundo, que foi o México, em relação à África do Sul. E aí também a Bósnia, uma seleção mais forte, que enfrentou o Canadá, o outro anfitrião, o terceiro anfitrião dessa Copa do Mundo. O Paraguai está mais organizado, é verdade que não fez aquela eliminatória mais segura, conseguiu a classificação ali numa reta final aos 49 do segundo tempo, mas enfim, é um time que está um tempo junto, jogando com jogadores que se conhecem muito bem, muitos se conhecem do futebol brasileiro, muitos se conhecem da mesma equipe. Então, acho que o Paraguai vai ser um adversário bem mais complicado para esses Estados Unidos, né, que tenta fazer uma campanha legal em Copa do Mundo. Estados Unidos aí, como já explicou Migliozzi, com muitos jogadores que atuam fora, né? Pulisic é o principal nome, jogador do Milan. Mas eu gosto muito do meia McKinney, que joga na Juventus. Balogun, que começou lá na base do Arsenal. Muito se falou, né, que seria aí um jogador para atuar num grande clube da Europa. Está no Mônaco nesse momento, que não está na principal prateleira, mas é um grande time francês. E outros nomes interessantes, né? O Fries, que ganhou essa posição aí nos últimos tempos como goleiro dos Estados Unidos. Um zagueiro que atua no Crystal Palace, que é o Richards. O Alex Freeman, que atua na Espanha. Outro que atua na Inglaterra, o Heeman, né? O Adams, jogador de Copa do Mundo, que joga no Bournemouth, né? Companheiro, inclusive, do Ryan. Enfim, o Tillman, do Bayer Leverkusen, que é alemão, nascido na Alemanha, assim como o Serginho Dest, que nasceu na Holanda. Enfim, um time experimentado, um time rodado, um time que joga com atletas, né, das principais ligas do futebol mundial. Acho que a gente vai narrar um jogo aí, você vai narrar, e a gente vai acompanhar um jogo de muita qualidade na estreia americana em Los Angeles, nesta Copa do Mundo, Canhão.
1: Vai começar o jogo. Da saída, o time norte-americano começa. Estados Unidos e Paraguai. Eu e você, ligados pela mesma emoção no futebol, na Bandeirantes, com a maior rede de rádios do Brasil. E a saída norte-americana é uma tradicional já no futebol. Um bico à frente, colocando a bola para fora, para tentar na pressão na saída do lateral adversário. Balogun pelo meio campo, tenta a jogada, Pulisic trava a defesa, por dentro passe, a primeira falta do jogo. E que pancada no meio do campo. Fica no chão o Enciso, primeira disputa de bola, um pouco mais intensa. E com 40 segundos, uma falta até violenta, Migliozzi.
0: Querendo impressionar o seu torcedor, o time norte-americano vai pra cima com tudo que tem, todas as energias. E o Enciso já vira preocupação, porque acaba de voltar de uma lesão na coxa. Já recebe um cartão de boas-vindas de que hoje não vão pegar leve com ele não, Canhão.
1: Falta marcada no meio campo para fazer a cobrança, Gustavo Gomes já cobra, vira jogada pela esquerda, passa o Alderete pedindo, levantando o comando essa bola para a grande área, dominou, tentou, ganhou, Sanabria cruzou, para trás o passe! Cassi, tira no tapa Fluiz, ela fica na direita ainda Cáceres, Paraguai, direto no gol, rebate Richard e a bola vai para fora pela linha lateral. Começa intenso o jogo e que começo pro Paraguai, quase fazendo gol, Almirão bateu sem ângulo, Miliozzi.
0: E foi muito inteligente a jogada do Alderete, zagueirão da equipe paraguaia, porque ele lança o Sanabria dentro da área, ele já consegue levar a bola para a linha de fundo e chamar o Almirón, camisa 10 que tem qualidade, já jogou na Premier League pelo Newcastle, buscou o ângulo e por muito pouco não abriu o placar.
1: Bem, bola para dentro da grande área, Cáceres, lá Gustavo Gomes, de cabeça rebate a marcação, tira, Robson volta pelo meio, disputa na sequência, tira Robson de novo, vai na meia, o passe atrás com a seleção, Paraguai domina pelo meio campo, tenta a jogada para o ataque, bola invertida, forte demais, ela fica no gol da seleção norte-americana, Luiz domina, tranquilo e joga dentro da sua grande área, está apenas começando o grupo D, com Estados Unidos e Paraguai se enfrentando, em Los Angeles, no visual, né, Bilioso? Estádio cheio, não cabe mais ninguém não, hein?
0: É, Caio, ainda tinha agora há pouco algumas cadeirinhas vazias, mas já vamos preenchendo, o pessoal tá se locomovendo, até porque é gigante o estádio, viu?
1: E na direita, Pulisic, pra área, Balogun, bateu! Rio defendeu! Na primeira chegada do time norte-americano com perigo, Orlando Rio, aliás, Orlando Rio, o goleiro que é do San Lorenzo, outro dia jogou na Vila Belmiro contra o Santos. Chamam ele lá de Courtois paraguaio, Milhoz. É bom goleiro esse Rio, hein?
0: É, tirou a posição do Gatito, né, Canhão? Outro conhecido do nosso futebol, tá no banco de reservas. O Rio faz a defesa tranquila no chute do Balogun.
1: Balogun pra direita, essa jogada, liga de fundo, Serginho deste lançado. Já tá marcado o impedimento. Impedimento, ataque da seleção norte-americana. Queçada, são 3 minutos intensos nesse início de jogo para Estados Unidos e Paraguai, Queçada.
2: Boa lembrança essa do Rio, fizemos jogo juntos, hein, ô Canhão?
3: Verdade.
2: É muito legal, muito legal, é isso aí, agora os Estados Unidos atacam, né, dão um contragolpe, a resposta, e o Paraguai pra cima, o detalhe, né, o técnico do Paraguai falou que ia na manha do gato, tal, nas eliminatórias não foi um time que não tinha tanta posse assim, teve o menor índice de posse de bolas, tal, ia jogar no contragolpe, mas não. Paraguai atacando os americanos desde o início do jogo, Canhão.
1: E essa bola vai para fora, arremesso lateral para a seleção paraguaia cobrar, para a direita Cáceres para fazer a cobrança. 3 minutos 40 segundos do primeiro tempo em Los Angeles. Vai arremessar exatamente na linha do meio do campo, lá pela ponta, Diego Gomes pede. Almirón fica pelo meio, anda um pouquinho mais à frente Cáceres. Já põe a bola para a ponta, passa pela marcação inteligente, Robson. Deixa a bola passar direto, linha de fundo, no primeiro tiro de meta para a seleção norte-americana. 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E amanhã é dia de Brasil em campo, estreia da nossa seleção. 19h, Brasil-Marrocos. Ulisses Costa comanda a emoção para você. Vem atrás da marcação norte-americana, toca por dentro o Adams, dá pro goleiro Fris, domina dentro da grande área. Já toca o capitão Ring, Ring domina, Tim Ring. Domina aberto, marca, vem em cima dele para tentar pegar essa bola, Sanabria, dá pro goleiro, devolve ela na grande área, Fris já toca, dá Richards, domina com liberdade, vira o passe pelo meio do campo, Freeman se apresenta, marcado, tem aberto pela ponta, se quiser o passe na marcação com Adams, ele prefere girar, já toca a bola, da meia direita, passe forte para a ponta esquerda, a Richards passa à frente na marcação com Robinson, deixa pela meia direita, McKinney domina, toca atrás, dá com Richards, seleção paraguaia marca toda aqui atrás, Los Angeles, a bola lá rola, o relógio não para. Grupo D da Copa do Mundo, 5 minutos do primeiro tempo. Estados Unidos, Paraguai 0-0, Lucas Bubeno.
4: Este que é o segundo jogo da noite. Hoje tivemos outro anfitrião em campo, Canadá enfrentou a Bósnia e empatou pelo placar de 1-1, gols de Larin e Lukic.
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1: Domina pelo meio a seleção paraguaia, vem na marcação com dois, Serginho deste ganha para o time norte-americano, perde a falta da arbitragem, não marca, toca por dentro, passe, vira Sanabria na direita para Cáceres, liga de fundo, belo corte, escapa da marcação, deixa lá do Richards, tenta outra finta, conseguiu tomar, dá na ponta essa bola, inciso dispara para cruzar na grande área, bola, Richards, tira o zagueiro, a bola vai na ponta esquerda, sobe na marcação, ela bate em Cáceres e sai, de novo na direita, dá um calor no time paraguaio. Miriose.
0: Sempre com o Enciso, né, Canhão? Um jogador muito jovem que foi comprado pelo Chelsea, acabou sendo emprestado para o Estrasburgo, que pertence ao grupo do clube inglês. Palmeiras teve interesse, viu? Jogador de muita qualidade, fazendo fumaça pela ponta direita.
1: Já vai jogar o time norte-americano. E volta bem Cáceres para recuperar a jogada pelo meio. Pede ao Milon. Passe ao lado, meia direita. Sanabria busca a marcação. Recua, toca pelo meio campo. Invenção feita. Alonso fecha aqui. Marca Serginho, desce. Rebate no meio. Bate na marcação. Volta Richards. Domina a seleção norte-americana. Já enfia para a ponta. Pelo meio. Adams domina. No meio pedindo o Balogun. Outro drible. Ele tentou driblar. Ganhou de volta. Fecha com o Pulisic. Dois a marcado. Entra na área. Ganha, travou de volta na sobra, Balogun, toque contra,

0: dos Estados Unidos. Bobadilha contra. Bobadilha aparece no meio da marcação. Coloca a bela uma bola que veio tramada do lado vencedor. Clima chegando. Ele continua ao lado e Pulisic. Bobadilha aparece, põe no pé e manda contra um gol. Para fazer o primeiro gol da seleção norte-americana. Bobadilha contra. Um Estados Unidos, Paraguai 0. Viu? Para marcar o Bobadilha. Não tem jeito, tá feito. 1-0 Estados Unidos, Biliosi.
1: Ele leva as mãos à cabeça, olha pro estádio gigantesco vibrando e entende o tamanho do toque que ele deu nessa bola para marcar o primeiro gol norte-americano na partida. Bobadilha, jogador do São Paulo, mal posicionado na área, mas o destaque para a jogadaça no camisa 10, Christian Pulisic, passou por dois, três marcadores, toca a bola no meio, conta com o toque azarado do meio-campista da equipe paraguaia e a seleção norte-americana sai na frente, canhão.
0: Leandro Quezada, Bobadilha, jogador do São Paulo, estava na área, foi tentar cortar, aliás, acho que ele nem viu. Quando a bola veio, já bate no pé e entra. 1-0 Estados Unidos, Quezada.
2: Acontece, né? Na passada aí não teve jeito, realmente não teve jeito. Pulisic é um jogador diferente, não há dúvida nenhuma, né? Meio campista, um atacante diferenciado, de altíssima técnica. E aí o toque pro McKinney também pegou meio ali mal e tal. E aí o Bobadilha fez o serviço, garantiu o serviço. Que azar do Bobadilha. No momento em que o Paraguai iniciava uma boa atuação jogando em Los Angeles nessa estreia da Copa do Mundo, canhão.
0: E vem de novo a seleção norte-americana, lá pela ponta esquerda, Robson pelo comando, Pulisic, lindo drible, pancada nele, falta e vem o primeiro cartão. Sai o primeiro amarelo do jogo em Los Angeles, Viriose.
1: E o clima é todo a favor da seleção norte-americana nesse momento, canhão. Torcida fazendo festa e o Pulisic em noite inspirada. Deixou o Cáceres na saudade, abusou para uma falta bem no tornozelo do camisa 10. Amarelo para o camisa 4 da seleção do Paraguai.
0: Falta marcada lá do esquerdo. Time norte-americano manda para a grande área, Richards. Jim Ring também está lá. Robson é outro grandalhão que se mete no meio dos atacantes adversários. Sai o primeiro cartão do jogo. Quezada, justo o cartão, acertou a arbitragem.
2: Acertou sim o árbitro holandês, né? O Dani McKelly foi bem nesse lance. Por enquanto a arbitragem não teve nenhum tipo de influência em nada que aconteceu na partida, canhão.
0: Tillman para cobrar de pé direito. Robson com o esquerdo. Tillman vem, Robson para trás, de frente. Serginho Deste aqui na meia direita, limpou a jogada. Prende a jogada lateral, enfia pela ponta, mais aberto desse lado. Dois a marcá-lo. Freeman levantou pro gol. Tocou Gustavo Gomes, a bola voltou na grande área ainda. Tillman dominou, clareou para bater, perdeu. Vem a Pulisic, outro drible, chuta prançada. Ela volta na ponta para tentar bater na jogada pela ponta. Robson trava a defesa na saída lateral. Já pega com pressa, Robson já reversa. Começa em quente o jogo e não embala. O time norte-americano continua atacando. Tillman domina pelo meio campo, já lança a jogada pela meia direita. Adams fecha aqui. A Serginho desce no fundo, mais aberto na ponta lateral. Já desmarca-se, perde, dá na linha de fundo. Vem cruzamento na segunda trave alta ali, mais de cabeça, tira a marcação, sobra a volta fora da grande área para tentar pegar essa sobra desse lado. Tillman na trombada, vem marcando a frente. Robson tira, devolve a bola atrás e ganha aplauso do seu torcedor. Limpe domina a jogada com completa tranquilidade. Em Los Angeles a bola rola, o relógio não para. Balogun gol na esquerda, cruzou para trás, tirou aqui dentro da marcação com o Alderete. Sobra a volta fora da grande área, só dá o time norte-americano. Robson domina, lá do lado esquerdo, você ouve os aplausos do torcedor. Por dentro, Pulisic na grande área, rebate, Cáceres tira, dá um bico, a bola vai sair do outro lado pela linha lateral. Confirmando em Los Angeles, a bola rola, o relógio não para. 11 minutos e meio do primeiro tempo. É o grupo D da Copa do Mundo, Estados Unidos 1, Bobadilha contra, Paraguai 0, Lucas Bueno.
3: O futebol brasileiro segue a todo vapor, porque na Série B, Atlético Goianiense e CRB se enfrentaram, um duelo que terminou em 3-3.
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0: 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Abraçando você nas estradas, tá viajando, tá ligado na Bandeirantes, caminha Pulisic pelo meio do campo, já toca Tillman, fecha com o Freeman, falta! Time paraguaio não tá dando moleza não, do pescoço pra baixo é tudo tornozelo, Meliose.
1: É, mas não estão achando é a bola, viu, canhão, porque ela sempre passa. O Bobadilha agora parece realmente bem perdido no meio de campo, foi pra cima do Tillman sem pensar em mais nada, trava o meio campista norte-americano, um gol contra, fazendo faltas, tá ficando tenso o time do Paraguai.
0: 12 minutos do primeiro tempo, 1-0, já cobra falta o time norte-americano atrás pelo meio campo com o zagueiro Richards, que toca a bola lá no lado esquerdo pro outro zagueiro Ring domina, da Robson, que toca a bola para Richards, sai jogando atrás do time norte-americano. Leandro Quesada, 12 e meio, primeiro tempo, 1-0, Estados Unidos, e só o time da casa que joga, Quesada.
2: É um fogo de palha, né, no início. Olha os Estados Unidos aí, eu falo já,
0: Canhão. Atrás, tentou a jogada, defesa, a prensa, sobra, cai no meio, Sanabria, o Atu tá pegando um pé alto lá atrás, na saída, uma falta marcada, e é pro time norte-americano. O time paraguaio deu ali aquele começo, mal, né, empolgando, mas depois, Quesada, voltou ao normal o time paraguaio, hein?
2: E começou bem com o Almirão dando um susto, né? Mas é o que a gente falou, é o time com menor posse de bola nas eliminatórias sul-americanas, né? Então o Paraguai tá voltando a ser aquele time que deixa o outro com a bola e ele fica ali à espreita, de repente tentando o contragolpe. Se continuar desse jeito, corre o risco de tomar o segundo e até ser goleado nessa estreia da Copa do Mundo. Muito mal o Paraguai nesse momento, e é preciso fazer uma marcação mais precisa em cima do Pulisic e do Tillman, né, que estão dominando completamente o jogo até esse momento.
0: Sanabria vai na jogada, a marcação se antecipa e essa bola sai. Em lateral, bola para a seleção paraguaia jogar. 13 minutos e meio do primeiro tempo, 1-0 ganha o time da casa, ganha a seleção norte-americana. Amanhã, 7 da noite, tem Brasil em campo. Tem Brasil e Marrocos na Bandeirantes, com o Ulisses Costa comandando o nosso time. Cáceres bota à frente, a bola, a marcação tira, ela cai no meio. Almirón no peito, tocou, passou. Sanabria limpou, bateu no canto, fora! Ela vai à direita do gol. Quer escanteio, Almirón. Arbitragem marca apenas tiro de meta na jogada do Inciso, que domina e chuta. Prancet. Não pareceu haver desvio, não é, Miliozzi?
1: Não mesmo, Canhão. Era pra cima do Tyler Adams. Ele pedala, limpa a marcação e chuta. Não tem nenhum desvio, mas o Inciso poderia ter passado essa bola, né? Tinha algumas opções, foi um pouco fominha e por isso perde o lance para a equipe do Paraguai.
0: Perde essa bola no ataque, Robson tocou para fora aqui na ponta lateral esquerda do zagueiro da seleção norte-americana. Lateral cobrado, Cáceres para trás, meio campo do Paraguai domina, Cubas ao lado com Bobadilha, toca em Inciso, devolve a bola, Cubas mais atrás com Gustavo Gomes, domina o zagueiro do Palmeiras, toca por dentro, essa bola para o Alderete, que vira a jogada na esquerda para Júnior Alonso. Alonso passa marcado, enfia na ponta esquerda esse passe, vira a frente a jogada para buscar Inciso, tenta o passe no meio, marcação tira e bota a bola para fora, Freeman em lateral, bola para a seleção paraguaia jogar com quase 15, primeiro tempo 1-0, Estados Unidos para fazer cobrança, Júnior Alonso. Almirón Fernandes gesticulou, calma, espera um pouquinho, posiciona sem pressa, vem Alonso, vai colocar na grande área a bola, tá tomando distância, põe lá dentro, alta de cabeça, tira Freeman, rebate na ponta, passa pela marcação, sobra ainda, lado esquerdo para a beirada do campo, Almirón atropelado, caiu pedindo falta, não marca a falta da arbitragem, recupera a jogada, Freeman, o torcedor gosta, dá no ataque, levanta essa bola para a ponta, vai tentar com dois a marcá-lo, disputa a Bobadilha, chega na trombada por dentro, para tomar a frente, bota essa bola para fora pela linha lateral, o Balogun chegava, ela volta fácil na marcação aqui atrás, pega a sobra ganhando o Richards, que toca pelo meio campo, vira o passo com o Tim Ring, domina o capitão na entrada da sua grande área, devolve a bola com o Richards mais atrás, troca a frente, passa a seleção da casa, 1-0 ganha o jogo com a seleção norte-americana. Los Angeles, a bola rola, o relógio não para. 16 minutos do primeiro tempo. Robson toma, dá no meio, passou, balou o gol, na direita, Serginho desce, ajeitou para fazer, para trás o passe, toca a bola no Alderete, vai para escanteio. Quase sai o segundo gol do time norte-americano, Miliozzi.
1: Foi muito, mas muito boa a jogada dos Estados Unidos, que colocou cara a cara o camisa 2, Serginho Deste. O problema, Canhão, foi o domínio do lateral direito da equipe norte-americana, porque o passe do Balogun foi perfeito. Ele perdeu um pouco o ângulo, deu tempo da zaga se recuperar. Por muito pouco não sai o segundo gol norte-americano.
0: Escanteio para a seleção norte-americana. 16 minutos do primeiro tempo. Pressão intensa, 1-0 ganha o time da casa. Autorizada a cobrança. Robson levanta na segunda trave, tenta Balogun, deserta na área, ainda a bola. Freeman de frente para Robson, cruzou pro gol, subiu de cabeça. Freeman voltou para fora. Mas está marcando uma falta aqui na grande área. Na subida com Richards, vai ali uma cabeçada no Alderete. cabeça com cabeça, o jogo parado, confirmando, são 16:30 primeiro tempo, placar da Bandeirantes, é o grupo D na primeira rodada. Estados Unidos 1, Bobadilha contra, Paraguai 0, Lucas Bubeno.
3: Amanhã seis seleções entram em campo pela primeira vez. Catar e Suíça entram às 4 horas da tarde. O Brasil enfrenta o Marrocos às 7 horas da noite. E o Haiti encontra a Escócia às 10 horas da noite.
0: Rendimento aos dois jogadores que caíram. Um de cada seleção, Milhozzi.
1: São os dois camisas 3, viu, Canhão? Alderete de um lado e do outro Richard, que cabeceou essa bola com muito perigo por pouco. Não fez o segundo gol. Quem aproveita essa pausa é o Gustavo Alfaro, para dar uma agitada ali. Ele conversa especificamente com o Bobadilha, que depois do gol contra, está meio perdido no jogo. Conversa bastante com o técnico paraguaio.
0: São 18 minutos do primeiro tempo. Opinião na Bandeirantes. 1, Estados Unidos 0, Paraguai. Comenta Leandro Quesada.
2: É, a seleção americana do Pochettino muito bem organizada em campo, né? E ao contrário da seleção do compatriota Paraguai, depois do gol, o time paraguaio simplesmente acusou o golpe e tá dando tudo errado. O Paraguai não faz absolutamente nada certo. Bola tá queimando no pé dos jogadores. Tá na hora dos atletas mais experientes, principalmente, né? O Gustavo Gomes, que é um cara que a gente conhece de perto. Os maiores zagueiros da história do futebol paraguaio, para muitos o maior zagueiro da história do Palmeiras, tá na hora do Gomes chamar para si a resposta e falar: gente, vamos com calma, né? Pera lá, nem 20 minutos de jogo ainda, né? Então não pode ser dessa forma como o Paraguai tá fazendo. E os Estados Unidos jogando um grande futebol nesses primeiros minutos, Canhão.
0: Pulisic na esquerda, agida Cáceres, bate, chuta a bola, bate em cima do jogador norte-americano. Em lateral, bola para a seleção paraguaia cobrar com quase 19 minutos do primeiro tempo. 1-0 vencendo o time norte-americano, gol do Bobadilha. Já voltou para campo Richards, vai voltar agora o Alderete. Cáceres para fazer a cobrança. 1-0 Estados Unidos para a grande área. Inciso Sanabria. Para Sanabria, sobre de cabeça, rebate Richards. Cai no meio, Balogun ajuda, ganha na primeira prensada. Cáceres na sobra, belo giro. Já driblou, cruzou para o gol. Bate em Ting Ring. Sobra, volta no meio, vai cair pela ponta esquerda ainda. Para tentar tomar a frente, a jogada, chuta, bate Tillman. Toca na marcação, tá em jogo. Opa! Falta marcada, o time norte-americano reclama, a torcida também reclama, o capitão Gustavo Gomes, e a falta parada. Ele dá uma chegada no Tillman e depois tem um pescoção à frente no Balogun. Duas faltas em um lance só, Milhozzi.
1: E foi o Cáceres, viu, Canhão, que já tem cartão amarelo, tem que ficar esperto esse lateral direito que joga no Dínamo de Moscou, e por muito pouco não complica a seleção paraguaia, pode pintar um outro amarelo, o que deixaria a seleção com um a menos. A gente viu na estreia, né, Canhão, o que aconteceu com a seleção mexicana e a da África do Sul, com 3 expulsões no jogo.
0: João Paulo Capelanes vai comandar o intervalo. Bandeirantes, já assim que acabar a primeira parte desse jogo. Por enquanto, o Marcelo ganha a seleção dos Estados Unidos. Toca na direita, esse passe para ponta, o Freeman. Toca Serginho Deste, entrega de volta, Freeman. Freeman toca Richards. Tem abertão do outro lado, o capitão Tim Ring. Ring domina. Lá na ponta esquerda, cadencia, jogada, ganha o jogo e vem com ela. Você já ouviu o toque da Bandeirantes marcando com toda a nossa central técnica. Com Beto Rebeque, Caiane Martins aqui no Brasil, com Renato Peranton, com Robson Melo nos Estados Unidos, na Copa do Mundo, Los Angeles. A bola rola, o relógio não para. 20 minutos e meio, primeiro tempo.

0: Só tá o time norte-americano que é saído 1-0.
1: Pai e alguns jogadores do Paraguai, Canhão, numa atuação muito abaixo da crítica, né? Cáceres, pelo amor de Deus, o que que tá acontecendo com Cáceres? Cáceres não acerta uma, você viu o que ele fez agora? Ele tentou um drible e driblou a lateral, né? Então, realmente, esse nervosismo vai arrebentar com a seleção do Paraguai. E assim, olhando esses primeiros minutos, né, os Estados Unidos do Pochettino muito mais organizados em campo. Depois eu vou falar do Deste, que está jogando muita bola no lateral aqui pela direita.
0: O Lecite lá no esquerdo ganha, toca no fundo, recua, Robson domina aqui, tem que surgir da marcação, saiu, toca ao lado, Tillman leva um tapa, sobra a volta para Rain, domina o capitão aqui do lado esquerdo, 22 do primeiro tempo, 1-0 ganha a seleção norte-americana, que toca a bola para a linha direita, abertão sozinho, vem Freeman toca pelo meio campo, tenta o passe adiantado, McKin fecha com ele, no fundo, Pulisic ganha do Cáceres, traz a bola para trás, devolve do ladinho para McKin, McKin toca, recua de volta, volta com o zagueiro Rain domina, dá na meia direita, vem abertão, Freeman, pede Alex Freeman, enfia por dentro, recebeu na área a bola, vem fechando o Serginho, desce, protegeu o Júnior Alonso, saiu Orlando Rio, saiu para pegar na escolta do Alonso Miriose,
2: e de novo, né, Canhão? Bem perto, trocando passes, a seleção norte-americana consegue incomodar, entrar na área. De novo, o Alonso consegue interceptar e evitar mais um gol. Christian Pulisic sendo o verdadeiro maestro norte-americano e comandando essa vitória parcial.
0: Metade da metade, 22 minutos e meio do primeiro tempo. 1-0 ganha o jogo, o time da casa que toca aqui atrás sozinho. Clima do estádio em Los Angeles é esse, completamente tomado com um excepcional público, é claro, maioria, torcida da seleção da casa, e eles o tempo inteiro cantando, empurrando, som do futebol da Bandeirantes, para trás a marcação com a defesa norte-americana com seu capitão, Tim Ring domina, já toca a Pulisic, marcado, tenta driblar em cima dele, volta marcando o Diego Gomes, recua a jogada, bota Robson toca no meio, dá Richards, tá abertão, o zagueiro vira a bola para a direita ainda, McKin fecha aqui com o Adams, toca do lado, recebe marcação, devolve o passe pela linha direita, outra vez a jogada curta com Richards, passa Ring pedindo, adiantado marcado à frente pelo Sanabria, toca a bola, Richards dá Ring lá no esquerdo, ó o Pulisic fechando, domina, é rápido, limpa Cáceres, cruzou pro gol, ela vai forte demais, linha de fundo, mesmo assim ganha aplausos, e agora a parada para a hidratação aos 24 minutos, é isso, Miriose?
2: É isso, Canhão, e nem tem um calor tão grande nesse momento, né? O termômetro marca mais ou menos 24, 25 graus em Los Angeles, mas é claro que as temperaturas norte-americanas são voláteis, né? Tudo pode mudar e a pausa para a hidratação virou uma regra oficial para essa Copa do Mundo.
0: Parada para a hidratação é a parada para o nosso comentarista, para que possamos ouvir Leandro Quezada, 1-0 vencendo a seleção norte-americana. Por enquanto está dominando o jogo, não é, Leandro Quezada?
1: Tá sim, Canhão. E assim, de supetão, a gente pega a escalação inicial, né? Que foi passada ali um pouquinho antes da bola rolar pelo Miniose já no teu comando, né? Aí você vê um time com um monte de zagueiro, né? Chris Richards, o Tim Ream, o Anthony Robinson, não é? Mas é um time que tá sendo extremamente ofensivo, porque esses caras, eles dão a proteção, né? É, defensiva que é necessária, mas tem uma qualidade incrível para desenvolver também a transição. E aí alguns movimentos curiosos, né? O Serginho Deste é um lateral direito que está jogando bem avançado, como ele costuma fazer, não é? Mas ele consegue fazer muito bem essa ala, ajudando ali o Alex Freeman. E um outro negócio interessante, o camisa 4, o Tyler Adams, que joga no Bournemouth, companheiro inclusive do Ryan lá na Inglaterra, não é? Ele está vindo muito para trás para buscar esse jogo. Então é ele que organiza, né, esse início de transição, passando a bola pro Tillman e pro McKin. E aí a bola chega ali pro Pulisic. Fica mais fácil, né? Os Estados Unidos fazendo um grande jogo nesse início. E olha, tá de bom tamanho por enquanto, hein? Porque do jeito que o Paraguai tá se postando, já podia estar uns 2-0 pra equipe dos Estados Unidos, Canhão.
0: É, e o Gustavo Alfaro chamou o time ali, conversou com 2-3 num bolinho, chamou mais 2-3. Está conversando com seus assistentes e, é claro, preocupado com o que está vendo, não é, Miliozzi, o técnico paraguaio?
2: Certamente, muitas conversas com o Gustavo Gomes e, bom, um detalhe, né, Canhão, dá para perceber pelo rosto. O Bobadilha ficou muito incomodado depois do gol contra que ele acabou marcando, né? Era um lance de uma fatalidade, ele tá voltando, acaba colocando o pé na bola e faz o gol, mas desde então com aquele rosto de apreensão, né? E o Gomes conversou com ele um pouquinho, o capitão, para tentar acalmar o meio-campista, os dois companheiros de futebol brasileiro, apesar de rivais, né? Um do Palmeiras

0: e o outro no São Paulo.
1: Bom, relógio correndo, 26 minutos. Vamos para o reinício do jogo. Vai autorizar o reinício o holandês Dan McLean, o árbitro do jogo em Los Angeles. Estão conversando com o Almiron. Espera todo mundo voltar e agora sim, tiro de meta, vai cobrar Orlando Rio, goleiro da seleção paraguaia. 26 e meio o primeiro tempo. João Paulo Capelanes, já já intervalo Bandeirantes e é claro, todos os destaques do jogão de amanhã. Estamos esperando a estreia brasileira. Brasil e Marrocos às 7 da noite, hora de Brasília. Ulisses Costa comanda a transmissão Bandeirantes. O quatro vai autorizar reinício do jogo, esperando ali o ok do quarto árbitro também, para que nós tenhamos o jogo reiniciado em Los Angeles. Com o estádio completamente cheio, não cabe mais ninguém. 1 a 0 vencendo time norte-americano. Reiniciando o jogo. Rio levanta essa bola para a direita. Alto demais. Passa por todo mundo. Não pega. Diego Gomes. Ela vai para fora pela linha lateral. Em arremesso, bola para a seleção dos Estados Unidos. Para fazer a cobrança sem muita pressa aqui, Robson. Anda um pouquinho mais, ganha um pouco mais de espaço, um pouco mais de tempo e já arremessa em fio no meio. Tenta adiantar o passe, Balogun no tranco com dois, perdeu a jogada. Tira aqui no meio, Freeman. Ela fica a Pulisic, dispara pela ponta, aberto. Pulisic, pico da grande área, por dentro, limpou para bater. Outro drible para Balogun fazer, bateu! E o tocou para escanteio! E a bola foi desviada para dentro! Gol!

0: Estados Unidos. No início da jogada há o impedimento do Pulisic. O assistente agora levanta a bandeira parando o jogo. Balogun lançado, tenta o Rio defender, a bola passa perto da trave, não vai para fora, entra. Só que há o impedimento do Pulisic. Bilhose.
1: É isso, foi bem a princípio o auxiliar de número 1, Hessel Streckstra, porque consegue visualizar o lance rapidamente. Ele aguarda a comemoração, os jogadores do Paraguai já acusavam esse impedimento. Gol anulado, não vale o segundo gol dos Estados Unidos.
0: 1 a 0, o time norte-americano continua seguindo. Opa! Teve um toque de braço aqui do Alderete, por isso você ouviu o torcedor. Domina Alderete, marcado por Balogun. Enfia pelo comando a jogada pela minha esquerda para Inciso. Inciso na ponta, Almirão perdeu. Disputa Serginho, desce. Volta para tomar Inciso. Tocou por... Opa, o Almirão deixou o pé. Disputa intensa ali, está no chão Freeman. Reclamou de falta. Essa quem deu foi o 4-4, mas na verdade apenas arremesso lateral. 29 minutos do primeiro tempo. Leandro Quesada e o time paraguaio escapa de tomar 2-0. Quesada.
2: Ao Paraguai, né? Não que ele tenha ido tão bem nas eliminatórias, mas esperava mais. Começou muito bem, né? Aquele lance legal do Almirão.
0: Eu diria a você que ele nem chegou ainda, viu, para a Copa, o time Paraguai.
2: Nem chegou ainda, é. Inclusive estou aqui com o João, né, que já vai comandar o intervalo e depois vem no apito final. A gente espera que o Almirão seja o Pulisic do Paraguai, mas está se escondendo no jogo até agora, né? E assim, tem que colocar a bola no chão, tocar, como está fazendo agora, não adianta, né? Tem que fazer toda a transição na boa. Agora os Estados Unidos fazem um jogo incrível, uma marcação perfeita, marcação alta. Quando está o Paraguai construindo a jogada, uma marcação baixa muito boa, com uma linha de 5. Realmente a atuação americana me impressiona nesse início.
0: Los Angeles, a bola rola, o relógio não para. 30 minutos do primeiro tempo. Placar Bandeirantes, o grupo D da Copa do Mundo. Ó, de novo o time norte-americano. Na esquerda o passe, Balogun para fazer, bateu a gol.

0: perigo na defesa paraguaia. Palogu aparece livre na entrada da grande área. Federico chuta no chão. Ela passa por Orlando Rio e entra. Faz 2 a 0 o time norte-americano. Palogu, Palogu. 2 Estados Unidos. Paraguai 0, Rio não tem jeito, tá feito. Faz o segundo time norte-americano, Bruno Viniozzi.
1: Até aqui o recital do camisa 10, Christian Pulisic pela esquerda. Vai ter pesadelos o tal do Cáceres durante algumas noites, porque perde todos os lances. Impressionante, na velocidade ele consegue ganhar a frente e dar o toque pro meio para contar com o faro de gol do camisa 20, Balogun. Ele chega bem na área, toca de chapa sem qualquer chance pro goleiro Orlando Rio. O segundo gol norte-americano, que joga por música no seu, na sua terra natal, canhão.
0: Leandro Quezada, ou o time paraguaio vem para a Copa do Mundo, ou vai ser goleado. 2 a 0 por enquanto, Quezada.
2: Está em Assunção del Paraguai, o Paraguai, né? Impressionante. Olha os Estados Unidos aí, eu já falo.
0: Na área, a bola, Bobadilha atira a perna esquerda, bota essa bola para fora. Tenta a defesa que atrás, ela vai direto, linha lateral. Para fazer cobrança com pressa, o Adams arremessa para trás a bola, desmarcada, jogada recuada. Freeman domina, toca Alex Freeman, dá no meio com Richards, que faz a inversão. Já toca Jim Ring, domina o capitão, toca na ponta, Pulisic, o cara no jogo no primeiro tempo. Pulisic recua, devolve a bola para Robson. Tudo bem que o Pulisic é bom jogador, e os caras estão dando liberdade ainda, Quezada.
2: É, quando tem um jogador desse lado, né, precisa, desse tamanho, precisa ter uma marcação especial. A gente falou isso antes do jogo, agora, claro, fica até mais fácil a gente, né, considerar tudo que o Pulisic está fazendo. As duas jogadas saíram dos pés dele ali pela esquerda. Agora o lançamento do Anthony Robinson foi qualquer coisa, e o autor do gol, né, o Balogun, a gente tinha elogiado aqui o Balogun, né, que teve chances ali no futebol europeu, principalmente começando no Arsenal, como a base do Arsenal e tal, e que se posicionou muito bem, né, nas entrelinhas, sem marcação, para fazer o segundo gol dos americanos. Se continuar desse jeito, o Paraguai vai tomar uma goleada sonora em Los Angeles, canhão.
0: Para jogar aqui atrás da defesa norte-americana com os zagueiros, bola para a direita, domina completamente sozinho o Freeman. Freeman toca, dá Richards, que vira a jogada na esquerda. Robson, mais da linha de fundo, para botar Robson pelo meio campo de primeiro passe curto. McKinney domina, toca para trás a bola, vira pelo meio. Tillman dá na esquerda, bola para Pulisic, rasga a marcação, tira Gustavo Gomes, põe o pé e toca para fora. Cáceres em lateral, bola para a seleção norte-americana jogar. 33,5, primeiro tempo, 2 a 0 Estados Unidos. Já João Paulo Caperanes comandando. Um intervalo pela Bandeirantes, e amanhã 19h tem Brasil e Marrocos com Ulisses Costa. Para trás aqui a defesa norte-americana com os zagueiros, toca Freeman, vira para Serginho Deste, enfia pelo meio, Balogun, cara que marcou o segundo gol de primeira. Para trás essa bola com Adams, que gira, domina e devolve a bola para Freeman toca pelo meio, dá na meia para Richards, passa na ponta esquerda, o Pulisic chegando por aqui, ó, dispara para o ataque pelo meio, Balogun pedindo, inversão é feita, bola aberta para a ponta esquerda, domina Richards, vem Robson, liga de fundo, Robson ganhou, tropeçou, ficou quando bateu para trás, a bola não chega para Pulisic, ele disputa, sobra, voltou na área, ajeitou, limpou, outra tinta, tenta o passe, o Allens atrás, vai chegar a defesa, toma a frente, ganhou, aqui no meio, Almirou, ele prendeu a jogada, se perdeu, vai tomar o terceiro, quase que ele perde essa bola, enfim, na ponta Alonso, Alonso levanta na ponta de cabeça, tira Richards, ela volta com o próprio Almirão, 1, 2 toques na bola com o peito, tentou tomar, perdeu, ganha Serginho, 10, 1, 2 dribles tocado, vantagem para Balogun, dominou, cortou do lado esquerdo, abre a jogada, Ring domina o zagueiro, empolgadão, vai lá pra frente, domina, tem Richards fechando, vira Robson, dá do lado esquerdo, a Pulisic contra Cáceres, Pulisic entortou de novo, tá na área, cruzou pra Balogun de cabeça, resvala, a bola sai da grande área, na direita, a bola volta pra Serginho Deste, que recua, toca do lado, vira a bola para Freeman tocou na meia direita, volta com o zagueiro Richards, que entrega de volta pra Deste, na direita, cruzou pro gol, passou, tenta a defesa, tenta o toque, a bola voltou no meio de cabeça, por dentro do passe, tenta a proteção pela meia direita, vem o Adams, na linha de fundo, pra tomar a frente, pra ganhar essa bola, vai bem no esforço, aplaudido, vai pra tomar e ganha essa bola aqui na ponta, Freeman, já dá a bola aberta na esquerda pra Pulisic, Cáceres, Carrinho fica no chão, Pulisic, nada de falta, sobra a volta aqui atrás, completamente sozinho, vai recuar o zagueiro Robson, toca atrás e volta a bola com, agora que eu percebi que o time norte-americano tem goleiro, Luiz, confesso que eu não tinha notado, meu Deus, que tinha goleiro o time da casa, tem goleiro.
3: É, mas não usou ainda suas mãos, né, Canhão? O Freeze, que joga no New York City.
0: Ele deu aquele tapinha logo com 30 segundos, lembra naquela jogada do
3: homem? É, o chute do Sanabria. Só aquilo. Ó, Canhão, só pra destacar, tem dois jogadores apenas nesse time dos Estados Unidos que jogam na liga local. O Freeze, goleiro do New York City, e o Tim Ring, já jogou bastante na Inglaterra, hoje está no Charlotte. De resto, todos no futebol europeu.
0: Em Los Angeles, a bola rola, o relógio não para. São 36 minutos do primeiro tempo. No poder da Copa, os Estados Unidos na frente. E vem de novo Serginho Deste, na direita, no fundo. Adams aqui, cruzou pro gol, defesa corta mal, sobra atrás, ajeitou Tillman, trava a defesa, escanteio. Tillman chuta, ela bate na marcação e vai pra fora, escanteio, Biliozzi.
3: E fica até complicado, né, Canhão, porque a gente destacou no início da transmissão. Ah, a seleção que tem a segunda melhor defesa da América do Sul, e é verdade, tinham apenas 10 gols sofridos durante as eliminatórias em 18 jogos, mas não está mostrando isso na Copa do Mundo não. Perdidinho o time da equipe paraguaia, e agora tem escanteio, segundo a favor dos Estados Unidos.
0: 37 minutos do primeiro tempo, 2-0, vencendo o jogo em casa os Estados Unidos, e tem escanteio. Tillman cobra, pé direito, lado descido para a grande área, Richards, Tim Ring e Robson. Todos grandões, o Balogun tá aqui no meio, marcado pelo Cáceres. Tillman levantou pro gol, toque no Richards. Fora! A bola passa isso aqui da trave esquerda. Orlando Rio saltou e... torceu o Miliozzi.
3: Uma observação, Canhão, que dá um diagnóstico desse jogo aqui. É, os jogadores do Paraguai, depois desse lance... nem discutem, se olham, abaixam a cabeça e seguem a vida. Realmente, a postura não dá indícios de que alguma coisa vai mudar nesse jogo.
0: Em Los Angeles, a bola rola, o relógio não para. 37 minutos e meio do primeiro tempo. No grupo D da Copa do Mundo, Estados Unidos 2, Paraguai 0, Lucas Bueno.
4: No domingo será o dia com mais jogos da Copa até o momento. Austrália e Turquia, 1 da manhã. Alemanha e Curaçao, às 2 horas da tarde. Holanda e Japão, às 5 horas. Costa do Marfim, Equador, às 8 horas da noite. Terminando o dia com Suécia e Tunísia, às 11 horas da noite.
0: Com todo o time da Bandeirantes em mais uma Copa do Mundo para a maior rede de rádios do Brasil. Jogo parado com falta marcada aqui atrás. É bola para jogar o time norte-americano. Leandro Quesada, 38 minutos de um primeiro tempo em que só um time joga. 2-0 Estados Unidos, Quesada.
2: Se a gente pegar o recorte do jogo, um minuto e meio, a gente ia falar que só um time estava jogando, né, Canhão? Que era o Paraguai naquele lance do Almirón. Depois disso, se acabou o Paraguai. Só Estados Unidos. Time muito organizado. Pochettino é um baita de um técnico, hein? Vou tirar o chapéu pra esse cara. Que técnico, hein? Organizou de tal maneira a seleção americana. Tudo bem que o Paraguai não é a principal força da América, não é? Mas os americanos fazendo um jogo incrível até aqui, né? Um jogo quase perfeito até aqui. Tirando aquele lance lá, já citado do Almirón, mais nada os americanos deixaram o Paraguai fazer.
0: Joga aqui atrás a marcação, Cubas pro Paraguai, dá pro Almirão, domina, marcado pelo Serginho Deste, recua, dá na ponta, rebate o Alderete, na meia passe, tenta Sanabria, Rinho, zagueiro se antecipa e devolve a bola pro goleiro. Fliz domina com o pé, Sanabria daquela pressionada, levanta a frente, Fliz, toca para o meio do campo, muito alta, bola de cabeça, rebate Gustavo Gomes, tá voltando na banheira, Sanabria, Rinho de cabeça, devolve a bola pro seu goleiro e ganha aplausos. Os caras apontam até recuo para o goleiro de cabeça, né, Milhoz? Nessa fase com 2-0 vale tudo.
3: É, Canhão, mas se fosse uma seleção sul-americana vencendo por 2-0 na estreia da Copa, as arquibancadas estariam uma loucura, né? Todo mundo sentadinho, aplaudindo, eles curtem o futebol do jeito deles.
0: Um jeito mais tímido, né? Bem mais tímido. Quase 40 minutos do primeiro tempo. João Paulo Capelanes comanda já no intervalo. É só você falar, Milhoz, parece que você provocou eles. Ó, começaram a cantar. Bola para a ponta, Balogun, opa! Pancada em Balogun, falta marcada e sem cartão. O árbitro vai lá apenas chama a atenção do Alonso. O jogo está parado, é falta marcada. Los Angeles, a bola rola, o relógio não para. 40. Primeiro tempo. Placar do grupo D do Mundial. Estados Unidos 2, Paraguai 0, Lucas Bueno.
4: Notícia boa para a torcida argentina.
0: Serginho Deste na direita, ganhou na área, bateu pro gol. Orlando Rio defendeu. Ele limpa bem, Alonso, mas chuta na mão do goleiro. Qual é a notícia, Lucas?
4: Notícia boa para a seleção argentina, porque Dibu Martínez já treina novamente e pode ser o goleiro titular na estreia da seleção, que foi a última campeã em 2022.
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0: Eu vi ali na imagem, no cantinho da tela, pelo menos o Maurício se aquecendo melhor. Pelo menos uma alteração, uma não, acho que vai fazer pelo menos umas três o técnico paraguaio ou Alfaro. Acho que vi Maurício se aquecendo ali.
3: E como pode, né, Caio? O Maurício se naturalizou paraguaio, de fato, em fevereiro deste ano, estreou na seleção em março e já foi cotado para ser titular. E agora já pode aquecer e ser novidade no segundo tempo. Ascensão meteórica do brasileiro Maurício na seleção do Paraguai.
0: Robson ganhou na esquerda, já faz o drible, sai do Diego Gomes, limpa de volta. Qualquer jogada, qualquer chute de jogador norte-americano, eles gritam olé. Lá do lado esquerdo, Pulisic, dois em cima. Tentou bater no pé do Cáceres, vai sair, se sair escanteio. Cáceres sai, Pulisic chegou, fez a falta, Pulisic. Diz que não fez a falta, usou o braço, mas comete a falta. Queçada, é natural que o Alfaro volte com pelo menos três mexidas. No mínimo três para botar o time em campo, né, Queçada?
2: No mínimo três. É que não pode mudar mais do que cinco, senão daria para mudar mais, né? Mas é, eu tô com você, acho que precisa fazer alguma coisa. Nesse momento o jogo tá perdido. Mas, como diria, né, o poeta, o jogo só termina quando acaba. Então, ainda há a possibilidade do Paraguai, de repente, começar a fazer a coisa certa e tentar buscar, na altura do jogo, um empate, que seria algo realmente histórico, né? Agora, o tal do Serginho Deste, é homenagem ao Serginho, que jogou no São Paulo e no Milan, porque, olha, ele é um lateral, lembra até os melhores laterais atacantes do futebol brasileiro. Como joga esse holandês naturalizado americano, tá jogando um bolão, Canhão.
0: Tanto que o Freeman fica aqui pra ele atacar, o Freeman fica aqui desse lado só na marcação.
2: Exato.
0: Que
2: essa...
0: Exato. Vai embora, Serginho, exato. Vai embora, diz o Freeman.
2: Isso é isso.
0: Olha o inciso no meio, a defesa tira ruim. Conseguiu bater no meio, a sobra volta para Pulisic. Marcando o pênalti pela amiga direita, agora já enfia na ponta. Serginho desce, domina. Vai guardar, olha ali, espera alguém chegar. Freeman passou, ele já driblou. Dominou, Serginho desce, entrada na grande área. Dá lá dentro a bola, para trás a bola, o gol, toque contra. Vai pintar o terceiro, bate, Tillman defendeu o Rio. Almirão pega a sobra na grande área para ganhar, não conseguiu dominar, enfiou no meio direito, a bola para Sanabria, perdeu, para tomar a frente, Freeman dominou, limpou, entrou na área, tá impedido o Tillman, foi tropeçando, Freeman domina, a bola vai toda ali capengando, caindo, o famoso catacabaco, domina e devolve, a bola começa no meio com o Tim Green. Aplausos do torcedor latino-americano que tá delirando com esse 2-0, e 2-0 que essa dessa altura é pouco, pelo que tá jogando o time da casa e pelo que não tá jogando o time paraguaio, que essa
2: poderia ser pior, né? Poderia ser pior, realmente teve pelo menos mais duas grandes chances aí de fazer gol a seleção americana. O placar moral desse primeiro tempo seria um 4-1 para a seleção americana, tá? 4-1 para a seleção americana. Mas 2-0 tá de bom tamanho, né? Se o Paraguai não ficar esperto, pode pintar mais gols, principalmente no segundo tempo.
0: Green domina, já abre a jogada lá do esquerdo, a Pulisic passa na ponta, Robson, Pulisic, ele contra Cáceres, balançou de um lado para o outro, tentou driblar, não ganha, já enfia na ponta para Robson, toca ao lado, bela virada por dentro, chegou para tomar na bola, o Freeman perdeu, vem Cáceres na trombada, insiste o jogador da seleção norte-americana, vai para o chão, nada de falta, jogada seguiu, Cubas toma, dá para Diego Gomes, vem Richards, falta do zagueiro. Ela tá vaiando, meu Deus, mas o Richard sai lá da sua posição e dá uma raquetada no jogador paraguaio, Miliose.
3: É, não tem conversa, né? O Richard, zagueirão da equipe dos Estados Unidos, que tinha também uma preocupação de desfalque, viu, Canhão? Porque sofreu uma lesão há pouco, voltou só no último treinamento, mas há tempo de estrear pela seleção norte-americana com a camisa 3.
0: 44 minutos e meio, vai acabar já já o primeiro tempo do jogo em Los Angeles. Cáceres para o Paraguai, enfia essa bola para o comando, bola muito alta, Sanabria, Rim de cabeça atira, bola volta do lado esquerdo para Robson, marcado, e o Rim escorregou, caindo, ele conseguiu bater de cabeça, deu certo, dá Richards que devolve a bola para Rim. Até o errado tá dando certo pro time americano, que vai tocar de volta essa bola para a esquerda, McKinney domina com o Adams fechando com ele, dá para Pulisic que domina e devolve a bola. Recua a jogada e volta no meio para Robson.
3: Mais cinco.
0: O toque eletrônico da Bandeirantes marcou 45 com nossa central técnica, com Beto Rebeck, Caiane Martins, com Rafael Palmeira, mesa de som, com Renato Peranton, Robson Melo nos Estados Unidos. Iremos até 50 minutos e a bola atacada de volta na esquerda com o time norte-americano. Balogun domina, devolve do lado. Pede marcado, Robson, toca pelo meio do campo ainda. Adams cadencia um pouco mais o jogo, time norte-americano, vencendo por 2-0. Tá tranquilo, Adams domina, dá Ring. Ring de volta a bola para a ponta esquerda, lá na linha de fundo. Robson levantou para a bola com Rio. Essa é do goleiro Biliozzi.
3: Insiste pelo lado esquerdo e tem muito sucesso a seleção dos Estados Unidos em cima do Cáceres. Na lateral direito não está achando nada. De novo veio o cruzamento, mas dessa vez Orlando Hill saiu tranquilo e agora tenta dar uma respirada na reta final do primeiro tempo o time do Paraguai.
0: Orlando Hill é um ótimo goleiro, Quezada. Teve até cotado para jogar a Premier League. Ano passado, se não me engano, o Flamengo falou em contratá-lo. No São Lourenço é destaque, mas com essa defesa da seleção paraguaia, ninguém vai ver ele jogando não, que essa vai buscar a bola no fundo do gol várias vezes, só isso, hein?
2: É, grandes goleiros, eles consagram equipes, mas as equipes vão ser boas também, né? Você pega um time que é muito ruim, aí não adianta, você pode ter Levi Aschen, Sepp Maier, Joff, Neuer, Leão, não vai resolver, né? Claro, não estou comparando o Rio com esses caras, mas assim, hoje ele não teve culpa nenhuma, né? Culpa nenhuma, realmente é muito fácil atacar a seleção do Paraguai. E o que eu não consigo entender, né? Com um zagueiro desse tamanho, que é o Gomes, que poderia ter liderado melhor, não é? Esse sistema defensivo, no momento que a TV mostra Katy Perry, a bela Katy Perry, cantora norte-americana.
0: Né? Namorado, acho que é ex-primeiro-ministro do Canadá, se não me engano, né? Aquele narigudão aí. Lá vem a falta na grande área, a bola subiu, goleiro Fliz! Subiu pra pegar. Ela cantou antes do jogo, né, Miliose? A Katy Perry.
3: Cantou, Canhão. E olha, eu já vi a câmera mostrar também alguns outros famosos por aí. Eu vi o Tom Cruise, Brad Pitt, o George Lucas, né? O criador da franquia Star Wars. Também o Bill Gates está por aí. E o jogo em Los Angeles atrai, né? Esse tipo de celebridade.
0: 47, o jogo vai a 50. Cubas domina o meio campo da seleção paraguaia. A Bobadilha, que toca na esquerda. Alonso domina marcado, recuar com outro zagueiro. Bola para o Alderete. Balogun pressiona. Alderete vai tentar limpar. Tocou na ponta para ninguém. Presentaço aqui na ponta. Freeman. Freeman domina. Lá para a área essa bola. Livre. Chega o Adams. Limpou para fazer McKenny. Limpou o primeiro. Perdeu na sequência a jogada. Cubas ganha. Entregou no pé do adversário. Só dá o time norte-americano. Enciso chega a bola, bateu deles. Foi para fora pela liga lateral, em arremesso, bola para a seleção norte-americana. Temos 47 e 50, tempo de marcar o terceiro gol. O time norte-americano continua atacando. 48 minutos, vem aí João Paulo Capelanes, intervalo Bandeirantes. Freeman arremessa essa bola para a direita, recebe de volta na linha de fundo para cruzar, cortou para trás a jogada, recuadar no meio com o zagueiro, toca para o capitão Tim Ring. Ring domina, tem Robson, prefere o passe de volta para a direita. Freeman por aqui, se desmarca Balogun, ele tenta a bola para Serginho Descalca, belo toque no Desch, de calcar a bola para a direita para Tillman. Tillman devolve ela, enfia na ponta, tenta a jogada Freeman, Serginho Desch, Freeman tenta o passe para área, volta a marcação, tira aqui atrás Alonso. O time paraguaio, um bicudo no meio campo de cabeça, rebaixa Richards, cai na meia ainda, pra tomar a frente, Serginho desperdeu, Bobadilha ganha, toca, carrinho, defesa, tenta atrás, domina e já vai jogar, de novo a bola volta pra seleção norte-americana. Quezada, se multiplicam em campo os jogadores norte-americanos, Quezada.
2: Fazendo uma estreia de Copa do Mundo como tem que ser, né? Firme, forte no propósito, com apoio da torcida, é verdade. Mas jogando futebol extremamente organizado.
0: Balogun na direita. Ganhou na área, cortou para a canhota, bateu, é gol!

0: seu segundo gol no jogo, o terceiro para os donos da casa em Los Angeles, para delírio, para alegria, para vibração dessa torcida que já está vendo o seu time jogando muita bola, para desespero do torcedor paraguaio. E está vendo um baile, um verdadeiro baile. Balogun no final do primeiro tempo marca o segundo dele, o terceiro para a seleção norte-americana. Sai de dois zagueiros, o último deles Gustavo Gomes, e manda no ângulo direito de Orlando Rio. 3 a 0 Estados Unidos. O Rio não tem jeito, tá feito. Balogun. E no primeiro tempo o baile vai acabar. 3 a 0 Estados Unidos. Bruno Miniozzi.
1: E o Balogun parecia um adulto na área contra duas crianças. Alderete e Gustavo Gomes. Passa a bola por baixo das pernas de um, deixa caído. E o Gustavo Gomes é entortado dentro da área. Depois um chute no ângulo com uma extrema facilidade. Faz parecer que faz isso todos os dias o Balogun. Segundo dele nesse jogo, segundo na Copa do Mundo. Claro que nenhum norte-americano imaginava um começo tão bom, mas nenhum paraguaio um começo tão ruim também. 3 a 0 no primeiro tempo, Canhão.
0: Intervalo Bandeirantes, intervalo desse passeio, desse baile do time norte-americano. 3 a 0 Estados Unidos na Bandeirantes. Alô, João Paulo Capelanes.
2: Alô, Rogério Assis, o canhão do rádio narrando e narrando demais. Balogun neles, em 3 a 0 para os Estados Unidos. Os Estados Unidos, os donos da casa, vão amassando os paraguaios, que fizeram uma eliminatória correta, interessante. Mudaram de treinador, é bem verdade. É bom o Alfaro, mas os paraguaios não viram a cor da bola. Os Estados Unidos, repito, deram um baile, um amasso, um pau na seleção paraguaia. Alô, repórter Bandeirantes, Bruno Miliozzi. Os Estados Unidos estão deitando, Miliozzi. Um abraço pra você.
1: Fala, Capela. Abraço pra você, pra amigo ligado no intervalo inteligente da Bandeirantes. Impressionante o que fazem. Impulsionados, é claro, pela atmosfera. Muita gente em Los Angeles acompanhando o jogo. Mas a seleção norte-americana jogando com uma naturalidade impressionante. O destaque evidente a dois jogadores que já estão no futebol europeu, bem cotados por lá, mas que estão deitando pra cima da zaga do Paraguai, que a gente até elogia, né, Capela, nas eliminatórias da América do Sul, como são bons os zagueiros, o Gustavo Gomes, o goleiro é bom também, não conseguiram ver a cor da bola. O Balogun, que joga no Mônaco, fez 2 gols com muita facilidade. O Pulisic pela esquerda tá ganhando todas pra cima do Cáceres, realmente é um baile pra cima do Paraguai, que tem o seu momento de pesadelo, não tá achando a cor da bola e tendo muitos problemas em Los Angeles neste show norte-americano até aqui, Capê.
2: Me arrisco a dizer que o Balogun já é candidato a gol da Copa do Mundo, hein? Já me arrisco a dizer que o Balogun, esse terceiro gol que ele fez pela seleção norte-americana, pode estar no final do Mundial na lista aí dos top 3, top 5 gols da Copa. Foi um golaço! Comeu 2 jogadores da seleção paraguaia e aí meteu a bola no trinco, no ângulo, quase mata a coruja. A seleção norte-americana vai passeando em Los Angeles e praticamente encaminha os primeiros 3 pontos da Copa do Mundo. Daqui a pouquinho, depois do intervalo inteligente Bandeirantes, Leandro Quesada vem aí para todo o Brasil, para todo o planeta, para falar muito o que de melhor aconteceu pelo lado do futebol norte-americano e do que pior aconteceu com os paraguaios, que certamente não esperavam esse amasso do primeiro tempo. Futebol e Copa do Mundo, tudo isso você sabe, é no microfone de esportes da Bandeirantes. Até já, Brasil!
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5: Estamos de volta no microfone da Bandeirantes, intervalo inteligente para você. Ai, meu amigo, Paraguai, que para muita gente era a seleção favorita desse confronto contra o time norte-americano, Leandro Quezada disse que não. Aponta o dedinho negativamente e falou, a seleção dos Estados Unidos é para ficar de olho, porque os Estados Unidos, independentemente se são os donos da casa ou não, e são de fato em Los Angeles, simplesmente passearam na primeira etapa, Leandro Quezada, 3-0 para a seleção norte-americana.
6: Eu acho que o Trump deve estar muito feliz, né? Ele ligou antes do jogo para o Pochettino, desejando boa sorte e tal. E realmente, como você disse, foi um amasso. Começa muito bem o Paraguai com aquele lance com 1:30 do Almirón, né? Sem ângulo, quase complicando a vida do goleiro Freeze dos Estados Unidos. Mas depois disso, a seleção norte-americana tomou conta do jogo e chegou a construir esse placar incrível. E eu dizia pro Canhão, olha, 2-0 é pouco, podia estar 3, 4, e conseguiu chegar a esses 3. Com grandes atuações individuais, né? O Balogun marcando 2 gols, Pulisic fazendo 2 jogadas também ali pela esquerda. O Tillman dando esse lançamento incrível para o segundo gol do Balogun, que pode ser um dos gols mais lindos e já é um dos gols mais lindos desse início de Copa do Mundo. Uma zaga muito bem montada com Rin, Richards, Freeman. E eu gostei do tal do Serginho Deste, nascido na Holanda. Serginho deve ser uma homenagem ao nosso Serginho, né? Porque o Serginho sai do São Paulo para jogar no Milan, um dos grandes laterais, só que pela esquerda, não é, João? E o Serginho Deste não é só um lateral, ele é um ponta. Então, a ala direita foi totalmente dele nesse primeiro tempo. Atuação impecável do time comandado pelo Pochettino. Tá de parabéns a seleção norte-americana. E o Paraguai, se não se coçar, vai tomar uns 4, 5, até 6 no segundo tempo, se não se organizar.
5: E vou falar pra você, Quezadinha.
6: Sim.
5: Eu só não dou nota 10 pra seleção paraguaia, porque no primeiro minuto quase tomou um gol do Almirón. Deu uma certa desconfiança no comecinho do jogo, deu uma rateadinha, uma moscadinha, uma dormida. Mas depois esse susto só deu a seleção norte-americana. Coisa impressionante, hein?
6: Sem dúvida, sim. Essa leitura também foi a minha. E aí tudo deu certo porque quando um time é organizado, potencializa a qualidade técnica dos jogadores. Estou falando que os Estados Unidos têm a melhor seleção do mundo. Não tem. Mas o time é tão organizado que a técnica dos jogadores aparece mais, né? Foi isso que aconteceu. Não que o Paraguai tem bons jogadores, hein? O Gomes é um bom jogador, o Almirón é um bom jogador. Esses caras não jogaram absolutamente nada. E o Bobadilla, que deu um azar danado, né? Fazendo o primeiro gol, o gol contra, né? Do Paraguai a favor dos Estados Unidos.
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9: De volta com o intervalo inteligente Bandeirantes. Daqui a pouquinho a bola volta a rolar pra você. Pra explodir o Brasil inteiro, Rogério Assis. Pros 45 minutos finais, já tem todo o segundo tempo. Você que tá sintonizando na Bandeirantes agora. Um amasso da seleção norte-americana, quem diria, hein? Os donos da casa passando por cima e aos pouquinhos voltando para o campo de jogo. É ou não é? Vamos lá, Bruno Migliozzi.
10: É isso, Capelli, voltam, é claro, aplaudidíssimos os jogadores dos Estados Unidos para o campo de jogo, já retornando para os seus lugares. A princípio não vejo nenhuma mudança, não, na seleção norte-americana. Já a seleção paraguaia deve ter sim alguma alteração. Tô vendo ali o movimento.
11: Tem que mudar os 11. Maurício é um deles.
10: Maurício, ele mesmo, camisa 11 da seleção paraguaia, vem a jogo, sai o Bobadilha, que fez o gol contra, que abriu o placar para a seleção dos Estados Unidos, sai 16, Bobadilha, vem 11, Maurício, brasileiro naturalizado paraguai.
9: E o Cáceres, me parece, Migliozzi, eu estou viajando aqui.
10: O Cáceres já
9: estava,
10: Capela,
9: tá lá. É, exatamente, lateral. Ele estava lá pertinho da placa, eu achei que ele fosse sair, para falar a verdade. Que ele estava tão pertinho da placa, parece que ele estava implorando. É, mas tem outra mexida, vai embora o Almirão, que não jogou nada, hein?
10: Não, a troca é da seleção norte-americana, ô Capela. Saiu 10, Pulisic. Pode ser alguma questão física, até para preservar o jogador. Entrou o Berhalter, número 14 da equipe dos Estados
9: Unidos. Perfeito. É que eu não botei fé. Não botei fé que a seleção norte-americana faria uma alteração, porque jogou demais o primeiro tempo. Conforme a bola for rolando, Leandro Quesada, comentarista Bandeirantes, vai analisar. Então tivemos alterações de um lado e de outro, mas a nossa narração não muda. Ele está de volta e explode, canhão!
12: Valeu, Capelanes! Começa o segundo tempo em Los Angeles. Eu e você ligados pela mesma emoção com todo o time da maior rede de rádios do Brasil. Maurício entra na seleção paraguaia, Berhalter. na seleção norte-americana. Lateral, time da Casa Cobra. Robson arremessa a bola para a ponta, passa pela marcação, não pega bem Halter, já toca à frente o Adams, espirrada, ela fica atrás aqui na jogada com a defesa paraguaia. Alderete, volta a bola para Rio, Rio de volta para o Alderete, marcado para cima dele, Balogun. Alderete levanta a bola para o ataque, muito alto, passe de cabeça, não pega Maurício, rebate a defesa. Adams bota o cabeção, vai na ponta. Maurício tenta pegar com a jogada pelo lado esquerdo, toma a frente, a defesa bateu na bola, tirando aqui o Freeman, tocou no pé do Maurício, lateral, bola para a seleção norte-americana. Oi, Migliosi.
13: Informação legal sobre o Berhalter, ele é um jogador que, claro, atua no Vancouver Whitecaps do Canadá, mas ele é filho do Greg Berhalter, que foi técnico da seleção norte-americana em 2006 e também jogou em 2002, foi o primeiro americano a participar de Copa como jogador e técnico, e agora o seu filho também joga. Este é Sebastian Berhalter, que entrou na vaga do Pulisic.
11: Com certeza eu tenho que saber sobre o Sebastian Berhalter. Ele não joga mais que o Pulisic. Não joga. Inclusive, um jogador que nasceu na Inglaterra, né? Mas logo cedo começou na base lá do Columbus Crew. Enfim, um jogador aí que, né, tem uma experiência atuando aí no futebol norte-americano, né, e hoje também jogando na Liga Principal dos Estados Unidos.
12: Lateral cobrando essa bola para a ponta, bate na marcação. Lateral de volta para a seleção norte-americana. Robson para a cobrança, põe na grande área. Dominou, Balogun direto no meio do caminho. Põe o pé, tira Gustavo Gomes. Rebate Cáceres, a bola sai da grande área. Volta com o zagueiro. Vem, rebate, toca atrás. Sai do gol para jogar com o pé o goleiro Fliz. Pesado e Maurício na vaga do Bobadilha, mexendo só uma. A gente achou que ele ia mexer pelo menos umas três, né?
11: Ele apresentou ao mundo o seguinte: Bobadilha, você fez a bobagem, tá fora, não é? É aquela história. Eu acho que o Bobadilha não fez por querer, obviamente, né? Agora não é só botar na conta do vilão Bobadilha, né? O Paraguai, de uma forma geral, não jogou absolutamente nada e o Maurício tem a chance de se consagrar aí, se fizer uma boa atuação, como em alguns momentos do Palmeiras.
12: E vem de volta na marcação, time paraguaio, 2 minutos e meio, segundo tempo, bola para direita, o Almiron toca para Cáceres, para a grande área, passa pelo zagueiro, fica na grande área, Almiron, na sobra direta, ela bateu no pé do próprio companheiro Sanabria, tirou, ela ia pro gol, Sanabria chegou, deu uma de zagueiro, na sequência falta do Gustavo Gomes, em cima do Balogun. Gustavo Gomes, você não está aqui no Campeonato Brasileiro, não, hein? A arbitragem da Copa é outra, ele já saiu como se fosse... Aqui, ele queria dar cartão para o árbitro, para o holandês, o Dan McLean, e está reclamando até agora, mas ele comete a falta, Miliose.
13: Ele leva a mão ali na altura do pescoço do Balogun, camisa 20. É, o Gomes é um grande zagueiro, mas hoje não está achando o centroavante norte-americano, que já fez 2 gols e cavou essa falta.
12: E errado o toque no meio, tomou, ganhou, partiu na área, chegou, bateu Sanabria, desviada, bola no chute do Diego Gomes. Deu bobeira a defesa norte-americana. Gomes tomou, escanteio paraguaio na esquerda agora, Migliosi.
13: Pronto, tá aí a postura que se esperava do Paraguai, roubando a bola no campo de ataque e partindo pra frente. É o que fez o Gomes, jogador do Brighton, buscou a finalização e conseguiu ao menos o primeiro escanteio paraguaio no jogo.
12: 4 minutos do segundo tempo, 3-0 dos Estados Unidos para a grande área. Gustavo Gomes, Alderete e Júnior Alonso. Dois próximos da bola, Maurício fica pertinho também. Na grande área, todo mundo pega, todo mundo. Pra trás essa bola, recuada. Pra Cáceres, limpou, vai bater. Um canhão, ficou na área a bola. Passou a defesa, tira mal. Gustavo Gomes tentou pegar, não pega. Freeman rola, de bico, Balogun tirou aqui. De novo fogo, amigo, com um jogador paraguaio no meio do caminho, impedindo o chute do Cáceres. Domina Cáceres pela linha direita, marcado por dois. Enfia na ponta esse passe para chegar ao Almiron. Tentou driblar o zagueiro. Rin chegou com ele. Almiron ganhou, depois caiu. Nada de falta, nada, nada, nada. O assistente que é que está dando a falta aqui. Mas não teve falta de jeito nenhum. O Almiron saltou o Migliosi. O cartão do Tim Rin.
13: E foi só falta, né, Canhão? Também cartão amarelo pro Rinho. O Almiron foi bem esperto, porque a bola tava muito rápida e se perderia pela linha de fundo. Na minha visão, ele acusa um toque ali que não aconteceu, se joga e garante uma falta e um amarelo pro adversário.
11: Não dá pra chamar o VAR, né, Kessar? Não dá, né?
14: Não. Agora, sim, muito, muito inteligente o Almiron, né? E o Rinho chegou ali e tal, fez que ia dar a pancada, não deu. Em cima, um braço, que não foi suficiente. Embaixo... ciscou ali, mas nada para marcar realmente essa falta. Foi muito bem o Almiron cavando essa daí, Canhão.
12: 5 minutos e meio do segundo tempo. Paraguai atrás do primeiro gol para tentar a reação. É a cobrança de falta. Levantamento na segunda trave, Gustavo Gomes de cabeça, Alonso tirou de cabeça, rebate, Robson está viva na grande área, mas está marcado. Marcado. O quê? Ele está ouvindo arbitragem de vídeo, está ouvindo Carlos Del Cerro, o árbitro de vídeo espanhol. Iliose.
13: Ele pode estar checando o erro de identidade, viu, Ganhou? Ou seja, ele deu cartão para um, mas era para outro, algo nesse sentido, né? Ele chamou o Rinho, o Almiron, e está aplicando um protocolo, o que é esquisito porque foi um cartão amarelo, lance de falta, né? E normalmente o VAR não pode ser acionado nessa situação, mas está corrigindo ali alguma coisa, a arbitragem vai pro VAR.
12: Ele vai tirar o cartão.
14: Identidade equivocada, né? Demais isso, hein?
12: Confesso que fiquei agora curioso para descobrir. O técnico norte-americano, o Pochettino, vai até o quarto árbitro, o japonês Yusuke Araki, para tentar descobrir isso. Ah, o cartão aplicado para o Tim Ring por uma falta que ele não fez. É isso.
14: Exato. Exato.
12: É isso.
14: Como dissemos aqui, né, Canhão? E não foi.
12: O ele VAR está trabalhando mais, né? O VAR agora ganhou maiores poderes.
13: Ele está vindo a campo com um cartão amarelo agora
12: para
13: anular.
12: Mas o canhão. E deu amarelo para o Almiron.
15: Pronto. Um detalhe, viu, canhão?
14: Pô, perfeito isso. Perfeito. Por quê? Porque se ele marca uma falta entendendo que foi a falta do Ring, né? E aí o VAR diz, não foi falta. Então quer dizer, o Almiron cavou, como a gente disse, né? Legal isso daí, bacana. Que grande árbitro, hein? Que grande árbitro, que decisão legal.
13: Ô Canhão,
12: a gente só havia explicar a revisão pelo vermelho direto. Agora ele pode corrigir um cartão aplicado para o jogador errado também. E ele corrigiu isso agora porque não teve falta, teve simulação do Almiron.
13: É isso, ele não é uma correção do cartão amarelo, né? Não é isso que consta na nova regra. Você pode corrigir segundos cartões que gerariam a expulsão e uma marcação para o jogador errado. Então, ele deu a regra dessa forma e trocou o cartão, foi para o Almiron.
12: 8 minutos para atacar de volta o Paraguai, pelo menos tenta com Sanabria, rebate a defesa no meio, Adams tira de bico, levanta no meio campo, recuperada a jogada, volta do lado esquerdo para Maurício toca do lado, abre com o zagueiro, vira o passe para Alonso toca a bola e vira para Gustavo Gomes, domina a bola e joga atrás da seleção paraguaia, para Cáceres, Tilma em cima, Cáceres faz a inversão, toca forte a bola pela ponta, não pega, Maurício rebate de cabeça e manda para fora a defesa, tira que toca para fora, Freeman. São 8 minutos e meio do segundo tempo, Leandro Quesada. Pelo menos a gente sentiu que a seleção paraguaia já está em território norte-americano. Chegaram para a Copa do Mundo. Estão tomando 3-0 no lombo, mas chegaram, né, Quesada?
14: É, e a entrada do Maurício...
12: Saída errada do Rios, cai no meio a bola, McKinney na área, tira o Derete! Lamenta o jogador norte-americano, o goleirão, e adendo o quarto gol para os norte-americanos, Leandro Quesada.
14: É, e eu dizia, né, esse time fica mais ofensivo, é só a defesa se ligar, aí o goleiro dá esse presente aí. Com o Maurício o time fica realmente mais experiente, com mais qualidade nessa transição, e ele conversando, gesticulando bastante com os companheiros paraguaios. O Paraguai tem que ir pro tudo ou nada, né, já tá perdendo 3-0 para tentar diminuir, porque o saldo pode ser importante em algum momento aí, né, na definição desse grupo.
12: Bola para a direita no ataque, Freeman tentou, Tilma na área, Balogun derrubado, caiu, pedido o pênalti, arbitragem não tira, aliás não marca, Alonso tira. Certamente a revisão da arbitragem de vídeo. Balogun na área, quando gira, fica no chão. Reclama de pênalti, Miriose.
13: E de fato tem um toque, Canhão. Cabe agora a interpretação para decidirem se é para penalidade ou não. Arbitragem a princípio não é chamada pelo VAR.
12: Cobrou o lateral, essa bola volta na ponta direita, ataque norte-americano, vai chegar Serginho Deste, lindo drible, tentou bater pro gol, toca a bola em inciso lateral. Lateral, ataque, bola para a seleção norte-americana. Toque dos 10 minutos do segundo tempo. Um verdadeiro passeio em Los Angeles. Para a área, a bola. Sérgio Deste chegou para dominar a defesa. Atira a bola, voltou fora da grande área. Rebate Alderete. Tentou no meio. Freeman tirou. Vem Tillman com ele. Insiste. Toca a defesa. Sérgio Deste. Linha de fundo. Na direita, outra vez o passe. Pela beirada. Adams por aqui. Domina marcado. McKennie tentou girar. Sai da jogada. Cubas em cima dele. Já toma. Toca na ponta. Passe errado. Toma a frente. Cubas corta com defesa paraguaia. Para Maurício. Por dentro da jogada, fazendo inversão. Toca bem a defesa norte-americana. Agora pressiona a saída. Rouba essa bola. Berhalter com ela. Dá no meio. Vem por trás o tranco. Falta, falta. Ele já havia pitado. Se tivesse prestado atenção um pouquinho mais dentro daquilo, ia dar uma nova vantagem. Pegaram no meio um jogador norte-americano. É o Adams. É ele. Milhose.
10: Isso. O volante Cubas foi a caça e acabou acertando o tornozelo ali do Adams. Né? O jogador da equipe do Barmel vem sentindo bastante no meio de campo. Falta marcada sem aplicação de cartão. E posse norte-americana no campo de ataque.
12: Essa é que a gente está acostumado com o Campeonato Brasileiro. Aquele lance do Balogun aqui no Brasil é pênalti, né? Aqui é pênalti.
14: É, pois é, né? Exato, porque a gente não entende que é o futebol é um jogo de contato. Olha os Estados Unidos aí, nada, né? Exatamente, Canhão. Se fosse no Brasil, era pênalti, né? Mas, olha, acho que não foi nada não, viu? Corpo a corpo ali, disputa do espaço, e o Balogun também tentou ali, né? Dar uma forçadinha.
12: Robson lá no esquerdo, belo giro enquanto Cáceres levantou pro gol, a bola atravessada, ficou para Sérgio Deste no fundo, para trás, bate pro gol, Tillman na defesa, a bola volta no meio campo, a Richards, ele toca a bola para direita, lá no fundo para chegar o Freeman. Nossa, o cara deu um golpe de karatê, botou o pé e tocou essa bola aqui no meio. Que jogo faz o time norte-americano. 3-0 com 11, 12 minutos do segundo tempo. E a gente continua tentando descobrir o que aconteceu com o time paraguaio. Era para brigar o Enciso com o Serginho Deste. Pintou um clima. Se levanta o técnico paraguaio. Falta marcada. Maurício já cobra. 12 minutos é o segundo tempo. 3-0 para o time dos Estados Unidos. 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Maurício no meio. Passa por dois. Cai com o zagueiro. Ruim. Já toca. Freeman tenta no meio. Malogão. A defesa prensa. Vai na ponta esquerda essa bola. Tilma de cabeça. Tira Gustavo Gomes. Rebate. A bola volta no meio. Vai chegar o Adams para tentar o chapéu. Conseguiu tocar. Por isso o delírio da galera. Dá para Robson, para trás, de volta essa bola. Toca do lado, Adams. Adams domina, volta para Ring outra vez. Ele prefere inversão. Ao Freeman aberto. Abre a bola para a direita, lá pela linha de fundo. Fecha Serginho Deste. Encara a marcação com dois em cima. Pediu Berhalter na área. Serginho tropeçou, se levantou. Vem Alonso, botou para fora o zagueiro. Escanteio. Escanteio, Estados Unidos, Milhose.
10: Que não param de atacar, né? E essa tomada de decisão dos pontas é sempre acertada, porque o Alonso e o Cáceres, um de cada lado na defesa paraguaia, não conseguem ganhar um lance. Agora manda para escanteio, segue apertando, se posiciona por ali o camisa 5 da equipe norte-americana, Robinson. Quero o quarto gol, a equipe norte-americana.
12: 13 minutos e meio do segundo tempo em Los Angeles, 3-0, ganhando os Estados Unidos. Robson cobra do escanteio, pé esquerdo, ponta direita para a grande área. Richards e Ring, os zagueiros. Levantou primeiro atrás, bola bate nas costas ali atrás do Alonso. Completa no meio, incide de cabeça, Almirón tira. Disputa Tillman, vai, a bola bate na cabeça do Cáceres. Ele enfia a bola para a direita, Maurício por aqui domina. Recua, toca atrás, toca à frente, a bola ao direito. Opa, pegada no Maurício. E vem cartão pro Adams, não vem não, Milhose.
10: Cartão amarelo pro Adams porque acertou o tornozelo do Maurício, que dominou a bola muito bem, limpou a jogada e tocou para trás. Depois que a bola já tinha saído, recebeu um pisão do Tyler Adams, que leva cartão amarelo.
12: 14 minutos do segundo tempo, opinião na Bandeirantes com Leandro Quesada. 3-0, Estados Unidos, Quesada fora o baile.
14: Os americanos tiraram um pouquinho o pé, não é? O ritmo é diferente, administram.

0: levanta a bola, Tillman tenta de cabeça, rebate Cáceres, fica na grande lado esquerdo ainda, Tillman aqui, sai da área, dá no meio, Balogun no pivô, girou, Tillman só chutou, bate a bola no Gustavo Gomes, vai pra fora, o outro tá dando tiro de meta. Eu achei que a bola tinha estourado. A gente conseguiu ouvir o efeito da pancada no chute do Tillman no pé do Gustavo Gomes. E caiu o Tillman querendo pênalti, mas não foi não. Gustavo Gomes é que chega para travar e atrasado o pé do Tillman depois. Toca para fora Milhozzi. Nada de pênalti, não é?
1: É isso, nada de pênalti, Canhão. Mas a seleção norte-americana continua com as linhas lá na frente. Só um detalhe, viu, Canhão? Esse jogo, Paraguai e Estados Unidos, foi o primeiro hat-trick da história das Copas, em 1930. O Petenold marcou 3 gols e os Estados Unidos venceram por 3-0, o mesmo placar. Será que o Balogun quer igualar essa marca? Já fez 2 gols na noite de hoje.
0: Ah, pegando essa defesa aí é possível. Já prepara pelo menos mais uma alteração, Alfaro. Toque no meio, zagueiro, vira para o ataque, Robson, já envia na meia direita, liberdade pela ponta, McKinney, para Serginho Deste, está na área, Robson, para ele, passou a defesa, atira, Gustavo Gomes rebate, a bola sai da grande área, volta com McKinney, que toca do lado, vira a passe para Freeman, Freeman para trás de novo, fecha Berhalter na grande área, Tillman bota no peito, Cáceres bota o pezão, se sair escanteio, saiu, não resta saber se vai ter no escanteio, mas que a bola saiu, saiu. Já mais uma alteração na seleção paraguaia. 3-0 nos Estados Unidos. Já é agora. Milhozzi.
1: É isso, Canhão. Vai sair o camisa 9 Sanabria. Talvez um dos caras que menos tocou na bola durante o jogo. E entra o número 18. Alex Arce, atacante paraguaio que joga no Rivadavia da Argentina.
0: Mais uma troca feita pelo técnico paraguaio Gustavo Alfaro. Informação do som do estádio Los Angeles. 3-0 para o time norte-americano. Robson arremessa para trás dessa bola. Aqui com o zagueiro Ring, que toca Richards. É Abertão Freeman, dá no meio de primeira. Adanzinho invertendo jogada. Freeman linha de fundo. Serginho Deste aqui, cercado, marcado pelo Júnior Alonso. Domina Serginho, toca de volta. Bola com Freeman. Livre, sozinho, devolve mais atrás com Richards. 17, segundo tempo, Quesada. 3-0. Vou chamar o Quesada já. O norte-americano não deixa eu chamar o comentarista. No meio o passe, carrinho na bola do Valderete, a bola fica na direita ainda, Serginho Deste, na área o passe, Berhalter aqui para Serginho, bateu para na primeira trave, passa, fica do outro lado, a bola vai do lado esquerdo, para tomar a frente, Robson chegou, Cáceres ganhou, tirou daqui, dá na ponta muito alto, passe, não pega no ataque essa bola, o Arce, fica Richards que toca a bola com outro zagueiro, faz a inversão, bota Freeman pela meia direita, Arce o marca, ele tenta jogar, desce, bicou para trás, ela vai ficar pro goleiro uruguaio. Aliás, paraguaio para Rio defender na grande área. Quesada, 18 minutos do segundo tempo. 3-0 nos Estados Unidos. Cadê a reação paraguaia? Cadê Quesada?
2: É, pois é. Aí o Milhozzi falou, né? O Sanabria mal tocou na bola. Realmente, mal tocou na bola porque o sistema de jogo americano não permitiu que essa bola chegasse até o ataque. Olha os Estados Unidos.
0: Balogun na direita, na área. Tillman tocou atrás da bola. Vai chegar Berhalter. A marcação perde no contra-ataque. Quesada, mas dá uma moleza daquelas. Entrar na defesa paraguaia. Quesada,
2: tudo deu errado pro Paraguai hoje, né? Sistema defensivo ruim, jogadores nervosos pra trocarem passes. A bola não chega no ataque porque o meio-campo não funciona. Realmente, uma atuação pra pagar, né? Pra pagar. Agora o Paraguai vai ter que fazer tudo nos dois próximos jogos pra tentar buscar aí a classificação. A sorte é que o terceiro melhor classificado do grupo tem a chance de chegar à próxima etapa, né? São 8 times que estarão nessa situação. Aí o Paraguai tem que tentar diminuir esse placar e pensar em vitórias nos dois próximos jogos, porque esse, sinceramente, é futebol, né? Mas esse, sinceramente, já era, né? Os Estados Unidos dificilmente permitirão que o Paraguai faça aí um empate e tente uma virada heróica.
0: Gustavo Gomes do lado desse passe para o zagueiro Valderete, tem Alonso lado esquerdo, enfia na ponta, para trás o passe, Arce recua, dá para o Valderete, que enfia para o Inciso, tenta driblar, está marcado em cima dele, Freeman entortou, deixou o braço, Freeman caiu, a jogada seguiu, Inciso toma Paraguai, entra na área, vai limpar para bater, costurou, ajeitou, bate prensa da bola, fica na grande área ainda, para tomar o Arce, para trás a bola, um canhão do Diego Gomes para fora! De frente pro gol, um canhão isolando Milhozzi.
1: Na boa jogada, Inciso pelo lado esquerdo. Consegue ser a válvula de escape do time paraguaio nas poucas vezes em que foram pro ataque. Ele consegue conduzir bastante a bola. Na sequência, o Diego Gomes arrisca o chute, mas manda para fora sem direção.
0: Será que tem revisão? É possível o cotovelo do

0: no Freeman nessa disputa do Vinciso. Tá caído até agora o Freeman, né? Faz sentido, deu pra ver um fundo berro, porque quando já driblou o Vinciso, sobrou o cotovelão, entrou nem aí. Já mandou cobrar o tiro de meta. Eu levanta, sobe de cabeça, Gustavo Gomes tira, protege a bola, ruim, a bola vai saindo, ele deixa a bola acompanhar, mas não saiu não. Toca atrás e volta a bola pro goleiro Fliz. Los Angeles, a bola rola, o relógio não para. 20 minutos e meio é o segundo tempo. No grupo D da Copa do Mundo na Bandeirantes, Estados Unidos 3, Paraguai 0, Lucas Bueno.
1: Segundo jogo da Copa nesta sexta-feira, o primeiro foi entre Canadá e Bósnia, empate em 1-1, gols de Larin e Lukic.
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0: E vem de volta o time da casa, o time norte-americano tocando com o Adams, que recua a jogada, volta na ponta, Freeman para trás, a Richards. 11:30 da noite, marcando o quinto sinal, Bandeirantes, hora de Brasília. 3-0, ganha o jogo a seleção norte-americana. Wayne Richards, torcida vai começar a cantar ou gritar o olé daqui a pouquinho, hein? Na direita, essa bola pela ponta com o McKenna. Domina, isoladão, vira para Serginho, desce de volta o passe. Toca McKenna, outra vez marca Maurício. Na direita, Serginho desce, vai no fundo, perdeu o balão gol. Para ele o toque, tira, Gustavo Gomes rebate, a bola sai da grande retica do lado esquerdo ainda. Para tomar a frente, o Arce ajudando aqui a defesa. O Almiron fecha, dá na ponta, Maurício enfia no comando, bola muito alta, Vinciso não pega, de peito para trás o recuo, vai esnobando aqui o McKenna, toca Richards, marcado, domina, sozinho, zona do devolve no meio campo ainda, toca Tillman domina, lá com o zagueiro, livre, Tim Green, volta a bola para Richards, 21 minutos e meio, segundo tempo, Quesada, e tem razão de gritar, olha o torcedor dos Estados Unidos, Quesada, 3-0.
3: Tem, que legal, né, o país que não adota o soccer, né, é como um esporte mais predileto, e com NBA aí sendo disputada ainda, né? E o público americano é apaixonado pela seleção, fazendo uma festa maravilhosa. Isso é muito positivo, muito, muito, muito legal, não é? E azar do Paraguai, né? Que enfrenta um dos anfitriões justamente na estreia da Copa do Mundo. Agora, é irretocável a atuação, né? Não tem um jogador no time americano que destoe, né? Todo mundo muito bem, o Freeze seguro. Os zagueiros, o Ring, tá com 38 anos, o Ring também, hein? É um zagueiro muito experiente, Richards, Alex Freeman, os caras pelas alas, o Robinson e o Deste baita do jogador, hein? Tillman, Adams, McKean, Balogun, né? O Bihalter entrou bem, você tem razão, ele não tem a qualidade de um Pulisic. E aí o Pochettino se deu ao luxo de tirar o Pulisic porque vem coisa mais difícil pela frente, né? Então, realmente uma atuação dos sonhos da seleção norte-americana contra um adversário que hoje está se mostrando muito, muito, muito frágil. E é assim, né? Quando se enfrenta um adversário mais frágil, tem que atropelar. Os americanos estão fazendo isso, Canhão.
0: Ô, Quesada, o nome do Serginho Deste não tem nada a ver com algum jogador, né? Serginho Deste não é relacionado, por exemplo, a alguma homenagem, né?
3: Então, eu não sei, Canhão. Agora, me estranha, porque ele nasceu na Holanda, né? E é um Serginho meio assim, não é o NH,
0: ele,
3: né?
0: Nasceu em dos Países Baixos, né? A mãe holandesa, o pai norte-americano.
4: É, o pai tem descendência do Suriname também. Pode ser uma explicação.
0: É uma variação, aí, acho que diminutiva do nome, né? Do Sérgio, de Sérgio, na verdade. Só que não é com a grafia nossa, né? Que tem o Serginho nosso, só que tem o H no meio.
3: É um Serginho espanhol, né?
0: Com
3: Serginho
0: espanhol, tio, né?
3: Mas sabe por que eu falei que era o Serginho? Eu não tenho nenhuma informação, não. Eu falei porque o Serginho sai do São Paulo e vai pro Milan, e o Deste tá com essa idade, né? Ele tá com 25 anos, então ele nasceu ali em 2001, 2002, por aí,
0: sim,
3: né? Entendeu? E aí, como tá jogando na lateral, eu logo lembrei do Serginho, porque o Serginho lateral que fez sucesso só tem um nesse ano que o Serginho holandês nasceu, né? Que é justamente o Serginho, esse São Paulo Futebol Clube, esse Cruzeiro, e que foi muito bem no Milan da Itália.
0: O Lucas Bueno entrou em contato com a família dele agora e vai trazer pra gente aqui. Você falou com quem, Lucas? O tio dele, é isso?
5: É, o tio dele, Google, me ajudou um pouquinho nessa missão aí, mas o Serginho Deste é puramente por escolha do pai, que é um militar norte-americano ali. Apesar da parecer algo latino ali, não tem nenhuma relevância com isso, nem nenhuma referência a isso. Só foi o pai dele, que é de Suriname, escolheu o Serginho para dar o nome do seu filho.
0: Chato isso, né? Gente, aqui uma baita expectativa, né? Lucas Bueno vem aqui que arrebenta com a gente, né, Cassiano?
3: Pô, estragou tudo, hein, mano? Tava, pô, ia fazer meu boletim do primeira hora falando sobre isso. Já caiu a minha pauta aqui.
0: Baseado, se você fizesse esse boletim, você ia cair. 25 minutos do segundo tempo.
3: Não teria uma segunda hora, né? Pararia na primeira hora, exatamente.
0: Você podia chamar o Sergião, o Serginho, a família inteira. Lateral, ataque para o Paraguai. Vamos reiniciar o jogo, então. O Atro já autoriza o holandês, Dan McLean. Vai colocar na grande área essa bola, o Alonso, está lá Gustavo Gomes, sobe a defesa, Richard rebate em Gustavo de cabeça no meio, Almirão bateu de primeira, bola bate na marcação, vai na direita, dois na disputa, vem Cáceres com o ombro, conseguiu tomar com falta no Tilman. Eu não ouvi o palavrão ainda bem do técnico Alfaro, mas deu para ouvir alguém do banco paraguaio xingando o árbitro holandês. Los Angeles, a bola rola, o relógio não para. 26 minutos do segundo tempo. Pro poder na Copa do Mundo, Estados Unidos 3, Paraguai 0, Lucas Bueno.
5: Neste sábado, outras seleções começam a sua jornada na Copa do Mundo. Às 4 horas da tarde, Catar e Suíça se enfrentam. Às 7 horas, o Brasil entra em campo contra a seleção de Marrocos. Haiti e Escócia entram em campo às 10 horas da noite. Este confronto que fecha o primeiro grupo do Brasil.
0: E troca duas, a seleção norte-americana, agora Miliose.
4: E pelo visto deve sair um dos heróis do jogo, viu, Canhão? Porque antes disso, ó, o Serginho Deste vai sair, a gente conversou bastante sobre ele, o camisa 2, e também o 20, o Balogun. Os dois deixam o campo, o Balogun que marcou 2 gols. Entram o 9, Ricardo Pepe, e o 21, Timothy Weah, que é filho de Jorge Weah. O EA, ídolo histórico do Paris Saint-Germain e ex-presidente da Libéria também.
0: O EA e Pepe no time norte-americano. Porque essa dessa altura, 27 minutos, 3-0, com o adversário não oferecendo reação, vai entrar todo mundo, né, Quezada?
3: Ah, e tá certo o Pochettino, né? É, se permite 5 substituições, por que não fazer, né? Por que não fazê-las, né? Então, é isso, tem que jogar com a regra, né? Até pra... Porque, assim, não tá aquele friozinho, né, pra jogar uma bola, tá muito calor. Né? Embora a arena seja aí uma parte dela climatizada, tá muito calor, a gente percebe, né, até na feição dos jogadores, realmente, que não deve estar fácil jogar futebol. É uma região que faz muito calor também, né? E com 4 horas no fuso horário aí... Você imagine, a menos, né? Mais calor ainda, né? O jogo não tá sendo a noite aqui pra gente, mas não é noite pra eles lá, né?
0: Maurício na área pra fazer o gol do Paraguai.

0: do Paraguai. Gol marcado pelo brasileiro Maurício. Bola vai na entrada da grande área norte-americana com o Enciso. Ele só prepara. Maurício está na frente de Fruiz. Chuta no chão para fazer o primeiro gol paraguaio. Quem sabe para reagir. Maurício! O brasileiro Maurício. Um para o Paraguai. Três Estados Unidos. Fruiz. Não tem jeito. Está feito. Gol paraguaio, Bruno Migliozzi.
1: E a avó paraguaia do Maurício, que já não está mais entre nós, deve estar orgulhosa onde quer que esteja, porque naturalizado em fevereiro, convocado em março, e na Copa do Mundo ele marca seu primeiro gol com a camisa da seleção paraguaia. Não consegue mudar por enquanto a situação do jogo, mas dá esperanças. Maurício, num tapa de qualidade com a perna esquerda, desloca o goleiro e marca o primeiro gol do Paraguai nessa Copa do Mundo. 3-1, Canhão.
0: 29 minutos e tem jogo ainda. E recuo errado. Tilman na área. Pepe, Tilman para fazer. Bateu na mão do Orlando Rio. Um outro passe errado que vem do jogador de jogador paraguaio pro ataque da seleção norte-americana. Quase 4-1. 3-1, Maurício desconta. 29 ainda, tem muito jogo, Quesada.
2: Tem muito jogo. Agora os americanos têm que levar sério, pô. Tiraram o pé, né? Precisam levar sério, precisam ficar ligados aí. E o time do Paraguai também, né? Porque no momento em que consegue dar uma diminuída, aí faz uma bobagem dessa. Olha os americanos aí.
0: Tilbão na ponta, limpa Cáceres pra Pepe na grande área. Forte o passe, saiu pra pegar no goleiro. Rio domina, tranquilo, Migliozzi.
1: Continua atacando a seleção norte-americana com muita facilidade, né? O gol do Paraguai a princípio não muda a cara dessa defesa. E o Tilman, se coloca esse passe um pouquinho mais fraco, colocaria o camisa 9 Pepe na cara do gol.
0: Central técnica Bandeirantes no Morumbi em São Paulo. Com Beto Rebeque, Caiane Martins, mesa de São Rafael Palmeira. Nos Estados Unidos com Renato Peranton e Robson Belo marcando. Los Angeles, a bola rola, o relógio não para. 30 minutos e meio do segundo tempo. Robson domina ataque norte-americano, colocou na entrada da grande área para trás. O passe Berhalter domina completamente só, toca Richards. São 30 minutos e meio do segundo tempo e o placar Bandeirantes 3 Estados Unidos 1 Paraguai. Lucas Bueno.
3: Neste domingo, Austrália e Turquia se enfrentam a 1 da manhã. Alemanha e Curaçao entram em campo às 2 horas da tarde. 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
0: 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O Nero Fizzi levanta para atacar essa bola para o comando, para chegar Pepe. Domina no peito, fecha Berhalter. O EA também tem pancada. Opa! Para o jogo, marca a falta holandês. Jogo parado com pancada aqui no meio. Bateram em quem? No Tilman? Milhões, é nele?
1: De novo, né? Pegou ali, próxima canela. O Cubas, que é um volante que tem essa função, viu, o Canhão? Ele vai pra cima e não tá muito preocupado não em acertar sua bola. Faz a falta lá no campo de defesa norte-americano.
0: 31 minutos e meio do segundo tempo em Los Angeles. Placar de 3-1 para a seleção da casa. Que troca passes, volta com o zagueiro. Ruim, já toca Robson. Dá no meio, Berhalter por aqui. Dominou o Tilman. Na direita esse passe. O EA limpou o marcador, entrou na área, bateu direto! Rio põe a mão e toca nela, ela vai pra fora. Não tocou o goleiro, não. O EA limpou, mandou um canhão pro gol. Fiquei com a sensação que o goleiro tocou na bola. O EA chegou e já deu um susto. E um tapinha de ponta de luva. Migliozzi.
1: E acho que se não tivesse esse toquinho, Canhão, seria um golaço do EA, hein? Pra lembrar aí o seu pai, George EA, porque o endereço era o ângulo. A arbitragem não viu esse toque do goleirão Rio, que salvou a seleção paraguaia de levar o quarto.
0: E vai tocar de volta essa bola que atrás da defesa com o Alonso pro Paraguai. Vira pelo meio campo ainda, dois do lado. Toma Cubas, Cubas toca para Maurício, Cubas no meio pro Enciso, para Maurício, passe errado, toma a frente Adams, tira a bola, volta na marcação. Domina e vem o Paraguai jogando com 32 e 30 do segundo tempo. 3 Estados Unidos, 1 Paraguai, já duas mexidas no time paraguaio, camisas 2 e 7, ali na beirada do campo. Quem são eles, Migliozzi? 2 e 7 no time paraguaio.
1: O 7 é mais um jogador do Palmeiras, é o Sosa, daqui a pouco na equipe paraguaia. E o 2 é um dos poucos que joga no Paraguai, Velasquez, do Cerro Porteño.
0: E de novo essa bola para o Enciso, lá do canhoto, para o ataque paraguaio, enfia pela meia direita, recuando jogada, volta para Diego Gomes, perdeu, toma a frente, Tillman, para tomar pelo meio, Ricardo Pepe, Tillman, põe aos trancos e barrancos, mais tranco do que barranco, Gustavo Gomes chegou, mas tem falta, o Gustavo Gomes vai tomar cartão por reclamação assintosa pelo jeito. Só que o cartão é para quem faz a falta aqui atrás. O Timão foi desequilibrado. Ele tentou a vantagem e não conseguiu. Cartão aplicado com razão. Para quem que é no time paraguaio? Iliose?
1: Pro Gomes, mas não pro Gustavo, viu, Canhão? Diego Gomes, camisa 8, volante, foi quem fez a falta e levou o cartão amarelo.
0: As mexidas agora na seleção paraguaia.
1: Vamos lá, Canhão. Estão saindo o camisa 4, Cáceres, e o 10, Almiron. Entrando o 7, Ramon Sosa, outro jogador do Palmeiras, e o número 2, Velasquez. Vem aí também o número 17, viu, Canhão? Mais uma alteração. Vamos ver quem é que vai sair. Vai ter mais uma troca na equipe do Paraguai. Deve ser daqui a pouquinho que vai entrar o 17, o Cacu Romero.
0: Romero tá ali para entrar, mas acho que não vai ser hoje, não. Alguma coisa errada ali. Tem que ser agora essa troca. Vão queimar essa troca, o árbitro vai dar reinício ao jogo, hein? Tá ali do lado, na beira do campo, o técnico Gustavo Alfaro. O árbitro vai esperar. Tá fazendo sinal com a mão o técnico. Acho que é o Diego Gomes, que tomou cartão pelo jeito.
1: Isso, faz o sinal aqui, 8 com a mão aqui o Alfaro. Mas tá uma confusão, viu? A arbitragem tá... Comunicação não vem sendo forte,
0: e a gente,
1: mas deve entrar daqui a pouco.
0: Aqui o quarto árbitro, quando não acende a plaquinha. Na Copa do Mundo também tem isso, né, Quezada?
2: Ah, se tem, né? Às vezes os caras ficam desligados aí. Foi o Gamarra, que é o jogador já comentado aí, já informado pelo Milhoz, né? O Cacu Romero, Gamarra. Daqui a pouco eu falo dessas alterações aí. Tem falta dos Estados Unidos, Canhão.
0: Pra área, a bola pra Pepe de cabeça, rebate, a defesa fica lá dentro. Ruim, cabeceia, 2 do Paraguai. Atrás, pra Pepe, livre, não chutou pro gol, demorou e aí perdeu a jogada. Tentou a jogada pra tomar a frente na ponta, o Cacu Romero. Tentou a defesa, travou na grande área, toca no meio. Passe volta para o ataque ainda, pra tomar Ruim. Só que ganha, Tillman, lado esquerdo, ataque da seleção norte-americana. 3 a caça, Sosa um deles, Velasquez também. Calcanhar tentou, a bola saiu direto em linha de fundo. Queçada, são 36, agora segundo tempo, tá mexendo o Alfaro para tentar dar um ânimo pro time dele. 3 a 1 Estados Unidos.
2: Coloca o Velasquez, lateral com experiência, 35 anos, né? Jogador do Cerro Porteño, muito rodado aí, futebol mexicano, News Old Boys e tal. E coloca dois caras de ataque, não é? Porque precisa realmente ir para cima para tentar alguma coisa diferente. O Alejandro Cacu, Romero Gamarra, né? Simplesmente Gamarra, que é um ponta, né? E um jogador. E o Sosa, né? Outro jogador que também a gente conhece muito bem aqui do futebol brasileiro, do futebol palmeirense.
0: Vai trocar o time norte-americano, Milhoze.
1: Saiu o Tillman, número 17, Caio, e veio o 7. Gil Reina, jogador que surgiu no Borussia Dortmund. Reina, que hoje joga no Borussia Mönchengladbach.
0: 36
2: nasceu
0: minutos.
2: Nasceu na Inglaterra, hein?
0: Ah,
2: nasceu
0: é?
2: Na Inglaterra. Né? Mais um inglês no time dos Estados Unidos. Bom jogador, viu? Talentoso. O Gil Reina.
0: Pro ataque, tenta o Paraguai. Alonso cruza, defesa, rebate de cabeça com o Adams. A sobra volta, o próprio Alonso domina e volta pro goleiro. Para o goleiro Rio, que domina na entrada da grande área, um bicudo, levanta para o ataque, muito alto esse passe. Tenta Ring, o zagueiro rebate, vai no meio de novo para tentar pegar Cubas, não ganha. Tenta Ricardo Pepe, perdeu. Maurício chuta, a bola bateu na mão do Enciso. O outro não viu, seguiu. Domina, parece bola queimada. Ele tentou uma finta por trás, trocado, o Ea bateu nele. Estava de costas, o árbitro holandês não viu que ela bateu no braço do Enciso. Né, Milhoz? Reclamação dos jogadores norte-americanos e até do técnico agora, o Pochettino, para cima do quarto árbitro, o japonês, o Araki.
1: É isso, mas o quarto árbitro explica, né? Não tem muito o que fazer, segue o jogo, falta marcada, Enciso e Maurício se posicionam para cobrar.
0: O quarto árbitro falou assim: se eu tivesse apitando, mas eu tô aqui do lado de fora, nem apito me deram. Vem a cobrança de falta, Enciso para a bola, para Gustavo Gomes, a defesa tira, tá na grande área, viva, rebate a marcação, Adams cabeceia. Só que está marcado impedimento no ataque da seleção paraguaia quando essa bola vai cruzada lá para dentro. 38 minutos do segundo tempo. 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Ô, Quesada, qual é o time que o Ancelotti vai colocar amanhã, Quesada? Conta aí pra gente.
2: Ah, eu acho que ele vai apelar para os caras mais experientes. O Alisson, Alisson no gol. É, Danilo Alexandre nas alas, o Marquinhos com Gabriel Magalhães na zaga, Casemiro, Paquetá, Bruno Guimarães, Rafinha, Matheus Cunha e Vini Júnior. Acho que o Iban está correndo por fora ali, né, pela lateral, para tentar ser o dono da posição que hoje parece ser do Danilo. Ou seja, se for essa escalação, 9 jogadores que estiveram na Copa do Catar. Se é o Tite fazendo isso, a gente já tá arrebentando com o Tite, viu, seu canhão? É.
0: Se fosse o Dorival Júnior que ficasse, então, nossa, ia bem. Cair na primeira rodada da Copa.
2: Né? Mas o Ancelotti fora pode. Dorival, né? Fora Dorival, né? Hashtag fora Tite, Diniz, é isso aí.
0: Pois é, renovação nada, né? Renovação que a gente imaginava ter, não nada. Tem, né? Não tem nenhuma.
2: Nada.
0: Vai atacar
2: são
0: de novo.
2: 15 jogadores... São 15 jogadores remanescentes da Copa do Catar, Penhão.
0: Eu quero ver em 30, você vai ter jogador. Bola pra ponta, pareceu sair daqui, só que não sai não, saiu sim. Não, bandeira não deu, saiu não. Bola voltou, Reina, lado esquerdo pra Robson. Marcado lateral, já sem muita pressa, entrega pra trás, o passe errado, não chega a sair. Toma a frente, ganha essa bola pela ponta, Gamarra. Dá na meia direita, Maurício, de volta a bola pra direita do ataque. Vem o Arce com ela, Sousa atrás, rebate a jogada. Arce volta, recua, dá Velasquez, que toca na entrada da Guiné, Gustavo Gomes. Rebate pro goleiro, pressão do pé, tira o goleiro, chega tudo esquisito, o Rio escorregando, levanta a bola para o ataque. O Ed disputa na marcação, tromba a bola, bate no Enciso, volta no meio, Enciso pega a sobra, tem Arce, pelo meio lançadrinho, enfia um bicudão na ponta esquerda para tentar pegar, marcado com o Green, Green domina e volta o passe com o goleiro Flisteira, e merece aplauso e ganha aplauso da sua torcida. Los Angeles, a bola rola, o relógio não para. 40, segundo tempo. Copa do Mundo na Bandeirantes, é o grupo D, Estados Unidos 3, 1 para o Paraguai, Lucas Bueno.
3: Além das 4 seleções de hoje, outras 4 já entraram em campo nesta Copa do Mundo. México venceu por 2-0 a África do Sul, enquanto a Coreia do Sul, em um jogo emocionante e uma virada, vence por 2-1 a Tchequia.
0: Eu e você ligados pela mesma emoção em mais uma Copa do Mundo com a grande cobertura. A Bandeirante tem falta no meio campo para o Paraguai. Vem bola para a grande área. Já levanta essa bola, Gamarra lá para a ponta esquerda para Gustavo Gomes de cabeça na primeira bola. Tentou tomar o direito para trás. Rasga de bico, Adams. Sobrou um pezão aí. Opa, opa, opa. Pezão no meio ali na disputa de bola do Arce na canela do Adams. Biliozzi.
1: Tá caído ali o camisa 4, canhão com muitas dores e realmente, né? O Arce vem para a disputa de bola e acaba acertando o jogador da equipe norte-americana. Só um detalhe, viu, canhão? Que a Sara mencionou os 15 jogadores repetidos em relação à última Copa da Seleção Brasileira. Na seleção dos Estados Unidos, eu acabei de contar. São 13 que estiveram no Catar e muitos deles entre os titulares. A diferença é o Balogun, que não estava naquela Copa e vem fazendo a diferença hoje.
0: É, e a diferença é predominante, né, Quesada? Aqui a gente não cobra que um time como os Estados Unidos ganhe uma Copa do Mundo, né? Claro. O Brasil já a gente cobra, né?
2: Nem o Paraguai, né? Ninguém. O Brasil é o Brasil, né? Apesar da minha frase de pachequismo, o Brasil é o Brasil, o Brasil tem uma rica história. A gente está criticando o atual momento da seleção, mas você tem razão. O Brasil é o maior campeão de todos os tempos, né? Então a gente espera mais do Brasil do que de outras seleções, né?
0: Lateral cobrado, recado, Pepe tentou, rasga a defesa, Berhalter dá no fundo esse passe, Adams para trás aqui, Robson girou bem, já driblou, dá no meio, Berhalter escapa da marcação feita por Cubas e recua, dá atrás com o goleiro Richards. Eu acho que eu vi o árbitro sinalizar para o quarto árbitro japonês Araki, 8 minutos de acréscimos, acho que vi isso. Por dentro, essa bola para o Arce, disputa de bola intensa por aqui, para tentar tomar no meio, opa! Tomou um rapa aqui no meio, agora o Reina. E vem mais um amarelinho para quem da seleção paraguaia. É mais ou menos aquele time em Los Angeles, lembrei-me de você. Vai levar uma lembrancinha, né, Milhoz? Quem é a criança?
1: É o Arce, vai levar lá para a Argentina, onde ele joga, né, no Rivadavia. Que, aliás, é uma sensação da Libertadores, né, que tá paralisada. E o Arce é um dos artilheiros da equipe, por isso foi convocado. Mas, por enquanto, não achou a cor da bola, só a cor amarela do cartão.
0: Falta marcada no meio com o cartão já punindo o jogador paraguaio. Chegamos a 43 aqui, segundo tempo. Vem à frente, tentando Robson dar na esquerda essa bola. Adams chegou na área, o passe para Pepe fazer, bateu! Fora! Ricardo Pepe, do jeito que a bola vem, ele dá um bicudaço e manda no meio da torcida. Chegou na perna, ele é meio grossão, né? A bola quer e enxuta de canela, né, Miliose?
1: Ah, do jeito que veio, camisa 9, raiz, dá pra dizer, esse Ricardo Pepe, que joga no PSV da Holanda e é de família mexicana.
0: Tenta essa bola na frente, a marcação com o Márcio para chegar com o time paraguaio pressionando. Rim, chegou o zagueiro, toma a frente, capitão, já ganha, dá na direita esse passe, liga de fundo, Freeman toca na bola, travou o Ea, disputou na sequência a jogada, Enciso Ea, carrinho na bola, opa! Ele desce ao pé, arbitragem, marca a falta, mas não puxa cartão para o EA, atacante da seleção norte-americana. Com quase 44, segundo tempo, está de volta já, João Paulo Capelanes. 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Lateral ataque da seleção paraguaia, Trezão, Estados Unidos. Para trás, Velasquez arremessa essa bola. Dá para Gamarra, que enfia na linha direita, passa mais à frente para o Arce. Arce recua, toca com o zagueiro, faz a inversão, bem aberto, completamente isolado. Tenta a bola para o ataque na marcação com 2, o Cubas. Cubas vira a bola para a ponta à esquerda, para o Enciso. Gustavo Gomes está à frente agora, querendo um cruzamento, só que não deu, não. Olha o passe para o Pepe, sai do gol, risco com o pé esquerdo, tira o goleiro. Sobra, vem limpa no meio, vai chegar para bater para o gol. Berhalter chutou de canela e a bola vai na mão do goleiro. Ô, Berhalter, meu filho. Ele deu um rapo ali com o rodo sem borracha. Não rapou nada e perdeu. Se ele faz, ia ser um golaço quase do meio campo. O Rio tava voltando, Miliose.
1: Gostei dessa expressão, Canhão. Rapa com o rodo sem borracha. Passou batido, né? Não levou nada. Inclusive a bola saiu fraquinha. Ficou fácil demais pro goleiro.
0: 45, já plaquinha com acréscimos. Pro ataque essa bola. Opa! Nova falta marcada. Eu contei errado. São 7 de acréscimos, né, Miliose?
1: Isso, você viu um dedinho a mais, né, Canhão? É. Nas mãos do árbitro, 7 minutos de acréscimo no segundo tempo.
0: Rapaz, quando subiu a plaquinha, não sei se você e Quezada viram. O pulso é esquerdo do seu Yuzuki Araki, do quarto lado. O relógio de pulso dele parece o placar eletrônico do estádio, o tamanho dos números. Impressionante, hein? Até um mil.
2: E não deve ser barato, hein?
0: Óculos. Ah, não deve ser, né? Árbitro japonês.
2: Agora, pois é. Terra da tecnologia, né?
0: É, tá lá em cima.
2: Tecnologia, né? Agora, entrada dura em cima do camisa 7 aí. Pelo menos um amarelinho, né? Agora o 9 que entrou, o Pepe. Ah, louco, parece aqueles centroavantes que a gente encontra no futebol do interior pelo Brasil, né? Nossa, que caneleiro.
0: Fala mal do interior do Brasil, não tem centroavante melhor que ele. Interior. Robson na falta pro gol, passou a defesa de cabeça, rebate Gustavo Gomes, Gamarra na sobra pro Vinicius, perdeu, Rim, ganha o zagueiro, dá pro Robson, de volta o passe, Robson pra fazer o dele, rolou pra trás, desviado, ele tentou de cabeça, bateu, tocou na bola, levantou pra dentro, de bico, tira aqui no meio, Velasquez, pressão total do time norte-americano atrás do quarto gol. Tem tempo e bola pra fazer. Bola pra ponta esquerda. Olha o Robson fechando de novo. O Ea encostou do lado dele. Ele prefere carregar a bola. 46,5. O Ea pra Robson. No fundo. Levanta a cabeça. Cruzou pro gol pra Berhalter de cabeça. Gustavo Gomes rebate. Berhalter insistiu. Vem pra o Ea. Toca a frente. Velasquez de cabeça isolando. Pra Gamarra que toca pro Vasco. Que devolve a bola pra Gamarra. Girou do lado errado. Sai da marcação. Deixa do lado. Maquina em cima dele. Abre bem essa bola pra ponta esquerda pra jogar de novo. O time paraguaio já na ponta. O passe do Alonso, enfiando para Enciso, vai chegar na marcação, marcado em cima dele, vem na cobertura Freeman, dominou o Enciso, tentou ganhar, tomou um tapa no peito, nada de falta, travou a defesa na marcação com Adams, espirrou, ele ganhou de volta, agarrado pela camisa pelo Alonso, falta para cartão amarelo. Miliose,
1: mais um cartão amarelo para a seleção paraguaia, viu, Canhão? Agora o Júnior Alonso pelo lado esquerdo, se eu não me perdi nas contas, 1, 2, 3, 4 cartões pro time que vai perdendo por 3-1.
0: 47 minutos e meio. O estádio em Los Angeles é puro delírio. Comemorando uma vitória gigante na estreia norte-americana na Copa do Mundo. 3-0 já despontando na liderança do grupo, que é do time norte-americano.
2: É, e esse grupo vai ser um grupo que o Paraguai vai ficar para trás, né? Teve uma bola batendo ali no braço do jogador paraguaio. O Robinson também acertou ali a cabeça do Gomes. Foi um lance bem estranho esse último ataque aí dos americanos. Grupo difícil para o Paraguai agora, né? Porque tem a Turquia e tem a Austrália pela frente. Então, eu acho que é um adiós pro Paraguai, viu? Porque a Austrália vem firmando o seu futebol nos últimos tempos e a Turquia é uma seleção forte, né? Então, acho que é adiós pro Paraguai. É o meu sentimento depois de ver essa estreia.
0: É, o reflexo dessa estreia, a sensação vendo esse time jogar o que está jogando hoje na estreia, não dá para acreditar que possa chegar em segundo sequer desse grupo, né? Brigar pela terceira posição, quem sabe? O Cubas tomou a pancada e está lá fora. Talvez realmente. O Cubas continua fora de campo e a jogada seguiu. Bola para a seleção norte-americana. Robson do lado esquerdo. Se apertar, vai fazer o quarto gol. Em tempo tem ainda. Vira Berhalter. Opa, tomou o Rapa. Agora bateu o Gamarra. Os caras estão revezando ainda, Meliosa. Jogadores paraguaios. Deixa que agora eu bato. Pimba. Agora sou eu. Agora vai você, né, Meliosa?
1: É para isso eles vão sendo organizados, né, Canhão? Porque no primeiro tempo a zaga para se defender, né, e defender a meta do goleirão Rio não foi tão organizada assim. Mas uma falta dessa vez, camisa 7, Gio Reyna se posiciona para cobrar.
0: Vai até 52 o segundo tempo em Los Angeles, fechamos 49-15. Reyna cobra a falta. Para a área, Richards, que é grandão, sobe bem de cabeça ao lado do Tim Ring. Robson Ferkel fecha do lado esquerdo. Pep tá lá, cobrada curta essa falta para Reyna. Lado esquerdo, fazendo inversão. Na direita, atravessa para o outro lado. Ué, isoladão, toca no meio campo. Volta a bola. Freeman toca do lado. Da Ring. Ring vertendo bola. Ó, Ué pedindo. É para ele essa bola lançada. O atacante domina na canela. Sai da marcação do Júnior Alonso. Já recua com Adams, que toca pela beirada. Liga de fundo. Freeman com Adams outra vez. Seleção norte-americana coloca na roda o time paraguaio. Troca passes, demonstrando ser um time que joga futebol. Surpreendentemente, a seleção paraguaia perde o jogo e não joga nada. Pepe lançado do lado esquerdo, Gustavo Gomes vem na marcação, tira Gustavo Gomes, passa na marcação, Velasquez cabeceia para trás. Pepe disputa, vem Velasquez para tomar, tomou dele por trás, o Pepe na bola, o Ea pelo meio domina a bola, marcar com dois, enfia a jogada para a direita. Freeman liga de fundo. Nitidamente o time norte-americano tirou o pé. Nitidamente, Quezada não quer atacar, quer a posse de bola para segurar o 3-1, Quezada.
2: É.
0: E vem de novo, ó, quem sabe, né? Agora, ó. Lá na esquerda da bola, McKinney na área, levantou para Pepe, botou o cabeção, Gustavo Gomes para escanteio, Quezada, o Valderete. O time norte-americano ataca de vez em quando, Quezada. Domina o jogo, literalmente.
2: Os americanos fizeram o que tem que se fazer quando enfrenta um adversário bem fraco, né? E você vê que não dá nem para ver a linha lateral, né? Porque esse estádio, o SoFi Stadium, foi construído pro futebol americano, né? Não sei como é que os caras conseguiram colocar o campo de jogo do nosso futebol.
0: São 51 minutos do segundo tempo. O EA de frente, bate pro gol, toca na marcação, espirrada a bola, voltou pra direita. Freeman fecha aqui, marcado pelo inciso. Toca atrás, devolve a bola com o zagueiro Richard. 3-1 ganhando o jogo os Estados Unidos. Pro meio campo esse passe, Berhalter, Ring, devolve a bola, Richards, sinta o clima, ouça o som do vestiário em Los Angeles. Torcedor norte-americano delira com essa vitória excepcional, começando bem a Copa do Mundo, time da casa. Reyna com Richards, 51 minutos e meio. Olhou para o relógio, o árbitro holandês, Ben McLean, para acabar o jogo. Freeman toca a bola na grande área do time norte-americano com o goleiro. Freeze entrega a bola para Green. Green de volta no meio, para puxar com Adams. Domina marcado o volante, sai da jogada, enfia na linha direita. Passe por dentro, passa pela marcação. Berhalter pediu no meio, já imprime velocidade. Toca na ponta essa bola, Freeman. Dá para o Ea, no comando, Pepe pedindo, fecha o Berhalter. O Ea cadenciou a jogada. Pepe domina o elo da grande área, para o Ea. Carregou para bater, mas não chuta, bota Freeman. Freeman linha de fundo, para o EA outra vez, de volta o passe, o EA para trás, ajeitou por dentro. Reyna bateu de primeira no canto, gol!

0: oportunidade para entrar na grande área com liberdade para caminhar com ela e bater de primeira num três dedos maravilhoso. No canto direito, a meia altura de Orlando Rio, para fechar com o baile em Los Angeles. Tem uma polca paraguaia muito famosa, eternizada por Chitãozinho e Chororó, galopeira, que ela cita no começo. Foi num baile em Assunción. Não. Foi num baile em Los Angeles. É isso. A letra muda. Foi num baile em Los Angeles. Quatro Estados Unidos. Um Paraguai. Apita Dani Nakeli. Capelanes. Termina o baile em Los Angeles.
1: Um baile de gala na voz dele, Rogério Assis, o canhão do rádio que estreia. Os donos da casa vencem e goleiam. Tá aí pra você a primeira goleada nessa Copa do Mundo 2026. Os Estados Unidos passearam, amassaram no primeiro tempo, deram uma tiradinha de pé na segunda etapa, aquela poupada natural, e concretizaram uma grande vitória. Seleção paraguaia, a gente percebe pela reação do Maurício, do Gomes. A câmera vai passeando, mostrando a carinha deles, os próprios jogadores paraguaios. Eu não sei, viu, Bruno Milhosa? Vou perguntar, inclusive, isso por Quesada. Ou a seleção norte-americana é muito boa, e a gente está descobrindo isso, ou a seleção paraguaia é muito ruim, porque o nível de atuação dos paraguaios ficou muito a desejar. E os norte-americanos, é só festa! Alô, Bruno Milhosa!
2: Olha, Capela, eu também, claro, tô surpreso pela atuação, e acho que todos os americanos também não esperavam tudo isso da seleção. E agora, se o povo dos Estados Unidos não gosta de futebol, que comece a gostar, porque tem um bom time de futebol que fez golaços e deu show em Los Angeles. Capela, só para você entender, o momento, a fase dessa seleção, que vem de algumas derrotas, mas vem conseguindo ali, de certa forma, separe para times fortes do futebol europeu, porque perdeu só por 2-1 para a Alemanha, perdeu por 2-0 para os Estados Unidos, para Portugal, e venceu o Senegal por 3-2, últimos três amistosos. Antes disso, tinha perdido também para a Bélgica. Mas hoje, realmente, um jogo fora da curva. O técnico é um cara consagrado. Maurício Pochettino conseguiu extrair e extrair demais os seus jogadores. E o começo norte-americano é espetacular nessa Copa do Mundo, Capela.
1: Eu não vou mentir. Eu sou meio amargurado com algumas coisas que acontecem no futebol. E eu fiquei muito bravo com o Maurício Pochettino, porque naquela final da Champions League, na temporada 2019, ele colocou o Lucas Moura no banco, e o Lucas tinha acabado de colocar o Tottenham pela primeira vez com reais possibilidades de conquistar uma Champions. E aí eu falei, poxa vida, Pochettino, você tá de brincadeira. E aí o Pochettino, ele perdeu um pouco da representatividade no futebol europeu, não conseguiu mais realizar grandiosíssimos trabalhos, e agora tá aí, estreando na Copa do Mundo, estreando com goleada. E a grande verdade é, time chato, competitivo, fisicamente monstruoso. E parabéns, Pochettino. Uma equipe, pelo menos essa estreia, extremamente organizada. Intervalo Bandeirantes para você. Daqui a pouquinho tem a abertura do apito final, a reta final da Jornada Esportiva Bandeirantes, e na volta dos nossos parceiros comerciais, o jornalista de todas as Copas do Mundo, Leandro Quesada, vem aí para analisar muito de Estados Unidos 4, Paraguai 1. E ó, ficou barato, hein? Até já.
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3: De volta com a Jornada Esportiva Bandeirantes, você conosco. Dá pra ouvir o Pochettino aí, se a gente subir esse som aí? Eu não sei se a gente tem condições, o Pochettino tá falando, vamos tentar ouvir.
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3: É, daqui a pouquinho a gente tenta subir o som aqui do Maurício Pochettino, treinador da seleção norte-americana, feliz da vida, sorrisão de orelha a orelha, curtindo muito essa vitória, curtindo muito essa goleada. Leandro Quesada, eu vou te fazer uma pergunta que é a seguinte: nós acompanhamos a seleção paraguaia nas eliminatórias sul-americanas para a Copa do Mundo. Eu vou falar por mim, eu não acompanhei tanto assim a seleção norte-americana nesse ciclo. Mudança de treinador, alguns jogadores saíram, mais experientes, mais novos chegaram, houve uma pequena reformulação com novas caras que apareceram muito bem já nessa estreia de Copa do Mundo. Então a minha pergunta vai ser direta para você, é a seguinte: será que principalmente aquela vitória do Paraguai em cima do Brasil não passou de uma miragem, de uma ilusão? Será que o Paraguai não é tudo isso? Ou a seleção norte-americana que realmente é muito boa e o mundo parou para acompanhar hoje, Quesada?
5: Ah, aquilo foi um acidente de percurso, falando da seleção brasileira, né? O Brasil não estava bem, né? O Brasil fez uma eliminatória muito ruim, todo mundo tirou uma casquinha do Brasil. Né? Então, eu acho que é muito mais pela ineficácia e a incapacidade do Brasil naquele momento de fazer algo diferente do que a capacidade paraguaia de ser elogiada por nós aqui como uma seleção representante da Conmebol que faria aí uma grande Copa do Mundo. Você lembra como é que o Paraguai se classificou? Só aos 49 do segundo tempo.
6: É, José. Verdade, tem razão.
5: É? Entrou lá numa sorte danada, né? Muita gente falando, o Gomes não vai disputar a Copa, que pena, né? Então, eu acho que foi muito mais pela incapacidade brasileira. E aí você falou um negócio interessante, né? Hoje, esses 4-1 dos Estados Unidos em cima do Paraguai, mais pela incapacidade paraguaia ou realmente essa seleção norte-americana a gente tem que olhar com outros olhos? Acho que são as duas coisas, entendeu? Porque, de repente, os Estados Unidos poderiam ter vencido esse jogo por 1-0 só num sufoco danado. E não teve sufoco nenhum, João. Eu falei já depois do primeiro gol, falei, vai pintar um resultado mais amplo para a seleção americana. E aconteceu, ainda no primeiro tempo, com 3-0, né? E depois chegando aos 4-1, nesse belíssimo gol marcado pelo Gio Reyna, já no finalzinho da partida. O Maurício entrou, é bom lembrar, estava 3-0 já para a seleção dos Estados Unidos. Agora, jogadores de uma capacidade incrível, né? Eu tinha elogiado aqui esses atletas antes do jogo e deu certo. Às vezes o comentarista fala e as coisas acontecem de outro jeito, né? O Tim Riemann, que é zagueiro, joga no Charlotte, ele tem 8 anos de Fulham e outros oito anos também jogando na Inglaterra, além do Bolton, né? Então, quer dizer, um cara muito experiente, que organizou muito bem o sistema defensivo, ao lado de jogadores mais jovens, como o Richards e também o Robinson. Robinson, inclusive, jogou muito bem pela esquerda. Adorei o tal do Deste, Serginho Deste, que é lateral ao direito, mas foi quase um ponta. Tillman e Adams dominaram totalmente o meio-campo. McKinn, que jogador diferente, né, da nossa Juventus da Itália. Balogun nem vou falar, porque vou escolher o craque, vai ser ele, óbvio. E o Pulisic, vamos ser sinceros, João, é diferente, né?
3: Saiu por que será, hein?
5: Ah, porque o Pochettino deve ter pensado.
3: Não precisa, né? Exato, já matamos aqui o primeiro tempo, né?
5: O advento do Covid, que foi uma coisa trágica na nossa vida, né? Quantas vidas não foram ceifadas no planeta inteiro, abriu algo que foi muito positivo pro futebol, né? Foi a abertura de ter 5 alterações. Então, num país que está fazendo um baita do calor, numa competição que é curta, que é bom você também, durante a competição, cuidar mais da preparação física dos jogadores, se puder fazer as trocas, que faça. E aí, se eu sou o Pochettino, eu faria a mesma coisa. Vou deixar o Pulisic, porque ainda tem jogos contra a Austrália. O jogo contra a Austrália vai ser mais difícil do que esse que os Estados Unidos encontraram contra o Paraguai. E contra a Turquia, que é uma seleção muito forte fisicamente também. Então, acertou em tudo o Pochettino hoje. Time bem organizado, em todos os setores, na defesa, no meio-campo, no ataque. E olha, 4-1 fora o baile, e foi pouco, hein? Poderia ter sido 5, 6.
0: e um Paraguai irreconhecível.
3: O Pulisic, que está da desculpa aqui, sim, ó, vamos tentar subir o som, não sei se a gente tem condições aí agora. Vamos ver se sobe o som do Pulisic pra gente aí, o 10 da seleção norte-americana.
0: É, mas eu também, eu sou uma boca de sapo, velho. Na hora que eu chamei, o cara saiu, velho. É que essas entrevistinhas, elas são muito curtas, né? Tem um jogador paraguaio falando, vamos tentar subir
3: Alderete.
0: O som, vambora. O Alderete, fala Alderete, jogou nada também,
3: hein? Ó, o Pulisic vai se postando pro outro microfone agora.
1: Are you okay? How are you feeling right now? Yeah, I just got a bit of a kick in the first half, so I'm really hoping that it's nothing. Taking a little bit of precaution today, but I'm hoping I'll be fine in the next few days.
3: Respondeu sobre a lesão.
1: Just the back of my leg, sort of my calf area. But I've had similar things before, and I'm staying positive. I don't think it's anything at
6: all. Christian, over here. Hello. You had talked about needing to get off to a good start with all the stuff swirling around the team, really needing to start on the front foot. Is this the kind of effort that you were talking about? And you think that this performance might be the one that springboards you guys forward?
1: I mean, for sure. I mean, that first half, coming out with that energy, playing the way that we did, controlling the game right from the start, getting the early goals. The third goal before the half was huge as well. I mean, all in all, you know, one of the better halves we've played, and, continued strong at the end. The subs came in, made a difference, and all in all, just an incredible start. But we there's a lot more that we still have to do.
6: Christian.
0: Acho que foi o suficiente já.
1: Yeah, not much else to say. The kids is insane.
0: Só pra trazer pra vocês, vamos lá. Não, acho que não precisa mais. Ela foi bem protocolar, né? O mais importante, Deandro, que está ouvindo os internautas da Bandeirantes, era entender o porquê que ele saiu no intervalo. Ele falou que sentiu uma fisgadinha, né? Vamos traduzir aqui no nosso português. Mas falou que ele saiu só por precaução, que ele não será, pelo que ele conhece do corpo dele, um problema para a sequência da Copa do Mundo, que estará à disposição já para o jogo segundo da semana que vem. E aí foi questionado sobre a energia, né? Ele falou que o mais importante foi manter a energia, fazer gol cedo e conseguir controlar a partida. E o terceiro gol praticamente liquidou a fatura ainda no primeiro tempo. Então, praticamente um discurso clichê nessa última resposta, mas o mais importante é o Christian Pulisic 100% para a Copa do Mundo, porque realmente, né, Leandro Quesada comeu a bola hoje, hein?
5: Comeu a bola, não preocupa. Se não tivesse essa coisa da fisgada, eu já entendo que poderia ter sido feita essa substituição para evitar algo no segundo tempo, mas com a fisgada, então, ainda reforça muito mais essa substituição feita, não é? A saída do Pulisic no intervalo para a entrada do Beerhalter, né, que entrou, não tem a mesma qualidade do Pulisic. Agora, o Pulisic realmente é um cara de uma qualidade incrível e está falando Junior Alonso, do Isso. Atlético Mineiro.
3: Vamos lá, fala Alonso.
7: Today, even before the match started, how much did you guys feed off of that as well?
1: A lot. I mean, having this, you know, being in America, having this crowd around us, seeing the red, white, and blue, all our red and white striped shirts in the crowd,
0: it's
1: awesome.
0: I mean,
1: you're in the USA chance. It's really pushing us forward. So we just hope it continues like that, and I'm sure it will.
0: Derrota do Paraguai por 4-1.
8: Christian, on your right about 2 o'clock.
0: Vamos recuperar esse áudio aí bonitinho. Pode tirar o áudio aí, por gentileza? A gente recupera já o áudio do Junior Alonso pra gente poder entender o porquê que o Paraguai também não jogou nada, né? Acho que são as duas situações, Quesada. Primeiro, os Estados Unidos jogaram muito. Ponto. Outra coisa foi o Paraguai irreconhecível, errando passe, errando drible, errando marcação, quer dizer, os caras erraram tudo hoje, né?
5: Erraram tudo, tudo que os Estados Unidos acertaram, os paraguaios erraram, né? Tudo, absolutamente tudo, e aí explica essa goleada por 4-1, né? Agora, se os americanos conseguirem repetir essa atuação de hoje contra adversários mais fortes, Austrália e Turquia, já vou começar a colocar os americanos com uma chance de realizarem uma Copa melhor do que se imagina, né? E jogando em casa e tal. 94, eles tiveram azar, né? No dia 4 de julho, no dia da independência dos
3: Eita
5: caras.
3: Nós.
5: Como que é o nome daquela seleção mesmo lá, que jogava o Bebeto?
3: Fraquinho, um Brasilzinho só,
5: fez,
3: né, de leve.
5: Fez 1-0,
3: foi um jogo chato, viu, velho?
5: Foi
3: um jogo chato, 1-0, sofrido, uma barbaridade.
5: Porque
3: viu?
5: Tinha muita raça dos americanos, né?
3: Calor, que calor, hoje não tinha, né?
5: Um dia especial, né? Você imagina também a cobrança em cima desses jogadores dos Estados Unidos no dia da independência, né? E os caras são patriotas pra caramba aqui, né?
3: Nossa não. Senhora, tá
5: Eles
3: louco.
5: Têm um amor, né? Você vê, a gente anda por aqui, a gente tá numa região, como a gente poderia... Seria um pouco mais interior, né? Uma região mais sossegada aqui dos Estados Unidos, né? Casas lindas, muito verde, né? Aquelas aquelas áreas bem amplas, né, com gramadinho, tudo bonitinho. E toda a casa tem uma bandeira dos Estados Unidos da América.
0: Impressionante, né? Impressionante.
5: O cara tem um amor, né, pelo país,
0: pela,
5: né,
0: pátria, pela nação, né? Pela exatamente. Pátria, né?
5: E aí o Brasil conseguiu, como você disse, uma vitória super difícil. É um jogo da arrancada, né? Porque aquele 1-0 realmente foi um negócio extraordinário.
0: 11h20, horário aqui dos Estados Unidos, 12h20, horário de Brasília. Daqui a pouquinho a gente volta e atenção, já, Maurício Pochettino, pelo menos um trechinho. Vamos recuperar a palavra do Alonso, até porque o Paraguai tem que explicar para o seu torcedor o porquê que não jogou absolutamente nada. E olha, gente, já estamos no clima da Copa do Mundo. Eu quero o Brasil. Quem tá na mesa de som aí, fala comigo. Cadê o Brasil? Cadê o Brasil?
8: Brasil, Brasil,
0: é
8: Brasil.
0: O Brasil em campo neste sábado. Põe de novo aí, vambora!
8: Brasil, Brasil, Brasil!
0: Brasilzão, nosso time técnico interno e externo já curtindo demais. Já estamos no sábado. Ó, no Brasil, viu, Quezada? O Brasil já ganhou de Marrocos. Aqui ainda não, porque ainda estamos na sexta-feira. E olha, gente, faremos uma cobertura. Você pode ir, com todo respeito, procurar aí no YouTube. Você pode procurar em outra rádio. Você pode procurar em outra televisão. Não tem problema. Somos um país democrático. No mundo, pelo menos, que eu vivo democrático. E você tem o poder de escolha. Mas eu asseguro a você, Rádio Bandeirantes, a rádio de todas as Copas, numa cobertura que você pode ter qualquer tipo de problema, o radinho, seja ele de pilha, virtual, YouTube, não importa, nunca vai te deixar na mão. E estaremos juntos ao longo de todo o sábado, desde as primeiras horas dessa madrugada. Como você está ouvindo ao vivo, nós falaremos muito e projetaremos Brasil e México. A bola vai rolar e é hoje. O Brasil finalmente estreia na Copa do Mundo. México, Canadá e Estados Unidos 2026. E até já, Brasil!
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4: Estamos de volta, a reta final de Jornada Esportiva Bandeirantes. Vem aí o apito final. Acaba de chegar o Balogun, naquela espécie de zona mista. Dá pra ouvir um trechinho do Balogun? Foi o cara do jogo, né? Sobe som aí, vamos lá, Rafael Palmeira.
5: The memory, you know, into action, you know, is a beautiful feeling, but, you know, you have to believe in yourself, and, you know, as I said, I do.
6: Tonight your team scored 4 goals. That's already more than they scored at the last World Cup. Does that just say how much this team has developed since then?
5: Definitely, you know. We have a top coach and, you know, he's helping us to really be, you know, a better side in possession and out of possession. But I think you saw today we created so many chances and, you know, the finish from Gio at the end, you know, it's unbelievable, you know, with the outside of the boot. So we've got quality and we've got players, you know, who can change the game.
6: Perfect, thank you. Congrats again.
4: Olha só que legal, eu não sabia disso, Leandro Quezada, você que é o homem dos números aí, a primeira resposta nós pegamos aí quase que na metade pro fim, mas ele falou sobre uma memória, né, de sempre ter pensado em viver esse momento na Copa do Mundo, e foi muito legal, clichêzão. Aí a pergunta do repórter, muito interessante, o repórter perguntou assim, ó, vocês marcaram no primeiro jogo dessa Copa 4 gols, o número maior do que vocês fizeram a Copa inteira passada.
7: Exato.
4: Não sei quantos gols os Estados Unidos fizeram na última Copa do Mundo, vou até pesquisar. E aí ele perguntou se como ele enxerga a evolução do time, e aí ele deixou bem claro que a seleção criou muitas oportunidades, o coach, no caso Maurício Pochettino, criou um sistema que permite que eles possam atacar bastante e criar essas chances e mais liberdade também. Muito legal aí a declaração do Balogun, que, querendo ou não, foi o craque Bandeirantes, né?
7: Foi o craque Bandeirantes, muito, muito bem colocada essa questão aí pelo repórter que fez essa pergunta para o centroavante, né, que joga no Mônaco, que começou na base do Arsenal. Você que adora futebol internacional já conhecia o Balogun, não é? A gente já tinha contato com o futebol desse jogador. E realmente é muito curioso, né? Porque os americanos, tem até aqui os números dos americanos. Os americanos fizeram 2 gols na Copa do Catar. 2 gols na Copa do Catar.
4: 2 golzinhos só. Eu lembro que eles marcaram contra o Iraque, porque eu tava lá no jogo.
7: É Irã, né?
4: Irã. É, eu tava lá no jogo. Eles
7: venceram
4: por 1-0 esse jogo aí.
7: Isso.
4: E não lembro contra quem mais.
7: Jogaram contra a Inglaterra e jogaram contra o País de Gales.
4: Oi? Quem tá chamando?
8: Opa, tá me ouvindo aí, Capela?
4: Ô, Bruninho, diga lá, Bruninho.
8: Foram 3 gols, viu? Desculpa aí, tava tentando comunicar vocês. Porque imagina, foram 2 na fase, irmão, de grupos, que Sardinha fez contra País de Gales 1-1, venceu o Irã por 1-0, empatou 0-0 com a Inglaterra, e aí tomou uma taca da Holanda, mas foi 3-1 nas oitavas. Holanda, foram 3 gols marcados.
7: É verdade.
8: 3 gols marcados pelos americanos. E agora já foram.
4: Tem razão.
7: Eu tinha marcado 2 gols no grupo com a Inglaterra, Irã e País de Gales. A gente, pô, foi muita... Né? A gente...
4: Muito número, Irã, muito Iraque, gol, é, muita coisa.
7: E aí fez 1 gol contra a Holanda, né? Certo?
8: Exatamente.
7: Fez 1 gol contra a Holanda. Então, 3 gols em 4 jogos. Hoje, só em 1 jogo fez 4 gols.
4: E olha, posso falar?
7: O que você falou do Balogun fazer ser o seu artilheiro aí da Copa?
4: Não, eu tava falando

0: Seguinte, é que sempre a gente faz uma brincadeira antes da Copa do Mundo. O Milhoz, eu sei que já brincou também. Ô Milhoz, fica à vontade aí, viu? A gente tá na bagulho, é louco, lógico, que nem abrimos o apito final ainda, mas abriremos já já. Mas eu quero deixar bem claro que a equipe Bandeirantes, assim como os ouvintes internautas que estão inseridos no nosso dia a dia aqui, a gente fez a nossa brincadeira. Quem vai ser campeão? Quem vai ser o vice? Quem vai ser o artilheiro? Qual vai ser a decepção? E aí eu até coloquei o meu artilheiro, que é Sado. Eu sei que você vai me zoar, pode ficar à vontade, Milhoz também.
1: Imagine, nunca.
0: Mas geralmente, por exemplo, pessoal, a maior parte vai falar o quê? Messi, Mbappé, Cristiano Ronaldo, são esses nomes. Na Copa passada, eu falei o Lautaro, do Martínez da Argentina. O cara não marcou um maldito gol na Copa, mas não tem problema. Perdeu a vaga ainda pro Julian Álvarez. E esse ano eu coloquei o Rafael Leão como artilheiro, porque eu acho que Portugal vai chegar muito longe nessa Copa, as atenções voltadas ao CR7, mas eu realmente acho que o Rafael Leão tem totais condições, está jogando muita bola e é muito bom jogador. E aí, Bruno Milhoz, vamos lá, o seu pitaco.
2: Capê, pelo grupo, tá? Porque eu acho que é um grupo mais fraco, digamos assim, o da Argentina. Eu acho que o Julian Álvarez vai ser o artilheiro da Copa. Vai pegar a Argélia, a Áustria e a Jordânia. Dá para ele fazer uns 8 gols aí na fase de grupos, o Julian Álvarez.
0: Dá. Você tem toda a razão. E aí eu tava conversando com o Quesada aqui, o Balogun, onde eu quero chegar? O Balogun, ele já marcou 2 gols nessa Copa, né? Já marcou 2 gols nessa Copa do Mundo. E dependendo do que acontecer nesse grupo ainda, porque na teoria, Paraguai seria um adversário páreo, chato, duro. Então, velho, daqui a pouco o cara marca mais um gol na próxima rodada, mais um outro, aí na 16avos pega a marca mais um aí outro, daqui a pouco você vai falar assim, e esse cara é bom de bola,
1: tá
0: velho.
1: Tá com 6, 7 gols na Copa.
0: Daqui a pouco tá com 5, 6, 7 gols na Copa, e aí já briga pela artilharia.
2: Oi. Copa do Mundo tem aquele fenômeno, né? Um jogador que muita gente não conhece, surge, joga bem, e aí termina a Copa, ele vai parar no Real Madrid, vai parar no Barcelona. Será que o Balogun é um candidato a ocupar esse lugar nessa Copa do Mundo, não?
1: Ele tem 24 anos, ele é bem jovem ainda, né?
0: Então, ele jogou muito, cara. Esse cara jogou muito.
1: Ele pode ter mais 2 Copas do Mundo pela frente.
2: Vocês lembram do Xerichev, né? Na Copa da Rússia? Xerichev? Ele jogou muita bola pela Rússia. Foi parar pro Real Madrid, no Real Madrid não conseguiu jogar, né? Mas foi pro Real Madrid depois da Copa.
0: Eu não vou falar, Götze, o Milhoz.
1: Que era do Borussia, foi
0: pro pois nada, é. Mas o Götze fez gol de final de Copa,
1: então,
0: né?
1: Então, mas
0: então
1: é
0: exatamente.
1: Isso, né? James Rodrigues tá vivendo daquele gol lá até hoje.
0: Em 2010, né? Contra o Uruguai.
1: 2014.
0: Cara, toda vez eu falo 2010, cara. 2014 no Brasil, que velho. Meu Deus do céu. Alguma coisa aconteceu em 2010 que tá na minha cabeça. Em 2014 no Brasil contra o Uruguai. E tem um outro jogador, o Milhoz era setorista do Santos nessa época. É Brian Ruiz, é isso?
2: Da Costa Rica.
0: Exatamente, Brian jogador Ruiz. É o Brian Ruiz, jogador da Costa Rica, Copa de 14 no Grupo da Morte. Costa Rica foi líder do Grupo da Morte, que tinha Uruguai, Inglaterra e Itália. E aí a Costa Rica, num show do Brian Ruiz, simplesmente avançou para o mata-mata, depois caiu cedo, é bem verdade, mas esse jogador foi contratado pelo Santos. Peso de ouro, salário altíssimo, e não tocou no melão. É uma coisa realmente impressionante. Vamos colocar um ponto final na Jornada Esportiva Bandeirantes. Vem aí o apito final para todo o Brasil. Copa do Mundo é onde, Rafinha?
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1: Pepe domina a meia-lua da grande área, para o EA, carregou para bater, mas não chuta, bota Freeman linha de fundo, para o EA outra vez, de volta o passe, o EA para trás, ajeitou por dentro, Reina, bateu de primeira no canto, gol!

0: grande área, com liberdade para caminhar com ela e bater de primeira num três dedos maravilhoso. No canto direito, a meia altura de Orlando Rio, para fechar com o baile em Los Angeles. Tem uma polca paraguaia muito famosa, eternizada por Chitãozinho e Chororó, galopeira, que ela cita no começo. Foi num baile em Assunção. Não. Foi num baile em Los Angeles. É isso. A letra muda. Foi num baile em Los Angeles. Quatro Estados Unidos. Um Paraguai. Apita Dani Nakeli. Capelanes. Termina o baile em Los Angeles.
1: E 35, horário norte-americano, 00:35, horário de Brasília. É hoje, gente. Demorou. Contagem regressiva, dia após dia, minuto após minuto, segundo após segundo. E agora a gente respira ainda mais a Copa do Mundo. Tivemos um verdadeiro show da torcida brasileira na Times Square. Eu e Leandro Quesada, ao longo de todo o dia, estivemos por lá. Quesadinha entrando na TV, na rádio, ou no jogo aberto, na rádio. Muita coisa acontecendo e a gente vai trazer a partir de agora todos os destaques para todos vocês. Eu, Leandro Quesada, Bruno Milhoz e todo o time técnico interno e externo, Lucas Bueno trazendo os destaques também de outros jogos e a projeção do fim de semana. O mais importante é foco em Brasil e Marrocos. Eu faço o convite mais uma vez. Você pode procurar qualquer outro veículo de comunicação. O gol sai primeiro na Bandeirantes. O gol sai primeiro aqui. Não é porque eu trabalho aqui, não. Vocês podem fazer a comparação aí. Qual que é o delay ali e qual que é o delay aqui. Aqui não tem delay. Aqui, sabe quando você tem aquele aplicativo de telefone celular, hein, Quesada? Eu sei que você tem uns 200 aparelhos aí, aplicativos, que vibra o celular. Toca, plingou, aqui sai primeiro que no aplicativo. Então, a minha sugestão, você quer assistir ao jogo? Não tem problema nenhum, assista. Coloca na TV, só que aí o que, que você faz? Abaixe o volume da TV e ouça o Ulisses Costa. Acompanhe a transmissão Bandeirantes, porque aqui não tem delay. Todo o nosso timaço de narradores, com o Pedro Martelli, com o Rogério Assis, o Canhão do Rádio, com o Ulisses Costa, tudo isso você vai acompanhar conosco praticamente todos os jogos transmitidos aqui na Bandeirantes. É realmente uma festa, é a união das nações e a Bandeirantes, a rádio de todas as Copas, tem mais uma vez o privilégio de estar presente nesse evento gigantesco, que pode ser, é bem verdade, não tem aquele clima de Copa para o norte-americano, mas eu tenho certeza que depois dessa virada, essa vitória, no caso, épica, de goleada, eu acho que o próprio povo americano, mesmo em meio às finais da NBA, vai dar uma atenção ainda mais devida a essa Copa do Mundo. Vamos lá, Bruno Milhoz, solta a voz aí, Bruninho. Deu os Estados Unidos vencendo a seleção paraguaia por 4-1.
2: E, Capela, agora o Gustavo Alfaro, técnico paraguaio, apareceu com aquele rosto de poucos amigos para dar entrevista coletiva. Se quiser, vamos ouvir um pouquinho do técnico da seleção
1: paraguaia. Vamos trechinho. Então, vamos lá.
3: La verdad no te puedo decir si pesó o no pesó el debut, porque eso va interiormente en lo que siente cada jugador. Yo creo que no. Yo le dije a los jugadores que obviamente las emociones son muy importantes y nosotros estábamos cargados emocionalmente por todo lo que traía el equipo en la previa. Pero en un mundial las emociones las tenés que dejar de lado, porque ahí es la toma de decisiones, es el acertar, es la concentración, son los detalles, un montón de aspectos que son trascendentes hacia el destino o el desarrollo de un partido. Me habrán escuchado más de una oportunidad hacer énfasis en la parte física, hacer énfasis en la parte técnica, hacer énfasis en la parte futbolística, porque sabemos que hay determinados niveles donde, con, si querés, con el orden defensivo, con la garra, con la templanza, con correr, no te alcanza. Entonces ahí es donde todavía tenemos las cosas en el debe. Son las cosas que nosotros tenemos que incrementar y que incorporar y que entender que son claves si nosotros queremos seguir adelante en esta competencia. Entonces ahí es donde yo creo que, más allá si pesaron o no pesaron las cuestiones emocionales, hubo cuestiones que se fueron desde el punto de vista táctico, hay cuestiones desde el punto de vista físico y hay cuestiones desde el punto de vista futbolístico, donde en determinados planos nos superaron y por eso la diferencia en el resultado. Y tenemos que ver de qué manera nosotros, con los jugadores que tenemos, con el plantel que tenemos, tenemos que achicar, tratar de achicar esa distancia. Nosotros sabíamos que, si bien tenés que jugar contra Turquía y tenés que jugar contra Australia, que son también rivales de complejidad, es otra clase de partidos. Este era uno de los partidos más complejos, que no quiere decir que lo vayas a ganar los otros partidos, vas a tener que trabajar y mucho para tratar de sacar un resultado positivo, pero este era un partido de alta complejidad, sin lugar a dudas.
4: Gustavo Gavilán, Mega Cadena.
5: Buenas tardes, profe. Buenas tardes a todos los presentes. ¿Por qué cree, profe, que no pudimos controlar los costados? ¿Dónde cree que se falló en esa circunstancia? Y por sobre todo, ¿cuánto cambia la planificación para el segundo partido teniendo en cuenta esta diferencia? Uno habla de que se puede perder más todavía en este formato nuevo donde hay que cuidar esos detalles. ¿Te cambian algo ya la planificación, tantos goles recibidos, profe?
3: Más que, yo digo, obviamente que tenés que achicar la distancia, pero esto primero se clasifica por puntos, más que por goles. Los goles empiezan a tallar eventualmente en otro tipo de definiciones. Entonces nosotros tenemos que abocarnos a tratar de sacar los puntos que nosotros necesitamos para tratar de clasificar. Y para eso tenemos que mejorar futbolísticamente. Si nosotros queremos decir, bueno, hay que ganar el partido 4-1 para tratar de tener una diferencia de gol cero, me parece que equivocamos el punto. Por lo que nosotros, si nosotros no nos recuperamos, si no mejoramos en todos los aspectos que marqué antes, que teníamos que mejorar, va a ser muy difícil que estés en condiciones de ganar un partido. Entonces acá lo que hay que tratar de hacer es sumar puntos que te permitan llegar a la posición de poder aspirar a la clasificación. Y ahí es donde entiendo de que hay cosas que sí o sí habrá que mejorar, habrá que trabajar y habrá que pulir.
4: Víctor Villalba, Radio Monumental.
6: Gustavo, buenas noches. Le quiero preguntar sobre el partido de Damián Bobadilla, si él realmente estaba entero hoy o tenía alguna limitación, por eso no se sintió cómodo durante el desarrollo del partido, o ahí más bien pasó por una cuestión estructural del equipo.
3: No, Dami estaba perfecto, estaba absolutamente en plenitud. Yo creo que nos costó, no a Damián, le costó al medio campo, nos costó al medio campo tomar las marcas. Ellos te armaban un pentágono de gestación de juego donde te daban amplitud después por las bandas con Dez o con Robinson y tenían un muy buen primer pase y mucha velocidad. Entonces te hacían amplia la cancha y cuando el tema era que las coberturas nuestras llegaban después que los pases de ellos. Y más que nada que no podíamos, había un movimiento entre Tillman y Pulisic entrando y saliendo con McKenney en el otro sector, donde flotaban en posiciones intermedias a las espaldas de los volantes. Y ahí es donde, si no tenés esa capacidad de organización y de anticipo para cortar líneas de pase o para tapar marcas, ahí es donde en definitiva te generan esa superioridad numérica.
2: Aí, Capela, deu para ouvir um pedacinho do Gustavo Alfaro, falou sobre os problemas táticos que ele identificou na sua seleção e disse que não foi tanto por conta da estreia na visão dele, na questão de nervosismo, mas admitindo ali que a seleção norte-americana foi superior e deu, de certa forma, um nó tático no Gustavo Alfaro, que se viu de mãos atadas diante do seu compatriota, né? Dois argentinos, ele e o Pochettino. Capê?
1: É, o repórter deixou bem claro, né? Por que que nós, acho engraçado isso, né? Por que que nós não conseguimos, né? Você vê que aí os caras não se seguram. E principalmente jogar pelos lados do campo, porque isso que chamou a atenção. Em determinado momento, o Paraguai tentou sair jogando pelos lados, não rolava. Pelo meio, não rolava. Chutão, não ganhava. Então, só deu os Estados Unidos, não teve jeito.
7: Não, deu tudo errado, você definiu bem. Foi a noite que deu uma manchete do The New York Times. Tudo certo para os Estados Unidos. Tudo errado para o Paraguai.
1: É mais ou menos isso. Você tem toda a razão.
7: Eu acho que tem uma manchete melhor, né? Pode ser mais.
1: Não. Mais... Eu estamparia se eu fosse o diretor-geral do jornal. Essa é uma boa queçada.
7: Amanhã eu quero ver se o The New York Times vai falar alguma coisa de Copa do Mundo, porque com essa vitória americana merece um espaço.
1: Cara, e você sabe que eu fiquei chocado na última segunda-feira? Hoje. Ainda hoje aqui, né? Aqui, exatamente. Amanhã, aliás,
7: Daqui a 15 minutos.
1: Amanhã aqui, hoje no Brasil. Isso aí. Nossa, que confusão também, velho. Pelo amor de Deus. Chega a chorar.
7: Não, é que no Brasil, vamos melhorar isso.
1: Vai.
7: Agora no Brasil já é sábado.
1: Exato.
7: Aqui nos Estados Unidos ainda é
1: sexta-feira.
7: Final de sexta-feira. Estamos a 15 minutos, né?
1: É isso aí. 15 minutinhos.
7: Você era bom aluno de matemática?
1: Não, você tá louco. Eu era um imbecil. Eu era um idiota. Mas sabe por quê, velho? A matemática tinha tudo pra ser simples, né? 2 mais 2, 4. 4 mais 4, 8. 2 vezes 2, 4. Tudo legal. Aí um sei o que aconteceu. Algum desalmado pegou a cor do dia. Ah, quer saber? A mais B igual a X. Começou a colocar letra na matemática e aí quebrou o barco, né, velho?
7: Vem com raiz quadrada.
1: Vem com raiz quadrada. O logaritmo, velho. Eu juro por Deus. Acho que os professores.
7: Processo de Bhaskara.
1: Então, os professores de matemática, se tiver algum professor de matemática aí, pode mandar mensagem aqui no nosso WhatsApp, YouTube. Eu tenho o maior respeito por todos vocês. Mas, por favor, pessoal, vamos abolir logaritmo. Não adianta nada, não agrega nada. Eu duvido que alguém, mesmo matemático, eu duvido que você trabalhe com logaritmo. Logaritmo não serve pra porcaria nenhuma. Se eu estiver errado, manda pra cá. Porque, realmente, eu nunca conheci uma pessoa, nem mesmo matemático, que use o maldito logaritmo pra alguma coisa. Só pra uma coisa. Pra dar bomba no aluno no final do ano. Exato. É pra isso que serve essa porcaria desse logaritmo.
7: E a matemática simples colocou hoje, com 2 gols, o jogador Balogun como grande destaque da vitória norte-americana.
1: E como artilheiro da Copa do Mundo até aqui, amigo. Pra ficar de olho. Vamos fazer o seguinte, Bruno Milhosa, seu destaque final no pique. Vamos lá, porque daqui a pouquinho o Alexandre Pretzel conosco pra falar mais sobre o Brasil. Hoje, no Brasil, tem Brasil. Amanhã, aqui nos Estados Unidos, tem Brasil também, Milhosa.
2: É isso, Capela. Amanhã a seleção brasileira entrando em campo. E olha, Capela, até pra gente detalhar, né, o que esse final de semana espera de Copa do Mundo, onde estaremos, os próximos passos. Porque, Capela, já vou dar um pouquinho do spoiler do que eu vou correr atrás amanhã aqui na região de Dallas, porque nós teremos um grande jogo no domingo, né, entre Japão e Holanda, que vai acontecer e que, de certa forma, Capela, pode ser interessante para o brasileiro acompanhar, porque o time que perder, provavelmente, caso o Brasil ganhe os seus jogos, deve encarar o Brasil, porque são os dois times em tese mais fortes desse grupo, que tem Suécia, né, correndo por fora, e a Tunísia. E o Brasil pega o segundo colocado desde que é o grupo F. Então, no domingo, um jogo importante. Amanhã, eu vou na coletiva do Ronald Koeman, que vai responder aí se o Depay entra em campo ou não, qual que é a situação física do Depay. Também vou no treino do Japão, hein? Vou lá acompanhar a seleção japonesa, que estava treinando no México, né, KP? Mas vocês acompanharam.
1: Claro,
2: tiveram que fugir. Tiveram que fugir pra Dallas, onde tem um campinho um pouquinho melhor. E você acha que eu ia perder a oportunidade, ô Capela, de ir no treino da seleção japonesa?
1: É lógico. Quando eu fui pro Japão, o Milhosi, ele não mandou mensagem no meu aniversário pra dar parabéns.
2: Que mentira,
1: mas
2: cara.
1: Quando eu fui pro Japão, ele foi o primeiro a mandar umas 40 mensagens. Cara, vai na Pokémon Store e me compra um Pikachu. E eu trouxe o Pikachu pra ele, viu, Quesada? Eu trouxe.
7: Então, a partir de hoje, será Milhosi Pikachu?
1: Exatamente.
7: Ah, que bonitinho.
1: É, bonitinho, menino lindo do papai.
7: Ele tava bonitinho ontem lá na festa mexicana.
1: Olha, né? Eu tenho uma teoria. Eu acho que o Milhosi não tava puro, não, velho.
7: Não tava puro, não.
1: Eu acho que ele tomou umas tequila lá com a rapaziada.
7: Ele tava incentivado, não?
2: Acho que por osmose, né, KP? Por osmose. Você tá no meio dos caras lá. Vem um pouco por osmose.
1: Vem cá.
2: Tava bem animado ontem.
7: Eu acho que é híbrido. Ele tava no etanol e no elétrico. Ele estava no elétrico com o etanol.
1: Quando ele desligava o microfone, ficava no etanol. Mas quando ele ligava, ele estava no híbrido. Elétrico. Exatamente, Milhão. Cara, você brilhou ontem. Muito o cara subiu bom. No touro.
7: Não, arrebentou.
1: Milhão, você é um cara maravilhoso. E gosta de Pokémon e gosta da japonesada. Assim como eu também. Então, parabéns ao Japão e que o Japão faça mais uma grande Copa do Mundo, sem dúvida.
7: Faça uma pergunta rápida para ele.
1: Vamos lá.
7: A gente tem sentindo um cheiro da maresia aqui em Nova York.
1: Maconha.
7: É liberado, né?
1: Maconha é liberada. Né? Desde 2021, liberaram a maconha.
7: Em Dallas, onde a tua base também tem isso, Milhosa? Eu tô falando porque é uma pergunta
2: que
7: pode ter uma brincadeira, mas é um negócio porque
1: não,
7: todo
1: é
7: lugar que a gente vai, né? Eu já tinha sentido esse cheiro diferente, né? Vamos chamar de cheiro diferente, lá no jogo entre Marrocos e Noruega. E hoje, andando com o Capelanes pelas ruas ali de Nova York, né? A gente ficou um tempão lá, muito legal, uma experiência muito legal, cansativa, mas muito legal, né? O que a gente sentia dessa marizia?
1: Essa tragada, né? Antes do Milhose falar, só para deixar bem claro para o ouvinte que não sabe, os Estados Unidos eles têm uma situação diferente do Brasil. No Brasil nós temos leis federais. Então, por exemplo, a maconha é proibida em São Paulo, no Rio, no Sul, em qualquer
7: todo lugar.
1: Aqui não. Aqui você tem estado que libera e tem estado que não libera. Desde 2021, eles liberaram o uso da maconha de forma recreativa. Inclusive, nesse meio de semana, eu estive no Rockefeller Center, que é um dos principais centros comerciais do mundo. Então, tem muitos empresários, muitos trabalhadores, muita gente importante. E eu estava lá para fazer as entradas. E sabe aqueles 2-3 minutinhos do café, que você sai da sua cadeira para tomar um café? Muitos descem, vão lá para Planta Barra, vão lá para o térreo, fumam a maconha, sobe a fumaça e eles voltam pro trabalho. Levinhos, ó. Flutuando.
7: Um love,
1: né? Exatamente. Tá flutuando. E aí, Milhose? Queria estar aqui,
2: aqui,
1: né?
2: Aqui é outra história, viu, Capê? É estritamente proibido o uso recreativo por aqui, né? E, bom, é algo que eu tava acompanhando porque eu vi no noticiário, inclusive, eu fiquei assistindo na televisão, que existe, inclusive, um movimento para que seja proibido o uso medicinal, porque existe ainda o uso medicinal aprovado em algumas condições, mas aqui no Texas eles querem parar até o uso medicinal da substância. Então, é diferente nesse quesito, viu? Que sabe essa questão, né, norte-americana, de que cada estado faz suas regras. Aqui, por exemplo, as armas são legalizadas. Eu vi muita gente com revólver na cintura, naturalmente, andando nas ruas. Então, é uma questão cultural, né? E a gente, é claro, tem que ir se adaptando também.
7: Ou seja, tem os caras aqui da Jamaican Boy, né? E lá em Dallas tem os Billy the Kid, né?
1: Billy the Kid.
2: Exatamente.
1: Agora eu tô na dúvida só se o Milhose ele quer trocar com algum integrante que está aqui. Você gostaria de trocar, ô Milhose?
2: Ah, eu só não queria trocar com o Quesada pra não dividir quarto com você, viu, Capê? Porque eu vi os seus vídeos, cara. E, pô, você não deixa o Quesada em paz, meu. O Quesada tá dormindo.
1: Sacanagem,
2: você
1: tem prioridade. Tá,
7: não, deixa eu te falar. Tá louco. Ele tá fazendo. Tem o diário da Copa, né? Antigamente era o diário mesmo, no caderninho. Ele tá fazendo o diário book da Copa com o Quesada no Instagram. Ou seja, todo dia tem umas três.
2: E o Quesada não pode dar ré no carro, né? Pode parar o carro na
7: mão. Não posso fazer nada. Não, e hoje ele me atrapalhou a vida.
1: Não, você vai dar culpa em mim.
7: Não, eu falei...
1: Ah, pelo amor de Deus. O Waze tá falando pra você ir reto, você vira direito, você entrou na garagem dos ônibus de Nova York. A gente quase foi preso na cidade.
7: Vamos explicar. Não, deixa eu explicar. A tecnologia, ela tem uma sinergia com a nossa vida, com o nosso lado humano, né? Com o nosso organismo, com os nossos pensamentos, é a chamada sinergia. Como estamos aqui em Nova York, onde o consumo é liberado, recreativo, o Waze, de vez em quando, dá aquela, né, aquela malemolência, dá uma pescada. E aí ele demora uns 3, 4 segundos para mostrar realmente qual é a próxima
1: parada. Mas não foi naquele caso
7: não,
1: que você
7: foi,
1: virou a gente.
7: Foi,
1: não foi, cara.
7: Foi.
1: Eu tava olhando o GPS.
7: Bom,
1: eu falei, vai reto.
7: Não, mas não tava. Quando eu tava reto é porque eu tinha virado. Ele falou para ir reto. E eu fui reto. Quando eu fui reto, eu entrei na garagem de ônibus da Penn Station, que são os ônibus que deixam todo mundo ali para pegar o metrô e depois eles saem.
1: Ai, cara.
7: Mas os caras foram solícitos com a gente.
1: Super,
7: né?
1: Solícitos.
6: Sai daqui! Come on!
1: Get the fuck out of here!
6: Out, please!
1: Tudo bem. Ai, tchau, Milhose. Até mais tarde.
2: Valeu, meus amigos. Um abraço e seguimos juntos aí no final de semana na cobertura de Copa da Bandeirantes. Valeu.
1: É isso aí. Com o Bruno Milhose, nosso time técnico interno e externo. Bora pra mais uma pausa. Na volta, a gente fala mais sobre seleção brasileira. Tá chegando a hora neste sábado. É Brasil em campo, Brasil e Marrocos. E claro, você vai curtir tudo isso no microfone de esportes de quem, Rafinha?
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1: Até já.
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3: Meia-noite 56, de volta aqui, horário de Brasília, meia-noite 56, 11h56, deu aquela puladinha, 11h57, agora reta final, de apito final, e eu até tô falando mais baixo, viu, Quesada? Um tonzinho mais tranquilo, mais ameno, já estamos aqui abrindo os trabalhos à madrugada, reta final de sexta-feira aqui nos Estados Unidos, e gente, tá chegando, vocês têm noção que a gente, depois daquela frustração no final do ano de 2022, que é a Copa do Mundo nos Emirados Árabes, pela primeira vez no Oriente Médio, aconteceu em dezembro, né? De novembro para dezembro, por causa do calor. E a gente tá com aquilo aqui, ó, uma azia, cara. Aquilo tá entalado na gente. Porque aquela eliminação para a Croácia, o futebol não é justo, né? O futebol não é justo, assim como a vida. Eu não quero filosofar, mas já filosofando. A gente não merecia ter sido eliminado. O Brasil jogou melhor, criou mais oportunidades, fez um golaço com o Neymar. Aí, pô, não vou querer transferir a responsabilidade pro Fred, mas Fred foi atacar, e aí não precisava, era só segurar a bola, o Casemiro não bateu no Modric pra parar contra-ataque, aí o Bruno Petkovic chutou, a bola desviou, entrou no cantinho, o Alisson não pegou, aí nos pênaltis o Neymar não bateu, o Marquinhos errou, o Rodrigo errou, e a gente foi eliminado de forma, sabe, cedo, a gente foi muito cedo embora daquela Copa do Mundo, e assim, a frustração, Leandro Quesada, ouvintes e internautas, é porque aquela Copa do Mundo, eu realmente não sei se o Brasil venceria. Só que nós teríamos um dos maiores jogos da história das Copas do Mundo, e não tivemos por causa da questão que eu já citei aqui, do futebol, se é justo, se não é injusto, e assim vai. Brasil e Argentina iam se enfrentar naquela semifinal. E ia ser um jogo épico, histórico, marcante, e não aconteceu. Então espero, Leandro Quesada, que a partir de hoje, praticamente, ó, meia-noite 59, faltando um minutinho para acabar o programa aqui, 11h59 Estados Unidos, que o Brasil possa fazer uma grande trajetória e que o Brasil volte a jogar grandes jogos dentro de uma Copa do Mundo, Leandro Quesada.
4: É o que eu espero também, né? É o que eu espero, e assim, tava até comentando mais cedo com você, né? Qual o risco do Brasil não se classificar nesse grupo? Eu acho que ele é remoto.
3: Eu acho que é inexistente, porque até o terceiro se classifica, pô.
4: É. Porque a gente tá olhando do 8 ao 80, seria o 8 esse, né? Nossa, o Brasil fazendo uma campanha...
3: Mensageiro do caos, né?
4: Ridícula, né? O apocalipse, né? O mensageiro do apocalipse e tal. Agora, vamos pro 80. Qual é a chance do Brasil ser campeão? Eu acho que é maior a chance de a gente acreditar num Brasil campeão do que um Brasil eliminado na primeira fase.
3: Ah, claro, certo? Lógico, óbvio.
4: Só que o problema tem um miolo aí, né?
3: Qual é o miolo?
4: 16 avos pegar uma Holanda, uma Suécia, um Japão. Depois, passando por esses adversários, um desses adversários, oitavas, pegando a Noruega do Haaland, do Sorlotte, do Odegaard. Aí, nas quartas de final, a Inglaterra de Bellingham e Kane. E aí, meu amigo? E aí numa semifinal, teu Portugal, que você tá acreditando muito no Portugal de Cristiano Ronaldo.
3: Tô acreditando.
4: Ou na Argentina de Messi, inclusive Argentina de Messi e Portugal de Cristiano Ronaldo. Se ambas as seleções terminarem primeiro, E se elas avançarem, elas se enfrentam numa semifinal. E numa decisão, eventual decisão, pode vir uma Alemanha do outro lado, a Espanha, que eu acho mais forte que a Alemanha, e a França, que eu acho mais forte do que as outras duas. Então, é isso.
5: Alguma notícia boa depois disso?
4: Não, mas aí que tá. Né? É, pode ser ruim para o Brasil, mas é ruim para eles também.
5: Claro que é ruim. Né? Ninguém quer pegar o Brasil também.
4: Nesse dia, a gente estava lá juntos. O Brasil é eliminado pela Croácia, fazendo um bom jogo. Logo depois, teve o jogo, no mesmo dia, mais tarde, Argentina e Holanda. Eu saí de um estádio e corri para o outro. E eu fui de metrô, porque era uma facilidade trabalhar lá, né, João?
5: Muito fácil.
4: A torcida argentina, eu conversando com os argentinos, você também, os caras estavam acreditando. Nós vamos ser campeões. É. Porque o Brasil já ficou fora, nós vamos passar pela Holanda.
5: Exato.
4: Quase foram eliminados pela Holanda,
5: nos
4: é verdade.
5: Nos pênaltis, né?
4: Iniciam 2-0 e tomaram empate.
5: No último lance do jogo, inclusive. Exatamente. Né? Tem toda a razão.
4: Que o Messi brigou lá com o Weghorst, né?
5: Foi.
4: Que mira, bobo.
5: Que mira, bobo. Que eu parei de chutar o bola no banco de reservas, o Mandek deu uma peitada nele. Exato. Eu acho que a Argentina ganhou o jogo naquele lance
4: ganhou a Copa.
5: Naquele lance lá. Impressionante. Leandro Quesada, boa sorte para nós, boa sorte para o Brasil, boa sorte para os brasileiros. Seja você ouvinte, internauta, um cara que não torça para o Brasil, não tem problema. A gente aqui, obviamente, entende o lado pessoal de cada um, mas o mais importante é que você esteja conosco ao lado de todo sábado, ao longo de todo sábado, para que a gente possa trazer aqui tudo de seleção brasileira, tudo da seleção marroquina, as curiosidades da Copa do Mundo, e daqui a pouquinho voltaremos ao vivo com Ricardo Capriotti, com o Pretzel, Quesada, eu, Miliose, PDV e todo o nosso time posicionado no Brasil, também fazendo um trabalho maravilhoso para que você fique sempre 100% bem informado. Tchau, Quesadinha, bom descanso.
4: Valeu, João, vamos lá, juntos, hein?
5: Juntos com o Brasil, vem aí a Copa do Mundo para o Brasil, começa neste sabadão, estamos ao vivo 12:02 e voltaremos dentro de algumas horas, dentro do Pulo do Gato, primeira hora, Jornal Gente, e aí depois, meu amigo, abertura da jornada esportiva, um concentração especial, Copa do Mundo é na Bandeirantes, e olha, que o Brasil possa entregar tudo aquilo que o torcedor botou de expectativa. Um forte abraço, fiquem todos com Deus e, como sempre, tchau!
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1: Obrigado, mas a conversa é a mesma, né? 15 minutos de treino,
2: né? O fato é que, saindo ou não delação, Vitor, a gente sabe que esse episódio envolvendo o Banco Master, Vorcaro, ele vai continuar produzindo efeitos, vai continuar produzindo consequências, porque a investigação por parte da Polícia Federal continua. E esse impacto que a gente vai ter, portanto, muito provável na eleição, especialmente na eleição presidencial, ela independe desse acordo de delação. Mas, eventualmente, esse acordo pode acabar saindo.
3: Ou seja, será que Vorcaro estaria justamente numa tentativa de ganhar tempo, é isso, Noronha? E, aliás, foi o que informou para a gente a reportagem aí, que foi uma interpretação da Polícia Federal, de uma ala da PF, de que ele poderia estar justamente preocupado com a eleição e que, depois de passado o período eleitoral, aí poderia ser destravada a delação. Você acredita que pode ser esse o caminho?
2: Essa é uma das argumentações, né? De que ele, além de querer ganhar tempo também, o fato é que ele está tentando também acabar colhendo ali alguns tipos de benefícios para ele, né? Negociando, por exemplo, a questão de tempo de prisão, negociando a questão de patrimônio, pessoas próximas a ele, né? Então, a Polícia Federal avalia que isso faz parte do processo de estratégia de negociação. E há também rumores, enfim, de que muitas pessoas em Brasília que poderiam ser impactadas por essa delação também estariam mandando mensagens para Daniel Vorcaro por meio de advogados e pessoas próximas a ele, para que ele não fizesse essa delação, que eventualmente poderia, de alguma forma, no futuro, ter algum tipo de mudança, algum tipo de ajuste, algum tipo de benefício, e ele poderia, obviamente, ter esses resultados. Então, essa é também uma interpretação. Mas o fato é que essa motivação do Vorcaro tem a ver muito com o que ele consegue também colher desses resultados. Mas a Polícia Federal também avalia o que ele pode efetivamente entregar, né, de provas e de quem mais de autoridades envolvidas aí ele poderia trazer nesse acordo de delação.
3: E além dos políticos, né, Noronha, imagino que esteja no radar também a possibilidade de que o judiciário seja atingido por essa eventual delação do Daniel Vorcaro. A gente sabe de conexões dele com pelo menos dois ministros do Supremo Tribunal Federal. O ministro Dias Toffoli, com quem teve a negociação do resort, os parentes do Vorcaro, que compraram uma parte do resort que pertenceria aos irmãos do Toffoli, mas onde o próprio ministro era tratado como dono, e também o contrato com a esposa do ministro Alexandre de Moraes, um contrato num valor muito superior à média de mercado, em que não está claro até agora qual foi a prestação de serviço, e também a própria mensagem que ele, Vorcaro, trocou com Alexandre de Moraes no dia da prisão, uma pergunta intrigante ali sobre se você conseguiu bloquear. Não ficou claro do que era, especulou-se até que fosse a própria ordem de prisão. Apesar disso tudo, essas suspeitas que ficam no ar, nada, nenhuma comprovação de crime, só essas suspeitas pairando no ar. Mas há essa possibilidade de que o Supremo Tribunal Federal seja atingido pela delação. Aí o que aconteceria, Noronha? Você acredita nessa possibilidade ou a delação travaria a partir desse momento? Porque é muito delicado, né? Seria o tribunal que vai, em primeiro lugar, homologar a delação e depois julgar o Daniel Vorcaro. Criaria um desconforto, imagino, né, Noronha?
2: Já criou, né, Vitor? Isso já está muito, muito claro, que já criou uma imagem ruim, foi um aspecto negativo para a imagem do Supremo Tribunal Federal, isso está revelado em várias pesquisas de opinião, que mostram que a desaprovação, por exemplo, do Supremo Tribunal Federal ultrapassa ali a casa dos 50%, né? Houve uma entrevista recente do ministro Gilmar Mendes, inclusive dizendo que essa é uma crise que está localizada na Faria Lima e não na Praça dos Três Poderes. Que eu acho que eu não concordo, acredito que está também sim localizada na Praça dos Três Poderes, podendo atingir esferas ali dos três poderes, do Executivo, do Legislativo e também do Judiciário. Agora a gente tem que ver só em que magnitude, né? Em que abrangência, o que efetivamente aconteceu. E isso pode vir de uma forma mais rápida num eventual acordo de delação, ou numa forma mais demorada, mas que pode aparecer a partir da investigação do processo por parte da Polícia Federal.
3: E, Noronha, daqui para frente, o que é que você imagina de desdobramentos políticos desse caso? Porque, e para eleição especificamente, para discurso de campanha, porque os dois lados têm tentado jogar um contra o outro essa batata quente, digamos assim, do caso Master, né? Tanto a direita atribuir a Lula, falar sobre o encontro que o presidente teve fora da agenda com o Daniel Vorkar, as conexões com o PT da Bahia, por exemplo, e do outro lado, Lula, a campanha do presidente, citando a conexão, o patrocínio ao filme do ex-presidente Jair Bolsonaro, as conversas mostrando a intimidade do Vorkaro com o Flávio, o senador Ciro Nogueira, que é acusado de receber uma mesada do Daniel Vorkari, que foi cotado, inclusive, para ser o vice de Flávio. Então, argumento tem dos dois lados, né? Parece que de onde você escolher observar, você consegue ver uma narrativa mais favorável a um lado ou ao outro. As conexões do Vorkari eram muito amplas, de fato, né? Como é que você imagina que vai ser a exploração disso durante a campanha?
2: Vai ser muito intensa, Vitor, porque a gente viu que esse é um dos principais temas e é o que foi o que causou até o momento a maior mudança, vamos dizer assim, no humor do eleitor, de uma forma geral, a partir do que foi divulgado até aqui. E a gente, portanto, as últimas pesquisas estão mostrando que esse pode ser um fator, inclusive, decisivo. Com o que pode eventualmente surgir. Como você bem falou, cada um vai explorar do seu modo, né? O governo vai tentar colar essa história, obviamente, na oposição, vai dizer que está conduzindo essa investigação. A oposição vai dizer que a relação, por exemplo, do Flávio foi meramente para financiar um filme sem dinheiro público, né? E que isso acabou acontecendo desse escândalo todo por falhas do governo e também que acabou atingindo aliados do governo, né? Como a gente está vendo. Então é uma questão de narrativa que vai ser explorada pelas duas candidaturas, mas a gente já viu que ela já gerou impacto já mexeu com os números, né? Já mexeu com o modo eleitor e pode mexer ainda muito mais a partir da divulgação de notícias que a gente podem vazar dessa delação e não apenas na eleição presidencial. Você vê que, por exemplo, ela já mexeu bastante no quadro eleitoral, por exemplo, do próprio Distrito Federal, né? Mexeu também com a eleição no Rio de Janeiro. Então, tem muita ainda, não apenas no âmbito nacional, mas inclusive pelas conexões em alguns estados que Daniel Vorkaro tinha. E estimulava, né, com várias lideranças também estaduais.
3: Perfeito, está aí a avaliação do cientista político da Arco Advice, Cristiano Noronha. Obrigado, como sempre, Noronha, pela presença aqui e bom final de semana.
2: Bom final de semana, prazer estar aqui com vocês.
3: Valeu, um abraço. E o espaço, que será sempre cenário de ficção científica, ganhou uma nova fronteira: a economia. É que hoje a SpaceX, do trilionário Elon Musk, estreou na Bolsa de Valores, marcando o nascimento de um novo mercado.

0: trilhões de dólares e uma pergunta que até pouco tempo parecia ficção científica.
1: Você compraria um pedacinho do espaço?
2: Compraria.
1: Por quê?
2: Porque eu acredito que nem todo mundo tem, né? Então eu gosto de ser exclusiva.
3: Futuramente pode valer alguma coisa lá, né?
4: A Terra tá ficando pequena demais para a humanidade.
1: E quanto você acha que vale o espaço?
5: Quanto que vale o espaço? É imensurável.
0: Depois das ferrovias, no século XIX, do petróleo, no século XX, e da internet, nos anos 1990 e 2000, surge um novo ciclo de desenvolvimento, a economia espacial. E hoje foi um dia histórico. A SpaceX de Elon Musk estreou na Bolsa Americana e as ações começaram subindo quase 20%. O valor da empresa superou 2 trilhões de dólares e Musk tornou-se oficialmente o primeiro trilionário do mundo. No discurso, ele falou em tornar a humanidade uma civilização multiplanetária.
6: A SpaceX é sobre isso, tirar a ficção da ficção científica. Queremos ser capazes de levar qualquer um à Lua, a Marte e talvez além.
0: Nos planos do trilionário, está colocar milhares de satélites em órbita, formando data centers espaciais, para processar inteligência artificial fora da Terra. Tudo movido à energia solar. Tem até um protótipo pronto.
7: Imagina se ele fosse fazer isso captando dívida com bancos, né? Então, assim, inviável. Então ele trouxe esses recursos para dentro e agora ele vai desenvolver esse projeto, que no caso deles é um projeto de longo prazo, de desenvolvimento espacial. Então quem investe também está assumindo um determinado risco.
0: Durante décadas, a corrida espacial, que foi financiada principalmente por governos em disputas geopolíticas como Estados Unidos e União Soviética, agora também passa a ser guiada pela lógica dos negócios.
8: Hoje, vários medicamentos, desde medicamentos que combateram o H1N1, medicamentos que combatem câncer, osteoporose, foram feitos no espaço, e as pessoas não têm a menor ideia disso. E a tendência é essa, cada vez mais você produzir coisas, porque o ambiente espacial é propício para a manufatura de muitos produtos.
0: Know-how Elon Musk tem. Ele conseguiu baratear até o lançamento de um foguete que chegava a 1,5 bilhão de dólares para cerca de 70 milhões, além de torná-lo reutilizável. Antes tudo virava lixo. E nessa corrida, como fica o Brasil? Temos a base de Alcântara, no Maranhão, ideal para lançamentos espaciais, por estar próximo à linha do Equador. Mas faltam investimentos no setor de ciência e tecnologia para ir além.
1: No Brasil, apenas 6,5% dos estudantes concluem um curso de tecnologia.
0: O Brasil forma proporcionalmente menos engenheiros e cientistas do que outras nações, o que limita o desenvolvimento de tecnologias próprias.
9: Se a gente não tiver clareza, né, e direcionamento, vamos assistir os países se distanciando mais e mais ainda do Brasil nessa área tecnológica.
10: E a contribuição de Elon Musk no mundo dos negócios é o assunto de hoje do comentário do âncora do Jornal da Band, Eduardo Eneg.
11: Qual é o papel de Elon Musk no mundo dos negócios? Qual a verdadeira contribuição dele? Que o capitalismo é construído em cima de grandes histórias, grandes contribuições. John Rockefeller, que é lembrado por muitos como o primeiro bilionário em dólar do mundo. Isso aí é subproduto. Importante, criador da Standard Oil, que colocou alguma ordem no setor de petróleo, consolidou. Antes tinha milhares, um monte de refinaria pequena, espalhada, preços instáveis, desperdícios enormes. Ele viu uma oportunidade, que é a lógica que hoje move gigantes tipo Amazon, tipo Walmart, né? Henry Ford não inventou automóvel, não inventou a linha de montagem, mas ele colocou o automóvel para ser feito na linha de montagem. Antes, levava 12 horas para fazer um carro. Depois, 90 minutos. E o carro, que era caro, ficou mais barato, deixou de ser um artigo de luxo. Steve Jobs, ele não inventou o computador, não inventou o telefone, mas ele simplificou a experiência de uso dos dois. Então, antes, tecnologia, quase que você precisava de curso para fazer. Depois, ela começou a falar a língua da gente. Então, Rockefeller, Ford, Jobs, lugar garantido nos livros de negócio, lugar garantido na história. E Elon Musk, qual é a contribuição dele? É cedo, claro, para dizer, porque a história dele está sendo escrita, mas tem pistas. Ele não inventou o carro elétrico, não inventou o foguete, não inventou o satélite, mas ele mudou a percepção sobre o carro elétrico. Ele descobriu um jeito de trazer o foguete de volta sem jogar fora a cada lançamento. Criou uma rede de 6 mil satélites para fazer a internet da Starlink funcionar. Com a abertura de capital da SpaceX agora, hoje, os números astronômicos envolvidos, ele faz a gente acreditar que a indústria espacial é comercialmente viável. Ter quebrado a barreira do $1 trilhão na fortuna pessoal, como o Rockefeller havia quebrado a barreira do bilhão, é também subproduto. Interessa é que Musk convenceu milhões de pessoas de que existe valor econômico em projetos que durante décadas foram considerados distantes. O espaço era um ambiente de governos, de orçamentos bilionários, mas de governos. Hoje, existe uma empresa privada lançando foguetes que são reutilizáveis. É impressionante. Também existem os tais milhares de satélites levando internet para regiões remotas do planeta. E uma aposta simultânea, inteligência artificial, energia, exploração espacial. Então, se Ford vai ser lembrado pela mobilidade, os carros mais baratos para muita gente, Rockefeller pela construção da estrutura de corporação moderna, Jobs pela simplificação da relação entre tecnologia e consumidor, Musk talvez seja lembrado pela compressão do tempo, pela capacidade de reduzir a distância entre uma ideia que parece distante e a execução mais rápido possível, pela disposição de assumir riscos que governos e grandes corporações evitam e por convencer uma parte da sociedade a apoiá-lo. Então, se for esse o legado dele, ele vai ter feito algo raro, não só mudando o que a humanidade faz, mas mudando a velocidade com que ela passa a acreditar que é capaz de fazer.
10: Valeu, Eneg. E a juíza que concedeu perdão judicial à mãe do menino Henri Borel já tinha sido alvo de críticas por uma outra decisão polêmica. É que há 15 anos ela concedeu liberdade ao acusado de matar uma estudante que se recusou a beijá-lo.
12: No mês em que Mariana faria 36 anos, Sueli se apega às últimas fotos da filha ainda viva.
13: 15 anos sentindo a dor, ainda como se fosse naquele dia que eu sinto a mesma coisa, não passou. Amenizou, porque a dor de um luto ela não passa, ela ameniza. E eu sei que essa dor eu vou levar para o resto da minha vida.
12: A estudante Mariana Gonçalves de Souza, de 21 anos, foi assassinada em 7 de março de 2011, dentro da escola em que trabalhava na Zona Oeste do Rio. O pedreiro Luiz Carlos de Oliveira, que fazia uma obra no local, confessou ter matado a universitária. Após se entregar à polícia, Luiz Carlos chegou a ficar preso por pouco mais de 30 dias, mas foi colocado em liberdade em abril, após a juíza Elizabeth Machado Louro negar o pedido de prisão preventiva do Ministério Público, argumentando que Luiz Carlos havia se apresentado espontaneamente e possuía endereço fixo. Na época, ela comentou o caso em entrevista à Rádio Band News FM.
14: Para o sujeito ser preso provisoriamente, é preciso que o cara, de alguma maneira, solto, ele vá atrapalhar o processo. Ele é uma pessoa que esteve dominada por uma paixão maldita que fez com que ele perdesse a cabeça e matasse. Isso não quer dizer que isso vai acontecer de novo.
12: A fala foi rebatida pelo âncora da Band News FM na época, o jornalista Ricardo Boechat.
15: Doutora Elizabeth Louro, se fosse a sua filha degolada por um louco com um caco de vidro no lugar de trabalho dela, a senhora repetiria esse discurso absolutamente absurdo que a gente acabou de ouvir? Durma bem, doutora Elizabeth Louro, com seus valores e sua lei.
12: 2 meses depois do crime, o pedreiro voltou a ser preso em outra decisão. Em 2014, após a defesa apresentar um laudo que atestava insanidade mental, Luiz Carlos foi absolvido também por Elizabeth Machado Louro. 15 anos depois desse caso, a mesma juíza voltou a causar polêmica à frente do maior julgamento da história recente do Rio de Janeiro, o caso Henri Borel. Após 11 dias de júri com depoimentos e provas que demonstraram que a mãe do menino sabia das agressões que ele sofria, a juíza concedeu perdão judicial a Monique Medeiros, mesmo condenada pelo júri por homicídio culposo, por omissão e tortura. Jairinho, padrasto de Henri, foi sentenciado a mais de 43 anos de prisão. A juíza Elizabeth Machado Louro pode ser promovida a desembargadora. Ela está em 29º lugar na lista de promoção por antiguidade do Tribunal de Justiça do Rio.
13: Essa juíza tem que entender o que, que acontece com uma família quando ela libera um tipo de criminoso. Como é que a família fica? Destruída, acabada. E a minha foi destruída, a minha foi acabada.

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7: Papa Leão XIV deixa avião na Espanha após falha técnica antes da decolagem. O pontífice retornou para Roma em uma aeronave cedida pelo governo espanhol. E a inflação desacelera em maio, mas sobe mais do que o esperado pelo mercado e fica em 0,58%, segundo o IBGE. A alimentação em casa teve a maior alta para o mês em 18 anos. E as notícias internacionais, o Irã afirma que acordo de paz com os Estados Unidos está em fase de conclusão. A autoridade aponta avanço em diálogo e prevê assinatura de documento para encerrar conflito.

0: Estamos de volta falando de economia e os números da inflação que foram divulgados hoje. A inflação oficial do Brasil desacelerou, mas ainda assim subiu mais do que o esperado pelo mercado em maio e ficou em 0,58%, segundo o IBGE. O índice ficou abaixo da taxa de abril, que era de 0,67%. No acumulado dos últimos 12 meses, o índice chega a 4,72%. No ano, o IPCA acumula alta de 3,2%. O grupo de alimentação e bebidas teve a maior alta e o maior impacto no período, com um aumento de 1,33%. O setor de transportes foi o único a registrar queda, um recuo de 0,43%. Quem analisa esses números conosco aqui é o economista Fernando Agra. Obrigado, como sempre, Agra, pela presença aqui na Band News e boa noite.
1: Boa noite, Vitor. Boa noite a toda a sua equipe, a quem nos acompanha. Sempre muito bom estar por aqui.
0: O que é que explica, Agra, esse resultado de maio, essa subida acima do que projetava o mercado?

0: Vamos lá, Vitor. Como você falou bem aí na chamada, né? O grande vilão da inflação esse mês foi, no mês de maio, né? Foram os alimentos, o item alimentos no domicílio, né? Alimentos e bebidas. Eles subiram mais de 1%, eles representaram quase metade do índice da inflação. E o que é que tem explicado isso? Principalmente questões sazonais, né? A gente tem destaques para produtos aí como tomate, como a cebola, batata inglesa, leite longa-vida, carnes, muito influenciados pela sazonalidade, por questões da época. Então, esses foram os principais alimentos que subiram de preço. Por outro lado, Vitor, não por outro lado, ainda também com esse vetor, a energia elétrica. A gente tá no segundo mês consecutivo, né, no caso do mês de maio, com bandeira amarela. Então, bandeira amarela, ela cobra uma taxa a mais dos clientes, dos consumidores. E além dessa bandeira amarela, alguns estados tiveram reajuste também. Então, os dois grandes itens que puxaram foram alimentos e energia elétrica. No caso dos transportes, como você falou, teve uma queda na questão dos combustíveis, mas não significa que está mais barato para a gente, não. Eles ainda continuam caros, continuam altos. Estão menos caros, mas ainda continuam altos. Mas as passagens aéreas nesse item, elas subiram bastante. Então, quando a gente pega todos esses itens, alimentos, energia elétrica e dentro do item transporte, passagens aéreas, tudo isso contribuiu para que a inflação viesse um pouco acima da expectativa de mercado. E uma coisa que me preocupa é que a gente está com apenas 5 meses com a inflação de 3,2, ou seja, acima da meta de 3 para o ano, e 4,72 nos 2 últimos meses, ou seja, acima do teto da meta nos 12 últimos meses. E a gente começou o ano com uma inflação bem comportada em janeiro. Veio a guerra e aí provocou todo esse aumento de preço acima do esperado. Então, isso pode dificultar um pouquinho a queda de juros na semana que vem, na reunião do Copom. Apesar de que esse tipo de inflação que a gente acabou de explicar agora não vai ser reduzido por juros mais altos, mas o governo acaba utilizando isso no curto prazo, porque acaba sendo o instrumento que ele tem.
1: E ele perguntar justamente sobre o futuro, Agra. A partir disso e diante de todos esses elementos que você colocou, a expectativa é que os preços continuem subindo? Será que a gente já chegou a um teto ou não esses itens, especialmente esses que você citou, alimentos, passagem aérea? Passagem aérea subiu absurdamente, né? Está realmente muito caro. A tendência é que continuem subindo de preço?
0: Vitor, vamos dar uma analisada em alguns produtos. Vamos pegar passagens aéreas. Passagens aéreas, para quem acompanha de perto, como a gente acompanha aí todo mês, é um item muito volátil, sabe? Tem mês que sobe muito, tem mês que cai muito. Existem algumas épocas do ano, sobretudo alta temporada, o início do ano, o meio e o final do ano, onde elas sobem mais. Mas nós não estamos na alta temporada, só que a gente está com combustível caro. Mesmo o combustível tendo caído de preço, ele ainda continua caro. A querosene de avião, ela representa quase metade ou até mais da metade dos custos de produção. E a gente tem ainda tido efeitos da guerra. O petróleo hoje deu uma diminuída, fechou na casa de 86 dólares nos últimos dias também, com a expectativa aí de um acordo no Oriente Médio, mas ainda assim está 86 a 90 dólares, bem acima dos 67 dólares no pré-guerra. Então, o item passagens aéreas explicado por isso. A questão dos alimentos, a gente tem alguns alimentos que têm subido de preço por conta do frete, por conta do custo com fertilizante, também influenciado pela guerra. Mas como eu falei, esses que subiram no mês de maio foram muito mais influenciados por uma questão sazonal. Alimentos são uma grande incógnita. Já subiram bastante, né? Ano passado a gente teve queda, já subiram bastante, mas a gente não sabe como que vai se comportar ao longo dos próximos meses. Vai depender muito das questões climáticas e vai depender também do avanço ou do recrudescimento da guerra, que impacta no preço dos fertilizantes, no preço do transporte, até mesmo o diesel, que influencia as máquinas lá na colheita. A gente acredita que pode ser que dê uma arrefecida, mas não necessariamente vão cair de preços. E a energia elétrica vai depender muito da questão climática, que infelizmente a gente tem uma dependência muito grande da hidrelétrica. O que a gente acredita é que ao longo do segundo semestre nós ainda vamos ter preços mais altos e uma incerteza muito grande na economia. Enquanto durar a guerra no ambiente externo, possibilidade de novo tarifaço do Donald Trump e também as incertezas no ambiente político aqui doméstico e a questão fiscal. Infelizmente, Vitor, não era isso que eu gostaria de falar. O cenário para o segundo semestre, em termos de variáveis macroeconômicas e no caso a inflação, eles não são nada benignos.
1: E em relação aos juros, Agra, a tendência é então qual para a semana que vem, para essa próxima reunião do Copom, que é o Comitê de Política Monetária do Banco Central?
0: Vamos lá. Juros altos, eles não baixam o preço do petróleo, eles não baixam o preço dos alimentos. Mas, infelizmente, é o mecanismo que o governo tem para poder controlar preço de uma maneira geral. Inflação é uma média, né? Então, quando os juros sobem, os preços livres da economia tendem a cair. Os preços controlados e aqueles que são influenciados por questões que fogem ao controle do ser humano, que são as intempéries climáticas, a questão da guerra, esses não vão ceder. Mas acaba que os outros acabam cedendo, os que são preços livres, né? E a média acaba dando uma reduzida. Infelizmente, é um mecanismo que o Banco Central tem no curto prazo. Eu acredito que na semana que vem o Copom está no dilema de manter em 14,5 ou reduzir para 14,25. Quem defende e até explica por que o Banco Central há uma margem para cair 14,25 é porque dentro do núcleo da inflação, o setor de serviços deu uma desaquecida, que vem aquecido muito, né? Então, com o setor de serviços dando uma desaquecida, há uma margem para o Banco Central reduzir 0,25. Então, eu acredito que vai ficar nessa entre não cair ou reduzir 0,25. É uma pena, porque nós temos juros muito altos, spread bancário muito alto, prejudica toda a economia, o funcionamento, né, o crédito mais caro, inadimplência, e também juros altos aumentam a dívida pública. Eu acredito que vai ficar entre uma queda de 0,25 ou a manutenção. Torço para que venha uma queda.
1: Muito bem, é o que vamos acompanhar então. Agra, obrigado, como sempre, pela presença aqui. Economista Fernando Agra, da Universidade Federal de Juiz de Fora. Bom final de semana por aí, até a próxima, Agra.
0: Bom final de semana a todos, muito obrigado e até a próxima.
1: Até, valeu, boa noite por aí. Olha só, um aviso de liquidação extrajudicial assustou clientes do Nubank nesta sexta-feira. O banco diz que a mensagem foi enviada por engano e que o caso é investigado internamente.
2: A mensagem chegou pelo aplicativo do banco e também por e-mail no fim da manhã. O texto dizia que o Nubank tinha sido colocado em liquidação extrajudicial e que os clientes deveriam acionar o Fundo Garantidor de Crédito para receber eventuais valores devidos. A liquidação extrajudicial é uma medida tomada pelo Banco Central quando decide encerrar as atividades de instituições com graves problemas financeiros, preservando pagamentos aos credores. As notificações rapidamente se espalharam pelas redes sociais. Muita gente desconfiou de um possível golpe ou de um ataque hacker. No início da tarde, o Nubank divulgou uma nota oficial informando que houve um erro operacional pontual. Segundo a empresa, mensagens indevidas foram enviadas para uma parcela da base de clientes, mas o problema, segundo o Nubank, foi identificado e solucionado sem qualquer impacto na operação. Nós perguntamos ao banco a origem da mensagem que teria sido enviada erroneamente, mas ainda não recebemos resposta. O Banco Central também veio a público, esclareceu que não procede a notícia sobre a liquidação extrajudicial do Nubank. O Nubank é hoje o maior banco privado do Brasil em número de clientes, com mais de 112 milhões de usuários. Além disso, as ações da empresa estão listadas na Bolsa de Nova York. Recentemente, o Nubank também ganhou destaque ao fechar um acordo milionário para assumir o nome do estádio do Palmeiras.

0: É isso, hora de falar de Copa do Mundo. O clima de Copa, enfim, chegou ao Canadá, como você vai ver na reportagem.
1: Um mar vermelho tomou conta das ruas de Toronto. Pelo menos por enquanto, o futebol entrou no lugar dos esportes de inverno e virou a paixão número um dos canadenses. A estreia da seleção do Canadá teve um gosto diferente por aqui. Um dos três países sede da Copa, o time debutou na maior cidade do país, atraindo milhares de torcedores. Mas os bósnios também estavam presentes e em grande número. Do lado europeu, a empolgação também se justificava. A Bósnia disputa sua segunda Copa, 12 anos depois da primeira. Nos arredores do estádio, muitas camisas de outras seleções do mundo deram um colorido especial. Um em cada cinco moradores do Canadá é estrangeiro, o que ajudou a popularizar o futebol por aqui. No estádio lotado com 43 mil pessoas, a cerimônia de abertura teve shows musicais e apresentações que mostraram as tradições e a diversidade do Canadá. E também teve uma gafe. A enorme réplica inflável do troféu da Copa rasgou no meio do gramado durante o espetáculo. Jogando em casa e com o apoio da torcida, a seleção do Canadá pressionou e buscou o empate com a Bósnia por 1-1 após sair atrás no placar. Foi o primeiro ponto canadense na história dos mundiais.
2: We should have won that one.
3: Should have won.
2: Way more chances. That was our game to win.
3: We'll see Brazil in the final, I suppose.
2: Not a bad result. And then we'll beat Brazil
3: exactly.
2: In the final.
3: This is a team that's worked so hard. They want it so badly. They're still building the program. You know, one day they're going to be top of the world.
0: É isso aí, tem que torcer, né? E do lado brasileiro, apesar de a escalação ainda não estar confirmada, a seleção já está pronta para a estreia na Copa do Mundo neste sábado. Felipe Killing.
4: O último treino foi feito e as últimas palavras para a imprensa foram ditas.
5: A gente chega para ser campeão, estamos no nível das grandes seleções, das grandes equipes, onde temos grandes jogadores. Estamos melhorando e evoluindo nos últimos meses.
4: A entrevista coletiva desta sexta-feira aconteceu no MetLife Stadium. Existe um simbolismo difícil de ignorar. O primeiro passo brasileiro acontece exatamente no mesmo estádio onde termina a competição. O lugar onde os nossos sonhos começam e onde apenas uma seleção voltará para levantar a taça. Nas últimas semanas, a seleção falou sobre tudo. Falou sobre esquema de jogo, formação da equipe, lesões, adaptação aos Estados Unidos. Mas agora, a conversa é uma só. O jogo contra o Marrocos.
6: Todos os rivales, e Marrocos igualmente, são equipes que têm qualidade, que te podem criar problemas se tu não está preparado em todos os aspectos do jogo.
4: Se não tiver nenhuma surpresa, o time que deve entrar em campo no primeiro desafio na busca pelo Hexa é esse. Alisson, Danilo, Marquinhos, Gabriel Magalhães e Alexandro. Casemiro, Bruno Guimarães e Paquetá. Rafinha, Matheus Cunha e Vinícius Júnior. Neymar segue fora do time. O atacante não treinou no campo nenhum dia e ainda é dúvida para o jogo contra o Haiti no dia 19. É uma corrida contra o tempo. Não é uma seleção renovada em comparação ao Qatar. São 8 jogadores que também estavam no primeiro jogo em 2022. Mas uma grande diferença está no banco de reservas. Ancelotti chega à primeira Copa do Mundo da carreira como treinador de uma seleção. Em 1994, também nos Estados Unidos, era auxiliar técnico da Itália. Depois de conquistar praticamente tudo no futebol de clubes, vive agora um desafio completamente diferente. Porque em uma Copa do Mundo, não existe tempo para corrigir muitos erros.
7: Vini, você já participou de uma Copa, está acostumado aos principais palcos do futebol mundial. Queria saber de você, o que uma Copa do Mundo ensina que nenhum outro torneio ensina?
5: Acredito que a Copa do Mundo é diferente de todas as outras competições e na última Copa me ensinou que a gente tem que estar preparado até o último minuto do jogo, porque os pequenos detalhes vão decidir o seu rumo dentro da competição.
0: E aqui no Brasil a tradição se repete de 4 em 4 anos. Uma onda verde e amarela toma conta das ruas. Vamos acompanhar.
8: No meio da cidade cinza, uma explosão de cores toma conta do caminho. Esta rua é pintada para a Copa do Mundo desde 1994. São 250 metros de desenhos que misturam a paixão pelo Brasil com referências aos três países sede do torneio.
9: Aí passamos na vizinhança, começamos a arrecadar dinheiro e foi com a ajuda da galera todinha aqui da vizinhança nossa. Aí nós conseguimos terminar isso aqui, já tem umas duas semanas.
8: Neste outro ponto da capital, desde 1982, a rua se transforma em ano de Copa. Os desenhos, além de unir os moradores, também funcionam como uma sala de aula a céu aberto para crianças que vivenciam a sua primeira Copa do Mundo.
10: A ocupação do espaço público, essa vivência na cidade, é algo que a gente considera muito importante das crianças viverem desde pequenas. Essa arte que se apresenta na rua, essa forma de se expressar, de celebrar a Copa, que é um evento tão importante no Brasil, precisa fazer parte do nosso trabalho na escola.
8: E animação não falta para essa galerinha. Nesta rua foram 17 desenhos, 14 deles desenhados pelo Pedro, que tem apenas 11 anos.
11: Eu acho muito legal e eu acho uma inspiração também, né? Para as outras crianças se inspirarem nos desenhos e começar a desenhar na rua.
8: É a primeira Copa desde que a rua foi asfaltada.
12: Antigamente era no paralelepípedo, então aí era tudo mais difícil, né? Gastava o dobro de tinta e o desenho nunca ficava perfeito.
8: Essa tradição atravessa o país. Um Neymar gigante foi desenhado nesta rua, em Novo Hamburgo, no Rio Grande do Sul. Este outro, numa quadra em Sumaré, no interior paulista. No Rio de Janeiro, tem até concurso para escolher as ruas com os melhores desenhos e decorações.
13: A rua eleita a mais bonita ganha R$50 mil. Já a segunda e a terceira colocadas levam R$30 e R$20 mil. A prefeitura ainda vai dar placas comemorativas de reconhecimento cultural para as 20 finalistas.
14: Depois do Penta, em 2002, os moradores desta rua aqui de Salvador resolveram transformar o que era só uma brincadeira em uma obrigação de 4 em 4 anos, com tudo que não pode faltar numa decoração. Principalmente, ó, a sexta estrela.
15: Para reforçar a torcida, o pessoal da rua convocou este craque aqui. Você conhece? É o Vini Júnior Baiano.
16: O Gabriel, né, como todo fã, espera que o Hexa venha, né? E o Vini Júnior, a parte do Vini Júnior, tem a obrigação de trazer, né?
0: Bem, animação, nosso Vini Júnior está aprovado, né? E olha, este será o quarto confronto entre Brasil e Marrocos na história. O retrospecto é positivo para nós, mas no último jogo, que foi 3 anos atrás, nós perdemos para eles pela primeira vez. Vamos ver agora como foi o último dia de preparação dos marroquinos. Quem mostra pra gente é a Gabi Guimarães.
17: Eles são rápidos. E tem uma torcida animada. No último treino antes do duelo contra o Brasil, Marrocos contou com a volta de Masraoui, que joga no Manchester United da Inglaterra. O lateral esquerdo se recuperou de uma lesão sofrida no último amistoso e deve ser escalado como titular. Porém, o treinador Mohamed Ouab lamentou a perda de 2 jogadores importantes cortados por lesão. O atacante Ezazoli e o zagueiro Naef Aguerre. Do lado direito, sem problemas. Pelo contrário, o técnico Ouab, que assumiu a seleção africana há cerca de 3 meses, conta com as estrelas Hakimi, lateral do PSG, e Brahim Dias, atacante do Real Madrid. O Marrocos foi o primeiro adversário do Brasil depois da Copa do Mundo do Catar. Em um amistoso lá na casa deles, perdemos por 2-1. Mas o retrospecto da seleção é positivo contra a equipe africana. Nos outros 2 jogos, vitórias tranquilas, incluindo na fase de grupos do Mundial de 98, quando o Brasil ganhou por 3-0. Mas de lá pra cá, o futebol marroquino evoluiu e muito. Afinal, o time não chegou à semifinal da última Copa por acaso.
0: E por lá, no Marrocos, a torcida está animada e até confiante para essa estreia contra o Brasil. A reportagem é do Newton Nunes.
18: Depois da campanha histórica no último Mundial, quando a seleção marroquina terminou em quarto lugar, muitos torcedores acreditam que a equipe pode voltar a surpreender.
19: Brasil A, Marrocos D.
18: Eu saí às ruas de Rabat com uma camisa brasileira e é claro que o taxista foi o primeiro a falar.
20: Yes, the football is meaning.
18: Sim, o futebol significa muitas coisas para o povo marroquino. O futebol é como para muitas outras pessoas no mundo. Nós gostamos de futebol, especialmente nestes últimos anos. Os jogadores marroquinos têm tido um ótimo desempenho.
21: O torcedor do Marrocos de hoje é muito diferente daquele de 2022. Hoje eles são confiantes, são alegres e acreditam muito mais no sucesso de sua seleção.
18: Entre sorrisos, brincadeiras e previsões para a partida, a confiança aparece em todas as conversas.
21: Temos aqui França, Argentina, Brasil, Espanha, Portugal, Marrocos. Quem será o campeão do mundo?
18: O Marrocos, claro. Marrocos vai ser o campeão do mundo.
22: Why?
18: Porque temos a melhor equipe do mundo. É muito simples. O otimismo e o orgulho dos últimos resultados reforça a crença de que o Marrocos tem condições de encarar qualquer adversário. O Brasil é a segunda melhor equipe. Vocês vão ver no dia 13 de junho, neste próximo sábado. Vocês vão ver que o Marrocos é o número 1 e o Brasil é o número 2.
0: E agora, outros destaques no nosso Giro da Copa. O capitão da seleção de Gana teve o visto negado pelo Canadá e está fora da estreia.
8: O motivo apresentado pelo governo canadense para barrar a entrada de Thomas Partey são as acusações de estupro e agressão sexual, que o meio-campista responde no Reino Unido. A FIFA confirmou que o jogador não viajará para a partida contra o Panamá, quarta em Toronto. Em nota, a entidade disse que a concessão de vistos é de responsabilidade das autoridades de cada país sede. Partey nega as acusações e aguarda julgamento. O jogador não teve o mesmo problema para entrar nos Estados Unidos, onde a seleção ganesa está concentrada e onde disputará os outros dois jogos da fase de grupos. Os outros dois adversários do Brasil na Copa do Mundo se enfrentam amanhã em Boston. O Haiti volta a disputar o Mundial após 52 anos. Já a Escócia tem 8 participações, mas nunca passou da primeira fase. A última vez foi em 98, quando enfrentou a seleção brasileira na estreia e perdeu por 2-1.
23: César Sampaio no escanteio, batido pelo Bebeto na jogada ensaiada do Brasil.
8: Ontem em Guadalajara, no México, a Coreia do Sul venceu a República Tcheca de virada por 2-1. Os gols saíram na segunda etapa. Com o resultado, Coreia e México lideram o Grupo A com 3 pontos cada.
0: Zagueiro titular da seleção tricampeã do mundo em 70, o ex-jogador Brito morreu nesta quinta-feira aos 86 anos.
24: Hércules Brito Ruas estava internado no Rio de Janeiro para tratar uma pneumonia. A morte foi confirmada pela família nas redes sociais. Brito foi titular em todas as 6 partidas do Brasil na histórica campanha do Tri Mundial no México em 1970. Revelado pelo Vasco, o zagueiro também teve passagens por Botafogo, Flamengo, Corinthians, Cruzeiro, Inter e Atlético Paranaense. O velório será realizado no cemitério da Cacuia, na Ilha do Governador, zona norte do Rio.
0: E o Tribunal de Contas da União criou um novo penduricalho que aumenta salários de servidores acima do teto constitucional. Uma decisão recente do STF barrou os penduricalhos só para integrantes do Judiciário e do Ministério Público. Não falava nada sobre Tribunal de Contas. O novo penduricalho, chamado de gratificação por atuação de alta complexidade, será pago a servidores que ocupam cargos de direção, chefia e de assessoria nos mais altos gabinetes do TCU. A maioria já recebe o teto do funcionalismo, R$ 46 mil. Com o adicional, os salários poderão passar dos R$ 66 mil. O penduricalho também é livre da cobrança de tributos, como o imposto de renda. Em nota, o TCU afirmou que a nova gratificação segue os moldes de medidas adotadas por outros tribunais superiores, como STJ e TST, e que a medida alcança um número restrito de servidores. A Justiça do Acre determinou o bloqueio de bens da construtora Cidade, responsável pela construção da ponte que desabou há uma semana na cidade de Sena Madureira. O bloqueio é de 36 milhões de reais, que é o valor da obra inaugurada há 2 anos e meio. 4 pessoas ficaram feridas no desabamento da ponte que tinha sido interditada na véspera, justamente por causa dos riscos. Depois do intervalo, tem outras informações por aqui. 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
3: Véspera de estreia da seleção. Brasil deve entrar em campo repetindo 8 titulares do time de 2022 no Catar. Marrocos tem desfalques, mas não falta confiança.
4: E hoje teve festa de abertura, mais uma vez, Canadá e Estados Unidos dão as boas-vindas à Copa. E você vai ver também.
5: Polícia do Rio investiga a morte de menino de 11 anos por envenenamento.
3: Irã admite pela primeira vez possibilidade de acordo de paz com Estados Unidos.
5: Tribunal de Contas da União cria benefício que joga salários acima do teto constitucional.
3: SpaceX estreia na Bolsa de Nova York e abre nova era da economia espacial.
5: Enquanto a seleção está na reta final dos preparativos para a estreia na Copa, o brasileiro corre para garantir a festa. Procura pelo churrasco e bebidas cresce e aquece o mercado. E é nesse compasso de espera que o Jornal da Noite está no ar, na TV aberta, na Band News FM e em todos os nossos canais digitais Band Jornalismo.
3: Olá.
4: Boa noite. A Polícia do Rio investiga a morte de um menino de 11 anos por envenenamento com chumbinho.
3: Segundo parentes, a criança passou mal depois de comer um pedaço de bolo.
6: A mãe e o padrasto do menino prestaram depoimento e foram liberados. A polícia quer esclarecer os detalhes da morte de Arthur Melo da Silva, de 11 anos. Essas imagens de câmeras de segurança mostram Arthur chegando à casa do pai, vestido com o uniforme da escola e carregando uma mochila. Um outro trecho registra um carro cinza se aproximando em alta velocidade e deixando o local logo em seguida de ré. No volante estava o pai de Arthur. Ele foi socorrer o filho, que passou mal depois de comer um pedaço de bolo que teria levado da casa da mãe. Arthur ficou internado por quase 2 semanas, mas morreu nesta quinta-feira. Um exame toxicológico feito pelo IML revelou a presença de chumbinho, sedativo e anestésico no corpo da criança. A Polícia Civil investiga o caso.
7: Tá, isso é uma covardia, um menino de 11 anos, forte. Nunca teve nenhuma doença, o Arthur. Que a polícia ache o acusador dessa covardia que fizeram com meu filho.
4: E que acha o quanto antes. E aconteceu de novo mais um acidente com um trem. Uma carreta foi destruída no Paraná. Ninguém ficou ferido.
8: O relógio marca 00:17. O caminhão carregado com gás se aproxima da linha férrea. O veículo cruza os trilhos no instante em que a locomotiva se aproxima. O impacto é inevitável e violento.
9: Este flagrante que você acabou de assistir aconteceu bem aqui onde nós estamos, no trevo que dá acesso à BR-376, bem na entrada da cidade de Jandaia do Sul. O motorista desta carreta e também o passageiro não tiveram ferimentos graves, apesar do impacto da colisão, mas precisaram ser encaminhados para hospitais aqui da região. Rapidamente, as equipes da Defesa Civil foram acionadas e também um guincho para conseguir retirar parte da carcaça da cabine desta carreta. O risco foi ainda maior por causa do carregamento de gás. Segundo informações da PRF, da Polícia Rodoviária Federal e também dos agentes da Defesa Civil, no momento em que a colisão aconteceu, a probabilidade de ter acontecido uma explosão aqui no local era muito grande.
10: Vários órgãos aqui prestando auxílio nesse sinistro, ocorreu na madrugada, e agora estão removendo o caminhão que estava com carga de gás liquefeito. Então, tendo em vista o risco aí de explosão, de algum outro acidente, foi necessária a interdição nos arredores, aqui no perímetro.
3: O que tinha para fazer até agora está feito, né? Apesar de a escalação não estar confirmada, o Brasil está pronto para a estreia na Copa do Mundo. Quem segue na cola da nossa seleção é o Felipe Killing.
11: O último treino foi feito e as últimas palavras para a imprensa foram ditas.
12: A gente chega para ser campeão, estamos no nível das grandes seleções, das grandes equipes, onde temos grandes jogadores, estamos melhorando e evoluindo nos últimos meses.
11: A entrevista coletiva desta sexta-feira aconteceu no MetLife Stadium. Existe um simbolismo difícil de ignorar. O primeiro passo brasileiro acontece exatamente no mesmo estádio onde termina a competição. O lugar onde os nossos sonhos começam e onde apenas uma seleção voltará para levantar a taça. Nas últimas semanas, a seleção falou sobre tudo. Falou sobre esquema de jogo, formação da equipe, lesões, adaptação aos Estados Unidos. Mas agora, a conversa é uma só. O jogo contra o Marrocos.
13: Todos os rivais, e Marrocos igualmente, são equipes que têm qualidade, que te podem criar problemas se tu não está preparado em todos os aspectos do jogo.
11: Se não tiver nenhuma surpresa, o time que deve entrar em campo no primeiro desafio na busca pelo Hexa é esse: Alisson, Danilo, Marquinhos, Gabriel Magalhães e Alexandro, Casemiro, Bruno Guimarães e Paquetá, Rafinha, Matheus Cunha e Vinícius Júnior. Neymar segue fora do time. O atacante não treinou no campo nenhum dia e ainda é dúvida para o jogo contra o Haiti no dia 19. É uma corrida contra o tempo. Não é uma seleção renovada em comparação ao Catar. São 8 jogadores que também estavam no primeiro jogo em 2022. Mas uma grande diferença está no banco de reservas. Ancelotti chega à primeira Copa do Mundo da carreira como treinador de uma seleção. Em 1994, também nos Estados Unidos, era auxiliar técnico da Itália. Depois de conquistar praticamente tudo no futebol de clubes, vive agora um desafio completamente diferente. Porque em uma Copa do Mundo, não existe tempo para corrigir muitos erros.
14: Vini, você já participou de uma Copa, está acostumado aos principais palcos do futebol mundial. Queria saber de você, o que uma Copa do Mundo ensina que nenhum outro torneio ensina?
12: Acredito que a Copa do Mundo é diferente de todas as outras competições. E na última Copa me ensinou que a gente tem que estar preparado até o último minuto do jogo, porque os pequenos detalhes vão decidir o seu rumo dentro da competição.
4: Pois é, e no Marrocos a torcida está cheia de confiança para a estreia contra o Brasil. Vamos ver na reportagem do Nilton Nunes.
15: Depois da campanha histórica no último Mundial, quando a seleção marroquina terminou em quarto lugar, muitos torcedores acreditam que a equipe pode voltar a surpreender.
16: Brasil 1, Marrocos 2.
15: Eu saí às ruas de Rabat com uma camisa brasileira e é claro que o taxista foi o primeiro a falar. Sim, o futebol significa muitas coisas para o povo marroquino. O futebol é como para muitas outras pessoas no mundo. Nós gostamos de futebol, especialmente nestes últimos anos. Os jogadores marroquinos têm tido um ótimo desempenho.
17: O torcedor do Marrocos de hoje é muito diferente daquele de 2022. Hoje eles são confiantes, são alegres e acreditam muito mais no sucesso de sua seleção.
15: Entre sorrisos, brincadeiras e previsões para a partida, a confiança aparece em todas as conversas.
17: Temos aqui França, Argentina, Brasil, Espanha, Portugal, Marrocos. Quem será o campeão do mundo?
15: O Marrocos, claro. Marrocos vai ser o campeão do mundo. Porque temos a melhor equipe do mundo. É muito simples. O otimismo e o orgulho dos últimos resultados reforça a crença de que o Marrocos tem condições de encarar qualquer adversário. O Brasil é a segunda melhor equipe. Vocês vão ver no dia 13 de junho, neste próximo sábado. Vocês vão ver que o Marrocos é o número 1 e o Brasil é o número 2.
4: Nada disso.
3: Na estreia da Copa, no Canadá, a Bósnia quase estragou a festa dos donos da casa em Toronto. No escanteio, Kolasinac desviou e Lukic completou para abrir o placar para os europeus. No segundo tempo, o Canadá foi para cima. Caiu o Larin, saiu do banco e acertou um belo chute para o delírio dos anfitriões. Um para o Canadá, um para a Bósnia. O Canadá merecia vencer, hein?
4: Olha, no campo o resultado foi empate, mas nas ruas o clima de Copa enfim chegou ao Canadá, como a gente acompanha agora na reportagem do Thiago Leme.
16: Um mar vermelho tomou conta das ruas de Toronto. Pelo menos por enquanto, o futebol entrou no lugar dos esportes de inverno e virou a paixão número um dos canadenses. A estreia da seleção do Canadá teve um gosto diferente por aqui. Um dos três países sede da Copa, o time debutou na maior cidade do país, atraindo milhares de torcedores. Mas os bósnios também estavam presentes e em grande número. Do lado europeu, a empolgação também se justificava. A Bósnia disputa sua segunda Copa 12 anos depois da primeira. Nos arredores do estádio, muitas camisas de outras seleções do mundo deram um colorido especial. Um em cada cinco moradores do Canadá é estrangeiro, o que ajudou a popularizar o futebol por aqui. No estádio lotado com 43 mil pessoas, a cerimônia de abertura teve shows musicais e apresentações que mostraram as tradições e a diversidade do Canadá. E também teve uma gafe. A enorme réplica inflável do troféu da Copa rasgou no meio do gramado durante o espetáculo. Jogando em casa e com o apoio da torcida, a seleção do Canadá pressionou e buscou o empate com a Bósnia por 1-1 após sair atrás no placar. Foi o primeiro ponto canadense na história dos mundiais.
18: We should have won that one.
19: Should have won.
18: Way more chances. That was our game to win.
19: We'll see Brazil in the final, I suppose.
18: Not a bad result. And then we'll beat Brazil
20: exactly.
18: In the final.
20: This is a team that's worked so hard. They want it so badly. They're still building the program. You know, one day they're going to be top of the world.
4: É do Brasil, não. Calma, muita calma. Daqui a pouquinho a gente volta a falar da Copa do Mundo com o Fernandinho Fernandes aqui ao vivo no nosso estúdio.
3: No Dia dos Namorados, os solteiros dizem que está cada vez mais difícil engatar um relacionamento.
4: Falta tempo, excesso de telas e as relações estão se transformando.
21: A gente sempre comemora o amor. Faz homenagens, troca presentes, escreve declarações.
22: Mas parece que ficou mais difícil viver esse sentimento, né? O jogo agora é outro. Estamos nos relacionando de uma forma diferente.
21: A modernidade e as transformações sociais mudaram as relações.
23: A gente está num mundo moderno, que as mulheres também podem chamar os homens, né? Não é só o homem que tem que chamar a mulher.
24: A conversa não desenvolve. A gente chama, mas não rola o assunto.
25: Sempre tem que deixar algo para trás para estar com alguém hoje.
26: É muita cobrança?
25: É um pouco de cobrança, sim.
21: A empresária Daiane Freitas busca por alguém que tenha o mesmo estilo de vida dela e que passe confiança, que saiba ouvir. Há quase um ano, ela conversa com alguém por WhatsApp, mas eles nunca saíram.
27: Ele quer ter alguma certeza de que a gente vai ficar ou depois do jantar, enfim. E chega um ponto que você não consegue realmente entender se é um negócio ou se eu tô tentando me relacionar com uma pessoa.
21: Uma pesquisa feita com 1000 brasileiros revelou: quando o assunto é relacionamento, a confiança é mais importante que a paixão. Na paleta nacional do amor, o que se destaca é a segurança, não o desejo ou a emoção.
28: Hoje eu acho que amor é um sentimento. Você ficar em um relacionamento é decisão.
21: Uma em cada 5 pessoas afirma que o principal problema dos casais é o excesso de tarefas. Depois vem dificuldade de diálogo, falta de tempo e excesso de telas.
29: Então a gente precisa dar conta de tudo. E aí nesse dar conta de tudo,
4: a gente tá funcionando como uma ótima pequena empresa, mas a gente esqueceu de ser casal.
0: A gente hoje se queixa mais do excesso de tela do que das traições.
21: Na lista do que dói mais, primeiro vem a falta de escuta, seguida pelas cobranças, mas isso tem tudo para melhorar. As mulheres dizem que estão aprendendo a se comunicar melhor e os homens estão se esforçando para ouvir, escutar. Combinou direitinho.
23: Às vezes é melhor ouvir do que falar, né? A gente às vezes tem que aprender um pouco mais, ser um pouco mais paciente.
0: A gente deve falar de amor. É uma pena que a gente chamou tudo de DR. Porque a DR tem um peso, né? É bom falar de amor. Pode ser gostoso falar de amor. A partir daí a gente vai comunicando os limites, a gente vai escutando, vai descobrindo outras coisas.
3: Ótima receita.
4: Tá aí. Colocar em prática, que é importante também, né?
3: Exatamente. Uma série de tornados causou destruição no centro-oeste dos Estados Unidos. A tormenta destelhou casas e arrancou postes e árvores. Uau. Um homem de 54 anos morreu. Pelo menos 300 mil moradores estão sem energia elétrica. Aeroportos de grandes cidades como Chicago e Nova York foram impactados. Na região nordeste do país, o problema é o calor extremo. Autoridades alertam que as temperaturas podem chegar a 38 graus. A cidade da Filadélfia declarou emergência.
4: Um aviso de liquidação extrajudicial assustou clientes do Nubank hoje. O banco diz que a mensagem foi enviada por engano e que o caso é investigado internamente.
1: A mensagem chegou pelo aplicativo do banco e também por e-mail no fim da manhã. O texto dizia que o Nubank tinha sido colocado em liquidação extrajudicial e que os clientes deveriam acionar o Fundo Garantidor de Crédito para receber eventuais valores devidos. A liquidação extrajudicial é uma medida tomada pelo Banco Central quando decide encerrar as atividades de instituições com graves problemas financeiros, preservando pagamentos aos credores. As notificações rapidamente se espalharam pelas redes sociais. Muita gente desconfiou de um possível golpe ou de um ataque hacker. No início da tarde, o Nubank divulgou uma nota oficial informando que houve um erro operacional pontual. Segundo a empresa, mensagens indevidas foram enviadas para uma parcela da base de clientes, mas o problema, segundo o Nubank, foi identificado e solucionado sem qualquer impacto na operação. Nós perguntamos ao banco a origem da mensagem que teria sido enviada erroneamente, mas ainda não recebemos resposta. O Banco Central também veio a público. Esclareceu que não procede a notícia sobre a liquidação extrajudicial do Nubank. O Nubank é hoje o maior banco privado do Brasil em número de clientes, com mais de 112 milhões de usuários. Além disso, as ações da empresa estão listadas na Bolsa de Nova York. Recentemente, o Nubank também ganhou destaque ao fechar um acordo milionário para assumir o nome do estádio do Palmeiras.
4: Olha, por essa notícia, eu acho que você não esperava. Uma bolsa feita com couro de dinossauro vai ser vendida em um leilão em Paris e pode ser arrematada por mais de 300 mil euros. A peça exclusiva de tom verde azulado foi desenvolvida por uma grife francesa com o objetivo de demonstrar o valor do couro cultivado em laboratório. Para criar o acessório, os cientistas extraíram proteínas do fêmur de um fóssil de Tiranossauro Rex. É isso mesmo, encontrado nos Estados Unidos. Essas proteínas, então, foram inseridas em células animais. A estrutura reproduz a pele do animal pré-histórico a partir dessas células.
3: O Irã admitiu pela primeira vez a possibilidade de fechar um acordo de paz com os Estados Unidos. O Paquistão, intermediador das negociações, também confirmou avanços.
2: Depois de 4 meses de ataques, mortes, destruição, ameaças e negociações truncadas, Estados Unidos e Irã caminham para um acordo. O ministro das Relações Exteriores do Irã disse que o memorando de entendimento nunca esteve tão próximo e que todos os detalhes serão compartilhados no momento apropriado. As conversas indiretas são mediadas por outros países do Oriente Médio. O primeiro-ministro do Paquistão confirmou que um texto final do acordo de paz foi alcançado e disse que agora trabalha de perto com os dois lados para finalizar os próximos passos. Também, sem divulgar detalhes, o presidente americano Donald Trump declarou que o acordo poderia ser assinado neste fim de semana. Mas o clima de otimismo contrasta com a desconfiança que ainda domina a relação entre os dois países. O governo do Irã acusa Washington de mudar de posição a todo momento, enquanto Trump tem feito declarações contraditórias sobre o estágio das negociações. Além disso, a paz no Oriente Médio depende de concessões difíceis dos dois lados. Entre os pontos mais delicados estão as sanções econômicas impostas ao Irã e o futuro de seu programa nuclear, o controle do Estreito de Hormuz e o conflito em paralelo entre Israel e o grupo islâmico Hezbollah no Líbano.
4: O presidente Donald Trump anunciou que o líder da facção venezuelana Trem de Aragua foi morto. Ninho Guerreiro foi alvo de um ataque rápido e letal do Comando Sul dos Estados Unidos, segundo Trump. O presidente americano também afirmou que a ação teve estreita cooperação com a Venezuela.
3: Continua a novela da apuração das eleições presidenciais no Peru. Agora, o candidato de esquerda, Roberto Sanches, que está em desvantagem por uma diferença de 4.519 votos, propôs à adversária de direita, Keiko Fujimori, que os dois solicitem juntos a recontagem completa dos votos do segundo turno. Sanches disse que busca garantir transparência absoluta e legitimidade num país marcado pela forte instabilidade política. 98% dos votos já foram apurados, mas o resultado final ainda pode demorar semanas.
4: De volta ao Brasil, a inflação oficial desacelerou em maio, mas ficou acima do esperado pelo mercado. O IPCA subiu 0,58% no mês. Em 12 meses, a alta acumulada está em 4,72%, índice acima do teto da meta de inflação, que é de 4,5%. Os alimentos foram os produtos que mais subiram. Subiram 1,33%. E os itens que mais encareceram são essenciais para todo mundo: batata, tomate, cebola e carnes.
3: Dá para fazer um belo almoço ali. O espaço que sempre será cenário de ficção científica ganha uma nova fronteira. Economia.
4: Pois é, e essa economia, a gente não está falando de pouca coisa não. Hoje a SpaceX do trilionário Elon Musk estreou na Bolsa de Valores, marcando o nascimento de um novo mercado.
21: Satélites, trilhões de dólares e uma pergunta que até pouco tempo parecia ficção científica.
5: Você compraria um pedacinho do espaço?
6: Compraria.
5: Por quê?
6: Porque eu acredito que nem todo mundo tem, né? Então eu gosto de ser exclusiva.
7: A Terra tá ficando pequena demais para a humanidade.
21: Depois das ferrovias, no século XIX, do petróleo, no século XX, e da internet, nos anos 1990 e 2000, surge um novo ciclo de desenvolvimento, a economia espacial. E hoje foi um dia histórico. A SpaceX de Elon Musk estreou na Bolsa Americana e as ações começaram subindo quase 20%. O valor da empresa superou 2 trilhões de dólares e Musk tornou-se oficialmente o primeiro trilionário do mundo. No discurso, ele falou em tornar a humanidade uma civilização multiplanetária. Nos planos do trilionário, está colocar milhares de satélites em órbita, formando data centers espaciais para processar inteligência artificial fora da Terra. Tudo movido à energia solar. Tem até um protótipo pronto.
8: Imagina se ele fosse fazer isso captando dívida com bancos, né? Então, assim, inviável. Então ele trouxe esses recursos para dentro e agora ele vai desenvolver esse projeto, que no caso deles é um projeto de longo prazo.
21: Durante décadas, a corrida espacial, que foi financiada principalmente por governos em disputas geopolíticas como Estados Unidos e União Soviética, agora também passa a ser guiada pela lógica dos negócios. E nessa corrida, como fica o Brasil? Temos a base de Alcântara, no Maranhão, ideal para lançamentos espaciais, por estar próximo à linha do Equador. Mas faltam investimentos no setor de ciência e tecnologia para ir além.
5: No Brasil, apenas 6,5% dos estudantes concluem um curso de tecnologia.
21: O Brasil forma proporcionalmente menos engenheiros e cientistas do que outras nações, o que limita o desenvolvimento de tecnologias próprias.
9: Se a gente não tiver clareza, né, e direcionamento, vamos assistir os países se distanciando mais e mais ainda do Brasil nessa área tecnológica.
3: A diferença de armas na luta contra o câncer dos pacientes da rede privada e da rede pública é destaque do Canal Livre deste domingo, que debate os avanços nos tratamentos contra a doença.
10: A gente vê que o diagnóstico precoce é uma exceção em muitas situações no sistema público de saúde. E o diagnóstico precoce não é uma exceção em quem tem um plano de saúde que vai regularmente ao médico.
11: Dá para a gente olhar em perspectiva para frente? Claro que temos que sonhar com essa também universalização, né? Pensando no SUS. Em algum tempo, pelo menos nos cânceres mais comuns, a gente realmente imaginar que com tratamento, etc., a gente tem uma situação de um combate muito mais efetivo, de uma sobrevida muito maior?
12: Ainda temos muitos desafios. E um ponto importante de nunca esquecer é que cada câncer é um bandido diferente. Que mesmo dentro daquela categoria de bandido, há subbandidos diferentes. Então, a gente não vai ter um remédio único para tudo.
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10: A gente não trata mais todo mundo do mesmo jeito. A gente consegue, através de exames de patologia sofisticados, que sejam imunohistoquímica, análise de mutação do tumor, escolher com precisão qual é a melhor alternativa. 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
14: Tem uma diferença significativa no tratamento nos Estados Unidos e no Brasil, por razões culturais. O médico nos Estados Unidos é diferente do médico brasileiro?
12: É.
14: A questão da família, por exemplo, como é que fica isso?
12: Então? Eu entendo tudo o que você está falando. Vamos falar um pouco da qualidade da medicina. Então, medicina privada Brasil, em centros de excelência, não perde nada para a medicina americana, mesmo nos melhores centros dos Estados Unidos. Nada.
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4: Veja agora como foi o dia dos pré-candidatos à presidência da República.
15: O presidente Lula teve uma transmissão ao vivo ao lado da primeira-dama Janja para comemorar o Dia dos Namorados. Teve troca de presentes, dois pares de chinelo com as cores do Brasil. E música com participação da ministra da Cultura, Margarete Menezes.
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15: O presidente Lula também levou um tom eleitoral à live.
17: Tenho uma responsabilidade com o povo brasileiro. E vou me candidatar outra vez a presidente porque eu não vou permitir que a extrema-direita volte a governar este país.
15: Lula também falou sobre o combate ao feminicídio e a violência contra a mulher.
17: O homem não pode achar que a mulher é sua propriedade. Ele não pode ser violento. O ciúmes não é uma doença. O ciúmes é uma demonstração de fraqueza de caráter. Como é que o cara pode ter ciúme da mulher? Se ama a mulher, confia na mulher.
15: À tarde, num evento em Brasília, Lula disse que terminou as sessões de radioterapia e que está definitivamente curado de um câncer de pele. O pré-candidato do PL, Flávio Bolsonaro, passou o dia em Brasília sem agenda pública. Nas redes sociais, o senador voltou a defender a redução da maioridade penal. Compartilhou um vídeo com crianças exibindo celular.

0: encontrou com prefeitos da região. Caiado evitou falar em alianças no primeiro turno. Disse que uma candidatura única da centro-direita é o que o presidente Lula quer. Caiado também prometeu usar as Forças Armadas para combater grupos criminosos na Amazônia e disse que vai seguir a decisão dos Estados Unidos de classificar as facções como terroristas.
1: A solução das facções vem de nós brasileiros. Eu, como presidente da República, vou declarar as facções aí terroristas, assim, encaminharei ao Congresso Nacional e vou tomar todas as medidas, avançando na especialização, na inteligência artificial e nos comandos operacionais da polícia para poder resgatar todo o território brasileiro que já foi tomado aí do governo brasileiro.
2: O ex-presidente Jair Bolsonaro apresentou piora no quadro de soluço nos últimos dias. Em relatório enviado ao Supremo Tribunal Federal,

0: E eu quero dizer o seguinte, vai Beni, o Eduardo continua com aquele negócio de que os maus não querem a Júlia, então eu sou uma pessoa boa. Eu quero. Eu acho que a Júlia da Fusarca do passado, no bom sentido, né? Até poderia agregar um pouco de valor, né, Vale Bene, de volume à candidatura do Flávio. Mas ela mudou, né? Ela mudou. Ela passou a se cobrir até o pescoço e a botar florezinhas na cabeça. Né? Saiu assim de uma coisa mais isgoem para TFF. Tradicional família do fuzil. Posa com fuzil, camiseta com fuzil, né? Mão do Lula furadinha com bala de fuzil. Percebeu que esse tipo de discurso dá voto ali onde ela está. E vai atrás dos votos. Perdidaço, Flávio caça motivo para tretar com Lula. Ele já falou: ah, o Lula quer me enforcar. Agora, essa história aqui então é do Arco da Velha, vai rapidinho.
1: O senador e pré-candidato à presidência pelo PL, Flávio Bolsonaro, pediu ao ministro Alexandre de Moraes, do STF, que autorize a Polícia Federal a investigar a reunião realizada pelo presidente Lula após a prisão do ditador da Venezuela, Nicolás Maduro. Num documento apresentado ainda ontem, o pré-candidato ao Planalto pediu que a PF obtenha informações sobre o encontro que, segundo a defesa de Flávio, teria sido convocado por Lula após a captura de Maduro pelos Estados Unidos em janeiro. Os advogados de Flávio argumentam que as diligências são necessárias para demonstrar que o parlamentar não agiu com dolo ao publicar em janeiro desse ano no X que Lula temia ser delatado por Maduro, como a gente já tratou aqui. Flávio é alvo de inquérito da PF por injúria contra o presidente por causa do episódio.
0: Ô Flávio, eu acho difícil você escapar disso. É um absurdo. Escuta aqui, o Brasil, afinal, está no continente sul-americano. Faz fronteira com a Venezuela. Vale bem, salvo engano.
1: Faz.
0: O Trump chega, invade a Venezuela, sequestra o presidente. Se o Maduro é um vagabundo, eu acho que é. No mínimo, Lula tem que se reunir. Até porque depois disso veio a classificação das. Veja, depois disso, a pedido inclusive de Flávio, Eduardo, veio a classificação de PCC e Comando Vermelho como organizações terroristas, o que também exporia e pode expor o Brasil a invasões. O Lula não deveria se reunir? E o Lula teria se reunido, porque como é que é? Agora o Maduro vai delatar. Que Lula e ele faziam parte de organizações criminosas. Atenção! Não, o Maduro não será acusado. Retiraram já a acusação de que o Maduro tivesse feito parte de organização narcoterrorista ou tal. O tal do cartel de Solis que eles apontaram nem existe. Ô Flávio. Vai, ô rapaz, cresça, né? É ruim isso. Começa a ir para o território do ridículo. Ah, e o Lula quer me enforcar? Não, porque o Joaquim Silveira dos Reis nem foi enforcado. Ô Flávio, para o seu destino ser igual ao do Joaquim Silveira dos Reis, eu vou fazer uma previsão aqui. Previsão não, vale bem, eu tive um insight. Que nem os Zecas cantando. Tive um insight, Isa. Para o seu destino ser igual ao Joaquim Silveira dos Reis, Flávio, talvez você um dia, dependendo do que aconteça com a eleição, você decida deixar o Brasil por vontade própria. E exemplo do seu irmão morar lá fora, né? Será? Rei, quem vai cuidar dos Bolsonaro aqui? Ora, o Renan, o Jair Renan. Uma aliança do Jair Renan com o Carlos. Não é mesmo? Tome tenência, rapaz. Seria o conselho que eu te daria se você quisesse me ouvir, mas não queira.

0: A gente não é da mesma enfermaria. Tá? Definitivamente não. E ele começou a ter probleminha, vai bem. Também com os evangélicos ali, pelo menos, não quer dizer que não possa recuperar os votos, mas perdeu o voto, segundo a pesquisa Quest. Vai lá.
1: É parte da queda do desempenho eleitoral do senador Flávio Bolsonaro, medida na pesquisa Quest, se deu devido aos evangélicos. No levantamento divulgado na quarta, um recorte exclusivo que considerou a religião dos eleitores mostrou que o filho 01 de Jair Bolsonaro sofreu uma queda entre os evangélicos. Ele tinha 61% das intenções de voto em maio e agora tem 52%. Uma queda de 9 pontos percentuais. Lula, por outro lado, subiu de 24 para 31% entre os eleitores desse grupo religioso, um ganho de 7 pontos percentuais. Uma das explicações pode ser a melhora da avaliação do governo entre esse grupo religioso. Em abril, 28% dos evangélicos aprovavam a administração de Lula. Em maio, 30%. Em junho, a aprovação saltou para 35% neste grupo. Já a desaprovação, ainda entre evangélicos, caiu de 68% em abril para 65% em maio e 60% em junho.
0: Evidentemente, ainda é majoritária, grande, mas nota-se um prejuízo aí, né? Decorrente. Enfim, tem gente que. Eles conseguiram colar no Lula, no PT, nas esquerdas: olha, querem acabar com a família, querem acabar não sei o quê. E eu acho curioso que eles têm. Ai, Volio Beni, é a gramática. Porque muitos deles são, inclusive, homens de famílias. Que eu acho bonito. Né?
1: Plural.
0: E também não tem nada contra. Cada um que. Né? É, mas nem se, e às vezes. Porque não pode casar, pode. O problema é que muitas vezes são coincidentes. Entendeu? Ao mesmo tempo.
1: Se
0: Teve
1: sobrepõe.
0: cruzamento ali, né? Na teoria dos conjuntos, teve hora que um conjunto se juntou com outro, tem aquela área comum dos conjuntos, vale bem. Né? Mas tudo da tradicional família. Assim, quando você vê, pá, pula para a tradicional família. E conseguiram colar no Lula, no PT, que o Lula incentiva. Mentira, mentira. Lula nunca foi a favor da discriminação das drogas. Lula não faz discurso identitarista. Lula, o que ele faz é não impedir que a sociedade faça o debate. É diferente. Mas resolveram vir com essa, né? Ó, atenção, aquela obra. A Isa vive enchendo meu saco. Eu quero faltar que quando tiver a estreia de Dark Horse, eu quero ser a primeira, quero estar lá, quero estar de
1: Pré-estreia,
0: repente.
1: né?
0: Volio Bene também pré-estreia.
1: Isso.
0: Já comprou roupa, Volio Bene também já comprou uma beca para ir
1: Balde de pipoca
0: e tal.
1: temático.
0: Isso, exatamente. Aquela coisa, né? Aqueles momentos de delírio e paixão.
1: Sim.
0: Porque é um filmaço.
1: Claro, com orçamento gigante.
0: 75 pau. 75 pau. Hein? Olha, rapaz, mais de 8 vezes o filme do Kleber Mendonça. 6 vezes. Do Kleber, mais 10 vezes, né? O Ainda Estou Aqui também. Então, isso aqui é um criador de Oscars. Vai.
1: A produtora Go Up Entertainment, responsável pelo filme sobre Jair Bolsonaro Dark Horse, declarou que o longa custou 13 milhões e 300 mil dólares, o equivalente a pouco mais de 75 milhões de reais. O valor é menor do que os 134 milhões solicitados por Flávio a Daniel Vorcaro, dono do Banco Master, para financiar a obra. A informação consta numa perícia privada contratada pela própria Go Up e anexada ao processo em que o Instituto Conhecer Brasil, que também é de propriedade de Carina Ferreira da Gama, é investigado por suspeita de desviar dinheiro público para o filme. As apurações envolvem um contrato de 108 milhões de reais entre o Instituto e a Prefeitura de São Paulo para a instalação de pontos de internet na cidade. Houve ainda um aditivo entre o município e a entidade de Carina, de modo que as cifras chegaram a 157 milhões de reais. Carina, que é responsável pela Go Up e pelo Instituto Conhecer Brasil, ou ICB,
2: foi alvo de uma operação da Polícia Civil no dia 1º de junho.
0: Ah, que mais? Que aí eu conto tudo, vai.
1: Segundo a perícia contratada pela GoUp, foram gastos $9.600.000 no filme sobre Jair Bolsonaro apenas nos Estados Unidos, o equivalente a R$54.200.000. Ou seja, no Brasil, o custo do longa foi de R$20.900.000 na obra, totalizando os R$75 milhões que citamos anteriormente. A título de comparação, o filme brasileiro O Agente Secreto, que concorreu ao Oscar, teve o custo total estimado em R$28 milhões. Na declaração de gastos, a produtora informou que o orçamento inicial aprovado era de $16 milhões, cerca de R$89.700.000. Para termos uma referência, Flávio Bolsonaro pediu a Daniel Vorcaro, em 2025, um financiamento de R$134 milhões, conforme revelado pelo Intercept Brasil. Do total, o banqueiro enviou R$61 milhões à obra. No relatório da GoUp, os custos do filme são distribuídos da seguinte forma. Desenvolvimento do projeto nos Estados Unidos, $383 mil. Soft production, $2.6 milhões. Pré-produção nos Estados Unidos, $2.6 milhões. Produção e filmagem nos Estados Unidos, $1.9 milhão. Produção e filmagem no Brasil, $3.7 milhões, também de dólares. E a pós-produção nos Estados Unidos, $1.9 milhão.
0: Isso. O que é bonito aí, veja, então, filme gastou esse dinheiro todo. E tem coisa que pode passar despercebida, né, para as pessoas. Vai bem? $13 milhões.
2: Isso.
0: Né?
2: Isso.
0: $13 milhões. Eles tinham pedido mesmo? 24. Sim. E, no entanto, asseguram que tudo foi feito assim, é excelência pura, excelência na veia. Daquela que o Vale, o Ben e a Isa, na pré-estreia, vão sair de queixo caído. Os outros 11 milhões seriam destinados a quem? Na hipótese de que foram para o filme, porque eu acho que isso tem que ser investigado. Porque, afinal de contas, essa é a produtora que nunca tinha feito um filme assim. É também aquela que nunca tinha instalado Wi-Fi e que também foi com $150 milhões. Que uma das empresas que estão envolvidas na instalação do Wi-Fi é de acupuntura. Eu nem perguntei para o meu acupunturista se cura espinhela caída também. Será que a acupuntura cura espinhela caída? Gases,
1: só da Karina.
0: Não, não sei. Só da Karina, talvez. Né? Ah, então abre o contrato. O Eduardo falou, nem pensar. Já falamos que não, porque é tudo secreto. E a Karina? Bom, a Karina é aquela mega empresária de muitos milhões que mora na Vila Brasilândia. E pediu uma casa pro prefeito, Ricardo Nunes. É gente que, apesar de muito dinheiro, não gosta de ostentar. A gente entende isso. Tem um monte de gente me perguntando aqui. O Mendonça determinou a volta do Vorcaro. Nós vamos falar de Vorcaro e da delação para Puda? Acho que não, né? Tô achando que essa informação, que eu saiba, perguntaram para a PGR. Mas não determinou a volta para Papuda. Talvez até determine. Por enquanto, que eu saiba, não aconteceu. Se acontecer, você fica sabendo, claro. Que aqui não se confunde torcida com informação. TSE rejeita pedido contra a exibição de Dark Horse, portanto, vocês dois, garotos curiosos, poderão saciar a sua sede de arte, de entretenimento, de estética.
2: Era. O presidente do Tribunal Superior Eleitoral, ministro Cássio Nunes Marques, rejeitou hoje um pedido de aliados do presidente Lula para impedir que o filme Dark Horse seja utilizado como propaganda em prol da campanha de Flávio Bolsonaro à presidência. Segundo o magistrado, a decisão dele é processual e segue o entendimento consolidado do TSE de que, como os autores da ação, aliados de Lula, não são candidatos ao mesmo cargo pretendido por Flávio, o questionamento não é cabível. O pedido ao TSE foi feito por advogados do grupo Prerrogativas e pelo deputado federal Rogério Correia. Vamos a um trecho do despacho de Nunes Marques. Ele escreve: no presente caso, os representantes não disputam eleição na circunscrição nacional, tendo em vista que Rogério Correia é deputado federal e pré-candidato ao mesmo cargo apenas no estado de Minas Gerais. Ao passo que Marco Aurélio de Carvalho, advogado, sequer alegou pretensão de concorrer nas eleições de 2026.
0: Olha aqui. Veja você, Vale Bene, eu tenho o gosto, a opinião e o dever da análise. Falei hoje dos fuzis da senhora Carrara, não, eu não sou isento diante de perspectivas fascistas, pode esquecer. Mas o dever da análise eu tenho. O filme é campanha eleitoral? É campanha. O Flávio confessa que é campanha eleitoral. Confessou. Quando ele, naquele lamento que ele faz pro Vorcaro, que ele pede dinheiro, que até ganhou uma música super bacana, ele fala ali que estão devendo, né, para os artistas e tal, e a dívida e pá. E que aí aquilo que poderia ser muito legal, de repente pode dar tudo errado. Ele está falando em campanha eleitoral. Agora, você acha que eu vou defender que se censure o filme? Não, é campanha eleitoral. Mas não tem como censurar. Censurar, não tem como impedir. Não tem como impedir. Eu, citando o meu querido amigo Bruno Tolentino, já morto faz tempo, eu poderia entrar lá disfarçado de cachorro, mas é que cachorro não entra em cinema. Só para me divertir um pouco, mas quem vai ver, porque já gosta, já curte, se é que vai. Eu sou mais favorável que se exiba o filme. A cada vez que o filme for exibido, você vai lembrar do dinheiro que o Flávio levou. De resto. Tá vendo como a vida é? A vida é curiosa, vai, Beni. Vai. Cada vez que foi exibido, fala assim: ah, esse é o filme do Flávio lá, que ele pediu dinheiro pro Vorcaro. A musiquinha vai vir à mente das pessoas. Não é isso?

0: É isso, né? Não é legal. É campanha eleitoral. Agora, vai proibir o filme? Deixa o filme. Mas não é que eu quero que deixe o filme só porque eu acho que é ruim para eles. É que não tem sentido censurar. Assim, né, Cássio, como não tinha sentido fazer aquilo que você fez com a pesquisa. Poderia ter ouvido o titio, né? Hein? Seu tio não, porque você não tem idade para ser meu sobrinho, né?
1: Você tem 31.
0: Hã?
1: Você tem 31.
0: Eu tenho 30, eu que tenho idade para ser sobrinho dele.
1: É isso.
0: Né? Então. E o Cássio criou rapidamente a comissão do TSE. Aí sim, isso é grave. Isso é sério. Inteligência artificial. Vai lá.
1: Cássio Nunes Marques também criou uma comissão permanente na Justiça Eleitoral para acompanhar o uso da inteligência artificial nas próximas eleições, a fim de reforçar as ações de combate à desinformação. A comissão reunirá representantes da Corte e dos Tribunais Regionais Eleitorais. Entre as atribuições do grupo estão tarefas como definir padrões para a contratação e o desenvolvimento de ferramentas de IA e organizar o compartilhamento dessas tecnologias entre os tribunais regionais, além de elaborar um catálogo nacional com as soluções já usadas pela Justiça Eleitoral. A comissão também acompanhará parcerias com universidades e outras instituições especializadas em inteligência artificial e em perícias de ilícitos digitais. Especialistas de fora da Justiça Eleitoral poderão ser chamados para colaborar com o trabalho de forma não remunerada. O uso de IA na propaganda eleitoral é permitido, mas o material deve informar de forma destacada que foi criado artificialmente ou alterado com tecnologia, indicando qual foi a ferramenta utilizada.
0: Perfeitamente, aí sim, aí faz sentido, né? Nós vamos para o comercial. Tem algumas coisas que nós precisamos falar sobre economia. Depois a gente volta para a política. Tem a questão da delação do Vorcaro e tal. Se vai voltar para Papuda, não vai voltar para Papuda. É, tem o Zema. O Zema, rapaz, foi para o Nordeste lá, que ele comparou, que é um bando de encostado. Comparou não, afirmou. Bando de encostado, mas ele foi lá ver agora se os nordestinos têm uma boa impressão a respeito dele. Talvez alguns que talvez odeiem ser nordestinos. Né? Acho eu, não sei. Né? Porque depois de xingar toda a região, aparece lá, dá pinta. Fica com a gente, vai ser divertido.
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0: Muito bem, estamos de volta. Lá no alto, meninos, pobreza nas metrópoles é a menor da série histórica. Olha, vejam vocês, não é que esse negócio de ficar distribuindo renda, pagar um salário mínimo decente, tá? Não é que pobreza cai, vale bem? Ixi,
3: cai.
0: É estranho, né? Hein, Isa? Que louco, né,
1: olha,
0: Isa?
1: Só.
0: Não é louco, Isa? É muito louco esse negócio, né? É, olha lá.
3: A proporção de pessoas consideradas pobres na população das metrópoles brasileiras caiu de 19,5% em 2024 para 18,4% em 2025. Com o resultado, o indicador conhecido como taxa de pobreza renovou pelo terceiro ano consecutivo o menor nível de uma série histórica iniciada em 2012. As conclusões são do 17º Boletim Desigualdade nas Metrópoles, obtido com exclusividade pela Folha. As informações analisadas abrangem as 22 principais regiões metropolitanas do país. A publicação é produzida pelo Centro de Estudos da PUC do Rio Grande do Sul, Data Social, em parceria com o Observatório das Metrópoles, ligado ao Instituto de Pesquisa e Planejamento Urbano e Regional, o IPUR, da Universidade Federal do Rio de Janeiro. Segundo o boletim, a renda aumentou para os diferentes grupos da população em 2025, incluindo os mais pobres, o que explica a nova redução da pobreza. A alta do rendimento dessa camada, contudo, foi menor do que a observada no outro extremo da população, composto pelos mais ricos. Assim, a desigualdade na distribuição de renda, medida pelo índice de Gini, avançou no ano passado. O Gini das metrópoles subiu 1,4% ao sair da mínima de 0,533 em 2024 para o patamar de 0,541 em 2025. O resultado mais recente é o quarto menor da série iniciada em 2012. A escala do índice de Gini varia de 0, igualdade máxima, a 1, desigualdade máxima. Quanto mais alto for o resultado, maior é a diferença entre os extremos da população. Na média, a renda domiciliar per capita por pessoa alcançou R$ 2.766 por mês nas metrópoles em 2025. O valor cresceu 6,8% em relação a 2024, renovando o recorde da série histórica. Entre os 40% mais pobres, a renda média per capita subiu 4,2% no ano passado para R$ 734 por mês. Entre os 10% mais ricos, o crescimento foi de 9,1% para R$ 11.837 por mês.
0: Nessas horas eu sempre penso como se paga mal no Brasil, né? E não é por falta de ricos. Eu não vou observar isso, tem que observar. Né? Agora, veja vocês, e é bom lembrar que os outros três índices de Gini também favoráveis, também do governo Lula. Assim, é a maior queda da pobreza da história, desde que se mede. Né? Embora a desigualdade tenha aumentado um pouquinho, que todo mundo ganhou, mas veja você, os mais endinheirados ganharam mais. E curiosamente, onde o governo enfrenta mais, é onde o Lula enfrenta mais dificuldade. Não é? O que, evidentemente, acrescenta uma suspeita de que possa ter muito de preconceito. Mas o fato é esse. Desigualdade que tinha caído no Brasil, agora esse recorte, o recorte das metrópoles. E a inflação, hein? A inflação cai, mas o preço dos alimentos sobe. Vai lá.
1: O Índice Nacional de Preços ao Consumidor Amplo, considerado a inflação oficial do país, subiu 0,58% em maio, segundo os dados divulgados nesta sexta-feira pelo Instituto Brasileiro de Geografia e Estatística. Apesar de o resultado representar uma desaceleração em relação aos 0,67% registrados em abril, a inflação acumulada em 12 meses acelerou de 4,39% para 4,72%. No acumulado do ano, o IPCA soma 3,2%. Em maio do ano passado, a inflação oficial havia registrado alta de 0,26%. Com o resultado, o índice fica acima do intervalo de tolerância da meta da inflação definida pelo Conselho Monetário Nacional. Para 2026, o objetivo é manter o IPCA em 3%, com limite máximo de 4,5%. Desde o ano passado, essa meta passou a ser contínua. Isso significa que o cumprimento é acompanhado mês a mês com base na inflação acumulada em 12 meses. O grupo Alimentação e Bebidas foi o que mais pressionou a inflação de maio, respondendo sozinho por 0,29 ponto percentual do IPCA e registrando alta de 1,33%. Segundo o IBGE, o principal fator por trás desse desempenho foi o aumento dos preços dos alimentos consumidos em casa. A inflação da alimentação no domicílio, registrada em maio de 2026, foi a maior para o mês desde maio de 2008, quando o índice havia avançado 2,27%. Na sequência, apareceram habitação, com impacto de 0,18 ponto percentual, e a variação de 1,22%, e saúde e cuidados pessoais, que contribuiu com 0,12 ponto percentual, após avançar 0,9% no mês. Juntos, esses três grupos concentraram a maior parte da alta dos preços em maio e explicam grande parte do resultado do índice. Vem elevação de juros por aí, Reinaldo?
0: Os tarados já estão querendo. Os tarados já estão querendo. Sabe por quê? Porque nós temos uma meta de inflação impossível de ser cumprida. Em 26 anos, o Brasil teve apenas 3 vezes de inflação de 3% ou menos e 4 vezes de 4% ou menos, e fica essa meta impossível de inflação, o que colabora para levar o juro para casa dos, lá das alturas. Não me ocorreu nenhum trocadilho que não fosse evidente demais. É, casa do chapéu. Pronto, é isso aí.
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0: Agora sim, PF rejeita a delação de Vorkaro. Vamos lá.
3: A Polícia Federal rejeitou a segunda proposta de delação premiada apresentada pelo banqueiro Daniel Vorkaro, dono do Banco Master. A informação já foi comunicada oficialmente ao ministro André Mendonça, relator do caso no Supremo Tribunal Federal. A Procuradoria-Geral da República, com quem a defesa de Vorkaro também negocia, ainda não deu resposta formal sobre o caso. A PF considerou que o material não trazia novidades ao que já havia sido mapeado pelas investigações, além de não trazer elementos de provas, que são essenciais para os acordos de colaboração. Os investigadores têm em mãos 8 celulares de Vorcaro com acesso a documentos e mensagens. Segundo a percepção dos investigadores, o banqueiro teria poucas condições de corroborar os seus relatos com documentos, porque já não tem o controle do master liquidado pelo Banco Central em novembro. Investigadores sustentam que os anexos entregues não apresentam fatos suficientemente inéditos nem elementos de corroboração capazes de justificar o avanço de um acordo de colaboração.
0: Muito cuidado nessa hora e presta bem atenção no que eu vou falar. A Lei 12.850 exige que uma colaboração, lei das organizações criminosas, uma colaboração traga elementos novos, ajuda a esclarecer a estrutura criminosa, traga elementos novos. A Polícia Federal está dizendo, nem ajuda, nem traz elementos novos, nem traz esclarecimentos e tal. E tudo que ele está trazendo, é a síntese do que a Polícia Federal diz, tudo que ele está trazendo a gente já sabe. A defesa deu a entender que não é assim, que ele agregou elementos novos. Mas aí diz a polícia, porque também o artigo 3º A da Lei 12.850, ai, vale bem, eu tenho tudo isso decoradinho, ai, coisa linda. O artigo 3º A da Lei 12.850 diz a colaboração é um elemento para se obter a prova, mas ela tem que trazer alguma coisa, algum indício. Mas aí fala, mas como é que ele vai trazer indício se ele não tem mais acesso ao banco? Mas aí também vira delação impossível, né, vale bem?
3: Sim.
0: Como é que ele... Vai, você está dizendo, ah, aconteceu isso. Tá bom, me dá um indício aí. Ah, mas para eu dar um indício eu precisaria ter acesso aos documentos do banco. É, mas o banco foi liquidado. Mas então virou a delação impossível. Nós precisamos rever a história, a lei de delação no Brasil, que eu nem gosto muito, já expliquei 500 vezes. Porque você pede alguém que cometeu o crime que estabeleça seus alvos. Está tudo meio atrapalhado. A gente já viu, a cadeia acaba funcionando como elemento de regulação para saber se vai ou não vai ter delação. A delação não fortificou, então vai para uma cadeia pior. Já estamos com o negócio aí. Vai ter. A Polícia Federal já pediu para ele sair de lá, porque disse o André Rodrigues aqui. A Polícia Federal não tem hotelaria para isso. Né? Aí volta para Papuda, aí a PGR vai se manifestar se volta para Papuda ou não. Tá, esse troço tem que ser revisto. E aí, tem no meio desse negócio todo, apareceu uma informação de algo que estaria nessa delação. E que é muito grave, a gente já vai falar. Mas antes, a questão da difusão prateada. Vai.
1: A Polícia Federal planeja incluir Vorcaro na lista de difusão prateada da Interpol, com o objetivo de rastrear e bloquear as movimentações financeiras dele no exterior. A ferramenta foi utilizada pela primeira vez no início de 2025 contra o mafioso italiano e viabiliza a cooperação internacional na identificação e retenção de bens de pessoas investigadas. Diferentemente da difusão vermelha, que visa a captura do fugitivo, o dispositivo foca no patrimônio do alvo. Caso seja pedida formalmente pela PF, autorizada pelo STF e acatada por autoridades dos Estados Unidos, a medida poderia alcançar os R$61 milhões repassados por Vorcaro a um fundo americano sob o pretexto de financiar o filme Dark Horse, que retrata a campanha de Jair Bolsonaro em 2018. Tanto o Brasil como os Estados Unidos participam do programa piloto da Interpol que testa o alerta. Até o momento, a liquidante do Banco Master tem buscado bloquear os bens ligados a Daniel Vorcaro nos Estados Unidos por meio de ações diretas na justiça americana e não via Interpol. A indicação de fundos, contas e bens no exterior é um dos pontos que a PF e a PGR esperavam que Vorcaro entregasse na delação. Os investigadores suspeitam que o banqueiro ainda mantém recursos fora do território nacional que não foram mapeados. Além disso, eles consideram que o dinheiro pode ser utilizado para cobrir os prejuízos das fraudes bilionárias provocadas pelo Master.
0: Que é outra coisa também que está na delação, que se comenta que ele estaria disposto a uma multa de 40 bilhões, mas eles falam que seria necessário 60 bilhões, enfim. Mas tudo isso também, de resto, nada disso poderia vazar, porque vazando não tem acordo, mas no entanto vaza e aí não se sabe o que é verdade, o que não é. E aí a Veja traz uma matéria, um texto, desde ontem, falando que nessa delação que foi rejeitada, ele teria falado que repassou $30 milhões para o Alcolumbre, Davi Alcolumbre. A título de quê? Não está claro. Né? Mas, de novo, a Veja deu essa informação, estaria lá, e aí o Alcolumbre soltou uma nota, e é por isso que isso está sendo notícia aqui, né? O Alcolumbre soltou uma nota dizendo, não, leiam aí o negrito para mim na 17, vai.
3: O senador Davi Alcolumbre jamais recebeu valores no Brasil ou no exterior, diante da gravidade das acusações. E dos danos causados à sua honra e à sua trajetória pública, serão adotadas todas as medidas judiciais cabíveis nas esferas civil e criminal para que os responsáveis pelas acusações respondam por suas afirmações e apresentem as provas que dizem possuir.
0: Vamos ver quem é o Vorcaro. E aí também tem uma coisa que eu estranho, né? Isso seria novo, né? Isso seria uma novidade efetiva. Ah, não, mas não é novidade o suficiente. Ou então entra no capítulo do... Ele disse que sim, mas não apresentou nenhum elemento de prova. Nem elemento de prova, um indício que nos permita chegar à prova. Então ficou tudo muito nebuloso. É por isso que é preciso um freio de arrumação nesse troço todo. Eu vou insistir nisso. Isso tudo está muito atrapalhado. O Brasil não pode ficar... Não, o Brasil não pode ter esses crimes pavorosos, etc. Mas também não pode ficar refém de um modo de investigar que, em vez de levar a apuração, leva ainda maior confusão. Entendem? Esse é o ponto. Hã? É isso aí, meninos.
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0: Rapidamente, eu já tô bom, já terminei, fiz minha última sessão de radioterapia, já gravei vídeo com a Janja falando que ela fez muito bem pra mim, e etc, dia dos namorados, assim como a dona Lília fez bem pro seu Reinaldo também, porque senão ele estava na miséria.
1: Vai lá. O presidente Lula afirmou hoje que terminou as sessões de radioterapia no couro cabeludo após a retirada de um câncer de pele em abril. Os procedimentos tiveram início mês passado no Hospital Sírio-Libanês, que classificou a intervenção como um tratamento complementar. Durante evento no Palácio do Planalto para o anúncio da linha de crédito para entregadores de aplicativos, Lula falou o seguinte.
4: É que hoje eu fui no Hospital Sírio-Libanês e terminei a minha 15ª... Terminei a minha 15ª terapia, radioterapia. Eu tive um câncer de pele e a radioterapia para assumir de vez com qualquer perspectiva. Mas eu quero dizer para vocês que eu estou bem. Então eu estou feliz por essas coisas, por vocês, pelo amor que eu tenho pela minha mulher e que eu quero transferir isso para que todo mundo saiba quanto é importante a gente amar. E pela minha cura definitiva desse câncer de pele.
0: É isso. Graças a Deus. É isso aí. Tomara que seja assim.
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0: Eu ouvo vozes no Nordeste brasileiro, que eu já falei de vaquinhas magras, mas agora eu fui lá para ver as vaquinhas magras de perto. Vai.
3: Sim, o pré-candidato à presidência pelo Novo, Romeu Zema, vai viajar na próxima semana para o Nordeste. Essa será a primeira agenda do ex-governador mineiro como pré-candidato à presidência da República na região. De acordo com a pré-campanha, Zema terá um encontro com os filiados do Novo no Recife na próxima quinta-feira e no dia seguinte estará na Associação Comercial de Caruaru. No sábado, visitará o Museu do Mestre Vitalino, conhecerá a Feira de Caruaru e encerra o dia no São João de Caruaru. No último dia da agenda pelo Nordeste, 21 de junho, o ex-governador estará em Campina Grande, na Paraíba. A viagem marca a primeira tentativa de Zema de conquistar apoio no Nordeste. Ele já deu diversas declarações polêmicas sobre a região e sobre o eleitorado nordestino.
0: É, e o economista dele, o Carlos Costa, diz que se ele for eleito, vai dividir a Petrobras. Isso, o tamanho dessa bobagem é tão gigantesca que outra hora eu falo. Mas, de qualquer modo, Vale Bene, você sabe que eu, a diferença de você, não gosto muito de viajar. Até eu não tenho uma alma turística, não estou dizendo que você tem, mas eu As novidades me aborrecem, quebram minha rotina. Eu não... e eu vejo quando esses políticos assim, eu vou visitar o Nordeste, aí eu começo a ir a pontos turísticos do Nordeste, e geralmente aqueles que folclorizam coisas, né? Assim, uma visão meio deslumbrada. Ai, me dá uma preguiça, me dá uma vontade de ser mais duro do que eu tô sendo, assim, porque eu tô sendo suave até com o Zema. E ele nunca desperta em mim a vontade de ser suave. Tô falando do ponto de vista retórico, evidentemente, porque eu quero que ele fique bem longe. Ah, é isso, Valdir Bene, é isso, Isa. Pronto.
2: O É da Coisa.
0: Muito bem, estamos de volta no Band News TV, no LG Channels e no TLC Channel.
3: TCL.
0: A TCL.
3: TCL Channel.
0: TCL. É TCL, porra, é que meu C ficou parecido. TCL Channel.
3: É porque tinha um canal de TV a cabo, TLC, dá pra confundir, mas é TCL. Então dá pra marca.
0: Não, mas não foi por isso não, é que eu anotei meio porcamente aqui, com a letra que eu nem entendo direito que eu escrevo mais. E na caverna do Unhudo também. E onde quer Sim. que você vá, também está, né? E é por isso que onde quer que eu vá, onde quer que eu vá, um monte de gente vem falar, e vem falar coisa boa para nós, né? Não é isso? É isso. Né? E nas redes sociais, né? Como sempre. Olha aqui. Governo busca o Columbre por bombas oriundas da... A coisa está assim, eu vou fazer uma síntese primeira, vou antecipar, vou fazer um ineditismo aqui, fazer o comentário da notícia. Ai, vontade de opinar é tanta. O estreitamento do poder do executivo é tal no Brasil, que assim, e isso é com Lula, mas seria com qualquer presidente. O presidente tem que apelar ao... O presidente da República tem que apelar ao presidente do Senado para conter as maluquices da Câmara. E depois tem que apelar ao presidente da Câmara para conter as maluquices do Senado. Porque senão, quem vai para o brejo é o caixa. E aí fica, o governo, o gastador e tal. Você sabe que não se olha para o Congresso. O Congresso andou tomando medidas aí que, se forem aplicadas, são 111 bilhões por ano, por 10 anos. É uma loucura. Uma loucura. E vamos começar, vai lá. Governo busca o Columbre por causa de bombas oriundas da Câmara. Pauta bomba oriunda da Câmara, vai.
1: O governo Lula tenta construir um acordo com o presidente do Senado, Davi Alcolumbre, para impedir a votação de propostas que podem ser fontes de desgaste eleitoral do petista na área da segurança pública e entre evangélicos. O Planalto está preocupado com potenciais prejuízos à imagem de Lula caso o Senado vete PECs sobre a redução da maioridade penal e sobre a concessão de benefícios a templos. No caso da chamada PEC das igrejas, o texto amplia a imunidade tributária para entidades religiosas. Na prática, a proposta impede a tributação sobre bens, serviços e consumo relacionados a templos, o que abarca da compra de helicópteros e veículos a alimentos e serviços de limpeza. Complicada coisa, não, Reinaldo?
0: É, porque eu li no Levítico. Assim, o Levítico traz todos os... Sabe, o Levítico é o livro das leis, né? De Levi era cheio de organizar as coisas. Parece o tio rei organizando guarda-roupa. Mas também está claro desde sempre que todos os lugares são templos do Senhor desde que você creia. Vale bem. Deus precisa de helicóptero? Você imagina Deus sem helicóptero? Deus sem avião? Deus sem fazenda? Deus... Sabe quanto custa essa imunidade para as igrejas? 8 bilhões. Elas já têm imunidade para o dinheiro que recebem de dízimo, disso, daquilo, para as creches, para... Só que vai estender para todo o resto. E fica parecendo que elas não usam serviço público. Mas elas usam água, elas usam esgoto, elas usam... Não, não... Ah, mas a água elas vão pagar. Não, não estou falando disso. Ah, a luz elas vão pagar. Não, não estou falando disso. Estou falando que o imposto também implantou essa infraestrutura. Ah, não, mas é porque Deus quer... Olha, deixa eu dizer uma coisa. Já falei isso hoje, vou repetir. Vai, Beni? Outro dia alguém me falou, você acredita em quem fala com Deus? Eu falei, acredito que eu falo. Falo, converso, penso. Não fico falando alto, mas falo. Falei, o que eu não acredito é quando a pessoa fala que Deus fala com ela. Que aí eu acho que é uma questão psiquiátrica. Entende? Uma coisa é você falar com Deus. E isso me parece próprio de pessoas religiosas e eu sou. Agora, se você acha que Deus fala com você, você está ali, Deus fica assim e fala, Reinaldo. Você, eita! Como assim? Mas isso foi Moisés que teve esse privilégio e ainda Deus falou, se vira, meu filho, não é para olhar para a sarça ardente que eu me manifestei aqui. Tem que ficar de costa. E Moisés, coitado, que tudo indica era gago, você imagina a dificuldade, né, vai bem? Por isso que demorou para descer um monte. Até não entender direito o que estava acontecendo. Hã? Quer Deus mandou? Deus mandou não pagar imposto? E Cristo, como lembrou minha mulher hoje, quando os cristãos foram falar, não vamos pagar o imposto para os romanos e tal. Falou, não, a César o que é de César? César é o governante, o Estado. Nosso reino é do outro mundo. Por isso, no dia dos namorados aí. Por isso que a minha mulher, estamos juntos 40 anos, porque ela dá... Radical mesmo aqui em casa é ela, eu até. Aí, teve que buscar o Alcolumbre para tentar segurar as maluquices da Câmara. Aí vamos buscar o Mota para segurar as maluquices do Senado, que foram ainda maiores. O Alcolumbre está meio brabo, porque ele acha que o governo poderia parar a investigação, acho eu, e não pode. E aí tá, vai coisa do arco da velha, vai.
3: Em contraste com o que a gente acabou de noticiar, o governo aposta na proximidade com o presidente da Câmara, Hugo Mota, e no bom momento da relação com Lula, para conter, ao menos por hora, o avanço das pautas bomba que estão tramitando no Senado. A leitura é que Mota tem feito gestos ao governo, dialogando mais, e que, por isso, tende a acatar um pedido para não avançar com esse tema nesse momento. Então veja, na Câmara avançaram a imunidade tributária das igrejas e a maioridade penal aos 16. No Senado, a renegociação das dívidas do agro, a contratação de agentes comunitários de saúde, hoje temporários, e com aposentadoria especial. E a elevação em mais de 300% do piso salarial de médicos e dentistas também do setor público. Tudo isso a custos multibilionários, exceção feita à questão da maioridade penal, que não tem custo financeiro, mas pode ser um desastre social.
0: Então, assim, não quer que o agro fique endividado, não quer que médico ganhe mais, não quer que os agentes de saúde... Não, eu quero que todo mundo tenha tudo, eu quero que todo mundo seja feliz, eu quero que todo mundo viva, goze. Até falei hoje, tem orgasmo de 18 horas. Eu quero tudo de bom para as pessoas. Eu quero saber se tem dinheiro. Nada disso tem fonte. De onde vai tirar o dinheiro? Ah, tira do pré-sal. Mas o dinheiro do pré-sal, primeiro, não é fechado, não é certo. E já tem destinação. Ah, tira do Fundo Nacional de Saúde. Mas o Fundo Nacional de Saúde já tem destinação também. De onde vai tirar? É assim? Aí fica difícil, né? Vamos lá? Não darei palpite sobre o jogo. Vou torcer, claro, né? Para que o Brasil ganhe contra o espírito de vira-lata. Na segunda-feira eu quero falar da crônica, das duas crônicas do Nelson Rodrigues, do brilhante Nelson Rodrigues. Né? Vamos celebrar o Brasil. Aí, que bonitinho, Ari Barroso. Vai, até segunda.

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7: Vamos nessa, gente? Nos próximos minutos, faça um giro pelos principais destaques do Brasil e do mundo, já indo direto a Brasília. A Polícia Federal aguarda a Procuradoria-Geral da República rejeitar a delação para pedir inclusão de Daniel Vorcaro na lista da Interpol. Quem conta os detalhes é o repórter Afonso Marangoni.
8: A Polícia Federal deve pedir a inclusão do dono do Banco Master, Daniel Vorcaro, na lista de difusão prateada da Interpol. Os delegados apenas aguardam que a segunda proposta de delação dele seja formalmente recusada pela Procuradoria-Geral da República. A apuração é do jornalista Caian Messina, da Band. O professor da FGV da área de segurança, Rafael Alcadipani, explica o que representa a difusão prateada.
9: Enquanto a difusão vermelha ela funciona para você prender uma pessoa, a difusão prateada ela é um projeto recente da Interpol que faz com que forças de segurança ao redor do mundo encontrem e ajudem autoridades de um país de interesse, no caso o Brasil, a encontrar bens, tanto financeiro quanto imóveis e outros tipos de bens, de indivíduos de interesse que estão presos, como é o caso, no caso em questão aqui, né, para que facilite você seguir o dinheiro e pegar o dinheiro que é proveniente de crime.
7: Advogada deixa a defesa de Monique Medeiros após ameaças e divergência de estratégia. Informações com Guilherme Faria.
10: A advogada Florence Rosa deixa a defesa de Monique Medeiros no caso da morte do menino em Riborel. A informação foi divulgada pela própria advogada nas redes sociais nesta quinta-feira. De acordo com Florence, a contratação dela se limitava à atuação durante a sessão plenária do Tribunal do Júri, encerrada no dia 4 de junho. Ainda segundo a advogada, a decisão pela saída se deu em comum acordo, após divergências quanto à estratégia de defesa. Com isso, Monique segue representada por outros advogados no caso. O julgamento do caso em Riborel foi o mais longo da história recente do Rio, com 10 dias de júri popular. A sentença saiu na madrugada do dia 4. Nela, a juíza Elizabeth Machado Louro decidiu conceder perdão judicial a Monique Medeiros.
7: O presidente do Supremo Tribunal Federal demonstra preocupação com a decisão da Corte de Cassação da Itália, que negou a extradição da ex-deputada Carla Zambelli para o Brasil. O ministro Edson Fachin disse ontem que o Supremo atuou com independência e imparcialidade no julgamento do caso. Além disso, o presidente do STF ressaltou que o devido processo legal e a ampla defesa foram garantidos à ex-deputada. Fachin também defendeu a atuação do ministro do STF, Alexandre de Moraes, ao dizer que, no caso em questão, foi oferecida uma denúncia pela Procuradoria-Geral da República e que a denúncia foi recebida por unanimidade pela primeira turma que referendou as decisões monocráticas de Moraes.

0: Tem destaque do esporte chegando agora com a Aline Fanelli.
1: O atacante Vinícius Júnior diz que a Copa do Mundo de 2026 é o momento mais importante da carreira dele. O camisa 7 será titular da seleção brasileira na estreia hoje contra Marrocos, às 7 da noite do horário de Brasília.

0: Vini afirmou que o time está bem preparado.
1: É o momento mais especial e mais importante da minha carreira, onde eu chego no meu nível físico e técnico, como eu sempre sonhei, não tive nenhuma lesão durante toda a temporada, me preparei muito bem para chegar nesse momento. É, jogar com o Ancelotti também sempre me dá a maior tranquilidade, porque ele me dá muita liberdade, me dá confiança que eu posso fazer tudo que eu já fiz pelo Real, poder fazer aqui junto com a seleção brasileira e eu poder mudar essa história pelo nosso país, pelos jogadores, vai ser muito importante. Não estou nem falando sobre gols ou sobre assistência, e sim de jogar bem e ganhar. O mais importante é ganhar, não importa quantos gols eu vou fazer, e sim onde o Brasil vai chegar.
2: Final de semana será marcado por temporais no sul e no sudeste do país, enquanto na região norte, nordeste e no centro-oeste, o calor volta a ganhar força em grande parte das áreas. Na região sul, o sábado segue com chuvas fracas e sensação de frio, principalmente em áreas do Paraná e de Santa Catarina. Já no domingo, as instabilidades voltam a ganhar força, principalmente no Paraná e no oeste catarinense. Em Porto Alegre, os dias serão de tempo mais firme. Já no sudeste, o tempo segue com poucas aberturas de sol e chuvas. Em São Paulo, a chuva ocorre de forma mais isolada, enquanto em Minas Gerais, no Rio de Janeiro e no Espírito Santo, terão períodos de chuva, principalmente no interior mineiro e em áreas litorâneas. Já no centro-oeste, as pancadas de chuva continuam ocorrendo em Mato Grosso do Sul, no sul de Goiás e em Mato Grosso, principalmente no domingo. Nas demais áreas, o tempo segue mais firme. E no nordeste, a chuva permanece concentrada no litoral entre Sergipe e o Rio Grande do Norte. E no norte do país, o calor e a alta umidade favorece pancadas de chuva entre o Amazonas, Acre, Pará, Roraima e no Amapá. Nas capitais, o calor domina em Belém e Manaus. Já de Ramos, da Climatempo.
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0: 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O programa de hoje vai embarcar em uma jornada para um dos extremos do planeta. Uma região misteriosa, com muita vida selvagem e regras rígidas de preservação. Repleta de gelo, de paisagens de tirar o fôlego e de rochas formadas há centenas de milhões de anos. O Partiu Band News foi convidado pela Swan Hellenic a explorar o Ártico, a bordo de um cruzeiro de expedição. Partiu Polo Norte!
1: Esse é um dos momentos em que as pessoas vêm aqui para fora para observar um imenso iceberg que está passando ao lado da nossa embarcação.
2: Please come to the base camp for your Zodiac landing.
3: Aqui nós podemos visitar o que era, o que foi um centro de pesquisas. E eu conversei com dois garotos que até falam bem inglês para entender exatamente quanto tempo eles estão por aqui e o que eles estão caçando nessa região.
4: Uma das instruções que deram para a gente é para não julgarmos a cultura daqui. Nós estamos acompanhando alguns filhotinhos de cachorros de uma raça puríssima.
5: Essa é uma área que pode ter urso polar. Por isso, o nosso passeio o tempo inteiro é feito com o auxílio de um zodíaco.
0: Se você acredita que uma viagem pelo Ártico é sinônimo de muito frio, lugares cobertos de gelo e situações desafiadoras, prepare-se para mudar de ideia. Explorar um dos extremos do nosso planeta pode ser bem mais seguro, responsável e confortável do que você imagina. Nós embarcamos no SH Vega, um navio turístico que faz cruzeiros regulares para as regiões mais remotas do mundo. A nossa viagem começou na Islândia e foi além do Círculo Polar Ártico, beirando a costa leste da Groenlândia, a maior ilha da Terra. Tudo isso a bordo de um navio que une a emoção de viajar pelo Polo Norte com bastante segurança e comodidade.
4: Todas as cabines têm muito conforto, mas se você quiser ainda mais exclusividade, principalmente espaço, você pode ficar em uma Premium Suite. A lavanderia fica aqui no Deck 4 e está disponível para todos os passageiros. Você vai encontrar por aqui 3 máquinas de lavar com o sistema automático de sabão e 3 máquinas de secar roupas.
0: Além de ser o principal ponto de encontro dos passageiros, é aqui onde acontecem as palestras durante um cruzeiro de expedição. Estávamos almoçando e de repente veio todo mundo aqui para fora porque há algumas baleias jubarte dando um verdadeiro show. Está na época de alimentação delas. E a gente está bem aqui, de cima, observando todo esse ritual que ela faz para poder caçar o krill, que é uma espécie de camarãozinho pequeno. No programa de hoje, nós vamos falar com detalhes sobre como é um cruzeiro de expedição para o Ártico, tanto do ponto de vista do conforto do passageiro, quanto da aventura de pisar em lugares selvagens da Groenlândia.
4: 6h20 da tarde, nós estamos deixando o porto aqui de Reykjavik, na Islândia, o momento em que está todo mundo tomando um drink, curtindo o solzinho gostoso desse final de tarde aqui da Islândia, com destino ao Ártico. Nós somos além do Círculo Polar Ártico, bem no norte do nosso mundão. Você vem com a gente nessa viagem, nessa jornada mais do que especial.
0: São mais de 50 navios de cruzeiro que fazem roteiros por essa região, oferecendo uma boa dose de aventura com bastante comodidade. Percebam que eu estou focando bastante nesses dois aspectos. E ao longo do programa, você vai entender por quê. Como mencionei, nós embarcamos no SH Vega, que deixou a capital da Islândia no final da tarde de um domingo ensolarado. A temporada para visitar o Polo Norte é relativamente curta, e a melhor época é o verão do Hemisfério Norte. O nosso cruzeiro teve duração de 10 noites, saindo e voltando para Reykjavik. Nós sabíamos que visitaríamos uma cidade, que passaríamos por alguns fiordes e que iríamos navegar pela costa leste da Groenlândia.
4: Um cruzeiro de expedição tem uma ideia de roteiro, não tem um roteiro propriamente definido. O que vai definir os lugares em que você vai parar durante a sua viagem é ele, clima.
0: E esse é justamente o fator que faz com que esse tipo de viagem seja ainda mais emocionante e interessante. Mas antes de começar a contar como foi a nossa jornada, deixa eu explicar melhor como é um navio de expedição. O SH Vega tem capacidade para receber até 152 passageiros, distribuídos em 76 cabines. Todas possuem algum tipo de vista para o oceano, sendo que a maioria delas conta com varanda. Os quartos têm uma bela decoração e são extremamente cômodos e funcionais. E para falar mais sobre o navio, algumas curiosidades, nós conversamos com Ferdinand Fernandes, diretor de hotelaria do Vega.
6: I started my career in 2003.
0: Comecei a minha carreira em 2003 na Princess Cruise. Foi a primeira empresa que eu trabalhei e foram 18 anos. Comecei de baixo, como lavador de pratos, e aí eu fui crescendo, até chegar aqui na Swan em 2023. Trabalhei como diretor-geral, cuidando de finanças e da administração. E finalmente fui promovido a diretor de hotelaria. E hoje estou aqui como diretor de hotelaria.
6: In front of you as a hotel director.
0: Eu pergunto ao Ferdinand quais são as principais atribuições dele a bordo.
6: So basically, I'm in charge of the entire hotel department.
0: Basicamente, eu sou o responsável por todo o departamento de hotelaria do navio. Temos 75 pessoas neste setor. Temos desde o pessoal do deck quanto os mais técnicos. Então, basicamente, todos os serviços que você vê dentro de um hotel, nós temos aqui no navio. Camareiro, recepcionistas. Sim, hoje eu sou um líder deles. Mas, na realidade, todos nós trabalhamos juntos.
6: We all work together.
0: Eu comento com ele que eu soube que estamos em um cruzeiro com 83 passageiros a bordo. 83 realmente está longe da capacidade máxima. Nós temos condições para receber 150, 152 hóspedes na nossa capacidade completa. Muitas vezes navegamos assim, normalmente em cruzeiros charter, os fretados. Mesmo assim, todas as operações são bastante complexas. Ou seja, não importa quantos passageiros temos a bordo, nós precisamos oferecer uma boa experiência, garantir que todos os nossos convidados tenham a melhor experiência. Afinal, é uma experiência que vai durar para sempre, uma memória que eles vão sempre levar com eles. Eu pergunto quais são as principais diferenças entre um hotel em terra firme e um hotel flutuante, como é o caso de um navio. Em um hotel em terra firme, os clientes vão chegando aos poucos. Mas em um hotel flutuante, como um navio, você tem um grande grupo de passageiros que chegam juntos. E a bordo, esses passageiros têm os mesmos hábitos, hábitos parecidos, nos mesmos horários. Num hotel na terra, há uma escala da equipe de trabalho, da equipe de hotelaria. Há um tempo bem maior para descanso, há um dia de folga, pelo menos. Mas em relação à equipe que trabalha com navios, no momento que você começa o seu contrato, que você embarca no navio, você praticamente não tem mais descanso, até você terminar o seu contrato, que pode ser de 3 meses ou pode durar até 9, 10 meses. Então, basicamente, nós temos uma equipe que fica por aqui por 9 meses sem nenhum dia de descanso. Quantas horas por dia? Nós trabalhamos cerca de 10 horas por dia. O que nós fazemos então? Tentamos compensar alguns dias de muitas horas trabalhadas com outros com menos horas, o que é muito importante para tentar garantir o ânimo da equipe. Então, tudo o que nós podemos compensar com a nossa equipe é no tempo. É o tempo e as horas que eles trabalham a mais.
6: Time off for the hours that they have worked extra.
0: Por fim, eu comento com o diretor de hotelaria do SH Vega que estamos em uma cabine muito confortável no deck 5, com banheiro privativo, uma cama muito grande, sofá, penteadeira, uma mesa de escritório, cadeira e uma varanda. E eu pergunto quais são os tipos das cabines que a tripulação e os passageiros encontram no Swan Hellenic Vega.
6: We have the regular cabins for our crew.
0: Nós temos as cabines regulares para a tripulação, que estão nos decks 2 e 3. E nós temos as cabines dos oficiais, que ficam mais acima. Há apenas 2 tipos de cabines que nós temos para a tripulação. A maioria das cabines são compartilhadas. Há sempre 2 pessoas. Já os oficiais têm cabines individuais. Com relação aos passageiros, há cabines no deck 4, todas com janelas com vista para o oceano. Temos cabine acessível, com mais espaço, ela é mais larga e tem banheiro adaptado. Nos decks 5 e 6 estão as cabines com varandas e as nossas suítes e suítes premium.
6: And then we have suite and premium suites.
0: total, existem 76 cabines à disposição dos passageiros. Nas áreas comuns, há também bastante conforto. O SH Vega conta com um restaurante no deck 4, onde são servidas as refeições principais. No deck 7 fica um outro restaurante, menor, uma espécie de lanchonete, com comidinhas mais rápidas e uma segunda opção para o café da manhã. Nos fundos há ainda a área da piscina, onde nos dias mais quentes e claros também são servidos almoços e jantares especiais. Se você tiver curiosidade para ver fotos e vídeos que fizemos no navio e na nossa viagem, eu coloquei um destaque no meu Instagram. Cadê o Coutinho? Quer saber como foi a nossa viagem ao Ártico a bordo do Swan Hellenic Vega? Manda uma mensagem para mim que eu conto tudo. Cadê o Coutinho? O programa de hoje vai para a primeira rápida parada. Voltamos já já.

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1: A nossa ouvinte Carla Mendes, de Jundiaí, faz uma pergunta extremamente relevante. Ela fala assim: Manu, eu vi uma reportagem dizendo que as formigas cortadeiras cultivam fungos como se fossem agricultoras. Isso é verdade? Eu fiquei super impressionada. É verdade sim, Carla, não é incrível? E essa é uma das histórias mais fascinantes da natureza. As formigas cortadeiras, elas não comem as folhas que carregam nas costas. Na verdade, elas utilizam essas folhas para alimentar um fungo que cultivam dentro do próprio formigueiro. Funciona como uma verdadeira fazenda subterrânea. Algumas formigas cortam as folhas, outras transportam o material, outras limpam o jardim de fungos e existem até operárias especializadas em cuidar das larvas. O mais incrível é que essa agricultura existe há milhões de anos, muito antes dos seres humanos começarem a plantar alimentos. Além disso, olha só, as formigas utilizam bactérias benéficas para controlar fungos invasores que poderiam destruir a sua plantação. Esse é um exemplo extraordinário de cooperação, divisão de trabalho e equilíbrio ecológico, mostrando que a agricultura não é uma invenção dos homens. Se a gente observasse mais a natureza, quanto a gente ia aprender com eles. Participe também da nossa coluna enviando sua dúvida para elbicho@bandnewsfm.com.br ou então pelo meu Instagram, Manu Carsten.
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5: De volta com o nosso programa de hoje, gravado a bordo do Swan Hellenic Vega. Durante 10 dias, nós fizemos um cruzeiro de expedição pelo Ártico, saindo de Reykjavik, a capital da Islândia, e visitando principalmente parte da costa leste da Groenlândia. Embarcar em um navio é a forma mais confortável para explorar os extremos do planeta. Além de ótimas cabines, os passageiros vão encontrar a bordo um belíssimo spa, com direito à sauna e até uma banheira na área externa. Na popa da embarcação fica ainda uma piscina de borda infinita e a água é aquecida. As comodidades incluem também dois restaurantes com refeições completas do melhor da gastronomia internacional. E para queimar as calorias, a academia do navio tem tudo o que você vai precisar, com direito a janelões para treinar, apreciando a imensidão do oceano. Todo o essencial está incluído no cruzeiro. O café da manhã e o almoço são normalmente servidos no sistema self-service, no restaurante que fica no deck 4. Já o jantar funciona no mesmo lugar, mas no esquema à la carte, com entradas, pratos principais e sobremesas. Há sempre de 3 a 5 opções por dia e o cardápio vai mudando. As bebidas, inclusive as alcoólicas, como cervejas, drinks e vinhos, também estão incluídas, não possuem custo extra. Toda a aventura vai acontecer mesmo do lado de fora da embarcação, a bordo de botes infláveis chamados de zodíacos. Mas antes de iniciar as expedições, é preciso cumprir uma série de regras para explorar um ambiente selvagem.
6: Esse é um momento muito importante da inspeção de biossegurança, para você não levar nenhum micro-organismo aqui, de repente, do navio, da Islândia, para a Groenlândia. Então elas vão inspecionar todas as roupas que estarão para fora, que estarão em contato com o meio ambiente. Hello?
4: Hi there.
5: Especialistas vão retirar qualquer tipo de resíduo que pode, porventura, cair no solo. A próxima etapa é provar as botas, que vão ser usadas nas expedições e que vão ficar guardadas em uma sala especial. Toda essa parte é feita apenas uma vez, geralmente no primeiro dia de navegação. Depois de um dia inteiro de navegação e de todas as palestras, explicações e protocolos iniciais, chegamos à costa da Groenlândia. A temporada de cruzeiros de expedição pelo Ártico começa em meados do mês de maio e pode chegar até novembro. E é no verão que a temperatura sobe, o gelo derrete e as paisagens mudam completamente no extremo norte do planeta. Entre meados de junho e setembro, ainda vai ser possível observar um outro fenômeno, o sol da meia-noite. Os dias longos e a claridade vão deixar a viagem pelo Polo Norte ainda mais impressionante, com paisagens pouco comuns em outras partes do mundo. Mas não se engane, também vai ser possível ver bastante gelo, enormes icebergs e geleiras gigantescas. Com relação à vida selvagem, cruzamos com algumas focas, baleias e com o muskox, um mamífero muito interessante que parece um búfalo. Ártico, gelo, Polo Norte, sim, a gente queria mesmo era encontrar um urso polar. E não é que conseguimos avistar 6 deles.
7: Hello, my name is Anya. I'm a marine biologist on board SH Vega.
5: Olá, meu nome é Anya. Eu sou bióloga marinha a bordo do SH Vega. Trabalho como guia de expedição há 5 anos. Sou especialista principalmente em mamíferos marinhos, especialmente os cetáceos, pinípedes e os ursos polares, que são as únicas espécies de urso consideradas mamíferos marinhos. Eles são os maiores predadores do Ártico. E quem reserva um cruzeiro para o Ártico, claro, sonha em encontrá-los. E nós tivemos muita sorte em ver 6 deles, não é mesmo? No nosso primeiro dia de cruzeiro, encontramos 5 ursos polares em terra e, mais tarde, aquele que nadava mais perto do navio. De fato, foram encontros incríveis. Sabe, a Groenlândia Oriental, onde nós estamos explorando, é uma das regiões menos estudadas. É tão vasta que, na verdade, não sabemos quantos ursos polares existem por aqui. Em 2020, descobrimos uma população muito nova de ursos polares no sudeste da Groenlândia, quando não há muito gelo marinho no verão, mas eles ainda se adaptaram para caçar no gelo glacial. Portanto, também há coisas que precisam ser descobertas, exploradas e devidamente estudadas. Então, definitivamente, provavelmente foi nesse cruzeiro que encontramos mais ursos polares na costa. Eu diria que, em média, uns 2 ou 3 por cruzeiro já seria incrível. Mas essa quantidade de 6 deles foi realmente muito especial, não só para vocês, mas também para nós, membros da equipe de expedição. Eu pergunto a ela se existe uma época, uma estação do ano em que é mais comum encontrar os ursos polares. Bem, quando temos mais gelo marinho, que é a primavera, por exemplo, sim, há mais chance de encontrá-los. Como não temos gelo marinho neste momento, estamos no verão, em agosto, eles geralmente vão à costa. Mas imagine a Groenlândia em si. É uma ilha tão grande, tão vasta, e nós somos apenas pequenos pontinhos, viajando de um lado para o outro. Então a chance de encontrar qualquer animal selvagem, quer dizer, não posso dizer que sejam realmente baixas. Mas a verdade é que cada encontro com um animal selvagem, seja o urso polar, seja o muskox, que é o boi almiscarado, ou a lebre do Ártico, tudo isso é muito único e especial. E nunca esperamos o que podemos encontrar nesta baía ou neste porto em particular. Eu digo à bióloga que eu acho o urso polar um animal tão fofinho, tão bonitinho, mas que eu soube que eles podem ser bastante agressivos também. Bem, eles são criaturas fofinhas de fato, mas de novo, eles são predadores. Cada urso polar, cada indivíduo é único e especial. Cada urso polar tem características, comportamentos, reações específicas a determinadas situações ou circunstâncias. Acredito que um dos equívocos mais comuns é o fato de que eles podem ser extremamente agressivos com humanos, imediatamente ao vê-los. Na verdade, eles são apenas animais curiosos em geral, e não percebem você imediatamente como comida, pois a comida deles está sempre na horizontal. Nós somos apenas criaturas bípedes, de aparência estranha, e caso nos vejam, alguns ursos podem ficar curiosos e querer nos conhecer um pouco mais de perto. Mas, em geral, eles não são animais tão agressivos com humanos, não. E nos casos em que humanos foram vítimas, atacados por um urso polar, muito provavelmente, nessas situações, os humanos não se comportaram de maneira correta. Eu pergunto a ela quais são as regras que um cruzeiro de expedição precisa seguir aqui no Ártico. Definitivamente precisamos seguir rigorosamente certos regulamentos. Eles variam de região para região. Então, basicamente, a nossa prioridade número um é manter os passageiros seguros. E a vida selvagem também. Assim podemos nos observar uns aos outros, mas a uma distância respeitosa, sem causar estresse para nenhuma das partes. Então, acredito que aqueles que vêm ao Ártico, provavelmente por assistirem a muitas fotos ou vídeos nas redes sociais, esperam encontros muito mais próximos com a vida selvagem. Mas ninguém menciona que esses vídeos ou fotos provavelmente foram tirados com lentes e câmeras muito boas. E acredito que esse tipo de informação também precisa ser divulgada nas redes sociais. O ecoturismo respeitoso é o que praticamos atualmente. Na verdade, não podemos levá-los muito perto, especialmente dos ursos polares. Caso contrário, podemos estressá-los e podemos criar uma situação conflituosa. Então, definitivamente, pelo menos uns 1,000 metros de distância devem ser respeitados. E esse foi mais um fator de muita sorte na nossa viagem. Pelo menos 4 dos 6 ursos que nós pudemos observar estavam a uma distância bem menor do que os 1,000 metros de segurança. Mas, de novo, nós demos sorte, porque os ursos polares estavam sobre rochas, na costa, e nós estávamos navegando nos zodíacos. Então, foi pura sorte. E se você quiser ver algumas fotos e vídeos desses encontros, eu coloquei um destaque no meu Instagram. Cadê o Coutinho? Vai lá no meu Insta. Cadê o Coutinho? Além de biólogos que fazem parte do time de expedição, normalmente esse tipo de viagem conta também com alguns convidados. Esses especialistas organizam workshops e palestras que acontecem no Deck 7, no chamado Lounge de Observação.
4: My name is Ariel Montgomery. I am a Greenland expert based in Houston, Texas.
5: Meu nome é Ariel Montgomery. Eu sou uma especialista em Groenlândia. Moro em Houston, no Texas, e sou engenheira formada em Stanford. Atualmente, tenho passado a maior parte do meu tempo em partes remotas da Groenlândia. Sabe, eu passei muito tempo no Japão antes disso. Um lugar fascinante também. Mas eu sempre senti que eu jamais seria japonesa. Eles não me deixaram entrar a fundo na cultura, mesmo que eu falasse bem a língua deles e que eu tenha estado lá 1 milhão de vezes. Não importa, eu não era parte do grupo. Eu sempre seria uma forasteira, sabe? Mas aqui na Groenlândia foi diferente, bem diferente. Eu vim pela primeira vez e eles já me acolheram. Viajei para várias partes da ilha e acabei chegando a uma vila realmente muito remota. E lá eles realmente me acolheram como família. Eu aprendi as tradições e eu ainda aprendo a cada vez que eu venho. É tudo muito fascinante. Acho que eu sou apaixonada mesmo pelas pessoas, mais do que pela natureza, para mim. Eu aproveito para perguntar à especialista por que os Estados Unidos, por meio do atual presidente, deseja tanto a Groenlândia. A principal razão são os minerais. Há muitos depósitos de minerais em toda a Groenlândia. E muitos desses minerais atualmente só podem ser encontrados na China. Então, eles não querem ser dependentes de uma fonte só, particularmente a China. Sei que há alguns desses minerais também no Brasil. Há muitos no Brasil também. Mas a Groenlândia é um país neutro. E eles pensam, podemos sair e pegar esses minerais. Mas não é tão simples assim. São realmente difíceis de serem extraídos. A mineração acontece na Groenlândia desde os anos 1800. É um lugar muito remoto. Torna-se uma atividade bastante cara. Além dos minerais, há a posição da Groenlândia, que geograficamente é estratégica. Mas comprar a Groenlândia, anexar, não faz sentido algum. No fim, eu prefiro achar que esse interesse do Trump é um presente. Graças a ele, mais e mais pessoas sabem sobre a existência da Groenlândia agora, mais do que nunca. E é preciso saber que há famílias vivendo na Groenlândia. Há uma cultura intacta, que não é só gelo por lá. E eu acho que tudo isso vai acabar beneficiando a Groenlândia no curto prazo, sim. O programa de hoje, gravado durante um cruzeiro de expedição pelo Ártico, vai para mais uma rápida parada. Enquanto isso, eu te espero no meu Instagram. Cadê o Coutinho?

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1: Pra fazer uma sopa de mandioquinha igual lá na fazenda, sabe, caipira? Na fazenda, que acho que é chique, né? Eu que não sou da fazenda, sou caipira. Então, uma bem gostosinha, você vai fazer uma cebola, 2 quilos de mandioquinha, caldo de legumes e bacon. É isso que a gente precisa, tá? Então, você vai refogar num pouquinho de manteiga a cebola, cortadinha em cubos. Aí, coloca a mandioquinha, sal, pimenta do reino, e aí põe o caldo. E vai cozinhar por uma meia horinha até toda a mandioquinha tá molinha. Aí, pode acrescentar uma xícara de creme de leite fresco, bate, ajusta o sal, vê se tá bem gostoso, pimentinha do reino, aí vai servir com bacon, uns 200 gramas pra essa quantidade de bacon em cubinhos, fritinho e salsinha picada na hora. Então você bota o bacon e a salsinha assim no fundo do prato e derrama esse creme de mandioquinha por cima. Pensa num jantarzinho quente e gostoso. Se tiver uma torradinha, fechou. Se você quiser, você pode falar comigo pelo e-mail hojepode@bandnewsfm.com.br ou pelas redes sociais no @carolecrema. Pode pedir receita, dica, fala comigo, eu vou adorar.
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2: Para acelerar a tramitação do projeto que trata da escala 6x1, o presidente da Câmara, Hugo Mota, escolhe o mesmo relator da PEC aprovada pela Câmara. Informações que chegam com Márcio Rocha.
3: O deputado Léo Prati será o relator do projeto enviado pelo Palácio do Planalto, que trata da redução da jornada de trabalho no Brasil. Em um anúncio publicado na internet, o presidente da Câmara dos Deputados, Hugo Mota, confirmou a indicação do parlamentar, que já foi o relator da proposta de emenda à Constituição, que tratou do fim da jornada 6x1. No mesmo comunicado, Mota afirmou que tomou a decisão para que a proposta do governo tenha uma tramitação célere, além de destravar a pauta de votações da Câmara dos Deputados, e que, dessa maneira, o projeto deve ter o mesmo conteúdo da PEC aprovada no mês passado. Por ter sido enviada em regime de urgência constitucional, o texto do Planalto está trancando a pauta de votações do plenário, o que impede que sejam deliberados outros projetos.
2: Nos outros destaques do noticiário, a defesa do ministro do Superior Tribunal de Justiça, Marco Aurélio Buzzi, afirma que perícias e depoimentos derrubam acusações de assédios sexuais feitas contra ele. A declaração foi dada após a comissão responsável pelo caso ouvir ontem 22 pessoas em sessão reservada no Conselho Nacional de Justiça. Foram ouvidas testemunhas de acusação e defesa, além de serem analisados documentos e elementos técnicos relacionados às denúncias. De acordo com a defesa, depoimentos, imagens de câmeras de segurança, laudo médico e perícia técnica indicaram que não ocorreu o episódio de importunação sexual relatado por uma das denunciantes na Praia do Estaleiro, em Balneário Camboriú. O processo disciplinar continua em análise no CNJ. A defesa disse confiar no trabalho da comissão e esperar que a conclusão do caso reconheça a inocência do ministro. Nos outros assuntos, em Fernando de Noronha, tubarões passam por ultrassom em nova área de pesquisa. Destaque que chega com Lucas Batista.
4: Os pesquisadores da Universidade Federal Rural de Pernambuco e voluntários do projeto Ecotuba iniciam o monitoramento dos alagados dos tubarões em Fernando de Noronha para ampliar estudos sobre a reprodução e desenvolvimento de espécies marinhas na região. Durante o trabalho, fêmeas do tubarão lixa são capturadas e submetidas a exames de ultrassonografia para identificar possíveis gestações e entender se o local também funciona como área de desenvolvimento dos embriões.
2: O presidente do Supremo Tribunal Federal, ministro Edson Fachin, cria um grupo de trabalho para discutir uma ampla reforma do sistema de justiça em meio à crise que atinge o judiciário. A expectativa é concluir os trabalhos até o fim deste ano, quando o grupo deverá apresentar um relatório final com diagnóstico e propostas de mudanças. Conforme a portaria publicada na última quinta, caberá ao grupo organizar e promover debates institucionais e acadêmicos, que são voltados à modernização e o aperfeiçoamento do sistema de justiça brasileiro.
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0: último bloco do programa de hoje, gravado a bordo do Swan Hellenic Vega. Nós fizemos um cruzeiro de expedição de 10 noites, saindo da Islândia e seguindo além do Círculo Polar Ártico, costeando o leste da Groenlândia. E para falar mais sobre os desafios e aspectos interessantes dessa viagem, eu conversei com o capitão do SH Vega.
1: My name is Lubomir Garciano.
0: Meu nome é Lubomir Garcianov. Eu nasci, cresci e moro na Bulgária. Eu sou um capitão de segunda geração e o meu filho, de 21 anos de idade, está seguindo os meus passos. Ele está no terceiro ano da Academia Naval na Bulgária. Eu trabalho no mar há 33 anos e nos últimos 16 deles, eu estou operando navios de expedição nas áreas polares do planeta.
1: Expedition cruise ships in the polar areas.
0: Eu pergunto ao capitão quais são os principais desafios de conduzir um navio no Polo Norte.
1: Main challenges in this area.
0: Os principais desafios nesta região são as águas desconhecidas. Operamos em uma área que não há uma importância comercial significativa. Por isso, não existem estudos hidrográficos para medir a profundidade, por exemplo. Navegamos em águas desconhecidas, e isso requer muita precisão e um bom julgamento de onde podemos ou não podemos ir, fazendo um ótimo uso do nosso incrível equipamento no SH Vega.
1: Amazing array of equipment.
0: Eu peço para ele dar mais detalhes, justamente da tecnologia embarcada neste navio.
1: We have an expedition purpose-built expedition ship, SH Vega.
0: Como um navio de expedição construído exclusivamente para esse tipo de viagem, o SH Vega é um tipo de navio de categoria Polar 5. Ele foi desenhado para atravessar áreas polares e passar vários dias em temperaturas muito baixas. Também é possível cortar gelos de até 1 metro e 20 cm de espessura. Somos uma embarcação muito forte, muito moderna, projetada com as mais novas tecnologias de navegação. Um dos sistemas que mais nos auxiliam nestas águas desconhecidas é chamado de Tolex, que nos permite utilizar uma base de dados com histórico de rastros de navios que estiveram nessas áreas. É um desafio e tanto saber exatamente a profundidade de onde estamos navegando. Então, basicamente, com tanta tecnologia, temos a garantia de estarmos sempre operando em águas seguras. Por outro lado, ao passarmos por essas águas desconhecidas, também contribuímos para alimentar a base de dados, medindo a profundidade. E ainda adicionamos informações ao banco de dados global de rotas de navios em áreas desconhecidas. Eu lembro, capitão, também sobre mais uma tecnologia, os estabilizadores, que deixam a navegação em águas mais agitadas, bem mais tranquila.
1: SH Vega has oversized stabilizers.
0: O SH Vega tem estabilizadores de maior tamanho e eles fazem com que a gente consiga atravessar águas mais revoltas de forma bem confortável. Você não vê movimentos, especialmente os laterais. E o nosso navio também foi todo projetado para dar um melhor conforto, principalmente mais eficiência, porque hoje em dia é muito importante que os construtores de navios prestem atenção na eficiência energética. O SH Vega é realmente um navio de expedição de última geração.
1: Is the ultimate expedition ship.
0: Eu pergunto ao capitão quantas vezes ele esteve no Ártico. Nós tivemos por 4 temporadas. Na verdade, essa é a nossa 4ª temporada aqui na Groenlândia. E nós operamos em torno de 9 cruzeiros por temporada por aqui. É o que eu me lembro de cabeça agora. E basicamente nós operamos no Nordeste, no Sul e Oeste da Groenlândia. Então sim, nós temos muitos cruzeiros nesta área.
1: Several cruises in this area.
0: Já passou por uma situação complicada por aqui, no extremo norte?
1: Captains seldom go out of their comfort zone.
0: Bem, os capitães raramente saem da zona de conforto. E eu tive a sorte de estar sempre navegando com um time incrível. Nós temos um ótimo time aqui a bordo do SH Vega. Então, sempre encontramos boas soluções em muitas situações. Eu diria que nós nunca chegamos a uma fase crítica. Então, a minha resposta é não. Não passei por situação difícil. Apesar de, como um capitão, você precisa ser capaz de tomar as melhores decisões, mesmo em momentos críticos. E nós estamos bem preparados para isso. Mas é claro, o mais importante em um navio de passageiros é a segurança das pessoas a bordo. Eu comento com o capitão que eu fui um dos afortunados que conseguiram avistar aquele urso polar que estava nadando ao lado do navio. Eu estava me preparando para entrar ao vivo na televisão, montando os meus equipamentos na popa da embarcação, quando a fotógrafa oficial apareceu correndo com a câmera na mão e me apontou o urso. E eu soube que foi daqui, da ponte de comando, que o animal foi avistado. E eu digo ao capitão que eles devem observar coisas incríveis aqui de cima.
1: Amazing situations are the encountering whales, encountering the wildlife.
0: Situações incríveis são realmente os encontros. Encontros com baleias, com ursos polares, com a vida selvagem. E, obviamente, isso nos deixa muito animados. Nós amamos a natureza e nos interessamos por esses encontros. Então, eu diria que avistar, apreciar a natureza, as baleias, os pássaros, os ursos polares, são muito especiais. Sabe, esse urso polar que nós vimos e que você viu, ele estava nadando. Isso significa que não podemos nos aproximar ou mudar a nossa rota. Eles ficam muito vulneráveis na água. Então eu tratei de sair de perto para não incomodá-lo. Não poderia realmente parar para os outros passageiros poderem olhar também. Todas as áreas que operamos, aqui no Ártico ou na Antártica, possuem regras muito rígidas. E é preciso ter mesmo. Precisamos manter uma certa distância dos animais. E se um urso polar se aproximar, precisamos deixar a área imediatamente. Eu conto ao capitão que nós estivemos em um cruzeiro de expedição na Antártica em janeiro de 2024. E eu, como uma pessoa leiga, pude perceber muitas diferenças entre os dois polos. Mas eu quero saber dele, do capitão, quais são as principais diferenças de navegar no Ártico e na Antártica. A principal diferença entre as condições para navegar nas áreas polares é basicamente o gelo. E o gelo na Groenlândia é geralmente de origem glacial. Tem muita terra também. É um gelo muito duro, muito comprimido. Isso requer habilidades especiais. Operar na Antártica é bastante similar, apesar de ter mais vida selvagem no Polo Sul. Muito mais. Então precisamos ficar de olho nas regras para a aproximação. O som que nós vamos emitir e tudo mais em relação à vida selvagem no Polo Sul. Uma outra diferença é que o clima pode ser bastante distinto. E como você pode perceber, aqui na Groenlândia, no Ártico, nós temos muitos fiordes, o que nos deixa mais protegidos do vento, das correntes. Não importa as condições do clima no geral, nos fiordes há uma proteção maior, há melhores condições de navegação, apesar de haver épocas em que, mesmo nos fiordes, venta bastante, e aí não é tão favorável para operar. Por fim, eu comento com o capitão do SH Vega que eu achei muito interessante a maneira com que ele interage com os passageiros. Eu lembro que no nosso primeiro dia de expedição, ele foi até o Base Camp e ajudou algumas pessoas a vestirem o colete salva-vidas. Um capitão que está sempre sorrindo, sempre esbanjando simpatia, conversando com as pessoas.
1: Capitão de uma pequena expedição de cruise ship com um exclusivo produto.
0: Veja, como um capitão de um pequeno navio de expedição, de um produto exclusivo, eu normalmente estou mesmo em todos os lugares. Eu não ando nas nuvens e definitivamente me sinto muito perto dos meus passageiros. Eu aprecio muito cada oportunidade de poder falar com as pessoas. E sim, ajudo com prazer os passageiros a vestirem itens de segurança para a expedição, como é o caso dos coletes salva-vidas. Faz parte do meu jeito, essa é a minha natureza. Eu sei que no primeiro dia tudo é novidade para vocês. Então faço questão de descer e ajudar. Isso é muito importante. Eu gosto de estar lá e fazer com que todos o usem corretamente. Para encerrar, eu pergunto ao capitão Leobomir o que ele sabe sobre o Brasil. É um país muito grande, com uma grande cultura, população. Tem toda a beleza de um país com belas paisagens, uma área amazônica muito importante, ao mesmo tempo que apresenta enormes cidades, um lado muito desenvolvido. Sem contar que eu também acompanho o futebol, mas adoro música, cultura, e eu sou um carnívoro, então não vejo a hora de comer bem no Brasil. Estou muito ansioso para visitar o Brasil em breve, em outubro ou novembro, no comando do SH Vega este ano.
1: In command of SH Vega later this year.
0: E assim, com essa agradável conversa com o capitão do Swan Hellenic Vega, nós vamos encerrando o nosso programa especial de hoje. fizemos um cruzeiro de expedição pelo Ártico, saindo e voltando da Islândia durante 11 dias e 10 noites. Agradecemos demais pelo convite e parceria da Swan Hellenic e também da Velle Representações. Se quiser ver as imagens que fizemos nesta viagem, há vídeos no YouTube e também no meu Instagram. Cadê o Coutinho? Vai ser um grande prazer te encontrar no meu Instagram. Cadê o Coutinho? Lembrando sempre que há muitas formas de acompanhar as nossas viagens. 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Eu estou todos os dias na programação do canal Band News TV. E todas as quintas-feiras no programa Bora Brasil, da TV Band, com o quadro Cadê o Coutinho? O programa de hoje teve a sonorização final de Marcelo Cruz. E na semana que vem tem mais. Tchau e até a próxima!

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1: Hoje aqui na coluna de tecnologia a gente fala sobre gigantes do mundo da tecnologia, especificamente do mundo dos streamings, Warrison.
2: Edu, tem uma nova disputa, mas não tão nos confins, porque ela está meio à vista de todo mundo, Edu. De um lado está o Spotify e do outro lado o YouTube. E no meio dessa disputa está a questão dos shows em vídeo, claro. O Spotify, que é o principal streaming de áudio, né, quando a gente pensa em música, começa a migrar também para esse mundo do vídeo. É, só que nesse mundo do vídeo, o grande player, quem domina esse mundo, evidentemente, é o YouTube. Mas já faz algum tempo que o Spotify começou a investir mais pesadamente no mundo do vídeo também, né? Os usuários do Spotify já encontram muito vídeo por lá. Mas tem uma outra área que o Spotify deve começar a entrar também mais daqui a pouco, Edu, que é das transmissões de shows ao vivo. Ainda é uma especulação, mas a gente deve começar a ver alguns shows sendo transmitidos ao vivo na plataforma do Spotify. E aí a gente deve ter a plataforma entrando numa seara nova, né? É uma aventura numa avenida nova para o Spotify. Mas não é a única, né? O Spotify já está testando também outros serviços. Tem um serviço chamado Reserved, que é de venda de ingressos. Então, eles já estão também experimentando vender ingressos para alguns shows. E aí, talvez uma experiência se some à outra, Edu. O negócio do Spotify, que começou apenas com áudio, streaming de áudio, primeiro com assinaturas, depois com publicidade. Aliás, a publicidade observou uma queda, né, de faturamento. Eles registraram uma queda de cerca de 5% no faturamento. Agora eles começam a buscar outras fontes de receita. Só que aí eles vão enfrentar um peso pesado, né, que é o YouTube. Vai ser interessante ver como é que essa base se comporta. Aliás, uma última observação em relação a isso é que o Spotify ainda vai ter que vencer um obstáculo, né? Que a interface do Spotify no que diz respeito a vídeo ainda é considerada muito confusa, né, Edu?
1: Essa disputa, claro, vai ser boa para a gente acompanhar e está inserida também no movimento em que as pessoas estão buscando cada vez mais experiências destes grandes shows. A coluna de tecnologia volta amanhã.
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3: 4 horas 26 minutos, pelo horário de Brasília, seguindo com os outros assuntos por aqui na nossa programação, foi divulgada ao longo dessa última quarta a pesquisa GeneoQuest sobre as intenções de voto para presidente da República. No primeiro turno, o presidente Lula registrou 39% da preferência dos entrevistados, já o pré-candidato do PL, Flávio Bolsonaro, marcou 29%. O diretor do Instituto de Pesquisa, Quest, Felipe Nunes, conversou com Renan Suquevicius e Adriana Araújo sobre a pesquisa para falar dos números do levantamento e das expectativas para essas eleições.
4: Então vamos lá, Felipe, eu quero me concentrar com você aqui no cenário de segundo turno, presidente Lula e senador Flávio Bolsonaro. Se a gente pega aqui os meses anteriores da pesquisa Quest, a gente estava falando de 3 meses, né? Março, abril e maio, em que os dois apareciam empatados, sendo que em abril o senador Flávio Bolsonaro chegou a ficar numericamente à frente na projeção aí, na pesquisa de segundo turno, à frente do presidente Lula, mas dentro da margem de erro. E agora a gente fala de uma diferença de 6 pontos. Onde o senador Flávio Bolsonaro encolheu, e a gente está falando efetivamente do efeito Vorcaro, mas também do efeito Donald Trump, da classificação de organizações criminosas como terroristas. O que que a pesquisa consegue medir no detalhamento desses grupos?
5: Adriana, os dois movimentos mais importantes que a gente capturou nesse levantamento aconteceram em dois segmentos que são super importantes para a campanha do Flávio. Primeiro, a direita não bolsonarista, eu diria que está um pouco mais desanimada, né, com a candidatura do Flávio nesse momento. Ele perdeu marginalmente um percentual nesse grupo, né? Só para dar uma ideia do que eu estou falando, em abril, 90% da direita não bolsonarista estava com o Flávio. Hoje, esse número é 82%. Então, houve ali uma queda importante. O outro, e essa queda eu diria ainda mais relevante, é a queda que aconteceu entre os independentes, aquele eleitor que é pragmático, que não tem paixão política, é o eleitor que está preocupado com o noticiário, com os escândalos, com a economia, com o cuidar da família. Esse eleitor é muito volátil, Adriana, a gente ainda deve ver muita oscilação nesse grupo, como a gente já viu aí nos últimos 5 meses. Agora, de maio para junho, a maior alteração aconteceu exatamente nesse segmento. O Flávio, que tinha 31, foi para 24, e o Lula, que tinha 29, foi para 37, ou seja, uma mudança realmente significativa nesse grupo. Por que essas duas mudanças aconteceram? Você me pergunta tanto do filme, né, do Dark Horse, do financiamento, envolvendo ali o Daniel Vorcaro, e me pergunta também do encontro com o Trump. A Quest mediu esses dois eventos, e o que a gente encontrou, Adriana? Primeiro, o eleitor brasileiro, mais da metade, quase 60%, tomou conhecimento do áudio, né, que ligava ali o senador Flávio Bolsonaro ao Daniel Vorcaro, e então perguntados se foi um acerto ou um erro,

0: 70% dizem que apoiam o governo brasileiro fazer isso. Mas quando perguntado se o governo americano deveria tomar a mesma medida contra as organizações criminosas, o PCC e o Comando Vermelho, aí esse percentual de apoio cai para 45%. Ou seja, Adriana, isso para mim é uma demonstração clara de que, embora os brasileiros estão preocupados com a violência e sabem que é preciso endurecer, né, o cenário contra essas organizações criminosas, os brasileiros não querem que esse endurecimento venha de fora, venha do, né, do estrangeiro, porque os brasileiros têm receio que isso possa abrir a porta ou brecha para outros tipos de intervenções, e os brasileiros não gostam disso.
1: Teme a interferência, né? Deixa eu fazer uma pergunta aqui bem direta para passar a palavra para o Renan. Só sobre os independentes, que são, na verdade, aquele grupo que vai definir essa eleição, que não são os apaixonados, não são lulistas, não são bolsonaristas e estão ali no meio tentando analisar fatos, tentando ver o que acontece ao longo dessa corrida para tomar uma decisão. E você fala aí, então, da melhora do presidente Lula nesse grupo, do encolhimento do Flávio Bolsonaro nesse grupo, que é decisivo. E o alcance das notícias. Esse grupo tomou conhecimento, na sua grande maioria, do que veio sendo denunciado e noticiado pela imprensa, tanto em relação a Trump quanto em relação ao escândalo do Banco Master?
0: Sim, não, esse é o grupo, Adriana, que ele não é hoje o mais afetado pelas notícias, não é o que, né, teve o maior impacto, mas o impacto dele é significativo, né? O eleitor mais polarizado hoje, Adriana, é aquele que está o tempo todo conectado, buscando informação, discutindo, né, os temas políticos, repercutindo as questões nas redes sociais, nas famílias, na igreja, no grupo de amigos. Os independentes são mais pragmáticos, eles são ali, lidam com o dia a dia da política de maneira mais racional. Mas a maioria dos independentes tomou conhecimento desses dois fatos, tanto da questão do filme como da questão da possível interferência norte-americana diante desse tema que é a classificação das organizações criminosas, o que me sugere que é exatamente por ter recebido informação a respeito desses dois fatos que eles acabaram se movimentando, achando que o Flávio Bolsonaro, então, não seria a melhor opção, pelo menos nesse momento.
2: Felipe, eu queria trazer outros recortes aqui desse levantamento e citar dois nomes de forma específica. O primeiro deles é Aécio Neves, que é uma figura muito conhecida, protagonizou em 2014, né, um embate ali muito importante com a presidente Dilma. Enfim, aquela eleição foi determinante para muitos fatos políticos que a gente viu na sequência, e que nesse levantamento no primeiro turno está aparecendo com 2% das intenções de voto, agora que se colocou novamente com um pouco mais de protagonismo, né, na política. E Renan Santos, em cenário de segundo turno, aparecendo muito bem, fazendo uma boa pontuação ali com o presidente Lula nessa simulação desse cenário. O que dá para dizer desses dois nomes?
0: O fato mais importante em relação ao ex-candidato a presidente Aécio Neves é que ele é, entre os nomes testados, alguém que tem um alto nível de conhecimento, né? O Lula é conhecido por 98%, o Flávio Bolsonaro conhecido por 95%, e o Aécio Neves é hoje um nome conhecido de aproximadamente 70% dos brasileiros, né? Então não tem ninguém desses outros nomes que tenham esse nível de conhecimento como ele tem. Claro, foi candidato a presidente, etc. O desafio que o Aécio enfrenta é que ele ainda acumula uma rejeição nacional, é a segunda maior rejeição, só fica atrás do Flávio Bolsonaro, Flávio com 56, ele com 54%. Óbvio que isso acaba sendo um impeditivo. Usando também a rejeição e o potencial de voto e o conhecimento como variável explicativa, dá para entender o que está acontecendo com o Renan Santos. Renan Santos é esse candidato que ainda é muitíssimo desconhecido do eleitorado brasileiro, mas veja você, em março, 76% não o conheciam, agora são 70%. É uma evolução aí de 6 pontos percentuais. Olhando para essas alternativas, esse é um movimento forte. E isso aumentou o potencial de voto dele sem necessariamente aumentar a rejeição. A rejeição do Renan está ali em 20%, está estável nos últimos 4 meses. Em compensação, o potencial de voto dele dobrou. Era 5% em março, passou para 10% agora em junho. Ou seja, o Renan Santos tem conseguido, ao se tornar mais conhecido, fazer com que o eleitor diga na pesquisa que poderia votar nele, embora não faça isso ainda de maneira explícita, por exemplo, no primeiro turno. Então, é acompanhar a evolução do Renan e, no caso do presidente do PSDB, né, do Aécio Neves, esse altíssimo

0: mesmo nível de rejeição acaba sendo um impedimento para maiores evoluções do nome dele na corrida presidencial.
1: Agora, Felipe, para a gente concluir, quando a gente soma todos esses nomes, Caiado, Zema, Aécio, Renan Santos, eles dão 10% somados, o mesmo índice dos indecisos nesse momento. A gente sabe que ele chega, um nome que chega contra o presidente Lula no segundo turno é um nome competitivo, mas no primeiro turno eles ainda parecem pré-candidaturas inviáveis. Então eu te pergunto isso porque você citou a direita não bolsonarista, onde o Flávio Bolsonaro encolheu, mas não havendo um nome que esse grupo considere viável eleitoralmente, essa direita não bolsonarista pode caminhar de volta para o Flávio Bolsonaro, que tem o sobrenome do pai. Então, a minha questão é nós estamos falando de uma dificuldade muito grande de haver uma terceira opção viável, e você, com isso, acredita que na reta final pode ter um movimento de caminhar para os dois polos e até uma eventual possibilidade de decisão em primeiro turno? Essa, por exemplo, é a opinião do nosso amigo, do Maurício Moura, do Instituto Ideia. Qual é a sua avaliação em relação a isso? Nesse momento, eu sei que ainda faltam 4 meses, né?
0: Não, é isso. Eu acho que dá para responder essa questão em relação ao primeiro turno, Adriano, olhando para os dados de hoje, né? Hoje, o presidente Lula tem 39% das intenções de voto no primeiro turno. Se você somar todos os outros candidatos, o Flávio Bolsonaro, o Renan, o Caiado, o Aécio, o Zema, Cury, Joaquim Barbosa e Samara Martins, você vai ter um percentual de 43%. Ou seja, hoje, a pesquisa não sugere que haja espaço para que a eleição termine no primeiro turno. Por quê? Porque o Lula não tem crescido a sua intenção de voto no primeiro turno ao longo das pesquisas. O Lula está bem estacionado ali, em torno desses 40% que a gente observa. Para ganhar no primeiro turno, ele teria que atrair os indecisos deste momento, os 10%, quase todos para ele, né? Não sei se isso vai acontecer. Por quê? Porque os indecisos de hoje são aqueles eleitores que estavam, em alguma medida, votando no Flávio, antes desse escândalo e das questões envolvendo os Estados Unidos, estavam apostando em alguma desses nomes de direita, e agora, digamos assim, preferiram ficar mais recuados ali, esperando para ver o que vai acontecer. O que sugere para mim que eles tenderão a voltar a escolher um candidato de oposição em breve, de alguma maneira procurando essa dinâmica que você muito bem citou, que é a da viabilidade eleitoral. Desafio que a opção de terceira via ou de outsider tem no Brasil é convencer os brasileiros de que esse outro nome tem mais chance de ganhar do Lula do que o Flávio Bolsonaro, o que não é verdade. A Quest não tem evidência de que isso ainda seja possível, olhando para os nomes que a gente testou, ou seja, o prognóstico que a gente faz é que Lula e Flávio continuam sendo os favoritos para irem, os números continuando dessa forma, para o segundo turno.
1: Felipe Nunes, diretor do Instituto de Pesquisa Quest, falando com a gente, trazendo aí mais detalhes da pesquisa. Obrigada demais, viu, Felipe? Bom trabalho. Tomara que a gente possa falar outras vezes.
0: Vamos falar muito, sim. Obrigado, Renan. Obrigado, Adriana. Sempre um prazer estar aqui com vocês.
2: Até mais.
1: Tchau, tchau. Obrigada.
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5: A nossa ouvinte, Patrícia Gomes, escreve de São Bernardo do Campo. Ela pergunta o seguinte: Manu, como saber se meu cachorro ou gato realmente está com frio ou é uma impressão minha? Ótimo! Dica para esse inverno, tá começando a esfriar e a gente vai te dizer como é que é. É a observação, a leitura dos sinais corporais dos animais. E eles costumam nos mostrar claramente quando estão sentindo frio. O mais comum são tremores, postura encolhida, patas recolhidas sob o corpo, busca constante por lugares mais quentes, sofás, locais ensolarados ou até diminuição da atividade física. Alguns animais também podem ficar mais quietos, dormir mais ou fazer um novelinho de lã. Ele deitar, mas ficar todo enroladinho. Isso faz com que ele consiga guardar, não perder perder tanta temperatura. A hora que você enxergar esses sinais, é o momento ideal para você aumentar a área de conforto térmico dele, trazer para dentro de casa, colocar um cobertor, melhorar o conforto da casinha. Na verdade, no inverno, a gente precisa proteger os nossos animais contra o frio, evitando deixá-los do lado de fora em noites muito frias, sem casinha, sem abrigo, para que ele possa buscar conforto térmico. Você tem dúvidas? Mande um e-mail para elbicho@bandnewsfm.com.br ou então no meu Instagram, Manu Karsten. 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
6: Agora são 4 horas 42 minutos, girando mais uma vez o noticiário aqui na Band News FM com informação para você nesse quase finalzinho de madrugada por aqui. Eu, Stephanie Toso, sigo até às 7 horas da manhã. Indo direto a Brasília, o presidente do Tribunal Superior Eleitoral, Cássio Nunes Marques, rejeita uma ação que buscava impedir a exibição de Dark Horse. O filme retrata a trajetória do ex-presidente Jair Bolsonaro. Quem traz mais informações é o repórter Rafael Procópio.
7: O presidente do Tribunal Superior Eleitoral, ministro Nunes Marques, rejeitou um pedido para impedir que o filme Dark Horse, que conta a história do ex-presidente Jair Bolsonaro, seja usado como propaganda na campanha do senador Flávio Bolsonaro. A solicitação foi feita pelos advogados do grupo Prerrogativas, pelo deputado federal Rogério Correia, ligado ao presidente Lula, adversário do filho de Bolsonaro na disputa pelo Palácio do Planalto. No pedido, o grupo alegou que a exibição do filme caracterizaria a propaganda eleitoral antecipada, potencial risco de abuso de poder econômico, uso indevido dos meios de comunicação e financiamento político irregular. Além disso, como a previsão de lançamento do filme é para o mês de setembro, véspera do início das eleições, isso poderia atrapalhar a disputa durante o pleito eleitoral. Na decisão, Nunes Marques afirmou que os autores da ação não têm legitimidade para propor a representação perante o tribunal, já que não vão disputar o mesmo cargo que Flávio Bolsonaro.
6: Um suspeito de estupro e produção de conteúdo de abuso infantil é preso durante uma operação no litoral do estado do Paraná. Informações com Cleverson Bravo.
8: Foi preso nesta sexta-feira em Paranaguá, no litoral do Paraná, um homem de 28 anos, investigado por estupro de vulnerável em ambiente virtual. A vítima é uma adolescente moradora de Curitiba. O caso começou a ser investigado em 2023, quando a adolescente tinha 13 anos. O inquérito da polícia aponta que o homem roteirizava vídeos e imagens da menor, além de orientar o que ela deveria fazer. Também foram cumpridos dois mandados de busca e apreensão em endereços ligados ao suspeito.
6: A Prefeitura de Campina Grande recebe orientação de proibir a queima de fogueiras urbanas. As informações com Lucas Batista.
9: O Ministério Público da Paraíba recomenda que a Prefeitura de Campina Grande proíba a queima de fogueiras durante o período junino em todo o município. A recomendação foi expedida pela Promotoria do Meio Ambiente e Patrimônio Social e prevê medidas para impedir a prática, especialmente nas datas de maior tradição, que são 12 de junho, 23 e 24 de junho, além de 28 e 29 também de junho. Segundo o Ministério Público, a orientação busca reduzir impactos ambientais e proteger a saúde da população.
6: E claro que tem destaque do esporte por aqui. É hoje, hein, gente? Técnico do Brasil, Carlo Ancelotti, faz a sua estreia na Copa do Mundo. Aline Fanelli está chegando com todos os detalhes.
10: Carlo Ancelotti inicia hoje uma etapa nova na carreira. Ele será treinador de seleção em uma Copa do Mundo pela primeira vez. O Brasil enfrentará Marrocos às 7 da noite do horário de Brasília, no MetLife Stadium, em Nova Jersey. Ancelotti diz que é uma honra representar a seleção pentacampeã.
11: É uma experiência nova, é algo especial, obviamente. A responsabilidade e a honra de ser, de representar um país, o país de, do futebol, a seleção mais laureada do mundo. Então, duas coisas, responsabilidade e honra. Eu quero esse momento aproveitar com alegria, com felicidade deste momento, porque é um momento muito bonito da minha história.
6: Mantendo a mesma trilha por aqui, mas trazendo uma outra informação, a busca pelas figurinhas da Copa do Mundo movimenta colecionadores em todo o país. Um detalhe pouco conhecido do álbum virou tema de preocupação ambiental. Papel adesivo que sobra depois que a figurinha é destacada não pode ser reciclado da forma tradicional. Quem conta é o Bruno Camarão.
12: Fala pessoal, tudo bem? Sintonizado nas redes sociais e na programação da rádio Band News FM. O assunto, obviamente, é Copa do Mundo e o álbum de figurinhas 2026 oficial da FIFA não deixa de ser uma febre. A cada 4 anos, essa reinvenção acaba se atualizando, independentemente da idade. Agora, nos últimos tempos, existiu um movimento, de fato, muito importante, que não tem exatamente a ver com apenas a coleção das figurinhas, mas o papel que sobra depois que você destaca aquele cromo especial, é a figurinha que você queria, independentemente disso, aquele liner chamado virou protagonista, porque ele vai para onde? E isso acabou se tornando uma grande campanha nacional de reciclagem, uma mobilização que ganhou muita força nas últimas semanas, depois de um vídeo aí que acabou viralizando, mostrando que esse material, ele não pode simplesmente ser reciclado pelos processos convencionais. E só tem uma empresa no Brasil especializada nesse reaproveitamento desse tipo de papel. É a Polpel. E eu falo com o diretor executivo dela, o Ailton Alves, nos atende cordialmente aqui na programação da Rádio Band News FM. Tudo bem, Ailton? Seja bem-vindo.
13: Prazer falar com vocês, falar com os ouvintes.
12: Antes de mais nada, vamos lá. A Polpel, ela atua exatamente nessa linha. Ela recebe esse tipo de material. Como é o material envolvendo essas figurinhas, esses cromos do álbum de figurinhas da Copa do Mundo? E a partir disso, ela atua como?
13: Então, a Polpel, na verdade, ela existe há 13 anos, a gente recicla o liner, né, que é esse material aqui, né, que é, o liner é toda, é a base de todo alto adesivo, todo rota, etiqueta, onde você for, se você for no supermercado, se for numa farmácia, se for no, aonde, o que você comprar você compra pela internet, vê uma caixa lá com etiqueta, então ali tem um liner na base, né. Nós trabalhamos com isso há 13 anos, reciclamos esses materiais, em torno de 350 toneladas por mês desse material. E agora, em função da Copa, surgiu essa questão do line das figurinhas, né? Então, para ficar mais didático, né? Tem até uma figurinha aqui, eu comprei um álbum para justamente para explicar, né? Então, o line é isso aqui, você cola a figurinha no álbum e sobra esse line. O line é um papel super resistente com uma camada de silicone. O silicone é colocado justamente para poder a cola não colar e você destacar toda a fibra, né? O rótulo, a etiqueta ou a figurinha, de forma que ela sai integralmente, sem nenhum rasgo. Se você pegar isso aqui, colar e depois tentar tirar, ele vai rasgar, né? Com a aplicação do silicone, então isso permite que seja facilitado. Então, esse material normalmente não é reciclado nas empresas convencionais, que trabalham com a PAR, que trabalham com reciclagem, né? A Popel desenvolveu essa tecnologia de reciclar esse material e tem feito isso há 13 anos. E agora, de novo, como eu falei, da Copa surgiu isso e esse vídeo de Daniele viralizou de uma forma que tenho recebido e-mails de mensagem. A Popel praticamente não tem trabalhado nas últimas 2 semanas, né? Só respondendo e-mails e mensagem. Então, a gente está com uma expectativa muito positiva e o que tem mais legal nisso, Bruno, é que são crianças a maioria que estão se mobilizando, e eu digo sempre o seguinte: o legal é o seguinte, a Popel recicla 350 toneladas de material, mas o volume que é gerado mensalmente no Brasil chega a 3.800, segundo as estatísticas. Então, a gente não está reciclando nem 10% desse material. E as crianças são influencers, né, dentro de casa, porque estão influenciando seus pais que trabalham nas empresas e que agora leva esse conhecimento para dentro das empresas, mas também são pessoas que daqui a pouco, mais tarde, quando crescer, vão trabalhar também, vão trabalhar em empresa e já vai com essa mentalidade. Então, assim, é uma coisa, essa campanha tem sido, acima de tudo, educacional. E a gente está muito feliz com isso, a gente está empolgado com essa situação. O que se pode replicar em outros tipos de materiais, em outras situações, né?
12: E Ailton, surge essa iniciativa não exatamente nessa Copa do Mundo, afinal, essa febre de coleção, de álbum de figurinhas e ter figurinhas, enfim, trocar, já surgiu desde a Copa passada. E como é que isso chega para você? Opa, a Popel talvez possa atuar nesse sentido, viabilizar uma reciclagem consciente, produtiva, né, para que traga esse material que estava sendo descartado em qualquer lugar, para ter uma nova função. Isso surge já na Copa passada. Conta um pouquinho sobre isso.
13: Isso surgiu de forma espontânea. Sérgio Talocchi, que é o gerente de sustentabilidade da Natura, ele vendo os filhos dele colar a figurinha no álbum e disse: opa, o Line não é reciclado. A única empresa que recicla é a Popel. Então ele me ligou e disse: aí, vou fazer uma campanha aqui e tal, e aí no meu condomínio, no meu colégio, vou divulgar com os amigos. Posso fazer isso? Pode. Eu digo: agora arrume também uma empresa que vá receber esse produto final. Porque você percebe que o Line é branco, todo branco. O Line da figurinha, ele tem impressão. Então a fibra aqui vai ficar um pouco acinzentada. Branco, no, na Copa passada foi azul com branco, né? Ela ficou meio azulada. Agora ela vai ficar um pouco cinza, né? Eu digo: então arrumo também uma empresa que possa comprar esse produto, porque a minha fibra é 100% branco. Ó. Isso aqui é uma manta de celulose feita a partir da reciclagem do line comum. Vou falar com a empresa que faz as caixas da Natura. Então a MD Papéis entrou na história, topou a parceria, e a gente recebeu esse material, reciclou e mandou para MD Papéis, que virou papel cartão, né? O papel cartão, inclusive essa caixinha aqui, ó, para ficar mais didático, né? É o papel cartão, é o que faz caixa, né? Você percebe que ele é meio amarronzado. Então, como a fibra vai ficar um pouco acinzentada, não vai fazer diferença nenhuma para esse tipo de papel. Se fosse para o papel toalha, por exemplo, que é branco, aí faria diferença. Mas o papel cartão não vai fazer diferença nenhuma. E a coisa se espalhou. Agora, em 2026, a Popel, juntamente com a Avery Dennison e a MD Papéis, vamos fazer uma coisa mais estruturada. Vamos organizar, vamos fazer uma postagem, vamos enviar para as empresas que são parceiras. E foi isso que aconteceu. Ainda utilizando digamos assim, essa ideia passada, a esposa de Sérgio, que é Patrícia, ela tem um movimento que é Movimento Sobre Nós. Ela trabalha com colégio, trabalha com várias empresas nesse sentido, e ela divulgou, e foi assim que chegou a Daniele, né, no colégio da filha dela. Então você vê que é uma coisa assim colaborativa e uma coisa que se espalhou assim. Eu digo sempre o seguinte, sabe, Bruno? Eu disse: a gente perdeu o controle sobre a campanha, né? A gente, uma ideia inicial assim que a gente não tinha menor de ideia que seria essa dimensão, né? E a coisa foi se espalhando, se espalhando, se espalhando, e que a gente ficou abismado. E é muito legal isso, porque isso também chamou uma dimensão, se você me permite, chamou uma outra situação. Porque as pessoas começaram a dizer nas redes sociais, e na rede social tem de tudo, né? As pessoas começaram a dizer na rede social o seguinte: então, se é um papel que tem dificuldade de reciclar, nem poderia ser usado. Não é esse o problema. Eu sempre digo o seguinte: quando você passa no Rio Tietê ali, que vê um monte de PET boiando no rio, você vai deixar de tomar uma água mineral numa garrafa PET? Você vai deixar de tomar um refrigerante numa garrafa PET? Não. Qual é o problema? É a destinação. Não é o material em si. Então, nessa campanha também está servindo para isso, tá? Porque as pessoas estão se conscientizando, que a gente tem visto isso, que as pessoas têm se conscientizado que é preciso separar o material, mas é preciso destinar corretamente. Então, nesse sentido, o Line também, essa campanha também tem sido educacional nessa proporção.
12: Entendeu? É, o filão é outro. É, em relação à Copa passada, salvo engano, 230 quilos de material, isso. 1 milhão de figurinhas. Para esse ciclo agora, 2026, a ideia é potencializar isso aí.
13: A gente está sendo muito conservador e está esperando mais de 2 toneladas. Muito conservador, né? Porque a gente sabe que é um material muito leve, né? Vai dar um volume imenso. Mas a gente quer ser surpreendido de novo, tá? A gente se surpreendeu com a campanha e a gente está fazendo uma proporção de 2 toneladas, mas a gente quer se surpreender. Com a entrada daquela empresa, né, que eu te disse, né, ela vai colocou ponto de coleta nas 1.080 lojas dela espalhadas por todo o Brasil, né? Então, essa ideia de 2 toneladas eu já tô mais animado que vai passar disso.
12: Perfeito, é a Natura, né? É a Natura que está envolvida nisso tudo. Agora, em termos logísticos, né? Tem esses postos de coleta, e a partir daí, como é que isso chega até a localização da Poupel, que é na região de Guarulhos, na Grande São Paulo, é isso, né?
13: Isso, aqui em Guarulhos, Rua Padre Marcos, 761. Para viabilizar essa campanha, precisa ser colaborativo mesmo, Bruno. As pessoas precisam enviar. Né? Porque a Poupel não tem condição de coletar esse material no país inteiro e inviabilizaria a campanha. Né? A Natura, ela vai coletar e ela vai enviar para a Poupel. A Poupel não vai ter custo nenhum. Em contrapartida, o que é que a Poupel resolveu fazer? A Poupel, em gratidão a toda essa campanha, toda essa mobilização, a Poupel vai doar 100% da renda na venda desse material. Então, todo o line das figurinhas que chegar aqui, após produzir, nós vamos vender à empresa MD Papéis, e a gente vai fazer questão de divulgar isso, inclusive nas redes sociais, tirar foto até da nota fiscal, porque todo esse valor vai ser doado ao Hospital GREAC, que cuida de câncer, de criança com câncer aqui em São Paulo. Nós já fizemos uma campanha passada. Você está vendo aqui atrás de mim um quadro. Esse quadro aqui é feito pelo meu sócio, que é outro trabalho que a gente faz, que todo o line, ele não chega 100% assim. Vez ou outra tem um rótulo aqui. Esse meu sócio, ele é muito criativo, então ele pega esse rótulo, ele vai cortando o pedaço do rótulo e vai formando desenhos, né? Então nós, há uns 2 anos atrás, em 2025, nós fizemos um leilão e o valor que foi arrematado foi doado ao GREAC, e por isso a gente está repetindo novamente. Em março agora desse ano, nós estivemos em Amsterdã, falando sobre a reciclagem do line, porque o trabalho que a Poupel faz não é só no Brasil, não é só... Obviamente que a Poupel só está no Brasil, mas assim, mas é inédito também no mundo, porque a gente diz sempre o seguinte: a gente recicla o line dando a possibilidade de fechamento do ciclo. É o que se chama de economia circular. Ou seja, o material volta à cadeia produtiva e que volta para as empresas que geraram aquele material. Isso não existe no mundo. E nós fomos fazer uma palestra num evento em Amsterdã agora em março, e nós levamos um quadro desse, lá foi leiloado e foi doado ao Médicos Sem Fronteira, né? Foi uma coisa muito legal. Quem arrematou foi um empresário dos Estados Unidos, então o quadro foi de São Paulo para Amsterdã, de Amsterdã foi para os Estados Unidos, né? Todo o valor foi doado ao Médicos Sem Fronteira. E agora, com a campanha das figurinhas, nós vamos fazer exatamente isso. toda a renda, o valor total, os custos de produção vai ficar pelo conta da Popel e a venda vai ser doado integralmente ao GRAAC, né? O GRAAC também deve postar um vídeo nesses dias, eu falei com eles no final de semana, eles estão muito animados porque dizem que é 35 anos do GRAAC e eu queria aproveitar essa oportunidade também para incentivar as pessoas a doarem. É um trabalho lindo que eles fazem, muita doação, né? Obviamente que tem recursos do SUS e de outras instituições, mas o maior volume de recursos certamente é de doação, né? E eles precisam, né? E a Popel está fazendo isso com essa campanha. Até eu digo sempre o seguinte: é que essa campanha não é só sustentável, é também solidária.
12: Muito legal. Grande iniciativa. Ailton Alves nos atendendo cordialmente aqui na programação da Rádio Band News FM, explicando um pouquinho desse ciclo da reciclagem do liner, aquele papel autocolante que vem atrás das figurinhas, dessa febre mundial. A Copa do Mundo chegou e a gente segue falando sobre o principal torneio de seleções do planeta, também a partir de outros contextos. Grande abraço para você, Ailton. Obrigado pela
13: Obrigado
12: companhia e
13: muito.
12: por nos apresentar um pouquinho desse trabalho.
13: Estamos sempre à disposição.
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0: 5 horas em ponto. Bom dia para você que tá aqui ligado, sintonizado na Band News FM nessa manhã de sábado, hoje 13 de junho de 2026. Dia de Santo Antônio, casamenteiro, hein, gente? Dia também da estreia do Brasil em campo contra Marrocos, com transmissão completa aqui da Band News FM, logo mais. Ai, ai, eu, Stephanie Toso, sigo por aqui, girando os principais destaques do noticiário do Brasil e do mundo, para você ficar atualizado já ao longo desse fim de semana, com imagens também no LG Channels, no canal 131 da LG TV e no TCL Channels também. Estamos aí, firmes e fortes, em mais uma madrugada, em mais um dia. Ó, já mandando bom dia pro Batoré da Bahia, que tá por aqui ligado. O Marco Freitas também chegando por aqui. O Kleber de Betim tá sintonizado nessa manhã de sabadão. Quem também apareceu, mandou mensagem, ó, já tava sentindo saudade. Foi o Constantino, que tá sempre por aqui conosco também. A Andresa de Manaus já passou mais cedo, um tiquinho mandando a mensagem dela pra cá. O Antônio Francisco também mandou um oi. O Sérgio Rota, a dona Akemi, que também tá sempre por aqui. Ah, e uma das nossas assíduas, né, da Band News, também sempre nos nossos eventos, mandando um oi. Ela falou assim, olha, tudo escuro ainda no Jaraguá. Não tá tão frio assim. É, ainda não, vai esfriar mais. Daqui a pouquinho começa a cair temperatura. É a próxima madrugada que vai ser a mais complicada por aqui na cidade. Agora cedo ainda tá um pouco mais tranquilo, porque tem bastante nuvem também, né? Meteu um pouquinho aquele calorzinho. E aí não tá deixando a temperatura despencar tanto. Mas a próxima madrugada de domingo, aí sim vai ser complicada aqui na capital paulista. Então já atenção, daqui a pouquinho a gente aciona a Jade Ramos da Climatempo para trazer mais informações para nós de como fica o dia, onde chove, onde não chove. Mas já antecipo que para nós aqui, pelo menos nas próximas horas, nada de chuva. Pelo menos não chuva forte para a cidade. Vamos que vamos, gente, girando mais uma vez o nosso noticiário, indo direto a Brasília. A Polícia Federal aguarda a Procuradoria-Geral da República rejeitar a delação para pedir inclusão de Daniel Vorcaro na lista da Interpol. Quem tem mais informações é o repórter Afonso Marangoni.
1: A Polícia Federal deve pedir a inclusão do dono do Banco Master, Daniel Vorcaro, na lista de difusão prateada da Interpol. Os delegados apenas aguardam que a segunda proposta de delação dele seja formalmente recusada pela Procuradoria-Geral da República. A apuração é do jornalista Caian Messina, da Band. O professor da FGV da área de segurança, Rafael Alcadipani, explica o que representa a difusão prateada.
2: Enquanto a difusão vermelha ela funciona para você prender uma pessoa, a difusão prateada ela é um projeto recente da Interpol que faz com que forças de segurança ao redor do mundo encontrem, ajudem autoridades de um país de interesse, no caso o Brasil, a encontrar bens, tanto financeiro quanto imóveis e outros tipos de bens, de indivíduos de interesse que estão presos, como é o caso, no caso em questão aqui, né, para que facilite você seguir o dinheiro e pegar o dinheiro que é proveniente de crime.
0: O presidente do Supremo Tribunal Federal demonstra preocupação com a decisão da Corte de Cassação da Itália que negou a extradição da ex-deputada Carla Zambelli para o Brasil. O ministro Edson Fachin disse ontem que o Supremo atuou com independência e imparcialidade no julgamento do caso. Além disso, o presidente do STF ressaltou que o devido processo legal e a ampla defesa foram garantidos à ex-deputada. Fachin também defendeu a atuação do ministro do STF, Alexandre de Moraes, ao dizer que, no caso em questão, foi oferecida a denúncia pela Procuradoria-Geral da República. A denúncia foi recebida por unanimidade pela primeira turma, que referendou as decisões monocráticas de Moraes. Indo direto ao noticiário do Rio de Janeiro, já trazendo atualização, a advogada deixa a defesa de Monique Medeiros depois de ameaças e divergências de estratégia. Quem traz mais detalhes é o Guilherme Faria.
3: A advogada Florence Rosa deixa a defesa de Monique Medeiros no caso da morte do menino em Riborel. A informação foi divulgada pela própria advogada nas redes sociais nesta quinta-feira. De acordo com Florence, a contratação dela se limitava à atuação durante a sessão plenária do Tribunal do Júri, encerrada no dia 4 de junho. Ainda segundo a advogada, a decisão pela saída se deu em comum acordo, após divergências quanto à estratégia de defesa. Com isso, Monique segue representada por outros advogados no caso. O julgamento do caso em Riborel foi o mais longo da história recente do Rio, com 10 dias de júri popular. A sentença saiu na madrugada do dia 4. Nela, a juíza Elizabeth Machado Louro decidiu conceder perdão judicial a Monique Medeiros.

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1: O final de semana será marcado por temporais no sul e no sudeste do país, enquanto na região norte, nordeste e no centro-oeste, o calor volta a ganhar força em grande parte das áreas. Na região sul, o sábado segue com chuvas fracas e sensação de frio, principalmente em áreas do Paraná e de Santa Catarina. Já no domingo, as instabilidades voltam a ganhar força, principalmente no Paraná e no oeste catarinense. Em Porto Alegre, os dias serão de tempo mais firme. Já no sudeste, o tempo segue com poucas aberturas de sol e chuvas. Em São Paulo, a chuva ocorre de forma mais isolada, enquanto em Minas Gerais, no Rio de Janeiro e no Espírito Santo, terão períodos de chuva, principalmente no interior mineiro e em áreas litorâneas. Já no centro-oeste, as pancadas de chuva continuam ocorrendo em Mato Grosso do Sul, no sul de Goiás e em Mato Grosso, principalmente no domingo. Nas demais áreas, o tempo segue mais firme. E no nordeste, a chuva permanece concentrada no litoral entre Sergipe e o Rio Grande do Norte. E no norte do país, o calor e a alta umidade favorece pancadas de chuva entre o Amazonas, Acre, Pará, Roraima e no Amapá. Nas capitais, o calor domina em Belém e Manaus. Jade Ramos, da Clima Tempo.
2: Os imunizantes aprovados no Brasil são altamente seguros e passam por rigorosas etapas de pesquisa clínica, além de monitoramento contínuo. A afirmação é da presidente da Sociedade Brasileira de Imunizações, Mônica Levy, em meio à decisão do Ministério da Saúde de suspender a imunização com a vacina do Butantan contra a dengue. Como todo medicamento, as vacinas podem causar reações adversas, as quais são acompanhadas pelo sistema de vigilância para garantir que os benefícios superem qualquer risco. Isso de acordo com a Mônica Levy. Ela conversou com o apresentador Arthur Coelho e explica os próximos passos.
3: O Ministério da Saúde anuncia a suspensão temporária da vacinação contra a dengue com o imunizante desenvolvido pelo Instituto Butantan. A decisão foi tomada após o registro de duas mortes e um terceiro caso grave que estão sendo investigados pelas autoridades de saúde, além de 42 notificações de reações adversas severas. Sobre este assunto, eu converso agora com a presidente da Sociedade Brasileira de Imunizações, a Mônica Levy, a quem eu agradeço a ter nos atendido. Muito obrigado, seja bem-vinda.
4: Obrigada a você, Arthur, pelo convite. Uma oportunidade para a gente falar sobre um assunto importante que está em pauta em todo lugar agora, né?
3: Sem dúvida. É importante a gente falar dessa decisão sob a ótica científica, né? E tratar da seguridade da imunização aqui no nosso país. Para a gente começar de forma bem clara, a suspensão da vacina do Butantan significa que ela foi considerada perigosa ou é uma medida de cautela?
4: É uma medida de cautela, então isso é um motivo para a gente confiar ainda mais no nosso sistema de farmacovigilância, que é o que acontece com qualquer produto novo, qualquer vacina, medicamento, que você tem que ver o que acontece no mundo real, quando sai daqueles estudos de fase 1, 2 e 3. Então o Brasil tem um sistema de farmacovigilância brilhante, que é capaz de monitorar, investigar e responder oportunamente, mas não é imediata a resposta. Então, foi uma medida de precaução para que se possa debruçar mais, né, na investigação desses casos e ver se houve realmente uma causalidade da vacina ou não. Só foi uma coincidência temporal. Isso que a gente tem que saber para reiterar a segurança ou melhorar a vacina. Enfim, são coisas que podem acontecer depois que a gente tem as respostas.
3: Sim, o Ministério da Saúde ele mencionou, inclusive, duas mortes suspeitas em investigação, né? Aí eu pergunto por que a suspensão acontece antes mesmo de sabermos se a vacina causou esses óbitos?
4: É, justamente porque, assim, foram 500 mil pessoas vacinadas aproximadamente, com 42 casos de eventos adversos graves, e dos quais tiveram três muito graves, com dois óbitos. Então, é isso, você tem um planejamento, né, de uma estratégia de vacinação. Quando acontecem esses eventos que não foram vistos nos estudos pré-licenciamento. A Anvisa aprovou a vacina, ela já estava em uso no Brasil e agora no segundo semestre ia entrar em larga escala. Então é uma medida cautelar muito importante, o que nos faz confiar ainda mais no nosso Programa Nacional de Imunizações.
3: Essas 42 reações severas em 500 mil doses aplicadas, né? Essa proporção está dentro do esperado para um monitoramento de qualquer vacina nova, né?
4: Não, esses achados estão acima do esperado, né? Não se espera casos com sinais. Na verdade, não são 42 casos graves, são 42 casos com
3: reações severas,
4: de
3: né?
4: alarme, né? Sinais de alarme. Que é dor abdominal intensa, vômito persistente, sangramento e tal. Esses são os casos com sinais de alarme. Desses 42, 3 são graves, né, que internaram, precisaram de UTI, dos quais 2 foram a óbito. Mas é isso, uma relação temporal ou causal ainda não tem como se estabelecer com certeza e é por isso que a gente tem essa cautela, né? O nosso PNI teve a cautela. E Anvisa, PNI e Butantan agora vão revisar esses dados de farmacovigilância para a gente entender melhor o que aconteceu e se é causado pela vacina ou não.
3: Sim, muitas pessoas entram em pânico, né, com essas notícias. Aí eu pergunto como é que a Sociedade Brasileira de Imunizações avalia a eficiência do nosso sistema de vigilância, né, para detectar e pausar, né, uma campanha tão importante como essa.
4: Olha, eu acho que a gente tem que agradecer o nosso Programa Nacional de Imunizações por estar zelando, né, pela saúde, pela segurança de qualquer produto que entra, né, em recomendação, disponibilização, se faz campanha para vacinar, desde que aquilo vai te proteger, desde que não haja riscos. Assim, evento adverso, como febre, dor local, isso daí é esperado de todas as vacinas, isso não é problema nenhum. Mas esses eventos com sinais de alarme, né, semelhantes à dengue, 42 em 500 mil doses, é um número significativo, é um número maior do que um evento adverso muito raro, né? Então, a gente imagina que se você multiplica pelo número de pessoas, né, da população que seriam vacinadas aqui daqui para frente, e isso for de fato relacionado com a vacina, você vai ter... muito problema de segurança e por isso que se toma uma medida cautelar agora para evitar, né, casos graves e até óbito, se é que pode ser comprovada a relação com a vacina ou descartada, né?
3: Sim.
4: Aí tem que se refazer uma campanha, tem que se dar uma explicação para toda a população, o que foi encontrado nessa investigação.
3: Tem alguma orientação para a população que aguardava a vacina? O que se deve fazer agora para se proteger? Claro, além daquelas medidas, né, de um minuto contra a dengue, que você tem que dedicar, fazer aquela varredura aí na sua casa, mas quais são as outras medidas?
4: Exatamente. Usar repelente. A gente teve uma diminuição muito grande de 2024, nós tivemos a queda mais de 6 mil óbitos, né? A gente teve uma redução... em 94% do número de casos este ano em relação a 2024, uma redução de 97% dos óbitos em relação a 2024. Então, neste momento não é o período de maior circulação do vírus da dengue, né? Mas a gente tem que se preparar para a próxima temporada e estávamos contando com uma vacina protetora. Então, repelente, evitar locais de surto, né? Onde a gente sabe que está tendo casos, não viajar para esses locais e procurar os focos em casa e também os agentes comunitários aí também fazem o seu papel, né, da varredura de possíveis focos, eles vão, né, fazendo isso nos locais aí onde aparecem casos de dengue. Então, tudo isso precisa ser feito conjuntamente e lutar contra o mosquito, né, contra a população de mosquitos.
3: Sem dúvida. Depois dessas explicações importantes, falando da importância da vacina, da vacinação, do nosso sistema de vacinação brasileiro, a senhora acredita que essa suspensão alimente notícias falsas ou faça com que as pessoas deixem de tomar as vacinas essenciais?
4: Sem dúvida. Sempre que acontece alguma coisa negativa com uma vacina, na verdade, a gente tem que considerar que foi muito triste ter acontecido esses óbitos, esses casos, né, de sintomas semelhantes à dengue, para uma vacina promissora, inteiramente nacional, que a gente ia produzir em grande escala e dar uma proteção, como uma doença que, como eu falei, né, em 2024, matou mais de 6 mil pessoas, foram milhões de casos. Então, foi um balde de água fria, né? mas um balde de água fria necessário pela nossa segurança. Então, acho que a gente tem que parabenizar o nosso sistema de farmacovigilância e as pessoas que estão responsáveis por isso, né? Ministro da Saúde, o doutor Eder Gatti, que é o coordenador do Programa Nacional de Imunizações, que é isso, né? A gente ter sempre a confiança de que estão fazendo coisas seguras e benéficas para a população. Eu acho que vai sair muita notícia falsa mesmo, os grupos antivacinistas vão se organizar e enfim, fake news vai ter de monte, desinformação vai ter de monte, e eu acho que assim, a gente sempre manda o recado, procure as fontes oficiais de informação, procura na Anvisa, no Ministério da Saúde, tudo isso vai ser comunicado para a população em tempo oportuno quando tiver respostas. Enquanto isso, o antivacinismo vai fazer a festa, eu tenho certeza.
3: Cabe a gente também informar e trazer entrevistas como essas, né, para esclarecer a sociedade. Eu pergunto para a gente encerrar, o que a ciência nos diz historicamente sobre vacinas que foram suspensas preventivamente e depois liberadas para o público?
4: Olha, eu vou falar até um caso emblemático, não no Brasil, no Japão, que teve um bebê que teve uma morte súbita após receber a vacina tríplice contra a difteria, tétano, coqueluche. Morte súbita acontece desde o tempo do Egito Antigo, mas o governo do Japão, ele é muito, muito frágil assim, né, no enfrentamento, e eles suspenderam a vacina de todo mundo. E morreram milhares de crianças com coqueluche e tiveram que reintroduzir depois de novo a vacina. E a morte súbita não teve nada a ver com a vacinação. Então, é isso. O Brasil não é um sistema frágil. O Brasil é um sistema de farmacovigilância muito robusto, e acho que as pessoas que fazem parte das decisões, das tomadas de decisões, são muito sérias e zelam pela nossa saúde. Então, eu acho que é por aí. Suspender uma vacina de uma forma dessa vez, né, no caso da vacina da dengue do Butantan, é o correto, foi o correto, foi unânime na reunião da Câmara Técnica Assessora Imunizações hoje de manhã a decisão de suspensão temporária. Isso que tem que ficar bem claro, é para investigar melhor e nos dar segurança do retorno ou não da estratégia de vacinação contra a dengue no país.
3: Eu conversei aqui na Band News FM com a Mônica Levy, que é presidente da Sociedade Brasileira de Imunizações, a quem a gente agradece bastante pelos esclarecimentos. Até uma próxima oportunidade.
4: Eu que agradeço.
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0: 5h20, seguindo com o noticiário por aqui, o presidente Lula decide viajar para Paris, na França, para tentar um encontro com o presidente dos Estados Unidos, Donald Trump, na cúpula do G7. Augusta Proença traz os detalhes.
1: O presidente Luiz Inácio Lula da Silva deve embarcar após esse fim de semana para a cidade de Evian, na França, para o encontro da cúpula do G7. O evento ocorre entre os dias 15 e 17 de junho e reúne integrantes do grupo como Canadá, Estados Unidos, Reino Unido, França, Itália, Alemanha e Japão. No entanto, a cúpula convidou outros países, como é o caso do Brasil, Índia, Quênia, Egito e Coreia do Sul. E o evento deve ser usado pelo presidente brasileiro para se posicionar sobre questões envolvendo o governo dos Estados Unidos. Isso porque, no final do mês passado, Lula se posicionou contrário à opinião da Casa Branca, que classificou facções criminosas brasileiras, como o PCC e o Comando Vermelho, como grupos terroristas.
0: O esboço da delação do ex-presidente do Banco de Brasília, Paulo Henrique Costa, já está na mão da Polícia Federal. As primeiras impressões dos investigadores são de que o relato é robusto e envolve diretamente personalidades políticas, principalmente do Distrito Federal. Segundo a apuração da Band, as informações de Paulo Henrique passam para a PF e passaram muito além de uma fraude entre bancos BRB e Master. Foi uma fraude que movimentou o sistema político, chegando ao governo do Distrito Federal com participação dos deputados distritais que aprovaram a compra do banco na época. Em maio deste ano, os advogados de Paulo Henrique Costa disseram à Polícia Federal que tem mais informações sobre o processo de compra do Banco Master e muitos detalhes sobre a relação com Daniel Vorcaro e as autoridades. O posicionamento ocorreu após novos diálogos entre o ex-presidente do BRB e o dono do Banco Master, Daniel Vorcaro, serem revelados. Nos outros assuntos, indo direto ao norte do país, mais de 200 mil pessoas são atingidas por causa das cheias dos rios. Informações com Alex Ferreira.
2: 33 cidades do Amazonas estão em situação de emergência por causa das cheias, chuvas intensas e outros fenômenos naturais. Os municípios de Careiro da Várzea e Rio Preto da Eva publicaram decretos no Diário Oficial dos Municípios nesta sexta-feira e aguardam reconhecimento dos governos estadual e federal. Segundo informações da Prefeitura de Rio Preto da Eva, as fortes chuvas registradas entre maio e junho causaram deslizamentos, erosões e danos à infraestrutura urbana e rural do município. A população total afetada já ultrapassa o número de 233 mil pessoas.

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1: Cinco e 23, o médico infectologista Álvaro Furtado explica o que significa o Ministério da Saúde ter suspendido de forma temporária a vacinação contra a dengue. O colunista da Band News FM conversou com Renan Suquevicius e Eduardo Barão sobre o assunto.
2: A gente comemorou muito quando o Instituto Butantan de São Paulo foi autorizado a distribuir a vacina contra a dengue. E agora, o Ministério da Saúde suspendeu temporariamente a aplicação dessa vacina. O doutor Álvaro está com a gente para explicar a decisão do Ministério da Saúde, os motivos, se há algum sinal de alerta, de preocupação. Conta para a gente, doutor.
3: Salve, Barão Renan. A principal preocupação do mundo da infectologia, da vacinologia, quando aconteceu essa suspensão, foi como a população e o mundo interpretariam esse resultado. A gente vive num momento muito complicado com relação às vacinas, de descrédito. O que acontece é o seguinte: a dengue é um dos principais problemas de saúde pública no nosso país. O Brasil foi campeão mundial de casos de dengue nos últimos anos. Isso era muito importante, ter uma vacina preventiva para uma doença que ocasiona internação e óbito. Só que quando você sai do estudo de fase 3, essa vacina ela não foi introduzida no SUS apressadamente, sem estudos, a gente encaminhou-se por fase 1, fase 2, fase 3, e agora numa fase 4, quando a tecnologia já está aprovada, você passa a testar, a usar a tecnologia para muitas pessoas. Então, alguns eventos adversos que não apareceram nos estudos de fase 3 podem aparecer. Isso não é algo novo em medicina. Quando você começa a utilizar uma tecnologia com milhões de pessoas utilizando, a farmacovigilância, que é você observar os eventos adversos, ela tem que acontecer e aconteceu de forma bastante exemplar. A gente avaliou aí esses problemas, foi uma decisão acertada do Ministério. Quando a gente tem dois óbitos que precisam ser investigados, ainda não há uma relação direta de causa e efeito, então você tem lá, teve os desfechos graves, você tem que parar, ver se realmente tem relação com a vacina. É um ato de responsabilidade que, sob uma coordenação científica, com rigor, com transparência, foi feita uma coletiva de imprensa para falar os resultados dessa primeira avaliação. Então, a gente lamenta, mas sob um certo olhar, é importante entender o que está acontecendo com esses óbitos antes de continuar que essa vacina continue mesmo sendo administrada aí. Isso, por enquanto, não invalida definitivamente essa vacina, né? Se a gente mostrar que alguns eventos adversos podem não estar relacionados a essa vacina, então a gente, o que não dá é para a gente fechar os olhos para a farmacovigilância. Viu esse problema, eu preciso parar. Isso já aconteceu muito na história de vacinas, de antibióticos que foram lançados e depois foram momentaneamente retirados para se avaliar o que estava acontecendo.
4: O que acontece agora, então, doutor? Qual que é esse próximo passo, né? Esse momento de rever o que está acontecendo e em que momento a gente pode ver, por exemplo, essa vacina voltando a ser aplicada, a campanha sendo reativada?
3: Perfeito. Eu acho que é muito importante que a população entenda que agora, eu vou pegar os casos, mais de 40 casos de evento adverso grave e os casos de óbito, se debruçar nos prontuários desses pacientes e olhar o que aconteceu. Será que realmente todos esses eventos tiveram relação com a vacina? E se não tiveram relação, qual foi o problema que esses pacientes tiveram? Quais foram esses eventos adversos? Será que eles estão ligados a um grupo de idade específica? Será que a partir de uma certa idade esses eventos foram, de repente, 100% prevalentes? Quem foram esses pacientes? Porque o que pode acontecer é o seguinte: a vacina, a eficácia da vacina não está sendo questionada, a questão é a segurança. Se eu provar, por exemplo, que alguns grupos concentraram a maioria dos eventos adversos, eu vou ter que criar novas indicações para a vacina. Não vou fazer vacina para um grupo tal, porque nesse teve mais evento adverso, mas para os outros que não teve nenhum evento adverso, eu posso continuar com a vacina. Então, é um período importante que a vigilância vai se debruçar para avaliar esses pacientes, para definir se a vacina continua ou não no sistema único de saúde. Mas volto a dizer, a farmacovigilância é fundamental em qualquer estratégia que é implementada em larga escala para a população no mundo, né? Isso não é um descrédito para a vacina do Butantan, isso não soa também como um descrédito para todo o esforço em fazer uma vacina para dengue. Lembrar que essa vacina, a publicação foi uma das maiores revistas científicas do mundo quando ela foi apresentada, e que ela não caminhou rapidamente para o SUS, ela passou por todas as etapas. E acontecer um problema pode acontecer com qualquer tecnologia em medicina.
2: É ciência, né? Chama ciência, é um negócio que muitos não acreditam, mas funciona. Ainda não se sabe, doutor, se é algo específico, quer dizer, ainda não foi divulgado, pelo menos, que tem alguma comorbidade específica, algum grupo específico, isso não foi divulgado ainda.
3: Perfeito, isso é muito importante, porque às vezes, quando você, depois que a gente tiver os dados mais claros, você vai abrir-se agora um processo de investigação, Anvisa, Ministério da Saúde, Comitê de Farmacovigilância, para entender quem que teve esse evento adverso. Será que foi um grupo específico de pessoas? Será que teve uma relação realmente direta com a vacina? Isso é fundamental na análise da possível retomada ou não dessa vacina dentro do Sistema Único de Saúde. A questão é, dengue é uma doença muito importante no nosso país. A vacina mostrou uma eficácia realmente de diminuição de internação de óbito, isso é claro, não dá para a gente negar isso. A questão é avaliar realmente o parâmetro de segurança, né? Isso é fundamental.
2: Muito bom. Doutor Álvaro, sempre bom tê-lo com a gente aqui no Band News Station, explicando de uma forma clara, didática, como é que está funcionando essa história aí da suspensão da vacina contra a dengue, vacina do Butantan, anunciada pelo Ministério da Saúde, uma pausa para um acerto de rota. Tomara que seja rápido, porque essa vacina é fundamental, muito bem, continua matando muito no nosso país. Doutor, grande abraço para o senhor e até a próxima.
3: Obrigado, Barão, Renan, para os nossos ouvintes, ótima semana.
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8: Cinco horas 31 minutos, girando a nossa reportagem, uma descoberta preocupante acende um alerta para a saúde dos rios mineiros. Um estudo identificou a presença de microplásticos em peixes coletados no Rio das Velhas e até mesmo no Rio Cipó, uma área conhecida pela preservação ambiental. O repórter Eliseu Júnior conta mais.
9: Um estudo realizado por pesquisadores da Universidade Federal de Lavras revelou um dado preocupante. Peixes do Rio das Velhas e até mesmo do Rio Cipó estão contaminados por microplásticos. A pesquisa analisou exemplares coletados ao longo de mais de duas décadas em diferentes pontos da bacia do Rio das Velhas. O objetivo foi entender como a presença dessas pequenas partículas de plástico tem evoluído ao longo do tempo. Segundo o professor do Departamento de Ecologia e Conservação da Universidade Federal de Lavras, Paulo Pompeu, a contaminação foi identificada em boa parte dos peixes examinados.
10: A gente observou que os peixes de lagoas do Baixo Rio das Velhas são os peixes mais contaminados. Isso porque o ambiente de água parada leva à sedimentação desses microplásticos e acaba que esses animais ficam um pouco mais susceptíveis nesses ambientes. Mas não só lá. No Rio das Velhas, inclusive no Rio Cipó também, boa parte dos peixes examinados estavam contaminados por microplásticos.
9: Os pesquisadores destacam que ainda não há conclusões definitivas sobre os impactos diretos do microplástico na saúde humana. No entanto, os estudos já indicam que essas partículas podem atuar como transportadoras de outros poluentes e servir como um importante indicador da degradação ambiental. O levantamento também chama a atenção para a presença de microplásticos em áreas consideradas preservadas, o que reforça a necessidade de políticas públicas mais eficientes para o descarte e a reciclagem de resíduos.
10: Eu acho muito importante a gente considerar o microplástico como apenas um sintoma do tanto que a gente vem tratando mal o nosso ambiente. Onde tem microplástico, certamente a qualidade da água não está boa, certamente vários outros resíduos estão associados a essa contaminação.
9: Para os especialistas, reduzir o descarte inadequado de lixo e ampliar a conscientização da população são medidas fundamentais para combater o problema.
8: O Ministério da Justiça apresenta novos instrumentos para aprimorar a busca de pessoas desaparecidas. Destaque da reportagem do Afonso Marangoni.
11: Ivanise segue em busca da filha Fabiana, que desapareceu em 1995. Como ela, muitas famílias enfrentam o drama de entes queridos que, sem explicação, nunca mais voltaram para casa. Hoje, Ivanise Esperidião é representante do Movimento Nacional de Familiares de Pessoas Desaparecidas. Ela não perde as esperanças de encontrar a filha e conta como o processo é doloroso.
12: Há 30 anos, eu resolvi transformar a minha dor numa luta. E são 30 anos de busca por respostas, de busca por melhorias no sistema de identificação e localização de pessoas desaparecidas. O desaparecimento é uma das experiências mais dolorosas que uma família pode enfrentar. Não há despedida, não há explicação, não há encerramento. Há apenas perguntas que acompanham mães, pais, filhos, irmãos e amigos todos os dias.
11: Nesta quinta-feira, Ivanise participou do lançamento do Ministério da Justiça e Segurança Pública de publicações para o fortalecimento da Política Nacional de Busca de Pessoas Desaparecidas. Os materiais têm o objetivo de servir para a formulação, a implementação e o aprimoramento das ações voltadas à localização.

0: de pessoas desaparecidas em todo o país. Segundo o diretor do Sistema Único de Segurança Pública, o Brasil registra cerca de 86 mil desaparecimentos todos os anos, o que dá mais de 200 por dia. João Alberto Nogueira Júnior explica ser importante comunicar um desaparecimento quanto antes e que não é preciso esperar 24 horas, como geralmente as pessoas pensam.
1: Quanto mais cedo a pessoa já relatar para a polícia local que há um desaparecimento, então mais chance nós temos de encontrar essa pessoa, né? Então de verificar vestígios que ainda possam estar presentes. Então é por isso que quanto mais cedo se relatar, né, um possível desaparecimento, mais condições nós temos de encontrar essa pessoa.
0: Cerca de 60% dos desaparecidos são localizados. O diretor do SUSP, no entanto, pontua que o número é maior, porque nem todo mundo avisa que o familiar ou amigo foi encontrado, mas que é muito importante comunicar o retorno às autoridades.
2: Cinco horas 36 minutos, o âncora do Jornal da Band e do Band News no meio do dia, Eduardo Oineg, analisa a trajetória de Elon Musk após a abertura de capital da SpaceX, operação que ampliou ainda mais a fortuna e consolidou a influência no setor de tecnologia. Na análise, o jornalista afirma que Musk já ocupa um lugar de destaque na história da inovação, mas também destaca que o seu maior desafio pode estar apenas começando. Você acompanha agora o comentário completo do jornalista.
3: Hoje eu chego aqui muito triste, solidário com os bilionários em dólar.
4: Dia difícil.
3: Bilionários em dólar, univos. Porque é o seguinte, tem 3.428 bilionários no mundo. Então tem uma lista dos bilionários que começa do mais rico ao mais pobre. Quem mais pobre? O cara tem 1 bilhão. Entrou agora na lista, tá achando que é bacana, porque tem mais do que o outro que tem 900 milhões de dólares. Aí ele tem 1 bilhão. Ele acordou hoje meio deprimido. Por quê? O Elon Musk amanheceu com 1,4 trilhão de dólares e você precisa juntar os 1.142 bilionários mais pobres do mundo, tadinho, para dar um Musk. 1.142 bilionários em dólar. Então, você... 11999592100. Você, se juntou 1 bilhão, quiser escrever, não sei se vai ter muita gente escrevendo, mas se tiver algum bilionário em dólar ouvindo a gente, pode escrever. Se você tiver uma dívida bem alta também, pode escrever. Eu acho que vai ter mais gente com dívida do que bilionário ouvindo. Mas 1.142 bilionários mais pobres do mundo para juntar a fortuna do Elon Musk. Eu tinha falado que ele amanheceria a segunda-feira, né? Como mais rico que os 5 bilionários mais ricos do mundo seguintes, na verdade são mais do que os 6 mais ricos seguintes. Você pode chegar no sétimo, o sétimo passa um pouquinho da fortuna do Elon Musk. Então, se você pegar o Bernard Arnault, que é o dono da Louis Vuitton, né? Da LVMH, aí, pô, ele tem 171 bilhões de dólares, porque quem é esse cara atrapalhando a conta? Mas é uma coisa curiosa o que aconteceu. Eu vou falar dessa operação, mas sobretudo do personagem Elon Musk. A revista Harvard Business Review, ela fez uma pesquisa recente. Isso vale para você. Você pode ser um pequeno empreendedor, não importa. Vale para você. O que a Harvard Business Review fez? Ela estuda negócios, é uma revista muito importante e estuda negócios. Na verdade, ela publica pesquisas importantes da área de negócio, úteis para a área de negócio. Então, ela pegou e classificou os empreendedores, aqueles que montam coisas, que fazem coisas, que lideram uma empresa, não importa de que tamanho, tá? Mas eles são movidos por 4 forças. 4 forças. Uma, eles chamam de coração. Ou seja, é a paixão pelo negócio, é a visão, é o sentimento de ter um propósito, é manter a energia numa determinada missão, ele fica, que fica, é coração, coração, coração. O outro é a inteligência, é um outro vetor. Porque o camarada tem um conhecimento técnico profundo, tem uma capacidade analítica importante, compreende o mercado, estuda muito e tal. Então tem a coração, tem a inteligência, tem a coragem. Coragem. Ele tem tolerância para o risco, ele toma decisão mesmo quando ele está vendo que o cenário é difícil. Tem disposição para perder. E tem um outro elemento, um outro vetor importante, que é sorte. Você tem que estar no lugar certo na hora certa. Então, ninguém é só uma coisa. Não dá para você falar, eu sou só coração. Não vai. Eu sou só inteligência. Não vai. Sou só... Então, tem uma mistura. Mas a publicação, nesse estudo publicado na Harvard Business Review, 65% dos empresários do mundo que foram entrevistados, eles são dominantes em coração. Então, o que move a maior força, o maior vetor é visão, paixão, é ficar no negócio, insistir, porque é aquilo mesmo e tal. Então, isso é muito importante. 65, isso é a força dominante. 20% é a força dominante, é a inteligência. Não significa que o cara do coração não é inteligente, não, mas é que esse é o cara mais racional, aquilo que eu falei, conhecimento técnico profundo, capacidade analítica, talvez é 20%. 10% é o corajoso. Não quer saber, vamos. E 5% você encontrou o verdadeiro domínio na sorte. Ninguém, como eu falei, é um tipo só. O Musk, ele é uma mistura de coração, muita coisa do coração, essa coisa de paixão, visão, eu vou fazer, é o carro elétrico, eu vou mandar foguete que volta e tal. Inteligente, extremamente inteligente, corajoso, também corajoso, e tem uma sorte dos diabos. É impressionante, ele tem tudo, tem uma sorte dos diabos, nós vamos ver aqui. Aí teve um outro estudo, que foi feito pela Escola de Negócios do MIT, dos Estados Unidos. E aí é interessante, disseram assim, as empresas mais bem-sucedidas, as mais longevas, as que vão ter mais sucesso, elas trabalham com 3 tipos de líderes. Mas os 3, tá? Os 3, não é um ou outro, as que mais... Não significa que se não tiver os 3, não vai. Mas quanto mais você puder reunir esses 3 talentos, melhor. Então, obviamente, esses talentos não vão estar numa mesma pessoa, vão estar num grupo. Um é o cara que é um empreendedor, é o Musk, é um empreendedor. Ele tem uma ideia, ele quer fazer, ele não, ele questiona, ele recusa a ideia, olha, a gente faz assim, não tem, faz assim, vai ser do meu jeito. Só que é um problema, é que ele é tão determinado, que as ideias dele são tão fixas, que cria o caos. O camarada é um empreendedor cheio de força e tal, mas ele é meio destruidor do negócio. O Jobs era isso. O Steve Jobs era isso. Ele tinha ideia, ele ia. Ele era insuportável. Insuportável. A biografia do Walter Isaacson sobre o Steve Jobs mostra isso com uma clareza extraordinária. Ele era chato. Ele foi expulso da empresa dele. Vai embora. Depois chamaram de volta, porque começou a faltar essa força. Mas esse é o Jobs. Aí tem o cara que é o facilitador. Facilitador é o sujeito que ele ajusta as coisas, remove os obstáculos, coordena, faz sentar, vamos resolver, protege o empreendedor. Calma, o cara é bacana, tenha paciência, fala a linguagem da organização, mas ele não produz nada. Não é que não produz, ele não gera, ele é um camarada que harmoniza o ambiente. Tem que ter esse cara. Aí tem o que eles chamam de arquiteto. Esse arquiteto, ele quer montar as estruturas, as caixinhas. Você faz isso, eu faço aquilo. Ele não é um facilitador no sentido de que ele não quer... Não é harmonia, ele quer organizar. Então, as empresas mais bem-sucedidas têm os 3. O Musk não tem esse negócio do facilitador, não tem essa história do arquiteto. O negócio dele é empreender. Então, só dá pau. Tudo nele dá confusão. Então, ele montou uma empresa de inteligência artificial chamada XAI, todos os 11 cofundadores dele foram embora. Vocês aguentaram o cara? Ele é insuportável. Ele é insuportável. É, olha que coisa interessante. Aí ele montou a Tesla, e era o tempo inteiro, conflito com o conselho de administração. Porque é do meu jeito, vai ser, eu sou acionista, eu vou e tal. É, ele montou a OpenAI e saiu. Porque ela deu briga. E aí ele brigou com o Sam Altman. Teve uma guerra na justiça, até outro dia a gente estava noticiando. Foi uma briga. É tudo na briga dele. SpaceX também é briga. Tudo nele é briga. O Isaacson, que fez a biografia do Jobs, também fez a biografia, aliás, do Leonardo da Vinci, do Franklin, do Benjamin Franklin, fez também do Elon Musk. Entrevistou 129 pessoas. É, e ficou 40 horas com o Musk. O livro é um pouco criticado. Se você ler o livro, você vai admitir que a crítica é válida. Parece que ele comprou o Musk, sabe assim? Comprou, eu digo, ele assumiu que a visão do Musk era a visão mais adequada para fazer um livro sobre o Musk. Então ele não fez um livro sobre o Musk, ele fez um livro comentado meio que do Musk. É diferente do livro do Jobs, é um pouco diferente do livro do Jobs. Mas o fato é que fica claro lá esse perfil empreendedor e meio confuso e tal. É que ele, no livro, ele é um pouco tolerante nessa interpretação. Mas é isso, o Jobs é isso. É, ele não. Ele, como eu falei. Agora, olha que interessante. O Elon Musk, eu falei que ele é coração, visão, que ele é empreendedor, mas que ele não é um facilitador e tal. Mas ele tem um troço de uma formação que é assombrosa. Ela é muito diferente. Por exemplo, o Jobs, ele não tinha formação técnica. Ele não sabia programar. Sabia. Ele não tinha a menor ideia. Ele tinha um cara, que era o sócio dele, o Wozniak, que era engenheiro. É o cara que fazia as coisas. Ele era um designer, ele era um visionário. Mas ele não entendia. Ele não podia chegar e sentar no computador e fazer. O Gates era um programador importante, mas ele não tinha conhecimento de física, não conhecia engenharia de hardware. O doido do Elon Musk, quando eles estavam desenvolvendo o motor de um foguete dele, ele revisava os códigos e as equações. Ele revisava. Então, ele tem um conhecimento que é um absurdo, que faz dele empreendedor, mas faz dele também um técnico de conhecimento raro. E aí entra o troço que eu falei da sorte. Aí eu listei aqui a lista de sortes que esse homem deu. Realmente, gente, é impressionante. É impressionante. Ele é abençoado. Abençoado. Teve uma vida difícil. Teve um pai complicado. A história, isso sim, no livro do Isaacson, você vê com muita clareza. É um sobrevivente emocional. Mas ele monta um guia de cidades, que é o Zip 2. E era no momento exato que os jornais estavam se digitalizando. Aí a Compaq compra a Zip 2 por 307 milhões de dólares. Ele montou do nada, ele não tinha nada, economias. Montou um negócio, sentaram lá, fizeram um negócio de uns mapas, uns diretórios de negócio, um negócio bem... não é tosco, né? Criativo, mas... E aí a Compaq comprou antes da Nasdaq começar a cair. Isso foi em 99. Se ela esperasse 6 meses, não é que ela ia pagar 300 milhões de dólares. Teria pago 100 milhões de dólares, 80 milhões de dólares. É, se ela esperasse... Aliás, se ela esperasse um pouquinho mais ainda, em vez de 6 meses, esperasse 1 ano, a Zip 2 teria falido. Falido, quer dizer, o negócio chegou no momento certo. Aí ele pega a parte dele, que era 22 milhões de dólares, desse total aí de 300, e põe 12 num banco digital. 12 milhões de dólares num banco digital. Para você fazer transferência de dinheiro pela internet e tal. E tinha um monte de empresa que fazia isso, mas ele criou. E começou um processo de consolidação. De repente a empresa faz uma fusão com uma outra, vira PayPal e tal, aí o eBay compra PayPal por 1,5 bilhão de dólares. Então o cara sai de 307 milhões de dólares, para ele foi 22, aí ele vende o PayPal por US$1,5 bilhão, isso e recebe US$176 milhões. Mas olha que coisa fantástica. Então, ele sai de US$22 milhões em 99, em 2002 ele tinha US$176 milhões. É fantástico. Sorte. Se o eBay esperasse 6 meses, a PayPal teria quebrado, porque ela estava queimando dinheiro. Deu sorte. Aí ele pega e investe, em 2004, US$6 milhões na Tesla. Era uma startupzinha. Carro elétrico era uma piada em 2004. Hoje tem gente que critica carro elétrico. A gente tem desafios brutais do carro elétrico. Não que ele não seja uma tecnologia incorporada, mas tem um monte de carro elétrico por aí. Mas a gente ainda tem um monte de discussão. Não é uma unanimidade. Mas aquilo era piada. Bateria era cara. Gasolina era barata. Ninguém queria carro elétrico. Ele construiu um carro caro. Custava US$100 mil. Tal do Roadster. Aí, 2008, 4 anos depois, estava falindo a tal Tesla. Estava quebrando. Ele tinha dinheiro para 3 meses. Ele ia perder tudo. Aí o governo Obama, olha isso, gente, se não tem a ver com sorte. O governo Obama, não porque ele conhecesse o Musk, não era nada disso. Ele começou a perceber que tinha que fazer um investimento em energia renovável, porque o mundo foi para esse negócio de energia renovável. Aí ele resolveu aportar dinheiro em energia renovável. Foi lá, o Departamento de Energia dos Estados Unidos aprovou um empréstimo de quase US$500 milhões para a Tesla e outras empresas, naturalmente. Era 7 vezes o tamanho da Tesla naquele momento. Então, a Tesla iria falir. Musk iria perder tudo. Aí apareceu. E mais, além disso, para vender o Tesla, tinha um crédito fiscal de US$7.500 do governo. Então, o carro dele ficou competitivo porque tinha um crédito, um subsídio. Hoje ele questiona um monte de subsídios e tal, mas ele é o rei do subsídio. Rei. E mais, as empresas precisavam de créditos de carbono e tal, por causa de emissão. Então a Fiat pagou US$2 bilhões para a Tesla para pegar os créditos da Tesla para ela. Não por carro, por crédito. Bom, aí ele pega o lucro da Tesla, né? Pega o dinheiro que ele tinha e tal, e funda. Não foi. Foi simultâneo. E funda. Ainda tinha Tesla ali no começo, funda a SpaceX. Eu falei aqui que os foguetes custavam uma bica para decolar, tinha lançamento que custava US$1 bilhão e acabava, jogava no lixo e tal. Ele conseguiu reduzir o custo dos lançamentos. Mas ele foi fazer o primeiro lançamento, que foi o Falcon 1, cujas contas ele revisou. O foguete falhou o lançamento em 2006. Fez o segundo lançamento, falhou o segundo lançamento. Fez o terceiro lançamento, falhou o terceiro lançamento. Aí a SpaceX tinha dinheiro para 5 lançamentos mais. 5. Aliás, tinha para 5. 3 falharam. Ele tinha dinheiro para 2 lançamentos, você entendeu? A Tesla tinha dinheiro para 3 meses. Volta no tempo, tudo nele foi batendo no limite. Nessa hora, a NASA contrata a SpaceX para fazer voos de carro, para carregar... A estação espacial, não sei o que, dá US$1,6 bilhões pro cara. Isso salvou a SpaceX. E aí, claro, depois os foguetes começaram a funcionar. Então, esse cara, ele tem uma sorte naquela classificação que eu falei da Harvard Business Review, que ele é uma figura coração e o caramba. Mas, pô, olha a sorte dele. Olha a sorte dele. Não dá para atribuir a sorte, porque ele tava fazendo as coisas certas, ele não tava fazendo coisas, né, não tava vendendo sanduíche enquanto as pessoas estavam fazendo isso aqui. Ele estava nessa indústria. Mas vendeu a Zip 2 antes da bolha, vendeu a PayPal antes da bolha, teve a Tesla salva pelo governo Obama, a SpaceX foi contratada pela NASA e agora ele abre, faz o IPO da SpaceX num momento de otimismo também. Porque a SpaceX, pelo cálculo que havia do mercado antes, há um tempinho, ela valia US$180 bilhões. Esse era o valor da SpaceX. E ela vale agora 1,7. E o quebrado é 50, 70 milhões de dólares. Então é uma coisa incrível o que a gente está vendo, né? É um sujeito que é extremamente inteligente, profundamente polêmico. Essa história do empreendedor é uma forma de você esconder quase um maníaco, né? E que cria um ambiente hostil. Mas a pergunta é, que eu queria deixar, você acha que o mundo é um lugar melhor ou pior com um cara como Elon Musk, né? Aí tem gente que tem ódio do Elon Musk, mas são as mesmas pessoas que têm raiva das redes sociais por causa da polarização, que têm raiva da internet por causa da desinformação, mas que poderiam ter raiva dos automóveis por causa dos acidentes, poderiam ter raiva do avião por causa da guerra, poderiam ter raiva da energia nuclear por causa da bomba também. Agora, você pega o lado negativo das coisas, mas nenhuma invenção, nenhum achado, nenhuma contribuição científica, nenhum avanço tecnológico é só uma coisa ou só a outra. Quer dizer, a internet é a informação, rede social é a integração, né? Não há dúvida que energia nuclear é energia limpa. Não há dúvida. O mundo hoje está fazendo investimento em energia nuclear para a geração de energia com baixo nível de resíduo. Só que tem o outro lado disso. Toda tecnologia tem um subproduto que pode ser bom, pode ser ruim. Você não teria a Segunda Guerra. Você pega os bombardeios, a destruição das grandes cidades, é resultado do trabalho do Santos Dumont, dos irmãos Wright. Sem eles não teria bombardeio, né? Mas então a gente vai ser contra agora o avião, né? Então a gente vai ter uma opinião sobre o Musk, assim, né? Isso aí é um idiota. Ele tá falando que vai botar 1 milhão de pessoas em Marte. Ele tá falando um monte de coisa. Tudo parece loucura, mas também parecia loucura o carro elétrico. Então, o duro é que vem num pacote que ele não é o Tony Ramos, né? Simpático, bacana, que fala daquele jeito. Olha, vou dizer pra você. Ele não é assim, ele é insuportável. Trump não aguentou ele. Quer dizer, o Trump não aguentou ele. E o Trump ficou vendo, deu um poder pra ele fez umas bagunças no governo americano. Começou a fazer. Vocês viram, todo mundo acompanhou. O cara foi demitido. Porque ele achava que ele era mais bacana que o Trump. Ele aparecia com o filho nas costas, do lado do presidente. O filho questionando o Trump se o Trump mandava no pai dele. Hein?
4: Ele chegou a mandar o filho do Musk, mandou o Trump calar a boca.
3: Mandou o Trump calar a boca. Aí o Trump falou, meu, gente, tu tem limite na vida. Você sai daqui com seus trilhões, seu trilhão, seu, né? Mas não dá. Então ele é insuportável. Mas ele é fascinante ao mesmo tempo. É fascinante. Como todos os caras extraordinários. São fascinantes. São caras completamente fora da curva. E eles vão ser analisados com uma frieza quando passarem para outra dimensão e não voltarem mais daqui 100 anos, 80 anos, sei lá. Aí as pessoas vão olhar para trás e vão botar ele numa categoria um pouco mais nobre. Porque todo mundo de perto, se você pegar o que se falava do Lincoln quando o Lincoln era vivo e o que se fala do Lincoln hoje. Né? Tem um livro que traz a biografia do Lincoln descrita por seus inimigos, é inacreditável. Você fala, pelo amor de Deus, cara. Então, isso é muito interessante, como esses personagens, como a gente, ele está aqui, eles estão aqui agora, você pode tocar, você sabe se a pele dele está com 36.4, né? Você sabe se o cabelo dele está torto, o Trump com aquela coisa amarela. Mas lá na frente você vai fazer uma análise mais fria. E esse cara é um personagem que já entrou para a história de qualquer do conhecimento físico, científico, econômico, financeiro. Ele não é eu falei que ele é tipo Rockefeller. O Rockefeller era um financista que juntava as coisas, né? Não era um criador. Ele é isso, mas ele é um criador. Então, é uma história muito interessante que hoje teve um salto importante com a abertura de capital. Queria falar um pouco deste personagem e deixar essa classificação, né, dos empreendedores, que vale para você, né? Conhecer a história desses caras que chegaram lá, né, ou que estão lá no topo, vale a pena, porque independente do lugar aonde você pode chegar, não importa, você tem que ter um propósito, você tem que ter uma preparação, você tem que ter uma organização para que você possa ser o mais perto da sua perfeição possível, da sua excelência máxima. E a sua excelência é onde você pode chegar. E esse cara, acho que chegou num lugar impressionante. Eu não sei se você concorda ou discorda. Essa é a opinião que eu tenho sobre o assunto.
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2: 6:02 pelo horário de Brasília. Bom dia para você que acompanha a Band News FM. Eu, Stephanie Toso, sigo por aqui até as 7:00, girando os principais destaques do noticiário. Começamos o sábado, hoje 13 de junho de 2026, dia de Santo Antônio, casamenteiro, dia em que filho chora e a mãe não vê, porque hoje tem Brasil e Marrocos com transmissão completa aqui da Band News FM, que começa a partir das 6:00. Muita coisa hoje, hein, gente? Claro que nós, né, já estamos torcendo ansiosos. E você já entrou aí no clima da Copa do outro lado? Como que tá a programação para hoje? Vai sair, vai assistir o jogo fora de casa? Tá se programando para fazer aquele churrascão com a família? Como que tá as coisas aí do outro lado? Vai mandando seu alô, sua mensagem por aqui no nosso WhatsApp no 11 999 592 100. Enquanto isso, eu, Stephanie Toso, te atualizo o noticiário por aqui. Rapidinho, ó, antes, Dona Kemi tá passando por aqui. Já falando, meu Deus, corajosa, hein? Aí ela falou, good morning de novo, Stephanie Toso. É a Kemi. Bom dia pra você por aí também. Ó, o Sandoval, direto de Santa Isabel, também tá ligado por aqui. Falou assim, tô passando até um café sintonizado na Band News FM. Manda pra cá também. Eu, hein? Gostamos de cafezinho nesse horário. Depois de passar a madrugada por aqui, acho justo, hein? A Andresa de Manaus está por aqui, o Sérgio Rota também passou um tiquinho mais cedo, o Vanderlei mandou mensagem para cá também, ele que é de Osasco. Muita gente reclamando do frio, né? Vários ouvintes que já falaram assim, ai, tá frio, mais um fim de semana sem calor por aqui em São Paulo, ai, com uma garoa. É, gente, complicou, chegou outra frente fria e não vai ser muito diferente ao longo do dia, não. Pelo menos aqui para São Paulo, a expectativa é que essa chuva de agora vá diminuindo nas próximas horas. Então, nós teremos aí uma garoa ainda durante esse início de manhã, depois melhora um tiquinho, mas aí destaque para nossa baixa temperatura. Hoje ainda mais um dia para ficar debaixo ali da coberta, né? Mas claro que curtindo bastante. Quem também tá passando por aqui mandando bom dia, Stephanie, é o Félix Júnior, que também tá sempre ouvindo a Band News FM, tá sempre por aqui. A Suzana, de Água Branca, também mandando um bom dia. Falou assim, olha, vamos assistir o jogo por aqui? Comendo comidinhas, ai que delícia, vai fazer churrasco, né? Já percebi por aqui pelo tom da mensagem, vai fazer aquele churrascão. Oi Stephanie, sou seu fã, excelente sábado. Ah, valeu, Portuga que mandou mensagem pra cá também. Vamos que vamos nesses próximos minutos, já fazendo um giro pelos principais destaques do noticiário por aqui. O índice de inflação do Brasil de maio é o mais alto para o mês desde 2021. Quem explica é o repórter Daniel Henrique.
8: A inflação do país fica em 0,58% em maio deste ano, abaixo da taxa de 0,67% registrada em abril. No ano, o índice de preços ao consumidor amplo acumula alta de 3,2%. Os dados foram divulgados pelo IBGE nesta sexta-feira. O resultado do mês teve influência principalmente do grupo de alimentação e bebidas, que variou 1,33%. As altas nos preços de alimentos, como batata inglesa, de 44,69% e do tomate, de 20,62%, contribuíram para o resultado. O grupo de transportes foi o único que apresentou taxa negativa em maio, desacelerando 0,46%, com influência da queda de 1,95% nos combustíveis.
2: Nos outros assuntos, o ministro da Fazenda, Dario Durigan, afirma que o governo irá ao Supremo Tribunal Federal contra as pautas-bomba, caso seja necessário. A fala ocorreu ontem à Rádio Nacional. Ele citou que a pasta mapeou ao menos 9 dos projetos no Congresso com impacto de 111 bilhões de reais ao ano. E disse que a ideia é seguir jurisprudência no STF que determina o cumprimento das regras fiscais. Para Durigan, o governo não pode deixar o espírito eleitoral tomar conta da agenda econômica. Ele ainda ponderou, entretanto, que há uma conversa a ser feita com o presidente da Câmara e do Senado para evitar a aprovação dessas medidas. Indo direto ao noticiário internacional, o ministro das Relações Exteriores do Irã, Abbas Araghchi, afirma que um acordo entre o país e os Estados Unidos para pôr fim à guerra no Oriente Médio nunca esteve tão perto. Já o premier do Paquistão informou que Washington e Teherã já concordaram com o texto final do acordo de paz e que ele está trabalhando com os dois países para finalizar os próximos passos. O governo paquistanês atua como o principal mediador das tratativas. Segundo a imprensa americana e iraniana, o acordo prevê a reabertura do Estreito de Hormuz e uma nova trégua, incluindo o Líbano. E já no clima, porque é logo mais, hein, gente? O Brasil estreia hoje na Copa do Mundo de 2026 contra o Marrocos. Em coletiva de imprensa ontem, o técnico Carlo Ancelotti elogiou o adversário do Brasil e disse que o Marrocos é uma das melhores equipes da África.
10: O Marrocos é uma equipe muito bem organizada, que tem qualidade em todos os aspectos. Temos que fazer um jogo completo em todos os aspectos. Não podemos olvidar nenhum disto. Defensivo, ofensivo, transição, vigilar bem a nível defensivo, boa parada forte porque temos qualidade aí. No futebol moderno não tem equipo pequenos. Marrocos é um dos melhores equipos de África, um equipo muito bem preparado e forte.
2: Lembrando que é logo mais e a nossa transmissão começa a partir das 6 horas da tarde por aqui na Band News FM.
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15: O final de semana será marcado por temporais no sul e no sudeste do país, enquanto na região norte, nordeste e no centro-oeste, o calor volta a ganhar força em grande parte das áreas. Na região sul, o sábado segue com chuvas fracas e sensação de frio, principalmente em áreas do Paraná e de Santa Catarina. Já no domingo, as instabilidades voltam a ganhar força, principalmente no Paraná e no oeste catarinense. Em Porto Alegre, os dias serão de tempo mais firme. Já no sudeste, o tempo segue com poucas aberturas de sol e chuvas. Em São Paulo, a chuva ocorre de forma mais isolada, enquanto em Minas Gerais, no Rio de Janeiro e no Espírito Santo, terão períodos de chuva, principalmente no interior mineiro e em áreas litorâneas. Já no centro-oeste, as pancadas de chuva continuam ocorrendo em Mato Grosso do Sul, no sul de Goiás e em Mato Grosso, principalmente no domingo. Nas demais áreas, o tempo segue mais firme. E no nordeste, a chuva permanece concentrada no litoral entre Sergipe e o Rio Grande do Norte. E no norte do país, o calor e a alta umidade favorece pancadas.
16: Doses extras de medicamentos precisaram ser administradas a Bolsonaro. O ministro das Relações Exteriores do Irã, Abbas Araghchi, afirma que um acordo entre o país e os Estados Unidos para pôr fim à guerra...

0: Olá, bem-vindo, bem-vinda. Tá começando mais uma edição do Humanamente, programa que você acompanha todo fim de semana aqui na programação da Band News FM, nas ondas do rádio, também nas redes sociais e nas TVs. Estamos no ar na Flash TV da LG, no LG Channels, canal 131. Também para quem nos acompanha na TCL, você pode buscar pela Band News FM e acompanhar as notícias. Em breve vamos chegar também em outros serviços, outras TVs. Seguindo por aqui, eu, Renan Suquevicius, e com ele há 10 anos, doutor Daniel Barros, nessa parceria Band News FM, Instituto de Psiquiatria da USP. Tudo bem, doutor?
1: Tudo jóia, Renan. Estamos aqui envelhecendo juntos, né? Deixando o tempo passar. Esse é um tema aí que acho que interessa pra muita gente, hein, Renan?
0: É isso, a gente vai falar desse assunto do envelhecer, do passar do tempo. Para isso, recebemos aqui nesse fim de semana o Jorge Félix. Ele é professor de pós-graduação, na pós-graduação em gerontologia na USP, pesquisador do Núcleo de Estudos de Gênero da Unicamp. É também meu colega, jornalista, e lança
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5: São 6:13. Hoje tem sorteio da Mega Sena, hein? O prêmio tá acumulado. Tem uma bolada pra quê, né? O prêmio tá acumulado. Tem uma bolada pra quê?

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1: 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O espaço que sempre será cenário de ficção científica ganha uma nova fronteira, a economia. A SpaceX, do trilionário Elon Musk, estreia na Bolsa de Valores e faz surgir um novo mercado. O repórter Gibes Manioto tem mais detalhes.
2: Foguetes, satélites, trilhões de dólares e uma pergunta que até há pouco tempo parecia ficção científica. Você compraria um pedacinho do espaço?
3: Compraria.
2: Por quê?
3: Porque eu acredito que nem todo mundo tem, né? Então eu gosto de ser exclusiva.
4: Futuramente pode valer alguma coisa lá, né?
5: A Terra tá ficando pequena demais para a humanidade.
2: E quanto você acha que vale o espaço?
6: Quanto que vale o espaço é imensurável.
2: Esse papo parece ter mesmo saído da ficção científica, né? Mas ele ajuda a entender uma transformação histórica da economia do planeta. Depois das ferrovias no século XIX, do petróleo no século XX e da internet nos anos 1990 e 2000, surge um novo ciclo de desenvolvimento, a economia espacial. E nessa sexta-feira, 12 de junho, foi um dia histórico. A SpaceX de Elon Musk estreou na Bolsa Americana e as ações já começaram subindo 20%. O valor da empresa superou 2 trilhões de dólares. E Musk tornou-se oficialmente o primeiro trilionário do mundo. No discurso, ele falou em tornar a humanidade uma civilização multiplanetária.
7: And that's what SpaceX is all about. A SpaceX é sobre isso, tirar a ficção da ficção científica. Queremos ser capazes de levar qualquer um à Lua, a Marte e talvez além.
2: Nos planos do trilionário está colocar milhares de satélites em órbita, formando data centers espaciais para processar inteligência artificial fora da Terra. Tudo movido a energia solar. Tem até um protótipo pronto. É para seguir investindo que ele buscou sócios vendendo as ações. A gente conversou com o economista Bruno Perry sobre esse assunto.
8: Imagina se ele fosse fazer isso captando dívida com bancos, né? Então, assim, inviável. Então ele trouxe esses recursos para dentro e agora ele vai desenvolver esse projeto, que no caso deles é um projeto de longo prazo, de desenvolvimento espacial. Então quem investe também está assumindo um determinado risco.
2: Durante décadas, a corrida espacial foi financiada principalmente por governos em disputas geopolíticas, como Estados Unidos e Soviética. E agora também passa a ser guiada pela lógica dos negócios. É justamente aí que está a aposta. Não apenas nos satélites que conectam o planeta ou nas tecnologias que surgem dessas missões, mas na possibilidade de transformar o espaço em uma atividade econômica permanente. Know-how Elon Musk tem. Ele conseguiu baratear até o lançamento de um foguete que chegava a 1,5 bilhão de dólares para cerca de 70 milhões, além de torná-lo reutilizável. Antes, tudo virava lixo. Sobre esse assunto, a gente conversou com o engenheiro espacial Lucas Fonseca.
9: Hoje, vários medicamentos, desde medicamentos que combateram o H1N1, medicamentos que combatem câncer, osteoporose, foram feitos no espaço. E as pessoas não têm a menor ideia disso. E a tendência é essa, cada vez mais você produzir coisas, porque o ambiente espacial é propício para a manufatura de muitos produtos.
2: Nessa corrida, como fica o Brasil? Temos a base de Alcântara, no Maranhão, ideal para lançamentos espaciais, por estar próximo à linha do Equador, mas faltam investimentos no setor de ciência e tecnologia para ir além. No Brasil, apenas 6,5% dos estudantes concluem um curso na área de tecnologia. 95% dos estudantes de ensino médio não têm o nível esperado em matemática. O Brasil forma proporcionalmente menos engenheiros e cientistas do que outras nações, o que limita o desenvolvimento de tecnologias próprias, nos disse o professor Fábio de Miranda, do INSPER.
10: Se a gente não tiver clareza, né, e direcionamento, vamos assistir os países se distanciando mais e mais ainda do Brasil nessa área tecnológica.
1: São 6:26. O Rio de Janeiro registra mais uma morte provocada por um acidente envolvendo uma bicicleta elétrica. Vinícius Calisto tem informação.
11: Uma criança alegre que adorava esportes. Assim, familiares definiram o jovem Theo Fernandes, de 9 anos, que estava em uma bicicleta elétrica com o avô e morreu após ser atropelado por um ônibus no complexo do Alemão, na zona norte do Rio. Um familiar, que não quis se identificar, conta que Theo e o avô estavam parados no canto da pista quando foram atingidos.
12: O ônibus tentou desviar de um outro carro e, quando ele tentou desviar, a traseira do ônibus bateu nos dois, derrubou os dois. Eles estavam parados perto do meio-fio e meu pai foi para um lado, ele foi para o outro e

0: Infelizmente teve essa fatalidade aí. Teal fazia futebol, ele era da igreja, muito ativo na igreja católica, entendeu? Todo mundo amava muito ele. E assim, tá todo mundo devastado, o pessoal da igreja, o pessoal da escola, a família toda, né? Criança muito ativa, muito feliz.
1: O menino chegou a ser socorrido a uma unidade de pronto atendimento do Alemão, mas de acordo com a Secretaria Municipal de Saúde, ele já chegou à unidade sem vida. O avô do menino, que conduzia a bicicleta, não se feriu. Ainda segundo a família, Theo estava voltando da Vila Olímpica Carlos Castilho, onde jogava futebol. A delegacia da Penha assumiu as investigações. O acidente está sendo investigado como homicídio culposo, quando não há intenção de matar. O motorista do ônibus da linha 485, que faz o trajeto entre Duque de Caxias na Baixada Fluminense e Pilares na Zona Norte, realizou o teste de alcoolemia que deu negativo. Em nota, a empresa Fábios, responsável pelo coletivo, lamentou a morte da criança e afirmou que está colaborando com as investigações e prestando apoio à família de Theo Fernandes.
2: São 6 horas e 28 minutos. Achei aqui o pedido de miado, Ailton Dias. É pro Pedro e pra Estela Rezende, que hoje dormiram com a vovó. Estão acompanhando o Pulo do Gato logo cedinho. A Marilu Rezende que pede aí o miado. São 6h28.
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2: Finalmente chegou, Ricardo Capriotti. É hoje. Muito bom dia a você.
5: Oi, Silvânia. Bom dia, Sil. Bom dia a você, a todo mundo que está despertando com o São Paulo, acordando com o Brasil nesta manhã de sábado. Finalmente chegou. Ah! Olha, depois de tanto tempo, tanta expectativa, hoje é o dia, não é? Logo mais 7 da noite, daqui a pouquinho mais de 12 horas e 30 minutos pra bola rolar aqui no MetLife Stadium, aqui em Nova Jersey, para essa estreia tão aguardada da seleção brasileira contra o Marrocos. Bom, é o seguinte, né? Nós vamos ter aqui muita expectativa, muita informação ao longo desse sábado todo. A gente vai trazer aqui muitos detalhes com o nosso time da seleção brasileira, o ambiente, o clima do jogo, mas o que eu posso dizer já logo de cara, viu, Sil? Tá amanhecendo aqui em Nova Jersey, começando o dia já com a temperatura elevada, 20 graus é a temperatura. Hoje, na hora do jogo, os termômetros devem estar na casa dos 30, 31 graus e sensação térmica de 34. Então é uma temperatura elevada, mas quente fora, dentro de campo também, porque a estreia contra o Marrocos é sempre muito cercada de muita expectativa. Então é o seguinte, ó, nós vamos começar a falar com os nossos companheiros aqui. Vou trazer aqui quem vai estar conosco.

0: Matheus Cunha e Vinícius Júnior. Ancelotti não considera nenhuma seleção favorita, acha que a Copa do Mundo está muito equilibrada na visão que ele tem dos adversários e destacou apenas que a Espanha tem uma leve vantagem pelo entrosamento e pelas conquistas, né? E futebol apresentado nos seus últimos jogos. No mais, Ancelotti diz que está honrado em defender a seleção brasileira e tem convicção numa ótima campanha no Mundial. De Nova Jersey com a seleção brasileira, Alexandre Pretzel. Um abraço, Capri, um abraço a todos.
1: Valeu, Pretzel. Pretzel volta daqui a pouquinho, né? Porque o Pretzel, se tá lado a lado com a seleção brasileira, 24 horas por dia. Ele não dá sossego pro time brasileiro. Não dá sossego pro Ancelotti, não dá sossego pros jogadores. É sempre pertinho da seleção brasileira. E com esse mistério, né, Silvio? Eu não sei, você desconfia aí na lateral direita? Você tem algum palpite? Quem é que vai jogar ali? Se é o Danilo, se é o Ibanez? Você arriscaria aí alguém para jogar ali na lateral? Tem uma preferência entre os dois? É, né? Porque vai ficar entre os dois, ou é Danilo ou é Ibanez.
2: Não tem muito o que escolher.
1: Não vai ter uma surpresa.
2: Não, eu acho que vai entrar o... Eu colocaria o Ibanez. Mas você sabe que eu acho que até o Ancelotti só vai decidir na hora, viu?
1: É, e eu também colocaria o Ibanez, viu, Silvio? Eu também colocaria o Ibanez, mesmo não sendo um cara da posição. Ele foi adaptado na seleção brasileira para lateral direita, mas tem a impressão que tá com ritmo de jogo, né? O Danilo não vem jogando no Flamengo, é reserva no Flamengo. Danilo tá na seleção muito mais como um cara de confiança do Ancelotti. O Danilo foi o primeiro jogador a ser convocado, né, pelo Ancelotti, antes mesmo da divulgação da relação dos 26 nomes. O Ancelotti já falou, o Danilo está na Copa do Mundo. Então é um cara mais pro grupo ali, pro Ancelotti ter alguém como referência no elenco, do que como uma questão técnica. Então eu acho que vai o Ibanez mesmo. Agora no ataque, aí no comando do ataque, eu acho que ele tem uma boa dor de cabeça, né? Entre Matheus Cunha, entre o Endrick.
2: Dor de cabeça positiva, né?
1: É, exatamente. Ele tem ali boas opções para poder escolher quem ele vai levar, quem ele vai colocar em campo. Então eu tenho a impressão que no comando do ataque a gente vai ter que quebrar um pouquinho mais a cabeça. Não sei se vai o Matheus Cunha, Igor Thiago também é outro cara que está brigando por essa posição ali no comando do ataque. Eu vou ficar com o meu sentimento aqui e acho que ele vai começar com o Igor Thiago. Matheus Cunha perdeu um pouquinho do espaço aí nessa reta final de amistosos contra o Panamá, contra o Egito. Ele não fez muita coisa relevante. Acho que o Igor Thiago começa e depois o Endrick é o substituto natural para entrar ali, né, no segundo tempo, principalmente se as coisas não estiverem boas para a seleção brasileira, não é? Mas é isso. Bom, vamos falar um pouquinho dos nossos adversários, dos marroquinos, que têm colocado aí muita pressão e é um time semifinalista de Copa do Mundo. Na última Copa terminou avançando até a semifinal, o Brasil parou nas quartas. Então, se a gente for pegar só o último recorte em Copas do Mundo das duas seleções, a seleção do Marrocos terminou à nossa frente, não é? É verdade que perdeu dois jogadores importantes essa semana, cortados por lesão, mas mesmo assim mantém uma base muito forte. Quem vai falar sobre a seleção do Marrocos é o João Paulo Capelanes, que hoje estará acompanhando de perto o time africano. Fala aí, João, bom dia.
3: Fala, Capri, um abraço pra você, bom dia especial pro ouvinte do Pulo do Gato da Bandeirantes. É hoje, Capriote, chegou a hora da gente começar a projetar a seleção marroquina, ainda acompanhando mais de perto, porque nesta sexta-feira tivemos a entrevista coletiva pelos lados do Brasil, do Vinícius Júnior e do Carlo Ancelotti. Adivinha quem foi falar pelo lado marroquino? O líder técnico e com uma moral gigantesca no futebol mundial, simplesmente Hakimi. Jogador que antes da Copa do Mundo havia uma expectativa, e aí, terá ou não condições, joga contra o Brasil ou não? E sim, não só ele joga, como ele aproveitou para falar o seguinte, viu, Capri, com muita personalidade: não há favorito para o confronto. Palavras dele, abre aspas, conhecemos a qualidade do Brasil e dos seus jogadores. Na África, nos chamam de brasileiros africanos. Então, temos também atletas de grande qualidade. Acredito que estamos prontos para fazer uma partida excelente, com confiança e o apoio de todos os marroquinos. Fecha aspas, palavras do Hakimi, que inclusive a nossa preocupação é a lateral esquerda e a lateral direita. Então vamos ver se o Alexandre de fato for confirmado entre os titulares

0: Haja trabalho para parar o Hakimi, que marca muito bem e principalmente ataca a barbaridade. Temos aqui a provável escalação da seleção marroquina, praticamente garantida até pelos cortes recentes que infelizmente a seleção de Marrocos passou. Então a expectativa é que daqui a pouquinho contra o Brasil, Bono seja o goleiro com Hakimi, Diop, Riyad e Mazraoui. No meio campo com Bouadi, El Alnaoui e também o Ounahri na frente. Ah, esse aí joga demais, hein? Brahim Dias, Rahimi e lá na frente, Saibari. Essa é a tendência de Marrocos para pegar o Brasil, claro, com transmissão da equipe de esportes da Bandeirantes. Que seja um grande jogo e que essa ótima seleção marroquina não nos incomode como a gente está projetando, né, Capri?
1: Brasil, Brasil, Brasil! Tá. Tomara, é difícil acreditar, né, Sil, que não vai ter incômodo diante de um time como esse. Vai ser um jogaço, né, Sil?
2: Ah, todo mundo tá apontando que é o adversário mais difícil, né, do grupo do Brasil, o Marrocos, que está invicto há muitos jogos. Mas teve alguns cortes, né, na seleção nessa semana, que pode ajudar um pouquinho aí o Brasil também, né?
1: É, exatamente, você perde um pouquinho da força ali, mas a seleção marroquina, ela é uma seleção muito bem treinada, apesar de ter trocado de treinador aí depois da final da Copa Africana de Nações, né? O Marrocos trocou de treinador, a gente viu a final da Copa Africana de Nações, teve aquela confusão toda com o Senegal, né, Sil? Enfim, uma confusão danada, porque o Senegal havia conquistado o título, o Marrocos foi... corte arbitral reclamar do título, o título passou para o Marrocos, mas mesmo assim o desempenho do time, depois de perder em casa, perdeu no campo, né? Vamos combinar que o Marrocos perdeu no campo a decisão da Copa Africana de Nações e ganhou no tapetão. Mesmo assim, acabou suscitando ali na mudança do treinador, troca de técnico, mas a base é muito boa, não é? E olha, tem um apoio na arquibancada impressionante. Estava inclusive falando ontem aqui com os nossos companheiros, porque na última Copa, Marrocos avançou até a semifinal e a cada vitória da seleção marroquina, impressionante a festa que a torcida fazia lá pelas ruas de Doha, Sil. São apaixonados, mas assim, fanáticos por futebol. Um negócio impressionante, assim. Eles são fanáticos.
2: Bem semelhante ao brasileiro, né?
1: Eu diria que é uma maneira diferente de torcer, sabe, Sil? Claro, nós somos fanáticos por futebol, mas a maneira que os marroquinos torcem, assim, a intensidade que eles promovem na torcida é um pouquinho diferente. Nossa torcida de seleção é diferente de torcida de clube, não é, Sil?
2: Ah,
1: não tem essa diferença aí?
2: Claro, claro. Tem sim.
1: Torcida de seleção
2: é... por time é muito mais fanático, né? A nossa aqui,
1: muito
2: por exemplo.
1: Mais.
3: E 7-0 esquadrão, primeira sempre campeão.
1: Esse é um grito de guerra aí, né? Mas sabe que tá esse movimento verde e amarelo que é patrocinado aí pela CBF, pra essa edição da Copa, tá trazendo torcedores organizados, né? Incluiu aí, enxertou torcedores organizados nesse movimento verde e amarelo pra ver se muda um pouquinho esse jeito de torcer da seleção brasileira, do futebol brasileiro, se cria coisas novas, diferentes. Então vamos ver como vai ser o comportamento aí desse movimento verde e amarelo hoje aqui no MetLife Stadium. Bom, vamos falar um pouquinho, ô Sil.
2: Oi.
1: Você sabe que tem jogador de clube e jogador de seleção, né? Tem jogador que é leão no time, chega na seleção, não desempenha muito bem. A gente tá
2: Verdade.
1: Falando, por exemplo, aqui Vinícius Júnior. Quantas vezes o Vinícius Júnior tem sido criticado por ser melhor do mundo pelo Real Madrid, mas quando chega na seleção, nada, não é? Agora, eu acho que o contrário também é verdadeiro, viu? Tem jogador de seleção e tem jogador que no clube, nada. Mas
2: James Rodríguez.
1: James
2: Rodríguez.
1: É isso. O James Rodríguez, jogador de seleção e no clube, nada. Ele usa os clubes para chegar à seleção.
2: É.
1: Agora, o Gustavo Gomes, seu ídolo,
2: é jogador
1: de clube. É jogador de clube, Sil. Porque o que ele fez ontem, ou o que ele não fez, não é? Na estreia do Paraguai contra os Estados Unidos. Que amasso, hein?
2: Ah, não.
1: Que amasso.
2: Capri,
1: Sil,
2: mas
1: você assistiu
2: ele...
1: o jogo?
2: Não assisti. Eu acho que o Paraguai também foi prejudicado por tomar um gol logo contra ainda, logo no início do jogo. Aí já quebra as pernas, né, Capriotti? E aí você tá sendo injusto com o Gustavo Gomes. Eu vou puxar a sardinha aí pro meu capitão, porque ele tem tido boas performances também pela seleção paraguaia. E que ontem acabou perdendo, ninguém esperava. Eu não esperava uma derrota pros Estados Unidos.
1: Eu cravei ontem a vitória americana. Eu fui conservador. É. Achei que os Estados Unidos iam vencer por 2-1. Foi um pouquinho mais, 4-1, né?
2: Nossa, foi uma goleada. Placar, né? Que horror.
1: 4-1. E olha, foi um desastre da defesa paraguaia no primeiro tempo, né? Gol contra. Enfim, a defesa paraguaia bateu cabeça. O primeiro tempo dos Estados Unidos foi um primeiro tempo de gala. Não podemos também tirar os méritos aqui dos americanos. Claro. Que jogaram muito, muito, muito. E claro, né, aproveitaram aí essa fragilidade do time paraguaio, principalmente no primeiro tempo. Mas o Leandro Quesada foi o comentarista desse jogo aqui na Bandeirantes. Terminou já na madrugada de hoje, não é? Então, para muita gente que está acordando agora, não viu o jogo, vamos entender com o Leandro Quesada como foi essa vitória americana contra os paraguaios.
4: Bom dia, Ricardo. Capriotti. Na terra do basquete, do beisebol e do futebol americano, os Estados Unidos deram show no soccer na abertura da Copa do Mundo para o time da casa. 4-1 para cima do Paraguai, fora o baile. Um time organizado, comandado pelo argentino Maurício Pochettino, passeou no SoFi Stadium em Los Angeles. O centroavante Balogun, do Mônaco, fez 2 gols. Bobadilla abriu o placar, gol contra, jogador de São Paulo. E Gio Reyna fez o 4º gol da vitória. O pensador Pulisic deu 2 assistências, craque. McKinn, Deste, Tillman e Adams foram outros destaques, com boas atuações. Deu tudo certo para os norte-americanos e tudo errado para os paraguaios, liderados por Gustavo Gomes. Outro jogador do Palmeiras se destacou. Maurício entrou no segundo tempo e fez o único gol do time derrotado. Time confuso, medroso, perdido, nada ofensivo e com passes e decisões erradas no ataque o tempo inteiro. No grupo que tem Austrália e Turquia, o Paraguai vai se complicando para tentar avançar à fase de mata-mata. Já os Estados Unidos caminharão para lá, com certeza. É isso, Capriotti.
1: Valeu. Tá aí o Leandro Quesada, Sil. Portanto, não é? Falando desta vitória americana por goleada 4-1 sobre o Paraguai. Ontem também tivemos um empate por 1-1 entre Canadá e Bósnia. E olha, foram 2 bons jogos, viu? Porque Canadá e Bósnia, apesar do placar aí mais magrinho, 2 gols, mas protagonizaram um jogo de muita qualidade. O Canadá perdeu muitos gols, um dos anfitriões dessa Copa, principalmente no primeiro tempo. O jogo foi bom, o placar não reflete. Poderia ter sido tranquilamente ali um 2-2, um 3-2 para o Canadá, não seria nenhuma surpresa não, porque o jogo teve qualidade, diferentemente do que aconteceu no primeiro dia, não é, com as 2 primeiras partidas da Copa do Mundo, que tecnicamente tiveram um desempenho mais abaixo. Ontem os 2 jogos deixaram aí os torcedores bem satisfeitos. Hoje, além da estreia da seleção brasileira, tem às 16h, Catar e Suíça, frágil seleção catari estreando contra os suíços, uma seleção muito forte, não é? Com uma base mantida já há bastante tempo, os suíços são muito favoritos nessa partida. Depois, na sequência, 19h, estou falando todo o horário de Brasília, não é? Tem Brasil e Marrocos, e para fechar o dia de Copa do Mundo, às 22h, Haiti e Escócia, também transmissão Bandeirantes, afinal de contas, são adversários do Brasil nessa primeira fase da Copa. É isso, Sil. Então, esses são os principais destaques deste sábado de Copa do Mundo. Eu volto daqui a pouquinho, no Primeira Hora, falando mais do Mundial 2026 e da estreia da seleção brasileira. Placar aí, Sil, pra gente fechar aqui agora no Pulo do Gato.
2: Olha, eu tinha falado empate, 1-1, Brasil-Marrocos. Acho que vai ser um jogo truncado. Mas vamos dar Brasil, vai, 2-1. Vou na cola aqui do Ailton Dias, né, Ailton? Você falou 2-1. 2-1, vai.
1: Boa, ah,
2: ó, só o palpite aí, ou sua expectativa para Haiti e Escócia. Quem é o favorito? Escócia, né?
1: Não, Haiti e Escócia, a Escócia é disparado, né? Disparado.
2: Bom, vamos
1: Tem
2: ver.
1: Alguém apostando no Haiti aí?
2: Não sei. Os bolões aqui tem para todos os gostos, né? O pessoal que aposta no bolão, às vezes coloca essas zebras assim para ganhar, né? Um pouquinho mais.
1: É verdade. Tá certo? É verdade. Mas então, acho que tá o Brasil bom. Vence o Marrocos hoje apertadinho, 1-0. Vai ser uma vitória sofrida. E o Haiti, a Escócia vai vencer o Haiti por 2-0. Tá bom assim?
2: Tá bom assim, tá bom assim. Então até mais, Capri. Até daqui a pouquinho, viu?
1: Valeu, Sil. Ótima sequência de pulo do gato pra você. Obrigada. A gente se encontra daqui a pouco no Primeira Hora. Um abraço ao Paulo Marcelo Mamone, Ailton Dias, que dupla, hein?
2: Olha, tô bem cercada aqui, hein?
1: Muito bem, muito bem. Valeu, tchau, bom dia, bom sábado, até daqui a pouquinho, até já.
2: Até já, Capri, obrigada. 6h46, olha, acompanhar a seleção brasileira vai muito além de assistir aos jogos pela TV. Há quem economize durante anos para viajar, quem atravessa continentes e que transforme o futebol em uma verdadeira aventura. Vamos acompanhar a repórter da Pamela Machado?
5: A cada Copa do Mundo surgem histórias que mostram que, para muitos torcedores, acompanhar a seleção brasileira vai muito além de assistir aos jogos pela televisão. Há quem economize durante anos para viajar, quem atravesse continentes e quem transforme o futebol em uma verdadeira aventura. Foi isso que fez o gaúcho Guilherme Martins, criador de conteúdo digital e apaixonado por futebol. Ele saiu do Rio Grande do Sul dirigindo um Fusca 1971 e percorreu mais de 20 mil quilômetros pelas Américas para acompanhar o Brasil na Copa do Mundo.
6: Eu saí do Brasil no dia 2 de março e eu cheguei nos Estados Unidos no dia 2 de junho. Agora cheguei em Nova York, agora já estou aqui pronto para a estreia do Brasil. É focar para seguir a seleção brasileira rumo ao Hexa.
5: A viagem passou por Argentina, Chile, Peru, Equador, Colômbia, países da América Central, México e Estados Unidos. No caminho vieram os perrengues típicos de uma jornada tão longa. Dois pneus estouraram no meio do deserto argentino, a caixa de câmbio quebrou e até um roubo entrou para listas de imprevistos. Mas a ideia não nasceu da noite para o dia. Guilherme já rodava a América do Sul acompanhando as partidas do Grêmio, quando começou a imaginar se seria possível chegar à Copa dirigindo o velho companheiro de estrada. O que começou como uma curiosidade virou planejamento e depois realidade.
6: Quando terminou a temporada de 24, né, que eu vi que, olha, o Fusca aguenta, dá pra ir fazer viagens longas, eu comecei a pensar, nossa, 2026 tem a Copa do Mundo, será que é possível ir de carro? Aí eu comecei a olhar assim, sem pretensão nenhuma, vídeo de alguém que já tenha feito esse trajeto, encontrei muita gente que já tinha feito. Eu, ó, é possível, né? Daí eu comecei a ver a questão de valores, aí eu vi que era muito caro. O valor em si foi $1,600 na Colômbia, aí mais 200 de taxa e depois $700 Panamá para tirar do porto.
7: É nada mais e nada menos que o Fusca.
5: Para reduzir custos, ele adaptou o Fusca para servir também como casa. Tirou bancos, instalou uma cama improvisada e passou a dormir dentro do carro na maior parte da viagem. Em vários momentos, contou com a ajuda de desconhecidos que abriram as portas de casa para oferecer hospedagem, banho e alimentação. Histórias como a de Guilherme ajudam a explicar por que a Copa do Mundo continua sendo um dos eventos esportivos mais mobilizadores do planeta. A competição reúne milhões de pessoas em torno da mesma paixão e, às vezes, inspira aventuras que parecem improváveis. No caso dele, bastaram um Fusca, muita estrada pela frente e o sonho de ver o Brasil jogar de pé.
7: É nada mais e nada menos.
2: São 6h50. Olha, ainda do esporte, o Brasil joga hoje pela Liga Masculina, Liga das Nações Masculina de Vôlei. Enfrenta a seleção da Sérvia às 11 horas da manhã. O Brasil ocupa a liderança da Liga após as quatro primeiras rodadas da competição. E lidera com 11 pontos, mantém a campanha invicta, 4 vitórias em 4 partidas disputadas. São 6h50. Vamos chamar o Danilo Gobato com as dicas culturais?
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8: Com a precisão de um movimento coreográfico, a leveza de um salto e a disciplina que transforma o corpo em instrumento de expressão máxima, a nova homenageada do programa Ocupação Itaú Cultural é uma das maiores responsáveis pela popularização do balé clássico no Brasil, a bailarina Ana Botafogo. Nascida no Rio de Janeiro, onde desde criança se dedicou ao estudo e à prática do balé, Ana Botafogo começou a carreira como bailarina na França. Em 1981, tornou-se a primeira bailarina do Teatro Municipal do Rio de Janeiro. Apresentou-se em mais de 100 cidades brasileiras e dançou grandes papéis em mais de 30 espetáculos clássicos do balé, não apenas se consagrando em importantes palcos nacionais e internacionais, mas tornando-se uma ponte entre a arte erudita e o grande público, afirmando que a cultura deve surgir e pulsar em todos os espaços. A 72ª edição da Ocupação Itaú Cultural sobrevoa o percurso dessa artista fundamental, desvendando as camadas de uma carreira construída com resiliência e dedicação. Por meio de fotografias, documentos, depoimentos, cartazes e objetos pessoais, a mostra revela os holofotes e os bastidores da trajetória de Ana, apresentando a indiscutível grandeza que ela construiu como artista, com suas apresentações e papéis de destaque nos palcos e na televisão. A mostra fica em cartaz até 21 de junho e, além do espaço expositivo, conta também com uma publicação e um site com conteúdos exclusivos. Visitação de terça a sábado, das 11 às 20, e domingos e feriados, das 11 às 19. O Itaú Cultural fica na Avenida Paulista, número 149. A Galeria Tel apresenta Encontros Insólitos, exposição que coloca em diálogo o mobiliário moderno brasileiro e a arte escultórica em cerâmica e ferro de Célia Simbalista. A mostra se estrutura em dois momentos complementares e independentes, com uma apresentação ampliada na sede da Galeria Tel até 30 de junho. Dedicada ao design moderno brasileiro, a Galeria Tel constrói, ao longo de quase duas décadas, uma atuação pautada por pesquisa, curadoria e restauro especializado. Em Encontros Insólitos, esse repertório histórico é ativado por uma articulação curatorial que amplia sua leitura e desloca os seus limites. O encontro entre linguagens antecede o próprio desenho da exposição. Da fricção entre a cultura material modernista e a pesquisa escultórica de Simbalista, emerge aí uma investigação sobre fronteiras entre obra e uso, singularidade e repetição, rigor e gesto. No modernismo, forma e função constroem um pacto de equilíbrio. E na produção de Simbalista, equilíbrio é sempre um estado instável. E ao aproximá-los, a exposição desloca esse olhar. O mobiliário deixa de ser apenas objeto de uso e se afirma como um gesto cultural, enquanto a escultura deixa de ser apenas presença simbólica e se revela como construção material. Cada linguagem ilumina a outra. Encontros Insólitos, exposição em cartaz até 30 de junho, com visitação de segunda a sexta, das 9 às 18 e aos sábados, das 10 às 14. O endereço, Rua João Moura, 1298. Um projeto multiplataforma junta o que as duas instituições, Arte 1 e Caixa Cultural, trazem em seu DNA e se consolida com uma iniciativa inédita que se desdobra em três frentes principais. Uma exposição itinerante por três unidades da Caixa Cultural, Belém, Recife e São Paulo. Uma série de documentários produzidos pelo Arte 1 e exibidos na TV e no streaming do canal, o Arte 1 Premium. E um conjunto de peças audiovisuais que os artistas participantes do projeto criarão especialmente para integrar a programação do canal Arte 1. Seis artistas reúnem-se em amostradas: Da Cor do Barro, Geviana, Laboyang, Moara Tupinambá, Roberta Carvalho e Silvana Mendes. Juntos, eles formam um grupo diverso e potente que tem protagonizado reflexões sobre memórias e construção de identidades no Brasil e, mais do que isso, tem atuado na elaboração de novas possibilidades de histórias e na recuperação de narrativas apagadas. Nascidos nas regiões norte e nordeste do país, eles exploram diferentes linguagens e suportes: pintura, desenho, vídeo, fotografia, colagem, lambe-lambe, e ao ocuparem simultaneamente uma das unidades da Caixa Cultural e um meio de comunicação, os artistas ampliam seus alcances. A Mostradas tem curadoria de Gisele Cato e Ulisses Carrilho, e a exposição segue primeiro na Caixa Cultural Belém e depois vai itinerar pelas unidades da Caixa Cultural em Recife em São Paulo. A série de documentários será composta por 6 episódios, cada um deles com meia hora de duração e dedicado a apresentar a trajetória e o processo criativo de um artista. Os documentários irão estrear no canal Arte 1 e no streaming Arte 1 Premium este ano. As peças audiovisuais criadas pelos artistas passam a integrar a identidade visual do canal e farão parte da programação do Arte 1 também a partir deste ano.
2: 6h56, tem mensagem de ouvinte.
9: Oi, Silvânia Alves, bom dia. Aqui é Nivaldo, representante comercial. Silvânia, alguém saberia me informar, por gentileza, o que está acontecendo na Radial Leste, para frente do Belém? Trânsito todo parado aqui. Alguém tem alguma notícia, alguma informação? Por favor, obrigado, bom programa para vocês.
2: Obrigado, olha, por enquanto não temos nenhuma informação não, vamos apurar, tá bom? O Ivanildo Gomes de Itabirito, Minas Gerais, pede um meado para a filha Luana, fazendo aniversário hoje. E também para o casal Antônio Brito e a esposa Célia Brito, estão completando hoje 20 anos de casamento. Parabéns ao casal. 6h56.
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2: 6h57, uma operação apreende um caminhão que saiu do Paraguai carregado de maconha. Informações do Pedro Gelinek.
12: 6 pessoas são presas nesta sexta-feira suspeitas de envolvimento com tráfico interestadual e internacional de drogas em uma operação da Polícia Civil em Belo Horizonte. A ação apreendeu 439 barras de maconha, cerca de 318 quilos da droga, além de um caminhão, 4 carros e uma balança industrial usada no preparo e distribuição dos entorpecentes. Segundo a corporação, a droga teria origem no Paraguai e foi interceptada no bairro Universitário, região da Pampulha, onde os suspeitos foram presos em flagrante. As investigações continuam para identificar outros envolvidos no esquema criminoso.
13: Eu pedi uma oração ao querido São João.
2: Hoje as atenções estão divididas, né? Entre Santo Antônio, a seleção brasileira, né? Brasil, então, Brasil, tudo é festa, tudo vai acabar em festa. E os moradores da Zona Norte têm uma oportunidade para começar ou completar a coleção de figurinhas da Copa do Mundo. Até o dia 19, as bibliotecas municipais de São Paulo e da região vão participar de uma ação promovida pela Prefeitura por meio do Sistema Municipal de Bibliotecas em parceria com a editora Panini. A iniciativa distribui gratuitamente álbuns e pacotes de figurinhas, além de oferecer espaços para a troca entre os colecionadores. Serão entregues 3 mil álbuns e 50 mil figurinhas em diversos equipamentos culturais da cidade. A ação acontece nas bibliotecas José Mauro de Vasconcelos, no Parque do Chaves, Menotti Del Pique no Limão, Jaime Cortes no Centro Cultural da Juventude, na Cachoeirinha, e Afonso Schmidt na região da Freguesia do Ó, tá bom? Na Vila Brasilândia. O do Gato vai chegando ao final, nós voltamos na segunda-feira a partir das 5 da manhã, comigo com Pedro Campos. Na sequência eu fico em companhia do Danilo Gobato e mais um Primeira Hora. Tchau, gente, obrigada, fiquem com Deus, aproveitem o final de semana e torçam para o Brasil, hein?

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1: 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Hora oficial do Brasil, 7 horas.
2: Sábado 13 de junho de 2026.
1: É hoje.
2: Brasil estreia na Copa do Mundo contra o Marrocos às 7 da noite.
1: Escalação da equipe titular da seleção brasileira deve ter mudanças.
2: Os jogos de ontem, Canadá e Bósnia empataram em 1-1. E os Estados Unidos golearam o Paraguai por 4-1.
1: O governo de São Paulo descarta caso suspeito de ebola na capital paulista.
2: Estados Unidos e Irã podem oficializar um acordo de paz nos próximos dias.
0: Estamos na Copa. 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
2: Brasil, Brasil, Brasil. 7 horas e 1 minuto.
1: Ah, espera acabou, hein?
2: Brasil finalmente estreia hoje na Copa do Mundo.
1: Todos os detalhes, direto dos Estados Unidos, com ele, Ricardo Capriotti.
2: Bom dia, Capri.
3: Bom dia, Silvânia. Bom dia, Danilo, e a todos que nos acompanham aqui no Primeira Hora. Finalmente chegou o grande dia, não é? Fizemos uma contagem extensa aqui nos últimos meses, nos últimos anos, aguardando esse momento. E estamos agora a 12 horas do início da estreia da seleção brasileira rumo ao hexacampeonato. É verdade que já chegamos bem mais favoritos em outras edições de Copa do Mundo. Hoje não temos todo esse favoritismo, mas temos o respeito de todo o planeta. O mundo ainda respeita a camisa da seleção brasileira e hoje todas as atenções do mundo estarão direcionadas ao MetLife Stadium, aqui em Nova Jersey, onde a seleção brasileira faz a sua estreia contra o Marrocos, jogo que terá a transmissão Bandeirantes do Ulisses Costa. O dia está amanhecendo belíssimo aqui na costa leste americana, um dia de sol, céu azul, dia absolutamente limpo por aqui, 20 graus é a temperatura, e no momento do jogo a expectativa é de que os termômetros estejam na marca dos 30, 32 graus, vai estar quente dentro de campo e fora dele também, com as duas torcidas protagonizando um grande espetáculo nas arquibancadas do MetLife Stadium. Bem, o time ainda é uma incógnita. O repórter Alexandre Pretzel acompanhou o último trabalho da seleção brasileira nesta sexta-feira, e também a entrevista coletiva do técnico Carlo Ancelotti e do atacante Vinícius Júnior no estádio, no palco do jogo, ontem por aqui. E vai trazer agora para o ouvinte da Bandeirantes mais informações, mais detalhes desta estreia brasileira daqui a pouquinho. Olá, Pretzel, bom dia!
4: Bom dia, Capriotti, bom dia a todos! Dia de estreia do Brasil em mais uma Copa do Mundo, só estreou perdendo duas vezes na história em 30 e 34. Técnico Carlo Ancelotti comandando o Brasil e participando de uma Copa do Mundo pela primeira vez como técnico titular, vai escalar um time forte defensivamente, mas que não deixará de agredir o adversário. Pelo menos essa é a ideia, isso que aconteceu durante os treinamentos até a partida de logo mais contra o Marrocos. Um provável time, eu diria, encaminhadíssimo com Alisson, Danilo Silva ou Ibanhas, Marquinhos, Gabriel Magalhães e Alexandro, Casemiro, Bruno Guimarães e Paquetá, na frente Rafinha, Matheus Cunha e Vinícius Júnior. Ancelotti não considera nenhuma seleção favorita, acha que a Copa do Mundo está muito equilibrada na visão que ele tem dos adversários e destacou apenas que a Espanha tem uma leve vantagem pelo entrosamento e pelas conquistas, né? E futebol apresentado nos seus últimos jogos. No mais, Ancelotti diz que está honrado em defender a seleção brasileira e tem convicção numa ótima campanha no Mundial. De Nova Jersey com a seleção brasileira, Alexandre Pretzel. Um abraço, Capri, um abraço a todos.
3: Valeu, Pretzel. Você volta daqui a pouquinho ao longo da nossa programação. O Ancelotti foi a única seleção que ele citou mesmo, foi a seleção da Espanha nessa entrevista coletiva, por isso chamou a atenção. Ele não citou a França, por exemplo, que é apontada como favorita por muita gente para a conquista desse Mundial, seria a conquista de mais um título da era Didier Deschamps, mas vamos ver quando a bola rolar o que acontece, especialmente com a seleção brasileira. O Leandro Quesada estará hoje nos comentários, será um dos comentaristas da Bandeirantes nessa transmissão, aliás, uma transmissão cheia de muita coisa importante. já a partir da 1 da tarde, pelo horário de Brasília. Eu estarei lá no MetLife Stadium, comandando concentração, nosso pré-jogo, muito longo, muito extenso, mas com muita coisa relevante, porque estamos falando da estreia da seleção brasileira em uma Copa do Mundo. Quando a bola rolar às 7 da noite, a transmissão do Ulisses Costa, com o Neto, o Cláudio Zaidan e o Leandro Quesada nos comentários. O Quesada traz agora a visão dele para essa partida, a expectativa dele para a estreia da seleção brasileira no jogo desta noite. Oi, Quesada, bom dia.
5: Bom dia, Ricardo Capriotti. A seleção brasileira de Ancelotti, com cara de Tite, estreia contra Marrocos na Copa do Mundo. 3 anos e meio depois, o treinador italiano valoriza aquela base da Copa do Catar. Do time que vai entrar em campo hoje, provavelmente 9 deles estiveram no Mundial de 2022. A começar pelo goleiro Alisson. Os laterais Danilo e Alexandre, o zagueiro Marquinhos, os meio-campistas Bruno Guimarães, Casemiro e Paquetá e ainda os atacantes Vini Júnior e Rafinha. Lembrando que os outros dois que vão fazer parte desse time na estreia contra o time marroquino são Matheus Cunha, atacante, e ainda o zagueiro Gabriel Magalhães. Coisas do futebol, não é? Tite duramente criticado pelas 2 Copas que fez no Catar e antes na Rússia, e Ancelotti, que chegou há pouco tempo, 1 ano de comando, 12 jogos, trazendo para essa Copa parte do time de Tite, que fracassou nos Mundiais de 18 na Rússia e 22 no Catar. Coisas que só o futebol explica. E explica, porque Ancelotti precisa de experiência nesse primeiro duelo brasileiro, abrindo o Mundial de Futebol para a nossa seleção. Ricardo Capriotti.
3: Valeu, Quesada. Leandro Quesada estará conosco também ao longo deste sábado, trazendo muito da análise, muito da opinião dessa partida, o olhar aqui dos analistas bandeirantes para a estreia da seleção brasileira logo mais às 7 da noite. E olha, ontem foi o momento em que muitos brasileiros chegaram aqui à região de Nova York, Nova Jersey, onde o Brasil está concentrado aqui em Nova Jersey, pertinho da nossa base aqui em Florham Park, onde a seleção brasileira se concentra, e houve uma invasão verde-amarela. Foram milhares de torcedores que tomaram as ruas de Manhattan, e especialmente ali na região da Times Square, fazendo um bandeiraço e prometendo hoje uma animação, uma festa diferente nas arquibancadas do MetLife Stadium. Mas nós também estamos de olho em um outro aspecto muito importante de uma Copa do Mundo, que é a arbitragem. E a arbitragem do jogo desta noite entre Brasil e Marrocos. Até aqui não tivemos grandes polêmicas entre os árbitros que apitaram as suas partidas, mas é sempre bom ficar atento ao que virá pela frente no jogo da seleção brasileira, e o João Paulo Capelanes tem um raio-x da arbitragem dessa noite e nos conta agora. Diz aí, Capelanes, bom dia.
6: Poderia ser diferente, é foco total, 100%, 1000% na estreia do Brasil, Brasil e Marrocos, mas é claro que estamos aqui também para trazermos algumas curiosidades e foco também na arbitragem. É torcer agora para o esloveno Slavko Vincic, que ele possa fazer um grande jogo, até porque nesses primeiros jogos de Copa do Mundo, tudo vem correndo muito bem, sem polêmicas absurdas da arbitragem, e que assim seja. E algumas curiosidades sobre esse árbitro, anote o nome dele aí novamente, o esloveno Slavko Vincic, 46 anos, já experiente, está indo para sua 2ª Copa do Mundo e inclusive tem experiência mais do que internacional, já apitou final de Champions League, Liga dos Campeões da Europa em 2024, na vitória do Real Madrid em cima do Borussia Dortmund. Então é um árbitro extremamente experiente, 46 anos, 2ª Copa do Mundo, já apitou final de Champions League, então aparentemente, vou ficar na torcida daqui, Capri, a arbitragem certamente não será um problema para hoje. Tomara, né, Capri? Um abraço para você.
3: É isso aí. Valeu, João Paulo Capelanes. E olha, por falar em arbitragem, nós tivemos um lance na vitória dos Estados Unidos sobre o Paraguai ontem à noite que chamou a atenção, porque é uma nova regra imposta pela FIFA para essa Copa do Mundo. Uma revisão do VAR para lances de cartão amarelo. E o que aconteceu? O Almirón, jogador do Paraguai, caiu no gramado numa disputa de bola com o Tim Ream, zagueiro americano. O árbitro do jogo, o Danny McKelly, mostrou o cartão amarelo, entendeu que foi falta do americano sobre o paraguaio, mostrou o cartão amarelo e foi chamado pelo VAR para rever o lance. E aí ele observou que não houve o contato, não houve o contato entre os dois jogadores e o Almirón simulou a falta. Então ele tirou o cartão amarelo do zagueiro americano Tim Ream e mostrou para o jogador paraguaio, o Almirón. Então ele foi muito elogiado por ter aplicado já a nova regra que a FIFA impõe aí aos árbitros, né, de ter ido ser alertado pelo VAR e ter mudado a sua decisão. Bem, ainda ontem tivemos o empate, não só a vitória dos Estados Unidos sobre o Paraguai por 4-1, mas também o empate entre Canadá e Bósnia por 1-1. Hoje, além de Brasil e Marrocos às 7 da noite, a Bandeirantes transmite às 22 horas, logo depois de Brasil e Marrocos, Haiti e Escócia, jogo que tem aí os próximos adversários da seleção brasileira nessa Copa do Mundo. E mais cedo, às 4 da tarde, abrindo o calendário de futebol neste sábado aqui nos Estados Unidos, o Catar enfrenta a Suíça. Eu volto daqui a pouquinho com mais informações da Copa do Mundo aqui de Nova Jersey. Saímos daqui e voltamos a São Paulo, 7 horas 11 minutos. Até já, Danilo e Silvânia.
1: Combinado.
2: Obrigada, Capriotti. 7:11.
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1: Primeira hora. 7h16.
2: A Polícia Federal aguarda a decisão da Procuradoria-Geral da República para pedir a inclusão de Daniel Vorcaro na lista da Interpol para rastrear os bens do banqueiro.
1: Numa das propostas de delação, Vorcaro prometeu devolver 60 bilhões de reais.
2: Mas boa parte do dinheiro pode estar fora do Brasil, em contas secretas e em nomes de laranjas.
1: A Procuradoria-Geral da República já deu sinais de que não está interessada nas informações oferecidas pelo banqueiro.
2: O relator do caso Master no Supremo, o ministro André Mendonça, pediu para que a PGR se manifeste sobre a transferência de Daniel Vorcaro.
1: Ele sairia da superintendência da Polícia Federal para a penitenciária da Papuda.
2: Segundo a PF, Vorcaro não tem mais motivos para ficar numa sala especial sem uma proposta de delação em andamento.
1: Os investigadores acreditam que o banqueiro quer ganhar tempo até as eleições.
2: A PF também esperava de Vorcaro informações sobre os repasses para o Heaven Gate, um fundo internacional usado para financiar o filme sobre Jair Bolsonaro.
1: A suspeita é de que os valores tenham sido usados para bancar o ex-deputado Eduardo Bolsonaro nos Estados Unidos.
2: Os investigadores também analisam a proposta de delação de Paulo Henrique Costa, ex-presidente do Banco de Brasília, o BRB.
1: As primeiras impressões da PF são de informações robustas sobre a fraude bilionária entre os bancos BRB e Master.
2: Além de detalhes sobre o envolvimento de políticos e autoridades do Distrito Federal.
1: Bandeirantes, agora 7h18.
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20: A primeira proposta de delação de Vorcaro já apareceu para ser rejeitada, porque não oferecia nada além do que a investigação já conhecia dos celulares apreendidos. E até menos, em alguns aspectos. Menos do que os celulares já mostravam. A segunda delação, essa, pouco avançou. E assim era esperada essa recusa. O que virá agora? O ponto é o mesmo, ou apresenta novidade ou não terá delação. Uísque, festa, relações suspeitas, subornos, influências pagas, troca de favores, viagens caríssimas, diálogos altamente comprometedores e a conclusão fácil de que se trata do maior comprador de cumplicidade da história da corrupção do Brasil, tudo isso e mais do que isso já se sabe faz tempo. E a disposição de devolver os 60 bi só serve para mostrar o tamanho do escândalo, mas não é suficiente para garantir a delação. Faltam nomes, faltam casos e sempre novos. Se não forem novos, não adianta. A história se arrasta, Vorcaro poderia estar aí com algum plano, esperando chegar mais perto da eleição, por exemplo, como já se suspeita, mas não dá para ir ficando assim. Vamos ver. O fato é que o assunto delação, mesmo distante, continua produzindo tensões e inquietações em Brasília e adjacências, enquanto as investigações essas avançam.
1: Bandeirantes, 7:19.
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5: Uma ótima manhã para você que circula pela cidade de São Paulo. Informações do trânsito. Nesse sabadão, a gente já destaca Rebouças com ocorrência sentido paulista. Tudo parado da Faria Lima até a Capitão Antônio Rosa. Busque o caminho alternativo da Alameda Gabriel Monteiro da Silva ou então Avenida Europa, Rua Colombo e Rua Augusta. 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
2: Bandeirantes, 7 horas e 26 minutos. Estados Unidos e Irã podem oficializar um acordo de paz para o conflito no Oriente Médio nos próximos dias.
1: Depois de 4 meses de ataques, o ministro das Relações Exteriores do país persa disse nesta sexta-feira que o memorando de entendimento nunca esteve tão próximo.
2: Abbas Araghchi explicou ainda que todos os detalhes serão compartilhados no momento apropriado.
1: As negociações indiretas são mediadas por outros países da região.
2: O primeiro-ministro do Paquistão confirmou que um texto final do acordo de paz foi alcançado.
1: Shehbaz Sharif destacou que agora trabalha de perto com os dois lados para finalizar os próximos passos.
2: Também sem divulgar detalhes, o presidente americano Donald Trump declarou que o acordo poderá ser assinado neste fim de semana.
1: Mas a paz no Oriente Médio depende de concessões difíceis dos dois lados, como explica a professora de Relações Internacionais da ESPM, Natália Firmegan.
8: Os pontos mais sensíveis são, logicamente, o Estreito de Hormuz, né, no qual o Irã quer manter o seu controle sobre o Estreito de Hormuz e a liberação do Estreito de Hormuz para navegação, né, de uma maneira que se torne tranquila a navegação na região e isso faça com que os fluxos de petróleo e fertilizantes que estão aí, né, em queda devido ao controle do Estreito de Hormuz sejam normalizados. Pela parte norte-americana, é lógico que a gente tem a questão do urânio, né, como sendo uma questão chave, o enriquecimento do urânio e a paralisação do enriquecimento do urânio pelo governo iraniano.
2: Em entrevista à Band News TV, o professor de Relações Internacionais da FAAP, Vinícius Vieira, destacou que Israel também é ponto central nas tratativas.
9: O que falta ainda é se Israel vai ali, na figura de Benjamin Netanyahu, de fato seguir aquilo que tiver sido acordado entre Trump e o regime iraniano. Esperamos que sim, porque sem Israel não ali deixar de lado, né, os ataques, sobretudo ao Líbano, nós temos aí uma perspectiva de paz ainda muito frágil no Oriente Médio.
1: O clima de otimismo contrasta com a desconfiança que ainda domina a relação entre os dois países.
2: O governo iraniano acusa Washington de mudar de posição durante as conversas.
1: Bandeirantes, 7h28 agora.
2: O Supremo reafirma a independência e a imparcialidade no julgamento da ex-deputada Carla Zambelli após acusações feitas pela Justiça da Itália.
1: Em nota, a corte afirmou que o processo transcorreu em estrita observância à Constituição, ao devido processo legal, à ampla defesa e aos compromissos legais.
2: A justiça italiana citou falta de imparcialidade do ministro do Supremo, Alexandre de Moraes, ao formalizar a decisão que impede a extradição de Carla Zambelli.
1: O presidente do STF, Edson Fachin, afirmou que acompanha com preocupação a decisão da Corte de Cassação da Itália, equivalente ao Supremo brasileiro.
2: A ação apresenta diversos elementos que, segundo a justiça italiana, geram dúvidas sobre a parcialidade do Supremo.
1: A Corte de Cassação da Itália afirma que o ministro Alexandre de Moraes foi vítima e juiz e, por isso, houve violação ao princípio da imparcialidade e neutralidade.
2: Há um segundo caso de Zambelli que a Itália precisa decidir.
1: É a condenação da ex-deputada a 5 anos de prisão por perseguir armada um homem na véspera do segundo turno das eleições presidenciais.
2: O julgamento está marcado para o mês que vem.
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2: O quinto sinal marca a hora oficial do Brasil, 7 horas e 30 minutos. 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
1: Bandeirantes, 7h30.
2: Um caso suspeito do vírus ebola é investigado no Rio Grande do Sul.
1: Segundo a Secretaria Estadual da Saúde, trata-se de um homem de 64 anos que esteve recentemente na Uganda, na África.
2: O paciente foi atendido em uma unidade de saúde de Novo Hamburgo, na região metropolitana de Porto Alegre.
1: Ontem, a Secretaria Estadual da Saúde de São Paulo descartou o segundo caso suspeito de ebola no estado.
2: O Instituto Adolfo Lutz confirmou o resultado negativo em duas amostras da paciente, coletadas em momentos diferentes.
1: A mulher, de 31 anos, foi internada depois de voltar de uma viagem da República Democrática do Congo e apresentar sintomas típicos da doença.
2: O outro caso já tinha sido descartado no dia 1º de junho em São Paulo.
1: O homem de 37 anos também voltou

0: O banco diz que a mensagem foi enviada por engano e que o caso é investigado internamente. A mensagem chegou pelo aplicativo do banco e também por e-mail no fim da manhã. O texto dizia que o Nubank tinha sido colocado em liquidação extrajudicial e que os clientes deveriam acionar o Fundo Garantidor de Crédito para receber eventuais valores devidos. A liquidação extrajudicial é uma medida tomada pelo Banco Central quando decide encerrar as atividades de instituições com graves problemas financeiros, preservando pagamentos aos credores. As notificações rapidamente se espalharam pelas redes sociais. Muita gente desconfiou de um possível golpe ou de um ataque hacker. No início da tarde, o Nubank divulgou uma nota oficial informando que houve um erro operacional pontual. Segundo a empresa, mensagens indevidas foram enviadas para uma parcela da base de clientes, mas o problema, segundo o Nubank, foi identificado e solucionado sem qualquer impacto na operação. Nós perguntamos ao banco a origem da mensagem que teria sido enviada erroneamente, mas ainda não recebemos resposta. O Banco Central também veio a público. Esclareceu que não procede a notícia sobre a liquidação extrajudicial do Nubank. O Nubank é hoje o maior banco privado do Brasil em número de clientes, com mais de 112 milhões de usuários. Além disso, as ações da empresa estão listadas na Bolsa de Nova York. Recentemente, o Nubank também ganhou destaque ao fechar um acordo milionário para assumir o nome do Estádio do Palmeiras.
1: Bandeirantes, 7 horas e 33 minutos.
2: O Tribunal de Justiça de São Paulo mantém a suspensão do projeto conhecido como Times Square Paulistana, no centro da capital paulista.
1: A decisão aconteceu ontem.
2: A justiça afirmou que se baseou no impacto e nos danos das obras na região central de São Paulo para suspender o projeto.
1: A ideia da Times Square Paulista já estava suspensa desde o dia 27 de maio, por conta de uma decisão liminar.
2: Ela proibiu o início de qualquer obra, instalação ou intervenção ligada aos painéis de LED no cruzamento das avenidas Ipiranga e São João.
1: A prefeitura da capital paulista tentou entrar com recurso para permitir o projeto, alegando que a justiça se baseou em argumentos genéricos e desconsiderou estudos técnicos produzidos durante a elaboração da proposta.
2: Mas o recurso foi negado e a suspensão mantida.
1: O projeto tinha o objetivo de requalificar o trecho da Avenida São João entre o Largo do Paissandu e a Praça Júlio Mesquita.
2: Bandeirantes, 7h34.
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2: 7 horas, 35 minutos, ao vivo aqui na Bandeirantes. Hoje tem Seleção Brasileira, as últimas informações da Copa do Mundo 2026. Alô, Paulo do Vale, bom dia.
4: Bom dia a todos. A Rádio Bandeirantes acompanhou de perto a chegada de Cristiano Ronaldo nos Estados Unidos. A chegada da seleção portuguesa, que demorou, mas já está em West Palm Beach para sua preparação agora local para o início da Copa do Mundo. Seleção portuguesa que vai sim jogar em Miami, mas antes tem compromissos em Houston, o primeiro deles contra a República do Congo. E a gente pode acompanhar pelas imagens a festa do torcedor local, obviamente fã de Cristiano Ronaldo, só para ter aquele tchauzinho, né? Saudar o camisa 7 português que vai para a sua sexta Copa do Mundo. E por que não sonhando em conquistar o tão esperado título, que seria a primeira Copa do Mundo de Cristiano Ronaldo e também da seleção portuguesa. Lembrando que neste final de semana começa a FanFest na cidade de Miami, dando início de fato, dando o pontapé inicial já na próxima semana com jogos acontecendo por aqui. Inclusive, neste domingo, tem coletiva no Miami Stadium da seleção do Uruguai, da seleção da Arábia Saudita, que se enfrentam segunda-feira, 6 horas no horário local, 7 horas da noite no horário de Brasília. A Copa do Mundo já está acontecendo e Miami

0: respira o maior torneio de futebol do planeta Terra.
1: Obrigada, PDV. Bandeirantes, 7h37.
2: E a Copa do Mundo movimenta também o comércio, né? O comércio na expectativa aí para a estreia da seleção neste sábado.
1: Vamos até a capital fluminense com a repórter Maria Eduarda Vieira.
3: Faltando pouco para a estreia da seleção brasileira na Copa do Mundo, cariocas rodam as lojas do Açaara, maior polo comercial da América do Sul, no centro do Rio, em busca de roupas e acessórios nas cores do Brasil. Entre as peças, há blusas, vestidos, brincos, arcos de cabelo, chinelos, além de bandeirinhas para decoração e cornetas para animar a torcida. Os consumidores contam que estão felizes e confiantes na vitória do Brasil.
4: Estamos aqui comprando alguma coisa para não passar em branco. Ah, uma blusa, um acessório para comemorar com o Brasil esse campeão. Eu creio que ele vai ganhar.
5: Tentando garantir, que eu já rodei tudo procurando, mas tá zerando tudo. Não tem lugar nenhum, não tem mais nada.
6: Porque cada jogo vai ser uma blusa diferente. Uma ao Hexa, né? Eu pretendo comprar mais umas quatro amarela. Para cá, amanhã vai ser 3-0.
3: A expectativa dos lojistas é de um crescimento de até 30% nas vendas ao longo do período da Copa do Mundo. Segundo os comerciantes, a procura aumentou na última semana, com a expectativa da estreia do Brasil neste sábado.
7: Tem um mês que a gente começou a vender legal, mas duas semanas pra cá tá show de bola. Também estamos vendendo agora umas roupinhas infantil que também tá um sucesso. Agora, pra homem não compra muita coisa não. Agora, mulher e criança tá saindo bem legal.
8: Aqui eu vendo canga do Brasil, eu vendo bandeira, eu vendo a bolsinha do Brasil, a do Neymar também, que tá ali rumo ao Hexa, vamos dar uma força, né? A expectativa da venda tá sendo boa. Tá sendo boa e vai ser maior ainda se a gente passar da primeira fase.
9: Quando chega essa época de jogo, é onde bomba, onde a gente consegue vender muito mais. Aumentou assim de 10 a 30%.
3: A seleção brasileira entra em campo às 7 horas da noite contra o Marrocos. No Rio de Janeiro, a expectativa é de que a Arena Copacabana, na Zona Sul, esteja lotada para assistir a partida. Os ingressos para a comemoração esgotaram em menos de uma hora. O evento vai contar com shows dos cantores Lennon e Arlindinho. O jogo também será transmitido em outros eventos espalhados pela capital fluminense. Em Laranjeiras, terá um telão de LED para a transmissão da partida na Arena Cardozão. Já no Jockey Club, na Gávea, o cantor baiano Léo Santana comanda a festa no Village Superbet.
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1: Hoje é dia de Brasil e Marrocos na Copa do Mundo e o confronto coincide com outro marco. Em 2026, os dois países celebram 120 anos de relações diplomáticas.
2: O Marrocos é o maior exportador africano para o Brasil.
1: O país também é um dos principais destinos dos produtos do agro brasileiro no continente africano.
2: Os dois países funcionam como portas de entrada dos próprios continentes.
1: O Brasil exporta para o Marrocos principalmente açúcar e animais vivos e importa fertilizantes.
2: A corrente de comércio entre os dois países somou US$2,8 bilhões em 2025.
1: A balança é equilibrada, com leve superávit para o Marrocos.
2: Isso porque 80% do que o Brasil compra do país africano são fosfatados, essenciais para a produção agrícola.
1: Em meio ao conflito no Oriente Médio e à alta dos insumos, a parceria se torna cada vez mais importante.
2: Em entrevista ao Agro Mais, o embaixador do Marrocos no Brasil, Nabi Adigodi, destacou os laços econômicos e culturais que se aproximam dos brasileiros.
10: A segurança alimentar é o pilar fundamental da parceria entre o Marrocos e o Brasil. Como você bem destacou, o Marrocos dispõe da maior reserva mundial de fosfatado, né? E, portanto, é um dos maiores produtores, exportadores no mundo de fertilizantes. E o Brasil é um dos maiores clientes, né, do Marrocos. Por outro lado, o Marrocos importa cada vez mais commodities, né, do agronegócio brasileiro, como você bem falou, milho, açúcar e cada vez mais proteína animal.
1: O embaixador também contou que a gastronomia e o design de interiores do Marrocos inspiram muitos brasileiros.
2: O cuscuz consumido no Brasil, por exemplo, tem origem no tradicional cuscuz marroquino.
1: Do outro lado, a população do país africano aprecia a música brasileira e o futebol.
2: Dentro das quatro linhas, Brasil e Marrocos promete aí um duelo, né, marcado pela rivalidade e pela paixão de duas torcidas que vivem intensamente o esporte.
1: Bandeirantes, 7h41.
11: Felipe Adão se aproxima, a seleção brasileira vai

0: Bandeirantes, 7h42.
1: A Receita intensifica o combate à pirataria e retira de circulação mais de 900 mil peças de vestuário falsificadas, alusivas à Copa do Mundo.
0: De Porto Alegre, as informações com a repórter Vitória Fernandes.
2: Quase 1 milhão de camisas de seleções falsificadas foram apreendidas nos últimos 3 meses pela Receita Federal. A operação foi reforçada com a chegada da Copa do Mundo. O valor de mercado dessa mercadoria chega a 50 milhões de reais, o que resulta em um impacto fiscal, devido à sonegação de impostos nesse processo, de 39 milhões aos cofres públicos. O vestuário é um dos segmentos mais afetados, o que estende o impacto ao setor industrial e de comércio, conforme explica Patrícia Palermo, economista-chefe da Federação do Comércio, Serviços e Turismo no Rio Grande do Sul.
3: O que a gente está falando de algo que desequilibra mercado, que impõe uma concorrência desleal violentíssima em setores que é difícil concorrer, né? Entre os setores mais afetados se destaca o vestuário. Então, no vestuário, a gente tem a indústria brasileira tendo problemas, mas o comércio brasileiro também tendo muitos problemas. Quando a gente vai olhar os impactos para o Estado, né? A Associação Brasileira de Combate à Falsificação, ela coloca o Estado do Rio Grande do Sul, por exemplo, em terceiro lugar, com 10% do total do impacto.
2: Para além dos prejuízos quantificados, há ainda o fator da concorrência desleal e o montante muito elevado de dinheiro que acaba alimentando o crime organizado.
3: Muitas vezes as pessoas que vão lá comprar um produto, às vezes até numa inocência de pensar, ah, um produto tão parecido com o original, eu não quero pagar tão caro, ignora que ali dentro tem um monte de tributos que depois vai financiar saúde, educação, segurança, que aquilo ali está gerando empregos formais. E elas esquecem, principalmente, que elas estão entregando dinheiro. Dinheiro em larga escala para financiar, muitas vezes, violência, para financiar tráfico, para financiar algo que gera insegurança para a vida delas cotidianamente.
2: Dados do Fórum Nacional contra a Pirataria e a Ilegalidade apontam que as perdas totais do Brasil com o mercado ilegal de materiais esportivos giraram em torno de 23 bilhões apenas no ano de 2025. Em nota, a Receita Federal ressalta que combater a falsificação não é uma defesa de preços altos, mas sim uma medida essencial para garantir a legalidade, a arrecadação pública e a concorrência justa no mercado.
1: Bandeirantes 7h45.
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7: E tem mais informações do trânsito e do seu caminho aqui pela cidade de São Paulo. A gente destaca agora a região central, Avenida do Estado, que já tem pontos de lentidão nos dois sentidos, da região da Cruzeiro do Sul até o Mercadão. Busque, portanto, o caminho alternativo do Corredor Norte-Sul com a Tiradentes funcionando melhor. 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
0: Bandeirantes, 7h47 agora.
1: O candidato para a presidência do Peru, Roberto Sanches, propõe à adversária na corrida eleitoral, Keiko Fujimori, a recontagem conjunta dos votos do segundo turno.
0: Sanches está em desvantagem por uma diferença de 4.519 votos.
1: Segundo ele, o objetivo é garantir a legitimidade e a transparência absoluta em um país marcado pela forte instabilidade política.
0: 98% dos votos já foram apurados, mas o resultado final ainda pode demorar semanas.
1: Bandeirantes, 7h47.
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0: E o presidente Lula afirma ter concluído as sessões de radioterapia e garante que está definitivamente curado de um câncer de pele.
1: Ontem, o petista fez uma transmissão ao vivo ao lado da primeira-dama Janja para comemorar o Dia dos Namorados.
0: Houve troca de presentes, dois pares de chinelos com as cores do Brasil e música com a participação da ministra da Cultura, Margarete Menezes.
1: O presidente também falou sobre o combate ao feminicídio e à violência contra a mulher.
5: Eu tenho uma responsabilidade com o povo brasileiro. E vou me candidatar outra vez a presidente, porque eu não vou permitir que a extrema-direita volte a governar este país.
0: O pré-candidato do PL, Flávio Bolsonaro, passou a sexta-feira em Brasília sem agenda pública.
1: Nas redes sociais, o senador voltou a defender a redução da maioridade penal e compartilhou um vídeo com crianças exibindo celulares.
0: O parlamentar escreveu: se tem idade para roubar, tem idade para responder pelos seus crimes.
1: Durante a semana, em um evento em Belém, Flávio Bolsonaro prometeu flexibilizar as licenças ambientais.
0: Bandeirantes 7:49.
8: Nós vamos trabalhar duro para modernizar o governo, modernizar a legislação, para que possam ser concedidas as licenças para quem quiser plantar, plantar, quem quiser criar gado, criar gado, quem quiser explorar legalmente o subsolo, vai poder fazer também.
1: Bandeirante 7:49.
0: O ex-presidente Jair Bolsonaro tem apresentado nos últimos dias uma piora no quadro de soluços.
1: As informações constam em um relatório enviado ao Supremo pela equipe médica que atende ao político.
0: De acordo com os profissionais, doses extras de medicamentos precisaram ser administradas a Bolsonaro.
1: Mesmo assim, o ministro do Supremo, Alexandre de Moraes, autorizou que o ex-presidente receba visita de familiares em prisão domiciliar.
0: O encontro hoje será com o filho, Flávio Bolsonaro, a nora e as duas netas menores de idade.
1: Todos terão que ser vistoriados e os celulares ficarão com os policiais.
0: Já o presidente do Tribunal Superior Eleitoral rejeitou um pedido feito por aliados do governo contra a exibição do filme Dark Horse nas eleições.
1: O longa trata da vida de Bolsonaro. O ministro entendeu que o questionamento não é cabível.
0: Bandeirantes 7:50.
1: A juíza do Rio de Janeiro, que concedeu perdão judicial à mãe do menino Henri Borel, pode ser promovida a desembargadora.
0: Elizabeth Machado Louro está em 29º lugar na lista de promoção por antiguidade do Tribunal de Justiça Fluminense.
1: E já tinha sido alvo de críticas por outra decisão polêmica.
0: Há 15 anos, a magistrada concedeu liberdade ao acusado de matar uma estudante que se recusou a beijá-lo.
1: No mês em que a jovem faria 36 anos, a mãe Sueli Gonçalves se apega às últimas memórias da filha.
9: 15 anos sentindo a dor, ainda como se fosse naquele dia que eu sinto a mesma coisa, não passou, amenizou, porque a dor de um luto ela não passa, ela ameniza, e eu sei que essa dor eu vou levar pro resto da minha vida.
0: A estudante Mariana Gonçalves de Souza, de 21 anos, foi assassinada em 7 de março de 2011, dentro da escola em que trabalhava, na Zona Oeste do Rio.
1: O corpo da jovem foi encontrado com sinais de espancamento e um corte profundo na garganta.
0: O pedreiro Luiz Carlos de Oliveira, que fazia uma obra no local, se entregou à polícia e confessou ter matado a universitária.
1: Ele chegou a ficar preso por pouco mais de 30 dias, mas foi colocado em liberdade, após a juíza negar o pedido de prisão preventiva do Ministério Público.
0: Elizabeth Machado Louro ainda argumentou que Luiz Carlos havia se apresentado espontaneamente e que possuía endereço fixo.
1: Em entrevista à Band na época, a juíza defendeu a própria decisão.
10: Para o sujeito ser preso provisoriamente, é preciso que o cara, de alguma maneira solto, ele vá atrapalhar o processo. Ele é uma pessoa que esteve dominada por uma paixão maldita que fez com que ele perdesse a cabeça e matasse. Isso não quer dizer que isso vai acontecer de novo.
0: A fala foi rebatida pelo âncora, na época, o jornalista Ricardo Boechat.
11: Doutora Elizabeth Louro, se fosse a sua filha degolada por um louco com um caco de vidro no lugar de trabalho dela, a senhora repetiria esse discurso absolutamente absurdo que a gente acabou de ouvir? Durma bem, doutora Elizabeth Louro, com seus valores e sua lei.
1: 2 meses depois do crime, o pedreiro voltou a ser preso em outra decisão judicial.
0: Em 2014, após a defesa apresentar um laudo que atestava insanidade mental, Luiz Carlos foi absolvido também por Elizabeth Machado Louro.
1: Até hoje, a mãe de Marina Sueli Gonçalves se diz indignada com as decisões da juíza.
9: Essa juíza tem que entender o que, que acontece com uma família quando ela libera um tipo de criminoso. Como é que a família fica? Destruída, acabada. E a minha foi destruída, a minha foi acabada. Todos nós estamos doentes, todos nós estamos sofrendo.
0: Recentemente, Elizabeth Machado Louro voltou a causar polêmica à frente do maior julgamento da história atual do Rio de Janeiro, o caso Henri Borel.
1: Após 11 dias de júri, com provas que demonstraram que a mãe do menino sabia das agressões sofridas por ele, a juíza concedeu perdão judicial a Monique Medeiros.
0: A mulher tinha sido condenada pelo júri por homicídio culposo, omissão e tortura.
1: Já o ex-vereador Jairo Souza Santos Júnior, padrasto de Henri, foi sentenciado a mais de 43 anos de prisão.
0: Bandeirantes, 7h53.
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2: Agora informações sobre rodovias. Você que tem voo marcado no aeroporto de Guarulhos, saia mais cedo. A rodovia Hélio Smith já vem lenta a partir da Dutra até a passagem pela estação Aeroporto Guarulhos da CPTM. Trânsito congestionado até o Terminal 1 com muita lentidão. Já na direção oposta, sentido rodovia Ayrton Senna, trânsito fluindo muito bem. 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
3: Bandeirantes 755.
4: A inflação oficial desacelera em maio, mas fica acima do esperado pelo mercado.
3: Vamos ao Rio de Janeiro, informação com o repórter Daniel Henrique.
5: A inflação do país fica em 0,58% em maio deste ano, abaixo da taxa de 0,67% registrada em abril. No ano, o índice de preços ao consumidor amplo acumula alta de 3,2%. Os dados foram divulgados pelo IBGE nesta sexta-feira. O resultado do mês teve influência, principalmente do grupo de alimentação e bebidas, que variou 1,33%. As altas nos preços da batata inglesa, de 44,69%, do tomate, de 20,62%, da cebola, de 16,8% e das carnes, de 1,39%, contribuíram para o resultado. A autônoma Andressa Barenco se surpreendeu ao ir ao mercado no Rio de Janeiro no último mês. Ela ainda aponta outros alimentos que também tiveram aumento no período.
6: Um aumento considerável em alimentos que a gente costumava comprar a um preço super acessível. O brasileiro sempre soube que batata e cenoura eram uma coisa que a gente podia comprar com tranquilidade. Agora não. Agora R$13 o quilo da cenoura, R$14 o quilo da cenoura, batata R$9,90, R$10,90 e tomate nem se fala, né? Tomate tá quase R$20 o quilo. Um absurdo. Detalhe que são alimentos importantes, né? Pra gente, pro brasileiro. Alimentos saudáveis, que faz parte da nossa alimentação aqui, é o básico, né?
5: Em seguida, também impactando o resultado da inflação no mês, aparece o grupo de habitação, com variação de 1,22%. O gerente do IPCA, Fernando Gonçalves, aponta o reajuste na energia elétrica residencial com influência no resultado.
7: A alta de 1,22% no grupo habitação teve influência no subsídio em energia elétrica residencial, que subiu 3,67%, e foi o principal impacto individual no resultado do mês, com 0,15 ponto percentual. Em maio, além da incorporação de reajustes tarifários de concessionárias de algumas áreas do índice, estava vigente a bandeira tarifária amarela, com acréscimo na conta de luz de R$1,885 a cada 100 kWh consumidos.
5: O grupo de transportes foi o único que apresentou taxa negativa em maio, desacelerando 0,46%, com influência da queda de 1,95% nos combustíveis. Já o grupo Educação não apresentou variação no mês.
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4: Bandeirantes 758, vamos à previsão do tempo com Stephanie Toso. Bom dia, Stephanie.
8: Bom dia para você, Silvânia. Bom dia para os ouvintes aqui da Bandeirantes. Olha, o nosso sábado já começou um pouco mais complicado para os ouvintes do interior de São Paulo, do sul, do Triângulo de Minas e até mesmo de Mato Grosso do Sul, porque frente fria está se deslocando. É uma frente fria associada a um ciclone extratropical. Isso aumentou a instabilidade nesse final de madrugada e início da manhã para essas regiões, inclusive com um destaque para Jaú, aqui no interior de São Paulo. Teve muita chuva nessas últimas horas, só que a tendência é que ao longo do dia essa condição para chuva mais forte vá diminuindo. E aí o destaque passa a ser a queda de temperatura. Então é mais um final de semana que as máximas não sobem tanto. A situação em relação à condição para chuva fica mais delicada até o final da manhã. Então, alguns municípios como Ribeirão Preto, Mococa, Franca, até mesmo Presidente Prudente e Araçatuba, aqui no interior de São Paulo, podem registrar alguns acumulados mais altos. O mesmo vale para o extremo sul de Minas e até ali região de Juiz de Fora, pegando Uberaba, Uberlândia, subindo para algumas áreas entre Mato Grosso do Sul, incluindo capital Campo Grande. Mas até à tarde, com esse deslocamento da frente fria, essas áreas voltam a ter o tempo mais firme. Então, já sem a condição de chuva, mas aí com a temperatura entrando em declínio.
3: Termina aqui o Jornal Primeira Hora.
4: Apresentação Danilo Gobato
3: e Silvânia Alves.
4: Diretor responsável João Carlos Saad.
3: Bom dia, Brasil.
4: Bom dia. Bom dia.

0: Pontualmente 8 horas, um bom dia para você na sintonia da Bandeirantes neste sábado, que é um sábado especial, que é um sábado diferente, por isso que eu já vou até mudar a trilha. Para esse começo de programa, vale até a gente estar aqui paramentado, vestido à la seleção brasileira, porque é hoje que a gente começa a torcer pelo Brasil. Brasil, Brasil, Brasil! Tudo bem contigo, Cláudio Zaidan, que vai me acompanhar ao longo dessas próximas horas de Jornal Gente. Hoje uma programação especial, um Gente especial, todo voltado para a estreia da seleção brasileira na Copa do Mundo de 2026. Tudo bem, Zaidan? Bom dia.
1: Bom dia, Ana. Como é que vai?
0: Tô bem.
1: Sempre bom estar com você aqui. Tô vendo a indumentária. Você sabe que, antes da gente falar de seleção, tem 4 temporadas que a gente toca um podcast, eu e o Dan Stubach, e com a direção do Regis Ahmed e tal. Então, sempre no final das entrevistas que a gente faz lá, tem dicas, né? E eu não tive dúvida. A minha dica foi a parceria Ana Paula Rodrigues e Evaldo Stanislau.
0: Opa!
1: Sim, foi a dica. E o pessoal gostou muito daquilo que eu falei sobre o livro, ou seja, querem o livro. E falei, vocês vão encontrar, o lançamento já foi na Martins Fontes, quarta-feira, essa parceria de craques, Ana Paula Rodrigues e o Evaldo Stanislau. Tá bom, Ana?
0: Sempre, tá ótimo.
1: Sempre bom saber que tem coisa boa pra gente ler.
0: Bom dia, abraço pro Manuel, que tá aí também na nossa escuta. Essa semana a gente fez o lançamento oficial em São Paulo do Escolha Ter Saúde, que reúne, né, as coletâneas de saúde que a gente leva aqui ao ar, a coluna de saúde que a gente leva aqui ao ar todos os dias, no Pulo do Gato, no Bora Brasil à tarde, com informações do nosso cotidiano, doenças do dia a dia, pesquisas e prevenção de doenças, né, que é muito importante da gente falar também, porque depois que a doença está instalada, é mais difícil, né, é mais sofrido. Então, o ideal é que a gente consiga fazer pequenas mudanças no nosso cotidiano para melhorar a nossa qualidade de vida, que é essa a nossa intenção. E algo que melhora muito a nossa qualidade de vida é praticar esporte. E o brasileiro é muito apegado ao esporte, né? Gosta de praticar. Às vezes não pratica porque não dá tempo, não consegue encaixar ele nesse dia a dia corrido maluco que a gente tem todos os dias, mas quando consegue, vai lá e pratica. Agora, uma coisa que o brasileiro não abre mão é de torcida. Torcer a gente gosta e faz todos os dias. Vamos lá direto para os Estados Unidos, então, para já acionar a nossa equipe e falar sobre a expectativa para hoje.
2: 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Agora, informações que chegam nos Estados Unidos.
0: Ricardo Capriotti, tudo bem contigo? Bom dia.
3: Aninha, bom dia a você, ao Zaidan, ao Manuel, a todo mundo que está conosco aqui, Nova Jersey, Estados Unidos. São 7:04 dessa manhã muito especial de sábado, dia 13 de junho de 2026. Afinal de contas, estamos falando de um dia, de mais uma estreia da seleção brasileira em uma Copa do Mundo. Mais uma seleção brasileira estreando em um Mundial de Futebol. E a Bandeirantes, que faz isso, acompanha a seleção brasileira desde 1950. Hoje, mais uma vez aqui nos Estados Unidos, inicia essa trajetória que tomara seja uma trajetória longa e cheia de êxito, de vitórias, quem sabe conquistando um hexa. Em alguns momentos, nós chegamos a Copas do Mundo sem sermos os favoritos, como acontece dessa vez, e saímos com o título. Em outros momentos, chegamos apontados como favoritos e não ganhamos nada. Quem sabe, dessa vez, o Brasil volta com o hexa, com a sexta estrela no peito, como muita gente tem sonhado. Eu estou aqui com o Alexandre Pretzel ao meu lado e a gente vai falar bastante aqui no Jornal Gente hoje sobre seleção brasileira, sobre a estreia do Brasil, sobre Copa do Mundo, sobre esse ambiente todo que nós estamos vivendo por aqui. E diferentemente de você, viu, Aninha, que está paramentada, está aí já pronta para empurrar a seleção brasileira.
0: Vocês também já estão com a camisa da transmissão da equipe da Band, de um lado o nosso símbolo da Band, do outro do Grupo Bandeirantes, da Rede Bandeirantes de Rádio, nas cores também da bandeira do Brasil, está todo mundo paramentado.
3: Exatamente. Aliás, eu estava comentando agora com o Pretzel aqui. Eu vou sair daqui a pouquinho daqui para o estádio já, porque o Concentração, a partir da 1 da tarde, vai ser transmitido lá do MetLife Stadium. E hoje a previsão da meteorologia é que a temperatura chegue a 32 graus com sensação térmica de 38.
0: Caramba!
3: Então vai estar muito quente. E nos dias de jogos, a gente tem um uniforme especial nosso aqui, é uma camisa especial. Mas eu tô comentando aqui com o Pretzel que a gente provavelmente vai abrir mão dessa camisa hoje por uma questão de saúde da equipe, não é? Por uma questão de conforto do time, porque vai estar muito quente, não vai dar para a gente usar a camisa hoje. Nós vamos então com o nosso uniforme do dia a dia aqui, esse que nós estamos usando habitual, para poder estar lá no MetLife Stadium, que é um lugar descampado, né? Não tem absolutamente nada no entorno, não tem árvore, não tem nada, é só concreto, cimento.
0: Então é aquele calorão seco, inclusive, né, Capri?
3: Exatamente, exatamente. Então hoje, por uma questão de saúde, nós vamos com as camisetas mesmo, que são lindíssimas, aliás. Belas camisetas aqui, um tecido espetacular, muito confortável para essa época do ano aqui, para o calor, é realmente espetacular. Mas bem, Ana, estamos aqui à disposição de você, do Zaidan, e para a gente poder falar de Copa do Mundo, de seleção brasileira, porque começou e hoje é a estreia do Brasil.
1: E vale notar, né, Capriotti? Bom dia para Alexandre Pretzel, sempre muito bom estar prosseguindo com vocês aqui. Das seleções que são candidatas ao título, o Brasil será o primeiro a entrar em campo, né? E vale notar, você falou aí sobre o Brasil, ora ir como favorito e não ganhar, ora vai desacreditado e ganha, e também há quando vai desacreditado e perde, né? Então, todas as hipóteses estão historicamente comprovadas. Agora, as outras seleções desse grupo seleto, que é candidato a título, Brasil, França, Espanha, Inglaterra, Argentina, Alemanha, e ali dos que não têm título mundial, Portugal e Holanda, né? Se qualquer dessas seleções ganhar, ninguém vai falar, nossa, que absurdo, nada disso. Todas têm problemas, não é, Pretzel e Capriotti? Jogadores cortados, jogadores voltando de lesão, problemas internos de relacionamento. A França, aliás, estão corretíssimos os jogadores que tiveram suas imagens divulgadas numa propaganda com a qual eles não concordam. Perfeita a posição dos jogadores da França. Mas, enfim, todos têm problemas. Ninguém chega como chegou a França em 2002, a Argentina em 2002, o Brasil em 2006, com tudo certinho, tudo tranquilo, e nenhum deles ganhou, né?
3: Exatamente, exatamente. Essa é uma Copa, não é, Zaidan, que a gente tem visto, inclusive aí a cada instante, a cada momento, às vésperas, não é, Pretzel, da estreia das seleções, jogadores sendo cortados por lesão, e acho que isso fala muito também sobre a intensidade que o futebol apresenta hoje. Hoje o futebol é muito físico, demais. Então os jogadores se entregam demais na temporada europeia que terminou recentemente. É uma entrega gigante. Além do cansaço de muitos que chegam por aqui, tem essa questão do problema físico de muitos deles. Vários cortados, problemas musculares, vários com problemas musculares, que é histórico no futebol, claro, a gente... Lesão muscular no futebol é algo absolutamente comum e natural, mas talvez por essa hoje o futebol ser extremamente físico, a gente tem visto ainda mais esses jogadores cortados aí pertinho da abertura da Copa, né?
4: Bom dia, Capriotti, prazer imenso estarmos juntos. Um abraço, mestre Zaidan, Manuel, grande Ana Paula, grande paramentada já para a estreia na Copa do Mundo. Oi. Sempre uma honra e uma alegria participar do Jornal Gente. O que eu posso dizer para vocês é que é uma Copa, é a Copa contra o cansaço. E acho que dá para definir dessa maneira. E eu, vocês me acompanham sempre, eu não gosto de falar em poupar time, ter testemunha disso, né? Aquela desculpa que os caras, eles têm uma data FIFA entre os clubes, daqui a pouco eles poupam o jogador na volta, ficam 10 dias sem jogar. Mas falando agora especificamente pelo que a gente está passando aqui em relação ao calor, é um negócio assim, certo? Eu não gosto muito de calor, né? Calor é bom quando a gente, pra mim, quando a gente tá nas férias e tal, né? Que não, tu não tem muito compromisso com o relógio, aí tu pode andar na maneira como tu quiser, na beira da praia e tal, mas aqui com os caras tem que cumprir isso, mas eles têm tudo à disposição, é verdade. Só que eles, a Copa do Mundo, ela tá numa ideia até que eu não sei se isso vai continuar para ser jogada no final da temporada, porque o calendário brasileiro, ele é diferente do resto do mundo. E aí a Copa do Mundo, ela é imediatamente pós-temporada de praticamente todas as ligas de todos os países, né? Então fica complicado, os caras chegam aqui exaustos. Gabriel Magalhães ainda, nem entrevista ele deu, né, Capri? Não jogou contra o Egito porque ele estava estafado. O zagueiro do Arsenal, que é considerado o melhor zagueiro do mundo, titular da seleção brasileira. Aí quando o Marquinhos chegou, eu tive a oportunidade de perguntar pro Marquinhos, é a Copa contra o cansaço? Ele disse que sim. Eles estiveram aqui no ano passado pelo Paris Saint-Germain. A Copa do Mundo de Clubes foi disputada nessa época também. E a gente viu o calor que os caras passaram. Tinham ventiladores em volta do banco de reservas, né? Tinham borrifadores d'água ali para refrescar o pessoal. Tudo bem, isso não é desculpa para você chegar e ganhar a Copa lá no final, mas que isso atrapalha, não tenho a menor dúvida em relação a isso. Então eu acho que, como o Zaidan disse, a gente pode ter lesão durante a Copa. A gente está vindo com seleções e com times que já perderam jogadores importantes. O Marrocos cortou o zagueiro Aguerde, que é o principal zagueiro do time, ao lado do Hakimi, era o principal defensor, bom para o Brasil, mas foi cortado agora, semana passada. O menino lá, o Ezazuli, também atacante, estava jogando amistoso, se machucou, cortado também, né? As outras seleções tiveram cortes, a Bélgica sofreu, né? tem muitos times que estão ainda tentando ver, de acordo com o entrosamento de jogadores que chegaram agora, que não eram esperados. Então talvez a gente tenha uma Copa realmente um pouco diferente. E no Brasil até agora tivemos o corte do Wesley, que foi um problema também relacionado ao amistoso. Então, Capri, Zaidan e Ana, eu acho que vai ser jogo a jogo, fase a fase, para a gente ver quem é que vai chegar bem. E sobre a França, tem um documentário aí, porque nós estamos 16 anos à frente da Copa da África. Nós estávamos lá, lembra, Capri? A França caiu num grupo na época, o técnico era o Raymond Domenech. E aí ele simplesmente ele escalava jogadores por causa do signo do zodíaco e tal. E foi uma crise na França, porque a França chegou como favorita, tinha Anelka, Henry, tinha Evra, e ela caiu num grupo com África, Uruguai e também com o México, e foi um fiasco. E tem um documentário agora que é um negócio espetacular de tudo que foi a questão interna. E a França agora, com jogadores mais jovens, mais soberbos, de certa forma um pouco arrogantes também, como eles são de vez em quando, com o Mbappé, que já tem duas Copas no mundo. Mas me parece que o ambiente não é legal, apesar de ter um treinador que vai completar 14 anos no cargo e está se despedindo com um currículo realmente espetacular. Então, será que vai aparecer alguma surpresa? Eu acho difícil. Acho que não vai fugir das sete seleções campeãs do mundo que estão disputando aqui. A Itália não veio. Eu acho que uma delas vai ser campeã. Mas eu acho que tem que olhar um pouquinho para a Noruega com carinho, pelo que a Noruega fez aí no ciclo.
1: Ô Capriotti, me diga uma coisa. Que horas são aí, hein?
5: Vai, agora são 7h13. 7h13.
0: Então, uma hora atrás
5: desse sábado,
0: da gente,
5: aqui,
0: né?
5: Em Nova Jersey.
1: Eu vi pela cara de vocês. Hoje teremos um dia dedicado ao mais-valia, né? Estaremos aqui à noite. E aí, é o seguinte, Pretzel. Todo mundo que está ouvindo a gente, em qualquer canto do planeta, quer saber de você. Tá escalado o time do Ancelotti para a estreia na Copa, Pretzel?
0: É a pergunta que todo mundo, mestre, quer saber. Tá tentando descobrir, não consegue.
4: Todo mundo quer,
0: né,
4: saber, Leandro e mestre Zaidan. Eu simplesmente, em todos os meus boletins, eu sou obrigado, em todo noticiário que eu entro, a dizer qual, pelo menos, é o provável time, né? Porque existe até uma certa obsessão do torcedor em saber quem joga e tal. Mas dessa vez eu acho que é uma escalação praticamente sem surpresa, porque a gente falou sobre isso já, as opções não são muito grandes, né? Você não tem nenhum jogador desequilibrante. Ah, mas o Vinícius Júnior foi o melhor do mundo. Sim, mas eu acho que hoje ele não é um cara desequilibrante, como é o Mbappé, por exemplo, que é parceiro dele. Mas o Mbappé já tem um título de campeão do mundo e uma final de Copa. Então, sabe, as coisas ficam meio óbvias quando a gente vai acompanhando pelo que o Ancelotti pensa, pelo que ele faz com as suas atitudes. Por exemplo, quem vai jogar no lugar do Wesley, né? Semana passada a gente estava em Brasil e Egito. O Wesley se machucou na minha frente. Aí na hora a gente ficou, quem vai entrar? Ele poderia ter feito o seguinte, ó, o Ibanez estava jogando de zagueiro, poderia ter pego o Ibanez, ter colocado ali na lateral direita no lugar do Wesley e ter posto o Bremer ou o Léo Pereira ao lado do Marquinhos. O que, que ele fez? Botou o Danilo Silva diretamente como substituto do Wesley. E no intervalo deu a faixa de capitão pro Danilo. Quer dizer, pelo pensamento conservador e a cabeça do treinador, teoricamente, Danilo Silva leva vantagem sobre Banhos. Teoricamente, num jogo amistoso que encaminhou o time que vai começar a Copa do Mundo. Aí você vai pros treinamentos, né? Ah, mas o Banhos foi testado, foi colocado na coletiva. Até isso a gente observa, né? Pô, o cara veio pra coletiva. É sinal que a comissão técnica, né, quer fazer com que ele se manifeste um pouco, para ver como é que ele se sente numa sala de imprensa lotada. E aí tu vai observando, porque a cobertura da seleção hoje, eu dividi isso contigo, né, Capri? Ela não é mais uma cobertura muito noticiosa. Por quê? Porque praticamente o conteúdo disponível e as entrevistas coletivas, elas são abertas para todo mundo. Ponto. O que a gente tenta fazer diferente? São as observações diárias, são os contatos, né, são as buscas por informações e são as interpretações do que o treinador faz quando o treino é aberto. Porque ao contrário de anos anteriores, nós temos 15 minutos só. E são 15 minutos assim que, pô, tu pega um bobinho, né? Pega um aquecimento. Então tu não tem tanto parâmetro assim para, através do treino, tu definir alguma coisa. Tu tem que olhar mais é para a entrevista do técnico, que os jogadores dizem, e também a maneira como o treinador trabalha, que é conservador nas suas escolhas. Então acho que o time hoje, o mestre Zaidan, tá muito encaminhado. Agora, ontem me disseram, ó, não fecha a janela pro Ibanez, porque o Danilo é veterano, né? O time do Marrocos é rápido, aí você já tem o Alexandre, vai ter o Danilo também, você vai ter dois laterais que não vão subir, que vão ficar lá atrás, e aí, como é que fica a ajuda pro meio e pro ataque, pra compactar o time? Então, o Ibanez tem mais força física que o Danilo. Então, é Alisson no gol. Aliás, o Alisson, eu falei sobre isso ontem, né? Pode ser o primeiro goleiro na história a disputar 4 Copas do Mundo como titular. Por quê? Ele tem 33 para 34 anos.
6: A história do Brasil.
4: Ele tem 33 para 34 anos. O Ancelotti vai ter um ciclo de 4 anos pela frente. O Taffarel provavelmente seguirá com o Ancelotti. E aí o Alisson, mesmo que o Brasil não seja campeão desse ano, é um cara que tem idade aí para mais 7 anos sem nenhum problema. E pode ir para a Juventus, é o que estão dizendo. Então, vamos aguardar. Mas o Alisson pode entrar para a história. Então, Alisson, Danilo Silva, ou Ibanez, Marquinhos, Gabriel Magalhães e Alexandre, Casemiro, Bruno Guimarães e Paquetá, Rafinha, Matheus Cunha e Vinícius Júnior. Pelo que foi
6: você
4: a semana
6: tá de treinos. O Matheus Cunha, o Pretzel, mas eu não tenho toda essa certeza do Matheus Cunha, não, viu?
4: Pois é, mas aí é pelo que pensa o treinador e pelo que ele andou dizendo, certo?
6: Porque o Matheus Cunha perdeu o espaço nesses dois últimos amistosos aí contra o Egito e contra o Panamá, não é? A não ser que ele, nessa semana de treinos aqui que a gente não assiste, não é? Como você disse.
4: Exatamente.
6: Que o Matheus Cunha tenha virado o leão de treino nessa semana aí, encantou o Ancelotti e volta a ser aquele cara de confiança. Porque acho que nessa posição, o Zaidan, não sei o que ele pensa, mas acho que nessa posição ele também ficou com dúvidas nesses últimos amistosos. Era o Matheus Cunha o titular, o Igor Thiago fez um bom jogo, depois contra o Panamá, depois contra o Egito já não foi tão bem assim, tem o Endrick que está pedindo passagem, então eu não sei, eu acho que lateral direita e comando de ataque são duas posições que hoje ainda não estão completamente fechadas na cabeça.
4: Sabe a curiosidade, Capriano e Zaidan? A curiosidade é o seguinte, ó, quando o Brasil estreou contra a Sérvia no Catar, o Brasil teve Alisson, com o Tite, né? Alisson, Danilo Silva, Thiago Silva, Marquinhos e Alexandre. Quer dizer, só muda o Thiago Silva pelo Gabriel Magalhães, certo? Sim. Aí o meio de campo foi Casemiro, Paquetá e Neymar. Então entra Bruno Guimarães e sai Neymar em relação ao time do Catar. E na frente, Rafinha, Richarlison e Vinícius Júnior. Troca o Richarlison pelo Matheus Cunha. Quer dizer, 8 jogadores que o Ancelotti vai repetir, no caso, né, de confirmar essa escalação, em relação ao time que o Tite escalou 3 anos e meio atrás, na estreia na Copa do Catar contra a Sérvia. O que, que significa isso? Que Copa do Mundo é experiência? É currículo? É hierarquia? Ou que o Ancelotti realmente chegou muito tarde, né? Só com 1 ano de trabalho, e ele preferiu apostar mais na experiência do que realmente na bola, né? Querendo ter uma segurança maior para dividir responsabilidade com os jogadores. Então são coisas que a gente vai definir e vai ver a partir do jogo de hoje contra Marrocos.
0: Eu posso falar?
1: E aquela história, né? Nós somos malucos com a Ana Paula Rodrigues, não temos nada contra o Flamengo, mas eu não escalaria Danilo e Alexandro. E não escalaria Casemiro. O que eu estou dizendo está completamente longe, distante do que pensa o Ancelotti. O Ancelotti, ele nunca dirigiu uma seleção. A experiência dele em comissão técnica de Copa do Mundo foi assistente do Arrigo Sacchi. E mesmo sendo experiente, ganhador, tem uma sala repleta de troféus, o cara fica inseguro. Ele chega num país que não é dele, um país que tem 5 títulos mundiais, que o tempo todo alimenta a expectativa de título, um país onde qualquer coisa que não seja o título não serve, o vice-campeonato não serve, ir à final apenas não serve. E aí ele se fia em caras que ele conhece, em caras que são experientes, com quem ele conviveu, contra quem ele jogou na Europa. É o caso do Danilo, é o caso do Alexandre, é o caso do Casemiro e é o caso do Marquinhos. Esses 4 são esteios para o Ancelotti. E no caso do Alexandre, até penso o seguinte, viu, Ana? Não sei se você viu, o Prétio, o Capriotti sabem, e você também, Ana, que o lado direito de Marrocos, porque além de Marrocos ter o melhor lateral do mundo hoje, que é o Hakimi, ele continua jogando bem, 3 anos e meio depois, porque a Copa de 22 foi no fim do ano, ele continua jogando muita bola. Ele é muito bom. E o Brahim Dias, que entrou na seleção depois da Copa, no jogo contra a Noruega, nós fizemos esse jogo, né, Capriotti? Eles formaram uma espécie de ala pela direita. O Brahim Dias jogou muito pelo lado direito, próximo ao Hakimi. Então o Hakimi ataca e muitas vezes ele vira um ponta. E aí eu vejo, Pretzel, Ana e Capriotti, eu vejo duas situações. Uma, o Hakimi desce, significa espaço para o Vinícius. Alguém de Marrocos terá de se deslocar para marcar o Vinícius, que é muito rápido, pode aproveitar o espaço se o Brasil tomar a bola e o Hakimi estiver lá na frente. Segundo, Alexandre, por ser mais marcador, o Douglas Santos sai mais para o jogo, talvez a escolha pelo Alexandre nessa estreia tenha a ver com o que o Ancelotti viu do jogo Marrocos e Noruega. O lado direito de Marrocos foi muito usado, aliás, foram os dois melhores em campo, né? O Hakimi e Brahim Dias, né? Não sei se vocês concordam com essa análise, Ana, Capriotti e Pretzel.
4: Agora, pessoal, a gente tem aqui um canal da FIFA agora, e o canal da FIFA mostra sempre matérias e imagens dos jogos que vão acontecer hoje. E me chamou a atenção agora, enquanto que a gente está no ar, que a matéria do Brasil foi em cima do Ibanez. O Ibanez ficou 5 minutos no ar aqui, dando entrevista com imagens dele no treino. Ou a FIFA tem uma outra informação, ou a FIFA, né, porque a FIFA ela produz conteúdo, ela sempre tem alguém nos treinamentos, né, porque a FIFA tem abertura para tudo.
7: Mas é meio aleatório.
4: Eu também acho que é meio aleatório, porque tá falando agora o An Rabat, que é reserva em Marrocos hoje. É. Foi titular no Qatar, mas é reserva
7: eles
4: hoje.
7: Eles escolhem os personagens aí é que tá, e dão
4: mas,
7: destaque.
4: Mas não, né, te chamou a atenção? Pô, sim, Ibanez sim. Aqui na nossa frente, dos 5 minutos.
7: Rodrigo Ibanez.
4: Exatamente. Aliás, gaúcho, né, mais um, né, desculpa.
7: É isso. Mas olha só, Zaidan e Ana, a gente tem isso, essa questão do time, não é? Da escalação, que você perguntou e está todo mundo curioso, querendo saber qual é o time. Essa curiosidade só vai ser esclarecida 1 hora antes do jogo, que é quando os técnicos têm a obrigação de enviarem as papeletas lá com a formação oficial para a FIFA. Mas tem ali muita coisa envolvida em relação ao Neymar, principalmente, não é? Porque o Neymar que tá sem treinar, tá sem jogar já há um bom tempo, diferentemente de outros jogadores que estavam numa condição similar à dele, foram cortados, não estarão na Copa do Mundo. O Neymar, o Ancelotti bateu o pé, e acho até para acabar com aquela coisa do Brasil, que tava uma loucura no Brasil 3 semanas atrás com essa coisa do Neymar, falou, vamos acabar com isso, o Neymar vai ficar no grupo, mesmo machucado. Então o Neymar hoje não joga, ele não vai a campo. Agora, contra o Haiti, há essa expectativa, né, de nós tenhamos um pouquinho do Neymar. Você que acompanhou aí a semana da seleção, você acredita, Pretzel, que o Neymar, mesmo contra o Haiti, poderá ter alguns minutos? Porque ele não treinou ainda com o time, não é? Pô, ele só está fazendo a recuperação física.
4: Tu chegou, né, no ponto certo, ele não treinou. O Neymar fechou ontem 1 mês sem treinar, pessoal. Vou repetir, o Neymar fechou ontem um mês sem treinar. Como que um jogador desses vai entrar no mesmo ritmo dos outros companheiros, numa temperatura dessas, num ritmo de Copa do Mundo? Pô, ontem a gente viu Estados Unidos e Paraguai, pessoal. O Neymar não pegaria na bola ontem, me desculpe, num jogo entre Estados Unidos e Paraguai.
7: Não, Canadá pegaria. E Bósnia, Canadá, que o Zaidan comentou também.
4: Uma pegada gigantesca no Canadá e Bósnia. Pô, não vamos, certo? Não vamos. Ah, eu sou o Neymar Zé. Não, não é isso, mas a gente tem que ser realista. O Neymar tecnicamente é diferente, eu imagino que eu seja o melhor tecnicamente. Dá a bola pra ele, faz um treinamento de passe e de assistência, ele é um dos melhores. Acha um buraco, né, num lance só, ok, não tem problema em relação a isso, mas ele tá fazendo um mês sem treinar. E aí como é que fica? Então ontem, semana passada havia o otimismo, segunda-feira na realidade, a gente já tá no sábado, segunda-feira havia o otimismo de que a lesão dele tivesse regredido, existia até uma expectativa que ele voltasse a treinar já na terça-feira, mas não, foi aquele protocolo, né? Está dentro dos parâmetros projetados, então é o seguinte, não mudou nada. Então talvez ele fique à disposição só contra a Escócia, que seria realmente a previsão inicial para que ele volte a treinar depois do jogo contra o Haiti. Agora, eu só queria fazer uma menção. Ontem, um jornalista da BBC entrou no ar num podcast agora. Eu não me lembro do jornalista, mas eu estava acompanhando. E esse jornalista é o seguinte: olha, eu sou muito próximo ao David Ancelotti, o filho do Carlo Ancelotti, que vai treinar o Lille da França, certo? Aí o jornalista disse o seguinte: o David me disse o seguinte: o Neymar só foi convocado porque o Ancelotti achou que, se ele não convocasse o Ancelotti, teria uma pressão danada por causa, né, de toda a opinião pública. Então ele cedeu em relação a isso. Mas que ele falou com o Neymar, disse o jornalista, e impôs ao Neymar o seguinte: você não vai ser o capitão, você vai ser reserva, as três condições. Você não vai ser o capitão, você vai ser reserva, e eu não quero ver nada seu nas redes sociais. Foram três imposições do Carlo Ancelotti numa conversa particular com o Neymar. Ontem um jornalista da BBC falou sobre isso, que o David Ancelotti contou a ele esse tipo de situação. E eu acredito que seja isso mesmo, que o Neymar sumiu das redes sociais, né? Você não está vendo nada aí.
0: É, tem que se concentrar na recuperação dele mesmo, né?
4: Exatamente, focado na recuperação. É. Então ele está cumprindo o protocolo do Carlo Ancelotti.
0: Mas eu queria entrar rapidinho, vocês passaram, só pincelaram aí para falar sobre o jogo de ontem, né, entre Estados Unidos e Paraguai, e a aposta maior era numa vitória do Paraguai, né? Eu inclusive ouvi alguns debates de vocês em relação a isso, e acabou que rolou o contrário, com uma goleada dos Estados Unidos. Aliás, um abraço para os amigos são paulinos que estão nos acompanhando aqui agora, que estão muito felizes com o Bobadilha, nem na Copa do Mundo São Paulino está tendo paz, infelizmente. Não tem chance de nenhuma surpresa mesmo? Vocês acreditam que durante a Copa vai ser tudo regular? Porque Copa é Copa, né? E todo mundo entra em campo com uma vontade muito maior do que a média de vencer, de jogar, e pode surpreender. Não tem chance nenhuma da gente ter alguma zebra, alguma seleção que surpreenda e avance, deixando favoritas para trás?
7: Ó, só para a gente falar desse jogo aí, Ana, dos Estados Unidos 4, Paraguai 1, e você destacou bem aí, o primeiro gol americano foi o gol contra do Bobadilha. Mas aí a gente tem que jogar um pouquinho também na conta do Gustavo Gomes, que fez parte ali da defesa paraguaia e também foi amassado pelos americanos.
0: Falharam, né? Muito, né?
7: Muito, muito. Primeiro tempo dos Estados Unidos foi um primeiro tempo épico. O Pretzel falou aqui da intensidade, né? Foi, olha, incrível assim, a velocidade, a intensidade. O futebol mudou muito de uns anos para cá nessa questão física, né? Então a gente vê hoje o futebol muito mais rápido, muito mais veloz, e foi o que o time americano fez ontem contra os paraguaios, foi realmente um amasso. Agora, você falou sobre eventuais surpresas, zebras. Olha, eu tenho observado aí, e acho que se toda a Copa tem uma seleção que surpreende, a última foi a do Marrocos. Chegou à semifinal da Copa do Mundo.
0: Pois é.
7: No Catar.
4: Chegou em crise.
7: A seleção do Marrocos foi, a gente pode dizer que foi a surpresa daquela Copa. Chegou em crise e terminou como semifinalista. Eu acho que se a gente for, se for apostar numa zebra, numa surpresa nessa Copa, ficaria com duas seleções: a Noruega e a seleção do Japão, que pode ser adversária do Brasil já na próxima fase, na fase de 16avos. Eu ficaria com essas duas seleções aí. É verdade, o Japão não tem a experiência. A Noruega tem o Haaland, que é o cara que faz gol de tudo quanto
0: faz
7: é jeito.
0: Faz a diferença.
7: Então, acho que faz a diferença. Então, eu acho que a Noruega é esse time que talvez possa ser o Marrocos de 2026.
4: E em 2022, Ana, a Dinamarca na eliminatória europeia, ela fez 100% de aproveitamento. E aí eu dizia assim, ó, olho na Dinamarca e tal. A Dinamarca caiu na primeira fase da Copa, num grupo que tinha França, Austrália e Tunísia. Não ganhou nenhum jogo e foi eliminada. Então isso aí também pode acontecer. Eu acho que a Noruega tem um time muito bom. O Buffon, que é o goleiro da Itália, depois que a Noruega fez 7-1 no agregado na Itália, né? Ganhou da Itália duas vezes, com goleada em Roma. E aí o Buffon disse assim, ó, olha, tô impressionado com a Noruega, acho que vai ser uma grande surpresa na Copa do Mundo. Isso quando terminou a eliminatória europeia. Agora, a gente tem que esperar, porque a Noruega só disputou, a última Copa da Noruega foi em 98, assim como a Escócia também. Então é uma geração que pintou agora, teve um vazio muito grande de gerações e não é um time assim tão experiente assim. Então vamos aguardar. E o grupo é difícil, hein? França, Senegal, Noruega e tem o Iraque que vai ser o provável
7: destaque de pancada. Da Noruega de 98 era bom, bom também. Tinha ganhou da seleção Tori brasileira. Tori André
4: Flo, lembra? É. Tinha também o Solskjaer, foi treinador do Manchester United. Eu acho que essa geração da Noruega é melhor. Agora ontem... Fala, mestre.
1: Não, só para dizer, Prédio, que a Noruega fez um jogo patético contra Marrocos, jogou muito mal. Mas é amistoso, né? É amistoso. Segundo tempo já nem conta, porque ali já tinham trocado 200 caras, era outro jogo. Mas no primeiro tempo, com os times titulares, a Noruega jogou mal. E Marrocos foi bem melhor. Mas era amistosão, né? Então não pode ser tomado como parâmetro amistoso uma semana antes da Copa.
4: Sabe o que chama atenção esse negócio de amistoso? Os Estados Unidos, ele tomou 7 da Bélgica na última data FIFA. Os Estados Unidos perdeu vários amistosos, o Pochettino estava ameaçado e chegou ontem e amassou. Então assim, ó, amistoso não significa muita coisa. Brasil e Egito semana passada, né? O jogo foi fraco, todos nós conversamos.

0: estádios repletos. O do Brasil hoje vai ser assim, o MetLife, vai estar lotadinho, cheinho, mas a gente vai ver também estádios vazios, porque tem muitos ingressos sobrando.
1: Agora, gente, rapidinho, antes da gente encerrar, vocês acham que depois da vitória ontem dos Estados Unidos, será que os americanos se empolgam um pouco mais com a Copa? Porque até agora o que a gente tem visto muito é a torcida, né? Os torcedores de vários países que estão indo para ir acompanhar os jogos, felizes, fazendo festa. Aliás, ontem foi muito legal o papo que o Capelanes bateu com alguns torcedores, né, ali na Times Square. Mas assim, americano mesmo tá meio assim com a Copa, né? Eles não dão tanta atenção pro futebol, a gente sabe disso, que não é o esporte mais tradicional do país, mas será que com essa vitória, com esse jogo bom que os Estados Unidos fez ontem, a coisa pode mudar um pouquinho? Eles podem animar um pouquinho tem mais?
0: Tem que acabar a NBA, viu, Aninha? Se acabar a NBA hoje...
1: A competição hoje, é muito cruel, né?
0: Knicks, se vencer o New York Knicks hoje e derrotar o San Antonio Spurs, aí os americanos
1: viram
0: vão
1: a
0: deixar
1: página.
0: A NBA... Aí vira a página e vem todo mundo pro futebol. Mas olha, ontem a gente estava acompanhando o jogo dos Estados Unidos num restaurante aqui. Tava cheio de americanos lá torcendo para a seleção dos Estados Unidos. Eu acho que alguns focos aqui a gente tem de torcida envolvida. Mas é fato que na média, no geral, o americano ainda não abraçou a Copa do Mundo.
2: Mas o que me surpreendeu foram os postos, né, das emissoras de TV aberta espalhados, né, pelo país e mostrando o acompanhamento dos jogos, lotados realmente de gente acompanhando as partidas. Então isso também foi bem interessante. Ontem no jogo, né, Ana, lá em Los Angeles, Tom Cruise, o David Beckham, a Katy Perry, tinha o Bill Gates assistindo o jogo. Sim. Quer dizer, ontem várias estrelas assistindo a partida.
3: Boa. Olha aqui, só uma enquete rápida, né, para encerrar da minha parte. Primeiro, ao contrário do Capirote, eu quero 7 jogos na final, San Antonio Knicks. 7
0: eu
3: jogos.
0: Eu também, Zaida.
3: Quero 2 vitórias do San Antonio agora e o 7º jogo. Talvez o jogo de ontem, Ana, tenha dito muito sobre o Paraguai, talvez mais do que sobre os Estados Unidos. Né?
1: Verdade.
3: E para finalizar, uma enquete, porque ninguém respondeu a pergunta que eu fiz. Então eu vou lá. Ô, Ana, Danilo ou Ibanez, quem você escalaria na prova?
1: Olha, eu tenho que responder com a lógica ou com o coração? Porque eu queria ver o Danilo, quero ver o Danilo brilhar.
3: Claro,
1: quero que o Danilo entre em campo e faça uma belíssima partida.
3: Claro. E Alexandro ou Douglas, quem você escalaria?
1: Vão vocês agora aí, porque eu só vou falar de jogadores do Flamengo, vai. Vão vocês.
3: Mas o Alexandre
1: Flamengo. Não vou falar só de jogadores do Flamengo, aliás. Casemiro, isso que eu queria dizer, senão eu vou escalar Casemiro. O Flamengo pra jogar.
3: Então, Ana, última pra você. Casemiro ou Danilo do Botafogo?
1: Ah, Casemiro.
3: E você, Preto, e você, Capriotti, esses 3 aí. Ibanez ou Danilo... Danilo ou Casemiro, Douglas Santos ou Alexandre?
2: Pô, a dúvida antigamente podia ser Carlos Alberto Torres ou Leandro, né? Ou Cafu. Hoje
3: Leandro,
2: é Danilo Silva ou Ibanez.
3: Nossa.
2: A gente chegou num nível realmente. Eu acho que vai jogar o Danilo e eu preferia que fosse o Danilo. Eu não vejo o Ibanez ainda pronto, ponto. Sobre Alexandre e Douglas Santos. Eu escalaria o Douglas Santos, mas entendo que ele vai botar o Alexandre, por isso que tu disseste, Zaidan, pelo forte ataque da seleção de Marrocos. E Casemiro, eu acho que o Casemiro tem que jogar.
3: E Danilo
2: ainda
3: do Botafogo.
2: Acho que o Casemiro, com o Danilo do Botafogo, Casemiro ele tem mais experiência. O Danilo é um jogador mais do meio pra frente. Eu acho que eu ficaria com o Casemiro.
0: Eu ficaria com o Ibanez na lateral direita, com o Alexandre na lateral esquerda. E também acho que não dá pra abrir mão da experiência do Casemiro, apesar de estar muito distante do que já foi o Casemiro, mas eu também iniciaria a Copa com ele.
1: Chegamos
0: tá jogando nada, você
1: de...
0: tem razão, Zaida, tá jogando nada. É. Mas a gente fica sempre com aquela esperança, vai que nesse jogo esse cara joga, não é? É aquela memória afetiva do passado,
3: bem,
0: né? É verdade. É isso, Aninha.
1: Capri, a gente volta a se falar daqui a pouquinho. Capri, Pretzel, obrigada pela participação. Já a gente volta a falar, quem sabe com novidades, né? Aqui no Jornal Gente. Até daqui a pouquinho.
0: Até. Manda um abraço pro Manuel. Manuel tá esperando
2: alô,
0: seu abraço.
2: Alô, Manuel.
0: Aí.
2: Um abração, Manuel. 1-0 Brasil hoje. Certo?
0: Eu volto daqui a pouquinho. Tchau, Manu. Até já, Zaidan. Tchau, Aninha. Até já.
1: Tchau, gente. Um valeu.
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0: 8h38, pelo menos um ponto de convergência a gente teve, né, Zaidan, em relação ao Casemiro, porque o resto até a torcida tá muito indecisa, muito sem saber o que esperar ou o que, né, pedir da seleção hoje à noite. Daqui a pouquinho a gente volta a falar, lembrando que a gente abre a nossa transmissão aqui na Bandeirantes às 18h para você acompanhar tudo desde o comecinho. Então, assim que, por exemplo, a gente tiver a escalação 18h, você já vai poder ouvir tudo certinho aqui na Bandeirantes com a nossa equipe comentando e noticiando quem que vai entrar em campo na estreia do Brasil na Copa contra o Marrocos. O jogo é às 19h, 18h, você já pode acompanhar tudo com a gente por aqui. Mas para além de Copa do Mundo, tem muita notícia acontecendo. A gente vai lá para Brasília, inclusive, né, para repercutir essa semana que foi bastante movimentada no noticiário da capital federal também, com o Felipe Campbell, que eu vou dedurar aqui, né, que estava acompanhando a nossa conversa sobre a seleção brasileira e ficou muito feliz, porque ele é São Paulino, ficou muito feliz de ter o time dele lembrado. Não teve paz, não deu para deixar de lado, nem neste momento de Copa, o seu São Paulo. Você está bem por aí, Campbell? Bom dia para você. Felipe Campbell está aqui com a gente? Está ouvindo? Já a gente coloca a nossa reportagem de Brasília aqui no ar, Zaidan, para falar sobre alguns assuntos que foram destaque aqui ao longo da semana em Brasília, né? Inclusive a gente ontem fechou aqui a cobertura de Brasília falando sobre a expectativa da delação do presidente do Banco de Brasília, né? A delação de Daniel Vorcaro, do dono do Banco Master. A segunda tentativa, né, Zaidan, de delação foi negada pela Polícia Federal e pela PGR. Eles ainda acreditam que não há ali evidências para além do que já se sabe por parte da Polícia Federal nas investigações envolvendo o Banco Master. Então, mais uma vez, a tentativa de delação de Daniel Vorcaro foi negada, o que dá mais vantagem ainda ao presidente do BRB, que está avançando nessas negociações de delação premiada também. E aí a gente sabe, né, Zaidan, quem sai na frente, quem consegue esse acordo primeiro, sem dúvida nenhuma, leva muita vantagem para conseguir reduzir a própria pena, para conseguir sair numa situação um pouco melhor dessa investigação.
1: Claro, Ana. Agora também preciso ressaltar que o presidente do Master, o dono do Master, sabe muito mais do que o diretor do BRB. O BRB tem informações sobre uma parte específica dessa complexidade que é o caso Master. Uhum. Ele sabe da relação BRB e Master. Pode dizer, por exemplo, alguém do governo, o governador Ibanez, quem sabia dessas transações, do Ibanez Rocha, qual foi a ligação do BRB com o Master? Houve diretores do BRB trabalhando diuturnamente para que isso ocorresse? Qual foi a relação dele com o Vorcaro? O Ibanez Rocha estava por dentro de tudo isso ou não? Agora, o Vorcaro, ele tem muito mais a dizer. Porque nós estamos falando de uma situação que envolve a roubalheira na Previdência Social, o assalto contra aposentados e pensionistas, um assalto na casa dos bilhões de reais contra milhões de aposentados e pensionistas, o golpe que atingiu fundos de aposentados e pensionistas de estados e municípios. No caso do Rio de Janeiro, a Polícia Federal está dizendo chega perto de 4 bilhões de reais o dinheiro que saiu do Rio de Janeiro diretamente para o Master, inclusive com o fundo dos aposentados e pensionistas do estado do Rio de Janeiro. Amapá, Amazonas e vários municípios, inclusive uma capital, Maceió. E aí é preciso saber também essa história do Alcolumbre. O que foi divulgado ontem sobre o Alcolumbre é muito sério. Não é um negócio assim, isso tem de ser esclarecido. Escuta, pagou ou não pagou? Entregou dezenas de milhões de dólares, centenas de milhões de reais nas mãos do Alcolumbre ou não? Entregou por quê? Esperava o quê? O que foi entregue em troca desse dinheiro? Ou é tudo mentira? Não entregou nem sequer um centavo? Isso tem de ser esclarecido. O cara é presidente do Senado e, portanto, presidente do Congresso. E agora, muita gente, Ana, não quer a delação do Moncada, não quer que ele faça um acordo de colaboração premiado. Muita gente vai trabalhar para que essa colaboração não aconteça, Ana.
0: Então, e o Zaidan está falando de uma reportagem da revista Veja, né, falando que Daniel Vorcaro teria repassado 30 milhões de dólares, dá 155 milhões de reais na cotação de hoje, ao Davi Alcolumbre, repasses que teriam sido feitos pelo dono do Banco Master ao presidente do Senado. Vamos lá para Brasília, Felipe Campbell, agora na nossa escuta. Bom dia para você.
2: Bom dia, Ana. Agora sim. E é isso, né? Essas últimas semanas eu estava bem contente que o São Paulo não perdia, né? Faz tempo que o São Paulo não perde porque não joga. Mas aí fui lembrado do que ia ser São Paulino com a jogada do Bobadilha no jogo de ontem do Paraguai contra os Estados Unidos. Mas falando de assunto sério agora, o esboço da delação do ex-presidente do BRB, Paulo Henrique Costa, já está nas mãos da Polícia Federal e nesse primeiro momento agradou mais, né, do que a delação do Vorcaro. São 7 anexos, as primeiras impressões dos investigadores são de que o relato é robusto, envolve diretamente personagens políticos aqui do Distrito Federal, principalmente. As informações de Paulo Henrique para a PF passaram muito além de uma fraude entre bancos, BRB e Master. Foi uma fraude que movimentou o sistema político, chegando ao governo do Distrito Federal, com participação dos deputados distritais que aprovaram a compra do banco na época. Em maio deste ano, os advogados de Paulo Henrique Costa, ex-presidente do BRB, disseram que a Polícia Federal tem mais informações sobre o processo de compra do Master e muitos detalhes em relação à delação de Daniel Vorcaro e outras autoridades. O posicionamento dos advogados de Paulo Henrique Costa acontece após novos diálogos entre o ex-presidente do BRB e o dono do Banco Master, Daniel Vorcaro, serem revelados. A atuação do ex-governador do Distrito Federal, Ibanez Rocha, por exemplo, não consta em detalhes no que chegou às mãos dos delegados. Durante a tentativa de compra do BRB pelo Banco Master, Daniel Vorcaro disse a Paulo Henrique Costa, então presidente do Banco de Brasília, que ele estaria sendo gigante. A informação foi divulgada pelo portal G1 e pelo Estadão e confirmada pela reportagem do Grupo Bandeirantes. A investigação também aponta que Paulo Henrique Costa negociou imóveis com Vorcaro avaliados em 140 milhões de reais em troca de supostamente facilitar os negócios entre as instituições financeiras. E aqui na capital, na Câmara Legislativa, quando esse assunto da compra do Banco Master chegou na Câmara Distrital, a oposição ao governo de Ibanez Rocha, à época, foi contra a compra do Banco Master e apontaram uma série de falta de informações, né, no projeto, no programa. Não estavam concordando, estavam dizendo que não estava muito claro tudo que precisaria estar para essa compra do BRB, essa compra do Master pelo BRB, e agora a gente começa a ver que a delação de Paulo Henrique Costa pode tocar nesse assunto, né, envolvendo aí alguns deputados distritais e alguns outros membros do governo aqui do Distrito Federal. A gente vai seguir acompanhando. Volto com vocês.
0: Bom, e para além disso, né, Campbell, a gente tem também aí a questão nessa semana, né, a gente deve ter também aí algum avanço em relação à escala 6x1, outros assuntos que devem ser discutidos no Congresso também. Vamos seguir acompanhando para ver como é que esses assuntos vão se desenrolar. Campbell, qualquer novidade, a gente está por aqui, tá bom? Obrigada pela sua participação.
2: Obrigado, gente. Até mais.
0: É uma semana que promete ser bastante agitada ainda no Congresso. Então, a gente fica por aqui, né, Zaidan, com um olho no que acontece lá na parte de cima do mapa, né, olhando para México, Estados Unidos e Canadá com os Jogos da Copa e também muito atentos ao que está acontecendo em Brasília. Até porque a gente tem essas votações aí para seguirem, né, que devem ter continuidade e podem ser acelerados, até porque a gente tem algumas semanas para que esses assuntos possam ser resolvidos. Afinal de contas, daqui a pouquinho a gente vai ter algumas restrições por causa das eleições que vão se aproximando, né?
1: Claro, claro. Aliás, a legislação brasileira é muito restritiva, a legislação eleitoral, embora muita coisa seja um faz de conta, né? Não pode dizer que é candidato. O sujeito está há 2 anos, todo mundo sabe que o cara é candidato, mas ele não pode afirmar. Isso é uma bobagem, né?
3: Isso é um
1: faz de conta. Agora, aquilo que foi aprovado no Senado Se os cálculos feitos pelo Durigan estiverem certos, é, do ponto de vista fiscal, devastador, né? Porque ele fala em 10 anos numa quantia gigantesca que pode simplesmente inviabilizar qualquer política fiscal um pouco mais restritiva. Você já vai ter aquilo que cabe ao governo inteiramente consumido se essa pauta for de fato aprovada. Inclusive já a promessa do Durigan, a coisa tão séria, que ele disse que vai ao Supremo tentar evitar, se houver aprovação, de fato, que isso seja realizado. Além do fato de que grande parte do orçamento, enquanto o Brasil não resolver isso, o presidente vai ter um poder limitadíssimo, porque o orçamento foi sequestrado pelo Congresso. Sequestrado. A emenda impositiva, esse mecanismo, levou para o Congresso decisões e funções que devem caber ao Executivo. Houve um sequestro. E cada vez mais eles conseguem criar mecanismos que driblam restrições impostas pelo Supremo. Derrubaram lá as emendas do relator. Eles criaram outro mecanismo, fizeram até emenda PIX. O dinheiro cai lá na prefeitura e você não sabe nem para que projeto é. Parentes de deputados que são...
3: deputado assinante.
1: É, tem deputado assinante. O cara bota lá assinante, como se fosse o Zorro. Ele põe a marca do Zorro ali. Ninguém sabe quem foi que levou aquela grana. Deputado colocando milhões numa prefeitura cujo prefeito é o tio dele, o pai dele, o irmão dele, a tia dele, a avó dele. Quer dizer, é uma apropriação do dinheiro público. E o parlamento sequestrou o orçamento. Aí você vem com uma pauta que pode fazer com que 115 bilhões sejam gastos anualmente com aquilo que for aprovado pelo Congresso, se inviabiliza qualquer administração, né, Ana?
0: Exatamente, Zaidan. Inviabiliza qualquer administração, fica tudo muito amarrado, né? E aí cortes vão sendo feitos nos orçamentos de ministérios, de programas importantes, de secretarias, mas ontem, pelo menos, a gente teve uma reversão de um corte importante, né, que estava previsto para a ANAC, uma coisa que é passando muito discretamente no noticiário, que a gente destacou bastante aqui na Bandeirantes, porque a gente estava muito atento a isso, que foi um corte milionário que foi feito no orçamento da ANAC, o segundo em poucas semanas, e que levaria, ou levou, por algum período, por cerca de 2 semanas, a suspensão simplesmente de certificação de aeronaves, certificação de novos pilotos e uma redução drástica de 40% de vistorias feitas pelos técnicos da ANAC. E eu me lembro de ter entrevistado aqui um especialista no setor aéreo, né, especialista em segurança aérea, e ele falou que não dava nem para imaginar que tipo de consequência que essa mudança poderia trazer, mas que certamente poderia afetar a segurança, não dos voos comerciais, dos grandes voos de aeroportos, como a gente está acostumado a pegar mais comumente. Mas a gente fala aí de mercado de helicópteros, por exemplo, de aeronaves de menor porte, que poderia ser diretamente afetado. E aí houve um remanejamento feito no orçamento para a ANAC receber mais verba, suspender demissões, e a partir de ontem mesmo, dessa sexta-feira, dia 12, essas atividades foram retomadas. Então, olha o tamanho do problema quando a gente fala em um orçamento mais restritivo, como você estava comentando aqui, Zaidan. 8h35, eu tinha me esquecido completamente, mas a Laura Cruz me olhou aqui com olhos de lince. Tem que pagar e-break, tem intervalo para a gente fazer aqui também. Daqui a pouquinho o Jornal Gente está de volta, não sai daí.
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5: Informações agora sobre a Zona Leste de São Paulo. Tem ocorrência agora pela radial sentido do centro, parando o caminho do nosso ouvinte da Estação Vila Matilde até o Alberto Badra, onde foi a ocorrência. Passando esse trecho, libera. Outra via que tem reflexo já por causa dessa ocorrência é a Aricanduva, na lateral, bem na alça de acesso para a radial leste, trânsito trava. 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
5: Ainda pela Zona Leste de São Paulo, boas condições para você que segue agora na Salim Faramaluf, na direção da Vila Prudente. Trânsito fica um pouco mais intenso no sentido Tietê na pista central, entre a Radial Leste e a Celso Garcia. Busque a pista local que tem melhores condições para você seguir. 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
0: Agora 8h54, um pouquinho mais cedo, já nesse sábado, a gente teve um pronunciamento do primeiro-ministro do Paquistão, o Shehbaz Sharif, afirmando que Estados Unidos e Irã devem assinar um acordo de paz nas próximas 24 horas, né? Deve ser uma assinatura eletrônica, o documento está finalizado, de acordo com o Paquistão, os termos foram acertados entre os dois países, então já há um acordo de palavra. Falta agora a assinatura eletrônica desse documento. Os termos não foram divulgados de maneira oficial, mas há uma expectativa de que algumas questões tenham sido discutidas e acertadas, como um novo cessar-fogo mais amplo de 2 meses, reabertura imediata do Estreito de Hormuz, e que isso aconteça sem que o Irã cobre taxas das embarcações, né? Porque o Irã havia dito que faria, inclusive, a cobrança de um pedágio para que os navios que passam por ali transportando mercadorias, principalmente petróleo, pagassem esse valor. Por outro lado, que haja flexibilização de sanções aplicadas pelos Estados Unidos contra o Irã, desde que o Irã se comprometa a não produzir, a não obter uma arma nuclear. Esse acordo, apesar de fechado, de acordo com o Paquistão, foi confirmado pelos Estados Unidos, né, que quase 40 vezes falaram em um acordo muito próximo, mas dessa vez essa possibilidade de um acordo está mais firme, porque o próprio Irã disse que essa possibilidade é real. A gente ainda não tem um documento assinado e isso pode acontecer neste fim de semana. Paz no Oriente Médio, algo que depende de concessões que são muito difíceis dos dois lados. E quem destaca isso é a Natália Finderman, que é professora de Relações Internacionais da ESPN.
8: Os pontos mais sensíveis são, logicamente, o Estreito de Hormuz, né, no qual o Irã quer manter o seu controle sobre o Estreito de Hormuz e a liberação do Estreito de Hormuz para navegação, né, de uma maneira que se torne tranquila a navegação na região, e isso faça com que os fluxos de petróleo e fertilizantes que estão aí, né, em queda devido ao controle do Estreito de Hormuz sejam normalizados. Pela parte norte-americana, é lógico que a gente tem a questão do urânio, né, como sendo uma questão chave, o enriquecimento do urânio e a paralisação do enriquecimento do urânio pelo governo iraniano.
0: Bom, a gente tem também a palavra do professor de Relações Internacionais da FAAP, o Vinícius Vieira. falando sobre Israel, que é contra, né? Que, aliás, agiu contra esse acordo de paz em alguns momentos e é um ponto central nessa tentativa de um acordo agora.
9: O que falta ainda é se Israel vai ali, na figura de Benjamin Netanyahu, de fato seguir aquilo que tiver sido acordado entre Trump e o regime iraniano. Esperamos que sim, porque sem Israel não ali deixar de lado, né, os ataques, sobretudo ao Líbano, nós temos aí uma perspectiva de paz ainda muito frágil no Oriente Médio.
0: É isso, é um clima de otimismo que se contrasta com as últimas idas e vindas e quebras de cessar-fogo que a gente viu nas últimas semanas, né, Zaidan?
1: Ana, você disse bem, existe a possibilidade de um acordo, mas é muito difícil. Porque se nós observarmos cada um desses itens, no caso do Estreito de Hormuz, o Irã pode até concordar em abrir mão do pedágio, mas ele não abre mão de ter o controle do Estreito de Hormuz, junto com Oman. O Irã em uma margem, Oman em outra margem. Essa é uma posição até aqui colocada como inegociável pelo Irã. Mas abriria o Estreito, sem cobrar pedágio, mas manteria o controle, inclusive militar, do Estreito de Hormuz. Segundo, urânio. O Irã tem dito reiteradamente, e ontem isso foi repetido, que não abre mão do direito de prosseguir com seu programa nuclear e de ficar com o urânio já enriquecido. A Rússia chegou a se oferecer para receber o urânio enriquecido. E aí ambos disseram não, o Irã e os Estados Unidos. Ambos disseram não. Não será entregue à Rússia. E o Irã disse sim, mas não será entregue também aos Estados Unidos. Esse urânio enriquecido permanecerá no Irã. Só que a questão do urânio deve ser discutida posteriormente. Falaram em 60 e em 18 dias. Então pode ser daqui a pouco mais de 2 semanas, pode ser daqui a 2 meses. Mas há, Ana, a questão do Líbano. E Netanyahu voltou a dizer hoje que Israel não mudará sua posição no Líbano. Israel ocupa hoje 1/4 do território libanês. E mais do que isso, você tem 25%, portanto também 1/4 da população libanesa, deslocada. Estamos falando de mais de 1 milhão de pessoas. É como se 50 milhões de brasileiros estivessem deslocados para uma situação de guerra. E o Irã, corretamente, tem dito que não aceita um acordo que não abranja a questão libanesa, Ana.
0: É isso, é a gente acompanhar os desdobramentos, né? Minuto a minuto, praticamente dessa maneira, de olho em novidades, porque essas próximas 24 horas, né, agora entre hoje, sábado, e amanhã, domingo, devem ser cruciais para que a gente saiba se de fato esse acordo será fechado, será realizado ou não, como bem destacou aqui o Zaidan. Pontualmente 9 da manhã.
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0: A gente vai voltar a falar sobre Copa do Mundo, mas agora falar um pouco mais sobre as histórias das Copas, né? Porque a gente está vivendo uma Copa que é diferente num contexto em que o mundo está, que é muito diferente, inclusive envolvendo um dos países sede, né? Que é os Estados Unidos. Está com a gente aqui na linha já o Nelson Neto, que é historiador, especialista quando a gente fala no assunto Copa, porque ele é autor de livros sobre a história da Copa, das Copas, né? Do mundo, da FIFA. Nelson, obrigada por ter aceitado o nosso convite, obrigada por participar com a gente aqui nessa manhã de sábado na Bandeirante e seja muito bem-vindo. Bom dia.
10: Bom dia, Ana Paula, bom dia, Zaidan. É sempre Nelson. Um prazer aqui atender a Band pra gente falar da história do futebol, tem muita coisa legal só conhecer.
0: Primeira coisa que eu queria te perguntar, então, antes do Zaidan entrar, aproveitando aí o rabicho do último papo que a gente estava tendo, sobre a diferença. Como é que você enxerga que essa Copa do Mundo de agora, de 2026, é diferente de outras Copas que a gente já teve?
10: É, essa aqui traz novas culturas, né, para o centro do mundo, do futebol. É, nós vamos ver as torcidas com seus estilos diferentes, traz de volta, por exemplo, a equipe do Haiti, que a última vez que ela participou em 74 estava sob a ditadura do Baby Doc, foi o primeiro caso de doping, é um exemplo aí que eles querem reescrever a história deles também. E outros países, Cabo Verde, Uzbequistão, são as novidades que todo mundo está esperando para ver na Copa, e tende a ser assim daqui para frente, com novos países, com novas culturas, trazendo aí pro nosso futebol a imagem de que eles querem passar deles, né? Além dos favoritos que trazem os craques. Então tá cheio de novidades essa Copa, cheio de times bons, times que nós vamos conhecer só agora.
1: Nelson Neto, você mergulhou numa empreitada que pouca gente conseguiria, porque escrever sobre Copa do Mundo, há inúmeros livros no mundo inteiro sobre a história das Copas, né? Mas o seu trabalho, ele é muito diferente, muito especial, porque você conseguiu trazer o ambiente político da época, informações sobre os jogadores que estavam nas Copas, imagens daquelas Copas, que são inéditas. Então a sua pesquisa foi muito, muito, muito bem feita. Você conseguiu um feito porque imaginava-se que não havia mais o que escrever sobre a história das Copas. E você demonstrou que, pelo contrário, havia um farto material a ser pesquisado para que o público conhecesse. Como é que você encarou, por que você resolveu encarar essa empreitada e qual Copa do Mundo exigiu mais estudo, mais pesquisa? Foi da época do fascismo, as duas Copas que a Itália ganhou, 34, 38, ou foi a primeira Copa no Uruguai, só com 13 seleções, o mundo estava numa crise tremenda, ou foi durante a Guerra Fria? Qual Copa do Mundo ou quais Copas do Mundo exigiram mais pesquisa, mais trabalho? Nelson, bom dia.
10: Bom dia, mestre. Sempre um prazer falar com o senhor. Então, a primeira Copa, ela é emblemática nesse sentido, porque desde a criação da FIFA em 1904, tem sempre aquela esperança do quase vai acontecer, quase acontece a Copa, e traz as histórias mais olímpicas, né, que era a época que, inclusive, o Uruguai está cobrando aí os títulos mundiais de 24 e 28 por causa das Olimpíadas. Então, traz um pouco dessa história da Olimpíada. E então a Copa de 1930, ela traz muita coisa. Aliás, eram 14 países, e o Egito, infelizmente, ele atrasou no embarque, ele viria num vapor com a seleção da Iugoslávia, e o Egito passou por uma turbulência no navio e ele acabou atrasando e não pôde chegar a Montevidéu, e por isso foi 13 países. Então a história da Copa de 1930 é emblemática, ela traz a história olímpica também do futebol, e é o berço ali do fascismo, do próprio nazismo, que está naquele momento. E então ela engloba tudo o que vai acontecer depois, em 34, em 38, aquele período pré-guerra, é muito emblemático, que está tudo nascendo já em 1930. Então acho que a primeira Copa pioneira, ela é emblemática nesse sentido.
0: O Nelson está com a gente aqui falando sobre as histórias das Copas. O Zaidan perguntou sobre qual que foi a mais difícil, né, Nelson, para você reunir material. Sim. Mas eu queria te perguntar qual que você destacaria para você, qual que teve a história, o desenrolar que foi mais interessante?
10: Com certeza a Copa do Mundo de 1938, ela traz muitos vilões e muitos heróis por causa da guerra subsequente em 1939, a Copa do Mundo de 38 na França, ela já traz muitos nazistas, jogadores afiliados ao partido nazista que serviram a Hitler. Por exemplo, a seleção da Polônia teve vários jogadores que justamente foram assassinados em campos de concentração. A própria seleção da Itália, ela traz o Mussolini cobrando bastante a seleção deles para vitória. Então ela tá, é que mais preenche com heróis e vilões, com certeza 1938, França, ela traz muito esse centro político para o futebol.
1: Ô Nelson, me diga uma coisa, nós temos duas situações que se assemelham, né? Em 54 havia uma seleção revolucionando o futebol, a Hungria. O Gustavo Sebs, técnico da Hungria, acabou com o WM, fez uma base tática que até hoje inspira e orienta a maioria dos times. Tinha um gênio no time que era o Puskas, tinha o Coxes, tinha o Bozic, um gênio do meio campo, Zibor, Hideguit, um time histórico. Hideguit. E em 74, 20 anos depois, aquela revolução da Hungria foi radicalizada pela revolução holandesa, né? De Cruyff, de Neskens, de Rep, de Krol. E de novo, assim como aconteceu com a Hungria em 54, a Alemanha ganhou o título em cima da Holanda em 74. Do ponto de vista do futebol, do que acontece dentro de campo, você enxerga que foram duas revoluções decisivas que influenciam o futebol até hoje? A sua pesquisa aponta nessa direção, Nelson?
10: Com certeza, Zaidan. Tanto a Hungria quanto a Holanda, elas foram preparadas por muitos anos antes. A Hungria, ela chegou, já era campeã olímpica, na verdade. A Hungria, por exemplo, ela ficou 5 anos sem perder, passou 30, que deu 39 jogos. A Hungria do Puskas, ela passou de 1949 até a final da Copa de 54 invicta. Ganhou o ouro olímpico, consagrou o Puskas, e, por exemplo, foram anos treinando a seleção, própria seleção, e antes disso com o Honved, né? Que era o time do Exército, que a seleção basicamente estava formada ali também num clube. Então,
0: A gente está com um probleminha aqui na comunicação com o Nelson. Eu acho que voltou agora, Nelson. Acho que a gente já está conseguindo te ouvir melhor.
10: Tá legal. Então, foram 2 anos de preparo e mais 5 anos na seleção, a Hungria conseguiu implantar um futebol que a Alemanha, ela geralmente ela aposta no preparo físico.
0: Vamos refazer aqui o contato com o Nelson, acho que é melhor para a gente conseguir ter aqui a resposta da melhor maneira possível, né, Zaidan? Senão acaba comprometendo bastante. Tecnologia é isso aí, então já o Nelson vai voltar aqui com a gente assim que a gente fizer novos testes. Porque eu estava aqui até com uma pergunta, uma curiosidade que eu queria fazer falar com ele aqui sobre o crescimento das Copas, né? Porque a Copa do Mundo para os mais jovens hoje, né, Zaidan? Quando a gente vai... muita gente hoje nasceu já enxergando a Copa do tamanho que ela é. Esse imenso, né, evento esportivo com representantes de todos os cantos do mundo, mas nem sempre foi assim, né? As primeiras Copas contaram com um número muito menor de seleções e foi perto aí dos anos 80 ou na primeira Copa, acho que de 82, né, que a gente teve uma ampliação mais significativa. E aí, desde então, o número de participantes foi crescendo até a gente chegar ao imenso número hoje de 48 participantes que a gente tem. Por isso que a gente vem falando da Copa do Mundo hoje, né, essa de 2026, ser a maior da história, porque ela está acontecendo em 3 países sede e, ao mesmo tempo, é a Copa com o maior número de seleções já envolvidas, né, com 48 participantes. Serão quase 2 meses, né, de jogos que a gente vai acompanhar bem de perto até que a gente possa ter aquele afunilamento natural que deve começar na segunda fase, com as primeiras equipes sendo cortadas e sendo desclassificadas, né, Zaidan?
1: Ô Ana, as duas Copas com menos seleções foram exatamente a primeira, 30, e a de 50 no Brasil. Porque é bom lembrar, a Copa de 50 foi a primeira depois da Segunda Guerra Mundial, né? havia países europeus ainda devastados, né? E então 50 foi uma Copa também com 13 seleções. Agora tivemos 34, 38 já havia crescido. E na Copa de 70, a última do Pelé, a primeira Copa transmitida ao vivo para o Brasil foi a de 70, foi a última Copa do Pelé, a conquista da Gilles Rimet. A Copa de 70, você já começava nas oitavas de final. Então, você tinha um grupo que fazia parte das oitavas. Então, você já se classificava para as quartas de final. Então, o Brasil fez 6 jogos, ganhou 6. Depois, você passa a ter 24 seleções, a necessidade de classificar terceiros colocados. Quando passa para 32 seleções, aí são só 2 por grupo. Não há mais necessidade de terceiro colocado. E agora, com 48, volta a haver necessidade de que 8 terceiros colocados se classifiquem. São 3 países agora, Ana, e na próxima Copa serão 6. Uhum. Paraguai, Uruguai, Argentina, Marrocos, Portugal e Espanha, Ana.
0: Exatamente. O Nelson está de volta. Já estava ouvindo aqui, inclusive, a nossa conversa, né, Nelson?
10: Isso, perfeito, Zaidan, como sempre.
0: Bom, vamos lá, se quiser terminar a resposta do Zaidan, então a gente já pode seguir daqui para frente, Zaidan, pode ser?
1: Claro, claro.
0: Eu queria falar então, o Nelson, o que foi definitivo, o que você tem aí de informação para explicar para o nosso ouvinte sobre esse crescimento, né, de países participantes da Copa que o Zaidan estava destacando aqui, né? Que a gente começou com um número muito menor e aí, com o passar dos anos, outros países foram entrando e a Copa do Mundo foi ganhando uma importância gigantesca, né?
10: Então, Paula, o crescimento parece natural, porque conforme foi crescendo a pressão política, desde quando o João Avelange ele foi eleito em 1974, ele trazia esse projeto de trazer mais países, que foram os votos, que, inclusive, que ele ganhou as eleições da FIFA. E o projeto dele visava justamente trazer mais países para o centro aí, do mundo, que foi a forma de expandir o futebol de uma forma mundial, e a consequência natural que ele já, depois de 74, já aumentou para 24, acho que 82. O Zaidan estava falando do regulamento de terceiro lugar, isso já aconteceu na Copa de 90 também, com 24, e esse problema de chaveamento. Esse problema de chaveamento aconteceu para corrigir já em 1998 com 32 seleções, que ficava um números pares de classificação. E a tendência é ir dobrando conforme for indo o futebol, né?
0: Oi, Zaidan, a gente está te ouvindo.
1: Pois é. Eu até tenho uma questão aqui pro meu amigo Nelson. Nelson tá na escuta, né?
0: Tá na escuta.
1: Porque aqui deu uma sumida no som.
0: Tá na escuta.
1: Ô Nelson, vou te fazer uma pergunta prosaica, que não é uma resposta objetiva, científica, é uma resposta pessoal, subjetiva. Quem você acha que foi mais impactante para a história do futebol? O Brasil de 58... com aquele elenco formidável, a primeira Copa de Pelé, a primeira Copa de Garrincha, com gênios também como Didi, Nilton Santos, Djalma Santos, ou o Brasil de 70, que ganhou todos os jogos e que também tinha jogadores formidáveis, além do próprio Pelé, claro, Rivelino, Gerson, Tostão, Carlos Alberto, Clodoaldo, Jairzinho. Qual dessas duas seleções você apontaria como a maior da história, meu caro Nelson?
10: É uma pergunta difícil, Zaidan, porque a gente for resgatar seleções históricas, a gente vai ver seleções emblemáticas que perderam a final, como a própria Holanda e a própria... Mas, tecnicamente, o maior equilíbrio técnico da história das Copas parece realmente ter sido a Copa de 70, com a seleção do Pelé. E ele próprio tinha essa opinião, ele achava que a seleção de 70 ela era a mais... era a mais equilibrada tecnicamente da história das Copas. Essa opinião também era do Pelé.
0: Foi realmente
1: e
0: uma...
1: foi a última Copa dele, né?
0: E essa, inclusive, é a primeira que a gente tem sem o Pelé, né?
1: Foi a última Copa dele.
0: sem
1: a presença. 70 é a última, né?
0: Não. Digo agora, 2026, é a primeira que a gente tem, sem termos mais o Pelé, né? Depois da morte do Pelé.
1: A primeira.
0: É isso.
1: Nós já tivemos uma sem Maradona em 22, né? E agora sem o Pelé. Aliás, mais uma questão também de que a resposta é muito pessoal, é subjetiva. Ô Nelson, quem você acha que teve a mais destacada atuação individual numa Copa do Mundo? Ou seja, decidiu a Copa. Então você tem o Garrincha em 62, mas era um time, o time do Brasil era muito forte. Mas ele arrebentou, o Pelé se contundiu no segundo jogo, né? Ou Maradona em 86, Romário em 94, Zidane em 90, enfim, quem você acha que tem o maior destaque individual? Você olha e fala assim, esse cara ganhou a Copa. Não sozinho, ninguém ganha sozinho. Mas sem ele, o título seria impossível.
10: Então, Zedan, já houve um estudo com essa estatística. Eu vou seguir até o estudo. Por exemplo, quanto tempo o jogador ficou mais tempo na bola e fez jogadas mais decisivas. E os estudos ali apontaram Maradona, que ele, sem os passes decisivos dele, sem os passes decisivos do Maradona, a Argentina era muito mais dependente do Maradona do que todas as outras grandes seleções, que eram bem apoiadas por outros grandes jogadores. Então, nesse sentido, o Maradona leva vantagem.
0: Pois é, inclusive bem
1: uma
0: destacado aí por vocês.
1: Desculpa, Ana.
0: Não, ia só comentar que a seleção brasileira, até nos anos em que venceu, tinha uma equipe, claro, com grandes nomes, né? Sempre com um craque para se destacar, mas a equipe toda era muito forte.
1: Muito forte.
0: A gente não teve essa característica de ter um jogador apenas que desequilibrava e empurrou a seleção mais para frente, né?
1: Sem dúvida, Ana. E ó, só para encerrar da minha parte. Quem ganha essa Copa de 2026, Nelson Neto?
10: A gente sempre renova as esperanças, por mais pior que seja a seleção brasileira. A gente já viu outras seleções brasileiras desacreditadas vencerem. Então, todo ano a gente critica, mas é sempre uma esperança que se renova. E a gente espera que o Brasil, no fundo, faça uma grande campanha. Toda Copa a gente pensa assim.
0: Mas, estatisticamente
1: falando... Como é que o pessoal pode encontrar... Claro. É. Como é que o pessoal pode encontrar o seu trabalho, os seus livros, Nelson Neto?
10: Editora Dialética. Todos os livros estão lá. Pode entrar lá no link da editora. E todos os livros estão lá disponíveis à venda.
0: Nelson Neto, historiador, especialista, né, em histórias das Copas do Mundo. Obrigada pela sua conversa aqui com a gente na Bandeirantes.
10: Imagina, obrigado, Ana Paula. Obrigado, Zaidan.
1: Abraço, Nelson. Obrigado.
11: Abraço. Obrigado.

0: 9h21, e olha, acompanhar a seleção brasileira vai muito além de assistir, né, os jogos aqui pelas nossas transmissões, ouvir, né, as transmissões da Band, porque tem gente que se programa para estar lá, em loco, economiza por meses, às vezes anos, se desfaz de bens importantes, justamente para viver essa aventura que é perseguir, ir atrás do sonho junto com a seleção. E é sobre isso que a Pâmela Machado vai falar aqui com a gente.
1: A cada Copa do Mundo surgem histórias que mostram que, para muitos torcedores, acompanhar a seleção brasileira vai muito além de assistir aos jogos pela televisão. Há quem economize durante anos para viajar, quem atravesse continentes e quem transforme o futebol em uma verdadeira aventura. Foi isso que fez o gaúcho Guilherme Martins, criador de conteúdo digital e apaixonado por futebol. Ele saiu do Rio Grande do Sul dirigindo um Fusca 1971 e percorreu mais de 20 mil quilômetros pelas Américas para acompanhar o Brasil na Copa do Mundo.
2: Eu saí do Brasil no dia 2 de março e eu cheguei nos Estados Unidos no dia 2 de junho. Agora cheguei em Nova York, agora já tô aqui pronto para estrear do Brasil. É focar para seguir a seleção brasileira rumo ao Hexa.
1: A viagem passou por Argentina, Chile, Peru, Equador, Colômbia, países da América Central, México e Estados Unidos. No caminho vieram os perrengues típicos de uma jornada tão longa. Dois pneus estouraram no meio do deserto argentino, a caixa de câmbio quebrou e até um roubo entrou para listas de imprevistos. Mas a ideia não nasceu da noite para o dia. Guilherme já rodava a América do Sul acompanhando as partidas do Grêmio, quando começou a imaginar se seria possível chegar à Copa dirigindo o velho companheiro de estrada. O que começou como uma curiosidade virou planejamento e depois realidade.
2: Quando terminou a temporada de 24, né, que eu vi que, olha, o Fusca aguenta, dá pra ir fazer viagens longas, eu comecei a pensar, nossa, 2026 tem a Copa do Mundo, será que é possível ir de carro? Aí eu comecei a olhar assim, sem pretensão nenhuma, vídeo de alguém que já tenha feito esse trajeto, e encontrei muita gente que já tinha feito. Eu, ó, é possível, né? Daí eu comecei a ver a questão de valores, aí eu vi que era muito caro. O valor em si foi $1,600 na Colômbia, aí mais 200 de taxa e depois $700 Panamá para tirar do porto.
3: É nada mais e nada menos que o Fusca.
1: Para reduzir custos, ele adaptou o Fusca para servir também como casa. Tirou bancos, instalou uma cama improvisada e passou a dormir dentro do carro na maior parte da viagem. Em vários momentos, contou com a ajuda de desconhecidos que abriram as portas de casa para oferecer hospedagem, banho e alimentação. Histórias como a de Guilherme ajudam a explicar por que a Copa do Mundo continua sendo um dos eventos esportivos mais mobilizadores do planeta. A competição reúne milhões de pessoas em torno da mesma paixão e, às vezes, inspira aventuras que parecem improváveis. No caso dele, bastaram um Fusca, muita estrada pela frente e o sonho de ver o Brasil jogar de pé.
3: É nada mais e nada menos que Fusca. É nada mais e nada menos que Fusca.
0: Não é, gente? Daqui a pouquinho, o Luiz Felipe Nunes, mais tarde, na verdade, né? O Luiz Felipe Nunes estará aqui com a gente também, pelas ruas da capital paulista, para sentir o clima da Copa do Mundo, né? Que nos últimos dias começou a dominar as ruas das cidades. Dá para ver muita gente por aí circulando com bandeirinha da seleção, aquela clássica, né? Que você pendura na janela do carro, aquela outra que você coloca no capô, né? Do carro, a bandeirona do Brasil esticada. Muita gente circulando hoje por aí, que eu vi já acordando cedo para ir trabalhar, porque sábado é dia de trabalho para muita gente, com a camisa da seleção brasileira para acompanhar o primeiro jogo do Brasil hoje, aqui na Bandeirantes, a partir das 18h, para o jogo às 19h, Brasil e Marrocos. Que seleção será que entra em campo, hein? Saberemos só mais tarde. 9h26.
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5: Olha, tem informações agora de ocorrência na 9 de julho. O trânsito já segue lento no sentido do centro. Observa agora da Avenida Brasil até a rua José Maria Lisboa, onde teve essa ocorrência com interdição parcial. Busque o caminho alternativo. Tem rua Augusta funcionando bem, Brigadeiro Luiz Antônio também. Serve como trajeto para você seguir. 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
5: Tem ocorrência agora na rodovia Raposo Tavares. A gente observa um trânsito ruim depois da Avenida Ministro Laudo Ferreira de Camargo. Por ali tem a localzinha que funciona bem, insista por ela. Se você preferir, já busque o trajeto alternativo, principalmente para quem está em Itapevi região, busque o caminho da Castelo, que vem com boas condições. 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
0: Nove e 28, São Paulo descartou um segundo caso suspeito de ebola que estava sendo investigado, né? Era o segundo caso no estado, acompanhado pelo Instituto Adolfo Lutz, que colheu amostras do paciente em momentos diferentes e os dois testes deram resultado negativo. Uma mulher de 31 anos que estava internada, brasileira, né? Internada depois de voltar de uma viagem da República Democrática do Congo. E ela começou, no retorno ao Brasil, a ter sintomas típicos da doença, como febre muito alta, por exemplo. Um outro caso já havia sido descartado no primeiro dia de junho em São Paulo, de um homem de 37 anos que também voltava de uma viagem do Congo e apresentou sintomas de ebola. O país enfrenta um surto da doença com epicentro na província de Ituri, na fronteira com a Uganda e o Sudão do Sul. Já foram mais de 689 casos confirmados por lá, com 139 mortes. No sul do país, a Secretaria Estadual da Saúde, no Rio Grande do Sul, investiga um caso suspeito de vírus ebola, de um homem de 64 anos que esteve recentemente na Uganda. O paciente foi atendido em Novo Hamburgo, na região metropolitana de Porto Alegre, onde segue internado. 9:30.
4: 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Agora, informações que chegam dos Estados Unidos.
0: 9:30 de volta para os Estados Unidos. Ricardo Capriotti, segue por aí?
9: Tô aqui, Aninha.
0: Boa.
9: Tô aqui firme e forte, porque já eu saio daqui, a bem da verdade, daqui 1h30 a minha saída marcada aqui para o estádio, já para o MetLife. Eu quero reforçar o convite para os nossos ouvintes a partir da 1h, uma concentração muito especial que vou apresentar lá do MetLife Stadium, já trazendo todo o clima. É muito tempo antes da bola rolar, é verdade. Está 5 horas antes da bola rolar, do apito inicial do árbitro. Mas até para poder passar um pouco desse ambiente do que é essa Copa aqui. Nesses primeiros dias, conversando aqui com o nosso time técnico, comandado pelo engenheiro Jean-Pierre Vandressen, A gente tem encontrado muitas dificuldades também do ponto de vista operacional, do ponto de vista técnico, diferentemente do que aconteceu 4 anos atrás no Qatar. Ana, a Copa do Qatar foi espetacular. Sabe que eu apostava muito pouco na Copa do Qatar antes dela começar, mas foi a melhor Copa do ponto de vista técnico, do ponto de vista operacional, do ponto de vista do envolvimento dos torcedores. Doha ajudou muito ali, não é? A concentrar tudo num espaço pequeno e fazer com que todo mundo ficasse junto, todos os povos, as nações, e a estrutura do país foi espetacular. Então a gente está indo mais cedo hoje lá para o campo de jogo para poder fazer uma entrega bem bacana desse nosso pré-jogo, passar todo esse clima, todo esse ambiente para os nossos ouvintes, para a nossa audiência e com o nosso time todo, que está aqui agora. Eu estou com o Leandro Quesada, que daqui a pouco também já vai estar se dirigindo lá para o MetLife Stadium, mas nós estamos aqui à disposição para falar mais um pouquinho de Brasil, da estreia da seleção brasileira e também de Copa do Mundo.
0: Bom, a gente tem a transmissão a partir das 18h e até lá vai seguir na expectativa sobre a questão aí da escalação, que a gente não tem fechada ainda, né? A gente vai ter a definição possivelmente só na hora que a gente abrir a transmissão.

0: comprar esses ingressos. Para hoje, não tem mais. Quer dizer, você encontra ingressos hoje, se alguém chegar de última hora, vai encontrar, mas na mão de cambista. E aquele ingresso que talvez seja um problema. Não tem mais disponível nos canais oficiais da FIFA, nenhuma chance. Você vai encontrar nas mãos de cambistas a preços exorbitantes. Essa semana aqui, na região ali da Times Square, chegaram a falar em 3 mil dólares para um setor bem assim, mais ou menos do estádio, o preço de um ingresso para esse jogo. Então, algo em torno aí de 15 mil reais. É um valor muito, muito elevado, muito, muito caro, mas vai estar cheio, vai estar lotado, o estádio vai estar cheio, provavelmente, muito provavelmente, com um pouco mais de brasileiros, né? Torcida do Brasil maior, até porque a comunidade aqui nessa região brasileira, nessa região aqui dos Estados Unidos, é gigante, né? New Jersey, aqui tem muitos brasileiros que moram, que vivem aqui, Nova York, nem é preciso dizer. Então, é esse ambiente hoje, com o calor que já começa a fazer aqui. Nesse momento, nós temos 23 graus de temperatura. São 8 horas e 34 minutos da manhã. Como eu disse anteriormente, a temperatura vai chegar a 32 graus, com sensação de 38. Então, vai estar quente o clima lá no estádio. E é nesse ambiente aí que a seleção brasileira vai fazer a sua estreia, Aninha.
1: Leandro Quesada está nos ouvindo também. Bom dia.
2: Bom dia, Ana. Bom dia, Capriotti. Chegou a hora, né? Depois de tanto tempo esperando, a seleção brasileira finalmente vai estrear na Copa do Mundo, cheia de incertezas, de dúvidas, com uma eliminatória que foi bem frágil, com mudanças sucessivas de treinadores após a era Tite, com um tampão que era o Ramon Menezes, depois o Diniz, que já sabia que não iria ficar porque o Ancelotti estava chegando. Dorival, com a sua passagem que não foi das melhores, fracassando na Copa América e sucumbindo diante daquela derrota histórica lá na Argentina, para a Argentina. E agora Ancelotti com um ano de comando, 12 jogos à frente da seleção brasileira, sem muito glamour, é verdade, e sem saber direito qual time coloca em campo. Eu vou aqui, diante das informações que eu levantei e apurei nos últimos dias, já acompanhando a seleção brasileira, a partir, né, dessa chegada brasileira aqui a New Jersey, nos Estados Unidos, a tendência é um time mais, como se fala na gíria do futebol, Ana e Capriotti, mais cascudo, experiente em Copa, porque o Ancelotti também, embora seja um dos maiores treinadores de todos os tempos, para ele tudo é uma novidade, é um mundo novo, né? É o primeiro, olha que coisa louca, ele está com 67 anos e é o primeiro jogo do Ancelotti em Copa do Mundo, como técnico, tá? Porque ele já jogou Copa do Mundo como jogador. Então ele vai ter que dividir com esses jogadores mais experientes essa abertura da Copa do Mundo. A tendência é de 8 a 9 jogadores que estiveram com Tite na Copa passada. Então, uma seleção de Ancelotti muito com a cara do Tite, 3 anos e meio mais velha, para estrear diante de Marrocos, de Hakimi e companhia.
3: Bom, Quesada, bom dia. Como é que vai?
2: Bom dia, Zeidan. Bom dia, Manuel. Quesada,
3: essa escalação provável aí, nós teríamos, portanto, só 3 jogadores que não estavam na partida contra a Sérvia em 22. O Gabriel Magalhães, no lugar dele estava o Thiago Silva. O Bruno Guimarães, no lugar dele estava o Neymar. E o Matheus Cunha, no lugar dele estava o Rafinha, né? Perdão, o Richarlison. Essas são as diferenças.
2: Richarlison.
3: Eu sinceramente eu vejo isso de um modo negativo. Acho que, até porque não, muitas vezes um time ganha a Copa, isso aconteceu com o Brasil em 66, o time era bicampeão, levou muitos jogadores que não tinham mais condição. A Itália em 2010... O Marcello Lippi levou vários jogadores que não podiam mais disputar a Copa, mas foram porque tinham a credencial de campeões do mundo em 2006. Agora, o Ancelotti está levando jogadores que não ganharam Copa e alguns com desempenho bem discutível, né? Como na seleção, como Danilo, Alexandre, Danilo lateral e o próprio Casemiro, que inclusive jogou mal contra a Croácia, né? O Modric foi o dono do meio campo, o Casemiro nem o viu, e não tem tido nenhuma atuação de tirar o chapéu, né? Você encara como o fato de termos, talvez, né?

0: dependendo da escalação, 8 jogadores, e poderiam ser 9 se o Neymar estivesse em condição, Quesada.
1: É, do grupo podem ser 9, né? Se fosse o Neymar, ainda 10, né? Que a gente tá falando do time titular em relação à Copa passada. Eu tô com vocês aí, né? Eu acho extremamente negativo isso. É, o Brasil teve um ciclo inteiro para tentar dar uma reformulada, não conseguiu. É, o Ancelotti também foi surpreendido com essa situação, é uma experiência nova para ele. Essa é uma seleção mais dos outros do que do Ancelotti. Ele não conhece profundamente ainda as coisas do futebol brasileiro. O que ele conhece de Brasil é o que ele acompanhava na Europa e particularmente, bem particularmente, lá no Real Madrid, né? Treinando o Vini, que está aqui, treinando o Militão, o Rodrigo, que não estão aqui, Endrick, que foi um cara, né, que foi um garoto de ouro do Palmeiras, que ele avalizou a contratação lá para a equipe merengue, para a equipe de Madrid. E assim, embora na história das Copas, Zaidan, não se abra mão da experiência anterior de Copa do Mundo, o Nilton Santos, por exemplo, estava naquele grupo de 50, não jogou, mas em 54 ele foi convocado. E assim sucessivamente, né? Só que eu acho que o Ancelotti exagerou muito em colocar 15 jogadores da era Tite. São 15 remanescentes da Copa do Catar. E uma outra coisa que está acontecendo, que é uma coisa inexplicável do ponto de vista de dar chance a quem está melhor, não é? Há uma... Eu vou usar o termo briga, tá? Uma briga sadia, imagino eu, entre a nova geração, aqueles que estão chegando agora à Copa do Mundo, casos de Endrick, Danilo Santos, o Douglas Santos, que não é tão jovem assim, mas está chegando agora, o próprio Igor Thiago, o Rayan, né? Luiz Henrique, já falei também, e com os jogadores que são do Clube do Bolinha, né? Liderados lá pelo Casemiro, enfim, essa turma. Então, é difícil também para o Ancelotti compreender isso, né? De tentar tirar essa cadeira cativa desses jogadores e dar chance para aqueles que têm entrado nos amistosos e têm entrado bem. O Endrick entrou bem em todos os amistosos, né? O Igor Thiago entrou muito bem lá no jogo contra a Croácia, depois teve uma queda nos amistosos, ok, mas Luiz Henrique foi bem em partidas das eliminatórias. Rayan entrou pouco, mas quando entrou, entrou bem. Douglas Santos também, e principalmente o Danilo Santos, que é o único jogador do meio-campo que consegue dar uma dinâmica diferente na transição da defesa, meio-campo e ataque. Enfim, na minha concepção, o Ancelotti deve estar pensando o seguinte: isso é novo para mim, eu sou o Ancelotti e eu não vou só com a garotada, não. Eu vou com os caras mais cascudos nesta estreia da Copa do Mundo. Não concordo, até entendo, mas não concordo com essa postura do técnico italiano para a estreia na Copa do Mundo.
2: Agora eu queria voltar rapidinho para falar com também com o Capriotti sobre uma preocupação que você comentou com a gente aqui nos últimos dias, Capri, em relação ao clima no momento do jogo do Brasil, né? Tá muito quente por aí e tem chovido bastante. E ontem, à noite, no horário que estava previsto para rolar o jogo do Brasil hoje, né? Teve uma grande tempestade aí na região do estádio que vai sediar essa primeira partida do Brasil contra o Marrocos um pouquinho mais tarde. Vocês já têm ideia se tem alguma previsão de temporal para hoje também, Capri? Porque as chuvas daí não são as chuvas daqui, né? A gente está falando de tempestades que podem, sei lá, paralisar o jogo ou atrasá-lo bastante também, né?
3: Exatamente, Ana. Tô acabando de conferir mais uma vez aqui a previsão da meteorologia. Pro horário do jogo, 0% a possibilidade de chuva na região ali do estádio.
2: Que bom, choveu
3: nenhuma
2: tudo
3: chance,
2: ontem.
3: Né? Aparentemente sim, não é? Mas é 31 graus de temperatura na hora do jogo, com sensação térmica de 34. Então, e 0% de chance de chuva. Mas essa questão do tempo tem chamado muito a atenção aqui os jornais americanos, porque essa semana, anteontem, o principal centro de meteorologia aqui dos Estados Unidos definiu que o El Niño começou a estar ativo nas águas do Pacífico. Então, oficialmente agora, o El Niño está ativo. E, segundo os meteorologistas americanos aqui, já com influência sobre o clima nesse verão. Vai se intensificar no inverno americano aqui, é verdade, no nosso verão, mas já com efeitos nesse verão. Então, eles estão prevendo que a gente vai ter tempestades severas nesse período aqui da Copa do Mundo. Hoje, felizmente, não. Mas vamos ficar muito atentos, porque ao longo da Copa do Mundo, provavelmente, algumas partidas sofrerão com isso, e aí a gente vai ter aquelas interrupções que são previstas na legislação aqui dos Estados Unidos.
0: Capriotti, Quesada, esse árbitro esloveno, aliás, é um trio esloveno, o quarto árbitro e o árbitro assistente são da Suíça, mas o trio é esloveno, né? País que fazia parte da antiga Iugoslávia, a Eslovênia. Slavko Vintic vai apitar o jogo. Vocês têm notícias sobre Vintic? Já ouviram atuando? Conhecem a característica? Ele tem a mão rápida para sacar cartão? Ou é um pouco mais misericordioso com os jogadores? O que vocês podem dizer sobre Slavko Vintic da Eslovênia?
3: Fala, Quesada.
1: Ah, é um árbitro que tem final de Champions League, né? Um árbitro experiente, um árbitro que deixa o jogo correr, mas não deixa de também mostrar os cartões, né? Nessa parte disciplinar, quando o jogo fica um pouco mais duro. E hoje acho que o jogo, viu, Zaidan, vai ajudar, porque Marrocos é um time de velocidade, o Brasil também é um time que vai explorar essa velocidade, principalmente dos caras lá da frente, não é? Então eu acho que ele vai deixar o jogo correr tranquilamente, sem maiores problemas. E é um árbitro acostumado com esse tipo de jogo grande, né? Um árbitro que tem no currículo final de Champions League, acho que tem que ser sempre muito bem credenciado, né? Muito bem observado para um jogo dessa envergadura. Claro, Champions é Champions, Copa do Mundo, Copa do Mundo, cada um no seu quadrado, mas enfim, é o que os árbitros têm, né? Antes de chegarem à Copa do Mundo, eles têm que apitar campeonatos nacionais, Champions League, Libertadores da América, Copas Américas, Eurocopa, Copa Africana, Copa da Ásia, até chegar, né, com essa experiência a apitar um jogo dessa envergadura, desse tamanho, e nesse caso hoje no MetLife à noite, entre Brasil e a seleção de Marrocos.
2: Gente, teve um ouvinte que mandou uma mensagem aqui, eu acabei perdendo o nome dele, mas acho que é legal da gente falar no ar, até porque quando chega a Copa do Mundo, todo mundo torce, todo mundo quer participar, até quem não acompanha futebol tão de perto, né? E ele estava perguntando a diferença sobre a questão do VAR, né? Porque a gente tem VAR na Copa do Mundo, e aqui no Brasil o VAR dá tanto problema, é tanta polêmica, pô, perdemos tantos minutos de jogo, ritmo quebrado de jogo, porque o árbitro fica lá naquele checa, aí olha de novo, vê o que vai ser decidido, discute com a equipe. O que a gente tem de diferença em relação ao VAR dos campeonatos aqui no Brasil e aí na Copa do Mundo?
3: Bom, ontem a gente já viu um pouquinho disso, viu, Ana? Porque é o seguinte, há uma nova determinação para que o VAR também tenha interferência quando há simulações e cartões amarelos aplicados injustamente. Até então, a revisão era só para cartões vermelhos, não é? Mas nessa Copa do Mundo, a FIFA também está orientando o árbitro de vídeo a auxiliar em questões de cartão amarelo mal aplicados ou com inversão. E foi o que aconteceu no jogo de ontem entre Paraguai e Portugal. Um jogador, numa disputa de bola, um jogador do Paraguai foi pro gramado, caiu e o árbitro marcou falta do zagueiro americano sobre o paraguaio e aplicou o cartão amarelo no jogador dos Estados Unidos. E aí ele foi orientado pelo árbitro de vídeo a dar uma observada na jogada, porque o zagueiro americano não tocou no jogador paraguaio e o paraguaio, ao cair ao gramado, simulou ali uma contusão, simulou ter sofrido a falta. E aí o que fez o árbitro? Tirou o cartão amarelo do zagueiro americano e deu o cartão amarelo para o jogador paraguaio por simulação. Essa é uma novidade do VAR, que a gente pode ver aqui, né? Então, esse é um desestímulo para que os jogadores tentem jogar a arbitragem contra a opinião pública, fazendo ali uma simulação, propondo, por exemplo, uma simulação de falta. Então, isso a gente já viu ontem, é uma inovação. A arbitragem, por enquanto, tem sido avaliada de maneira positiva. O Wilton Pereira Sampaio, que aplicou 3 cartões vermelhos na estreia, no primeiro jogo da Copa do Mundo, acabou, no final das contas, sendo bem avaliado pela comissão de arbitragem da FIFA. Então, até aqui, felizmente, os árbitros estão passando despercebidos e a gente torce para que seja assim até o final da Copa.
1: Eu achei Capriotti espetacular, viu, Ana Capriotti?
0: Fala.
1: Ô Zeidan, não, achei espetacular o que aconteceu ontem, que o Capriotti explicou, né? O zagueiro experiente Rin, né, que fez aí a falta no Almirón. E aí o árbitro foi lá, viu no VAR, rapidinho. E aí a velocidade, né, Capriotti, e Zaidan, um negócio super rápido.
2: Exatamente.
1: Foi lá, não demorou 7, 8 minutos, viu, ok, já tinha orientação, trocou rápidas palavras ali com o VAR, que essa deve ser a dinâmica. Eu acho que é uma mão, são duas mãos nessa via, né, uma vai e outra vem, trocam informações para chegar à conclusão, para a lisura do lance. Aí foi lá, tirou o amarelo do Rin, né, o zagueiro americano, e aí como teve um lance que a gente achou que era realmente pênalti, ele foi lá e por simulação deu amarelo para o jogador paraguaio. Eu achei espetacular. Olha, se for aplicado isso no futebol brasileiro, a gente vai ter aí pelo menos uns 5, 6 lances por jogo, assim, estou exagerando um pouquinho, né, de cartões que são mostrados para os defensores e depois, por simulação, esses cartões sendo repassados pelos atacantes que no Brasil mais tentam cavar faltas fora da área e até dentro da área como pênaltis do que na sequência de uma jogada para tentar fazer alguma coisa, Zaidan.
0: É, o que a gente espera é que aconteceu ontem com o Almirón seja padrão, né? Porque se um faz uma coisa, outro faz outra, um VAR chama, outro não chama, aí você passa a ter a falta de critério, que é injusta, né? Porque o mesmo lance é tratado de maneiras distintas pela arbitragem. Mas eu só queria destacar aqui duas notas sobre duas seleções fortes, Argentina e Alemanha. A Argentina, o Emiliano Martínez, o Dibu, que é, sem dúvida, o melhor goleiro argentino. Ele não está na mesma fase que antes, mas ainda é disparado o melhor goleiro argentino. Mesmo com a fratura no dedo, já está treinando normalmente, deve jogar terça-feira na estreia da Argentina. E na Alemanha, Ana, Capriotti e Quesada, uma dura que Lothar Matthäus, capitão do time campeão do mundo em 90, sob o comando de Beckenbauer, né? Beckenbauer então era treinador, e ele deu a dura no Klopp e no Thomas Müller. Por que o Klopp e o Thomas Müller? O Klopp, ambos estão dizendo, comentando a Copa, né, que o Nagelsmann, o técnico da Alemanha, não pode escalar o Musiala, tem que escalar o Denis Undav. E aí o Matheus entrou na parada e falou: eu gostaria de saber qual seria a reação do Klopp se ele fosse treinador e um outro treinador como comentarista ficasse dizendo, do mesmo país dele, o Klopp é alemão também, ficasse dizendo que ele não pode escalar A, tem que escalar B. E disse que isso atrapalha o Musiala, que ele não teve uma grande temporada, mas que ele é um grande jogador e tem de ser prestigiado, apoiado por gente importante como Klopp e como Thomas Müller, né? Thomas Müller, que é o jogador histórico da Alemanha. Então, as discussões nessas grandes seleções são muito parecidas, né? São muito parecidas. Se aqui meio mundo está pedindo o Hendrick, só muda o idioma. O Lothar Matthäus quer chances para Musiala e está contra a corneta de Klopp e também do Thomas Müller, viu, Quesada e Capriotti, Ana?
1: Ah, mas esse pode, né, Capriotti, Ana, porque ele atende pelo nome de Lothar Matthäus, um homem de 5 Copas do Mundo, campeão do mundo, não é? Ergueu a taça em 90 naquela final histórica na Itália contra a Argentina de Maradona, enfim. Mas que legal que o futebol, como a gente falou, só muda a nação, a cor da camisa e o idioma, e é igual em todos os lugares, né? Corneta-se na Alemanha, corneta-se no Brasil, corneta-se no Paraguai, corneta-se em tudo quanto é canto, né? Agora, alguns podem cornetar mais, né? E esse tem história. O Lothar Matthäus realmente é um dos maiores jogadores da Alemanha de todos os tempos. Provavelmente, depois de Beckenbauer, o maior jogador alemão de todos os tempos.
2: E olha, a gente talvez tenha aí uma torcida extra, né, para o Brasil, que é a torcida da Itália. Um grande jornal esportivo da Itália publicou hoje uma manchete com a dedicação para Carlo Ancelotti, né? A Itália está fora da Copa, é a terceira vez consecutiva, né? E acharam no Ancelotti uma representatividade. Então, se eles estão com o Ancelotti, estão com o Brasil também. Inclusive, uma parte aqui da matéria fala: Carlo, somos todos nós, colocando ali uma foto dele ao lado de Vini Júnior, né, com a camisa da seleção brasileira, dedicando aí a torcida da Itália ao Brasil por meio de Carlo Ancelotti. É o Correio dello Sport que fez essa dedicatória.
3: Muito legal, é isso, né? Vamos engrossar aí a nossa torcida com a dos italianos, que tem aí Carlo Ancelotti, um ítalo-brasiliano, não é como ele já se define aí, engrossando a nossa torcida. Muito legal, muito bacana. Mas olha, Ana, tá tudo pronto, viu? A gente já tá aqui naquela expectativa, naquela ansiedade, porque à medida em que as horas vão avançando, vai crescendo essa expectativa. Se a gente fica na ansiedade, imagina o jogador, né? O jogador também tem frio na barriga, mas tomara que esse friozinho na barriga dos boleiros aí não interfira em nada e que a gente possa fazer uma grande estreia hoje contra o Marrocos.
2: Eu já vi, inclusive, algumas imagens da posição onde vocês vão ficar lá, viu? No estádio, isso. A mesa toda prontinha. Faltam só vocês para tudo ficar pronto.
3: É isso aí. Nossa posição, você viu que é uma posição espetacular, não é?
2: Sim.
3: E é uma posição que a Rádio Bandeirantes, por ter essa tradição de cobrir Copas desde 1950, a FIFA tem um respeito muito grande por isso, não é? Então, infelizmente, os nossos ouvintes e telespectadores não vão conseguir observar, mas a nossa posição no MetLife Stadium, ela é privilegiadíssima, bem no centro do gramado, no meio do campo mesmo, onde vai ficar Ulisses Costa narrando com o Leandro Quesada, com o Alexandre Pretzel, nossa equipe de transmissão, que vai ter também o Zaidan nos comentários, o Neto, o João Paulo Capelanes, enfim, todo o nosso time, né, aqui nos Estados Unidos, no Brasil, todo ele mobilizado para levar uma grande cobertura, uma grande transmissão nessa estreia da seleção brasileira, Ana.
2: Capri, Quesada, obrigada, viu? Bom trabalho para vocês mais tarde.
1: Até mais, obrigado, Ana. Minha. Valeu, obrigado. Zaidan, tchau.
3: Zaidan, até daqui a pouco, abraço. A gente já volta aí. Tchau, Lelê, até já.
1: Daqui a Tamo pouco,
3: junto, Capri,
1: não.
3: Já, já. Vamos embora,
1: Capri.
3: Daqui a pouco. Você não quer abrir o Concentração comigo à 1 da tarde, Zaidan? Não, fica à vontade, hein?
1: Lá pelas 5 a gente aparece.
2: Vai almoçar, descansar e depois ele volta. Até já, gente.
3: É isso aí.
2: E os ouvintes estão empolgados, hein, na expectativa para uma vitória do Brasil. Alguns estão mais ou menos como eu aqui, viu, Zaidan? Que estão respondendo mais com o coração do que com a lógica, né? Então, chutando placares assim altíssimos. Teve ouvinte que falou em 4-0 para o Brasil, né? Depois da goleada ontem dos Estados Unidos. Hoje, um ouvinte aqui mandou mensagem, cadê o nome dele? Luiz? Falando em 3-1 em cima do Marrocos. E tem mais ouvinte mandando mensagem para cá, falando sobre essa expectativa. Ó. Vamos colocar aqui o ouvinte no ar. Daqui a pouquinho, ó. Agora sim, a gente vai ouvir aqui a mensagem desde o começo. Bora lá.
4: Bom dia, Ana, Zaidan, Manuel. Sou o Guga Palmeirense de Pedro Pires. Dia. A Copa do Mundo para os brasileiros começa hoje, estou muito otimista e hoje é Brasil 4-0, que aqui é Brasil, aqui é Rádio Bandeirantes 107.3.
2: Isso, valeu Guga, mais uma.
5: Um bom dia a todos da Band, Edilson, ouvinte da Band, vai hoje meu palpite para Brasil 2-0 contra Marrocos. Ana Paula Rodrigues, não é 8h35 agora não, já vai dar 9 horas.
2: E agora vai dar 10, rapaz. Acordar cedo é isso, a gente fica meio 10, bugado. Né? Obrigada pela mensagem.
6: Ouvintes da Rádio Bandeirantes, bom dia a todos aí. Enoque, motorista carreteiro, São Bernardo do Campo. Estamos voltando ali do serviço. Vamos chegar ali daqui a pouco e só esperar o horário do jogo, viu? Vamos que vamos. Rapaz, temos que ser brasileiro sempre. Não importa o momento, não importa a hora, não importa a situação. É Brasil, Brasil, Brasil. Vamos pra cima.
2: É isso, exatamente. Vai voltar do trabalho de ouvido ligado aqui na gente, acompanhando a Bandeirantes. Porque onde quer que você esteja, não interessa. Se você está na rua, está em deslocamento, não conseguiu parar de trabalhar para acompanhar o jogo da seleção, vai seguir acompanhando com a gente aqui na Bandeirantes também. Zaidan, obrigada pela companhia ao longo dessas últimas 2 horas aqui de Jornal Gente. Bom descanso, bom intervalo, bom almoço. Mais tarde você estará de volta aqui com a gente para acompanhar Brasil e Marrocos também na Bandeirantes.
1: Ô Ana, sempre uma alegria, sempre uma honra. Um abraço para você, para toda a equipe. Até a próxima.
2: A honra é a minha. Valeu, Zaidan. Obrigada.
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9: Grandes mudanças geopolíticas ocorreram no mundo às vias da Copa de 1990, na Itália. Com a queda do Muro de Berlim em 1989, o Mundial marcou a despedida de três seleções: Tchecoslováquia, que foi dividida em seis países, a União Soviética, dividida em 15 países, e a Alemanha Ocidental, que se uniu à Alemanha Oriental, voltando a formar um único país. Como as Alemanhas permaneceram divididas até outubro de 1990, a FIFA considera campeã a Alemanha Ocidental.
2: 9 horas e 59 minutos. O Jornal Gente fica por aqui. A partir de agora você fica com o Danilo Gobato e o do Bom e do Melhor. E claro, com muita participação da nossa equipe de esportes direto dos Estados Unidos ao longo de toda a programação da Bandeirantes. E não é só futebol, não. Porque a gente está de olho no noticiário e qualquer novidade a gente vai voltar também ao longo aqui da programação. Então você que está ligado aqui na Bandeirantes vai ficar sabendo de absolutamente tudo. Bom dia para todo mundo. Bom sábado e tchau.
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0: 10 horas em ponto, muito bom dia, tá no ar o do bom e do melhor aqui pela Bandeirantes, pelas emissoras afiliadas, pelo aplicativo Bandplay e também com a nossa transmissão, pelas nossas plataformas digitais. Estamos com imagens ao vivo no nosso YouTube, youtube.com/radiobandeirantesoficial, e também no Facebook, é só seguir e acompanhar. No YouTube tem ali um bate-papo, um chat que o ouvinte internauta pode já mandar a sua mensagem, interagir aqui, deixar o seu recado, deixar o palpite para o jogo de logo mais. É, tem seleção brasileira estreando na Copa do Mundo 2026, claro, a Rádio Bandeirantes, a Bandeirantes com essa grande cobertura em loco nos Estados Unidos, a nossa equipe espalhada por várias regiões dos Estados Unidos, acompanhando de perto cada detalhe, acompanhando a seleção brasileira, acompanhando os outros times também. Daqui a pouquinho a gente vai para lá, vamos para os Estados Unidos conversar com o João Paulo Capelanes, né, para trazer as novidades, e mais tarde a bola rola para Brasil e Marrocos. Tô abrindo aqui o nosso chat do YouTube para já ver e acompanhar as mensagens, né, que chegam no nosso bate-papo. Assim que eu conseguir aqui, eu vou registrando, né, a participação dos nossos ouvintes. Na coordenação de estúdio, a Laura Cruz, nós vamos até às 11 horas e 45 minutos. Nesse clima de Copa do Mundo, com a torcida para o Brasil, não é? Já vou dar o meu palpite aqui, hein? Já vou antecipar aqui, eu acho que vai dar, claro, Brasil 2-1. Acho que tá bom, né? Para começar ali, 2-1 para cima do Marrocos, que vem de uma invencibilidade ali, não é? Então, 2-1 já fica aqui o meu palpite. Bom, um outro recado importante, agora sim, abri aqui o nosso chat do YouTube, daqui a pouquinho já vou registrar a participação da nossa audiência. Mas antes, um recado, né? Deixa eu contar aqui, porque boa notícia a gente tem que compartilhar, a gente tem que espalhar, não é? 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O conteúdo que você já conhece a partir do dia 29, numa nova frequência, 106.7. Em São Paulo, capital paulista, região metropolitana, a Bandeirantes já está, não é? 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E a novidade, não é? Que agora sim a gente já pode contar para todos aqueles que perguntavam no WhatsApp, no YouTube, no Facebook, no Instagram, que escreviam para a gente, mandavam mensagem. Agora a gente já pode contar que a partir do dia 29, num novo dial, numa nova frequência aí na Baixada Santista, tá certo? Bom, vamos apresentar aqui os convidados, as convidadas do programa de hoje. A gente vai conversar, vamos abrir aqui o programa, nosso plantão médico Bandeirantes, com a doutora Vânia Sali, que é endocrinologista, nutróloga, já está aqui no estúdio Bandeirantes, né, para a gente abrir esse papo, para falar sobre qualidade de vida, falar sobre longevidade. Tem muita coisa bacana para a gente discutir aqui com a doutora. E na segunda parte do programa, a Grace Gianoucas, atriz, produtora, diretora, criadora da Terça Insana, esse projeto que revolucionou o humor brasileiro, sucesso no teatro, no cinema, na televisão, aquela personagem, né, em Haja Coração, Teodora Abdala. E a Grace Gianoucas, contar para vocês que ela volta aqui em São Paulo, está de volta a São Paulo, a capital paulista, com Nasci para Ser Dercy, um espetáculo que presta homenagem a Dercy Gonçalves, que foi uma mulher, uma atriz à frente do seu tempo, era desbocada sim, mas sempre lutava pela liberdade feminina, e foi importantíssima para a construção do teatro, não só no humor. Então, esse espetáculo que a Grace, aliás, ganhou o prêmio Shell, ganhou a PCA de melhor atriz, o espetáculo foi premiadíssimo, e daqui a pouquinho, então, nos nossos nossos estúdios. Grace Gianoucas também aqui conosco. O ouvinte participa pelo 11 99904-8756, o nosso número de WhatsApp, é o 11 99904-8756, além dos palpites aqui para o jogo de logo mais, cobertura da Bandeirantes Brasil Marrocos. O ouvinte pode mandar, né, perguntas aqui para a doutora Vânia e também mais tarde para Grace Gianoucas. Vamos abrir aqui o nosso Plantão Médico Bandeirantes de hoje, vamos lá?
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0: Agora sim, abrindo o plantão médico Bandeirantes de hoje, recebendo, né, endocrinologista, nutróloga, doutora Vânia Assali, para falar sobre como um cuidado personalizado pode transformar essa relação entre médico e paciente, promovendo, não é, mais saúde, bem-estar, qualidade de vida, muitas coisas bacanas para a gente discutir nessa manhã de sábado. E a doutora ao vivo aqui nos estúdios da Bandeirantes. Tudo bem, doutora? Seja muito bem-vinda, prazer enorme, viu?
1: Muito bom estar aqui com vocês, bom dia a todos. Vamos aqui falar um pouquinho sobre longevidade, estilo de vida, extensão de tempo de vida em saúde, que é o principal. Eu acho que quando a gente fala de longevidade, a gente precisa falar de expectativa de saúde, não é, Danilo?
0: Exatamente. E você sabe que uma coisa muito bacana que eu vi e conheci no seu trabalho, te acompanhando ali nas redes sociais, é que hoje em dia se fala muito em tratamentos padronizados, né? Um efeito manada que vai tratar da mesma forma eu, você, a Laura, o Mamone, todo mundo, todos os nossos ouvintes. Mas não, o que você defende, o que você pesquisa, estuda, é ter um olhar individualizado para cada um. Afinal de contas, somos únicos, não é?
1: É isso mesmo.
0: Não é? A gente precisa levar em consideração o histórico de cada um, os hábitos, as necessidades, os objetivos de cada indivíduo, de cada paciente, não, doutora?
1: Então, é isso mesmo que a medicina pós-genômica, que é a descoberta, né, a abertura do nosso genoma, ele trouxe uma leitura singular da nossa história, dos nossos ancestrais até os dias de hoje, aquilo que nós nos adaptamos mais ou aquilo que enfrentamos determinadas dificuldades. Então, como cada um adoece a partir do estilo de vida? Qual é esse cruzamento entre os nossos genes ancestrais e o nosso estilo de vida? Então, alguns vão mais para a doença cardíaca, outros para obesidade, diabetes, outro doença renal. Enfim, de que forma você adoece e como nós podemos nos comunicar com esse grande sistema de informações que é esse corpo cheio de mensagens bioquímicas que traz um modelo de doença muito singular de cada paciente. Então, a medicina personalizada, ela tem essa linguagem. Nós não olhamos mais para um número grande, né, uma estatística que coloca todo mundo no mesmo pacote, como você colocou, e olhamos todos medicados da mesma forma, mas um olhar muito mais individualizado e aí cuidando desse roteiro da longevidade.
0: Mas, doutora, existe um risco, né, da medicina moderna acabar olhando mais para dados, para números, com as pesquisas todas, né? Sim. A gente consegue agora, com a globalização e tudo mais, não é? Ter essa pesquisa em larga escala, olhar mais para esses números do que para as pessoas, para os indivíduos?
1: Essa é uma coisa que nós sempre comentamos, que é de que forma nós vamos avançar extraindo da Big Data, né, desse banco de dados gigantes, né, que nós temos hoje num modelo de informação da ciência de dados. Então, hoje a tecnologia nos oferece um cruzamento, toda essa intersecção de vetores que traz o modelo de adoecer de cada paciente. Mas se nós não olharmos para aquele indivíduo na nossa frente, como profissionais de saúde, nós perdemos a qualidade da relação, que é um dos pontos principais de intersecção entre a confiança e a atividade médica dessa jornada do envelhecimento. Então, como é cuidar desse indivíduo? A tecnologia, ela nos dá informação. O médico extrai dessa informação uma escolha, uma estratégia na qual ele vai inserir esse cuidado. E um dos temas principais, que é como nós podemos traduzir essa ciência, mas compreender o lugar nosso como profissionais de saúde, seja em qualquer área, na psicologia, na nutrição, na área médica, é que o cuidado é insubstituível. A relação humana, esse olhar cuidadoso de amparo diante da dor ou parceiro do projeto. Então, o paciente na medicina personalizada, que é uma medicina que nós chamamos de P4, que é participativa, preditiva, personalizada, ela tem uma linguagem que esse paciente, ele é o ator principal da sua história de vida. Então, nós estamos ali coadjuvantes, somos parceiros, caminhamos juntos, mas essa relação é uma relação de dupla, né? Nós somos parceiros de toda essa jornada, de todo esse cuidado, que é um cuidado a longo prazo, porque nós vamos viver mais de fato.
0: Entrando e pegando nesse gancho, já falando sobre isso, né, a sua área, né, endocrinologista, é nutróloga, muito se fala sobre, né, alimentação saudável, e é impossível não associar isso com a longevidade, né, e com qualidade de vida. Então, fato é, estamos vivendo mais, mas estamos vivendo melhor. A pessoa chega com 100, 104, 105, mas chega bem, doutora? Ou vai chegar, dependendo, né, se a medicina evoluir e os hábitos também, claro, não adianta só a medicina evoluir e os hábitos não. Mas será que vamos viver ou estamos vivendo mais e melhor?
1: Ainda não, Danilo. Ainda a gente passa por 20 anos, possivelmente, carregando doenças crônicas, esses 20 anos de aumento de expectativa de vida esperado para 2050. Então, nós temos aí 75 anos em média de expectativa de vida no Brasil, alguns países um pouco mais. Mas existe um cálculo que é muito importante, que é quanto tempo você tem de vida com autonomia, com qualidade, com produtividade, porque isso tudo se insere também no contexto social e econômico do país. Então, nós estamos carregando 20 anos extra com doenças crônicas, e isso impacta muito nas famílias, não só para aquele indivíduo, mas também para o custo tanto privado como em sistema público. Então, o que hoje nós buscamos com a medicina do estilo de vida, com os pilares principais? Nutrição preferencialmente, uma nutrição com alimentos não ultraprocessados, não gordura saturada, um volume de alimentação com 70% do prato com vegetais coloridos, proteínas não superaquecidas. Então, não adianta fazer um peixe se você põe na fritura, se esse superaquecimento transforma esse material em resíduos tóxicos, porque a gente sabe que essa carga do aquecimento, tudo isso interfere na saúde através de mecanismos bioquímicos e, dentre eles, a inflamação. Então, nós temos aí o modelo nutricional como um pilar. Exercício, combate ao sedentarismo. Nós sabemos que o sedentarismo hoje tem o mesmo lugar que o tabagismo em relação a risco de doenças crônicas. Aí, qualidade de sono, desregulação do ciclo circadiano. Então, nós ficamos com luzes artificiais, estamos aqui trabalhando sem a luz do sol, então você fica aqui no estúdio. Então, tem aspectos dessa modificação da nossa exposição ao ambiente, né, à iluminação solar e ao dormir num horário que represente a capacidade de restaurar o nosso cérebro. Então, qualidade de sono, redução de estresse crônico, que é um ponto importante, a qualidade das relações, conectividade, conexão social, tudo isso importa muito, e redução de poluentes ambientais. E esse processo, ele é educacional. Então, isso deve ser conduzido desde os primeiros anos de vida e não é uma coisa muito simples, a gente sabe disso.
0: Vamos registrar aqui a participação do ouvinte Bandeirantes, que está desde o início aqui conosco, né, na torcida aí pelo Brasil. Estou lendo aqui os palpites, né? O Romeu Mota Castanha diz que vai dar Brasil 2-0 para cima do Marrocos. Está participando aqui, prestando atenção na entrevista sobre longevidade, qualidade de vida com a doutora Vânia Assali. O Marcelo Lacerda também está aqui, o Carlos Ribeiro Borba, a Cibele Venturelli, o Paulo do Ipiranga, o Wagner Costa chegando aqui, diz que vai dar 3-1. Stella Abdala, lá de Florianópolis, aliás, foi aniversário do Cid essa semana, não é? Um abraço pro Cid, feliz aniversário, tudo de bom, espero que vocês tenham curtido, aproveitado aí essa semana aí em Florianópolis o aniversário. O Luiz Pazini, quem mais aqui mandando mensagem? O Antônio Cipriano tá chegando. O Cleusa Muniz também está em Santos ouvindo a gente. A Cibele Venturelli eu já falei aqui. Um abraço para o Francisco Carlos Parra também, o Hélio Aldevino. E no nosso WhatsApp tem a participação já, não é? Ouvinte falando que a alimentação tem tudo a ver com isso que a doutora está falando, né? De longevidade e qualidade de vida. A Yara Serrazes de Santos também já está aqui. Tem mensagens de áudio, a gente vai repassar aqui na sequência. Mas disso tudo que a gente já falou até agora sobre alimentação saudável, sobre atividade física, sono. Qual que é o pilar, qual desses que é mais negligenciado atualmente, hein?
1: Olha, exercício é um deles, né? Então, o sedentarismo é um ponto muito forte. E o ritmo de sono. Eu acho que nós estamos vivendo um momento de muita dificuldade de descansar. Por uma pressão de produtividade máxima, pela extensão, né, dos nossos equipamentos que nos mantém acordados, então os celulares, a TV, computador, queremos estar conectados o tempo todo. Então isso é um fato. Desligar é uma grande dificuldade, principalmente para jovens. Então, e isso interfere na fisiologia e também no comportamento. Existem estudos que a possibilidade de você estar conectado com os equipamentos diminui a conexão com o ambiente externo, você fica muito internalizado, exposto à luz azul, à luz artificial, não se conecta de verdade com ninguém, traz mais ansiedade, para alguns depressão, porque a gente tem ali uma pressão de existir de uma maneira que muita gente não consegue. Então, é claro, tudo que aparece ali é desejado. Então, tem uma comunicação com valores e referências que nem sempre são possíveis para cada um que está ali. E nós temos também depressão, ansiedade com esse contexto do relacionamento que fica muito isolado. Esses adolescentes isolados, a redução do movimento, então traz hábitos compulsivos. Então, se come mais, fica sedentário, perde ritmo circadiano, vem obesidade e antecipa uma série de doenças crônicas.
0: E também, desculpa te interromper, mas também com a questão das redes sociais, cada vez mais isolados, né, no seu próprio mundo, porque isso. Ali basta, né, aquela conexão virtual. E você sabe que outro dia eu fiz um programa só sobre isso aqui, sobre a importância, né, dos vínculos, da relação, das relações sociais para a nossa saúde mental. Né? Isso também é um pouco negligenciado. Depois de uma certa idade, o ouvinte aqui, aposentado, perdeu muito, porque todo dia ele tinha ali um contato no trabalho, na vida, encontrava um na padaria, não importa, você estava sempre aprendendo com novos estímulos, aposentou, ficou ali no sofá, vai decaindo, não, doutora?
1: Sim, porque nossa rede mental, essas conexões neurais, elas são feitas através do aprendizado, mas também das emoções. Então, existem estudos que mostram que quanto maior a emoção naquela vivência, mais impacto tem na neurogênese e na neuroplasticidade, quer dizer, nessa construção da arborização neural. Então, nós temos que estar participativos no mundo, em conexão e pertencendo a um grupo de preferência. Então, essa iniciativa de colocar, né, o teatro, fazer uma leitura, ir para o clube, fazer um jogo, mesmo que seja um jogo de damas, que você está ali jogando xadrez, você tem alguém, você tem um desafio intelectual e conectado. Não adianta jogar sozinho no celular. Isso não é um grande impacto, não traz um impacto de neuroplasticidade.
0: Estamos conversando aqui ao vivo na Bandeirantes, no nosso Do Bom e do Melhor, no nosso quadro de saúde, de prestação de serviço, Plantão Médico Bandeirantes, com a doutora Vânia Assali, que é endocrinologista, nutróloga, hoje falando sobre longevidade, qualidade de vida. Hoje um programa também especial, afinal de contas, não é? Essa expectativa que vai tomando conta, essa ansiedade para a estreia do Brasil na Copa do Mundo daqui a pouquinho não, mais tarde, né? Mas a gente já vai fazendo esse esquenta, a bola rola para Brasil e Marrocos. Vamos para os Estados Unidos, tem lá a nossa equipe posicionada em todas as cidades, sede. Muito bacana ver, né, a nossa equipe ali desde 1950 acompanhando em loco todos os mundiais, e os nossos ouvintes seguem aqui nos palpites, né? E não vi nenhum aqui apostando no Marrocos, ainda bem. Daqui a pouquinho a gente já vai, não é, acionar o João Paulo Capelanes para saber como está o clima por lá, porque a gente sabe que o Brasil é muito querido nos Estados Unidos. A seleção brasileira ainda chama muita atenção por lá, e que bacana. Daqui a pouquinho, então, vamos aos Estados Unidos nesse programa especial, né, todo verde e amarelo. E hoje aqui, claro, com as nossas convidadas, a doutora Vânia Assali e também a Grace Gianoucas chegando mais tarde. Tem perguntas aqui dos nossos ouvintes. Um deles, que é o Carlos, ele diz o seguinte: creio que a nossa parte emocional, neurológica, é de suma importância ser cuidada, não é? É claro, a gente precisa equilibrar todos os pratinhos. São vários pratinhos,
1: são muitos,
0: né, doutora?
1: Pratinhos.
0: A gente precisa cuidar de todos, não é? É muito bom, a doutora Vânia, assunto importante sendo explanado, muito útil a todos, principalmente quando se vai aumentando a idade, não é? A Ana Maria Moraes está ali adorando a entrevista. E aí, aproveitar sobre isso, sobre, né, o avançar da idade, que é inevitável para todos. Qual que é o mais comum, hein, doutora, que você observa ali numa faixa etária aí de 60 a mais?
1: Olha, 60 a mais, a gente está abrindo o campo para o aparecimento de algumas doenças crônicas. Então, para algumas pessoas, a parte cardiovascular, principalmente em homens. Hoje em dia, mulheres também, com aumento de incidência de doença cardiovascular, pelo estresse, pela responsabilidade do trabalho, pela perda do ritmo circadiano, por uma coisa que a gente chama de emotional labor, que é esse cuidado com as famílias, com os pais, com os filhos, com o estresse de filhos adolescentes, de filhos aí entrando numa idade de maior risco. Então, doenças cardiovasculares e câncer são um cenário que estão alarmando, principalmente o câncer, que está antecipado para idades que não era muito comum. Então, o câncer normalmente era uma doença do idoso, até pela perda do controle da nossa imunidade em relação à multiplicação celular, mas esse fenômeno de antecipação do câncer é uma questão possivelmente ambiental. Então, ambiente poluído, uma alimentação de má qualidade, tudo aquilo que nós falamos, o sedentarismo, as alterações do ritmo circadiano, o estresse crônico. Então, nós temos tumores de mama em jovens de 28, 30 anos, que não são aqueles tumores familiares. E também os de intestino, que têm aumentado a incidência precoce. E aí tem outras doenças que podem vir também, as doenças neurológicas, aí um pouquinho mais acima, 70 mais, 75. Claro que existem as doenças genéticas, né? O Alzheimer, que pode vir mais cedo em mulheres, que aí é por fatores determinantes genéticos. Aí nós temos genes específicos, a APOE4, que determina, e aí entra aquele cruzamento que a gente falou, né? Que é, se nós entendermos o potencial, os dados preditivos desse paciente, nós podemos fazer intervenções precoces em estilo de vida, em suplementação personalizada, trabalhar com alguns medicamentos e a investigação em dados laboratoriais e imagem que vão dizer, olha, o risco de demência desta mulher é maior porque ela tem determinantes genéticos, porque o estilo de vida é ruim, porque não tem se alimentado, e aí a gente tenta recalcular a rota dessa pessoa, tentando afastar o adoecimento para um pouco mais tarde. Porque essa questão de como nós trabalhamos com medicina personalizada, nós fazemos a detecção, não é para que aquela pessoa nunca vai adoecer, isso não existe. Não é. Né? Isso não é assim, essa promessa é uma mercantilização, né, do sonho da juventude eterna. Isso não se faz. Então, a gente vê muito esses apelos de mídia trazendo essa promessa da juventude eterna com uma pílula mágica. Isso não existe. É importante que isso deixe esse registro. Em qualquer entrevista que eu fale, isso está dentro de uma questão muito séria, né, que é o comprometimento com a verdade. E aí, nós sim trabalhamos com os dados para otimizar o tempo de vida em saúde. Esse é o grande ponto da interação com o conhecimento da medicina personalizada.
0: E isso tudo só faz sentido se o paciente, se o indivíduo tomar, não é? Essa iniciativa, não é?
1: Sim.
0: Dar esse start aí. O Luiz disse que eu falei o seu nome muito rápido, então, claro, a gente vai passar aqui os contatos depois da doutora, mas é doutora Vânia Assali. Assali é A-S-S-A-L-Y. Daqui a pouquinho eu vou passar o Instagram da doutora, do Instituto, lá tem, né, com mais profundidade esses temas todos, as lives, os encontros, as palestras, mas se você já pode anotar aí, a doutora Vânia Assali. O Agnaldo do Ipiranga está participando aqui, está adorando o tema, ele tem uma pergunta, ele tem 67 anos, procura se alimentar da forma mais saudável possível, duvida de algumas qualidades dos produtos, porque hoje em dia é tudo orgânico ou sem agrotóxico, ele diz duvidar aqui, e ele quer saber da suplementação. A gente já falou que não existe uma pílula mágica, né? Que eu vou tomar um suplemento e vou zerar aqui os meus exames, né? Mas ele quer saber se o suplemento, na idade dele, não é, é indicado, visto a absorção. Já vi em algumas entrevistas você falando sobre suplementação. Vamos falar um pouquinho, doutora?
1: Então, a suplementação, da mesma forma que o medicamento, ela tem que ser cuidadosa, se possível personalizada, mas existem alguns suplementos que são mais consagrados na nossa rotina. Então, por exemplo, a suplementação de vitamina D, sem exagero, por quê? Porque nós não temos tanto a exposição solar e nós temos também a questão do modelo evolutivo do ser humano, que trouxe uma dificuldade de transformação da vitamina D em vitamina D ativa. Então, via de regra, muitos pacientes vêm com vitamina D abaixo do nível ideal, o que não quer dizer que a gente tenha que explodir o corpo de vitamina D, porque faz risco de cálculo renal e calcificações. Então, uma vitamina D, na média, 1.000 a 2.000 unidades dia, se acompanhada de vitamina K2, melhor ainda, ômega 3 de boa qualidade. E uma coisa que nós temos que levar em consideração é a qualidade dos produtos. Do mesmo jeito que ele citou sobre alimentação, que é, olha, tudo que é esse apelo de alimentos que são orgânicos, de que maneira nós podemos saber da rastreabilidade da produção? O suplemento, exatamente a mesma coisa. Então, olha, o ômega 3, ele tem mais contaminação, ele é um ômega 3 qualificado, tem um selo de qualidade que foi extraído a frio, é um óleo que está conduzindo a proporção correta de EPA, DHA, que isso interfere, sim, na parte cardíaca e também cerebral, ocular. Então, como a nossa dieta tem muito mais gordura saturada, o equilíbrio do ômega 3 aparentemente é benéfico em grande parte dos pacientes, levando em consideração algumas contraindicações. Uso concomitante de anticoagulantes, alguns trabalhos mostraram aspecto negativo em câncer de próstata. Então, essa suplementação, quando a gente passa uma coisa mais popular, olha, tome magnésio porque é bom, aparentemente é muito bom, sim, porque nós temos uma redução do magnésio no nosso solo. E os alimentos, quando carregam esse nível desproporcional entre determinados minerais, nós temos o avanço de algumas doenças cardiovasculares, hipertensão arterial. Então, falamos de ômega, falamos de ômega 3, falamos de magnésio. Tem alguns trabalhos mostrando o uso da coenzima Q10, mas é claro que tudo isso tem indicações corretas, contraindicações, uma suplementação responsável, não em exagero. Então, suplemento não é uma coisa que você vai comprando como fosse uma feira livre, que você pega tal coisa e aí quanto mais melhor, isso é um equívoco.
0: Aí a gente volta num ponto da nossa conversa aqui inicial, que a gente abriu falando, né, da medicina de precisão, de tratar o indivíduo, né, cada um de forma única. Então não é que a gente vai trazer aqui, colocar vitamina D para todo mundo, ômega 3 para todo mundo. Precisa ver se realmente precisa, se esse paciente precisa, em qual dosagem, não é? O Ricardo Schinenberg está adorando aqui o tema, a Maria Marinheiro também adorando aqui a doutora Van. Já está falando aqui do Brasil e Marrocos, 0-0 na opinião dela aqui. Quem mais que mandou mensagem? Dá tempo sim da gente registrar. Claro que a gente vai girar aqui a nossa reportagem. Vamos para os Estados Unidos. É Copa do Mundo, meus amigos. A nossa equipe está lá posicionada. A Yara pergunta aqui... ela fez aniversário ontem, é isso? Então parabéns, Yara. Ah, é aniversário da Yara aqui. Parabéns, viu? Felicidades, tudo de bom. Muita saúde. Obrigado sempre pelo carinho, viu? Pela companhia. Espero que você tenha curtido e hoje vai esticar a comemoração no final de semana e Copa do Mundo, né? Esse clima gostoso, Copa misturada com festa junina, com Dia dos Namorados, com tudo, não é? A nutricionista é ótima, a doutora Vânia, conhece aqui o trabalho da doutora Vânia, e tem a participação em áudio também. Vamos colocar aqui a voz dos nossos ouvintes no 11 99904 8756.
2: Bom dia, Danilo, bom dia a todos, eu sou a Mari Nascimento. Bom programa, bom sábado e Brasil 2-0, com certeza, tá bom? E vamos que vamos, em busca do Hexa.
0: Tá
2: Um cheiro.
0: anotado, tá anotado.
3: Oi, Danilo, bom dia. Ana de Santos, eu estou ouvindo a entrevista. Eu não sei o que que pode estar acontecendo. Vou fazer 72 anos. Só que eu acordo mesmo sábado e domingo às 5:30 da manhã e não consigo dormir mais. E eu não durmo e eu não fico com televisão ligada quando eu estou deitada, nem me ligo no celular. Eu queria saber o que que está acontecendo, se algum, sei lá o que que pode estar. Eu queria que ela me desse um parecer, tá bom? Um beijão para vocês.
0: Obrigado, Ana. Essa questão do sono é difícil mesmo, né? Esse sono interrompido, esse sono
1: Sim.
0: picado, não é, doutora?
1: Então, a primeira coisa é quantas horas nós precisamos dormir. Na média, 6 a 8 horas. 7 a 8 horas é melhor, então depende do horário que ela vai dormir. Outra coisa, se esse sono é de qualidade. Então, a primeira coisa é, se acorda às 5 da manhã, se acordar bem, não é uma má opção, porque nós estamos respeitando o ciclo circadiano. Até tem uma tendência e uma moda hoje, que são os indivíduos que acordam 5 horas da manhã, vão olhar a luz do dia e vão praticar exercício, fazem uma respiração profunda. Então, isso é regular os nossos ritmos biológicos. Então, se nós temos uma capacidade de acordarmos bem às 5 da manhã, está tudo certo. Se acorda muito cansada, eu aconselharia a polissonografia, porque é muito comum nessa idade nós termos alterações da flacidez daquilo que sustenta a nossa qualidade respiratória. Então,

0: Tem deficiência de ferro com síndrome de pernas inquietas, então tem deficiência de magnésio com dificuldade de produção de serotonina e melatonina. Realmente verificar se o quarto está escuro para que se produza melatonina. Então, toda essa linguagem de exames laboratoriais, olhar para o ritmo de cortisol, que é como nós estamos acordando com vitalidade e no fim do dia. Se esse cortisol mantém alto, é porque nós estamos carregando o estresse para a noite. Então, tudo isso tem que olhar de uma maneira bem tranquila, mas personalizada.
1: Nelly Melo está aqui conosco, a Loreta Bellini, quem mais que me escreveu aqui? A Silvia Crisante, a Toninha Scatena, a Marina Queiroz, a Vilma Ceciliato, a Lucy Carezato também, todo mundo que deixou uma mensagem aqui no Instagram, estou registrando aqui. Jorge Camargo, um beijo para você, o Walter Igo, João Leonardo Spigolon. E quero deixar para a gente encerrar aqui, quero deixar os contatos, porque, claro, não dá para a gente abordar, não é todos os assuntos, mas nas redes sociais a doutora tem um trabalho muito bacana ali e o ouvinte pode seguir Vânia Assali no Instagram. Vânia, daí dobro o A, Vânia Assali, Assali é Assali no Instagram, nutrologia, endocrinologia, essa medicina é personalizada, aplicada à longevidade. Conhecer o trabalho da doutora, que é muito bacana, e tem lives, tem trechos de entrevistas, tem palestras, e tem o Instituto também, que é o Instituto Assali, arroba Instituto Assali, no Instagram, e lá tem também mais informações que o ouvinte pode conferir sobre o estômago, sobre o intestino, sobre a
0: Sim.
1: boca, sobre tudo, né, doutora? Muito bacana, é só seguir ali, acompanhar. E aí, para a gente encerrar aqui, deixa eu só registrar a participação de um ouvinte que mandou uma mensagem. É o Rodrigo. Bom dia, Danilo. Espetacular essa pauta do programa relacionado à saúde. Importante demais esse cuidado do nosso corpo e saúde. Parabéns à doutora pela aula. Ele fala aqui da aclimação, né? E eu sempre falo, viu, Rodrigo? Obrigado pela mensagem. Eu sempre falo que é muito importante aqui esse nosso espaço, porque dependendo, não é? A gente não sabe o que está passando do outro lado, né, doutora? A gente fala com
0: Exato.
1: tanta gente aqui e, de repente, o que o ouvinte precisa, ou o paciente, não é? É desse empurrãozinho, não é? É de ouvir essas coisas para mudar os hábitos, para fazer os exames preventivos, para fazer esse rastreio se tem alguma questão genética, hereditária. Então, talvez seja essa mesmo, né? Essa força que a gente precisa dar aqui, viu, Rodrigo? Então, obrigado, pela audiência, pela mensagem. E vamos juntos aqui sempre no nosso plantão médico Bandeirantes. A doutora Vânia que veio aqui até o nosso estúdio com o pé quebrado e tudo.
0: Olha só, mas muito bom poder participar.
1: Doutora, te agradeço demais, viu, pela participação. Brigadíssimo mesmo. E a gente volta a se falar, porque esse assunto dá para a gente abordar várias, né, fases aí, várias etapas dessa
0: Sim.
1: questão de longevidade e qualidade de vida. Brigadíssimo, viu?
0: Muito bom estar com vocês, um excelente programa. Acho que é esse o objetivo, né? Entender que todos que têm acesso podem aproveitar um pouquinho desse olhar, né, da medicina de precisão, a medicina personalizada, a medicina do estilo de vida e olhar para o cenário individual dentro da sua própria casa.
1: Doutora Vânia Salles aqui conosco no Plantão Médico Bandeirantes. Brigadíssimo, viu, doutora?
0: Um abraço.
2: Estamos na Copa. Agora, informações que chegam dos Estados Unidos.
1: Vamos para os Estados Unidos? Clima de Copa do Mundo, que delícia a cada 4 anos, né? A gente tem essa energia, a gente tem essa vibração. E você sabe, já tô vendo aqui o João Paulo Capelanes ali. Mais cedo eu vi ele lavando o prato, mas agora já tá posicionado aqui. Já tá posicionado.
3: Mentira que vazou.
1: Não, não vazou no ar, não, Capelanes. Não vazou no ar, mas eu já vi aqui os
3: Tá.
1: bastidores. Já vi os bastidores. Que bom, Capelanes faz de tudo ali um pouco, né? Lava, passa, cozinha e informa também aqui para os nossos ouvintes tudo que tá acontecendo na Copa do Mundo 2026. Fala, Capela, bom dia, tudo bem?
3: Tudo, Nildo. Bom dia, um abraço pra você, pros ouvintes da Bandeirantes. Que susto que eu tomei. A gente tem que fazer, né? Até porque eu tô carregando o Leandro Queçada pra lá e pra cá. Pô, ontem ele me pediu pra lavar as coisas.

0: cuecas dele. Eu falei, peraí, aí já é demais também, né? Mas estamos fazendo de tudo um pouquinho, já nessa reta final de preparação da seleção brasileira. Eu ainda estou aqui no hotel, mas daqui exatos 23 minutos nós sairemos e já iremos a caminho do MetLife Stadium, um estádio maravilhoso que vai receber 8 jogos dessa Copa do Mundo. É o palco da grande decisão, mais de 80 mil lugares é a capacidade. E, ô Danilo, eu sei que é a realidade da maior parte do povo. Muita gente que vem para Nova York já vem quebrando barreiras financeiras, porque tudo é muito caro, quem converte não se diverte, é aquela história toda. Mas os ingressos, realmente, o valor é um empecilho muito grande. Mas aparentemente, sobretudo pelo bandeiraço que nós acompanhamos ontem da Times Square, a Times Square foi lotada, tomada por brasileiros da parte da tarde até o fim da tarde e o início da noite até quase madrugada, muitos marroquinos. Eu me arrisco a dizer, pelo nosso sentimento aqui, antes de falar de campo e bola, que nós teremos aí, Danilão, talvez 65% a 35% para os marroquinos, 65% para eles e 35% para os brasileiros. Claro que é apenas um sentimento, porque o Quesada, ao longo da semana, acompanhou o último amistoso de preparação da seleção marroquina contra a Noruega. E o estádio estava simplesmente tomado, quase 100% com os ingressos esgotados só de marroquinos. Então, da mesma forma que nós somos apaixonados por futebol, eles também são, viu, Danilão?
1: É, são mesmo, né? Duas nações apaixonadas aí, vai ser um grande espetáculo. Daqui a pouquinho, né, a bola rola para Brasil-Marrocos, cobertura completa da Bandeirantes. A gente já falou bastante no jornal, gente, sobre o jogo, sobre a expectativa, a escalação. É, quero trazer uma outra abordagem aqui com você, viu, Capela, porque quando a gente fala de Copa do Mundo e a gente vem tempos, né, fazendo essa contagem regressiva e chegamos, né, finalmente chegamos no dia da estreia da seleção brasileira. O que eu senti aqui, do lado de cá, você já tá no clima de Copa aí nos Estados Unidos, mas do clima daqui do Brasil, senti que agora já virou a chave, Capelanes. Agora sim as pessoas já estão falando mais de Copa, estão vibrando, estão torcendo, estão dando seus palpites, entrando no clima, as bandeirinhas. Isso é muito bacana, isso é muito gostoso, não é? É claro que a seleção, não sei se vai engrenar ou não, isso aí é pro Ancelotti ali, problema dele. Mas esse clima que é gostoso, a gente não, torcer junto, razão. Não é, Capela?
0: Você tem toda a razão. Ô, Danilo, vou falar aqui, é até bom que a gente possa abordar outras situações, porque a gente ia falar o tempo inteiro, o dia inteiro, sobre escalação, arbitragem, torcida, vamos ouvir os brasileiros, os marroquinos chegando no estádio, mas é bom falar sobre isso, porque eu sou um cara meio azedo quando o assunto é seleção brasileira. Porque a seleção brasileira, ela virou a seleção da CBF, virou um produto comercial, ficou distante do povo. Quando tem amistoso ou jogo importante, a CBF vem com aquele slogan, né? Vamos abraçar a seleção de novo. Só que o preço dos ingressos vai lá em cima. Então, assim, ficou muito distante. Então, durante 4 anos, praticamente, eu fui um grande crítico da seleção da CBF. Não para nenhum presidente lá. Os jogadores não têm representatividade alguma. Treinador também não para. Aí, quando chega a Copa do Mundo, o que acontece? Sabe aquele espírito natalino? O cara ranzinza 11 meses do ano. Chega dezembro, olha só, vamos ter um pernil, vamos reunir a família e tal. Dá uma modificada. A Copa do Mundo de 4 em 4 anos é mais ou menos a mesma coisa. Eu sei que tem brasileiro que ainda tem pé atrás, não gosta do Brasil, torce contra a seleção, tá tudo certo. Mas você percebe aqui, principalmente no ambiente, o povo acaba abraçando. Copa América é uma coisa, Copa das Confederações, que nem existe mais, é outra. Copa do Mundo, ela é completamente diferente. E vou trazer até um relato. Aqui em New Jersey, quando a gente vai para Nova York, estamos aí aproximadamente 1 horinha para chegar da cidade, você não percebe nada de clima de Copa. Não tem bandeira, não tem banner. A Times Square, com aqueles screens, telões gigantescos, não fala nada de Copa do Mundo. Acredito eu, depois da estreia da seleção norte-americana, que foi um show em Los Angeles, vencendo o Paraguai por 4-1, acho que a coisa começa a mudar de figura. Acho que o próprio torcedor norte-americano, que prefere mais basquete, NFL, entre outros esportes, agora vai ficar mais de olho na Copa do Mundo. Então, acho que o brasileiro que vai acompanhar a transmissão da Bandeirantes tem que se apegar justamente nisso. Vamos esquecer um pouquinho os problemas, deixar um pouquinho de lado e vamos apoiar o Brasil, vamos acompanhar com a gente, que a gente vai ficar insistentemente o dia inteiro, pré-jogo, durante o jogo, pós-jogo, trazendo os destaques, curiosidades e, obviamente, as informações aqui no microfone da Bandeirantes para Brasil e Marrocos, que vai ser um jogo duríssimo, viu, Gobato?
1: O Carlos Ribeiro mandou uma aqui para você. O Brasil ainda nem perdeu e nem empatou nessa Copa, viu, Capela?
0: Aí estamos invictos, tá vendo?
1: Você que gosta de pegadinha aí, viu, Capela?
0: Ai, ô Danilo, mas eu tô com um pouco de frio na barriga, não sei você, os ouvintes, internautas aí, porque é aquela situação. E eu me arrisco a dizer que do jogo do grupo que nós temos é o mais difícil contra Marrocos.
1: Ah, sim.
0: Primeiro por se tratar de uma estreia, que estreia é sempre difícil, aí depois o Haiti, eu não tô querendo vai chutar cachorro morto não, mas é o saco de pancadas do grupo. E a Escócia ainda me preocupa pelo menos um pouco, porque você tem alguns jogadores rodados que jogam nas principais ligas europeias. Só uma curiosidade, ô Gobato e ouvintes, para vocês terem uma ideia, dos 26 convocados da seleção de Marrocos, 10 são remanescentes do último Mundial. Então há uma base aí. E o mais importante, dos 26 convocados, 19 são de outra nacionalidade. Então, um nasceu na Holanda, outro na França, o outro na Bélgica, só para que a gente possa mostrar na Espanha, só para que a gente possa ilustrar para o ouvinte a quantidade de gente do mundo inteiro, literalmente, que se apegou e se naturalizou marroquino para enfrentar o Brasil daqui a pouco.
1: Bom, daqui a pouquinho o Capelanos vai voltar aqui com outras informações, né, nessa expectativa, nesse esquenta, os palpites dos nossos ouvintes, o Carlos Fiorotti está colocando aqui 2-1, eu já coloquei também o mesmo placar, já falei aqui 2-1 para mim, eu também acho que vai dar 2-1 pro Brasil em cima do Marrocos, mas que não vai ser fácil, não vai ser fácil. E só para a gente encerrar aqui com o Capela, deixa eu contar aqui, que você sabe, Capelanos, você que é da resenha aí, meu sobrinho tem 3 anos, né? O Joaquim vai acompanhar a Copa pela primeira vez, daqui a pouquinho a gente vai lá para Sorocaba, estaremos todos juntos. E eu perguntei, Joaquim, você vai acompanhar a Copa, né? Ele falou, Rainha de Copas, que eu levei ele para assistir uma peça infantil da Alice no País das Maravilhas, ele acha que é a Rainha de Copas. Mas eu falei, bom, Joaquim, Brasil e Marrocos, ele falou, Marrocos. Falei, Joaquim, Brasil e Haiti, ele falou, Alice. Eu falei, Brasil e Escócia, ele falou, Escócia. Então vamos ver o que vai dar. Daqui a pouquinho a bola rola para Brasil e Marrocos. E o Capelanes volta, hein? Daqui a pouquinho. O Capelanes, claro, está se preparando aí, está se preparando para ir pro estádio, é o MetLife Stadium, não é isso, Capelanes?
0: Isso, MetLife Stadium, que os americanos chamam por aqui. A gente está aproximadamente aí sem trânsito hoje, sábado. Acho que vai estar tranquilo, uns 20, 25 minutos de distância. Então eu já vou sair daqui, já vou para lá. Se der tempo, na próxima entrada no programa, eu já faço de lá, ouvindo os torcedores brasileiros e mandando um abraço para o seu sobrinho Joaquim e esperando que os jogadores brasileiros não estejam no País das Maravilhas hoje, porque tem que entrar ligado. Se dormir, a casa cai, viu, Gobá?
1: É isso aí, esse clima de Copa do Mundo aqui na Bandeirantes. Nossa equipe em loco, hein? Em loco, tá todo mundo lá nos Estados Unidos, espalhado, né, por diversas regiões dos States. E o Capelanos volta daqui a pouquinho. Até já, Capela.
0: Valeu, até já, turma.

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3: Vamos com informações do trânsito. Falo agora da doutora Cisibeiro, nosso ouvinte encontrando dificuldades porque teve colisão envolvendo um carro que bateu em um poste. Tem uma faixa fechada bem na altura da estação Engenheiro Goulart da CPTM, depois o caminho fica livre. Na direção do bairro, boas condições. Ayrton Senna, sentido do interior, também serve como caminho alternativo. 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
3: E vamos com mais informações do trânsito. A Avenida do Estado agora tem ponto de lentidão para você que segue no sentido de ET, na altura do viaduto Grande São Paulo até a Tereza Cristina, por excesso de veículos, volta a parar na região central. A gente já relatou mais cedo, próximo ao Mercadão tem trânsito ruim nos dois sentidos. Atenção redobrada ao circular pela região. 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
3: Agora informações sobre rodovias. O trecho urbano da rodovia dos Imigrantes tem boas condições, mas da rodovia Anchieta já segue com trânsito um pouco mais carregado para quem vem para São Paulo, do quilômetro 12 ao 10, reflexo de uma ocorrência. Quem vem pela Edmundo Carvalho, a lateralzinha, já encontra boas condições e não precisa desviar o trajeto. 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
3: Mais informações sobre a Rebouças. Um acidente que aconteceu na manhã de hoje ainda gera trânsito ruim para você na direção da Paulista. Complicações a partir da Eusébio Matoso e túnel Fernando Vieira de Melo, vai assim até a Capitão Antônio Rosa. Busque, portanto, o trajeto alternativo da Alameda Gabriel Monteiro da Silva. 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
9: Muito bem, conforme anunciamos, estamos recebendo hoje nos estúdios da Bandeirantes em São Paulo, ao vivo, a atriz, diretora, produtora, ela não para, Grace Giannoukas. Tudo bem, Grace?
10: Tudo bem,
9: seja
10: Danilo.
9: Seja mais uma vez muito bem-vinda, sempre uma delícia,
10: uma
9: viu?
10: Uma delícia, obrigada por me receber, estou muito feliz de estar aqui, eu gosto muito da Band, eu trabalhei aqui, né?
9: Fez novela aqui, Chapadão do Bugre,
10: fora do ar. Direção do Avancini, bravo.
9: Um elenco bom, né? Tinha tanta gente talentosa
10: muita gente.
9: A gente tava relembrando.
10: Agora eu vou te dizer que eu não sei exatamente que ano foi. Eu acho que foi em 1988.
9: Oito? Chapadão foi 88.
10: Ai, que bom que tu tem aí anotado, porque a minha memória já não é a mesma coisa.
9: Olha, a Grace tá aqui para dividir as novidades da carreira, né? Tá em cartaz aqui em São Paulo, voltando à capital paulista com um espetáculo premiadíssimo, que é Nasci para Ser Dercy. A gente vai também relembrar as histórias, né, da carreira, os momentos marcantes, personagens de sucesso, tudo que a Grace fez e faz pelo teatro, pelo humor, né? Terça Insana, não dá para falar de Grace sem falar de Terça Insana, tudo que você construiu, mas eu queria começar pelo espetáculo, porque assim que você chegou aqui, eu falei, Grace, que bonito, né? Ver a trajetória de uma peça. Porque eu fui te assistir lá atrás, quando você estreou, era a primeira vez que você estava apresentando ali o Nasci para Ser Dercy para o público. Te entrevistei já aqui no Antenados, lá atrás.
10: Uhum.
9: E você percorreu, né? Fez várias cidades, turnê, recebeu prêmios importantíssimos, o Shell, a PCA. E que bom que o espetáculo continua, né? Porque em tempos tão difíceis, né, Grace? Ver o que você está fazendo com o Nasci para Ser Dercy é muito bonito.
10: É, eu fico... Olha, quando tu assistiu o espetáculo em 2023, né? A gente não imaginava, sinceramente, que o espetáculo ia acontecer dessa maneira, né? Tanto que a gente tinha um mês de temporada e depois esticou mais um mês e não parava de ter gente, público lotado, e não tinha mais lugar. Aí depois a gente conseguimos uma temporada alternativa, né? Num outro teatro para abraçar esse público que queria ver. Tu nunca sabe, quando tu lança um espetáculo, o que vai acontecer. Se vai ser um sucesso, se o público vai gostar, se o boca a boca vai funcionar, se a imprensa vai ter interesse, se o público vai ter interesse. Então, assim, é uma corda bamba, um dia jazz, um dia samba, né? Mas, assim, é maravilhoso fazer teatro e ter tido a sorte de ser escolhida, ser convidada para fazer essa personagem, né? E esse espetáculo pelo Kiko Rizer, que é autor e diretor, e poder vivenciar esses anos, que é um encantamento de plateia, né? O texto é maravilhoso, o espetáculo, ele é simples, mas ele é tão legal. Então, acho que isso justifica, a gente é tão honesto com o que a gente faz, isso justifica, assim, o espetáculo não continuar essa trajetória. É muito legal, sabe? E claro, vou te falar, não é fácil. A gente está entrando no terceiro ano de espetáculo, né? E sempre viajando o Brasil e tal. E essa é, a princípio, a última temporada, tá? Aqui em São Paulo. Por quê? Porque o tempo que a gente fica aqui não é suficiente. A gente acha, não, agora deu. Todo mundo que queria ver já viu. Não. Quando vem, quando volta, quero ver de novo. Então, assim, é muito legal a gente ter um espetáculo que o público pede para reassistir e tudo mais. E tem uma outra coisa que é maravilhosa. A possibilidade que a gente tem nesse espetáculo de desconstruir aquela imagem cheia de preconceito que as pessoas têm em relação a Dercy e mostrar a mulher incrível que ela foi, claro, engraçadíssima, inteligente, mas assim, a humanidade da Dercy, né? Então, isso para mim virou uma missão.
9: E você sabe que eu acho que, bom, para quem não foi assistido, daqui a pouco a gente vai passar o serviço completo, tá em cartaz no Teatro Itália, aqui em São Paulo, sábado e domingo, a gente vai passar o endereço, o site para comprar o ingresso, mas o espetáculo presta essa homenagem, né, a Dercy Gonçalves. Acho que o texto é muito feliz a unir esse apelo popular, sim, que ela tinha. Era uma mulher desbocada, sim, mas ela lutava muito, não é, contra a ditadura militar, por exemplo, né, a censura, era muito, acho que uma das bandeiras, né, que ela levantava, a política ela não levantava, mas uma das bandeiras que ela levantava era a liberdade, né? A liberdade feminina. Então é muito bacana ver isso sendo contado no palco também. Já virou minissérie, já virou outras coisas.
10: Exato. Agora saiu mais uma biografia da Dercy. E esse é o primeiro espetáculo de teatro sobre Dercy Gonçalves.
9: Que coisa, né, Grace? Porque, né, uma história como a da Dercy, que começou ali no teatro de revista, o que ela fez para o teatro, muita gente não sabe, não é?
10: Exato.
9: O que ela fez para o teatro brasileiro, com humor também. E tem um trecho da peça que é justamente sobre a censura, não é?
10: Exato.
9: Da piada. Você conta aqui para o nosso ouvinte?
10: Sim, tem um...
9: Do palavrão?
10: Do palavrão, é. Porque, assim, só para botar no contexto, sim, a Dercy, a coisa do palavrão acabou virando um marketing para a Dercy. Ela é uma mulher muito inteligente, era com isso que ela botava comida na mesa, né? Você, naquela época, uma mulher que se comportava daquela maneira, era, ai, tem que ver, uma coisa, né, já era o marketing dela. E tem, em muitos momentos, ela fala do palavrão, ela fala, não falo palavrão para ofender, eu falo para divertir. Às vezes eu tô andando pela rua e um molequinho de rua chega para mim e fala, Dercy, Dercy, fala um palavrão para mim. Eu não vou falar palavrão nenhum. Seu bostinha! E ele se mija de rir. E esse riso é um carinho, é o maior agradecimento que o meu trabalho pode ter. Quando eu arranco uma gargalhada de alguém, eu sei que eu tornei a vida dessa pessoa um pouquinho melhor. Então, claro, e tem momentos assim, eu não sei, tem vários momentos em que ela analisa a questão do palavrão e tal. Eu não sei exatamente qual tu tá te referindo. Tem muitos. Tem quando ela... quando ela enfrenta um censor.
9: Isso.
10: O censor vai lá e fala... ela tá se arrumando, isso é verdade, aconteceu. Ela estava se arrumando, né, para fazer o espetáculo, e aí, claro, o público já estava entrando, e aí vieram dizer a ela que tinha um cara da censura federal, porque antigamente a censura tinha que ver texto, tinha que ver tudo para tu poder entrar em cartaz com algum espetáculo. E aí disseram que tinha um cara da censura lá no meio da plateia, e aí ela saiu do camarim do jeito que ela estava, de bobs, de roupão, botou uns chinelo e foi lá. Mandou abrir a cortina e falou, ah, qual o seu problema comigo? Aí ele falou, a senhora está falando muitos palavrões na peça. Ué, como é que o senhor sabe? O espetáculo nem começou? Mas está aqui, no texto. E eu lá sigo o texto? Porque ela era a rainha do improviso, né? A senhora sai do texto? Não, meu senhor, eu nem entro. E aí, isso realmente aconteceu. Eu não vou continuar, porque, né, porque o diálogo dela com ele é uma maravilha. E, claro, inclui alguns palavrões. A senhora tá falando... A senhora sai do Deus? Não, eu nem entro. É, aí ela fala assim, não, só aqui eu contei 5 PQP. Que PQP? Isso não é palavrão? Que burro, não é palavrão? Aí ela disse, não. Enfim, então tem muitos momentos retratados...
9: Desse enfrentamento direto, né?
10: Direto. Inclusive tem vídeos da Dercy, onde ela se coloca muito, com muita autoridade, com muita coragem. Porque também, eu vou dizer uma coisa para vocês, para uma mulher inteligente como ela, com uma personalidade extraordinária que ela tinha, uma capacidade de percepção do seu entorno, nascer em 1907, num mundo que hoje é machista pra caramba, um patriarcado sufocante. Imagina, e isso que nós temos mais consciência hoje, imagina na época. Se a Dercy não tivesse coragem, nada teria acontecido com ela, né? E ela teve coragem e muita resistência, muita resiliência, porque o que ela passou, assim... Então, o que o espetáculo faz é trazer a humanidade da Dercy, pra gente entender como que essa pessoa, essa mulher, se construiu, como chegou a isso. E, claro, a história do palavrão era um recurso. Era um recurso para atrair público, que é o que a gente estava falando agora, antes de começar, né? Até quando a gente começou, espetáculos incríveis que tem, coisas maravilhosas, é um investimento, é uma dedicação, e às vezes não rola.
9: E acho que a Dercy também foi mal entendida, né, ao longo da vida, né, rotulada de todas as maneiras. Ela, aliás, na vida privada, era muito reservada, não é? Passou por muitas situações. Então, acho que o espetáculo ele é muito assertivo, né, nesses aspectos todos, no texto, né, na sua interpretação. É uma atriz, né, que está vivendo ali. O espetáculo, na verdade, é isso, né, Grace?
10: A história de uma atriz.
9: Tá fazendo um teste.
10: Que vai fazer um teste para viver Dercy Gonçalves no filme. E ela se revolta com o roteiro quando ela chega lá. Porque eles estão pintando a Dercy como a velha louca que só falava palavrão. E ela conheceu Dercy, porque a mãe dela, atriz, né? Porque a mãe era cabeleireira da Dercy. E teve a oportunidade de conhecer a Dercy por trás da persona Dercy Gonçalves. E ela começa a contar quem foi Dercy Gonçalves na intimidade, assim. Não, então, assim... como ela pensava, as lutas que ela passou. E também, e acho assim, acima de tudo, as coisas que ela enfrentou para poder ser quem ela era. Ela apanhou muito, ela foi roubada, ela, sabe? Coisas que às vezes a gente olha aquele produto pronto e não tem ideia da luta que é a gente ter a coragem de ser quem a gente é. Então, isso é, para mim, assim, levar a história da Dercy nesses 3 anos, poder oferecer para o público essa troca e esse encantamento, as pessoas saem encantadas, né? Encantadas pela história da Dercy. E claro, com a bochecha doendo de tanto rir, né? Mas, assim, é uma missão para mim, sabe? É uma missão. Inclusive, uma missão... Antipreconceito, porque eu acho que a gente precisa sempre, antes de ficar com aquilo que nos deram já numa prateleira, a gente tem que pensar como que aquilo vai parar lá naquela prateleira. Quando tu vê um micro-ondas, pronto. Ninguém sabe como é que foi o processo de construção, né? Pra se chegar nessa coisa que aquece uma comida tão rápido e facilita a nossa vida.
9: Ô, Grace, você que é uma referência, né, no teatro, no humor, no improviso, a gente vai depois entrar nisso também na sua trajetória, mas qual era o seu contato com a Dercy? Você conhecia mais, conhecia menos a partir desse texto que você se aprofundou? Sempre foi fã, assistia, chegou a trabalhar junto, conheceu pessoalmente? Como que era?
10: Olha, a Dercy, eu sempre falo isso, quando eu nasci, a Dercy já existia, a Dercy era um ícone, né? Era Dercy, Pelé, Silvio Santos, né? Hebe, já era um Papai Noel, né? Ícones eram. Então, assim, fui indo com a Dercy. Me lembro quando era pequena, tocava na rádio, a perereca da vizinha, tá presa na gaiola, né? Eu era criança. Bom, aí fui assistir Dercy em muitos programas, via muito a Dercy na Hebe. Às vezes Tá aquela figura. Nossa, os filmes da Dercy, aqueles preto e branco, eu assisti, né, quando era criança, à tarde, né? Aquela Dercy sempre assim, aquela coisa que ela fazia, né? Mas assim, no cinema, uma coisa. E é muito legal e tal, muito divertida. E aí assisti entrevistas da Dercy, à medida que fui ficando mais velha. E teve mais um. Assim, não vou te dizer que eu era fã, nem que eu não era, que eu não gostava. Era uma criatura que pra mim já existia, já tinha o seu lugar e tal, um ícone, né? E uma figura agradável de conhecer, de assistir. Sempre uma artista, assim, sempre agradável, que me, sabe, gostoso de assistir. Aí, em, não sei exatamente que ano, mas eu fui convidada pelo Jornal da Tarde, nós éramos atrizes de várias gerações que foram convidadas para assistir Dercy e depois bater um papo com ela no camarim para uma matéria do Jornal da Tarde, que era do Grupo Estado e tal. Então fomos, olha só, Maria Alice Vergueiro, Mira Rá, Rosi Campos, Cristiane Tricerri, que foi quem teve a ideia desse encontro. Eu e Denise Fraga. E eu e Denise estávamos, né, nós mais garotinhas, assim. E aí fomos assistir Dercy. Depois sentamos lá para conversar com a Dercy no camarim. E ela conversou com a gente, foi tão legal. E ela aconselhou, ela falou várias coisas, contou um pouco da vida dela. Uma pessoa muito agradável, assim, uma colega muito legal. E aí, uma coisa que eu não esqueço, isso era anos 80, tá? E a Dercy disse o seguinte: meninas, não fiquem mostrando o corpo de vocês à torta e à direita. Deixem para mostrar os peitos da minha idade. Porque aí é transgressor. Antes, é só a exploração sexual do corpo de vocês. Vocês não vão ganhar nada com isso. Né? Então, assim, a consciência, a inteligência e a sabedoria da Dercy, ela sabia muito bem onde ela estava pisando. Né? Então, tem histórias da Dercy que são incríveis. Então, eu tive essa oportunidade. Quando surgiu o convite, eu fiquei, mas, olha, mas eu, será? Aí eu falei para o Kiko Rieser, o autor e o diretor. Eu falei, Kiko, eu não imito ninguém. Ele falou, mas eu não quero que imite. Eu quero construir, eu quero justamente contar essa história. E aí a gente começou a ensaiar, e eu comecei a estudar mais sobre Dercy Gonçalves, comecei a ficar encantada, comecei a rever entrevistas da Dercy, filmes e tal, com a cabeça que eu tenho hoje. Então, tem entrevistas dela no Roda Viva que são absolutamente reveladoras, porque eu precisava conhecer para construir a Dercy por trás do exterior, por trás dessa persona dela.
9: Então, comecei a pessoa e não a pessoa.
10: Exatamente. Então comecei a reparar quando uma coisa incomodava, ela mexia nos anéis, ela fazia uma coisa assim, né? E tal. Aí ela já queria levantar. Já. Então, assim. De repente, nas entrevistas, conforme que ela vai contando, tu vai acompanhando o ritmo do pensamento dela por trás das respostas. É muito interessante. E eu, que sou uma pessoa muito observadora, adoro estudar pessoas, né? Olhar, observar, aprendi muito com ela. E peguei, claro, fui estudando os trejeitos e tal. Lógico, assim, eu me refiro a ela na minha interpretação, porque eu não... É como eu falei, não sei imitar ninguém. Eu acho que eu já tenho uma personalidade muito forte.
9: Estamos conversando aqui ao vivo no Do Bom e do Melhor, nos estúdios da Bandeirantes, com a Grace Giannoukas, falando sobre esse espetáculo de sucesso, Nasci para Ser Dercy. Vou passar o serviço que fiquei devendo até 26 de julho no Teatro Itália, aqui na capital paulista, sessões aos sábados e domingos, às 17 horas, às 5 da tarde, nesse mês de junho.
10: É, exatamente. Junho, às 17 horas, horário bom para levar a mãe, para levar o pai, para levar a avó. Horário que dá, a pessoa vai lá, curte um pouquinho e ainda dá tempo de sair ali, tomar uma sopinha e voltar cedo pra
9: dormir
10: cá.
9: Cedo. E aí em julho, uma mudança de horário. Aí sim, em julho, uma mudança de horário aos sábados, às 8 horas da noite. Exato. No domingo mais cedo, às 19 horas, às 7 horas da noite. O Teatro Itália fica ali na Avenida Ipiranga, 344, na República. Ingressos em simpla.com.br. Tenho também um perfil no Instagram, o ouvinte pode seguir aqui, acompanhar no Instagram, é arroba nasci pra ser Dercy.
10: Underline. Nasci pra ser Dercy, underline.
9: Nasci pra ser Dercy, underline. Aí tem o link que redireciona já pra venda ali dos ingressos. Daqui a pouquinho eu vou passar o da Grace também. Antes disso, tem mensagens de carinho aqui dos nossos ouvintes.
11: Jura.
9: O Francisco Ferreira de Oliveira, bom dia. Cida Luz Zumira também tá aqui. O Daniel Paula disse que vocês alegram muito o meu dia. O Rodrigo. A Biba Fonseca também está aqui, está acompanhando a distância, queridíssima, parceira aqui sempre. Adoro a Grace. Eu e minhas amigas aqui de Santos vamos subir a serra só para ver a Grace. Ingressos já garantidos, não vejo a hora.
10: Oba!
9: Cleusa, você vai adorar mesmo. Não é porque a Grace está aqui não, mas é que você vai adorar. E não à toa, né? Está percorrendo essa trajetória aí de sucesso. Margarida Alves, um beijo para você. A Ruteli Alves. Grace, maravilhosa, adorei assistir Eta Mundo Melhor, que era a Jocasta, não é isso?
10: Isso, delícia.
9: A Ruteli aqui mandando mensagem. Tem também no nosso WhatsApp, não é? No 11 99904-8756, mensagens de carinho, a gente vai repassar aqui. A Denise, né? Onde vai ser o espetáculo? Teatro Itália aqui em São Paulo. Vem pra cá, viu, Denise? Vem aqui pra São Paulo pra você assistir a Grace de pertinho aí, o Nasci pra ser Dercy. Você sabe, ô Grace, que das últimas vezes que a gente conversou, o tempo não permitiu, né? Mas a sua trajetória, o seu início, tudo que você construiu, é muito interessante, não é? A sua carreira como um todo, porque você é de Rio Grande, você é gaúcha. Sim. De Rio Grande, uma família numerosa, né? Acho que você é a caçula de
10: seis irmãos.
9: E para quem hoje, daí voltando, né, o que você falou, que a gente vê ali o glamour, né, do teatro e não sabe, né, como que tudo é feito, né, demora a produção e tudo mais, queria entrar aqui na sua casa, né, porque você tinha uma ligação, com os bichos, né?
10: Muito.
9: Mas assim, de pinguim a caranguejeira.
10: Ah, exatamente. Eu tô até com a camiseta aqui, Anta é elogio, porque eu sou apaixonada por antas, é o Instituto Incab, iniciativa de conservação da Anta Brasileira, que está há 30 anos fazendo um projeto incrível. E aí eles estão lançando um filme, chama Anta o Filme. Então, assim, eu sou ligada a tudo que é bicho, a tudo que é preservação da natureza, porque, acima de tudo, eu aprendo muito com os animais. Eu aprendo muito com a natureza, com os processos. Eu acho é fascinante. Eu não sei viver longe da natureza. Então, na minha casa, lógico, assim, a minha família toda, assim, meu pai e minha mãe sempre foram da bicharada, sempre adoraram animais e tal. Então, tinha aquilo normal. Cachorro, galinha, pintinho, pato, tartaruga, né? Ai, o que aparecia de bicho, cada um gostava de um e todo mundo gostava de todos, e era uma loucura. E aí, a gente estava em Rio Grande, né, na cidade de Rio Grande, que tem o balneário do Cassino, que é onde as pessoas tinham casa para ir veranear. Hoje já virou uma coisa só, né? Mas aí, cada vez que a gente ia passar o verão ali na praia, né, as férias, ai, voltava com um bicho novo, é um cachorro, é um não sei o quê. E a minha mãe dizia, meu Deus, mais um bicho, não aguento mais. Mas assim, ela amava também. Então a gente teve. Meu irmão mais velho, Norton, ele é biólogo marinho. Então ele foi um dos fundadores da universidade, da faculdade de oceanologia. E, então assim, cada um foi indo para uma área, né? E todo mundo sempre com os bichos. Então eu tive coruja, eu tive gavião também, que era um bicho. Bichos que apareciam quase quebrada, machucados. Aí meus irmãos pegavam, cuidavam e soltavam na natureza. E meu irmão chegou a fazer um viveiro enorme, o tamanho, digamos assim, de uma garagem para 3 carros, alta assim. E ele mesmo foi lá, ele comprava bichinhos, comprava passarinhos que eram presos em gaiola, botava naquele viveiro que tinha árvores pelo meio para eles treinarem e soltava. Então, assim, lá em Rio Grande também, apareciam muitos animais sujos de óleo, pinguins e filhotinhos de leão marinho, lobo marinho. Ai, também muitos foram para minha casa cuidar, para a gente tentar salvar. Hoje, inclusive, Rio Grande tem o CRAM, o Centro de Recuperação de Animais Marinhos Vítimas de Acidentes Ecológicos. E é um trabalho muito legal, né? Que sempre ajuda. Então, eu tive essa bênção de poder conviver muito com os animais. E hoje eu moro num lugar, aqui em São Paulo, por incrível que pareça, que eu tenho os meus cachorros, tenho meus gatos, ali as minhas roupas sempre cheias de pelo, eu também tenho a possibilidade de ter muitos pássaros ali, então toda manhã eu dou comida, aí eu também tenho os saguis que passam na minha rua, eles estão com filhotinho, a coisa mais querida, eles vêm comer. Aí tem também os meus gambazinhos, os saruês, que eu cuido também, dou comida para eles toda noite. O que eu posso fazer para emprestar a minha voz para a preservação e para o amor aos animais e à natureza, para a preservação, porque é a nossa vida, gente. Deus está lá.
9: E você teve também, além disso, desse contato, né, isso desde a infância com os animais, e esse amor, esse cuidado, você teve também uma infância muito lúdica, muito criativa. A sua mãe desenhava, pintava?
10: Minha mãe desenhava, que tu não sabia se era uma fotografia, e quando tu ia ver, nossa, é um desenho, sabe? Ela era muito criativa. Minhas irmãs, todo mundo pintava, todo mundo cantava, todo mundo um pouco das artes. Meu pai gostava muito de ler, meu pai falava 5 idiomas, autodidata praticamente. Meu pai era agente marítimo, ele trabalhava para várias, para Petrobras, para Fronap, várias, e para o Lloyd brasileiro. Então ele era como um agente, uma agência que atendia a todos os navios e as companhias internacionais em terra, né? Então, para ele se comunicar com todo mundo de vários países, ele foi aprendendo. Então, eu falava grego, meu pai, né? Falava português, lógico. Grego, porque ele era de origem grega, né? Alemão, italiano, espanhol e inglês.
9: Uau!
10: Então era. E muitos livros na minha casa. Meu pai sempre incentivou muita gente a ler. E isso foi muito importante, muito importante.
9: E você também gostava já, desde menina pequena, teatrinho, figurino, interpretar?
10: Ai, eu infernizava as visitas. Não podia ir uma visita em casa que eu ia fazer um show. Então, tem uma história engraçada que num desses navios, assim, meu pai... Os comandantes sempre davam algum presente para a família, né? Aquela troca de gentilezas. E aí o comandante deu para o meu pai uma fita cassete, né? Que era uma versão da trilha do filme Love Story em japonês. E aí tocava aquela fita, aí eu comecei a dublar aquela fita, aquela música. Oh, não, animal, não, não. Aí eu botava uns vestidos e fazia show para as visitas. Ai, com o pop das visitas.
9: Até, mas até esse momento era hobby mesmo, diversão.
10: Eu sempre, era uma criança, devia ter uns 6 anos,
9: mas,
10: 7.
9: Mas nessa época você ia ao teatro? Tinha teatro? Você assistia alguma coisa?
10: Eu assistia a Sessão da Tarde. Não tinha teatro em Rio Grande. Rio Grande foi uma cidade muito importante para o teatro. Ela tinha 4 teatros grandes, né, nos anos 40 e tal, porque ela era a rota das companhias itinerantes de teatro que iam para Buenos Aires, né? Porque Rio Grande é assim, é quase fronteira com praticamente. Depois é Chuí, Santa Vitória do Palmar, Chuí. Então, era a rota. Então, ali tinha teatro, vinham as companhias para o Procopio Ferreira e tudo. Eu não peguei isso, né? Quando eu nasci, os teatros já tinham virado cinema. Né? Ok, vi muitas coisas legais. E lá a gente esperava, quando era criança, assim, o jornal de São Paulo, o jornal do Rio de Janeiro, chegava dia seguinte, né? E a gente tinha uma revista, que era a revista Pop, que eu adorava. Ela demorava um mês para chegar lá na minha cidade, né? Então, assim, a gente sempre foi muito ávido por troca, por conhecimento. E eu não frequentava teatro, porque não tinha teatro na minha cidade. Não se fazia. Eu fazia na escola. O que, que era teatro exatamente, eu não sabia. Mas eu fazia na escola, nas Bandeirantes. Nossa, eu fui muito metidinha. Sempre fui das artes, assim. Desenhava, gostava de poesia, gostava de ler. E aí eu fui presidente do Grêmio do meu colégio. Porque na época da ditadura, todas as escolas tinham que desfilar, né? E eu tinha horror de ter que desfilar de saia, porque a minha cidade, a mar aberto, muito vento, a saia vinha parar aqui, os meninos ficavam rindo da nossa cara porque aparecia calcinha, um inferno. Aí eu resolvi fazer um abaixo-assinado pra gente não desfilar, não pode. Então vamos desfilar de calça. Eu sei que esses abaixo-assinados na escola me levaram a concorrer no Grêmio, e eu fiz um festival de artes na minha escola. Eu fui de sala em sala. Tu cria, tu desenha, tu pinta, tu toca. Vamos fazer um festival. E virou um festival de que durou alguns anos para promover as capacidades criativas daquela escola.
9: Qualquer que fosse a manifestação artística ali...
10: É, eu me lembro que eu queria fazer coisa de poesia, né? E aí eu já tinha visto em algum lugar aquela coisa da literatura do cordel que pendura.
9: Sim, sim.
10: Aí repetia aquilo e tal. Então era tudo... Eram varais com as coisas penduradas. Era o que eu tinha como fazer e foi incrível, assim.
9: Ô, Grace, mas eu queria te perguntar o seguinte. Por que no vestibular você colocou antropologia e, como segunda opção, artes cênicas, né? Foi um pedido de papai, de mamãe, da família?
10: Não, foi um pedido da Grace.
9: Você?
10: Eu jamais tinha pensado em ser atriz, trabalhar com isso. Porque... não existia esse mercado. Eu era e sou apaixonada por antropologia. Eu queria ser antropóloga, queria trabalhar com comunidades indígenas, quilombolas. E, acima de tudo, eu queria defender os nossos guardiões da natureza, que são os povos indígenas. Eu, se tivesse passado para isso, eu estaria morta, porque eu ia me botar na frente de madeireiros, aquela paixão, assim... Sim. Então, acabei indo fazer vestibular em Porto Alegre para sociologia, para fazer antropologia. E tinha que botar uma segunda opção. Eu escolhi um curso ali. Eu falei, ai, deve bater teatro aí. Deve ser pessoal legal. E é isso que eu passei. E descobri esse universo e as possibilidades. Isso aí, eu já estava em Porto Alegre e tal. E aí, vou te contar uma coisa. Quando eu tive... Aí, depois... Aí eu passei para o segundo semestre e surgiu uma vaga, surgiu uma possibilidade de eu passar 6 meses assim, na Inglaterra, cuidando de umas crianças brasileiras e tal, que a mãe fazia doutorado e ela precisava de alguém para ficar de confiança, assim, brasileiro, para ficar com as crianças. E eu fui aprimorar meu inglês. E lá na Inglaterra, aí tendo passado para teatro, né, para artes cênicas, eu comecei a assistir mais teatro. Né? Comecei a ver coisas, muito teatro de rua, muita manifestação, muita coisa incrível, né? E eu fiquei lá viajando e vendo muito teatro na Europa. E isso foi muito bacana. E hoje, eu vou te dizer, a gente tem bastante influência, né? A nossa cultura clássica, digamos assim, ela é europeia. Mas hoje me interessa demais toda manifestação artística de teatro brasileiro, ou seja, os rituais indígenas, as questões do teatro negro e tal. Então, assim, eu acho que a gente tem muito para descobrir sobre o verdadeiro teatro brasileiro. Claro, temos Nelson Rodrigues, temos maravilhosos, sabe, coisas incríveis, né, do teatro brasileiro. Mas eu hoje eu estou numa busca, assim, da história do nosso país. Então, estou muito feliz de fazer Dercy, que foi uma mulher incrível, né, que formou gerações de comediantes com estilo, uma originalidade no jeito de construir o tempo de comédia que hoje todo mundo persegue e ninguém dá o crédito para Dercy.
9: É verdade, é verdade. Aí você começa a se aproximar, então, do teatro, de grupos também diferentes. Porque, claro, na faculdade, ali na universidade, tem uma parte toda teórica ali, acadêmica, meio maçante.
10: Uhum.
9: Mas você, em Porto Alegre, começa justamente a ter esse outro olhar, que você também teve na Inglaterra, mas teve em Porto Alegre, de descobrir outros grupos, né?
10: Não, de descobrir grupos que eu nem sabia que tinham. E aí eu fui convidada ainda no segundo semestre da faculdade, no primeiro semestre, para fazer um trabalho para um pessoal que estava se formando em direção. Aí eles pegam alunos dos primeiros. E aí eu fiz um trabalho com eles dirigiram, e pessoas de fora da faculdade vieram assistir. E aí, dali, eu fui convidada para já começar a fazer outras coisas fora da faculdade. E de repente, eu comecei a assistir coisas incríveis ali, de outros grupos e tal. Claro, estava envolvida naquilo. E tinha tido um grupo que era o Balaio de Gatos, que era um grupo que se formou a partir do momento que eles fizeram um curso com o Asdrúbal, trouxe trombone. E o Asdrúbal foi lá, foi se apresentar, deu cursos, e esse pessoal fez um curso e montou um grupo. E aí eu via que esse pessoal, numa apresentação, E eu fiquei encantada, eu falei, é por aí! E aí esse grupo rachou, me convidaram para fazer um espetáculo. O pessoal que saiu, né, me convidou para fazer um espetáculo. E ali nós fizemos um espetáculo, ganhamos todos os prêmios, enfim.
9: O seu primeiro, a sua estreia no teatro, o seu primeiro espetáculo é O Acre Vai à Rússia.
10: Exatamente.
9: É o seu Marco Zero.
10: Exato.
9: Que é com esse grupo que rachou.
10: Exatamente.
9: E aí já fez um sucesso, ganhou prêmios também. Exatamente. Mas é o que você considera mesmo o início da...
10: É, porque foi a primeira, o meu projeto, assim, pra, minha apresentação para público, né? Fora da universidade. E o Acre Vai à Rússia, que foi em 1983, né? É, e ali foi incrível, 83, é, 83. Aí em 84, em 81, mas em 81 eu já estava, na verdade, fazendo performance, fazendo várias coisas. Eu já estava me apresentando, porque nos anos 80 tinha muito isso, a gente fazia muita performance, né? A gente invadia espaços, a gente fazia as coisas.
9: Em espaços não convencionais, é isso?
10: Exatamente, exatamente. É, praças, bares, coisas desse tipo, né? E Porto Alegre é uma cidade muito criativa. Pelo menos na minha época que eu morei lá, era muito criativo. Tem, é muito, é como assim, eu vejo às vezes como, sabe, Recife, que tem uma linguagem muito própria. Inclusive tem um documentário que chama A Fria Linha do Horizonte, que fala sobre essa cultura do sul, né? Que o Brasil não é só tropical, tem a parte gelada, né, que reúne as pessoas. Uhum. Né? Então, daquela coisa da milonga, coisa da música. Coisa... Então, assim, eu já estava me apresentando, acho que desde 81 mesmo, eu já estava fazendo coisas, mas assim, o espetáculo que eu tenha feito foi O Acre Vai à Rússia.
9: Aí é claro, né? Não vai dar pra gente contar assim em detalhes, mas uma virada aí, acho que daí a primeira virada mesmo, além desse espetáculo, foi que na plateia tinha Caio Fernando Abreu, você já me contou. Exato. Essa história, foi te assistir, gostou muito de você, viraram amigos a ponto dele te convidar para vir aqui para São Paulo.
10: Exato.
9: E aí você veio com pouco dinheiro, com muita vontade, com sonho de fazer acontecer, ficou na casa dele, Grace.
10: Exato, dividimos a casa.
9: E aqui você também batalhou muito, né?
10: Sim, aqui eu fui trabalhar de garçonete para pagar meus cursos que eu queria fazer para terminar minha formação, porque a faculdade lá eu abandonei. E aí eu me dava uma saudade de estar no palco, aí eu largava a bandeja, fazia uma performance e continuava trabalhando, né?
9: No restaurante?
10: É, nos bares. Eu me apresentei muito.
9: Você estava ali servindo e fazia uma cena ali?
10: É, largava a bandeja, fazia uma cena, aí tá, todo mundo aplaudia, eu voltava a trabalhar de garçonete. Esse foi meu palco, e é o que eu sempre digo, táxi, siga aquele público, porque... Eu ia nos lugares, ninguém me conhecia, fazer teste, ninguém me dava... Falei, vou me apresentar aqui mesmo, é palco, entendeu? Então, como eu já tinha também, já vinha dessa experiência de Porto Alegre, de espaço alternativo, fui criando coisas. E dali outros bares começaram a me ver, começaram a me chamar para fazer essas intervenções e essas performances. E durante muito tempo eu fiz performance em bar e trabalhei de garçonete para me manter e pagar meus cursos. E o primeiro espetáculo que a gente fez... aí eu me juntei com a Angela Deep e tal. Primeiro espetáculo que a gente fez, que era uma reunião de todas as coisas que a gente tinha criado para bar, tinha público. Tava cheio das pessoas que tínhamos assistido em bares.
9: Qual foi?
10: Foi nas gôndolas do Tietê, das Arpias. Eu, Angela e eu, Giovanna Gold.
9: E aí você começa, então, esse público, né? E aí as pessoas vão conhecendo o seu trabalho. Convite para televisão foi TV Mix.
10: Ah,
9: mas
10: sim.
9: Isso muito tempo depois.
10: Muito tempo depois. Muito tempo depois, é.
9: Então, primeiro teatro, assim, muito. Foi emendando vários projetos.
10: Vários
9: aí.
10: Projetos criados por nós. E a gente... juntando uma galera, sempre juntando galera. E a gente se apresentava em boate punk, em casa de show, Aeroanta, sabe? Abri muito show, fizemos muitos eventos. Então era uma coisa assim que... era, claro, a gente chamou atenção, né? E aí o Fernando Meirelles gostava do nosso trabalho, todos contemporâneos.
9: Sim.
10: E aí fui convidada para fazer, por causa dessas performances, o TV Mix. A gente fazia quadros de humor para a Gazeta, que passavam no meio da programação, que era essa TV praticamente ao vivo. Aí dali também veio o convite para fazer Rá-Tim-Bum, né, para fazer teste para o Rá-Tim-Bum. Veio também, no meio disso, um pouquinho antes, esse convite para fazer teste para o Chapadão do Bugre, aqui na Bandeirantes. Então essa coisa da TV veio vindo, mas teatro é minha base, sempre.
9: E você sempre, né? Bom, a Terça Insana, né? O que você fez e faz, porque às vezes você volta ali, né? O Grace em Revista, que eu assisti também, passando por todos os personagens, né? E Grace, você escreve todos, você cria, você dirige, você produz. E aí o Terça Insana, quando foi lançado ali, era a proposta mesmo, textos diferentes, todas as noites, né?
10: Toda noite um tema diferente, com um texto diferente, com um personagem diferente, pra gente pensar um humor contemporâneo, sabe? Um humor que analisasse a sociedade, que fosse um espaço filosófico e bem-humorado para a gente pensar o cotidiano sem humilhar ninguém, sem imitar ninguém.
9: É para rir com e não dê, né?
10: Exatamente. E isso foi bem revolucionário, porque isso sempre esteve presente no meu pensamento e eu consegui espalhar essa ideia, né? Da gente refletir. O humor filosófico, que eu chamo. Que a Terça Insana era um humor filosófico, né?
9: Muitas vezes, quando a gente constrói algo, quando a gente faz algo bacana, às vezes a gente não tem ideia, né? A dimensão do que foi aquilo. Você tem com o Terça?
10: Hoje
9: você,
10: eu tenho.
9: Você tem?
10: Hoje eu tenho. Na época eu tinha que fazer, porque era uma necessidade interna minha de discutir, de questionar. Eu sou muito filosófica, eu sou sagitariana, eu gosto de pensar. Então, assim, trocar ideias, ver o que os outros estão pensando, adquirir conhecimento, evoluir, né? Hoje eu tenho. Inclusive, eu vi essa semana um sketch do Porta dos Fundos, sobre Santo Antônio, Deus.
9: Ah, é ótimo esse. É das gírias jovens, não é?
10: É, exatamente.
9: Você não consegue mais conversar nos dias de hoje, não é isso?
10: O Santo Antônio que fica desesperado, não sabe o que é isso, o que é aquilo.
9: É.
10: Aí tem um cupido que fica na internet. Então, assim, é muito Terça Insana. Eu fiz a Santa Paciência, que tinha falava do Santo Antônio. O Robertinho fez o cupido, que também não conseguia flechar ninguém nos lugares. Então, assim, a gente percebe que a gente inspirou muitas gerações, né? Os redatores estão aí. E assim, claro que eu também fui inspirada por muitas coisas. E essa corrente, né? E eu fico muito feliz de fazer parte disso, né?
9: Você falou, quando a gente estava falando sobre DSI, que você gosta muito de observar.

0: É, que experimentassem e tal. Mas eu tinha aquela supervisão como editora final, certo? Mas assim, eu não escrevo todo dia. Não. Eu sou. Eu acho que isso é uma questão de episteme, né? Às vezes tu tá com aquele foco. E tu tem que escrever, tu fica olhando as coisas. E hoje eu vou te falar um negócio. Eu não escrevo todos os dias, e também passo uns tempos sem escrever, porque às vezes eu fico tão chocado, eu não tenho o que falar. Sabe? Mas eu tô preparando um trabalho novo.
1: Autoral?
0: É, eu tô com duas atrizes autoras, que é Terça Insana Produções. É um novo trabalho que é voltado para mulheres, claro, aberto ao público. Mas eu acho que uma das coisas mais importantes que eu acho que a gente tem que discutir hoje é o patriarcado, né? Então, sem caretice, sem, sabe, de uma forma com bom humor. E porque eu acho que a comédia é uma ferramenta excelente para a gente discutir algumas coisas que são tabu. Então, estamos preparando eu, Verônica Debon, Ana Ricari, e estamos preparando um trabalho novo, que é a produção da Terça Insana Produções, que chama Antipáticas.
1: Já está, então? Já estão ensaiando? Estão nos
0: Não,
1: textos?
0: Não, estamos criando, levantando, e deve estrear em setembro, outubro. Não
1: Volte
0: temos
1: aqui,
0: tempo.
1: Hein, Grace?
0: Claro,
1: aqui,
0: amor.
1: Para dividir aí as novidades. Não. A Ana queridíssima já esteve aqui.
0: Eu não paro, né? Eu não paro.
1: Que bom, bom, sempre com novidades. E a novidade mesmo, bom, não é novidade, porque está em cartaz há bastante tempo, mas a novidade é a volta, o retorno a São Paulo depois dessa turnê nacional.
0: Exato.
1: Entre novelas também, os ouvintes estão lembrando aqui de personagens, de novelas. Não dá tempo para a gente trazer aqui toda, né, a filmografia da Grace, mas todo mundo aqui também falando, né, daquela personagem que viralizou, ganhou o spin-off, que é a Teodora Bidala, de Haja Coração. O sucesso no palco, no cinema, na televisão. E agora é convidar mesmo o ouvinte a ir ao teatro, frequentar esses espaços, ocupar a cidade. No Teatro Itália, Nasci para Ser Dercy, Grace levou todos os prêmios, o Kiko também, de melhor roteiro, de melhor texto, direção.
0: São os prêmios de teatro mais respeitados, né? O Shell, a PCA, o Pril, o Bibi Ferreira. Então, assim, não é só o público que gosta, a crítica adorou, né, os especialistas. Então você tem que ir lá se divertir um pouco.
1: Nasci para Ser Dercy, até 26 de julho, Teatro Itália em São Paulo, sessões aos sábados e domingos às 5 horas da tarde no mês de junho. Em julho, sábados às 20, domingos às 19, Teatro Itália na Avenida Ipiranga, 344, ingressos em simpla.com.br. O arroba do espetáculo é Nasci para Ser Dercy _, e da Grace Gianoucas. Grace, diga.
0: Eu quero contar uma coisa para vocês.
1: Por favor.
0: Olha, os horários estão muito bacanas, né? Agora em junho, porque é às 17 horas. E hoje, que tem jogo, a gente vai fazer espetáculo às 17 horas. E aí, as portas do teatro se abrem. Baixa o telão para todo mundo assistir o jogo lá no Teatro Itália. Então vamos curtir o jogo juntos, porque não é porque a gente faz teatro que a gente vai ao teatro que a gente não gosta de torcer pelo Brasil. Então hoje tem evento especial no Teatro Itália para a gente curtir juntos o jogo. Às 7 horas, né?
1: Isso,
0: então,
1: exatamente.
0: E aí vai estar aberto ali o bar, vai ser uma curtição. Não precisa pegar trânsito para ir ver o jogo. Então já vai ao teatro, faz uma coisa cultural e aí faz uma coisa esporte. E eu quero dizer pra vocês que, assim, o Brasil assistiu, a gente tem quase 200 mil pessoas que assistiram esse espetáculo pelo Brasil. Então é a última temporada em São Paulo. Não perde, gente, porque depois não sei quando é que eu volto.
1: Grace, te agradecer mais uma vez sempre, viu, pela visita, pelo papo, pelo alto astral, pela energia. Brigadíssimo. Nós vamos falando em Copa, nós vamos aos Estados Unidos aqui, mas brigadíssimo, viu, Grace? Um beijo grande.
0: Beijo. Quero falar só mais uma coisa. Teatro Itália, no centro de São Paulo, maravilhoso, que está seguro, viu?
1: É verdade.
0: Tem polícia por todos os cantos, então você vai tranquilo. Claro, não ficar marcando com o celular na mão, né? Mas vai de boa, que não tem assalto.
1: Grace, um beijo, volte sempre, brigadíssimo.
0: Beijos.
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1: Mais uma vez, vamos aos Estados Unidos, porque hoje tem a seleção brasileira entra em campo na Copa do Mundo. É a estreia da seleção brasileira contra o Marrocos, né? A narração é dele, Ulisses Costa.

0: comentários do Cláudio Zaidan, do Neto, do Quessada, reportagens, o Alexandre Presso, João Paulo Capelanes, o intervalo é com o Ricardo Capriotti e a produção é do Pedro Conho. O Capelanes está lá dirigindo? Não, tá de carona aí, né, Capela?
1: Não, não, eu tô aqui de chofer, estamos aqui acompanhando tudo, os passos do nosso Marcelo Cruz, do Jean-Pierre Wanderson e Ricardo Capriotti, nosso comandante, está de copiloto, então estamos aqui em segurança, daqui a pouquinho chegando no MetLife Stadium, em cerca de 25 minutos estaremos por lá, estamos em deslocamento e é impressionante, né? Se der uma fatiadinha ou outra no ar, faz parte pelo deslocamento, mas como a internet que bomba, a gente está com condições de passar para o ouvinte da Bandeirantes, para o internauta que nos assiste, esses bastidores. A Rádio Bandeirantes vai ser certamente a primeira rádio do Brasil a chegar no estádio MetLife e, obviamente, o pós-jogo do Brasil, a gente vai trazer tudo na programação, porque terminando o jogo do Brasil, outros são Escócia e Haiti, que serão os próximos adversários do nosso Brasilzão a partir da semana que vem, Gobatô.
0: Ô, Capela, quem que tá então de Agostinho Carrara no táxi aí?
1: Vou mostrar para vocês. Esse aqui é Jean-Pierre Wanderson. Fala, Jean. É o cara que comanda todo o nosso áudio. Qualquer problema, fala com ele, viu? Tudo bem, Jean? Bom dia.
2: Bom dia, bem, bom dia. Um grande dia para nós, né?
1: Você tá, hein? Papai fresco aqui. Tava conversando com a família também, todo mundo curtindo. Capriotti, olha o Capri aqui, fala Capri, bom dia.
3: É, eu não sou papai fresco, mas estamos indo para o MetLife já, a partir da 1 da tarde, ao vivo do MetLife Stadium. A nossa equipe, estamos chegando para montar toda a nossa estrutura e começar a transmitir. A primeira emissora certamente a falar lá do MetLife Stadium para o Brasil.
1: Com certeza, e temos aqui nosso motorista. Deixa eu tentar mostrar, né? Deixa eu ver se eu consigo mostrar a carinha dele, vou mostrar aqui, ó, a
0: Marcelão,
1: carinha, ó.
0: Ixi,
1: pegar desse perfil aí do Marcelão, ó,
0: dirigindo
1: Marcelo Cruz
0: States,
1: aqui, ó. Pegar esse perfil aqui, ô Gobato, ó, esse perfil aqui não é muito favorável ao Marcelão, viu? Mas a carinha dele aí, ó.
0: É, esses são os bastidores, né? A Bandeirantes em deslocamento, chegando lá pra acompanhar. A gente já vai abrir a jornada antes, né? Nesse clima, é clima de Copa do Mundo. E eu falava com o Capela antes que o clima chegou agora aqui no Brasil e isso é muito bacana. Mas o que é bacana também é ver o quanto a seleção brasileira, né, Capelanes? Às vezes a gente fica aqui na dúvida se vai ou não vai, mas o quão bacana é ver que os Estados Unidos gostam muito da seleção brasileira. Os estádios estão cheios, certamente hoje um público aí, não sei qual que é a estimativa, não é? Para acompanhar Brasil e Marrocos, mas os Estados Unidos gostam muito do Brasil, né? Da seleção brasileira.
1: Você tem toda a razão, Gobato, e vou falar uma outra coisa. A gente fala diariamente sobre os problemas do Brasil, questão econômica, política, sobretudo numa outra Copa do Mundo que teremos no segundo semestre, que são as eleições. A gente fala de todos os problemas, mas uma coisa que é muito bacana, e aí não é querer ser pacheco, é querer ser realista. Quando a gente chega e tá andando aqui por Nova York, no Canadá, no México, e alguém pergunta de onde você é, e nós falamos Brasil, o mundo abre um sorriso, porque é isso. Eu vou até contar um bastidor para vocês. Eu tava conversando ontem no nosso hotel com uma jornalista alemã. Ela veio para cobrir a Copa, mas vai ficar só 2 semanas e vai voltar. E ela nem gosta muito de futebol, eu tava comentando, e aí ela pegou e falou assim pra mim: "You guys are so loud", tipo, vocês falam muito alto, vocês são muito exagerados. Aí eu falei: "Cara, a gente é feliz". Aí ela olhou assim e falou: "Realmente, todo brasileiro que eu conheço é um brasileiro feliz". Então eu acho que é esse espírito que a gente passa, não só pro mundo inteiro em época de Copa do Mundo, mas intimamente da situação. Então, cara, é o nosso jeito, é a nossa maneira. A gente já cansou de falar do jeitinho brasileiro, das coisas erradas, mas também tem muita coisa boa no nosso país, consequentemente o futebol é uma delas. E aí eu respondo: será que o Brasil vai? Será que o Brasil não vai, como você ressaltou, levantou? Eu espero que vá, assim como todo o povo brasileiro. Há uma desconfiança, porque eu acho que a gente está chegando numa Copa do Mundo em que a gente não sabe até agora qual é a escalação titular da cabeça do Ancelotti. Vai de banho, vai de Danilo, vai de Douglas Santos, vai de Alexandro, vai de Hendrick, de Igor Thiago, de Matheus Cunha, Paquetá ou Danilo. Quer dizer, são muitas indefinições na cabeça do povo brasileiro. Mas acho que daqui a pouquinho, quando sair a escalação, a gente passar bonitinho pro ouvinte, a gente já vai começar a ter uma ideia o que pensa o italiano Carlo Ancelotti, porque certamente vai ter muito trabalho ao longo desses 8 jogos agora de Copa do Mundo, né, Gobato?
0: João Paulo Capelanes está aí no transfer, indo aí para o estádio junto com toda a nossa equipe, não é? E aí a gente consegue ver, né, nesse bastidor, quanta gente mobilizada, envolvida para levar ao ar um jogo de Copa do Mundo, uma estrutura toda montada. É, o Capelanes está numa cidade, o PDV, o Paulo do Vale em outra, o Miliose, todo mundo espalhado para reportar, para trazer a informação ali apurada, não é? E em loco, isso é muito bacana, mais uma Copa aí para conta. É, tem uma chamada aqui, Brasil-Marrocos, vou encerrar aqui com ela, porque daqui a pouco tem, viu, Capelanes? Um abraço para você e para todo mundo aí.
1: Obrigado, Gobato. Vamos encerrar assim, só para poder relembrar o ouvinte, mais de 85 mil lugares a capacidade do estádio. Vamos torcer para que o estádio esteja lotado e, pelo nosso sentimento aqui, teremos mais marroquinos do que brasileiros. Vamos aguardar, Gobato. Um abraço para você, bom fim de semana a todos.
0: Tchau, Capela. Boa jornada.
4: Obrigado.

0: Ponto final aqui no Do Bom e do Melhor. Obrigadíssimo pela audiência, pelo carinho. Vem aí na sequência, Unidos pelo Pequeno com o Denis Mota. Tchau, pessoal.
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2: Muito bom dia. Começa agora mais um Unidos pelo Pequeno aqui na Rádio Bandeirantes. Você é muito bem-vindo aqui para participar do Unidos pelo Pequeno através do nosso arroba Unidos pelo Pequeno. Se você conhece algum pequeno empreendedor, se você é um pequeno empreendedor e quer participar, manda sua mensagem pra gente, ou então siga a gente lá no Instagram, que você vai ficar sabendo de tudo. E se você não ouviu algum programa que já foi exibido aqui durante esse ano todo, você também procura lá, quem sabe você acha alguma história interessante, parecida com a sua, e você não se identifica, aprende alguma coisa e também participa numa próxima edição. A conversa de hoje é com a Carla. A Carla, ela é uma mulher que mudou a vida dela através de um hobby. E ela vai contar tudo isso pra gente agora aqui no Unidos pelo Pequeno. Bom dia.
3: Bom dia, eu sou a Carla, do Carlota Doces.
2: Carlota Doces.
3: Isso, e mudei mesmo minha vida por conta de um hobby.
2: E de uma necessidade.
3: De uma necessidade
2: e de uma
3: também.
2: Tristeza.
3: De uma tristeza não,
2: não,
3: de um recomeço.
2: De um recomeço?
3: De um recomeço, uma redescoberta.
2: Então pronto, vou corrigir, de uma redescoberta e de um recomeço.
3: Isso.
2: Você estava ali na sua casa, passou por uma situação e aí você tinha que dar a volta por cima.
3: Sim.
2: Você tinha que rever suas coisas, sua motivação para todo dia levantar e falar, vou lutar por isso, vou vencer aqui. E aí você acionou uma memória afetiva.
3: Sim.
2: Conta pra gente, como é que foi
3: eu
2: isso?
3: Eu sempre fui a tia do doce, assim. Sei. Então, nas festas de família, eu levava sobremesas, ou levava os docinhos, ou o bolo, ou o doce de verdade, mais com uma receita mais elaborada. E através disso, quando eu realmente precisei, eu me divorciei, precisei trocar de profissão. Eu tinha as minhas filhas para continuar a criação delas. Foi aí que tudo começou, com uma receita que elas gostavam muito, mas que ainda não tinha chegado no ponto que a gente gostaria que ela estivesse.
2: Certo. Qual é a profissão que você tinha antes de você?
3: Eu era advogada.
2: Advogada.
3: Isso.
2: Doutora Carla.
3: É, a minha formação é em Direito,
2: sim,
3: mas eu já estava afastada da minha profissão.
2: Tá.
3: Mas aí eu precisei procurar outros recursos para continuar mantendo as minhas filhas,
2: claro,
3: a minha vida. E foi aí que eu comecei a fazer uns doces, a testar umas receitas diferentes. E numa receita da minha mãe, que a gente já achava que precisava de algumas mudanças, começou a história do brownie.
2: Do brownie.
3: Do brownie.
2: O grande lance da Carlota é o brownie.
3: É o brownie.
2: O grande produto, o
3: Isso.
2: grande negócio.
3: Eu produzo brownies, cookies, biscoitos amanteigados.
2: Eu vi no Instagram.
3: Isso, e crocantes de mel. Então, os brownies foi onde tudo começou.
2: Sei.
3: Que foi uma receita de família que não dava certo, não funcionava. E aí eu fui estudando e aprendi a reequilibrar essa receita. E hoje ele é o meu queridinho.
2: Sei.
3: É o nosso brownie intenso de chocolate meio amargo.
2: Delícia.
3: Muito saboroso.
2: Isso. Se você pôr quentinho com sorvete.
3: Ai, eu gosto de brownie até gelado.
2: Eu também. O brownie é uma coisa, é um produto, é um bolo, né? Pode chamar de bolo,
3: ele
2: né?
3: É um bolo diferenciado.
2: É um bolo soladinho, né? Pra
3: isso.
2: gente que é um bolo soladinho, que é uma delícia. E ele foi uma coisa que pegou aqui no Brasil, né? Assim, eu não me lembro muito de quando eu era mais moleque, de ter brownie. Parece que foi uma receita que foi aparecendo em restaurantes, as pessoas foram se apropriando dela nas famílias, e aí talvez isso tenha sido
3: isso.
2: na sua família também, e você tem desenvolvido a receita familiar que virou um bom negócio.
3: Foi isso mesmo que aconteceu. Isso. A gente foi experimentando vários brownies, mas não chegava no nosso paladar aquela sensação agradável que lembrava um antigo bolo da minha mãe.
2: Uhum.
3: E nisso eu desenvolvi, então, terminei. É, a receita, hoje em dia, a receita é minha.
2: Certo.
3: Eu me baseei em várias receitas.
2: Você foi adaptando.
3: Isso, o melhor delas, adaptando. Hoje, eu tenho variedades de brownie. Então, é brownie de chocolate intenso, que é a base de tudo, é o carro-chefe.
2: Uhum.
3: Eu tenho um brownie de limão, especialmente para comer gelado. De ele limão, é fresco.
2: É limão siciliano ou limão, limão galego?
3: O limão Tahiti.
2: Tahiti, que é o verde, é.
3: E aí eu também tenho um brownie red velvet, que é muito gostoso.
2: Nossa, red velvet é uma delícia.
3: E eu assim, para esse brownie eu tive que trabalhar muito para chegar num ponto que ele não, ele lembrasse o bolo, mas não se aproximasse do sabor, porque ele é bem diferente.
2: Certo. Falando do negócio, Carla, que é o que a gente acaba querendo saber das pessoas que vêm aqui participar do Unidos, que justamente é essa história. Se você é um pequenininho, você tá começando a empreender, você quer vencer, quer sobreviver daquele seu negócio, todo mundo passa por vários perrengues, assim, por problemas, e acha soluções também. No perrengue você acha a solução. Quando você diz que você é advogado de formação e você teve uma separação, você teve que reajustar sua família ali, sua vida com suas filhas, você decidiu fazer a Carlota.
3: Isso.
2: Que são os brownies a princípio, depois vieram os cookies. Tudo.
3: Depois os cookies, que é um mercado muito, muito novo, mas muito bem aceito também.
2: Delícia,
3: é. E os biscoitos amanteigados.
2: Certo.
3: Que partem também de uma receita familiar.
2: Entendi.
3: Uma receita que a minha avó fazia de quando eu era criança. E aí eu fui adaptando para um paladar mais moderno.
2: E para transformar numa linha de produção.
3: Isso, numa linha de produção.
2: O que eu ia te perguntar exatamente nessa virada aí. Quando você está ali numa situação onde você já tem uma profissão, que é ser advogada, não seria mais confortável, mais cômodo, mais óbvio você fazer, exercer sua profissão, que seria o direito, do que partir para o brownie? Como é que você fez essa conta, ou esse estudo? Falou assim, ó, vou uma bobeira aqui. Se eu fizer um processo, eu vou ganhar R$2.000 fazendo um processo. Mas eu tenho que vender quantos brownies? Você foi fazendo essa conta? Como é que você fez esse estudo para chegar à conclusão? Falar, não, eu prefiro fazer o brownie, prefiro criar a Carlota do que ser a advogada.
3: Porque eu já estava afastada da minha profissão.
2: Certo.
3: Com a separação, eu fiquei mais afastada ainda.
2: Uhum.
3: Mas eu precisava muito continuar mantendo as minhas filhas.
2: Sim.
3: Para eu continuar advogando, eu teria que quase recomeçar.
2: Tá.
3: Praticamente recomeçar.
2: Entendi.
3: Eu já estava com a minha OAB desativada.
2: Tá.
3: E o brownie e os cookies e os biscoitos, eles me trariam uma nova Carla, que era o que eu precisava naquele momento.
2: Então não foi só uma coisa de matemática, foi uma coisa afetiva, uma coisa de paz interna.
3: De transformação. Ah. Eu precisava me transformar em outra pessoa para esquecer o que eu já tinha passado e viver feliz. Porque a hora que eu faço os doces, eu realmente, eu desejo que todos sejam felizes quando consomem o meu doce.
2: E doce eu penso, é gostoso demais.
3: E eu penso assim, nossa, que esse doce console, que ele acalente, que ele traga sabor, carinho, boas memórias para quem escolha comê-lo.
2: E como é que você faz as pessoas sentirem esse carinho, esse calor, essa felicidade? Porque você tem que vender isso. Como é que você organizou essa parte estrutural de venda da Carlota?
3: A parte estrutural foi técnica. Ah. Eu fiz um curso, eu fui aprender sobre empreender na cozinha. Ah. Existem planilhas, existem todos os cálculos possíveis.
2: Você foi estudar.
3: Fui estudar, exato. E para que isso não se torne só uma venda, eu sempre falo, as pessoas não me veem na tela. É muito difícil aparecer. Mas quando...
2: Muito obrigado por ter vindo aqui hoje.
3: Ah, eu que fico feliz. E hoje é um dia especial para mim também. É um grande passo, assim, para ultrapassar.
2: Uma
3: transformação, isso. E aí o que eu penso é que quando eu falo dos meus doces, tem muito amor e tem muito conhecimento. Eu acho que é aí que as pessoas se convencem de que precisam, de que vale a pena comer aquele doce.
2: E qual é o alto-falante que você usa para chegar esse recado nas pessoas?
3: As feiras criativas.
2: As feiras criativas.
3: Eu participo de feiras criativas por toda São Paulo, todos os finais de semana. Cada
2: certo.
3: Final de semana eu tô num lugar, num bairro, com uma organização diferente.
2: E vai criando sua marca, seu nome.
3: Isso. E vou criando clientes e laços e amizades. Hoje em dia tenho muitos clientes amigos. Meus amigos sempre foram meus clientes. É uma coisa muito gratificante, porque eu comecei com as minhas amigas, com comprando os meus doces, e hoje os meus clientes são os meus amigos.
2: E suas filhas entram onde nessa história?
3: As minhas filhas entram no teste de qualidade.
2: Qual é o nome delas?
3: Fernanda e Marina.
2: Quantos anos você tem?
3: A Fernanda é universitária de medicina, ela tem 25 anos.
2: Boa.
3: A Marina é universitária de arquitetura e tem 21 anos.
2: Legal demais. E elas são o teste. O teste de qualidade é com
3: de
2: elas.
3: O paladar. Elas sempre tiveram um paladar bem refinado, porque eu sempre gostei de cozinhar coisas diferentes, coisas muito boas. Então, se eu preciso mesmo de uma opinião, se eu não estou firme naquilo, elas me ajudam. Elas me ajudam no paladar, elas me ajudam na estrutura da montagem da mesa, elas me ajudam a estruturar meu Instagram.
2: Na venda menos.
3: Elas estão mais nos bastidores.
2: Eu te perguntei, qual o principal alto-falante seu foi, então, foi o boca a boca e as feiras?
3: É o boca a boca. As feiras, os meus amigos.
2: Certo.
3: E as feiras. As feiras foi que eu comecei a sair da minha bolinha ali de vender só para os conhecidos. Nas feiras eu vendo para todos que estão.
2: E hoje você vende também para lugares assim, sei lá, para bom.
3: Vendo. Pra cafeterias.
2: Cafeteria, eu ia falar bomboniera, começou, velho.
3: Não.
2: Eu ia falar bomboniera. Para cafeterias, para empresas, para. Se eu quiser fazer uma festa, quiser encomendar um monte lá, tem de.
3: Sim, eu trabalho então com lembrancinhas para qualquer evento. Eu trabalho para duas cafeterias, onde eu entrego alguns dos produtos que eu produzo. E eu trabalho com um restaurante que eu entrego brownie como sobremesa.
2: Entendi. Isso é espetacular.
3: É.
2: Porque
3: você
2: já tem uma carteira que já te dá uma base de sustentação. É. Aonde a Carlota Doces quer chegar?
3: Eu quero chegar.
2: A Carlota, não a Carla.
3: É quase a mesma pessoa.
2: É um alter ego?
3: É. É, porque outro dia eu fui me apresentar e eu disse, eu sou a Carlota.
2: É, porque na verdade parece que você chama Carlota.
3: É.
2: Quando eu falo, Carla, eu falo, não é Carlota? Não, é Carla.
3: É Carla. Carlota vem de um apelido de menina.
2: Eu imaginei que fosse um apelido carinhoso que você deve ter tido ao longo da vida.
3: Um apelido muito carinhoso. Mas que as minhas amigas me deram.
2: A Carlota
3: mesmo.
2: Doces quer chegar aonde?
3: A Carlota Doces quer chegar na satisfação como pessoa, como ser capaz de fazer o que ela gosta e fazer os outros felizes, sabe? Pra mim foi um trajeto de muita terapia, de muito autoconhecimento pra fazer uma coisa que eu gosto e que gerasse uma renda pra minha família.
2: Entendi.
3: E o que eu quero agora mesmo, eu tô me planejando pra isso, eu gostaria muito de fabricar os biscoitos em primeiro plano, em grande escala.
2: Pra você ensacar ele bonitinho, colocar em mercados, colocar em lugares para vender.
3: Eu acho que não precisa nem. Porque assim, eu gosto muito de estar na cozinha.
2: Certo.
3: Quando ele vira uma fábrica,
2: você
3: ele
2: perde o controle.
3: Perde o artesanal.
2: Sim.
3: Sabe? E eu quero ter muito de mim nesses biscoitos. Porque existe, quando eu corto os biscoitos, quando eu enfeito, com as minhas embalagens, assim, tem muito de mim naquilo.
2: Certo.
3: De um carinho, de uma delicadeza, de um. Quando a pessoa olha e se encanta. Eu escuto muito, nossa, que embalagem bonita.
2: É caprichoso do começo ao fim.
3: Exato. Existe um capricho individual naquilo e que eu penso em cada pessoa.
2: Então crescer seria uma dor pra você, no sentido de qualidade.
3: Mas a qualidade vai continuar. Porque eu vou fiscalizar, a receita é a minha.
2: Certo.
3: Estarei sempre em cima das coisas. E assim, o próximo passo que eu pretendo é a fabriqueta de biscoitos.
2: Hoje você fabrica tudo na sua casa.
3: Tudo na minha casa.
2: Deve ter uma cozinha, óbvio,
3: sim,
2: tudo certinho.
3: Tem isso.
2: Com os padrões de higienização, tudo.
3: Sim, com os padrões onde não
2: tudo.
3: Se cozinha fora do que não é do Carlota.
2: Sim. Né? Não, claro, a gente tem um cuidado muito bacana aqui no Unidos para o Pequeno de trazer pequenos empreendedores, mas que tenham tudo certinho, porque assim, a gente tá aqui para dar bons exemplos e mostrar que os bons exemplos também vencem. Não adianta você só fazer coisas para você levar vantagem, não. Faz bonitinha a cozinha, nas normas, abre a sua empresa, procura um contador, procura estudar o que você quer fazer para você prosperar de um jeito, crescer de verdade, sem precisar lá na frente ter problema e ter que resolver.
3: É isso mesmo. A minha cozinha é usada apenas para o Carlota Doces.
2: Entendi. Hoje então participa de feiras todo final de semana e vende para algumas cafeterias e outras empresas, alguma coisa.
3: São duas.
2: Mas se o público quiser comprar e não puder ir numa feira, consigo comprar de você?
3: Consegue. Eu tenho uma página no Instagram, que é o @carlota.doces.
2: Uh-huh.
3: É um logo amarelo. E tem um link na bio.
2: Certo.
3: E por ali eles acessam meu WhatsApp.
2: E pode fazer um orçamento.
3: Conseguem fazer orçamento, encomenda direto.
2: Quantos produtos você tem na Carlota hoje?
3: São muitos. Então, por exemplo, são brownies com uma variação de 5 a 8 sabores. Uhum. São cookies com uma variação de até 18 sabores.
2: Certo.
3: Os biscoitos amanteigados, uma variação de 10 sabores.
2: Então são 3 produtos com variação de sabor.
3: Isso. E eu tenho um produto especial que eu faço, que chama crocante de mel.
2: Ah, você falou de crocante de mel.
3: Isso. Ele é um caramelo de mel com chocolate e flor de sal.
2: Delícia.
3: Muito, muito bom. Eu ainda não consegui achar ninguém em São Paulo que produzisse esse doce.
2: Só você?
3: Só eu. Esse produto, ele é custoso na maneira de fazer. Não é um produto com grande alcance financeiro, não é. Mas é um
2: produto. A margem é pequena, mas
3: Muito pequena.
2: Porque o custo já é alto.
3: O custo é alto e a mão de obra é muito alta. Só eu sei fazer esse doce.
2: E você leva muito tempo para fazer.
3: Eu levo muito tempo para produzir esse doce.
2: O que você produziria? 50 brownies e faz,
3: Eu faço 4 deles.
2: Certo.
3: Enquanto eu faço 50 brownies, eu faço 4 pacotes de crocante de mel.
2: Entendi.
3: Mas é um produto que abre muitas portas para mim, porque ele é bem diferenciado.
2: Eu imagino. Carla Carlota,
3: isso.
2: Muito obrigado por você ter vindo. É rapidinho, Unidos pelo Pequeno é um programa que recebe de coração aberto as histórias, a sua história, mais do que empreender, é uma história de vida e é uma história que mostra que você fazer o que gosta pode salvar a sua vida, não pode. Só financeiramente, mas como você ter autoestima, como pessoa mesmo, você melhorar todos os dias, e o Unidos está aqui para isso. Obrigado de verdade por você ter vindo. E qual é o arroba do Carlota?
3: @carlota.doces.
2: @carlota.doces. Você encontra toda a variação de produtos lá, de brownie, cookie e os biscoitos. E de vez em quando ela sobe um pouquinho de tempo,
3: crocante de mel.
2: O crocante de mel. Um beijo, muito obrigado por ter vindo aqui. Se você está ouvindo a gente agora, pode entrar no nosso arroba, Unidos para o Pequeno, mandar sua mensagem lá. Até sábado que vem, valeu.
1: 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Agora, informações que chegam dos Estados Unidos.
4: Voltamos a falar de Nova Jersey, onde daqui a pouquinho, aqui no MetLife Stadium, onde a equipe da Bandeirantes está chegando nesse momento, acontece a estreia da seleção brasileira no jogo contra o Marrocos. Partida marcada para 19h pelo horário de Brasília e que terá a transmissão Bandeirantes do Ulisses Costa. O MetLife Stadium terá capacidade máxima. Esse é um estádio que abriga jogos da Liga de Futebol Americano com 82.500 lugares. Porém, para a Copa do Mundo da FIFA, a entidade regulamentou que pouco mais de 80 mil assentos estarão disponíveis para os torcedores, que devem dividir o estádio. A torcida marroquina apaixonada estará presente dividindo as instalações do MetLife com a grande torcida brasileira que chegou em massa nessa sexta-feira. O jogo começa às 19h e já, a partir da 1h, nós estaremos no ar com concentração e toda a nossa equipe nos Estados Unidos e no Brasil, preparando o clima, todo o ambiente para a estreia da seleção brasileira na Copa do Mundo. De Nova Jersey, Ricardo Capriotti para a Bandeirantes.
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0: Boa tarde, amigas e amigos do Esporte a Motor. Começa agora mais um Bandeirada. Eu sou Fred Sabino e excepcionalmente apresento Bandeirada no lugar do nosso mestre Reginaldo Leme, que está acompanhando as 24 horas de Le Mans lá na França. Vamos juntos com o nosso programa até a 1 da tarde, com muita informação sobre o mundo da velocidade. 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Então fique com a gente, porque no programa de hoje vamos conversar com os pilotos Sérgio Sete Câmara e Felipe Batista, que subiram ao pódio na última etapa da Stock Car Pro Series em Goiânia. Falando em Stock Car, vamos receber o repórter Lucas Herrero para projetar a próxima rodada dupla em Cuiabá. Também vamos ouvir o piloto Danilo Dirani, um dos destaques da Copa Truck e que está na briga pelo título da temporada. Outro convidado é o piloto Enzo Fittipaldi, que já venceu 2 provas na temporada da Indy Next e está na vice-liderança do campeonato. Vamos receber nos nossos estúdios o comentarista Thiago Mendonça para comentar como foi a última etapa da Fórmula Indy em St. Louis. E vamos falar também sobre Fórmula 1 e como foi a classificação para o Grande Prêmio da Espanha, que acabou agora há pouco. Tudo isso agora aqui no Bandeirada. 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
0: Santa Cruz do Sul está de volta ao calendário da Stock Car Pro Series. O Autódromo Gaúcho vai receber a rodada dupla dos dias 8 e 9 de agosto. A categoria não visita Santa Cruz desde a temporada de 2022 e entra na data que seria de Belo Horizonte ou Cascavel. O autódromo inaugurado em 2005 foi reformado e reinaugurado no ano passado. O campeonato da Stock Car volta no próximo fim de semana com a rodada dupla noturna no Autódromo de Cuiabá. Após 4 etapas na temporada deste ano, Felipe Fraga é o líder na classificação geral, com 27 pontos de vantagem sobre o vice-líder Gabriel Casagrande e 49 pontos de frente sobre o terceiro colocado Rafa Suzuki. Felipe Massa e Enzo Elias completam os 5 primeiros, e quem subiu na tabela foi Gaetano de Mauro, que venceu a corrida principal de Goiânia e agora está em 6º lugar.
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0: A temporada da Stock Car volta no próximo fim de semana com a rodada dupla de Cuiabá, e quem estará lá é o repórter Lucas Herrero, que é nosso convidado aqui nos estúdios da Rádio Bandeirantes, e pode falar um pouco das expectativas para esse fim de semana em Cuiabá, corrida noturna, sexta e sábado. Boa tarde, Lucas.
2: Tudo bem, Fred? Muito boa tarde a você e a todo mundo que acompanha a Rádio Bandeirantes. Sempre um prazer estar nesse microfone, ainda mais para falar sobre a principal categoria do automobilismo brasileiro. Pois é, muita expectativa para essa quinta etapa da Stock Car. Como você bem disse, provas noturnas. E pela primeira vez na história da Stock, teremos as 2 provas noturnas, né? Por quê? Eu lembro que ano passado, até por causa das chuvas torrenciais lá em Cuiabá, a prova de sexta-feira, a corrida sprint, aconteceu no sábado à tarde e a Exatamente. Principal foi à noite, né? Então, teremos o evento como um todo acontecendo à noite, a sprint na sexta. Inclusive, sexta-feira tem Jogo do Brasil, viu? Que você acompanha na Rádio Bandeirantes. Na sexta-feira tem a rodada 2 da Copa do Mundo, Brasil e Haiti. E depois dessa segunda rodada da Copa do Mundo, teremos Stock Car. Isso mesmo, depois da meia-noite na tela da Band, você acompanha a corrida sprint de sexta-feira, de sexta para o sábado. E aí, sabadão, a corrida principal por volta das 11 da noite. Portanto, muitas emoções vamos acompanhar nesse final de semana.
0: É, vamos torcer, Lucas, para que o tempo colabore, não tenhamos nenhum adiamento como no ano passado. Cuiabá já recebeu a Stock no ano passado com 2 vitórias do Ricardinho Maurício. A gente sabe que isso é muito raro, né? Aconteceu muito por causa da questão estratégica, troca de pneus, pista secando depois da chuva e tudo mais. É, para esse ano, favoritismo da Eurofarma, né, Lucas?
2: Ah, sem dúvida alguma. Desde o ano passado, né, a gente vem comentando que com os novos regulamentos, os carros SUV, os carros mais modernos, a equipe do Rosenei Campos, chefiada pelo Meinha, vem tendo muita vantagem por competência do próprio Meinha, né, da equipe RC. Portanto, Felipe Fraga foi campeão ano passado, com o Gaetano de Mauro sendo vice-campeão. Esse ano o Felipe Fraga segue na liderança, vai tentando o tricampeonato. O Gaetano venceu a última corrida principal, portanto a expectativa é de uma Eurofarma bastante forte. Eles lideram o campeonato de construtores, né, de equipes da Stock Car, mas tem por perto a Escuderia Bandeiras, que desde a última temporada, né, com a chegada do Atila Abreu, da nova equipe também, eles vêm conseguindo várias boas colocações. A Escuderia Bandeiras tem um destaque interessante a ser dado nesse momento. E é claro que a gente falou sobre o Felipe Fraga, mas temos bons nomes na cola do Felipe Fraga, que é o líder com 393 pontos. O Casagrande, Gabriel Casagrande, tricampeão, está na segunda colocação.
3: Sempre naquela toada dele, né? Muito regular, muito inteligente, explorando sempre as nuances de cada corrida, marcando pontos fundamentais. Mas, Lucas, você estava falando aí dos perseguidores do Felipe Fraga, e eu vejo o Gaetano de Mauro de novo na briga. Em Goiânia, ele venceu a corrida principal, mostrou velocidade de sempre, terceira pole position em 4 rodadas duplas. O Gaetano está muito vivo, né, Lucas?
2: Com certeza, Fred. O Gaetano está com 270 pontos no campeonato, é o sexto colocado. Está 120 pontos, 123 ali, pontos atrás do Felipe Fraga, que é o líder. Ou seja, tendo os dois descartes que a Stock Car permite para os pilotos, em que você pode jogar fora as duas piores pontuações, o Gaetano tá sim muito vivo e vem com muitos pódios nas últimas etapas, deixando de lado aqueles abandonos que ele teve no começo da temporada. Então não dá para descartar o atual vice-campeão dessa temporada.
3: Ô Lucas, você que tem acompanhado praticamente todas as etapas dessa temporada, quem que tá mais se surpreendendo até agora?
2: Rapaz, de surpresa mesmo, pensando em pilotos novatos, em pilotos que estão ressurgindo, né, para essa nova era da Stock Car, eu coloco tanto o Sérgio Sete Câmara, não tem como não falar sobre o Serginho, né, que na última etapa em Goiânia, em que a gente esteve lá em loco, ele conseguiu o primeiro pódio na Stock. É um piloto que não corre como rookie, né, como novato, porque já tem muita experiência fora do Brasil com Fórmula 3, Fórmula 2, Fórmula E, portanto... mas pela primeira vez no Brasil, a gente esperava que ele fosse apanhar um pouco mais do carro, né? Muitos grandes nomes, na primeira temporada, apanham um pouco de um carro de turismo, um carro tão difícil de guiar como o da Stock Car, que tem muitas e muitas nuances durante a prova, e mesmo assim o Serginho tá bem no campeonato, é o sétimo colocado. Então coloco não só o Serginho, como também o Léo Reis, né? Novatíssimo na categoria, que ficou na segunda colocação da Stock Light ano passado. Portanto, são esses dois nomes que chamam a atenção, Fred Sabino.
3: Sem dúvida, daqui a pouco, inclusive, a gente vai ouvir o Sérgio Sete Câmara aqui no Bandeirada. Lucas Herreiro, muito obrigado pela sua participação aqui no Bandeirada. Um bom filho a casa torna, então você, ao longo desse ano, vai voltar muito aqui ao microfone da Rádio Bandeirantes, que você tanto conhece e tanto mostrou seu talento. Tá certo, Lucas? Obrigado.
2: Valeu, Fred. Aquele abraço, e só lembrando, viu, teremos novidades em Cuiabá com a reta dos boxes, agora com os boxes construídos, né?
3: Ó, que beleza,
2: porque
3: hein?
2: Na última temporada foram aquelas tendas, né? Dessa vez, a área de boxes completamente construída. E tem aquele sabor especial da corrida noturna, né? São 768 refletores para iluminar os caminhos dos pilotos da Stock Car.
3: Com certeza, Lucas, e a gente espera um grande fim de semana em Cuiabá. Esse foi o Lucas Herreiro aqui no Bandeirada.
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3: Na última rodada dupla da Stock Car Pro Series em Goiânia, o mineiro Sérgio Sete Câmara subiu ao pódio pela primeira vez na categoria. O piloto da equipe RCM conquistou a segunda colocação na corrida principal. Vamos ouvir o que ele falou ao repórter Lucas Herreiro depois da ótima atuação em Goiânia.
4: Serginho, muitas pessoas, inclusive Regi, na transmissão, Reginaldo Leme, falou sobre o fato de você ser um piloto muito experiente, por isso não pegar o rookie na Stock Car, tá pilotando demais. É claro que você precisava de um tempo maior de pista, só que nas provas você acaba provando que é um piloto diferenciado mesmo, né? A gente tá na quarta etapa e vem esse primeiro pódio, você andando sempre no top 10, no máximo no top 15. Como que foi ter essa adaptação tão rápida a uma categoria tão difícil e equilibrada como a Stock Car? Parabéns pelo pódio.
5: Obrigado. Eu acho que... Eu quero agradecer, bom, a você pelos comentários, ao Regi aí. Tenho certeza. Eu devo tudo à equipe. É uma equipe muito unida, com muita experiência, que me dá um carro competitivo. Fica mais fácil também aprender quando, às vezes, você não tá num dia tão bom, mas o carro tá lá. E querendo ou não, nós somos... Eu tô na Tambase RC, mas também tem os dois carros da Eurofarm. É lógico que a gente trabalha junto, aprendo muito com todos os meus três companheiros de equipe. Isso tem sido essencial.
4: Muito bom. Para a gente fechar, né? Agora pensando na sequência do campeonato, imagino que também para você dar um passo na carreira de voltar ao Brasil, talvez tenha sido algo que você pensou bastante. Será que é hora de voltar para o Brasil? Esse pódio e os teus desempenhos, né? O teu desempenho mostrado na pista é uma forma de confirmar até mesmo para você que foi importante, foi legal, foi bom voltar ao Brasil?
5: Muito bom, né? 12 anos morando lá, eu continuo morando lá e correndo lá também ao mesmo tempo. Mas eu tava com saudade do Brasil, ver minha família, agora eu vejo minha família uma vez por mês. E é um campeonato que tem um nível altíssimo. Eu sempre falo assim, às vezes quem é fanático de automobilismo acha que a gente é só fanático pelos carros, né? Na verdade, se for falar comigo de carro de rua, eu nem entendo tanto. Eu gosto de correr mesmo. E de estar disputando com pilotos e equipes que eu considero de alto nível, porque isso, num dia como esse, onde a gente chega no pódio, é o que traz aquela sensação de boa, né? A gente tem que estar num campeonato competitivo. Eu sempre vi esse tocar como isso. Então, eu tô muito feliz de estar aqui. Isso influenciou na minha decisão. O fato de poder vir no momento que eu considerava certo, um carro novo, moderno, uma equipe boa, tudo encaixou e eu tô muito feliz de estar aqui.
0: Tá aí então o Sérgio Sete Câmara, conquistou um ótimo segundo lugar e é o sétimo colocado na classificação do campeonato. Quem também conversou com o Lucas Herrero foi o Felipe Batista, que completou a corrida principal de Goiânia na terceira posição. Vamos ouvi-lo.
4: Felipe Batista, a gente comentava em off, né? Disse que te encontraria no pódio em alguma das duas corridas, mas a principal acaba sendo melhor, né? Conta um pouquinho desse teu 12º pódio na Stock Car, depois de completar 100 corridas no final de semana. Fim de semana praticamente perfeito, né?
6: O único problema foi ontem ali na punição que a gente teve que cumprir lá de Interlagos, mas o carro tava muito bom o final de semana todo, a gente conseguiu ter um ritmo muito legal, foi o primeiro final de semana aqui que a gente... digamos assim, não tivemos nenhum tipo de problema, nenhuma adversidade fora do que a gente tinha que fazer ali de trabalho. Então a gente conseguiu entregar um bom resultado. A gente fez uma estratégia um pouco arriscada ali de trocar os pneus internos. A gente sabe que tem um desgaste muito grande do externo aqui, mas vim poupando bastante pneu, bastante equipamento ali desde o começo da corrida. E tanto que no final da corrida a gente estava com um ritmo muito forte, muito bom. Então só agradecer todo o time ali do BV, da Car Racing, e vamos que tem muito campeonato pela frente ainda. Nosso foco com certeza é o título, não tá nada acabado, então vamos tentar buscar isso aí.
0: Esse, portanto, Felipe Batista, que subiu ao pódio em Goiânia, e no próximo fim de semana, você já sabe, tem a etapa de Cuiabá da Stock Car Pro Series.
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0: Agora o assunto é Copa Truck aqui no Bandeirada e a gente tem o prazer de receber aqui nos nossos estúdios pela primeira vez o Danilo Dirani, piloto da Iveco na Copa Truck, piloto que tá na briga pelo título, nesse momento é o quinto colocado na classificação, mas tem muito campeonato pela frente, já fez pole position nessa temporada. Danilo, boa tarde, prazer te receber aqui. Rapaz, que temporada equilibrada, hein?
1: Boa tarde a todos que estão escutando. É, realmente, é uma das temporadas mais equilibradas dos últimos anos que eu tenho visto na Copa Truck. E né, a gente vê vários pilotos, várias marcas também ali com chance de vencer corridas, vencer o campeonato. Eu acho que o Totti, nesse momento, está um passinho na frente de todo mundo aí, mas a gente vem forte também. Essa etapa de São Paulo, larguei ali de terceiro, estava bem próximo do ritmo ali dos primeiros. Né, tomei um toque na largada e acabei ficando para trás, trincou o intercooler, nesse lance de emissão que a gente tem dentro da categoria, acabei, por conta dessa quebra do intercooler, caindo na emissão, tomei aquela punição em segundos, mas acabei fazendo pontos, que é o que importa no campeonato da Copa Truck. É um campeonato longo, então você precisa pontuar o máximo que der sempre. E é isso, né? Eu entrei na Iveco Usual Racing em 2023, fui quinto, depois quarto, terceiro, segundo, então... Aliás, desculpa, fui quarto, terceiro, segundo e agora tem que sair, né?
0: Bom, tem muito campeonato pela frente, a gente sabe que você já tem uma carreira muito consolidada na Copa Truck, como você falou, já tá aí na sua quarta temporada pela Iveco. Sim. É uma das montadoras aí que tá na Copa Truck, tem diversas outras montadoras. Eu queria que você falasse dessa tua parceria com a Iveco, né? Porque a gente sabe como o desenvolvimento dos caminhões é muito importante numa categoria tão equilibrada, porque é literalmente um laboratório, né? Para que a gente vê nas estradas, nas ruas, mas também é uma competição. Então eu queria que você falasse um pouco mais do quão que você evoluiu junto com a equipe nesses anos.
1: Foi muito bacana, desde que eu entrei na equipe Iveco, né? Na época só tinha a equipe do Djalma Pivetta, que é a Iveco Usual Racing, e a do Paraguai, que é hoje é a do Totti. Então eram duas equipes, hoje abriram mais duas, se eu não me engano, que é a do Chiarelli e a do Cavaleiro, que também tem caminhões Ivecos. Então hoje no grid, se eu não me engano, são 8 caminhões Ivecos, na época eram 3, né? Então foi ampliando a marca no grid. E como você bem disse, é um campeonato multimarcas, então tem outras marcas também envolvidas que apoiam também a categoria e as equipes também. E eu entrei na época em 2023 no lugar do Felipe, o Jafone, que correu também de Iveco 3 anos, e acabei entrando no lugar dele junto do Wellington Cirino. Então eles trouxeram dois pilotos ali para disputar na categoria Pro, vitórias e o título. E então a gente vem nessa evolução, apesar de ser caminhões Ivecos, mas o meu caminhão Iveco é diferente a construção do Totti, por exemplo. Então a equipe dele tem a construção dele, e isso que é muito legal na categoria, porque é uma categoria multimarcas e é livre, você tem um regulamento, você pode seguir, mas a construção do seu caminhão, cada equipe faz o seu. Já na parte que você consegue trazer isso pro asfalto, digamos, pra rua. E aí você vê bastante desenvolvimento, que nem esse ano tem a Bivante, que é um combustível totalmente, é um biodiesel, totalmente fabricado, que acho que, se eu não me engano, são 99% que ele não emite de poluição ao ambiente. Então acho que isso foi um super passo aí à frente na categoria, então eu acho que isso consegue trazer muito mais credibilidade, tanto para a categoria quanto para nós pilotos, equipes e como evento num total, e evolução também para um caminhão de rua, quem sabe daqui a alguns, num curto, médio prazo, já tenha também esse tipo de combustível para ser usado também nas estradas aqui pelo Brasil.
0: Ô Danilo, hoje você tocou nesse ponto importante da questão do desenvolvimento e da constante verificação do que está funcionando e o que não está. E a Copa Truck, desde a época da Fórmula Truck ainda, com o saudoso Aurélio Batista Félix, ela, por mais que tenha sido sempre um laboratório de desenvolvimento, do confronto entre montadoras, no fundo, ela passou por um processo nos últimos anos de uma profissionalização muito grande, mas sem perder o componente raiz que a gente tanto gosta nas competições. Eu queria que você desse também o seu testemunho em relação a isso, você que é um dos pilotos ali que está no front, ali na batalha por vitórias e pelo título.
1: Eu acho que nesses últimos anos a categoria evoluiu bastante na parte eu digo, de esportiva, mas no sentido de das equipes mesmo, de pensarem no modo mais racing, sabe? Naquele negócio, sabe? Vamos mais no detalhe. Então, uma libra num pneu que vai a 100 libras faz diferença. Então, você vai naqueles detalhes, um clique de amortecedor, sabe? Desenvolver, evoluir também a parte de amortecedor, de freio. Vamos, né, trabalhar num resfriamento de freios, num ventilador mais potente. Enfim, N detalhes ali, né, que você precisa ter para desempenhar um décimo que seja, ou manter o teu equipamento num desempenho alto durante mais tempo. Então, isso realmente, nesses últimos anos, a categoria cresceu, não digo só na minha equipe, mas num geral, né? Mas como você disse, né, ainda tem aquela parte raiz, né, de a gente ter o câmbio, né, o câmbio na mão, o câmbio H. Eu mesmo uso o meu câmbio, são duas caixas, então além de ser um câmbio H, tem as duas caixas que a gente vai trocando com o botão, né? Então, né, isso é raiz, não tem ABS, você tem que controlar o pé para nos tracionar, ele é blocado, né? Ele não tem, ele tem diferencial, mas é o diferencial que só cuida da relação, né? Mas ele é blocado. Então, assim, é raiz nesse quesito, mas por um outro lado, também a categoria evoluiu muito nessa parte técnica e esportiva.
0: Ô Danilo, você estava falando do desenvolvimento, um pouquinho diferente das linhas, né, em relação, por exemplo, ao caminhão do Leandro, né, que nesse ano está dominante, pelo menos nas últimas corridas, né? Como é que é essa diferença? São detalhes muito pequenos ou é uma linha completamente diferente de desenvolvimento? Qual é a liberdade que as equipes têm para fazer esse desenvolvimento também, obviamente, sem ferir o regulamento?
1: Sim, a gente é obrigado a usar a longarina do caminhão de rua, a cabine do caminhão de rua, o motor também no caminhão de rua, e aí dentro do regulamento você pode fazer o que você quiser. Então você coloca o amortecedor, né, tem... nem sei quantas marcas de amortecedor tem no planeta, mas você pode usar o amortecedor que você quiser. Não é uma monomarca que você tem, né? Por exemplo, igual a Stock Car, que você tem, né, aquele kit de amortecedor, o carro é igual, é tudo igualzinho, e você vai trabalhando nos detalhes daquele equipamento. Lá não, a gente recebe a longarina, a construção da longarina é livre. Você tem um regulamento, mas você constrói a longarina ali do caminhão conforme você quiser. Você tem o regulamento da cabine, tem uma altura mínima, né? E tem a distribuição de peso. Dentro disso, você faz o que você quiser, né? Como que você trava o seu caminhão, as longarinas, como que você põe a sua barra de torção nele, aí é livre.
0: O Danilo, tenho visto na Copa Truck, nessas últimas temporadas, uma diferenciação muito interessante, muito grande, das idades dos pilotos, né? Antigamente era uma coisa mais old school, a galera um pouco mais acima dos 40, até dos 50. Sim. Então a gente hoje ainda vê pilotos mais veteranos, a gente vê você que está ali no meio do caminho, você tem pilotos bem jovens. Eu queria que você falasse dessa simbiose entre pilotos de gerações tão diferentes, né? E numa categoria que, como você disse, esportivamente, talvez atravesse seu melhor momento.
1: Eu acho que a categoria está nesse momento bacana, porque, né, você guiar um caminhão de corrida, ele é muito detalhista, muito técnico, que você, com a sua experiência, você consegue desempenhar e ganhar vantagem disso. Ou seja, o que é ganhar vantagem? É você, numa situação de corrida, você saber fazer a leitura. Ah, eu consigo frear um pouco mais dentro, eu consigo aproveitar um pouco mais de carregar uma velocidade. Não que no carro você não faça, mas se você força um pouco mais o caminhão, duas, três curvas no meio da corrida, você acaba ficando sem freio lá na frente. Então você ter esse feeling, né, que é fino, e você preservar isso no caminhão vai te deixar em pé lá no final da corrida, né? Você usar um pouco mais de motor, a temperatura dele, você tem que ficar atento, controlar, entender o quanto você pode ir, mas também não deixar tanto para trás, né? Então, isso, né, o piloto com experiência, você pega o Felipe Giafone, o Cirino, que já passaram dos 50, mas os caras têm super experiência, eles se cuidam, então são super esportistas. Esses foram dois, né, que eu falei, mas tem vários. E pilotos novos também, então tem essa renovação dos pilotos novos chegando, né, que tem aquele lance do piloto novo, de chegar com ideias novas, com aquele ímpeto, mas também tem que aprender com os mais velhos, né, esse lance, esse toque fino, que só no caminhão é mais refinado. Né, de novo, não que numa Stock Car, não que num GT3 não tenha, mas você tem que ficar mais atento ao caminhão, né, como que ele se comporta, para você lá na frente, no final da corrida, você poder, bom, agora nessa última volta eu vou para cima do cara, que eu sei que eu tenho freio, ele não.
0: Sem dúvida, Danilo, porque o caminhão da Copa Truck, a gente pode, num primeiro olhar, pensar que é literalmente um bruto, rústico, mas não é tão assim. É um caminhão, precisa ter uma manha, precisa ter uma finesse na hora de acertar o veículo para conseguir o melhor desempenho. Falando nisso, agora o campeonato está dando uma paradinha, vai ter Copa do Mundo e tudo mais, o campeonato volta só em agosto. Que balanço você faz aí desse começo de temporada? O que, que você e a tua equipe já puderam verificar em relação ao caminhão que vocês podem aplicar para a sequência do campeonato e entrar para valer nessa briga? Ainda está todo mundo muito junto ainda. Embora o Leandro Totti tenha se destacado um pouquinho aí nas últimas provas, está todo mundo muito próximo, né?
1: Tá bastante próximo. Eu acho que a gente começou o ano, apesar de eu ter sido vice-campeão no passado, mas a gente começou um passinho para trás. Acho que bastante equipes, né, bastante equipes evoluíram, né, nesse quesito, principalmente das emissões. Muita gente evoluiu nesse ponto. E acho que a gente, no comecinho lá, Campo Grande, Santa Cruz, a gente ficou um passinho para trás. E o Djalma Piveta, né, tá investindo bastante na equipe, comprou um dinamômetro e a gente testou, né, de Cascavel para Interlagos. A gente testou bastante no dinamômetro, eu fiz pole lá em Cascavel, né, choveu e larguei, né, logo depois que largou, fui praticamente atropelado pelos caras, consegui ali um quarto e um quinto lá em Cascavel, mas assim, de novo, fui atropelado por eles ali, né? Então aqui em Interlagos a gente já chegou num outro ponto, num outro nível, já estava mais competitivo, larguei de terceiro ali 2,5 décimos do Totti. Então, acho que não deu um passo, né? A gente deu 15 passos para frente. E eu acho que é nesse ponto que a gente tem que continuar evoluindo, sabe? Focar nesse detalhe da categoria, que é um detalhe que te machuca um monte ou te põe no céu, sabe? Então, essa parte das emissões, você entender aonde que você consegue pôr, né, a sua parte de eletrônica. Isso é um ponto muito bom na categoria, essa parte da eletrônica, da emissão, porque você... Todo mundo começou a refinar mais a sua parte de motor, sabe? Então, hoje, claro que por outras razões, mas temos muito menos quebras dentro da categoria, né? Então, apesar de hoje você ter um turbo com menos pressão, hoje a gente é limitado a 2,8, né? 2,8, 2,7. Antes chegava a 4,5. Então, óbvio que você, né, tinha muito mais desgaste ali do equipamento como um todo. Mas eu acho que o trabalho, né, de você entender a leitura da sonda te fez trabalhar o motor de uma forma melhor, né? Então, você entender como ele trabalha, o que ele precisa para poder desempenhar sem dar as emissões, isso fez o motor fazer a leitura dele inteiro melhor, né?
0: Ah, sem dúvida, Danilo. Mas agora, tudo bem, o campeonato parou, mas você tem outras atividades fora da Copa Truck. Queria que você falasse aí como é que está sendo essa, entre aspas, pausa, porque você, até a gente estava conversando fora do ar, você veio de um outro evento. Como é que estava a agenda do Danilo Dirani, mesmo sem corridas da Copa Truck?
1: Ah, tá lotada, viu? Tenho corridas até a próxima etapa da Copa Truck, que é daqui 2 meses. Então, né, eu trabalho como coach, né, em outras categorias, desde o kart até, enfim, Fórmula 4, Stock Light, Stock de vez em quando, Porsche Cup, GT Series também, na GT3, corro quando são corridas em duplas também. Então, eu não fico limitado somente na Copa Truck, que hoje eu digo que é o meu principal negócio, né, correr na Copa Truck, mas eu tô também em outras categorias. E então não para, né? Esse final de semana tenho corrida aqui em Interlagos, na semana eu vou para Alemãs também. Desculpa, pode...
0: Corta lá.
1: Quando que vai o ar?
0: Vai lá no outro fim de semana.
1: Ah, então tá. Só pra saber que eu vou pra Alemanha.
0: Não, a gente corta,
1: tá,
0: a gente corta.
1: Não, tá bom.
0: A gente dá um... Tá.
1: Né, então eu tô nesse, enfim, trabalho com corridas, minha vida é trabalhar com corrida, né, por alguma razão ou outra, nunca fiz outra coisa a não ser estar envolvido com corrida, então é isso, né, meu negócio é esse, todo final de semana tem alguma pista. E é isso, né? Tem que encarar as oportunidades que aparecem, superar os desafios e fazer o melhor que der sempre.
0: Danilo, você tá na pista e a gente tá aqui no Bandeirada todo sábado ao meio-dia. Não tem um fim de semana que o programa não esteja no ar. Danilo Dirani, muito obrigado pela sua participação aqui no Bandeirada. A gente deseja sorte a você nessa temporada da Copa Truck e aí a gente vai conversando ao longo do ano. Quem sabe aí você voltando a vencer corridas e brigando pelo título.
1: É isso aí, com certeza. Vou lutar muito para isso. Conto com a torcida de todos. É isso aí, numa próxima tô por aqui.
0: Tá certo, esse foi o Danilo Dirani aqui no Bandeirada. 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
2: Estamos na Copa. Agora, informações que chegam dos Estados Unidos. Brasil. Fala, pessoal da Bandeirantes, um abraço para todos. Tá chegando a hora, a estreia do Brasil contra Marrocos, seleção marroquina que promete fazer jogo duro, principalmente porque o capitão, líder técnico dessa equipe, Hakimi, foi para a entrevista coletiva, chamou a responsabilidade, obviamente demonstrou muito respeito à seleção brasileira, mas deixou bem claro o seguinte: já venceu o Brasil recentemente e pode voltar a fazer essa estreia da Copa do Mundo. Inclusive, Hakimi disse que eles são conhecidos e vistos como os brasileiros africanos, porque o futebol jogado, o futebol que eles vêm praticando desde a última Copa do Mundo, quando terminaram na quarta colocação, vem chamando a atenção. Dos 26 jogadores convocados, 19 jogadores, para vocês terem uma ideia, são jogadores que não nasceram em Marrocos, na Espanha, na Bélgica, na Holanda, na França, entre outros locais. É importante ressaltar o MetLife Stadium, que é o estádio que vai receber a final dessa Copa, 8 jogos do Mundial, ainda vai contar certamente, pelo que a gente sentiu aqui nos Estados Unidos, com mais marroquinos do que brasileiros. A gente sabe do preço do ingresso, sempre muito complicado, mas a expectativa é que seja um grande jogo frente a frente, Brasil e Marrocos. Dentro do campo, um show, e fora dele, nas arquibancadas, ainda maior, pessoal.
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2: Agora com informações sobre a rodovia Raposo Tavares. Além de chuva em alguns trechos, pista molhada, tem acidente no 28, sentido interior. Trânsito vem lento, da Escola Politécnica até o quilômetro 22 e do 25 até o trecho da ocorrência. Já você que vem para São Paulo, toda a passagem pela Granja Viana com trânsito lento. 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
3: Agora o assunto aqui no Bandeirada é a Indy Next, categoria de acesso à Fórmula Indy, e o Enzo Fittipaldi vem fazendo uma excelente temporada. É o vice-líder da classificação geral, a apenas 2 pontos do líder. Na última semana, o Enzo conversou com o repórter Thiago Fagnani e ele falou não só sobre a sua temporada na Indy Next, como sobre as expectativas para ele subir para a Fórmula Indy no ano que vem. Vamos ouvir a entrevista.
4: Primeiro, o que que representa também para você esse atual momento na temporada?
5: Bom, final de semana muito bom em Detroit, vencemos a corrida, também vencemos a corrida em Indianápolis, então tem sido uma temporada muito boa, com 2 vitórias, 5 pódios. Eu acho que estamos fazendo um bom trabalho. Eu me adaptei muito bem com o carro aqui, com a Indy Next, com as corridas aqui nos Estados Unidos, porque é bem diferente comparado com a Europa. Demorou um pouco no início para me adaptar, mas agora eu já me sinto em casa, com a equipe, então eu tô muito feliz com como tem ido o começo da temporada e vamos continuar empurrando.
4: Muito bom, muito bom. Agora você falou da adaptação, você falou da equipe, fala um pouquinho mais da HMD pra gente. O time tem alguma parceria com alguma equipe na IndyCar? Tem 4 pilotos, inclusive, se eu não me engano, o 3º colocado do campeonato é teu companheiro de equipe, né?
5: Sim, então a nossa equipe tem a HMD, que é a equipe do Henry Malukas, que é o pai do David Malukas, que o David Malukas é o piloto da Penske. E é uma equipe que é baseada em Indianápolis, uma equipe que já tem muita história na Indy Next, é uma equipe bem competitiva e eu estou muito feliz de fazer parte dessa equipe. Eu conheço o dono da equipe há muito tempo, porque eu corria contra o filho dele, o David, na época do kart e tudo nos Estados Unidos. Então já temos uma relação muito boa com eles, também o Mike Marini, que é o team manager, conhecemos ele já faz mais de 15 anos, porque ele fazia também corrida de kart e tudo. Então eu me sinto muito bem, me sinto que assim, é uma família lá dentro, e a equipe é muito profissional. Eu tenho me dado muito bem como engenheiro de corrida, com os meus mecânicos, então tem sido uma experiência ótima até agora, e tenho certeza que só vai continuar melhorando.
4: A gente percebe que a Indy Next, claro, é a principal categoria, digamos, de base para IndyCar, mas a gente percebe uma abertura muito grande, né? A gente percebe uma relação muito próxima da Next com a IndyCar. A gente vê, parece que são 2 mundos que realmente andam juntos. Você concorda com essa visão? Faz sentido isso?
5: Sim, porque a Indy Next é a categoria que tá, sabe, a categoria de acesso da IndyCar, é que nem a Fórmula 2 é para a Fórmula 1. A Indy Next, todas as equipes da IndyCar estão sempre acompanhando os pilotos da Indy Next, quem está ganhando.

0: indo corrida, quem tá andando bem, porque você vê que os pilotos que têm subido da Indy Next para IndyCar e ganharam o campeonato da Indy Next andou muito bem, estão se dando muito bem na categoria principal que é a IndyCar. Então é uma categoria que as equipes estão prestando muita atenção, às equipes da IndyCar. E também tem várias equipes na IndyCar que dá apoio a algumas equipes da Indy Next, ou tem equipe da IndyCar que tem equipe da Indy Next, que nem Andretti, a Juncos, a Ganassi. Então o pessoal tá realmente bem envolvido. Isso para mim, ou para os pilotos que estão na Indy Next, é muito bom, né? Porque você sabe que se você andar bem ou performar bem, a chance de você poder subir pro próximo passo, ou para a próxima categoria que é IndyCar, é alta. Então, eu acho isso muito importante, e muito bom para a categoria.
1: Me diz uma coisa, você até ressaltou isso na sua primeira resposta, eu ia deixar para depois. Vencer em Indianápolis, tudo bem. É um outro traçado, tal, mas é vencer no Indianapolis Motor Speedway, né? É uma coisa importante. Fala pra gente dessa vitória, como você se sentiu, porque a gente não tá falando das 500 milhas, mas é vencer em um dos principais autódromos do planeta.
0: Foi realmente muito especial poder vencer a minha primeira corrida da Indy Next em Indianapolis. Foi realmente sensacional. E ainda o jeito que eu venci, porque eu larguei em décimo, a corrida começou no seco, já subi de décimo para terceiro, começou a chover, mudamos para o pneu de chuva, e eu estava muito rápido na chuva. Eu amo correr na chuva, e consegui ir de terceiro e vencer a corrida. Faltando poucas voltas, consegui fazer uma ultrapassagem por fora na curva 7, no líder, e assumi a liderança, faltando duas voltas, e conquistei a vitória. E foi realmente muito especial, porque a minha família tem uma história muito grande, nessa pista, uma história de muito sucesso. Então, é uma pista que, desde criança, eu sempre tenho assistido as corridas na TV, as 500 milhas de Indianápolis, sempre sonhei em poder correr as 500 milhas, em poder tentar ganhar as 500 milhas. Então, quando eu ganhei a corrida lá, era pista mista em Indianápolis, foi realmente uma sensação muito legal para mim. Mas, enfim, o meu sonho é ganhar as 500 milhas em Indianápolis um dia, que isso é aquela corrida lendária que eu tenho certeza, um dia eu vou tá competindo lá.
1: Vai sim, com certeza. E pegando o gancho disso que você acabou de falar, você chegou a fazer testes, né, com carros da IndyCar, mais precisamente com a McLaren, testando lá o motor híbrido, enfim. E neste ano, nas especulações, o seu nome vem surgindo. É por esses testes que você fez lá, pelo Tony Canaan, brasileiro, ser o chefe de equipe, acompanhar o seu trabalho. Por algumas especulações do Siegel, não sabe ainda se ele vai continuar ou não. Claro, esse mérito você não entra, mas o seu nome está sendo especulado. O que que você pode falar para a gente de possibilidades de estar na categoria principal da Indy em 2027? A sua relação com a McLaren depois desses testes? Diga lá, público brasileiro quer saber.
0: Bom, primeiramente, eu sou muito grato aos testes que a McLaren, o Tony, o Zach deu para mim, para eu fazer com eles. Foi o primeiro teste em 2024, em Thermal. Foi realmente uma experiência sensacional. A equipe é realmente muito bom de trabalhar, a equipe é top, e foi um sonho poder testar com a McLaren. Daí eu fiz o segundo teste, eles me chamaram para fazer um teste em Sebring no final de 2025, que também foi muito bom. A gente fez várias voltas testando várias coisas, e eu tenho uma relação muito boa com a equipe depois desses testes, porque os testes foi muito bom. Mas em termos do pro ano que vem, eu acho que eu não tô pensando nisso. Eu acho que depende muito do meu performance na Indy Next, então eu só tô focado em fazer o meu trabalho esse ano, continuar vencendo corridas, terminando no pódio, fazendo um bom trabalho, mostrando o que eu consigo fazer, e depois a gente vê o que acontece. pro ano que vem. Então, por enquanto, só focado no meu trabalho e continuar performando na pista.
1: Muito bem, mas o seu planejamento de carreira, digamos assim, é 2027 e estar na IndyCar, confere?
0: Com certeza. Isso é a nossa meta. Meu sonho é poder estar correndo na IndyCar e correr as 500 milhas de Indianápolis.
1: Muito bem. Claro, existem diferenças, evidente, mas as diferenças são muito grandes do carro da IndyCar para o carro da Indy Next. Como é que chegaria um piloto da Next para IndyCar? Muito tempo de adaptação ou são adaptações mais palpáveis, digamos assim, até pela essa proximidade que existe entre as duas categorias?
0: Eu acho que para mim, como eu corri na Fórmula 2 e já testei com o carro da IndyCar, eu vou me adaptar. Bom, eu me adapto em uma volta. Eu acho que eu tô no ritmo já na primeira sessão, porque eu já tenho essa experiência com o freio de carbono e tudo. Isso que é a maior diferença, né, do carro da Indy Next pro carro da IndyCar é que o freio da Indy Next é freio de aço. Então, é steel brakes. E na IndyCar é freio de carbono. Isso é para um piloto, quando está indo na categoria de base, faz esse pulo para o freio de carbono, é realmente uma coisa que demora um pouco para se adaptar. Mas como eu já tenho essa experiência na Fórmula 2, testei com o carro da IndyCar, eu vou me adaptar bem, bem rápido. E eu me adaptei muito bem com o carro da IndyCar. Quando eu fiz os testes, eu performei muito bem. Então isso eu não tô preocupado com isso não. E o carro da Indy Next, os pneus são Firestone e o pneu que o pessoal usa na IndyCar é Firestone também, então isso ajuda. E daí óbvio que o carro da Indy tem mais potência, né? Então eu acho que para mim eu vou me adaptar bem, bem rápido.
1: Podemos dizer hoje, Enzo, que você aí nos Estados Unidos, você estava na Europa, tentou Europa, agora vem para os Estados Unidos, que você é brasileiro, mas né, morou aí sempre, nasceu aí. Você é brasileiro, hein? Não vem falar que é americano, hein? Pelo amor de Deus, é brasileiro. Digamos que hoje dá para dizer que você vive o melhor momento da sua carreira e com boas possibilidades de estar já no ano que vem em uma das principais categorias do mundo?
0: Ah, eu acho que sim, eu tô muito feliz aqui nos Estados Unidos, sempre, sempre desde criança, meu sonho foi correr na IndyCar e tentar ganhar as 500 milhas de Indianápolis, então essa trajetória que eu tô fazendo agora, eu tô realmente muito feliz, eu acho que eu tô, no trajeto certo, e eu quero fazer a minha carreira aqui nos Estados Unidos e correr na IndyCar.
1: Tá feliz então, meu caro? Tá para Você tá feliz com tudo isso que tá acontecendo, com essas oportunidades que estão acontecendo e com as outras que ainda vão chegar?
0: Eu estou muito feliz, estou muito grato à oportunidade que a equipe me deu para correr esse ano na Indy Next. Foi realmente. Eu acho que eu não estava esperando assim. Se você teria me perguntado em julho ou agosto, não achava que eu tinha essa chance de correr no, nos Estados Unidos. Então, quando essa oportunidade apareceu, eu não pensei duas vezes. Eu falei, cara, essa é a minha oportunidade e eu vou fazer de tudo para fazer acontecer. A minha única chance. E eu vou fazer o meu melhor. E isso que eu estou fazendo hoje, eu estou fazendo o meu melhor. Eu sei que é a minha única chance de fazer uma carreira aqui nos Estados Unidos e correr na IndyCar. Então, eu estou dando meu máximo, meu 110% todo dia. E é isso, continuar acelerando.
1: Eu vou até fazer duas em uma aqui rapidinho. Primeiro, como é que tá teu irmão? Como é que tá? Eu sei que vocês se falam direto, vocês se dão super bem, né? Como é que ele tá com relação a você, esse seu momento? E também Copa do Mundo, né, bicho? Brasil aí nos a Copa Estados Unidos, Canadá e México, mas boa parte da Copa nos Estados Unidos, seleção brasileira. Então essas duas perguntinhas para você.
0: Bom, primeiro meu irmão tá. Bom, meu irmão mais, mas aí a gente é palmeirense roxo, então estamos sempre acompanhando os jogos, né, na TV, no porque passa os jogos, passa aqui no YouTube, nos Estados Unidos, e ele tá bem, ele vai ter a corrida agora às 24 horas de Le Mans, tá fazendo o trabalho com a Cadillac na Fórmula 1, com simulador, testes e tudo, então Ele tá muito bem correndo em IMSA com a Pratt Miller de LMP2 e correndo na IMS com a Vector de LMP2. Então, ele tá bem ocupado. E para a Copa, vamos estar acompanhando e torcendo para o Brasil, porque eu tenho certeza que esse ano vai ser bom. Vai ser bom para o Brasil e estamos na torcida.
1: Vai algum jogo na Copa?
0: Eu quero ir, eu quero ir. Eu só preciso ver. Ainda não sei qual. Aonde, assim, temos que planejar, mas eu já conversei com meu irmão, e eu realmente quero ir assistir um jogo. Eu nunca fui para um jogo da Copa e eu quero ir assistir o Brasil, na Copa, porque eu sei que alguns jogos vai ser aqui nos Estados Unidos e eu tô aqui, então, temos que ir.
1: Boa. Você mora onde mesmo? Eu sempre esqueço.
0: Eu moro na Carolina do Norte, em Charlotte.
1: Ah, na Carolina do Norte. Qual que é a cidade de Copa mais próxima que você tem aí?
0: Cara, cidade de Copa mais próxima, eu acho que Miami, talvez. Não, tamo perto, é tudo voo de 1, 2 horas. Cara, vamos achar um jogo, eu vou ir. Aí vocês vão ver, eu vou postar uma foto nas redes sociais com meu irmão, torcendo pro Brasil, com a camiseta do Brasil e tudo. Vamos com certeza ir. Vamos aqui nos Estados Unidos, é do lado. Pegar um voo de 1, 2 horas.
1: Muito bom, muito bom. Vai sim, possa. Meu querido, prazer falar de novo contigo. Manda um abraço pro teu irmão, manda um abraço pro teu pai. O Fred Sabino tá aqui também. Mandou
0: Ah,
1: um
0: tô
1: abraço
0: vendo o
1: pra
0: Fred
1: vocês.
0: aí, um grande
1: Ah, tá
0: abraço, Fred.
1: te vendo? Aí, ó, te mandou um abraço.
0: Vai,
1: E um
0: boa
1: abração
0: sorte.
1: pra você, cara. A gente se tromba aí em alguma etapa. Beleza, hora?
2: Tá aí, portanto, Enzo Fittipaldi, a gente agradece a ele essa entrevista aqui para a Rádio Bandeirantes e vamos esperar que ele possa continuar nessa briga pelo título da temporada da Indy Next.
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2: Agora o assunto no Bandeirada é Fórmula Indy e tivemos no último domingo à noite o Grande Prêmio de St. Louis, uma corrida muito disputada com várias alternativas e a vitória de Joseph Newgarden, o rei dos ovais na principal categoria de monopostos dos Estados Unidos. E para falar de Fórmula Indy a gente recebe o Thiago Mendonça, comentarista da Band. Thiago, que corridão, hein?
4: Fala, Fred, meus amigos aí do Bandeirada, que prazer estar com vocês mais uma vez para a gente falar de Indy. Nós invadimos a madrugada, né, na segunda-feira com a corrida, foi sensacional, de fato, um final bastante marcante, né, ali com o Joseph Newgarden batalhando com o Ericsson, batalhando também com o Christian Rasmussen, e se tornou, Fred, eu acho que isso é o mais impactante para mim, o primeiro piloto a repetir vitória nesse ano, o Joseph Newgarden. Ele tinha vencido também lá em Phoenix, também um oval curto, mas de características razoavelmente diferentes. E agora no oval de Gateway chega a segunda vitória dele. Um resultado importante porque o Joseph Newgarden está no último ano de contrato com o Penske, muitos rumores aí em torno do que pode ser feito da sequência da carreira dele. É um piloto que está no mercado, é uma vaga que está aberta até o momento, muito se fala até do Felipe Nasser ocupar esse lugar, ele mesmo, Newgarden, foi irônico em relação a isso algumas vezes. Então, eu acho que a gente precisa prestar atenção no que está acontecendo, mas é um atestado de que ele ainda é o piloto que a Penske espera que ele seja. Tudo bem que tem faltado alguns resultados aí nos circuitos mistos, né, nas pistas de rua, mas ele continua sendo um cara muito capaz de brigar lá na frente. Tanto que, se a gente for parar para pensar, quem é o grande destaque da Penske no ano? Tá, o Malucas. O Malucas tem ido bem, tem 3 pódios até aqui, mas não ganhou nenhuma corrida. O Newgarden foi o cara que entregou essas vitórias para a Penske, e eu acho que isso pesa demais, especialmente nesse momento de definição aí para sequência da carreira dele. E a corrida só me mostrou uma coisa, viu, Fred? Eu acho que a Indy tinha de investir cada vez mais em circuitos ovais. Eu acho que é sempre bom ter um equilíbrio aí com pistas de rua, com circuitos mistos, mas eu gosto muito dos ovais e acho que o espetáculo gerado por eles é ainda maior e acho que vale ainda pensar em investir mais nesse tipo de prática.
2: É curioso, Thiago, que esse modelo da Indy ele se adapta muito bem aos circuitos ovais. A gente viu as corridas mais emocionantes dessa temporada foram justamente nos 3 ovais, né? Phoenix, Indianápolis e agora St. Louis. Com essa vitória, o Joseph Newgarden pula para a 6ª posição com 238 pontos, né? Enquanto o David Malucas é o terceiro com 274 e o Alex Palou segue na liderança com 342, apesar de ter dado muito azar na estratégia, né? No momento ali da paralisação da chuva, do pit stop, ele ficou sem combustível dentro do pit lane, que falta de sorte pro Alex Palou, mas ele ainda assim tá com uma boa vantagem sobre o Kyle Kirkwood, 49 pontos, o Malucas terceiro, Lundgren quarto, Pato O'Ward, que está fazendo a temporada discreta, o quinto, e o Newgarden na sexta posição. Sobre o campeonato, o Thiago, ainda está bastante controlado, né, pelo Alex Palou, apesar da falta de sorte nessa etapa de St. Louis, né?
4: Eu acho que o resumo que a gente pode fazer é: já esteve pior. Tanto nesse ano, o Palou já teve uma vantagem maior, o Kirkwood acaba reduzindo essa vantagem com o sexto lugar que ele conseguiu nessa prova, quanto no ano passado, né? No ano passado foi um passeio do Palou. Então nós estamos aí nessa etapa, ainda na metade do campeonato, com condições. Os pilotos aí brigando, o Kirkwood, o próprio Malucas, para o Lundgren já fica um pouco mais difícil, o Pato O'Ward também. Mas esses três primeiros estão razoavelmente próximos e o Kirkwood voltou principalmente para aquela zona importante, que é a zona de uma corrida de alcance, né? O Palou, ele tinha aberto uma vantagem que permitia a ele eventualmente abandonar uma prova e ainda assim permanecer líder. Agora está bem no limite, mas o Kirkwood ainda conseguindo aí baixar essa vantagem para 49 pontos, o vencedor de uma prova na Indy recebe 50, então o Kirkwood aí está nessa zona que eu acho que é o ideal, você se manter ali o ano inteiro, né? Você não deixar o seu adversário abrir nunca vantagem de mais de uma vitória, porque aí as coisas podem se complicar muito na sequência do campeonato. Acho que está tudo em aberto e a gente viu esse fim de semana que Chip Ganassi, Alex Palou, também tem suas falhas, né? Acabou dando uma falta de sorte gigantesca. E aquela cena no box é o preço também, né? A gente falou isso na transmissão, de você escolher o melhor spot ali, o melhor lugar no pit lane, que é sempre o último, porque não tem ninguém na sua frente. Ele escolheu esse lugar no pit lane, só que para chegar lá, ele precisava de um combustível que ele não tinha.
2: Dessa vez ele se deu mal. Agora, o Kirkwood vai ter que fazer algo que não fez até agora, que é derrotar o Alex Palou num circuito misto permanente, que é, por exemplo, a próxima etapa em Elkhart Lake, circuito de Road America. Caio Collet, Thiago Mendonça, que corrida do Caio, estava na sexta posição, chegou a liderar, tivemos em algum momento uma esperança dele poder brigar pela vitória, infelizmente o motor quebrou, mas ele está sendo visto, está mostrando que tem capacidade sim para brigar pelas primeiras posições, caso tenha o carro para isso. No caso da Foyt, nos circuitos ovais ele tem demonstrado um excelente desempenho.
4: Eu fiquei muito bem impressionado com o Caio Collet nesse fim de semana. Mostrou uma maturidade enorme, né? No momento em que ele vai para a liderança, no momento em que ele disputa roda a roda com caras como Scott Dixon, e ele se coloca numa posição ali de um cara que está atacando, de um cara que sabe o que está fazendo, se mostrou muito confortável com o carro, muito confortável com os circuitos ovais e muito confortável com a situação, que é o mais importante, né? Não deu aquela pinta de estreante, né, de novato, aquele nervosismo. Então ele parecia muito tranquilo ao longo de toda a prova e uma pena de fato que esse resultado tenha escapado das mãos dele. Certamente aí poderia estar entre os seis primeiros no mínimo, e assim como aconteceu em Indianápolis, um resultado que ele batalhou na pista, que ele mereceu, mas que não aconteceu. Mas é o que você falou, Fred, a tabela de pontos vai mostrar que ele está atrás, por exemplo, do Dennis Hauger, 34 pontos agora, mas as equipes sabem que ele tem performado melhor do que o próprio Hauger esse ano. Eu acho que é indiscutível que em termos de desempenho o Caio Collet é, até aqui nessa primeira metade de campeonato, o estreante do ano, e eu acho que é isso que importa na hora de você sentar na mesa de negociação, é as equipes terem a ciência do seu potencial e do que você está entregando.
2: Sem dúvida, Thiago, a gente vê um Caio Collet protagonista em várias provas dessa temporada, principalmente nos ovais. Em Indianápolis ele liderou por 9 voltas e agora em St. Louis ele liderou por 7 e realmente estava na briga pelas primeiras posições, fazendo ultrapassagens, tendo tranquilidade ali na frente. Infelizmente quebrou o motor, mas sempre tem uma corrida seguinte e eu tenho certeza de que o Caio vai mostrar serviço. Thiago Mendonça, muito obrigado pela sua participação aqui no Bandeirada. Esperamos nos ver em Elkhart Lake para para a transmissão do Grande Prêmio em Road America.
4: Eu que agradeço, seguimos acelerando.
2: Tá certo. Esse foi o Thiago Mendonça aqui no Bandeirada.
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5: Para a gente encerrar o Bandeirada de hoje, vamos falar sobre Fórmula 1. Afinal, terminou agora há pouco a classificação para o Grande Prêmio de Barcelona, Catalunha. E a pole position ficou com George Russell. Na etapa final da classificação, o Q3, Russell conseguiu o tempo de 1 minuto, 14 segundos e 679 milésimos, superando o segundo colocado Lewis Hamilton da Ferrari em apenas 64 milésimos de segundo. Completaram os cinco primeiros no grid de largada o líder do campeonato Andrea Quintanilha, o atual campeão mundial Lando Norris e o tetracampeão Max Verstappen. A decepção desse sábado foi Charles Leclerc, que mais uma vez bateu com a Ferrari no Q3 e vai largar apenas em décimo. Já o brasileiro Gabriel Bortoleto ficou em 12º, três posições atrás do companheiro de equipe Nico Hülkenberg. Sétima etapa do Campeonato Mundial de Fórmula 1, o Grande Prêmio de Barcelona, Catalunha, começa às 10 da manhã deste domingo.
2: Muito bem, e assim termina mais um Bandeirada pela Bandeirantes. Gostaria de agradecer a todos que acompanharam a gente pelo rádio, pelo aplicativo Bandplay e pelo YouTube. E o nosso programa vai estar disponível daqui a pouco em várias plataformas. No Spotify, em outros aplicativos e no nosso site, que é o radiobandeirantes.com.br. Na sequência da programação da Bandeirantes, você fica com a concentração do jogo entre Brasil e Marrocos pela Copa do Mundo, com Ricardo Capriotti. E claro, nós vamos torcer pela nossa seleção aqui na Bandeirantes.
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2: Um bom fim de semana e até o próximo sábado. Tchau!
6: Tchau!

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0: ambiente para a estreia da seleção brasileira em mais uma Copa do
1: Mundo. Estamos chegando ao vivo direto do estádio MetLife, meio-dia e 5, horário norte-americano, 1:05, horário do Brasil. Você conosco com imagens do youtube.com/radiobandeirantesoficial. Estamos chegando no aplicativo Bandplay em 107.3. Você sabe, a nova frequência do seu dial é o microfone de esportes da Bandeirantes, o mais tradicional, o mais importante, claro, o mais moderno do país. Com muita alegria, com muita honra, estamos abrindo a primeira jornada esportiva Bandeirantes para o jogo do Brasil, é claro, porque você sabe, futebol é na Bandeirantes e sempre será, e hoje tem Brasil. Acabou a ansiedade, claro, momentos antes da bola rolar, aquele friozinho na barriga, toda expectativa, porque o Brasil, o mundo para para acompanhar a seleção brasileira. E aqui estamos diretamente da porta do estádio principal dessa Copa do Mundo, que vai receber mais de grandes partidas. Além desse jogo do Brasil, outros 8 jogos serão realizados aqui mesmo, aqui nesse palco incrível. Passou por uma reforma, recebeu grandes jogos na Copa do Mundo de Clubes do ano passado, que nós transmitimos para você. E claro, Copa do Mundo é diferente. 8 jogos acontecem aqui e o mais importante, certamente, é a estreia do Brasil, que, se Deus quiser, no último jogo dessa Copa do Mundo, nós estaremos mais uma vez aqui e fazendo o quê? Definindo, para quem sabe, o Brasil conquistar o hexacampeonato. Ricardo Capriotti, estamos perambulando para lá e para cá. Alô, Capri, um abraço para você. É hoje, o Brasil estreia. Capriotti, boa tarde.
0: Fala, Capelanes, boa tarde a você e a todos conosco. Você já percebeu, São Paulo, você já percebeu que eu estou aqui acelerando do fundo, não é? Com todo o nome já aqui no MetLife Stadium, João Paulo Capelanes abrindo aqui os nossos trabalhos 5 horas antes da bola rolar. Por isso a movimentação ainda é reduzida, é pequena aqui no entorno do MetLife Stadium, mas vai aumentar muito. Podem ter certeza disso, aqui são aguardados 80 mil espectadores para acompanhar Brasil e Marrocos. E claro, a Bandeirantes mais uma vez fazendo história, mais uma vez contando a história de uma Copa do Mundo. Afinal de contas, tem sido assim desde 1950, e hoje esse microfone importante aqui, esse microfone que desde 1950 ajuda com a história do futebol brasileiro, do esporte do Brasil, mais uma vez vai registrar essa história. E ó, até às 18 horas, quando a bola rolar, você vai ter um show de informação, vai ter muita... As horas, horário de Brasília, vai ter ação, vai ter...
1: Daqui a pouquinho, Capri, dá uma ajustadinha aí, Capri, tá dando aquela fatiada, aquela picotada, até pra poder explicar. O Capriotti é o homem do povo, ele tá nos braços da galera. Aqui é uma avenida principal, logo quando você entra no complexo esportivo, tem o Media Center, que, por sinal, com muita alegria, pode ser pouca coisa pra muita gente, mas com muita alegria, a Rádio Bandeirantes simplesmente foi o primeiro veículo de comunicação do mundo a entrar no estádio. Ao entrar no centro de mídia, já estamos com os nossos equipamentos instalados, tudo montado, e aí o pessoal vem da bota, vem atrás da Bandeirantes. Então estamos aqui na parte externa, o Capriotti num ponto, eu no outro. Então a Rádio Bandeirantes presente para trazer para você, meus amigos, é a rádio de todas as Copas. Desde 1950, com muita alegria, empunhando esse microfone, com muita responsabilidade, com muita interatividade, com muita emoção, e claro, girando todo o nosso timaço. A partir de agora, um dos comentaristas bandeirantes da transmissão, você vai conferir ele, já que estamos na rádio de todas as Copas, o jornalista de todas as Copas do Mundo. Alô, Leandro Quesado, pra você. Boa tarde, Quesadinha!
2: Fala, grande João. Tudo bem, João? Grande abraço a você, ao Ricardo Capriotti, a todos que estão acompanhando a Bandeirantes. Já, já tô chegando aí, hein, João? Prepara aí o tapete vermelho, o carpete vermelho, porque o homem chega comigo, hein? É, Ulisses Costa, hoje de manhã, já falei com o Ulisses, fazendo um trabalho todo especial com o Gogó, para fazer a narração, Aí eu tentei falar um pouquinho mais com ele e falou, não, agora não dá para falar. Depois do jogo eu falo tudo que tem que falar, agora não. Vou falar o menos possível para deixar essa voz preparadíssima para a estreia da seleção brasileira na Copa do Mundo. Ulisses Costa, hein, transmitindo o primeiro, quem sabe, dos 8 jogos do Brasil no Mundial dos Estados Unidos, México e Canadá. E olha só, você está no palco da final. Então, o Brasil estreia no palco da final. Mas o Brasil estreia no palco da final e também estará no dia 19 de julho no MetLife? Ah, João Paulo Capelanes, eis a questão. Estou aqui à tua disposição para falar do time do Brasil, do time de Marrocos. E um detalhe, 23ª estreia do Brasil em Copas do Mundo. Números bem favoráveis para a nossa seleção. 17 vitórias, 3 empates e apenas 2 derrotas lá nas Copas de 30 para a Iugoslávia e 34 para a Espanha. De lá para cá, o Brasil nunca mais perdeu numa estreia de Copa do Mundo. Se vale esse número, Brasil não perde para Marrocos hoje. Pelo menos um empatezinho aí no MetLife, o João Paulo Capelanes.
1: Pelo menos, Quesada. E o mais importante, que a gente vai colocando o ouvinte para participar, para interagir. E como a gente chegou bem cedo aqui, você pode procurar qualquer outra rádio em São Paulo, no Brasil. Ninguém está falando primeiro que a gente. Abrimos o centro de mídia e aqui estamos instalados para que a gente possa trazer todas as curiosidades. Inclusive, a gente já consegue perceber muitos carros de som. O pessoal aqui da zeladoria fazendo um trabalho impecável, porque é como o Quesada falou, esse estádio ele passou por uma reforma interessante, mais de 85 mil torcedores são esperados por aqui. A gente já falou muito, né, Leandro Quesada, em relação à expectativa do público brasileiro. Ingresso caro, sim, quem converte não se diverte, só que não tá fácil. E pelo que a gente sentiu, e você inclusive, no amistoso de preparação do Marrocos para essa Copa do Mundo contra a Noruega, aqui mesmo, em New Jersey, você esteve presente no estádio, acompanhou de perto a seleção marroquina e de quebra viu um estádio tomado. Então a gente não sabe exatamente o que vai acontecer dentro de campo, mas fora dele certamente não só festa brasileira, mas estou preocupado com o barulho que os marroquinos vão fazer aqui já já, viu, Quesada?
2: É, nesse jogo citado por você aconteceu no estádio do New York Red Bulls, né, que é um estádio menor, obviamente, se comparado aí com essa belíssima arena que está ao fundo aí dessa sua imagem, não é? É, estamos falando de um estádio que tem capacidade para 25 mil, 30 mil pessoas. E nessa oportunidade de Marrocos e Noruega, eu vi poucos torcedores da Noruega, poucos torcedores vikings e uma maioria praticamente esmagadora de torcedores marroquinos que fizeram uma festa muito grande na hora do hino nacional, algo de arrepiar, cantaram juntos, cantaram alto e tal. E aí ontem nós estivemos na Times Square, não é, João? E aí conversando com torcedores brasileiros, essa também é uma percepção da torcida brasileira. Até pelos valores altos do ingresso, né? Tem ingressos aí, o ingresso mais barato de 1.300 dólares. Mas tem gente que pagou 2 mil dólares, 2.500, 3 mil dólares por cabeça para acompanhar a estreia do Brasil hoje contra Marrocos. Então a percepção de alguns desses torcedores e muitos que não conseguiram ingressos, ou porque não tem dinheiro, ou porque não há mais ingressos, não é? A percepção desses torcedores é de que a torcida marroquina estará em um número maior. Será? Olha, na Copa América de 24, lá em San José, que você conhece bem, no Levi's Stadium, o estádio da calça jeans, não é? Nós tínhamos Colômbia e Brasil. Aí não dava muito para identificar o que era Brasil e Colômbia, porque todo mundo estava de amarelo, né? Todos os torcedores da Colômbia e do Brasil. Mas do lado de fora, a gente tinha o esquenta das duas torcidas. E era assim, era uma proporção de mais ou menos 3 torcedores ou 2 torcedores da Colômbia para cada um brasileiro. Vamos ver hoje, porque daqui a pouco a gente vai ter esse termômetro, mas que a equipe de Marrocos vai ter esse apoio e certamente a torcida de Marrocos será maior do que a brasileira. Isso é o que a gente está vendo aí, né? Principalmente em relação à compra dos ingressos, repito, super caros para essa estreia do Brasil aqui em New Jersey, João.
1: Você falou em termômetro. Atenção, ouvintes da Bandeirantes. A gente sabe, a gente conversa com muita gente aí em São Paulo, no Brasil inteiro. Em São Paulo, por exemplo, tá um friozinho, bom para ficar em casa no fim de semana, acompanhando a gente, tomar um vinhozinho, comer um fondue. Aqui nos Estados Unidos, na região de New Jersey, atenção, eu tô com o termômetro ligado, acionado. Nesse momento, 12:15, vai marcar o quinto sinal. Aqui nos Estados Unidos, temos exatos 29 graus. E aí, a expectativa na hora em que a bola começar a rolar, 32 graus. Mas o problema não é a temperatura. Nossa. O problema é a sensação térmica. Muito, mas muito quente. Ontem, Quezada, estivemos lá na Times Square e a quantidade de gente que estava dando um jeito para pegar uma sombrinha, porque é aquele sol que não tem uma única nuvem no céu. É muito quente, é muito calor, é muito abafado, começa a sair aquela quentura de baixo e aí você começa até a passar mal. Então eu tô aqui posicionado debaixo de uma árvore, tranquilinho, uma brisa leve, e a expectativa não é de chuva neste sábado, porém amanhã, aí sim, pelo menos em New Jersey, a expectativa é de 70% de possibilidade de chuva. Deixa eu acionar no momento que passa a ambulância aqui, já fazendo toda a testagem. Deixa
2: tá
1: eu voltar pro estúdio
2: calor,
1: principal
2: como
1: da
2: é que
1: Rádio
2: é o
1: Bandeirantes.
2: Negócio, hein, João?
1: Calor, calor é uma
2: Cê
1: barbaridade,
2: tá
1: mas estou aqui exatamente
2: por
1: baixo de uma árvore.
2: É,
1: o calor vindo por baixo, porque aquela quentura do asfalto, eu tô bem próximo do asfalto,
2: tá certo,
1: bem próximo
2: tá
1: do
2: certo.
1: Estádio. Então
2: eu
1: veio
2: entendi.
1: Aquela quentura de baixo pra cima. Deixa eu voltar pro estúdio principal da Rádio Bandeirantes, de onde fala a repórter Bandeirantes, apresentador, faz de tudo, cruza e cabeceia, Luiz Sabiani, porque tivemos jogos importantes ontem na Copa do Mundo, hoje tem duas jornadas esportivas e ao longo de todo o fim de semana a gente vai atualizar o nosso ouvinte sobre esses e outros jogos que movimentam a Copa do Mundo, Canadá, México, Estados Unidos 2026. Alô, Fabiane, um abraço pra você. Boa tarde, Fabi.
3: Fala, Capela. Boa tarde pra você, pra todo mundo que acompanha essa concentração mais do que especial aqui na Bandeirantes, em todos os cantos do mundo, mas agora aqui da Matriz, daqui do QG Bandeirantes, aqui em São Paulo, é claro, monitorando tudo que envolve Copa do Mundo. Ontem, pra quem tá ligeiro, acompanhou as duas transmissões da Bandeirantes, Canadá e Bósnia empataram em 1-1. E os Estados Unidos, hein? Quem diria, atropelando o Paraguai 4-1 no placar, sendo talvez a seleção que melhor atuou nesses primeiros jogos de Mundial. Capela, tô de olho aqui em como a imprensa internacional espera esse jogo entre Brasil e Marrocos. Separei algumas bastante interessantes. Na Espanha, o histórico positivo de estreias do Brasil é bastante destacado. Só duas derrotas em 22 estreias de Mundial. Tudo isso no diário AS. O jornal Marca traz o detalhe para Marrocos, que se tornou uma espécie de nova potência do futebol africano nesses últimos anos. Semifinalista do último Mundial e que tenta desafiar o Brasil. Na Inglaterra, citam que a pressão sofrida por Carlo Ancelotti é maior que a pressão sofrida pelo presidente do Brasil, ciente que o jogo de hoje é de enorme importância para o desenrolar da Copa do Mundo brasileira. E na França, o Brasil é colocado fora do grupo dos favoritos. Sem tanta moral então, Capela, mas claro que tem a oportunidade de calar a boca de todo mundo hoje com transmissão da Bandeirantes no jogo contra Marrocos. E é claro que a gente vai acompanhar aí de pertinho. Meu caro, tô aqui, hein? Precisando só chamar.
1: Vamos chamar, vamos acionar, vamos girar nosso time inteiro. Daqui a pouquinho o Ricardo Capriotti de volta. E é o seguinte, pessoal, não tem problema. Podem torcer contra, podem achar que nós não estamos entre os favoritos, a gente gosta sim. A Argentina, sem querer comparar o incomparável, aquela Copa foi uma Copa, era um outro time e tá tudo certo. Mas a Argentina também chegou um tanto quanto desacreditada, perdeu na estreia para a Arábia Saudita. E aí quando todo mundo achava que a Argentina poderia protagonizar um carão, uma vergonha, a Argentina foi lá, meus amigos, e conquistou mais um campeonato da Copa do Mundo. Inclusive, Leandro Quezada, Hakimi, que havia uma expectativa se ele começaria ou não o jogo contra o Brasil, até porque a seleção marroquina, assim como a seleção brasileira, infelizmente, contou com alguns cortes ao longo dessa preparação para a Copa do Mundo. E a pergunta que fica é a seguinte: Hakimi é a grande preocupação da seleção brasileira, porque o Hakimi vai jogar pelo lado direito como sempre, e o Alexandro, que se for titular, pelas informações que vocês têm, o Alexandre não é um primor, mais lateral esquerdo, tem os seus problemas defensivos, também não tem atacado atacado muito no Flamengo e tampouco tem jogado tanto. Então o Hakimi falou na coletiva de ontem: nós somos os africanos brasileiros. É assim que o mundo enxerga o futebol marroquino, que evoluiu, que melhorou, que tem que ter respeito. Agora, medo dos marroquinos, medo do Hakimi, aí menos, né, Quesada?
2: Não, aí não, né? É preciso contextualizar, João, entender o tamanho das coisas. A seleção de Marrocos é uma seleção que fez uma campanha extraordinária na última Copa do Mundo, né? Terminando ali entre os quatro primeiros. É, hoje, inclusive, eu acompanhei parte do seu trabalho, você trouxe informações interessantes. Uma seleção que mudou o técnico há 3 meses, né? O Mohamed Ouabi entrou na vaga do Regragui, muito parecido com o que aconteceu antes da Copa de 22, né? Quando o Regragui chegou praticamente em cima ali do lance e montou e deu uma cara àquele time que depois faria um sucesso incrível lá no Qatar, em Doha, no Qatar. E agora, com uma base, né, mantida essa base com 10 jogadores, até você informou hoje, na realidade são 9, né? Porque o Aguerdi, que é zagueiro, foi cortado. Perdeu o Ezazuli, que foi um jogador que foi fundamental no empate contra a Noruega, fez a jogada pela esquerda, onde o Brasil terá, por exemplo, hoje a presença do Danilo, imaginamos nós, né, um jogador mais experiente e tal, se realmente o Ancelotti confirmar o Danilo na lateral direita. E aí, sem o Ezazuli, a seleção pode ter um pouco mais de... eu não sei se tranquilidade, esse termo é o certo nesse momento, mas o Ezazuli é uma perda considerável, né? Esse cara é titular da seleção de Marrocos e, para o bem da seleção, hoje ele não vai jogar. Mas aí o Aoubi vai encontrar alguém para cair naquele setor. Pela escalação aí que você passou hoje, o Raime, né? Não confundir com o Hakimi, o Raime deve cair um pouco mais pela esquerda. O Brahim Dias vai fazer 1-2 com o Hakimi na lateral direita. Saibari pode ser essa referência. E o Nahri, o homem para centralizar esse jogo e organizar esse lado ofensivo para os 3 jogadores lá da frente. Um time muito bem montadinho, uma defesa sólida. Diup e Riad formam uma dupla de zaga muito difícil de ser combatida. Masraoui do outro lado pela esquerda, um jogador de experiência de Premier League, e o Bono Vox, ou melhor, Bono Hand, né, que é o goleirão, jogou com o Neymar no Al-Hilal, pouco é verdade, é Bono Hand, né, porque tem o Bono Vox e tem o Bono Hand. Enfim, esse foi o time que você passou hoje, eu tô nesse time também, eu acho que vai ser essa formação para pegar o Brasil logo mais aí no MetLife.
1: Estamos no Concentração com a produção do Pedro Coin, Guilherme Maciel, no Switcher com imagens do Igor Nascimento, Daniel Mesquita, Rafael Pellegrini, Carlos Amaral, na Central Técnica Bandeirantes, a melhor do país, com Roger Palme Duarte, com o Xingote, com Paulo Marcelo Mamoni, um fenômeno, e na mesa de som, Rafael Palmeira. Cadê o Brasil aí, Rafinha? Vamos agitar esse negócio aí.
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1: 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Alô, Ricardo Capriotti, solta a voz aí, Capri!
5: Agora é comigo mesmo, João, e com você também, com todo o nosso time. Agora vai, hein? Agora sem problemas. Vamos em frente, porque esse timaço comandado pelo Jean-Pierre Vanderson faz a gente falar de qualquer lugar do planeta. E aqui não vai ser diferente. Vamos juntos até às 18 horas, aqui com o Concentração Especial. Concentração recheado de informação, prestação de serviço. Daqui a pouquinho, vamos à festa das torcidas, hein? O Luiz Felipe Nunes já trazendo a festa das torcidas aqui, de marroquinos e brasileiros, celebrando esse momento importante de Copa do Mundo. E Copa do Mundo é com a Bandeirantes. Nós falamos ao vivo aqui do estádio MetLife, do MetLife Stadium. Eu estou agora no interior da sala de imprensa. Lá fora já uma temperatura elevadíssima. Aqui está refrescado, né? Aqui com o ar-condicionado é uma tranquilidade. Mas lá fora, minha gente, torcedor que vier para cá hoje vai pegar um calor danado. Muito, muito, muito sol. Muito, muito quente. Mas pelo menos uma boa informação nesse cenário todo: não há previsão de chuva, não há previsão de temporal, aquelas chuvas que interrompem as partidas, como a gente viu, por exemplo, no Mundial de Clubes ano passado, aqui mesmo nessa região, vários jogos sendo interrompidos por causa da chuva, da tempestade. Isso não tem previsão hoje, pelo menos, essa previsão não aconteceu. Então a gente vai continuar a seguir daqui com o jogo acontecendo no tempo completinho, completinho. O Quesada continua comigo? Leandro Quesada continua
2: Opa,
5: comigo,
2: tá na aqui, minha chefe.
5: Já.
2: Claro.
5: Ô, Lelê, você tá bom?
2: Não, tô
5: Como
2: aqui,
5: é que
2: tá?
5: Boa
2: tô
5: tarde,
2: aqui.
5: Lelê.
2: Eu tô ótimo, Capri. Prazer estar com você, já tô chegando. carpete vermelho, porque o homem está se preparando, viu? Fui falar com ele hoje pela manhã, estou falando de Ulisses Costa, né? Falou, não. Vou guardar a voz para a grande estreia do Brasil. Olha, tá demais. Preparação incrível, porque esse é o jogo, Capri. Esse é o jogo de estreia da nossa seleção. Mas eu tô aqui à tua disposição para a gente bater bola. E um detalhe, ano passado, você sabe, né, chefe? Estive no Mundial de Clubes e eu fiquei bem perto aí do MetLife, né? Minha base também aqui em New Jersey, mas um pouco mais próximo do MetLife. E aí é o seguinte, eu olhava pro céu, né? E via aquele céu azul lindo, aquela claridade, aquele sol, né? Aí, de repente, dava uma hora, já começava a aparecer uma nuvem meio esquisita lá no céu. Né, meio acinzentada. Aí, do nada o céu ficava completamente fechado e bum, vinha aquele torozão. Inclusive, né, o jogo era interrompido, vinha mensagem no celular pedindo para que todos se abrigassem. Isso aconteceu, inclusive, em muitos jogos do Mundial de Clubes, em um deles do Palmeiras, justamente aí no MetLife, que é um estádio maravilhoso, né, Capri? Você já viu aí, mas que não tem cobertura, né? É, você viu o de Atlanta que tem cobertura, o Mercedes-Benz, você tem o SoFi Stadium, mas esse estádio específico, que é o da abertura da Copa pro Brasil e que vai ser da grande final do Mundial, ele não tem cobertura. Então o torcedor vivencia realmente a natureza. Faça chuva, faça sol, frio ou calor, a temperatura é a real. Não tem conversinha, não tem ar-condicionado, não tem nada, Ricardo Capriotti.
5: É, não tem mesmo, mas olha, tem um estádio belíssimo. Eu estive aqui em 1996, há exatos 30 anos, quando era o antigo ainda Giant Stadium, aqui mesmo nesse lugar. O Giant foi destruído, foi demolido para que o MetLife fosse erguido, mas o espaço aqui ainda é o mesmo, né? E um estádio realmente portentoso, gigantesco, imponente, que daqui a pouquinho toda a nossa equipe estará no interior dele, já, dentro de instantes, para passar toda essa emoção. E Ulisses Costa, né? Ulisses que vai transmitir esse jogo, que vai narrar essa partida. Aliás, eu quero um gol do Ulisses aqui para a gente dar uma animada nesse concentração. Eu quero um gol, aquele gol do Richarlison na Copa de 2022, que é épico, não é? Um golaço do Richarlison, que aliás poderia estar aqui na Copa defendendo a seleção, mas a temporada dele foi bem abaixo. Ele é um homem de confiança do Ancelotti. O Ancelotti já falou muito sobre o Richarlison, contou com ele em alguns momentos, mas o Richarlison não respondeu. A temporada dele não foi legal, mas aquele gol na Copa de 2022 foi um golaço, um gol belíssimo e uma narração fantástica do Ulisses Costa. Eu tenho a impressão que hoje a gente vai repetir um gol com essas mesmas características aqui no MetLife Stadium. Eu tenho a impressão que hoje vai ter golaço. Gol lindo, lindo, lindo, para a gente comemorar e celebrar nessa estreia da seleção brasileira na Copa do Mundo. Então vamos lá para dar aquela animada, Ulisses Costa, para dar aquela boa energizada aí nesse jogo de daqui a pouquinho contra o Marrocos. Como é que foi esse golaço do Richarlison, hein, Ulisses? Já, daqui a pouquinho a gente confere esse gol aí, que é histórico, é um gol espetacular, gol da Copa de 2022, que ajudou o Brasil naquele momento. O Brasil parou nas quartas de final naquela Copa e hoje a gente espera, aguarda que com o comando de Carlo Ancelotti o Brasil avance, não é? Chegue à final dessa Copa. Para com essa história de parar em quartas de final nos jogos, quartas de final em Copa do Mundo. Afinal de contas, tem sido assim nas duas últimas Copas e a gente precisa avançar. Vamos lá então, vamos ouvir o gol do Richarlison e a narração do Ulisses Costa.
4: Volta para a seleção brasileira, tenta o toque para a seleção do Brasil, para o setor de esquerda, campo de ataque, tenta o toque, recolheu o Alexandre, ele abre para o toque, curtinho de Vini Júnior para Neymar domina para a seleção brasileira, deu para Vini Júnior domina para a seleção brasileira, vai para a área, cruzou para Pombo, dominou, vai ser golaço, bateu, lindo, maravilhoso!

0: na esquerda, dominou, cruzou de três dedos, ele levanta a bola, ele levanta a bola e faz um giro de 180 graus, porque estava de costas para o gol. Há um giro ali, 180, fica de frente e de voleio enche o pé. A bola dá na bochecha, a bola dá na bochecha, a bola dá na bochecha direita da rede. Menino Richarlison, Brasil 2, Sérvia 0. Brasil 2, Sérvia 0. Olha o Richard nisso aí. Gol em você, o maior
1: do futebol. Hoje vai ter, hein? Hoje vai ter gol lindo, lindo, lindo. Com a narração do Ulisses Costa aqui no MetLife Stadium, certamente. Onde está o João Paulo Capelanes aqui do lado externo? Ô, João, eu tô vendo aqui que a galera tá chegando aí. Tem muita gente já chegando por aqui. Você tá recepcionando o povo aí com o tapete vermelho da Bandeirantes aqui no MetLife Stadium. O que é que você tá vendo agora aí, hein, João?
2: Aqui é Red Carpet, Capriotti. Eu tô aqui. Você tava aqui, parte externa, até agora pouquinho. E aí você sabe que tem praticamente um avenidão. Um avenidão que leva pro portão principal do estádio MetLife. Então a gente consegue ver toda a preparação. São dezenas, me arrisco a dizer, centenas de voluntários envolvidos nessa estreia do Brasil na Copa do Mundo. Todas as ambulâncias necessárias para lá e para cá. Tem o pessoal da zeladoria, da manutenção. Tudo para dar aquele último tapa. E até importante, Capri, os torcedores vão passar por essa região que eu estou, mas só mais tarde, porque os portões serão abertos aí momentos antes da bola rolar. Então, por enquanto, só o pessoal do staff. Mas, obviamente, né? Mentira. Fica aí, Capriotti, fica aí, porque eu falei que não tinha torcedor, mas eu já tô vendo a galera do Movimento Verde e Amarelo aqui, ó. Os caras estão carregando caixa, carregando bandeira. Então, obviamente, que esse pessoal da organização, eles têm já um, entre essas, esquema, não de forma negativa, com o CBF. Então, tem muita gente que vem convidada. Deixa eu aproveitar e conversar com os caras aqui, bater um papo, ó. Eu vejo pelo menos aí uns 10 a 20 torcedores chegando. Ô, meu querido, vem bater um papo com a gente ao vivo na Bandeirantes aí. Vem aqui, isso aí não tá pesado, pô. Você é forte pra caramba. O que, que você vem cá? Mostra a câmera aí, ó. O que, que você tá carregando aí, irmão? Boa tarde.
3: Banderolas da torcida brasileira pra festa com o Movimento Verde e Amarelo, junto com as outras torcidas, vai fazer pra incentivar a seleção brasileira aí rumo ao Hexa.
2: Tá muito pesado o negócio aí, meu?
3: Não, tá tranquilo. Não,
2: tamanho do bíceps do homem, segura. Vai dar Brasil ou não?
3: Ah, com certeza. Ronaldo, abraço, meu mano.
2: Aí, garoto. Vem cá, toda a brasileirada chegando aí, ó. Aqui são, tá, pelo menos... Você mora aqui nos Estados Unidos? E aí você faz parte do movimento. Fala, rapaziada, beleza?
4: Sim, ano passado eu faço parte da torcida do Palmeiras.
2: Legal.
4: Da Mancha, então a gente tá ajudando o movimento a fazer toda a logística, toda a entrada no estádio esse ano.
2: Que bacana. Pela
4: experiência que a gente teve ano passado.
2: E conta uma coisa pra mim, velho. O brasileiro, ele tem curiosidade pra saber como é que funciona o Movimento Verde e Amarelo, né? Sim. São convidados da CBF. Como é que funciona isso? Porque é bem legal a gente ver pelo menos o apoio que o brasileiro dá no mundo inteiro, né?
4: Sim, sem dúvida. Não, são torcedores de vários times que vestiram a camisa da nossa seleção em prol do Hexa e estamos aqui para fazer uma festa bonita em nome da camisa da seleção.
2: Ingresso, quanto?
4: O ingresso? É. Para cada um foram $60.
2: $60 os 8 jogos.
4: É isso, se a gente chegar aos 8.
2: Então o pacote é esse, né? Obviamente que o pessoal, o público brasileiro reclama muito do preço, mas pro Movimento Verde e Amarelo fez esse pacotão 60 doleta, 8 jogos.
4: Exatamente.
2: Tá bom, obrigado, velho. Bom jogo pra vocês aí, obrigado. Então, Ricardo Capriotti, o Movimento Verde e Amarelo já está presente. Obviamente que eles têm a possibilidade de entrar cedo por aqui e já vão preparar, vão colocar as bandeirinhas, bandeirolas. Eles estavam sendo aqui escoltados pelos voluntários, como a gente conseguiu mostrar com as imagens do youtube.com/radiobandeirantesoficial. Então, Capri, pra deixar bem claro, e não é uma crítica, mas tô jogando pro universo. Se você faz parte do movimento, $60 o pacote pra você ir pros 8 jogos, caso o Brasil eventualmente chegue à decisão. Se você não fizer parte, o ingresso mais barato por aqui hoje, Capri, mais que de beleza, $2,000. Tira o escorpião do bolso, Capriotti.
1: O negócio é ser do Movimento Verde e Amarelo. Olha aí que maravilha, $60, 8 jogos, dá menos de $10 por jogo, Quesada.
5: $7,50.
1: Que isso? Movimento Verde e Amarelo, será que não tem para todo mundo aí? Já dá um jeito para popularizar esse movimento aí. É muito barato e é o acesso facilitado aí, Quesada.
5: Eu vou montar um movimento com você depois da Copa. Eu, você, Pretzel, Ulisses e João vão montar o movimento branco e azul. Porque também tem essas cores, né? Um branco e azul, a gente coloca um verdinho ali, um amarelinho. Pra... É, eu fiz a conta aqui, Capri. $60 dividido por 8 dá $7,50. Ontem o João comprou uma água lá na Times Square pra ele e outra pra mim. Ele gastou $8. Ou seja, o ingresso para ver o jogo do Brasil, cada jogo do Brasil, né, por esse movimento, o movimento verde e amarelo, é mais barato do que comprar duas águas na Times Square. Que beleza, hein? Que coisa maravilhosa.
1: É, realmente, uma coisa fantástica. Mas tudo bem, se eles fizerem direitinho o papel deles, torcerem aí direitinho, né? Isso é o mais importante, que torçam aí pelo menos, empurrem a seleção brasileira com um novo ânimo, um novo jeito, uma nova maneira de torcer pelo time do Brasil. São 13 horas e 34 minutos pelo horário de Brasília, meio-dia e 34 aqui no MetLife Stadium. O público vai chegando bem devagarzinho, bem aos pouquinhos. Nós abrimos hoje aqui o centro de imprensa do MetLife Stadium. A Bandeirantes foi a primeira emissora a falar daqui. Agora já tem mais gente, já está mais cheio. E a tendência é que daqui para frente lote esse espaço, né? Que fique lotado, cheinho, cheinho de jornalistas de todo mundo, de todo o planeta, que virão para cá transmitir o jogo e mandar as suas informações, mandar todos os detalhes de mais uma Copa do Mundo para suas bases, como faz a Bandeirantes desde 1950 e está fazendo mais uma vez por aqui. Mais uma vez o microfone Bandeirantes presente em um Mundial de Futebol. E o João, eu sei que você está numa sombrinha aí do lado de fora, porque está muito sol, está muito quente mesmo, né? Mas é um lugar muito árido aqui, o local do MetLife. Não tem sombra, não tem árvore, são raras, pouquíssimas mesmo. Como é que o público vai fazer num estádio descoberto para se proteger aqui, hein? Além do protetor solar, vai ser difícil, hein?

0: como o torcedor vai ser, me arrisco de com um boné, olha lá. Ah, podia entrar com guarda-chuva na temporada passada por aqui, Quesada, porque chovia e fazia sol na forma intensa. Ora sol, ora chuva, não, Quesadinha?
1: Não, o torcedor não entrava com guarda-chuva. O nosso Jean-Pierre levou 4 guarda-chuvas que também serviam para proteger do sol, porque teve pelo menos 2 jogos que o sol era fortíssimo e aí ia esquentar o equipamento, ia queimar a nossa cabeça. Aí o Jean-Pierre e o Marcelo montaram lá um esquema pra gente, né? Com os 4 guarda-chuvas e tal, pra proteger mais do sol do que da chuva, na realidade. Porque em alguns jogos a gente faz a tribuna, outro da cabine e tal. Mas esses jogos específicos, a gente tava com o sol, João e Capri, um negócio assim absurdo, um absurdo. Um calor, uma sensação aí de mais de 40 graus, era a sensação daquele momento dos jogos que a gente fez, afinal, com muito calor, né? Paris Saint-Germain e Chelsea, a partida do Real Madrid também na semifinal, com muito calor, e aí nós tivemos realmente que nos proteger com o guarda-chuva, com o guarda-sol, como queiram. Agora, o torcedor comum não consegue entrar com esse artefato, infelizmente, viu, Capri? Torcedor, é bom levar um bonezinho, o bonezinho é legal, né? Bota um bonezinho, tudo bem, aí ok, é até a dica que a gente dá, levar um bonezinho para não queimar a cabeça, até para não tomar, né, muito sol e tomar os cuidados necessários, porque tem dado muito câncer de pele ultimamente, não é? E para quem não tem cabelo, inclusive, como eu, né, Capriotti, então é bom sempre tomar cuidado, não dá para ficar passando muito protetor na cabeça, um bonezinho muitas vezes resolve a situação.
0: É. Ô Capri, até trazer uma curiosidade bem rápida. João. Uma curiosidade rápida, eu tô aí com um aplicativo aqui que os nativos usam, né? Porque eu tenho um aplicativo aqui do meu telefone, mas eu não sei se dá pra aferir 100%, se dá pra confiar aqui na temperatura. Mas eu abri aqui o aplicativo americano do calor que vai fazer hoje. Nós estamos agora meio-dia e 38, correto? Meio-dia e 38 aqui nos Estados Unidos, 1h38 o horário de Brasília. Geralmente o horário do meio-dia, uma hora da tarde, é o pior horário possível para você tomar sol. Mas veja só que curiosidade. Agora o meu termômetro americano marca 28 graus. Na hora do jogo, 18 horas aqui, 19 no Brasil, 32 graus. Quer dizer, na hora do jogo, pela temperatura, vai estar mais quente do que o horário do meio-dia, que geralmente faz uma temperatura mais elevada, né, Capri?
2: É isso, a tendência é essa mesmo, a tendência de estar mais quente lá mais para o final da tarde, e mais felizmente sem a chuva, né? Sem aqueles temporais que a gente tem visto, felizmente aqui, ontem inclusive choveu, ontem caiu um temporal aqui nessa região, se tivesse chovido aquilo que choveu ontem, hoje certamente o jogo seria paralisado, porque tivemos relâmpagos, trovões, que é aquele cenário que a FIFA não gosta, não permite, devido ao protocolo americano, não é? Na verdade, é o protocolo dos Estados Unidos que impede que eventos públicos aconteçam com uma situação de chuva, de descarga elétrica, de trovão, de raio, de relâmpago, essa coisa toda. Ontem, se o jogo fosse ontem, teria tido a paralisação aqui no MetLife. Hoje, felizmente, a previsão da meteorologia não é para isso e na hora do jogo vai ter sol, vai ter céu azul. Felizmente, felizmente. E olha só, o Quesada, você que também acompanhou essa semana a preparação da seleção brasileira, eu sei que você conversa sempre com suas fontes, você foi repórter por tantos e tantos anos, cobriu seleção por tantas e tantas Copas do Mundo, você também tem as suas fontes ali, conseguiu descobrir se na lateral direita o Ancelotti finalmente descobriu quem vai ser o substituto do Wesley? É o Ibanez? É o Danilo? Quem é que vai jogar lá, Quesada?
1: A tendência é apelar para a experiência, tá, Capri? Eu não vou cravar aqui, porque se o Ancelotti, em um ano de trabalho, 12 jogos, tem dúvidas, o que dirá Leandro Quesada a respeito disso, né? Mas a tendência é colocar o jogador mais experiente em cada uma das posições, e nesse caso específico, aí cai para Danilo, né? Cai no colo de Danilo a experiência de ter disputado aí 2 Copas do Mundo, tá na terceira Copa da história, da carreira dele, então ele deve ganhar essa posição, tá? Mas eu não me surpreenderia se aí, faltando 2 horas para o jogo, antes da divulgação oficial dos 11 titulares, que o técnico mude alguma coisa em relação a isso. Quando eu falo de experiência, porque eu conversei

0: com duas pessoas lá dentro da seleção, e as duas estavam com um discurso muito igual, usando a mesma palavra, o mesmo termo, né? Experiência. Né? O Ancelotti está nessa vibe da experiência. Então, olhando pela experiência, a tendência é o maior número de jogadores em campo iniciando a partida pela experiência em Copas passadas. Então, Alisson, Danilo, Marquinhos, Alexandro, Casemiro, Paquetá, Bruno Guimarães, Rafinha e Vini. Aí você fala, opa, Quesada, faltaram dois. Sim, os dois, Gabriel Magalhães e no ataque ainda a presença do Matheus Cunha. Essa é a tendência, nove jogadores que estiveram no grupo de Tite na Copa do Catar. Tá? Então é uma seleção comandada pelo Ancelotti, mas com um quê? Com um quezinho de Tite. Olha só, 3 anos e meio depois, um time mais envelhecido, né? O Alisson não vive o auge, o Danilo e o Alexandro, pelo contrário, muito criticados, inclusive no Flamengo. O Marquinhos não, o Marquinhos vive uma fase absurda, bicampeão da Champions, é um zagueiro elogiado por todo mundo. Aí vou saltar o Gabriel Magalhães, que não esteve no Catar. No meio campo, Bruno Guimarães se machucou na temporada, voltou aos poucos. Casemiro não é mais o Casemiro do passado, vai depois jogar nos Estados Unidos, aqui nos Estados Unidos. O Paquetá tem sido criticado nessa volta da Inglaterra para jogar no Flamengo. E os outros dois lá da frente, que vão muito bem no Real Madrid e no Barcelona, Vini e Rafinha, quando chegam à seleção, não conseguem desenvolver. Então, 3 anos e meio depois, o Ancelotti repete uma base do Tite, mas com um time mais envelhecido e com jogadores, com raras exceções aí, de jogadores que não vivem o melhor momento da carreira, não vivem algo próximo do auge da carreira, Ricardo Capriotti.
1: É isso, né? Não vivem o auge da carreira, mas tem a experiência que o Carlo Ancelotti gosta tanto, valoriza e trouxe inclusive, né, o Danilo exatamente por conta disso. Convocou, o Danilo foi o primeiro jogador convocado antes de divulgar a lista dos 26 atletas chamados para essa Copa. O Ancelotti já se apressou lá em dizer, olha, o Danilo é meu homem de confiança, está convocado, está garantido e estará na Copa do Mundo. É isso, né? É por isso que ele está aqui e vai participar. Quem sabe, não é? Começa jogando aí na lateral direita. Esse mistério a gente só vai descobrir um pouquinho antes, uma hora antes, quando a FIFA obriga que os seus profissionais, os seus treinadores das seleções divulguem as escalações para a mídia de todo mundo. E aí eu me lembro de 1998. Lembra, o Quesada, em 98, lá no Stade de France, quando a FIFA divulgou a escalação sem o Ronaldo? Todo mundo ficou de cabelo em pé, arrepiado. Sim. Mas como o Ronaldo não está na escalação? Eu achei naquele momento que a FIFA tinha errado, mas é difícil a FIFA errar isso, não tem como errar, não é? Mas a gente não sabia até aquele momento que o Ronaldo tinha tido aquele problema de saúde, tinha ido para o hospital, para uma clínica de Paris e não ia começar o jogo mesmo. Ele ganhou, foi no grito ali, a hora que ele chegou no vestiário e falou para o Zaga, eu vou jogar, eu quero jogar. E aí mudaram a escalação rapidamente ali, aquele dia foi uma loucura, né? Recebemos Exato. Duas escalações, uma com o Edmundo e a outra depois com o Ronaldo em cima da hora. Você se lembra, né, Quesada?
0: Eu lembro como se fosse hoje, né, ali ao teu lado, e aí o Américo Faria, né, o Américo Faria chega com um papel, aquele papel de embrulhar pão, né, com a escalação ali, dizendo, não é mais o Edmundo, é o Ronaldo e tudo mais, como assim? A FIFA soltou Edmundo, não, é o Ronaldo, ele chegou, aí aquela história toda da clínica, enfim, né, um negócio nebuloso até hoje e tal, realmente um dos momentos mais icônicos de uma Copa do Mundo. E aí o Ronaldo entrou, e aí depois a história. Eu não quero lembrar, chefe. Eu não quero lembrar o que aconteceu naquele dia no Stade de France. Vamos parar por aqui, porque, olha, isso daí é zica, viu? Zica, aqueles 3-0. Eu não quero lembrar desse negócio nunca mais.
1: É isso mesmo. Ô, João, e aí, João? Me conta aí um pouquinho mais aí do que você tá vendo aí. Fala aí, João.
2: Olá. Buenos dias. Como estão? Hablam espanhol? Vem aqui abrir, vem. Hablar um pouquinho desse trabalho. Hablar um pouquinho do trabalho. Acá temos voluntários trabalhando demasiado. Vem cá. Estamos em vivo na Rádio de Brasil, Rádio Bandeirantes. De onde são?
3: Eu sou peruana, mas nacionalizada em este país.
2: Perfeito. E tu?
3: Peruana.
2: Que vai fazer acá? Que tipo de trabalho?
3: Estamos fazendo limpieza, aseo general. Ajá, para que todo esteja limpiecito.
2: E passou, por que Peru não está acá no Mundial?
3: Não sei o que passou com Peru. próxima, la próxima. Le deseamos muchos éxitos a los hermanos brasileños. Somos vecinitos de ahí, del sur, ¿verdad?
4: Sí.
3: Que Dios lo bendiga y pues que todo sea un éxito.
2: Muchas gracias por todo, buen trabajo. Muito obrigado, que gente boas, muito legais. As peruanas estão aqui trabalhando, nacionalizadas, e elas estão aqui fazendo um trabalho de zeladoria, como eu falei, né, Capri? Tem muito trabalho para fazer, todas bonitinhas, estão ali com um chapéuzinho para se protegerem do sol. E eu, inclusive, Capri, se der uma fatiada ou outra, vou te explicar o que aconteceu. Eu estava de um lado da rua, aí chegou um fiscal e falou assim: "You can't stay here." Aí eu falei: "Why?" Aí ele falou: "I don't know. Só passaram pra mim." Aí eu falei: "Ok." Aí eu atravessei a rua, tô desse lado aqui, ainda consegui pegar um rescaldinho de sombra aqui debaixo da árvore, mas eu tô aqui na frente do estádio, na avenida principal. Se passar torcida, eu pego. Se passar dirigente, eu falo. Se passar personalidade, eu converso. E se passar o pessoal também, vai ter espaço na Rádio Bandeirantes. E os peruanos, que não estão na Copa do Mundo, estão torcendo pro Brasil, Capri!
1: Muito bom, é isso aí. João Paulo Capellani já recebendo o povo do mundo todo aqui, né? Abraçando o povo de todo mundo que está chegando aqui ao MetLife Stadium. Daqui a pouquinho a bola vai rolar, é a estreia da seleção brasileira. Estreia da seleção, e nós vamos agora à Vila Madalena. Esse reduto onde os torcedores se reúnem, se juntam para torcer pela sua seleção. Vila Madalena, onde ferve a coisa. Imagina uma tarde de sábado, horas antes da estreia da seleção brasileira, como a Vila Madalena está, não é? Fervilhando de gente. Por isso, lá está Luiz Felipe Nunes para registrar esse momento aí, a torcida empurrando o Brasil. Vamos lá, Luiz Felipe, eu quero o panorama aí da Vila Madalena, esse local icônico da cidade de São Paulo, com o povo torcendo e empurrando o Brasil, ouvindo a Bandeirantes. Fala, Luiz, boa tarde.
5: Fala, Capriotti, muito boa tarde para você, para todo mundo ligado na Bandeirantes. Vila Madalena, zona oeste da capital paulista, muitas bandeirinhas verdes e também amarelas por aqui. Tem muita gente já almoçando, se preparando para entrar nos bares, nos botecos, para acompanhar a Copa do Mundo, que nós transmitimos mais uma vez aqui na Bandeirantes. Agora acontece o final de uma feira, então algumas pessoas chegando com camisa do Brasil, já aproveitando para comprar pastel, já tomando caldo de cana e depois partindo para os bares. A Vila Madalena, que é um dos principais redutos de São Paulo, quando a gente fala de bares, de botecos, a vida boêmia da cidade de São Paulo, na zona oeste da capital paulista. Muitos torcedores já chegando por aqui, tô vendo alguns vendedores já separando aquelas camisas do Brasil para fazer o comércio na zona oeste da cidade de São Paulo. A gente vai acompanhar de bar em bar, pingando de bar em bar aqui na zona oeste da cidade de São Paulo. Alguns torcedores, vejo algumas pessoas com a camisa do Brasil passando por aqui. Eram dois gringos, tentei olhar para eles, mas só estavam se passando aqui de torcedores do Brasil. Colocaram a camisa da seleção brasileira, mas estavam de passagem por aqui. Então agora as barraquinhas da feira sendo desmontadas já para começar aquele fervor na cidade de São Paulo. As ruas, já algumas delas com desvios, com rotas alternativas, as pessoas chegando. O jogo aqui no Brasil às 7 horas da noite, para vocês um pouco mais cedo por conta do fuso horário dos Estados Unidos, mas pessoal já bastante animado na cidade de São Paulo. A gente vai seguir aqui até o pós-jogo da seleção brasileira para esse confronto, essa estreia contra o Marrocos. Ricardo Capriotti.
1: Boa. Ô Luiz, aí, agora tá começando a 10 para as 2 da tarde, 11 para as 2 da tarde, na verdade, aí, não é? Na Vila Madalena, já tem, esse é o horário que o povo chega aí pro almoço, para começar a tomar aquele chopinho, aquela cervejinha. Hoje, aliás, a temperatura aí em São Paulo tá um pouquinho mais baixa hoje, né? Hoje tá bom aí para o chopinho mesmo, ou é melhor uma caipirinha aí hoje, hein, Luiz?
5: Tá um pouquinho de vento por aqui, Ricardo Capriotti. Eu, por baixo do nosso manto, o nosso uniforme da Bandeirantes, do Grupo Bandeirantes de Comunicação, coloquei também uma segunda pele, uma camiseta de manga longa, talvez até tire ao longo da tarde, porque começou a pintar um solzinho por aqui, pessoal já aproveitando um samba, um pagode, tomando chopinho. Sabe que em dia de jogo da seleção brasileira pode estar calor, pode estar frio, vai ter gente tomando caipirinha, gente tomando chope. Os bares estão esperando por isso, um movimento que é esperado para ser muito maior do que em dias comuns, é claro. por aqui muitos bares com entrada gratuita e outros com entrada paga, assim como outras fanfests que acontecem na cidade de São Paulo. Muitas marcas também aproveitam para comparecer, para entrar aqui na Vila Madalena, para tentar convencer o pessoal a comprar algum produto, alguma coisa, mas as ruas já bastante pintadas. Onde eu estou nesse momento, vejo um símbolo da Confederação Brasileira de Futebol, tem campo de futebol pintado por aqui, os bares também, todos eles com bandeiras do Brasil, já preparados para a transmissão das 7 horas da noite. Então, já tem gente por aqui bebendo, mas os bares começam a encher mesmo, pelo que eu conversei com o pessoal, com os garçons, com toda a turma que trabalha por aqui, a partir das 3 horas da tarde. A feira acaba às 2 horas e depois todo mundo chega para aproveitar. Inclusive, conversei com um dos garçons, estava descendo aqui a Vila Madalena, na Aspicuelta, onde eu estou neste momento, que é um grande reduto de bares. E um dos garçons me chamou, gritou, perguntou onde é que estava o Neto. Eu falei, pô, por quê? Você é fã do Neto? Ele me mostrou uma tatuagem com o rosto do Neto, que fecha o braço deste torcedor. Mas ele disse que é mais torcedor do Corinthians do que da seleção brasileira. Eu falei, bom, se acompanha na Bandeirantes, você vai ter o Neto, pelo menos. A transmissão completa da Bandeirantes. E aqui, o pessoal já aproveitando para tomar aquele chopinho. E ao meu lado, um bar tocando Não Deixa o Samba Morrer. Esse é o clima por aqui, Capri.
0: Maravilha. Luiz Felipe Nunes vai continuar ali na Vila Madalena, trazendo aí todo o ambiente, toda a ambientação desses torcedores brasileiros e muitos estrangeiros que estão ali também para poder torcer pelo Brasil, torcer pelo Marrocos, se for o caso, mas ali é o ponto de encontro de toda essa gente. Leandro Quesada, eu tô te esperando aqui no estádio, você vai chegar daqui a pouquinho aqui ao MetLife Stadium, mas venha bem preparado, viu, Quesada? Venha, traga a sua aguinha, traga o seu protetor solar, venha bem preparado, porque já já o negócio vai pegar por aqui. Agora eu queria, você que esteve, está com a seleção aqui desde a semana passada já, quase 2 semanas, acompanhando essa preparação da seleção brasileira. Quero que você me passe aqui o sentimento sobre Carlo Ancelotti. O que é que você sentiu do italiano nessas 2 semanas? O Ancelotti, que é o técnico mais vencedor da história, mas é a primeira vez que ele dirige uma seleção. Não tem experiência em Copas do Mundo, exceção feita àquela seleção de 94, quando ele foi assistente do Arrigo Sacchi, aqui mesmo nos Estados Unidos, e o vice-campeonato perdendo para o Brasil. Como é que você sentiu esses dias do Ancelotti aqui? Ele está tranquilo, ele está confiante, ele está com o grupo na mão, ele sabe o que ele está fazendo. Como é que você sentiu o Ancelotti nessas 2 semanas, Quesada?
4: É um misto aí de introspecção, aquela cara amarrada que é peculiar do Ancelotti quando ele está no momento mais sério, e raros foram os momentos em que eu vi assim, no treino, né? Porque o contato que a gente tem com ele no treino, além daquela entrevista que ele concedeu na semana passada e ontem no MetLife, o Pretzel estava acompanhando, né? Um raro momento em que ele deu risada, que ele brincou, foi no aniversário, quando fizeram aquele corredor polonês, né? E aí ele brincou com jogadores, aí um dia desses ele abraçou o Hendrick e tal, um abraço assim mais de pai para neto, né? Até pela diferença de idade e tal. Mas eu tô sentindo um Ancelotti muito, muito concentrado, e imagino, conversando com pessoas aqui dentro também, né, que me disseram isso, que ele está muito compenetrado nessa coisa da estreia e tal, porque é um mundo novo para ele, essa coisa de não ter o dia a dia, né, do clube na seleção, né, na seleção, aquilo que ele tem no clube. Pô, no Real Madrid era o dia a dia, jogava no domingo, já na segunda-feira já estava com os jogadores, aí já se preparava para o jogo da quarta e depois na quinta volta outra vez. Então, quer dizer, é um dia a dia, né? O Ancelotti, os jogadores às vezes ficam mais tempo com os companheiros de trabalho, de profissão, de futebol, do que com a própria família, né? Então, aqui na seleção, nesse um ano, ele sentiu qual é essa diferença. Hoje, por exemplo, Capri, está completando 17 dias desde que a seleção se juntou ao Ancelotti para preparação para a Copa do Mundo. E um time ainda incompleto, um elenco incompleto, né? Porque os jogadores que estavam disputando a Champions só chegaram aqui aos Estados Unidos, né? O caso do Gabriel Magalhães, do Marquinhos e também do Martinelli. Então, esse é um motivo de preocupação do Ancelotti, né? Óbvio, ele gostaria de ter tido mais tempo com esses jogadores, uma preparação, de repente, de 30 dias, né? Como, por exemplo, o Tite teve em uma das Copas, aí depois o Tite só teve 10, é verdade, em Turim, lá na Itália, para comandar o Brasil no Catar, não é? Mas 17 dias, assim, não representa esse número, um número ideal para uma preparação, mas é o que tem, né? É o que o Ancelotti tem com o Brasil, é o que a maior parte dos outros treinadores tem com as respectivas seleções que estão aqui, algumas delas que estrearam e algumas daquelas que ainda vão estrear. Então, eu acho que esse nível de concentração e às vezes essa cara um pouco amarrada do Ancelotti denota uma certa preocupação com essa falta de tempo que ele teve para azeitar esse time. Algo que é bom a gente destacar, qualquer outro treinador na pele do Ancelotti, na seleção brasileira, também sofreria. Se fosse o Tite, só teria esses 17 dias. Se fosse o Felipão, o Luxemburgo, o Mano, o Diniz, o Renato Gaúcho, o Dunga, quem quer que fosse, né? Quem quer que seja. Então, isso serve para todo mundo. Obviamente que o Ancelotti também sente na pele essa diferença gritante, que é o dia a dia de um clube e de comandar uma seleção em que os jogadores e os técnicos se encontram aí, às vezes faltando pouquíssimos dias para uma partida importante.
1: Valeu, Quesada, você vai sair agora da nossa base, destino sim, aqui sim, ao MetLife Stadium, então boa caminhada aí, já pode sair, venha
4: boa
1: com
4: viagem,
1: calma,
4: né?
1: Com tranquilidade, o trânsito, nós demoramos hoje de manhã, aproximadamente 40 minutos para chegar aqui. Então, é o que você vai demorar aí. 40, 50
4: Maurinha.
1: Minutos. Agora já começa a aumentar um pouco. Arredonda aí para o Maurinha. Daqui a pouquinho você se junta a nós aqui no MetLife Stadium. Traga Ulisses Costa, que tem a missão de narrar essa abertura da seleção brasileira daqui a pouquinho aqui no MetLife. Mas boa vinda, boa viagem e até já, Quesada.
4: Já tô aí, Capri, com você, com Capelanes. E estou levando o Pretzel e Ulisses comigo. Chegaremos em breve para essa grande transmissão da estreia do Brasil contra Marrocos. Hoje é o dia, tá chegando a hora. Hoje já não falta mais um dia, faltam poucas horas para a estreia do Brasil, Capriotti. Já tô por aí.
1: É isso aí. 5 horas e 3 minutos, para ser mais preciso. Em 5 horas e 3 minutos, vai rolar a bola aqui no MetLife Stadium. Tá chegando a hora. Tá chegando o momento, finalmente. Fizemos a contagem regressiva, estamos fazendo essa contagem já há muitos meses, há semanas, dias, e agora estamos nas horas. 5 horas e 2 minutos para a bola rolar aqui no MetLife Stadium, para Ulisses Costa e a melhor transmissão do rádio esportivo do Brasil, Neto Cláudio Zaidan, Leandro Quesada nos comentários, João Paulo Capelanes e Alexandre Pretzel nas reportagens. Aliás, João Paulo Capelanes, o senhor que estará ao lado da seleção de Marrocos daqui a pouquinho, o que é que o senhor levantou aí da seleção marroquina, além dos cortes, das baixas de última hora, como o Brasil teve com Wesley também, o Marrocos perdeu dois jogadores importantes, e aí, me conta o que é que você levantou dos marroquinos para o jogo de daqui a pouquinho, os adversários do Brasil, que impõem respeito, mas não põem medo, não podemos ter medo dos adversários, respeitar é sempre bom. Mas o que é que o Marrocos vai apresentar contra a gente já, hein, o Capelanes?
6: Vamos lá, Capri, eu vou falar mais sobre o aspecto dentro de campo, mas fora dele é importante ressaltar o seguinte, de 4 anos para cá, por que que o Brasil passou a respeitar o Marrocos? Porque na Copa de 98, por exemplo, lá na década de 90, início dos anos 2000, quando a gente enfrentava Marrocos, qual que era o papo? Ah, pegar Marrocos, aí é chutar cachorro morto, né? Vamos meter uns 3, 4, como aconteceu na Copa, vencemos por 3-0. Só que de 4 anos para cá, do último ciclo de Mundial, o Brasil, infelizmente, ficou pelo caminho mais cedo na fase de quartas. Marrocos chegou a bater cedo. Marrocos quase foi finalista daquela Copa do Mundo. E aí, o que que aconteceu? Muitos jogadores que estavam em senhores de 4 anos foram para centros de maior exposição. Muitos jogam no futebol francês, inglês, italiano, espanhol. Então a gente tem que ter um pouco mais de respeito, não é medo. Inclusive, o Hakimi, Capri, o jogador que talvez seja a liderança técnica da equipe, ele não só será confirmado entre os titulares, como deu no peito e chamou a responsabilidade na entrevista coletiva de ontem. Dá pra gente levantar pelo menos um trechinho aqui do Hakimi quando ele é questionado sobre o embate com o Brasil. Palavras dele: não tem favor, dá pra jogar de igual. Fez até um, entre aspas, falando que as pessoas enxergam uma hoje os leiros da África. Vamos ouvir um trechinho do Hakimi aí.
7: Eu penso que todo mundo conhece a equipe de...
8: Todos nós sabemos da qualidade do Brasil, da qualidade do Vinícius Júnior, por exemplo. Eu já joguei contra ele. É um grande jogador, muito frio. E os jogadores brasileiros são muito fortes também. Nós precisamos nos defender juntos, com bastante ajuda. Nos preparamos muito e treinamos tudo isso. E eu sinto que o time está pronto, sim. Eu, particularmente, me sinto pronto para atuar em um jogo grande como esse e ter um bom desempenho.
6: Palavras do Hakimi, que será confirmado entre os titulares. Outra coisa que é importante dizer, Capri, ouvintes e internautas da Bandeirantes. A seleção marroquina, só para vocês terem uma ideia, dos 20 convocados, dos 26 desse grupo, 19 não são marroquinos. São jogadores nascidos na Espanha, Bélgica, Holanda. Então, assim, é uma miscigenação muito grande. Então, tem de tudo um pouquinho na seleção marroquina. E em relação aos remanescentes desses vizinhos que aqui na Copa do Mundo, 10 fizeram parte do último ciclo de Copa do Mundo. Tem juventude, experiência, tem essa questão da internacionalização. Então, é o momento da gente guardar, respeitar, sem ver a seleção, mas que vai ser um duelo duríssimo dentro e fora de campo, pode ter certeza, porque dentro de campo, treinador muito elogiado por atletas, e fora dele, Capri, espero o fato estar errado. A gente só vai sentir quando a bola rolar às 7 horas da tarde, horário de Brasília. Por tendência a dizer, é de nem dividir. A tendência é que a gente tenha mais
1: marroquinos que brasileiros. Tá variando um pouquinho o seu sinal aí, tá cortando um pouquinho. É, agora já tá variando um pouco mais o sinal. Vamos dar uma posicionada aí pra gente poder ter o seu áudio com mais qualidade, não é? O áudio importante, afinal de contas, nós estamos mandando o som da Bandeirantes para o Brasil e para o mundo. É assim, hein? Os nossos canais digitais, você que está conosco no youtube.com/radiobandeirantesoficial, nos nossos canais digitais, no Band Play, no Band Rádios, no site radiobandeirantes.com.br, estamos em todas as plataformas para você ouvir a Bandeirantes e essa transmissão, essa espero concentração de Brasil e Marrocos em todos os cantos do planeta. Vamos juntos aí, vamos juntos. Já nós vamos a Porto Alegre, porque... vamos já a Porto Alegre, aliás, não é? Porque se tem festa pelas ruas de São Paulo, claro que na capital dos gaúchos também tem festa. Lá está o repórter Juan Romero, que vai trazer pra gente todo o ambiente, todo o clima na capital dos gaúchos, nessas horas que antecedem a estreia do Brasil na Copa do Mundo. Juan Romero, boa tarde, onde é que você está em Porto Alegre? Fala, Romero!
9: Fala, Gabriotti, boa tarde para você, para todo mundo que nos acompanha aqui na Bandeirantes. Falo diretamente da Cidade Baixa, o bairro mais boêmio de Porto Alegre, e eu acho que é o que vai ter a maior concentração assim de torcedores, né, vibrando com, se Deus quiser, tudo der certo, né, com a vitória do Brasil sobre a equipe marroquina. E o que eu tô vendo é muita gente já circulando com bandeiras do Brasil. Pessoal nas esquinas aproveita para vender bandeira do Brasil, vender ali algumas camisetas, e eu vi gente circulando com as camisetas, as tradicionais, né, aquela verde e amarela do Brasil. Vi gente circulando com camiseta azul. Ó, agora eu vou virar a câmera aqui para quem tá nos acompanhando na live. Tem muita gente circulando já com a amarelinha, né? A tradicional, a camiseta do Brasil. Pessoal circulando aqui com o número 10. Enfim, todo mundo que eu converso, seja no ar, seja fora do ar, diz: ah, o Brasil vai ganhar de 2-1, vai ganhar de 2-0, vai ganhar de 1-0. O pessoal arrisca sempre dizer alguns placares pouco elásticos. Mas o pessoal confia, e inclusive, né, nessa convocação aí do Ancelotti. Dizem que sim, ter convocado o Neymar foi bom pro time, é bom inclusive para levantar a moral do time, dizendo que, embora ele não entre em campo, pelo menos em primeiro momento, dizem que realmente ele faz a diferença, ele estar ali dá um apoio para os companheiros de seleção. Porto Alegre que vai ter pelo menos 4 locais de transmissão dos jogos do Brasil, não só esse agora contra o Marrocos, viu, Capriotti, mas 2 deles são ali no centro, um no Parque Harmonia, bem pertinho da Orla do Guaíba, e outro no Cais Embarcadeiro, que fica aí sim, bem à beira do Guaíba. E tem mais 2, que inclusive são promovidos pelo Rafinha, que é gaúcho, é aqui de Porto Alegre, né, tá nessa delegação da seleção, um na comunidade dele, onde ele cresceu, a Restinga, zona sul da capital gaúcha, e outro na Vila Maria da Conceição, zona leste da capital, reunindo, né, as crianças que são apoiadas apoiadas por projetos sociais que ele e a esposa dele, que também é aqui de Porto Alegre, os dois apoiam. Então, Porto Alegre, os bares recém estão começando a abrir pós-almoço, inclusive para reunir a galera que à tarde vem aqui. Tá frio, mas mesmo assim a galera não deixa de beber aquela gelada, viu, Capriotti? Ou de repente um quentão, vinho também. E aí a galera já começa a se reunir agora de tarde, né? Para ficar nessa expectativa do jogo da seleção e de repente também assistir aos outros jogos que vem antes nesse sabadão repleto de Copa do Mundo, viu, Capriotti? Sempre aqui na Bandeirantes.
1: Valeu, Romero. Muito obrigado, Juan Romero, diretamente de Porto Alegre, a capital dos gaúchos, também concentrada em preparação para empurrar a seleção brasileira daqui a pouquinho com a Bandeirantes. Um abraço ao Sander Saad, em Santos, ouvindo a Bandeirantes. 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Alexandre Pretzel está comigo. Olha só, o Pretzel está na cola da seleção brasileira. O Pretzel não desgruda da seleção, ele está comigo aqui para falar um pouquinho no concentração do time do Brasil. Ele que também chegou junto com a seleção brasileira aos Estados Unidos. Aliás, o Pretzel chegou antes da seleção. Quando a seleção chegou, o Pretzel já estava aqui e de lá para cá ele não desgrudou mais. Não desgrudou mais. Já vem o Pretzel então, vai trazer mais informações, mais detalhes da seleção brasileira. Recuperamos o João Paulo Capelanes, já temos o Capelanes aqui conosco de volta, posicionado aqui num outro ponto do MetLife Stadium. Vamos lá então, João Paulo. Ô, João, onde é que você tá? Mudou aí a posição, João? Ó, tá bom, agora tá bom.
10: Gabriel,
1: o som,
10: é o seguinte, eu tô conversando, né? Eu tô conversando inclusive com um fiscal aqui, só pra poder explicar. Eu tava de um lado da avenida e o sinal tava perfeito. E aí tem muita gente, a gente entende, a gente não quer atrapalhar, né? Mas nós temos os direitos adquiridos, a gente tem que estar num ambiente que a gente possa minimamente trabalhar. E aí ele pediu gentilmente pra que eu mudasse de lado da avenida. E eu, obviamente, vou atender, não quero atrapalhar ninguém. E aí eu posicionei o equipamento aqui e começou a variar, começou a oscilar. Então eu me mudei aqui de posição. Fui conversar com ele e expliquei, o sinal aqui tá muito ruim. E ele pediu 2 minutos para ver se eu consigo voltar para o meu ponto inicial, que lá tava redondinho. Mas aqui você tá me ouvindo 100% agora, né, Capri?
1: Pô, tá coisa linda aí, João. Tá som perfeito, então tá maravilhoso, bom. Áudio fantástico, seu aí pode, fica nesse ponto aí, aí tá ótimo. Fica aí, não sai daí não. Tem
10: claro,
1: sombra,
10: pelo coisa
1: menos,
10: linda.
1: Dura achar
10: então,
1: sombra
10: aí que
1: aqui,
10: tá.
1: Né?
10: Coisa linda pra você, né? Porque eu tava na manteiguinha aqui, debaixo da árvore, e aí agora eu tive que vir pro sol, mas não tem problema. Ainda bem que eu passei algumas camadas de protetor solar, então acho que eu vou estar tranquilo por aqui, Capri. Agora, uma curiosidade, Capriotti, é o seguinte, é bacana ficar no meio da avenida aqui, porque a gente consegue, vai quase 5 horas antes da bola rolar, entender todos os bastidores de um grande espetáculo. E eu acho que o ouvinte, o internauta, tem essa curiosidade pra poder entender, né? Às vezes não é só a boleirada chegar a delegação, o árbitro pôr os caras do campo e correr atrás da bola. Não, uma série de situações. Então a gente está trazendo aqui esses bastidores. Agora há pouquinho, três, entre aspas, delegações, cada um com a sua cor, cada uma com a sua cor, passou. Eu conversei rapidamente para poder entender do que se tratava. Então nós temos aqui muitos patrocinadores que têm as suas parcerias com a FIFA, com o pessoal aqui que comanda a Copa do Mundo. Então acho que a gente vai ter um espetáculo bem legal também nas arquibancadas, quanto as pessoas convidadas. Muita gente já vestindo as suas cores, muita gente vestindo a cor da sua empresa, muita gente chegando antes também, porque a expectativa é de mais de 80 mil torcedores por aqui. Então todo esse ambiente preparado para que a bola possa rolar da melhor forma possível a partir das 7 horas da noite, horário de Brasília. Eu sigo por aqui no meio da avenida, ainda bem que eu não passo pelo mesmo problema do Quesada, viu, Capri? Porque eu tenho bastante cabelo para proteger minha calvície aqui, que antes eu tinha. Então, passou alguém, eu capto e coloco ao vivo aqui no microfone da Bandeirantes, Capri. Ô, Brasil, vem cá, Brasil, vem cá, vem cá, vem cá.
1: Mas
10: vem,
1: põe um bonezinho aí.
10: Vem aqui, vem aqui.
11: Viva!
10: Sei lá de onde eles são, velho. Eles passaram aqui, começaram a gritar Brasil. É mais gente do staff também. Where are you from? Come here. Where are you from?
12: New York, baby. Brooklyn.
10: New York. Tell me, are you going to support Brazil?
12: Yes. We'll support Brazil today.
10: What do you do?
12: I'm a chef.
10: Ah, really?
12: Yes, sir.
10: What are you going to cook?
12: I'm going to cook everything. Beautiful food for everybody.
10: You can drink for me a little bit,
12: yes.
10: Right?
12: Yes, we got you, buddy.
10: Enjoy. Quer dizer, os caras que passaram aqui gritando, ó, o que é um bastidor de Copa do Mundo. Os caras trabalham na cozinha aqui, quer dizer, vai ter comida, dá com pau. E o chefe falou, só comida gostosa e ele vai trazer um pouquinho pra mim, viu, Capriote? Se morda de inveja aí.
1: Mas você merece, com o sol que você está tomando no coco, aí você pode comer um pouquinho, toma água, se hidrata bem aí, porque já viu, não queremos você um camarão hoje à noite, queremos você na cor habitual e tradicional. Se cuida aí, João Paulo Capelanes. Atenção, são 3 horas e 12 minutos, horário de Nova Jersey. Ai, vai ficar vermelhinho, cor de rosa. 2h12, horário de Brasília. Daqui a pouquinho, Ulisses Costa no comando da Jornada Esportiva Bandeirantes. E assim que a bola parar aqui no MetLife Stadium, logo depois de Brasil e Marrocos, a estreia da seleção brasileira na Copa do Mundo, a gente vai transmitir um outro jogo do Grupo do Brasil entre Escócia e Haiti. E esse é um jogo importante porque o Brasil vai jogar depois contra essas duas seleções. O próximo adversário do Brasil é o Haiti. Então, transmissão Bandeirantes hoje de Escócia e Haiti. O Luiz Fabiani está conosco. Ele vai estar nesse jogo essa noite também. E o Fabiani tem um destaque aí dos dois times, né, dessa partida, que é muito importante, muito relevante para a seleção brasileira. Afinal de contas, são adversários futuros do Brasil. Fala aí, Fabiani, você tá bom? Boa tarde!
13: Fala, Capri, boa tarde pra você, pra todo mundo que tá com a gente aqui no Concentração. Nós seguimos aqui na base, no QG da Bandeirantes, de olho em tudo que tá rolando aí nos Estados Unidos e, claro, que preparando também a casa por aqui pras outras transmissões do dia. O Haiti chega após uma campanha histórica nas eliminatórias da CONCACAF, a equipe da América Central, superou adversários, inclusive internos no país, uma instabilidade política tremenda e se coloca como um azarão no grupo, mas que dificultou a vida de alguns adversários nos amistosos antes do Mundial. A Escócia, classificada como líder do seu grupo nas eliminatórias da UEFA, superando equipes tradicionais como Dinamarca e Grécia, no último amistoso encarou a Bolívia, aqui na América do Sul, goleou 4-0, portanto, chega embalada, chega no ritmo e é a grande favorita para essa rodada inicial. Para o Brasil é fundamental observar esse duelo entre Haiti e Escócia, que a gente transmite na Bandeirantes a partir das 9h30 da noite, para saber qual será o caminho até os 16avos de final. Na eventualidade da Escócia construir um bom placar, que é a tendência para esse momento, a última rodada da fase de grupos se torna uma final antecipada, pensando no adversário dos 16avos. Capri.
1: Muito bom, você vai continuar conosco aí, Fabiani, fica comigo aqui, que a gente vai falar mais desse jogo que a Bandeirantes transmite entre Haiti e Escócia, adversários futuros do Brasil. Deixa eu colocar o Alexandre Pretzel, que já está em deslocamento aqui para o MetLife Stadium, daqui a pouquinho vai estar conosco aqui, vai se juntar ao nosso time aqui no MetLife Stadium, o homem que colou na seleção brasileira nas últimas duas semanas por aqui e vai trazer mais informações do time do técnico Carlo Ancelotti nessas horas que antecedem o início da partida, menos de 5 horas para a bola rolar aqui no MetLife Stadium. Fala, Pretzel, boa tarde!
14: Boa tarde, Capelanes! Boa tarde, Capriotti! Boa tarde, Capelanes! Boa tarde, a Fabiane, meu caro Ricardo Capriotti, estamos no mais deslocamento de unidade móvel. Estou aqui junto com o Leandro Quezada e o Ulisses Costa. Daqui a pouco chegamos ao estádio por um carro com 4 brasileiros com camisas da seleção brasileira. Realmente é uma ideia de que todos os ingressos foram vendidos para a partida de logo mais. MetLife estará lotado para Brasil e Marrocos, população, né, na casa dos 80 mil dentro do estádio. Essa é uma possibilidade. Um provável time, então, está nesse primeiro destaque, já acreditando que o técnico Carlo Ancelotti está muito entusiasmado por tudo que ele falou. O Brasil terá Alisson, Danilo, aí a defesa com o Marquinhos, Gabriel Magalhães, Alexandro.
1: Peraí, tá ruim a conexão do Pretzel. Vamos, a gente vai refazer, Pretzel. Pera aí um pouquinho, tá ruim, não tá legal, não. Vamos só refazer. Daqui a pouquinho o Pretzel volta com aquelas condições ideais, adequadas, ajustadas, pra gente colocar o som perfeito do Alexandre Pretzel aqui conosco. Como tá o meu aqui, como tá o do Capelanes e de toda a nossa equipe, né? Afinal de contas, nosso time técnico é fantástico, espetacular, sempre se desdobrando aqui pra levar o melhor áudio, a melhor imagem para as nossas transmissões. Mas olha, me surpreendi até. Eu estava falando no início da nossa transmissão, na Copa do Catar nós não tivemos nenhum tipo de problema com as transmissões por internet, via Wi-Fi, as transmissões com imagem, né, foram super tranquilas. Aqui nos Estados Unidos, 4 anos depois, a gente tem percebido, tem notado que as transmissões por internet elas estão mais difíceis. Aqui mesmo, onde nós estamos no MetLife Stadium, aqui a gente tem tido dificuldades com a conexão, mesmo do 5G, né? Chamou atenção, tem chamado atenção, inclusive, do nosso time técnico, essa instabilidade e essa dificuldade maior. A gente esperava aqui também as condições nesse ponto, né, do ponto de vista técnico, mais sustentáveis. Mas a gente está aqui correndo e sempre colocando o melhor som, a melhor imagem para a nossa audiência, e é sempre assim. O Pedro Coin está com a gente, o Pedro vai trazer um balanço até aqui dessa Copa do Mundo. Estamos no comecinho do Mundial, hoje é só o terceiro dia, não é? Terceiro dia de Copa do Mundo. Não é só do Capri. Grupo do Brasil que vive a Copa neste sábado. E o Pedro Coin, opa, pera aí, antes do Pedro tem um chamado do Capelanes. Fala aí, João.
10: Desculpa, Pedrão. Um abraço aqui para o Pedro Coin mais uma vez. Só quero mostrar aqui um pouquinho mais o bastidor. Movimento verde, amarelo, passando. Acho que os caras já montaram lá as bandeiras. Deixa eu ver se eu consigo me aproximar rapidinho, porque é importante saber o que roda aí no estádio. E aí, rapaziada, a festa tá pronta aí? Conversa com a gente aí, ó. Festa tá pronta aí? Como é que tá? Tá tudo certinho aí? Bacana?
11: Tudo certo. Preparado pro jogo. A torcida vai fazer uma grande festa. Todo mundo aí que veio do Brasil ou daqui dos Estados Unidos tá preparando uma grande festa em nome da camisa da seleção.
10: O povo brasileiro invadiu o Times Square. Ontem foi um espetáculo. Acompanhamos o bandeiraço. Expectativa de público aqui. Vocês têm mais ou menos ideia de quanto de gente que vai lotar esse estádio daqui a pouquinho, meu querido? Boa tarde.
15: Boa tarde. Capacidade máxima, cara. Estádio lotado, uma festa gigante. A gente tá aqui em mais de 40 torcidas organizadas em prol da seleção brasileira. Fazer a maior festa da história. Seremos campeões.
10: Se Deus quiser. Vocês estão desanimados, velho?
16: Eu te amo. Eu te amo.

0: te amo, seleção.
1: Vamos, Brasil, é isso, Capriotti, tá todo mundo no clima, seremos campeões, se Deus quiser,
2: João.
1: Rumo ao Hexa, Capri!
2: Não, mas pera aí, João, a torcida brasileira é conhecida por uma música só, né? Aquela música que sempre eles cantam, mesmo a música no estádio. Pergunta se eles vão ter música nova, se eles criaram novos temas aí pra seleção aqui, pra ver se dá uma renovada naquele que já tá cansado, não é? Vê se tem música nova com eles aí, João.
1: Ô, Gabriel, é o seguinte, só pra poder explicar, tá? Eu quebrei o protocolo. Ah, não tô nem aí também. Se for pra não poder fazer as coisas aqui, então vambora pra casa, né? Não adianta vir pra cá. Os caras não deixam fazer nada aqui nessa região. Já tomei bronca de novo do fiscal, não tô nem aí também. Pode dar bronca quantas vezes quiser. Não estamos matando ninguém, não estamos fazendo nada. A gente só queria ouvir um pouco do público brasileiro. É, mas eles vão voltar daqui a pouquinho, tá, Capri? É que assim, tem uns 3, 4 fiscais agora já me olhando feio de novo e um tá com o braço aberto. Tá parecendo o Cristo Redentor aqui, ó. Com o braço aberto. Porra, de novo você? De novo eu, cara. E vou ficar aqui atazanando até a hora da bola rolar e não tem problema. Então quando o movimento verde e amarelo retornar pra cá, Capri, pode ter certeza que eu vou questionar sobre essas mudanças, porque é importante, né? Chega do eu sou brasileiro com muito orgulho, com muito amor, mas também quando eles mudam as músicas, aí o povo também reclama, quer dizer, não tá bom nem lá e nem cá, né, Capri?
2: É, isso aí, muito bom, João, muito bom, é isso mesmo, meu. Aí, na cola da torcida brasileira, na cola dos brasileiros, pra gente poder levar tudo isso adiante. Vamos lá, então, atenção, eu preciso fazer uma pausa, ó, estamos falando já há 1h20 sem parar, gente. 1h20 que nós estamos no ar sem parar, então eu preciso fazer um intervalo que é rápido, bem rápido mesmo, e certamente na volta a gente vai trazer muito mais informações, muito mais desse clima, toda a ambientação dessas horas que antecedem a estreia da seleção brasileira na Copa do Mundo, concentração especialíssimo aqui do MetLife Stadium, o palco da estreia do Brasil na Copa do Mundo 2026. Parada rápido, concentração, volta já, não saiam daí não, hein? Não me abandonem, fiquem comigo, já já mais concentração no ar.
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4: Mais informações do seu caminho pela cidade de São Paulo, sábado agitado pela Avenida Sapopemba, no trecho entre a Vila Ema e a passagem agora pela Nova Brasília. Busque, portanto, o caminho alternativo da Anhaia Melo entre as estações Vila Tolstói e Vila União, da linha 15 Prata do Monotrilho, que tem um trânsito fluindo melhor. 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
3: Destaque agora é o túnel Maria Maluf, com problemas na direção do Sacomã. Do emboque até o desemboque, tudo travado. Uma ocorrência gerando trânsito congestionado próximo à rua Nossa Senhora da Saúde. O caminho alternativo da Ricardo Jafé e Abrão de Moraes, como uma opção, é um ótimo caminho para você seguir. Túnel Maria Maluf na direção do aeroporto, com trânsito livre. 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

0: São 2:23, 2:23 pelo horário de Brasília, 1:23, horário de Nova Jersey, costa leste dos Estados Unidos. Estamos de volta com Concentração, Concentração especialíssimo, muito especial, porque é mais uma estreia de seleção brasileira em Copa do Mundo. E como nós já falamos mais cedo aqui, o Brasil só tem duas derrotas em estreias de Copa do Mundo, 1930 e 1934. De lá pra cá, sempre estreou, no mínimo com empate, não é? Mas vencendo, o que é muito melhor. E hoje a gente não imagina, apesar do jogo mais duro dessa fase, dessa primeira fase da Copa do Mundo, jogo contra o Marrocos, ninguém imagina que o Brasil sairá derrotado aqui do MetLife Stadium. Ao contrário, o torcedor brasileiro está chegando empolgado, entusiasmado, sonhando com a vitória do time brasileiro, que não terá Neymar. Nós falamos muito nos últimos dias, nos últimos tempos, aliás, sobre Neymar. O jogador segue ainda em fase final de recuperação. Uma expectativa de que alguns minutos contra o Haiti, mas vai ficando cada vez mais difícil à medida em que ele não vai a campo, não vai treinar com os demais companheiros. E aí, o jogo contra a Escócia no final dessa primeira fase da Copa do Mundo acaba se tornando uma realidade mais próxima para, quem sabe, a expectativa do torcedor brasileiro ver Neymar em campo com a camisa do time do Brasil. Ô João Paulo Capelanes, estamos de volta aqui. Você aí já no entorno do MetLife Stadium, acompanhando a chegada da torcida. Que horas os portões estarão abertos para a torcida para valer? Não a organizada, a torcida verde e amarela, mas o torcedor comum, os muitos brasileiros que estarão aqui no MetLife Stadium, que estarão aqui no estádio acompanhando em loco essa partida, que chegaram nos últimos dias. Ontem nós vimos lá o bandeiraço, você registrou o bandeiraço lá na região da Times Square em Nova York. Que horas essa gente toda vai poder entrar aqui no MetLife, hein, João?
1: Capri, o rapaz me falou que às 3 horas da tarde. Então, 3 horas antes da bola rolar, porque a bola rola 18 horas aqui, o horário norte-americano, 19 horas no Brasil, sempre importante frisar, 3 horas antes. Mas é sempre importante dar uma confirmada, né? Eu tô vendo lá no fundo, bem lá no fundo, mais movimentação de gente verde e amarelo. Então, obviamente, que eu vou esperar pelo menos um pouquinho para conversar com algum fiscal que possa me dar com 100% de certeza aqui o horário da abertura dos portões. Mas pelo que o rapaz me falou do movimento verde e amarelo, 3 horas antes da bola rolar. 3 horas antes da bola rolar, a expectativa é que o público já possa entrar, até porque sempre importante repetir informação, né, Capri? Não é que vai ser um joguinho aí para 10 mil, 15 mil pessoas que entra rapidinho e vai embora rapidinho. Mais de 80 mil torcedores são esperados para o jogo das 19 horas, horário de Brasília. Caprizão?
0: É isso aí, 80 mil pessoas. A capacidade do estádio, 82.600 espectadores, mas para a Copa do Mundo, por ajustes, né, que a FIFA precisa fazer no estádio para acomodar todos com conforto, os espectadores, jornalistas do mundo inteiro, diminuir um pouquinho, e pouco mais de 80 mil torcedores, espectadores, jornalistas e todo mundo que está trabalhando nessa partida presentes aqui no MetLife Stadium. São 14:27 pelo horário de Brasília, 1:27 aqui em Nova Jersey. Gabriele Guimarães está conosco, a Gabi Guimarães está com a gente, repórter da Band, está com a gente também aqui na Bandeirantes, está em algum ponto aqui de Nova Jersey, imagino que já no deslocamento, vindo aqui para o estádio, vindo para o MetLife. Onde é que você está? Queria te ouvir, Gabi, como vai? Boa tarde.
2: Oi, Capri, que honra, que alegria falar com você, com todos ligados na Rádio Bandeirantes. Um prazer enorme, porque você falou repórter da Band, mas a origem, ó, é Rádio Bandeirantes, então estou muito feliz de poder contribuir com essa cobertura do Grupo Bandeirantes de Comunicação. Nesse momento, eu estou no estacionamento E, onde tem chegado muitos brasileiros. Vocês estão animados ou não estão? Eles não estão nem aí, Capri, tem um pouco mais ao fundo ali, para quem nos acompanha com imagens também no YouTube da Rádio Bandeirantes, tem uma marroquina. Hello, Morocco! Morocco! Ih, tá me ignorando já! Morocco! Ah, boa! Torcedora marroquina agora mostrando, ela tá fazendo um sinal para quem não nos acompanha com imagens. 32 pro Marrocos hoje, tá confiante. E assim como esses brasileiros estão chegando, ao todo serão, como vocês ouviram agora há pouco o Capê falando, 80 mil pessoas no estádio MetLife, que é também o palco da final da Copa do Mundo. E vem gente, ó, Capri, de todo lugar, querendo aparecer, querendo mandar mensagem para pessoas que amam. Essa aqui, por exemplo, é a Lara. Lara, quantos anos você tem?
3: 7.
2: Lara, é a primeira vez que você vai assistir a um jogo de Copa do Mundo? E o que que você tá achando desse time do Brasil? Ó, Lara, só fazer uma conta simples. 7 aninhos, não viu o Brasil campeão do mundo. Conta tudo o que você tá achando desse time do Brasil.
3: Eu tô achando tchau. Primeira vez que eu quero aparecer, que eu já gostei.
2: Ah, entendi. Então, além dos brasileiros, ela quer aparecer, quer ter a sua chance também. Ela tá falando isso porque tá com um cartaz, Capri, que tá escrito o seguinte, olha só. Vovó e vovô, saudades, eu estou aqui torcendo pelo Brasil, porque a Lara se mudou pros Estados Unidos há um pouco mais de um ano. Ô, Lara, tem algum jogador do Brasil que você gosta mais, que você tá torcendo mais ou não tem? O Alisson. Boa. E você gosta do Vinícius Júnior, não? E do Lucas Paquetá? E que nota você dá pro Rafinha? Oh, meu Deus do céu, 10 pro Rafinha, aí sim, bom demais. Olha só, ô Capri, tô aqui com a Lara, então, que tá nessa expectativa, mandando mensagem pros avós e tudo mais. E a gente, é claro, tá curtindo por aqui também esse clima da torcida. Daqui a pouco eu entro com vocês mais vezes pra trazer informações dos torcedores e também do que vai acontecer dentro das quatro linhas, Capri.
0: Boa, Gabi, Gabriela Guimarães. Ô, Gabi. Ô Gabi, me dá um panorama do que você tá vendo aí, além da torcida, né? Nesse ponto do estádio aí, você já vê muitos torcedores do entorno, você já tá vendo muita gente chegando, tá tímido ainda, porque, ó, ainda temos, estamos a 3 horas e 30 do início do jogo, não é? Tá tímido ainda, como é que tá a situação aí? Um pouquinho mais, 4 horas e 30 do início do jogo, tá tímido a movimentação, já tem muita gente aí onde você tá, Gabi?
2: Capri, movimentação ainda tímida, porque como você disse, faltam muitas horas ainda para a bola rolar, mas a estratégia que tem sido usada aqui é a seguinte, quem consegue encontrar uma sombrinha, tenta se abrigar. Então os torcedores estão ficando em algumas árvores, postes, é por isso que a gente não vê aquele movimento, aquele grupo chegando junto, não é? Num blocão. Por quê? Primeiro, falta muito tempo para a bola rolar e segundo, porque está muito quente. Então não fica ninguém assim, digamos, em grupo, gritando, cantando, pulando, porque está muito quente por aqui. Essa é a tendência mesmo nessa época do ano aqui nos Estados Unidos. Você deve se lembrar da última Copa por aqui, foi assim também. Então os torcedores, por enquanto, vão chegando aos poucos e quem chega quer sombrinha, quer água, quer protetor solar. Esse é o esquema por aqui. Enquanto isso, eles ainda não têm acesso ao estádio. E algo muito curioso que eu percebi também, Capri, você sabe que aqui em Nova Jersey tem uma comunidade bastante grande de brasileiros, de sul-americanos de modo geral, que é um povo que não desiste. Então conversei com alguns brasileiros que moram por aqui, nem ingresso tem, mas vieram. Vai que pinga, vai que sobra algum, vai que eles conseguem algum aqui na bilheteria e conseguem entrar dentro do estádio. Então tem bastante gente que chegou mais cedo também para tentar comprar algum ingresso, viu?
0: Boa, boa, Gabi. É isso aí. Gabi, venha pra cá, então. Venha se juntar ao nosso time aqui no interior do MetLife Stadium. Daqui a pouquinho, a Gabriela Guimarães vai estar conosco também. E agora, a FIFA abriu as imagens do estádio, do interior do estádio. Do interior do MetLife Stadium. Aquelas imagens ali são testes, são observações da equipe técnica. Mas, não é? Mas, o estádio está em condições fantásticas. Gramado perfeito, aliás, gramados fantásticos nessa Copa do Mundo. Ninguém pode falar de gramado, né? Se tem uma coisa que ninguém vai poder reclamar ao final dessa Copa do Mundo é gramado. Mas já é possível observar as imagens internas. O estádio não está aberto ainda. Eu insisto, eu falo aqui da área da zona de imprensa, da área de imprensa do MetLife Stadium, que fica no anexo aqui do estádio, né? Do lado de fora. Mas o estádio não está aberto ainda para os profissionais. Então, nós profissionais de mídia não podemos ainda adentrar ao estádio. Ainda está fechado, tanto Capri. Para os torcedores como para os outros profissionais. O pessoal do trabalho ainda está fazendo os últimos ajustes, mas o estádio está prontinho, lindo, belíssimo, com um sol enorme batendo no interior dele, prontinho para receber os 80 mil espectadores do jogo do Logo Mais. Quem chamou?
4: Eu, Fabiane, aqui diretamente da base da Bandeirantes, porque a gente está acompanhando por aqui a movimentação dos outros jogos do dia, destacando, a equipe da Suíça acaba de chegar à Arena da Baía de São Francisco, acompanhada dos jogadores do Catar, esses já fazendo reconhecimento de campo, a bola rola às 4 horas da tarde, claro que a gente vai atualizando tudo sobre escalações, placar, gols em tempo real, mas as duas equipes já no estádio, daqui a pouco sobem a campo para o aquecimento. Capri?
0: Muito bom. E fala mais um pouquinho do jogo dessa noite que você vai transmitir também, vai estar na transmissão entre o Haiti e a Escócia, os dois próximos adversários do Brasil. Vamos lá, Fabiane.
4: Olha, Capri, muita gente acreditando que o Haiti é um estreante, porque muita gente não estava viva na última vez que o Haiti participou de uma Copa do Mundo, em 1974. Desde então não retornou mais e nunca venceu uma partida de Mundial. Inclusive o técnico da equipe, treinador francês, o Sébastien Migné, ele acredita que nessa Copa o Haiti pode conseguir o seu primeiro triunfo. A expectativa dele está totalmente em fazer história pelo país, que tem pouco mais de 12 milhões de habitantes, ocupa uma área de 27 mil quilômetros quadrados e tem dois jogadores que jogaram a última edição da Premier League, o Bellegarde, jogador do Wolverhampton, e o Isidore, atacante do Sunderland, também da Inglaterra. Pelos lados da Escócia, uma seleção que já foi tradicional. A última vez que disputou uma Copa do Mundo foi em 1998, inclusive participando de uma abertura do Mundial contra o Brasil naquela ocasião. A Escócia, que já teve grandes jogadores como Kenny Dalglish, mas vê a geração atual como uma geração de ouro. Scott McTominay, jogador do Napoli da Itália, é a principal referência técnica. Não só ele, o Andrew Robertson, lateral esquerdo, um dos grandes da história recente do Liverpool, é também outro pilar dessa equipe, que aposta em um sistema tático com três zagueiros. 28 anos longe de Copas, nunca chegou ao mata-mata, quem sabe agora em 2026. Marrocos acho que é o principal desafiante dessa seleção escocesa, que fez grande campanha nas eliminatórias e vai encarar o Brasil na última rodada da fase de grupos. Capri?
0: E a gente está de olho nos adversários futuros do Brasil, monitorando tudo de Escócia e Haiti. Mas antes tem o Marrocos. Primeiro o Marrocos aqui no MetLife Stadium, daqui a pouquinho às 7 da noite pelo horário de Brasília, 18 horas no horário local. É esse jogo que a seleção brasileira vai encarar e é pedreira, né? A gente tá falando disso, não é fácil, viu, minha gente? Não é fácil, não acho que o Brasil vai ter moleza, vai ter facilidade, ao contrário, jogo duríssimo, mais difícil dessa primeira fase, por isso a importância de começar com uma vitória, né? Porque dá moral, enche

0: Yo estoy aquí para ver si encuentro un novio brasileño.
1: Ah, ¿en serio? ¿Está buscando?
0: Sí, por eso, mira.
1: Ah, ela falou que ela tá procurando um namorado brasileiro, por isso que ela tá toda aqui caracterizada de Brasil. Sensacional. Dime uma coisa, eu vou falar em português que você entende. Tá apoiando o Brasil? Acredita que o Brasil vai bem nessa Copa? Ou o México, que começou bem, empezou bem no Mundial, vai melhor que o Brasil?
0: No sé si también, bueno, sí, porque nosotros ya jugamos,
1: Sí.
0: entonces te vamos muy bien, pero yo tengo mucha fe que Brasil va a llegar muy lejos, entonces ahora estoy también apostando por Brasil. Entonces yo le voy a los dos.
1: Você vai assistir o jogo no estádio?
0: ¿Ah?
1: Você vai admirar o partido?
0: Sí.
1: Assim? E apagado quando? Quanto o ingresso, o ticket?
0: No, yo vine gratis.
1: Ah, é verdade, porque é influenciadora. Quantos milhões de seguidores tem no Instagram?
0: En Instagram, 2.5.
1: 2,5? Em serio? Olha, Capri, tem 2 milhões e meio de seguidores no Instagram. Passa-me para nós outros o Instagram para seguirmos igual.
0: Es Mercedes, guión bajo, Roa.
1: Mercedes, arroba, ou a underline no caso, tá? Mercedes, underline.
0: Roa.
1: Roa.
0: ROA.
1: ROA. Mercedes, underline, Roa. Bota pra seguir aí, viu, Capri, que tem influenciador mexicano, brasileiro, e ela tá buscando um novo brasileiro. Nós temos algumas pessoas da equipe que a gente poderia pegar e dar uma empurradinha, né, Capri?
2: Deixa, não arruma confusão, ô João Paulo Capelanes. Não vai arrumar confusão logo no jogo de abertura da Copa do Mundo. Deixa o pessoal tranquilo. Precisa trabalhar, todo mundo precisa trabalhar aqui. Eu não sei de quem que você está falando, porque somos todos casados aqui. Ninguém está procurando noivo aqui
1: Eu
2: na
1: tô.
2: equipe. Está tudo em ordem por aqui, mas. Não!
1: É melhor
2: Para,
1: deixar
2: João!
1: baixo, né? Deixa baixo,
2: Para!
1: tá bom, vou deixar baixo.
2: Para
1: Tá bom,
2: com
1: Mercedes,
2: isso,
1: muitas graças, um abraço e vamos, Brasil, Mercedes!
0: Sim!
1: Aê, garota, gente boa demais, influenciadora mexicana ao vivo na Bandeirantes. Obrigado, Mercedes! Capri, eu não quero me complicar, não, viu, Capri? Não quero complicar ninguém aí, viu, Capri?
2: Não, para com isso, João. Vai se complicar à toa aí. Deixa isso pra lá. Agora, essa é uma nova função, uma nova profissão, né? Influenciador. E eles têm, não é? Um espetáculo, né? Porque é ingresso gratuito, passagem, tudo gratuito, né? Os influenciadores ganham tudo isso, né, João?
1: Capri, é verdade. E você sabe que é muito curioso que a FIFA, ela, ao mesmo tempo que ela quer contar com os influenciadores, ela não quer avacalhar. O que que é avacalhar? Ela já colocou algumas regras, inclusive, cara, é que eu não vou conseguir ir pra lá, porque acho que eu vou ser barrado do estádio se eu fizer isso. Mas tem uma placa, não vai dar para mostrar aqui. Daqui a pouco eu vou ver se eu consigo dar um cambauzinho aqui, que tem 300 fiscais em cima de mim, aí eu mostro para vocês, eu tiro uma foto, posto nas redes sociais da Rádio Bandeirantes. Tem placa apontando para os credenciados pela mídia, como nós somos e temos aqui as nossas credenciais, e tem uma outra placa indicando os influenciadores, porque Capri, na nossa credencial, na sua deve estar aí, ó. Nós temos acesso ao Media Partner 7 e 5. E aí, alguns influenciadores, eles têm outros números na credencial. Então, eles já conseguiram aqui delimitar. Influenciador vai para um lado, jornalista profissional vai para o outro, e eles estão organizando assim. Repito, da mesma forma que eles querem contar com influenciadores do mundo inteiro, que nem a Mercedes, que conversou conosco, há um limite, porque já pensou, Capri, numa zona mista, que tá literalmente o mundo inteiro, que já não cabe nem praticamente todo mundo. Você colocar mais gente, mais influenciadores no mesmo ambiente do mundo inteiro, aí fica inviável de trabalhar, né, Capri?
2: Não dá, aí não dá. Precisa haver uma separação mesmo e a FIFA está compreendendo isso tudo. Aqui é o centro de imprensa. Aqui são jornalistas de todo mundo, inclusive aqui no fundo do centro de imprensa, lá nas nossas redes sociais. Se você for agora lá nas redes sociais, no Instagram da Rádio Bandeirantes, você vai ver o João Paulo Capelanes mandou aí as imagens do centro de imprensa na hora que nós chegamos. A Bandeirantes foi a emissora que abriu o centro de imprensa. Foi a primeira emissora a chegar. Não tinha ninguém. Estava absolutamente vazio. Nós somos os primeiros jornalistas a chegar aqui no centro de imprensa. O João Paulo Capelanes fez as imagens, está lá no nosso Instagram, Rádio Bandeirantes, oficial. Vai lá, você dá uma olhadinha. Na parte do fundo aqui do centro de imprensa, vai ter a entrevista coletiva. A gente vai ter as entrevistas aqui no final do jogo, ao final da partida. Vai ser nesse mesmo espaço aqui. Mas, Quem está de volta é o Luiz Felipe Nunes, está na Vila Madalena, ponto boêmio da cidade de São Paulo, ponto de restaurantes, de bares, de encontros, os mais...

0: mais importantes possíveis, grandes bares, grandes restaurantes, muita gente concentrada na Vila Madalena, acompanhando essa estreia da seleção brasileira, ouvindo a Bandeirantes. Onde é que você está agora, hein, Luiz Felipe? Boa tarde mais uma vez para você.
1: Muito boa tarde, Cassio. Boa tarde para você que nos acompanha na Bandeirantes. Estou tentando falar por aqui porque tem uma galera animadíssima. Pessoal que está indo casar amanhã, o Manuel que está do meu lado, o Manuel com uma taça da Copa do Mundo estilizada, de óculos verde e amarelo, escrito noivo, de coroa também. Muito vai Corinthians sendo gritado aqui também, mas fazer o quê, né? Seleção brasileira, Manuel, expectativa para hoje e vai conseguir chegar a tempo do casamento amanhã?
2: Com certeza. Na última Copa foi quando eu conheci minha noiva, foi Brasil e Camarões, lá eu... O Brasil perdeu, eu ganhei minha noiva e esse ano o Brasil vai me dar de presente de casamento a vitória. Dessa vez vai.
1: O Manuel se preparando para entrar no ar, colocou mais uns shots aí para dentro, então não sei qual é o estado etílico do Manuel. Eles vão sair do bar onde eles estão nesse momento e vão para outro aqui na Vila Madalena. Quanto é que vai ser o jogo hoje, Manuel?
2: Não quero assistir frio. Hoje, 3-0 Brasil. Dois gols do Vini Júnior, um do Hendrick.
1: Dois do Vini Júnior, um do Wendel, que tem outros casais aqui também que estavam falando. Meu amigo, você estava falando com a nossa reportagem, quanto é que vai ser o jogo?
3: 2-1 Brasil. Um do Hendrick e outro do Vini Júnior.
1: Vocês estão animados também? Acham que vai dar pro Brasil?
4: Muito, 3-1. Um gol do Neymar. Ah, ele não vai jogar.
1: Neymar não vai jogar, mas tem muita gente para fazer
4: exato.
1: Gol.
4: Exato, né? Hendrick, eu amo o Hendrick, o Rafinha e o Vini Júnior. O Vini Júnior vai fazer um gol pra Virgínia.
1: E você, meu amigo? Quanto é que vai ser o jogo?
5: 3-0.
1: Todo mundo confiante. Ricardo Capriotti, a nossa câmera já tá indo pro saco por aqui, porque é festa da torcida brasileira, Vila Madalena, o pessoal chegando por aqui, a rua inteira enfeitada de verde e amarelo. A gente segue acompanhando até o pós-jogo aqui na Bandeirantes, Capri.
0: Muito legal, tá aí o Luiz Felipe Nunes captando toda essa festa, essa energia da torcida brasileira. Que fantástico aí os brasileiros pintando rua, saindo às ruas com a camisa da seleção. É clima de Copa, Copa do Mundo na Bandeirantes, que a gente acompanha, Capri, transmite e filtra esse sentimento do torcedor desde 1950. Ouvi o Capelani chamando aí, fala lá, João, vamos lá.
6: Vamos lá, Capriotti, é o seguinte, eu falei que eu tô na avenida principal aqui, na entrada do portão principal do estádio, e quando o assunto é Copa do Mundo, a gente sempre lembra do quê? Do Brasil, a gente lembra dos ídolos eternos da seleção brasileira, o rei do futebol, e se o Pelé fez sucesso dentro de campo, fora dele nós temos o Pelé também. Olha quem tá aqui ao meu lado, Elias Júnior, o Pelé da Band. Boa tarde, Elias.
7: É melhor pingar do que secar. Grande abraço, Capri, aos nossos ouvintes e às nossas ouvintes da Rádio Bandeirantes, fazendo um sucesso danado. Estou muito orgulhoso de ouvir vocês, porque a rádio não tem mais fronteiras, né? Então estou muito orgulhoso de ter ouvido vocês, não só na nossa programação normal, ou nossa área. Inacreditável, Capri! Eu quero saber que escola você colocou o Capê, porque você doutrinou o Capê até a página 5, depois da 5 complica.
6: Foi o fone aí, Pelé.
7: Salve, Capri!
0: Fala, Elia! E aí, boa tarde, Elia! Ele parou na quinta série, viu? A quinta série não sai mais dele. É impressionante. Bom, Elia,
7: mas você
0: é o seguinte,
7: já fez
0: você
7: um grande
0: que,
7: trabalho, você quantas... evoluiu.
0: É, tá, tô tentando botar ele na sexta série, mas não tá fácil, não. Ô, Elia, bom, eu queria que você contasse um pouquinho com toda a sua experiência, né? Todos os seus anos aí de jornalismo, sua experiência fantástica. Como é que você tá vendo esse início de Copa aqui, essa seleção brasileira em mais uma Copa do Mundo, de novo aqui nos Estados Unidos? Me passa um pouquinho desse seu sentimento, desse seu feeling, da sua experiência e desses momentos iniciais da seleção e da Copa aqui em 2026.
7: Olha, Capri, primeiro é um orgulho estar com vocês. Eu acho que a gente conseguiu nessa Copa do Mundo, por conta, é horrível advogar em causa própria, mas essa é a minha 10ª Copa. E a Rádio Bandeirantes, ela conseguiu ter um time, ô Capri, eu entendo que a gente tenha conseguido unir a força, a experiência, a juventude, a tradição e tudo isso com qualidade. Cada qual no seu estilo, cada qual dentro do seu perfil, mas com uma qualidade impressionante naquilo que a gente pretende apresentar e já vem apresentando, porque já não é de hoje que vocês chegaram por aqui, não é de hoje que a gente apresenta nossa área ao vivo também aqui de New Jersey. Eu acho que o caminho para que o ouvinte, tenha uma qualidade é exatamente a escolha. A nossa vida é feita de escolhas. E é óbvio que por conta da sua qualidade, da sua experiência, da experiência da Amanda, da Thaís, vocês tiveram a capacidade de fazer as melhores escolhas. Então eu estou muito confortável quando eu chego numa coletiva, o KP, e encontro o Pretzel para fazer a pergunta para o Brasil. Eu estou muito confortável quando eu possa fazer a pergunta para o técnico de Marrocos, ou seja, a gente coloca modelo de jogo, a gente coloca uma preocupação em relação àquilo que vai acontecer no jogo de hoje. Então, a primeira grande coisa é o poder da escolha. Acho que vocês tiveram um poder de escolha muito bom, ótimas referências. Depois, em relação à Copa, eu acho que a gente está num caminho de ter uma Copa do Mundo muito grande, com 48 seleções, que pretende ser a maior de todos. Mas é algo que eu acho bem interessante a gente colocar e vou deixar para você, KP, para o Capri, para todos aqueles que participam da nossa Rádio Bandeirantes nessa cobertura histórica. Essa é a 23ª Copa do Mundo da história do futebol e a gente está tantas horas antes do início do jogo. Eu acho muito importante que é uma questão de relacionamento. Desta vez, a Copa vai ter 60 dias para quem chegar à decisão. Não ela como um todo, mas se você contar os dias de preparação, os times que chegarem à decisão da Copa no dia 19... pela antecedência com que se apresentaram e por todos os dias que terão que percorrer daqui até o dia 19 de julho, vai dar entre 58 e 62 dias de acordo com a apresentação. Isso significa que há desgaste de relacionamento. Se há desgaste de relacionamento na nossa equipe, porque a gente sabe muito bem, depois de 15 dias o cara está com saudades da esposa, o cara está com saudades do feijão brasileiro, o cara está com saudades do filho, da filha, e é natural. Aí os ambientes começam a ficar mais tensos. Eu estou nessa estrada há muito tempo para saber que isso importa muito. É fundamental você ter proximidade, você ter lealdade, você ter a crença de que o cara que está do seu lado é parceiro, é parceira. E isso, para um time de futebol, também funciona, Capri. Então, eu tenho um pouco de preocupação em relação ao ambiente. Se a gente conseguir, dentro da seleção, numa Copa tão longeva, ter um bom ambiente, já é um grande começo.
0: Muito legal. E quero, então, o seu sentimento também para a trajetória da seleção brasileira nessa Copa. O que você está sentindo? O que é que você está percebendo aí? Comparado com aquilo que você viu também em outras edições de mundiais da seleção brasileira, me conta um pouquinho disso aí, desse seu sentimento, Elia, por favor, sobre a seleção agora.
7: Pois é, o Capri, é o seguinte, existe uma máxima de que, olha, quando a seleção brasileira não chega como favorita, ela conquista. Eu acho isso um absurdo. Quando você não chega como favorito, você vai perder. Quando você não chega como favorito, é porque você não fez a sua lição de casa direito. Quando você não chega com um esquema tático formado e fortalecido, é porque você não conseguiu ter capacidade de fazer a sua lição de casa. É tudo isso que eu acredito na vida, é tudo isso que eu acredito que quanto mais profissional cada um de nós formos, e a seleção não pode ser diferente, melhor ela será. Acho que a seleção brasileira tem pecado muito em vários quesitos e por conta disso eu torço para que eu esteja errado. Mas eu acho que o Carlo Ancelotti é um treinador de muita resenha, de um histórico interessantíssimo, mas na minha opinião, espero e resumo que eu esteja errado, mas eu acho que ele é um treinador mais para ultrapassado, de uma escola italiana de Conversiano, que é uma escola que não tem qualificado sequer a Itália para Copas do Mundo.
6: Você quebrou a internet com essa frase, você sabe, né? Ancelotti, um técnico ultrapassado, né, Elia?
7: Não é porque ele tem 67 anos, porque nós que já passamos dos 60 não podemos advogar contra nós. E eu sou um desses caras. A minha questão é, você evolui com o tempo? Você está afeito àquilo que está acontecendo em termos de mudança, não só futebolística, mas também profissional na sua área? Se você está evoluindo, está tudo bem. A experiência é um baita de um quesito que acrescenta muito, não só na cobertura, você sabe muito bem disso. Já imagino que você já esteja indo para a sua terceira ou quarta Copa, né? Então, você já sabe muito bem como é o caminho, como é o credenciamento, por onde entra, por onde não entra, até onde pode ir, até onde não pode ir, como colocar, como se posicionar de uma maneira melhor, enfim. Isso tudo é experiência e ela acrescenta. Imagine o cara, então, que tem 67 anos, como é o caso do Ancelotti. É óbvio que essa experiência é importante. A minha dúvida é se a experiência vem acrescida com o modelo de jogo. Eu fui a 2 treinos no Marrocos, fiquei bem impressionado, deu uma virada a nossa câmera aí por causa do vento.
6: Eita, não, espera aí, bateu o vento aqui. Vamos virar a câmera aqui, aí, Pelé, boa, vamos lá, Elia.
7: Aí, eu fui a 2 treinos do Marrocos e fiquei bem preocupado com a ideia de que eles têm um técnico, esse Mohamed Ouabi, o Capri, e ouvintes da nossa Rádio Bandeirantes, que estão conosco nesse sábado, nessa grande cobertura da rádio. Eles têm um modelo que é o 4-2-3-1, mas ele é um modelo com variações. E quando eu conversei com o técnico, ele me disse o seguinte: olha, se você colocar dentro do campo, em nenhum momento você vai ver 4 alinhados, primeiro e segundo volante juntos, 3 meio-atacantes e 1 centroavante. Nunca. Por quê? Porque o futebol é muito móvel, as coisas são muito dinâmicas, mas esse estilo com variações. E quando ele joga contra equipes mais fortes, como é o caso do Brasil, a variação significa que 2 volantes juntos, nunca. Sempre um preservando a defesa e um ajudando no ataque. 2 laterais atacando, nunca. Sempre um atacando e o outro segurando aqui para apoiar os zagueiros. Isso significa que a gente vai ter um time de Marrocos muito acadêmico para ficar focado no jogo de hoje, porque contra o Haiti vai ser um passeio, não tem historinha, ah, jogo é jogado, lambaria pescado. Não, o jogo é jogado, o Brasil vai massacrar o Haiti e vai passar pela Escócia. O grande jogo do Brasil hoje o grande jogo do Brasil nesse grupo é hoje. O time de Marrocos não é porque ficou em 4º lugar, não, é porque Marrocos tem um treinador que academicamente é o mais preparado dessa Copa. Nota o que eu estou te falando, academicamente, esse cara, desde que ele tem 19 anos, ele estuda futebol. Ele nunca foi jogador, mas desde que ele tem 19 anos, nasceu na Bélgica, tem ascendência marroquina. Com 19 anos, ele começou a estudar na escola de Anderlecht. Com 21, ele já treinava o time sub-9. Com 23, o sub-11, por aí foi. E é o atual campeão do mundo sub-20. Campeão do mundo sub-20, comandando a seleção de Marrocos. Temos que tomar cuidado com ele.
6: Dito isso, o Brasil cai em que fase, Pelé?
7: Dito isso, eu acho o seguinte: a gente vai jogar a próxima fase, nós vamos passar. Imagino que se a gente empatar hoje e ganhar do Haiti, ganhar da Escócia, que é o que vai acontecer, a gente deve passar em primeiro. Se a gente passar bem em primeiro, a gente deve pegar o Japão ou a Holanda.
6: Ou a Suécia, né? Talvez, né? Vai saber.
7: Pode ser, mas eu tenho visto os jogos Suécia, Japão e Holanda. Então, eu acho que se a gente pegar o Japão, a gente tem que ter muito cuidado, que é um time muito rápido. O time da Holanda eu acho que assim, é um time de mais qualidade, mas mais lento. E time lento a gente arrepia, né? Então, eu acho que a gente tem chance de passar pela Holanda. E a partir daí, é chegar nas oitavas e começar a torcer. Eu acho que a gente vai ter que torcer muito, mas eu sou muito sincero para você, o KP, pro Capri, para todos os nossos ouvintes e para os nossos ouvintes. Eu acho que o Brasil para nas quartas. Eu acho que não só o Brasil para nas quartas. O Brasil e a Argentina param nas quartas. Eu entendo que a gente vai ter 4 europeus nas semifinais da Copa.
6: Rapaz, vamos torcer para que não. Tem muita gente pessimista, mas no final das contas, quando a bola rola, o espírito da pachecada invade os nossos corações e a gente vai torcer até o fim. Elia, passou dos 60 anos, você falou, você tá que nem vinho, você não envelhece, você fica melhor ainda, Elia.
7: Não, o que é o seguinte, os caras perguntam, você é conservado informal ou não? Eu sou conservado na caminhada, porque para o carro longe, tem que estacionar onde não pode, tem que correr para conseguir a melhor locação, para apresentar o jornal, para apresentar os nossos programas, isso nos mantém. Vai, Brasil!
6: É malandro, otário!
7: Reveza! Reveza! Só malandro não pode! Você também não. Prazer estar com vocês. Capri, muito obrigado. Legal que você esteja com
5: Valeu, o Elia.
7: Legal que você esteja com o Pretz. Um beijo grande pra vocês, viu?
6: Obrigado, Elia.
0: Obrigado, Elia. Bom trabalho aí. Arrebenta aí na tela da Band também. E na Bandeirantes, Elia Júnior conosco aqui. O Elia falou agora aí sobre a Argentina, né? Eu acho que a Argentina é uma das candidatas também. E se a gente for pegar, viu, João, o exemplo da Argentina da última Copa, a gente pode dar uma animada aqui, porque a Argentina, você se lembra muito bem, começou aquela Copa perdendo para a Arábia Saudita. A Argentina começou a Copa perdendo e terminou como campeã. Então, a gente quer perder hoje? Claro que não. A gente não quer perder o jogo. Ninguém quer perder um jogo de abertura de estreia de Copa do Mundo. Só que, se a gente pegar o exemplo da última campeã do mundo, não é terra arrasada, especialmente num cenário como o dessa Copa com 48 seleções, porque Capri, agora terceiros colocados também vão se classificar. Então, nós não estamos torcendo para perder, muito longe disso, nós vamos ganhar hoje. Mas, se eventualmente tiver uma derrota aqui, não é terra arrasada, gente. Vamos pegar o exemplo da Arábia Saudita na última Copa, que perdeu na estreia para a Arábia Saudita e terminou com o título contra a França. Vamos lá, Luiz Fabiani! 1h57 em Nova Jersey, 2h57 horário de Brasília. Fala aí, Fabiani!
5: Capri, escalados Catar e Suíça para o jogo das 4 horas da tarde, que a gente vai monitorando aqui do QG Bandeirantes durante a preparação do duelo entre Brasil e Marrocos. O Catar vai com Abunada, Al-Owi, Pedro Miguel, português, Kouki e Elamin na linha defensiva, Gaber, Laie e Madibo meio campo, ataque com Abdu Suriag, Afife e Edmilson Júnior, esse brasileiro naturalizado catari. A equipe da Suíça vem com Kobel, Zakaria, Akanji e Elvede, três zagueiros, Aebischer e Ricardo Rodrigues, os dois alas, e um meio campo com Freuler e Chaka. Trio de ataque com Vargas, Embolo e Endoye. Capri, definidos os times, 4 horas a bola rola.
0: Fica de olho aí no jogo, Fabiane. Fica de olho nessa partida aí. Não é do grupo do Brasil, mas tem aí a Suíça, que é um time sempre que incomoda. Suíça e Catar. O Catar, com todo respeito, não vai passar na primeira fase. Vai parar na primeira fase e vai dar adeus à Copa bem cedo. Bem cedinho. É isso, 1h58, 2h58 pelo horário de Brasília. Tá chegando a hora, minha gente, tá chegando a hora. Daqui a pouquinho, hein, já tem Brasil e Marrocos na narração do Ulisses Costa. Ó, quase 4 horas pra bola rolar. Nós estamos na contagem regressiva aqui, 4 horas e 2 minutos pra rolar a bola aqui no MetLife Stadium para Brasil e Marrocos. Ô João, quando eu disse aqui, ó, eu tô falando, não é? Eu tô falando sobre a seleção da Argentina. Para mim, a Argentina é uma seleção que mantém a base, mas chega mais envelhecida. Para mim, a França é a grande favorita a conquistar essa Copa do Mundo, mas a Argentina, que começou a Copa passada com uma derrota, aprendeu a lição, né? Tem a impressão que aprendeu a lição e hoje aqui, nessa Copa do Mundo, vem com força ainda, mesmo com o time mais envelhecido, com o Lionel Messi, 4 anos mais velho. Aliás, o Messi está dizendo que não tem essa história aí de mais velho, não, que ele vai entrar com a mesma fome de sempre para defender a seleção da Argentina. Eu não aposto na Argentina campeã, mas vai chegar longe a Argentina, ô Capelanes?
6: Muita gente, muita gente tem colocado, geralmente, uma seleção que conquista um Mundial com barriga cheia para o próximo ciclo. Se a gente for ver, historicamente, a França quebrou uma, entre aspas, maldição. Quando eu falo maldição, claro, é uma brincadeira que o planeta fez. Eu vou explicar. Toda seleção que ganha uma Copa do Mundo de 2010 para frente, ela não consegue avançar da fase de grupos no outro Mundial. Foi assim com a Espanha, foi assim com a Alemanha. E aí chegou um momento em que a seleção francesa quebrou isso aí, porque ganhou 2018 e chegou na final em 2022. Relacionamento, Capri, eu acho que é muita pretensão nossa chegar e falar que, primeiro, a Argentina está de barriguinha cheia. Segundo, que a Argentina não é um dos times a serem batidos. Terceiro, que a Argentina não entra com favoritismo. Porque se a gente for pegar o recorte de 4 anos para cá, a mesa fala que não, o Brasil é favorito porque temos 5 estrelas no peito. A gente tem que olhar uma outra situação. A Argentina, nesses últimos 4 anos, não só ganhou a Copa do Mundo, mas como, infelizmente, bateu na nossa cara. Venceu uma Copa América na nossa casa, aquele gol do Otamendi, venceu a gente de goleada na Argentina. Então os caras, eles sobraram contra a gente. Eu até entendo que o ciclo da Argentina, eu fiz uma longa pesquisa, nós não tivemos grandes jogos da Argentina. A Argentina escondeu em determinado momento, ficou mais pegando aí times com pouca expressão para fazer espetáculo, mas você foi muito feliz, Capri. A Argentina manteve a sua base. Um jogador diferente, mais jovem, vou dar um exemplo aqui, o Flaco Lopes, que tá faminto, e eu acho que dificilmente vai jogar essa mundo, até pelos centroavantes, atacantes que a Argentina tem. Agora, você pega a provável escalação titular da Argentina, do meio de frente, é prática base, que jogou muito na temporada passada, e na retrasada, e na Copa do Mundo de 2022. Então assim, Capri, pode ser uma decepção, como o Brasil também pode, como a França, como Portugal, que tem um time massa, também pode. Mas eu diria o seguinte, Capri, eu vou ficar muito, mas muito, muito surpreso se a Argentina não chegar, pelo menos, nas quartas de final. Eu tô apostando que numa semifinal, eventualmente, dependendo do chaveamento, a gente possa ter aí a Argentina e Espanha. Quem sabe, já pensou um dos grandes jogos da história das Copas, Argentina e Brasil, mas eu acho que pelo menos a tampa argentina, para não passar, entre aspas, vergonha e ser decepção, é chegar na fase de quartas de final. E aí, meu irmão, na semifinal, ninguém é de ninguém, e às vezes nem sempre o mesmo, né, Capri? É Copa do Mundo.
0: É isso, Copa do Mundo, e Copa do Mundo é com a Bandeirantes. Vocês já sabem, Copa do Mundo é aqui, é com a Bandeirantes. E já já, Brasil e Marrocos é com o Ulisses Costa. Os comentários do craque Neto, de Cláudio Zaidan, de imagens do Alexandre Pretzel. Estaremos juntos aqui com todo o nosso time, time aqui nos Estados Unidos, time no Brasil, nossa grande equipe para mais uma grande cobertura de Copa do Mundo, Copa do Mundo 2026. E a gente já tem aqui também, só reforçando, né, as imagens internas do MetLife Stadium, que deve começar a receber o público dentro de mais alguns instantes, não é, Capelanes? Prometeram aí a 3 horas do início do jogo, é isso, daqui a pouco, daqui uma hora, abre aí pro público, não é? Daqui a uma hora abre o estádio.
6: 57.
0: Pra chegada do público, então já já o Met... É, 57 minutos pra abrirem os portões aqui pro grande público. Mas o estádio tá fantástico. Tô com a imagem interna aqui do MetLife, ô João. Você não tá vendo aí? Já já nós vamos estar lá também, não é? A gente vai estar daqui a pouquinho lá no interior do MetLife Stadium. Mas que estádio fantástico, hein? Que coisa maravilhosa. Tá tinindo o MetLife. E olha, um palco de gala para receber esse jogo da seleção brasileira. Palco de gala, merecido mesmo, viu? Vamos lá, fala aí, João.
6: Capri, sobre os 57 minutos, que inclusive um dos fiscais da FIFA já viraram meus amigos aqui, já trocamos algumas farpas no começo, depois já olhou, já resenhou, já entenderam o que a gente tem que fazer de trabalho aqui, e aí eu conversei com ele, agora há pouquinho que eu tava fora do ar, enquanto a gente conversava rapidamente com o Elia, e aí eu perguntei, 3 horas antes tá confirmado? Ele disse que sim. 3 horas antes, a expectativa é que o público possa acessar, inclusive alguns jogos, pelo que ele estava me falando aqui, de NFL, os caras não abrem tanto antes, porque é aquela coisa, né, Capri, o americano não é pagando pau não, mas os caras sabem fazer evento, eles sabem receber, eles sabem liberar, não tem aquela como é que eu poderia dizer, no Brasil, né, que você fica aí às vezes 2 horas para sair do ambiente, que tem só uma portinha para tudo aquilo de gente, aqui é porta atrás de porta, organização, você consegue sair do estádio sem grande complicações, mas até por se tratar de um público que deve superar a marca dos 80 mil, aí sim, pelo que ele me passou, 3 horas antes, a Gabi Guimarães já entrou no ar, gente, tava lá na parte externa do complexo, porque não é só um estádio, né, Capri? Nós chegamos literalmente muito cedo aqui, a Rádio Bandeirantes foi a rádio do mundo, a primeira a abrir o centro de imprensa, não tinha ninguém, tava tudo certinho, as moscas, a gente pegou, passou a chave da porta e entrou. Então, assim, o complexo, ele é muito grande. Para você ter uma noção, o Elia tava me falando que eles já pararam o carro longe, porque chegaram agora, e o Elia chegou cedo, junto com a Soraya na produção, e eles tiveram que andar uma barbaridade. A gente que chegou cedo primeiro aqui, quem chega cedo bebe água limpa, né, Capri? Pegamos a vaga na entrada do centro de imprensa. Claro. Então, a tendência que eu, posicionado aqui na avenida principal, que dá acesso ao portão do MetLife, daqui a pouquinho eu posso ouvir não só alguns personagens inseridos no contexto da Copa, pensou? Passa aí, familiares, jogadores, a gente pega tudo aqui na frente, Capri.
0: É isso aí, isso mesmo. E um abraço ao Marcos Falopa. Falopa que já trabalhou aí por muito tempo com seleções da África, seleções do Oriente Médio, não é? Com seleção do México. Falopa tá na nossa escuta, como sempre. Um grande abraço ao Marcos Falopa. 2:05, horário de Nova Jersey, 3:05, horário de Brasília. É, minha gente, tá chegando a hora daqui a pouquinho. Brasil e Marrocos, Marrocos e Brasil. Que estreia da seleção brasileira. A gente já teve estreias importantes, relevantes em Copa do Mundo, mas tem a impressão que esse jogo, até por conta daquilo que nós não estamos fazendo nos últimos tempos, né, e o que o Marrocos fez, é sempre bom e importante nós lembrarmos que na última Copa, o Marrocos terminou à nossa frente na Copa do Catar. Marrocos foi semifinalista da Copa do Mundo e nós paramos nas quartas de final. Até pelos últimos confrontos das duas seleções, pelo histórico dos dois times recentemente, Por isso, esse jogo, o tamanho desse jogo cresceu e cresceu bastante. Eu vou para o intervalo rápido, preciso fazer uma parada rapidíssima aqui, mas daqui a pouquinho, já, em só, rapidíssima mesmo, hein? Rápido mesmo, a gente já volta trazendo mais informações, mais detalhes para você nesse Concentração Especialíssimo, preparando todo o clima, todo o ambiente para a hora que a bola rolar aqui no MetLife, aqui em Nova Jersey, para a estreia da seleção brasileira. O Concentração volta já.
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10: Vamos com informações do trânsito. Fala agora da Avenida Santo Amaro. Tem lentidão para quem segue na direção do bairro. Começa na altura da Hélio Pellegrino e vai assim até a passagem agora pelo trecho da Cardoso de Melo. Busque o caminho, portanto, alternativo da Dr. Chico Zaidan, Berrini, com melhores condições para você seguir na tarde desse sábado. 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
10: Movimentação alta por Pinheiros, pessoal indo curtir a Copa por ali, aproveitando restaurantes, bares, cuidado com essa região, cuidado com a Rebouças também, que já travou o trânsito nos dois sentidos. Busque o caminho alternativo da Alameda Gabriel Monteiro da Silva, que funciona melhor. 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
0: Estamos de volta. Concentração pela Rede Bandeirantes para todo o Brasil e para o mundo. 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E aí, Capelanes, como é que tá a movimentação aí? Me dá mais um destaque aí do lado externo do estádio do MetLife Stadium.
6: Vou te trazer uma informação agora. Eu não sei se o Preto já entrou no ar com ela, mas para a audiência rotativa é a seguinte: durante o intervalo, olhei meu WhatsApp e recebo de uma fonte que Neymar estará aqui. Neymar estará no MetLife, mas vai só acompanhar. Não está relacionado, não vai ficar de chuteira, não vai para aquecimento, não vai nada. Está fora do jogo, mas pelo menos estará com a delegação. Porque qualquer expectativa, como ele ainda está lesionado, que ele nem viesse para cá, se poupasse, fizesse tratamento. Porém, já fez o tratamento agora pela manhã e agora no meio da tarde, final de tarde, início da noite aqui nos Estados Unidos, estará com a delegação passando exatamente por aqui, onde eu estou mostrando a avenida principal antes das cancelas, elas que dá acesso ao portão principal. As delegações, rapaz me falou aqui, elas vão passar à minha esquerda, do lado oposto de onde está o centro de mídia. Então, Capriotti, Neymar, uma pena, não joga, mas pelo menos com a delegação, dando aquela palavra de incentivo, utilizando a sua bagagem, da sua rodagem, da sua experiência, Neymar já já estará entre nós. Ricardo Capriotti.
0: Isso, já já ele chega, não vai para campo, não vai jogar, mas estará aqui ao lado dos companheiros, empurrando a seleção brasileira, junto com milhares de outros brasileiros. Vamos até o Texas, vamos sair aqui de Nova Jersey, vamos ao Texas, onde está Bruno Migliozzi, na cidade de Dallas. Dallas é o centro de imprensa desta Copa do Mundo, centro de imprensa oficial. Aqui é um centro de imprensa, onde eu estou nesse momento, centro de imprensa do estádio MetLife. É uma espécie de sucursal do principal centro de imprensa dessa Copa do Mundo, que fica lá na cidade de Dallas. E lá em Dallas também está o Bruno Migliozzi, acompanhando toda a movimentação por lá, no dia da estreia da seleção brasileira. Me conta tudo aí, fala Migliozzi, boa tarde.
14: Fala, Capri, tudo bem? Boa tarde, abraço pra você, pro amigo ligado aqui na Bandeirantes. É isso, viu, Capri? Olha, vou te contar, eu tô rodando aqui o Texas, porque apesar de não ser o principal local dos brasileiros dos Estados Unidos, Capri, a promessa é de que muitos moram aqui, né? É uma grande cidade, a terceira maior dos Estados Unidos, a cidade de Dallas, mas a concentração ainda não começou, viu, Capri, de torcedores, pelo menos tô tendo dificuldade de encontrar aí o pessoal com a camisa amarela e fazendo já aquela festa, aquele churrasquinho para acompanhar a partida. Daqui a pouco eu tenho certeza eles vão e vão lotar a cidade também, para que a gente possa trazer um pouquinho do ambiente, né? Que se espalha não só no Brasil, em Nova York, onde joga a seleção brasileira, mas também por todos os Estados Unidos, que tem muito, mas muito brasileiro morando por aqui. Mas, Capri, eu tava agora cedo, eu fui dar uma passadinha no treino de um possível adversário da seleção brasileira. Eu fui dar uma conferida lá na seleção japonesa. A gente fala bastante, né, que a seleção do Japão tá evoluindo, é perigosa, e no cruzamento pode acabar sendo adversário do Brasil. Eles jogam amanhã contra a Holanda aqui em Dallas, a Rádio Bandeirantes vai estar por lá. E eu fui ver o último treino, a última atividade. A gente tem algumas imagens também no nosso YouTube, né? 15 minutinhos de bobinho, foi o que deu pra gente captar, mas deu pra perceber ali uma movimentação. Depois de um corte importante, né? A seleção japonesa perdeu um jogador nessa semana, o Endo, é o volante do Liverpool, é o capitão, o grande nome da seleção, acabou sendo cortado por conta de uma fratura no pé. E aí a gente tem algumas imagens dessa atividade, que foi muito curtinha, a gente também não teve ali muito acesso aos jogadores, mas deu pra ver um pouquinho do que prepara a seleção japonesa pra esse jogo de amanhã, entre Japão e Holanda, que por outro lado, Capri, tem uma coletiva hoje. Daqui a pouco o Ronald Koeman fala lá no estádio, a gente vai também tá nas redondezas, ver se eu consigo pegar um pouquinho da fala do técnico da Holanda sobre esse duelo contra o Japão e, claro, sobre Memphis Depay, que ainda é dúvida para a partida, não está bem na parte física, não entrou nos últimos amistosos e pode não ser uma opção para o técnico Ronald Koeman para essa partida importante que acontece amanhã na região texana. Capri?
0: Valeu, valeu, Bruno. Você volta daqui a pouquinho, então. Já já, hein? Já já você volta com mais informações aí de Dallas, aí do centro dos Estados Unidos, do centro de imprensa também. Mais informações aqui na Bandeirantes. Deixa eu aproveitar, o João Paulo Capelanes gosta de ouvir o povo, né? Eu quero aproveitar então e pedir para você que está conosco agora, mande a sua mensagem para a gente aí no 999048756, o DDD11 para quem está fora da região metropolitana de São Paulo. Pode mandar uma mensagem de áudio, mas procura mandar ela mais curtinha ali para a gente poder atender um monte de ouvintes aqui. Vou colocar ouvinte nesse concentração aqui. O ouvinte da Bandeirantes vai participar desse concentração especial nessa data tão especial. Nesse dia que marca a estreia da seleção brasileira, eu quero ouvir o torcedor brasileiro. Quero te ouvir aqui com a gente nesse concentração. Então pode mandar sua mensagem aí no 999048756. Já já, em instantes, o Pedro Coin vai, junto com o Guilherme Maciel, pegar aqui as mensagens dos nossos ouvintes e a gente vai pôr no ar. Afinal de contas, estamos aqui no horário do Fernandinho Fernandes. É o Fernandinho que sempre coloca muitos ouvintes no ar aqui, sempre dá muito espaço para o ouvinte Bandeirantes. Hoje nós vamos colocar também. O ouvinte vai participar com a gente, estará aqui nessa transmissão junto conosco, muito especial. Pode mandar o seu placar, pode dar o seu palpite, falar da seleção, pode elogiar, pode cornetar. Espaço livre para o ouvinte Bandeirantes estar com a gente no nosso WhatsApp. Não, mas o senhor chegou esbaforido aqui. Alô, calma. Senta, respira, tá bem? O senhor chegou esbaforido, o senhor chegou aqui numa velocidade. É que o Alexandre Pretzel tá chegando aqui, viu, João? Ele chegou esbaforido, tomei até um susto aqui. O Pretzel vai cair aqui, vai. Calma, Pretzel, respira. Tá tudo em ordem, tá calor, barbaridade. Mas tá tudo certo, vai chegar aqui o nosso Alexandre Pretzel, já também aqui no MetLife Stadium para o jogo de daqui a pouquinho, em instantes, Brasil e Marrocos. Ele que tá na cola da seleção brasileira. Que hora sai a seleção brasileira do hotel lá, Pretzel? Você tem essa informação?
15: 2 horas antes do início do jogo, então 4 da tarde sai. Aí tem aquele protocolo, Capri, boa tarde a todo mundo, como sempre. Já falamos no jornal Gente, nossa programação. E aí tem aquela entrada, os jogadores dão uma olhadinha no gramado, né? Depois tem o protocolo para aquecimento, que é o aquecimento bem anterior ao protocolo final. Protocolo diferente, todos os jogadores reservas agora juntos aos titulares, né? Como é que é a congregação de quem está também participando da Copa do Mundo. Aí os hinos e tudo aquilo que a gente já sabe, o protocolo final. O ambiente lá fora, primeiro que o calor realmente é muito forte o calor, pouca umidade. A fila do raio-x para você conseguir entrar no estádio, tanto para o pessoal da hospitalidade, que vai trabalhar no catering, né? Vai trabalhar na segurança, que vai trabalhar numa série de áreas, misturada com a imprensa, a fila ultrapassa 1 quilômetro lá fora para passar no raio-x, numa segurança obsessiva e muito forte para quem vai trabalhar e também para quem pretende, né, comprar ingresso. E quando nós saímos lá do nosso local, encontramos uma família de brasileiros, todos fardados, uniformizados com camisas do Brasil, e aqui perto, aqui, muita gente de camisa do Brasil nos arredores, já com muita segurança, fechamento de entradas. Então quem chega um pouco depois aqui tem muita dificuldade para acessar o estádio.
0: Ainda bem que vocês saíram cedo, né? Ainda bem,
15: mas fecharam tudo, porque a gente fica pensando, né? Como é que o pessoal vai fechar a rua na estreia do Brasil com 80 mil ingressos vendidos? Como que tu vai fechar a rua? E fecharam. Então, para quem vem de transporte alternativo, tem que descer a mais de 2 quilômetros, que eu estava vendo esse pessoal descendo e caminhando, porque os aplicativos não podem chegar nem perto de onde a imprensa entra. E tem o problema do raio-x também aqui. Tu tem duas maquininhas, me chamou a atenção, duas maquininhas para o pessoal da hospitalidade. Esses não precisa, eles não têm mochila, eles não têm bagagem, não têm equipamento, eles não têm celular. Esses estão passando rápido. Quem tem mochila, como nós, e vai trabalhar, tá demorando mais ou menos um minuto e meio por cada revista, e aí a fila ultrapassa 1 quilômetro lá fora.
0: Por isso nós chegamos cedo aqui, porque nós abrimos o centro de imprensa aqui. A gente abriu hoje aqui o centro de imprensa. Fomos os primeiros a sair cedo, chegar cedo, sem estresse, né? Sem preocupação com o horário, porque eu já sei que nesses ambientes aqui de jogo, de Copa do Mundo, principalmente um jogo desse tamanho, de seleção brasileira, que o mundo tá de olho, o mundo vem para cá, é estresse, né? Daqui para frente é só disso para pior. E é só aumento de fila, só demorar mais tempo, mais congestionamento, é só daqui para pior. Não tem jeito. Então, nós vamos juntos. Ainda bem que nós estamos falando aqui já há quase 2 horas e meia, não é? E com o timaço técnico do Jean-Pierre Vandersen mandando som e vídeo, áudio e vídeo aqui do MetLife Stadium e também lá na nossa base. Eu pedi para os nossos ouvintes mandarem mensagens, daqui a pouquinho a gente vai registrar no WhatsApp no 999048756, DDD11, para quem está fora da região metropolitana de São Paulo. Então, já já, o ouvinte Bandeirantes participa aqui do Concentração também. Vamos lá, diz aí, fala, fala, João Paulo Capelanes.
6: A gente tem como aumentar o som do estádio, do que vem dentro do estádio para ouvir o teste. Se a gente tiver condições, sobe o som aí, Rafinha. Daniel Xingote, todo o timaço técnico interno e externo, se a gente tiver condições do áudio ambiente dentro do estádio, não sei se a gente já tem. Tô quebrando um protocolo aqui porque tá interessante o que eles estão testando, ó. Você me diz, Capri, se tem ou não tem. Ó.
0: Aí, ó, tá. Esse é o áudio, vai, põe o áudio.

Hino do Brasil, neste exato momento, o teste passou. A gente até vive uma expectativa, será que toca o hino inteiro, toca só a metade? Pelo que eu ouvi daqui, o teste foi a metade. Pode ser que na hora eles coloquem o hino inteiro, porém, tudo testado, tudo certinho, o áudio ambiente do estádio, 100% Capriotti.

0: aproveitar aqui, Capri, para fazer o seguinte. Como eu tô aqui na avenida principal que dá acesso ao portão do estádio, eu já começo a perceber a movimentação mais intensa, movimentação alta, forte, grande de jornalistas por todo o planeta. Não é só do Brasil, não, do mundo inteiro. Inclusive, alguns já passaram por aqui. E é muito legal que ao longo de toda a semana nós conversamos com muitos marroquinos. E é legal por um lado, porque assim, se o brasileiro, por um lado, sei lá, eu, um pouco pessimista, pezinho pra trás, será que vai dar? O Ancelotti nesses 12 jogos, desde que chegou à seleção brasileira, não mostrou pra que veio, pelo menos por enquanto. A crítica é muito forte, o pensamento de pessimismo em relação à seleção brasileira tá muito grande, mas nada como a gente enfrentar uma seleção chata, dura, forte, organizada, como a seleção marroquina. E aí, os próprios marroquinos deixaram bem claro que é jogo pau a pau. O Hakimi, na entrevista coletiva de ontem, depois o treinador, ele deixou bem claro, na nossa avaliação aqui do grupo, é um jogo frente a frente, 50 se não tem favorito. Então, por toda a mística, por toda a história, por toda a camisa, a gente espera que isso possa valer dentro de campo. Só que a gente sabe que no final das contas, quando a bola rolar, vai ficar difícil, não só para o Brasil, mas também para a seleção marroquina. Sigo por aqui, na única sombrinha da parte externa que ainda me sobra, viu, Ricardo Capriotti?
1: Boa, boa, João. É isso aí, ó. Eu estava aqui falando com o Pretzel, e agora é o seguinte, não é? Eu falei agora há pouco, viu, Pretzel, que no Catar nós não tivemos problema com a internet. Foi uma questão, não é? Foi tranquilo. E não imaginei que 4 anos após, aqui nos Estados Unidos, a internet fosse ser um problema. Porque a gente está vendo aqui já algumas dificuldades de conexão. Agora há pouquinho o Capelanes variou um pouco o sinal dele, o meu sinal também variou. Mas o Jean-Pierre Vandersen, que é o nosso engenheiro-chefe, que é sempre muito cuidadoso com isso, ele já havia nos alertado, né? Ele já havia dito, olha, estou preocupado com a internet no estádio, a gente pode ter algum tipo de problema ali, realmente me chama a atenção, porque nós estamos nos Estados Unidos, gente, né? Na terra da tecnologia. No Catar nós não tivemos esse tipo de questão, foi muito, muito tranquilo, mas aqui a gente está tendo isso. Espero que seja por conta do início da Copa, que isso vai ser solucionado, vai ser resolvido, que seja aqui porque, né, temos aqui milhares de pessoas do mundo inteiro, mas a gente recuperou, né? E sempre recupera porque o nosso time técnico é fantástico, é espetacular, por isso a gente está aqui já há praticamente 2 horas e meia nessa transmissão do Concentração, preparando todo o clima, todo o ambiente para essa Copa do Mundo. E já já, viu, Pretzel, nós vamos lá para o Marrocos. Daqui a pouquinho nós vamos para o Marrocos. Nós vamos saber como é que está o clima lá no Marrocos, horas antes desse jogo. Nós vamos saber como é que os marroquinos estão esperando essa partida contra o Brasil.
2: E eu sei que tu também está louco por esse contato, né? Porque nós teremos, é claro, um momento familiar e maravilhoso antes de uma estreia do Brasil na Copa do Mundo. Agora, sobre essa questão...
1: Pela primeira vez, o nepotismo estará no Rádio Esportivo do Brasil.
2: Sabe que eu entrei ao vivo com meu sobrinho também, né, que conhece ele também, na quinta-feira. Então é muito legal, né, esse contato. Todo mundo participando também é muito legal.
1: Minha filha falou agora há pouco, mandou uma mensagem, falou, pai, como é que eu te chamo no ar?
2: Meu caro Ricardo Capriotti.
1: Me chama de Ricardo, ué.
2: É isso que tem que chamar. Mas estava falando sobre a conexão. Quando eu cheguei aqui, a gente chegou dia primeiro aqui, eu e o Marcelo Cruz, e já estava ruim. Já estava muito ruim. O CT da seleção, tem o Wi-Fi na sala de imprensa, o Wi-Fi não pega na beira do gramado, é uma distância de 80 metros, não pega. Então até nisso é um problema. No próprio treinamento da seleção, se não tiver na sala de imprensa, é um pouco complicado de tu fazer ao vivo. É uma série de situações, então. Então acho que tem que melhorar e melhorar bastante. Porque, né, meu caro Ricardo Capriotti, a Copa, ela tá cada vez mais cara. E o serviço que tem que ser entregue por quem cobra, ele tem que ser exemplar. Essa é a nossa opinião também.
1: Claro, sem dúvida. É isso. E cobra caro, não é barato, né? Cobra caro, não é barato não, mas enfim, a gente está aqui e vamos assim, ó, porque estamos chegando às 2h27 aqui em Nova Jersey, 3h27, estamos a 3 horas e... Gente, tá chegando a hora, 3 horas e 33 minutos. Você esperou tanto tempo, anos, meses... Semanas, a nossa contagem regressiva aqui está desde o ano passado fazendo essa contagem dia a dia, semana a semana, mês a mês, a contagem regressiva para esse momento épico. E agora estamos a praticamente 3 horas e 30 minutos do início da Copa do Mundo. Tá chegando a hora, tá chegando o momento. E aqui na Bandeirantes é assim, a gente vai esquentando o clima. Aqui está o Ulisses Costa. Então, o Ulisses já tá aqui, hein? É isso aí, narrador tem que chegar cedo mesmo, não pode chegar tarde. Chegar cedo, captar todo o clima, todo o ambiente, toda a energia do estádio, para a hora que a bola rolar, soltar a voz com garbo, soltar a voz e encantar os milhões de brasileiros que vão acompanhar a nossa transmissão. Passa protetor mesmo, Ulisses Costa. Passa mesmo, porque tá um sol danado aqui. Eu passei o meu protetor antes de sair de casa. Eu me besuntei. A hora que eu acordei e vi aquele sol, eu falei, vou me besuntar de protetor, porque hoje não vai ser fácil. Então, a dica aqui é muito protetor solar, porque o sol tá... Você passou protetor, Preto?
2: Me empapucei, né? Como a gente costuma dizer, porque... E outra, né, Capri? A gente tá com pouco cabelo também, né? Tu que é um cara sempre no debate capilar, a gente tá com pouco cabelo, então tem que passar na telha aqui também. E eu não tinha esse costume. Agora eu tenho pra gente não passar realmente o problema. Daqui a pouco, quando você quiser, a gente coloca algumas vozes aqui, porque o Ancelotti ontem deu entrevista muito concorrida lá na frente, que eu tô apontando dedo.
1: E vai ser aqui depois do
2: jogo também. Vai ser aqui também. Ancelotti, o técnico de Marrocos, o Mohamed, os dois aqui também. Ontem uma entrevista com muito, muito marroquino aqui, querendo saber situações tanto do Hakimi quanto do Ancelotti e do Vinícius Júnior.
1: Nossa, pede aí, Fred. Se você quiser, pede aí. Então, esse material todo tá esperando aí pra ser chamado por você, que é o repórter da seleção brasileira aqui nos Estados Unidos. Então fique à vontade aí para pedir quem você quer aí, Pretzel.
2: Eu quero primeiro o Ancelotti falando se ele é o técnico certo para a seleção, para o momento da seleção brasileira. Acho que ele precisa responder sobre isso. É a primeira vez que um técnico estrangeiro dirige o Brasil. Já teve outro lá, né, lá nos módicos de 30, 40, mas foi um negócio rápido. Agora não, agora é um profissional do tamanho dele, um cara que ganhou 5 vezes a Champions League. Muitas vezes acha que ele é maior até do que o elenco que ele comanda. Então, ele é o técnico certo para estar na seleção neste momento? Gostaria de ouvir Carlo Ancelotti aqui conosco.
3: Não sei. É difícil para mim contestar a essa pergunta. O certo é que eu me encontro muito bem nessa posição. Estou muito feliz de poder ter a honra de representar este país, que é um país fantástico. E agora eu posso fazer o trabalho necessário para dar sucesso a esta seleção.
2: Tá aí o Carlo Ancelotti, né? Ele vai fazer de tudo para ter sucesso no trabalho, acho que ele não diria outra coisa, só que eu acho que cabe um debate, viu? Ontem eu perguntei pro Vinícius Júnior, quando tu pergunta para um, tu não pergunta para outro. Mas eu acredito que, passando o jogo de hoje, dependendo de como o Brasil estrear, vale o debate para o Ancelotti. Se valeu a pena renovar o contrato antes, por quê? O que que a CBF diz? Renovamos antes porque a gente acreditou no trabalho, não só no tamanho do treinador. O que que é o trabalho? Mesmo que não tenha dado muito resultado, o trabalho para mim até agora, no ponto de vista tático e técnico, é um trabalho comum, igual de treinadores brasileiros. Mas ele teve um ano à frente. Então, essa Copa para ele, numa consequência negativa, haverá? Não, porque ele tem mais um ciclo de 4 anos. Então, talvez a Copa do Ancelotti, no subconsciente dele, e também para muita gente, na própria CBF, seja a próxima Copa, num ciclo de 4 anos. Mas acho que isso a gente tem que debater, dependendo do que acontecer na estreia hoje contra Marrocos.
1: É isso aí. Já, já, daqui a pouquinho, mais informações da seleção brasileira com Alexandre Pretzel. Mais informações da seleção do Marrocos com João Paulo Capelanes, que cozinhou aqui no entorno do MetLife Stadium. É isso, né? A gente já tá fazendo os ajustes. Daqui a pouquinho o João Paulo Capelanes retorna conosco também. Fabiane, tô vendo os dois times já fazendo aquecimento, apesar de todo o calor, não é, que a gente observa nesse momento aqui nos Estados Unidos, mas já vejo suíços e catares no processo de aquecimento. Em menos de meia hora a bola rola para Suíça e Catar, hein, Fabiane?
4: É isso, Capri. Os dois times já no campo de jogo realizando aqueles trabalhos prévios e daqui a pouco retornam aos vestiários para seguir todo o protocolo da FIFA antes da bola rolar. Queria destacar pelos lados da equipe do Catar, Edmilson Júnior, jogador do Al-Durail, do mesmo país, 31 anos de idade, nascido no Brasil, mas não tem passagens pelo futebol profissional aqui em território brasileiro. Jogou bastante tempo na Bélgica e segue jogando no futebol catari há alguns anos. Pelos lados da Suíça, aposta total na experiência de Granit Xhaka, volante do Sunderland, da Inglaterra. Tem passagens pelo Arsenal num passado recente. Jogador muito interessante para se ficar de olho. Promessa de um jogo equilibrado, mas com certo favoritismo suíço, Capri.
1: Ah, sim. Tenho a impressão que a Suíça não vai ter dificuldades nesse jogo. A seleção do Catar é fraca. Muito fraca. Acho que o Catar não avança da primeira fase. Acho, não tenho certeza. Apesar que agora classificam três, né? Então, classificando três, talvez resta uma esperança aí para a seleção do Catar. Mas olha, acho que mesmo assim, viu? A seleção do Catar é muito, muito fraca. Nós vimos 4 anos atrás em casa o sofrimento que eles tiveram por lá, não é, Pretzel? Nem avançaram a fase de oitavas e final.
2: Não avançaram, e assim como a África do Sul em 2010, foi a primeira seleção que sediou a Copa do Mundo e não passou da primeira fase, o Qatar foi a segunda, que acabou realmente parando, porque era um time que realmente as pessoas sabiam que não iria se classificar, mas tinha um ciclo de 4 anos de um técnico espanhol, Félix Sánchez. Então o Qatar caiu no grupo do Equador, do Senegal, né? E também agora outra seleção me fugiu, mas perdeu os 3 jogos, né? De uma maneira absolutamente natural. Agora, talvez o Qatar tenha melhorado um pouco, mas ainda, como tem feito em vários esportes coletivos, o que fazem os catarianos? Eles naturalizam muitos profissionais de outros lugares, né? E isso também está valendo para a Copa de agora, porque tem um brasileiro, o Lucas Mendes, zagueiro, catariano naturalizado, né? Para fazer parte desse selecionado. Mas o time da Suíça, que já vem de um ciclo maravilhoso, time muito bom, e que sempre ele vai indo, né? Oitavas, qual é a ideia da Suíça para essa Copa? Chegar nas quartas, pelo menos. E tá criando jogadores, tá melhorando suas gerações. A Suíça é favoritaça para passar tranquilamente pelo Qatar.
1: Bom, é o seguinte, olha, 2h34, 3h34 pelo horário de Brasília. Sabe o que eu quero ouvir? Eu quero ouvir um pouco, eu quero ouvir o nosso tema. A nossa trilha da Copa. A nossa música da Copa do Mundo. Porque essa música, ela é espetacular, ela começa tranquila, ela começa numa boa, ela vai crescendo, e ela termina de uma maneira espetacular. Então é esse clima que eu quero dividir agora com os nossos ouvintes, que estão mandando mensagens pra gente aí no 99904-8756, DDD11, e vão participar conosco daqui a pouquinho. Mas eu quero ouvir a música, o tema da Copa do Mundo da Bandeirantes, que embala o torcedor, que embala todo mundo que empurra a seleção brasileira. Então vamos lá, Rafael Palmeira, você que é o mestre, o mago da nossa mesa de som, com todo o nosso timaço técnico na Central Técnico, Daniel Xingote, Paulo Marcelo Mamone, Roger Palme Duarte, aqui com Jean-Pierre Vandersen, Marcelo Cruz, nosso timaço do Switcher, abastecendo a nossa live no youtube.com/RadioBandeirantesOficial com as nossas imagens. Vamos lá então. O tema da Bandeirantes, o tema da Copa do Mundo, para dar sorte, para empurrar, para mandar boas energias ao time do técnico Carlo Ancelotti. Solta aí, Rafael Palmeira.

0: Copa do Mundo. No ritmo da Bandeirantes, já já tem Brasil e Marrocos aqui no MetLife Stadium para energizar a torcida brasileira, para deixar você aí do outro lado do seu radinho, do seu aparelho que está recebendo o som da Bandeirantes energizado nessa atmosfera espetacular de Copa do Mundo que a Bandeirantes transmite desde 1950 e vai continuar sendo assim. Já já, MetLife Stadium já saiu daqui, Ulisses Costa, para nossa posição, hein? Ele já saiu daqui, já está a caminho da nossa posição de transmissão aqui no MetLife Stadium. Ele, Leandro Quesada, o Alexandre Pretzel daqui a pouquinho se junta a ele também, João Paulo Capelanes, comigo, nosso time todo aqui, já em instantes na nossa posição de transmissão no MetLife Stadium. Com toda essa energia, com tudo isso que a gente está transmitindo para você nessas horas que antecedem o jogo, nesses momentos que antecedem a partida. Mandar um abraço aqui ao John Freitas. Olha só que mensagem legal do John aqui, Pretzel. Ele está ouvindo a gente em Connecticut, aqui nos Estados Unidos. Está trabalhando, vai trabalhar hoje à noite.
1: Legal.
0: E vai assistir aqui no MetLife, na próxima terça-feira, França, o jogo da França, aqui no MetLife Stadium. Valeu, John, muito obrigado, viu, pela sua mensagem, muito obrigado pelo convite aqui, pela gentileza, uma honra, e obrigado por nos acompanhar aí pelos nossos canais digitais.
1: Importante tu falar dessa data de terça, porque terça-feira, se o San Antonio Spurs ganhar hoje do New York Knicks, a vantagem do Knicks vai ficar em 3-2. Sabe quando é que é o sexto jogo? Terça-feira. Aí terça-feira vai ter França e Senegal aqui no MetLife, conforme disse o nosso ouvinte, e também a possibilidade do New York Knicks fechar a série em 4-2 e conquistar um título que não acontece desde o início da década de 70. Então, que terça-feira em que nós poderemos ter aqui em Nova York com essa situação?
0: Hoje tem jogo, né?
1: Hoje é o quinto. Se hoje o San Antonio ganhar, provoca o sexto. Se o New York ganhar hoje, fecha o título em 4-1.
0: É isso aí. O Zaidan quer que a gente vá até o sétimo jogo. Eu também gostaria, ah, sabe?
1: Seria legal.
0: Seria legal. Mas sei lá, se acabar hoje também, os americanos talvez abracem mais a Copa do Mundo, né?
1: Pois é, agora a pipocada do San Antonio, né?
0: Nossa,
1: chegou a abrir 29
0: gigante.
1: Pontos no início do terceiro quarto e perdeu na última bola.
0: Gigante, né? Falam em amarelão, pipocada.
1: Exatamente.
0: Esse é o maior exemplo de pipocada. É. Numa modalidade esportiva que a gente pode ver. 29 pontos, 29. Era só administrar. Só administrar, tomou uma virada histórica época do San Antonio.
1: E tem um fenômeno, né? Vitor Embaniama é um fenômeno. Ele só tem 22 anos. Comete erros como qualquer um, mas quando ele ganhar o primeiro título, vai ter uma dinastia pela frente. Já chegou na final, já no terceiro ano dele de NBA, já chegou na final. Então, quando ele ganhar, aí o San Antonio promete uma nova dinastia.
0: É verdade, é isso mesmo. Bom, vamos fazer uma conexão aqui, Alexandre Pretzel, atenção, vamos sair de Nova Jersey, já fomos a Dallas, já fomos a outro pedaço aqui do território americano, nesse esquenta da Copa do Mundo, nesse concentração especial. 26, concentração especialíssimo da estreia da seleção brasileira na Copa, vamos até Miami. Bom, se a gente tá falando de brasileiros aqui, imagina o que tem de brasileiro em Miami, né? Porque Brasil vai jogar lá, nessa primeira fase ainda. Vamos ter em Miami, Brasil e Escócia. E lá está Paulo do Vale, microfone Bandeirantes em mais um canto aqui dos Estados Unidos. Nesse momento, nessas horas que antecedem a estreia brasileira. Me conta aí, PDV, onde é que você está? Me conta tudo o que você está vendo aí. Fala, PDV, boa tarde.
2: Tudo bem, Capri? Boa tarde, hein? Que calor. 2h42 da tarde aqui em Miami. Estamos em frente à

0: FanFest, hoje é a abertura da FanFest aqui de Miami. A promessa é que seja a maior FanFest dos Estados Unidos na Copa do Mundo, tá? E todo mundo tá passando aqui atrás de mim, ó, tá indo pra essa FanFest. Daqui a pouco a gente fala lá de dentro, ó. Daqui a pouco a gente fala lá de dentro. Assim, o que passa de gente com a camisa... Ó, tem um garotinho aqui com a camisa do Brasil do Neymar, ó, passando com a camisa do Neymar. Outro que saiu correndo com a camisa do Brasil, muito torcedor também da Colômbia. Então hoje marca essa abertura da FanFest justamente no jogo da seleção brasileira. Inclusive agora tava, até agora há pouco tava tocando música brasileira aqui, um show ao vivo do Brasil. Então é uma coisa de louco. Tá vindo alguns brasileiros aqui, vou ver se eu consigo chamá-lo pra gente trocar uma ideia. Eu vou até pertinho deles aqui, ó. Vamos lá. Amigo, rapidinho, Brasil? Brasil? Não quis falar. Mascarou aqui nosso amigo. Acho que ele não era brasileiro, não. Mas a gente tá aqui atrás de brasileiro, atrás não, de latino-americano.
1: Ele não te
0: entendeu, não. Ele não quis falar, não. Mas é isso. Daqui a pouco a gente traz aqui alguns personagens, alguns brasileiros. O pessoal tá chegando aqui, tá entrando aqui na FanFest. Começou às 2 da tarde, então o pessoal tá chegando aqui pra curtir, debaixo de muito, mas muito calor mesmo. Hoje o dia mais quente aqui, desde que a gente chegou em Miami na terça-feira, o dia mais quente aqui na cidade de Miami, com certeza, nessa abertura da FanFest, viu, Capri? Brasil, amigo! Ô, chega aí, vamos trocar uma ideia. Tudo bem? Como é que é seu nome?
2: Vinícius.
0: É aqui de Miami?
2: Não, sou de Osasco.
0: A terra de Ricardo Capriotti, ó.
2: E aí, olha só, Capri, aí?
0: De Osasco pro mundo.
2: Osasco invadindo Miami aqui.
0: Olha que legal, Capri. Sua terra é o pessoal de Miami. Você tá passando férias aqui, veio assistir a Copa do Mundo.
2: Tô trabalhando.
0: Trabalhando?
2: É, minha trabalho.
0: Vai ficar quanto tempo aqui?
2: Mais uns 10 dias aqui.
0: Fazendo o quê?
2: Trabalhando.
0: Mas qual que é o serviço?
2: É, eu vim pra uma feira de tecnologia. E a empresa tem um escritório aqui em Miami.
0: E aí vai conseguir pegar algum joguinho de Copa do Mundo ou vai só curtir FanFest?
2: Só FanFest mesmo, infelizmente. Muito caro pra gente, né? Muito caro pra um osasquense, né?
0: Certo. E você tá curtindo Miami esses dias? Você tá sentindo o clima de Copa do Mundo já?
2: Sim. Todo mundo respirando futebol, né? Todo mundo só fala em futebol aqui.
0: Como que você enxerga a seleção brasileira pra esse início de Copa do Mundo? Sua expectativa? Você tem esperança que o Brasil seja hexa esse ano? Ou você é daqueles mais, não sei se realistas ou pessimistas?
2: Pra falar a verdade, eu não sei nem quem tá na seleção.
0: É verdade?
2: Eu não acompanho futebol.
0: Hoje você veio curtir mesmo a festa e tal?
2: É, vim pelo rolê mesmo, pela bagunça. E encontrar uns amigos que estão aí.
0: Muito bom, boa festa aí pra você, boa estadia em Miami, tamo junto.
2: Valeu, bom trabalho pra vocês. Um abraço aí, pessoal. Pessoal de Osasco.
0: Aí, tá vendo, Capriotti? Ó, cara de Osasco, não gosta muito de futebol, mas gosta de festa também. Tá com a camisa da seleção brasileira, ó, usando 9. Número de... O
1: mas
0: nome
1: de
0: Vinícius
1: gosta, viu?
0: E o número 9. Exatamente. Mas é isso, Capri, ó. Aqui você piscou, passa um brasileiro. Daqui a pouco a gente fala lá de dentro também, trazendo todo esse clima da FanFest aqui em Miami. Muito calor. Que dia bonito em Miami. Mas tá quente aqui em Miami Beach, viu, Capri?
1: Ah, tá quente já nesse pedaço. Acho que nos Estados Unidos todinho, viu, o PDV? Tá quente. Aqui também tá muito, muito quente. É isso, vamos estar chegando o verão, né? Então, chegando o verão, é isso mesmo, temperaturas mais elevadas. Ô, PDV, então vai lá, se movimenta e vai pra FanFest, vai aí buscar as festas, o povo aí nas ruas. Você volta daqui a pouquinho na programação da Bandeirantes. Até já, PDV!
0: Valeu, Capri, combinado.
1: Bom, ô Pretzel, vamos lá, eu quero que você me conte mais
3: quero
1: um pouquinho
3: mais,
1: da seleção e traz mais convidados
3: claro,
1: aí, Pretzel.
3: Traz mais
1: convidados aí, vai,
3: Pretzel. Ancelotti de novo por causa da bola parada. O que tu achou do gol da República Tcheca? O cara bateu um lateral como se fosse um escanteio, gol de cabeça. O Arsenal fez isso a temporada toda, como campeão da Premier League, como vice-campeão da Champions League. Inclusive tem um treinador só pra isso, pra jogadas de bola parada. Aliás, a FIFA ficou de olho nisso, ela não quer ver aqueles agarramentos, né? Dentro da área ou aqueles bloqueios contra os goleiros. Vamos ver então. Primeiro para falar com o Ancelotti. Bola parada. O Brasil treinou e trabalhou, está preocupado com isso? Vamos ouvir o técnico ítalo-brasileiro.
4: Eu acho que a bola parada no futebol de terra é um aspecto muito, muito importante, porque na estatística o 30% dos goles são de bola parada. Eu creio que temos ferramenta, porque temos muito bons lançadores de corner, de escanteio, é muito bom, cabeçadores. Então, Yo acho que podemos aprovechar también de esto, lo hemos treinado en esos días, el equipo estaba bien, bien focalizado, ojalá esperamos pueda salir algo bom no juego.
3: Minutos dos treinamentos, evidentemente que a gente não pôde ver nenhum ensaio de jogada, nada absolutamente, né? Então, mas, por exemplo, teve um treinamento que a gente colocou a imagem na nossa programação. Qual era o treinamento? Você dividia o grupo, né? Os teus 23 jogadores, três goleiros treinavam separados. E aí, nesses 23, eram divididos em seis grupos, né? E claro que repetiam um dos jogadores. E aí eles faziam 3 contra 3, pressão, num quadrado, né, de tamanho pequeno, e aí quem roubasse essa bola, ou chutava no gol na meta do lado, no meio do campo, ou abria na ponta direita para alguém cruzar. E entre os cruzadores estavam Ibanhas, Lucas Paquetá e Luiz Henrique. E aí esses caras que roubaram a bola e lançaram na direita, eles corriam para fazer a conclusão. O quê? Uma tentativa de cruzamento, não é jogada ensaiada. Mas provavelmente isso tenha acontecido. Jogadas ensaiadas, o Bruno Guimarães bateu todos os escanteios no jogo contra o Egito, né? Todos os escanteios no jogo contra o Egito. Então, quem sabe a gente vai ver isso agora durante a partida. Vamos a mais uma resposta agora. Vamos ouvir agora Vinícius Júnior. Vinícius Júnior, que ontem concedeu entrevista aqui antes do Carlo Ancelotti, e eu perguntei para ele, né? Pô, todo mundo espera que ele repita as atuações que ele teve quando ele ganhou o prêmio de melhor do mundo. E aí? Todo mundo quer que ele jogue como tal. Vinícius Júnior é candidato a craque da Copa? Vamos ouvir o atacante brasileiro.
5: Ah, não estou aqui para ser o melhor jogador da competição. Eu estou aqui para fazer o Brasil ganhar e voltar ao topo, como eu tenho falado. Tenho mais jogo, mais experiência do que da última Copa e estou preparado para fazer uma excelente competição.
3: Aí a palavra do Vinícius Júnior, curto e grosso, viu? Parecia, se até eu comentei com o Capelanes isso à noite no Esporte Debate, ontem ele não queria estar aqui. Ele chegou assim, ele sentou, fechou a cara, respondeu a 12, 13 perguntas, as respostas não ultrapassaram 30 segundos, a maior foi 30 segundos, certo? Agora, pode ter uma orientação também dos seus empresários, ele simplesmente é empresariado pelo Jay-Z, né? Que é um cara do show business norte-americano, é o marido da Beyoncé. Então, talvez seja isso, ó, meu jovem, tu tem que jogar bola, certo? Não precisa dar satisfação pra imprensa e nem pra torcida. Então, quando for pra entrevista, protocolar. Então, a resposta dele, eu não tô aqui pra ser o craque da Copa, eu quero ajudar o Brasil a ser campeão. Uma palavra, né? É uma frase assim que tu pode botar, talvez dentro do vestiário, pra valorizar o coletivo, ao invés do ponto de vista individual, meu caro Ricardo Capriotti.
0: É isso aí, e a gente vai conferir isso tudo na prática daqui a pouquinho, a partir das 7 da noite, horário de Brasília, 18 horas, horário aqui de Nova Jersey, aqui de Nova York, costa leste americana, quando a bola rolar e Ulisses Costa, na melhor transmissão do Rádio Esportivo do Brasil, transmitir Brasil e Marrocos. Ó, faltam aqui agora, então, 3 horas e 10 minutos para a bola rolar. Estamos a 3 horas e 10 minutos do início do jogo aqui no MetLife Stadium. Narração do Ulisses Costa, comentários do Cláudio Zaidan, do Craque Neto, de Leandro Quesada, reportagens de Alexandre Pretzel, João Paulo Capelanes, um timaço escalado para você não perder absolutamente nada. Um show de informação, de análise, de opinião e a narração. Precisa, emocionante, cheia de energia de Ulisses Costa, que já tá aqui no MetLife, hein? Ele se besuntou todo aqui de protetor solar e fez muito bem.
3: Parecia que ele tava numa farmácia, viu?
0: Ele se besuntou e fez muito bem, porque o sol que tá lá fora, não queremos ninguém aqui camarão ao final da transmissão. Todo mundo protegido aqui. Mas vai ser assim nessa Copa, né? Vai ter que ter muito protetor solar, muita proteção para poder, então, a gente ter todas essas emoções aqui da Copa do Mundo pra gente. Eu pedi aí as mensagens no WhatsApp dos nossos ouvintes. Eu amo os nossos ouvintes, né? E amo ouvir quem está conosco nessa transmissão. Então vamos lá, atenção, Pedro Coin, atenção, Guilherme Maciel. Vamos lá, Paulo Marcelo Mamone. Vamos ouvir o ouvinte Bandeirantes aqui neste Concentração Especial. Solta aí, Rafael Palmeira.
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7: Pra cá no Brasil vai ser 2 a 0
6: pro Brasil. Boa tarde, quem fala é Ronaldo de Cipó, Bahia. E a seleção brasileira tá muito boa.
7: Boa tarde, Capri, grande Capri. Grande, grande Capri. Aqui é Antônio Mingrone da Vila Prudente. Capri, sou seu fã, sou muito seu fã. Ouvinte do Fôlego, mais de 18 anos. Hoje, Brasil. Sou corintiano, Capri. 2-1 pro Brasil hoje. 2-1 pro Brasil. Só uma perguntinha, Brasil, o que você tá correndo? Eu ouço você já. Tenho escutado você esses dias no pulo do gato, logo cedinho. Tá dando tempo de você dar uma corridinha? Eu sei que você adora correr, Capri. Tá dando tempo de você fazer uns treinos, né? Falou, Capri, um grande abraço.
8: Boa tarde, Capri. Aqui quem fala é Nicolau Silva, de Mogi das Cruzes. Estou acompanhando a transmissão de vocês. Tá excelente. Coisa linda. Show de bola. Estou só esperando o Ancelotti colocar os cachorros magros nessa seleção. Rian, Hendrick, Danilo Santos e Luiz Henrique. Só assim a gente pode chegar a algum lugar. Um abraço. Hoje será 2-1 pro Brasil. Bora, Brasil!
9: Oi, boa tarde, galera da concentração. Meu nome é Jair aqui de Guarulhos. É o seguinte, ó, o Brasil hoje acho que vai empatar 2-2 e tem que abrir o olho, porque os Estados Unidos tá melhor que nós. Tá jogando mais bola que o Brasil. Como é que pode, hein? Mas o Brasil acho que vai passar, mas vai passar muito, muito apertado. Beleza? Um abraço e bom programa.
10: Olá, meus amigos da Bandeirantes. Aqui é o Maxwell, aqui de São Carlos, interior de São Paulo. Vai ser 2-0 pro Brasil. Falou, um abraço. Itália e Brasil.
11: Eli Antônio, de São Bernardo do Campo. Parabéns pelas opiniões equilibradas. Vocês analisam bem que o Brasil tem chances, mas não é favorito. O que me irrita são certos jornalistas, como aqueles que sempre que fura, né, os palpites, dizendo que Marrocos vai ganhar com certeza. Parece que tem gente que torce contra o Brasil. Mas parabéns pela análise sensata de vocês.
12: Boa tarde, Bandeirantes.
13: Muito obrigado, muito obrigado. Olha, já mais ouvintes. Espera, só dá uma seguradinha e já a gente vai colocar mais ouvintes. Pode mandar mensagem aí no 999048756, DDD11, para quem está fora da região metropolitana de São Paulo. Daqui a pouquinho, mais manifestações dos nossos ouvintes. Porque agora, Prete, olha, 2h54 em Nova Jersey. Sim, de Brasília. Nós vamos a Marrocos agora. Eu não sei nem que horas são lá em Marrocos agora. Já tá noite lá em Marrocos agora, né? Acho que são quase 8 da noite por lá.
3: Tu quer que a gente te abrace para esse teu momento não. De forte emoção? Que a gente fique do teu lado aqui.
13: Você sabe que 30...
3: Te parabenizando aqui.
13: Você sabe, né?
3: Que é importante isso.
13: 32 anos atrás, quando eu estive aqui na Copa pela primeira vez, minha filha tinha 2 meses de vida, não é? A Larissa tinha 2 meses de vida 32 anos atrás... Quando eu estive aqui na minha primeira Copa do Mundo. Hoje eu estou na minha nona, ela está com 32 anos de idade e está trabalhando no Marrocos. Está lá, trabalho no Marrocos uma temporada, já está há quase 3 meses lá. E ela está lá. O marido dela está no Brasil, está em São Paulo. Ela está no Marrocos nessa temporada aí de alguns meses de trabalho por lá. 32 anos atrás, 2 meses de vida. Hoje, 32 anos de idade. E é para o Marrocos que eu vou agora. Nesse momento, nepotismo do rádio, conversar com a Larissa Capriotti, a minha filha, que está lá para passar um pouquinho do panorama, do clima, do ambiente do país, como é que os marroquinos estão. Não, nesse momento lá no Brasil, está todo mundo nos bares, nas ruas, né? Todo mundo na expectativa. Vamos ver como é que está lá no Marrocos, então, como é que os marroquinos estão tratando essas horas que antecedem o grande jogo. Larissa! Boa noite, me conta aí como é que tá o clima no Marrocos, onde é que você tá? Primeiro me conta onde é que você tá aí no Marrocos, boa noite.
14: Boa noite, Papa, boa noite para todo o time aí da Rádio Bandeirantes, os ouvintes. Agora eu tô aqui no Marrocos, tô aqui em Casablanca. A gente encontrou um restaurante pra gente conseguir hoje assistir ao jogo. Confesso que somos as únicas brasileiras aqui nesse restaurante, já tá todo reservado, mas a gente encontrou um espacinho aqui, conseguimos ficar infiltrado aqui, mas todo mundo que passa fica um pouco assustado, pergunta: brasileiras? Não, hoje não tem pro Brasil. A gente fala, não, hoje vai dar 1-1, a gente tá aqui na informações que deu minha colega Luana, a gente está aqui na torcida de que vai ser 1-1, para também não decepcionar tanto os marroquinos.
13: Muito bom, mas como é que, os marroquinos nessa semana aí, nesses últimos dias, né? Falaram muito com você sobre o jogo, sobre o futebol, o que eles estavam esperando do jogo, comentaram no trabalho lá no escritório, falaram muito sobre isso. Você sente o mesmo entusiasmo dos marroquinos em relação ao futebol, à seleção deles, o que nós sentimos com a seleção brasileira?
14: Olha, a mesma coisa que a seleção brasileira, o mesmo clima do Brasil, não tem como. Acho que igual o brasileiro, poucos países são. Mas aqui eles são bem torcedores, eles torcem bastante. Uma pessoa do escritório comentou, inclusive, que quando os jogos saem no horário comercial, assim como no Brasil, aqui eles também param de trabalhar. Se o jogo começa assim, eles inclusive param de trabalhar meio-dia. Então eles costumam se reunir, assistir com a família, com os amigos. Mas eu confesso que a gente viu pouca gente com a camiseta do Marrocos, viu? Enquanto a gente caminha pela rua, não tem muita gente vestida, não tem muito lugar com bandeirinhas, mesmo cima do Brasil, mas vamos ver como é que vai ser durante o jogo. O restaurante tá cheio, não tinha quase mesa pra gente se acomodar, mas a gente chegou cedo, faltam 3 horas ainda pro jogo começar, então a gente conseguiu pegar aqui o único espaço disponível nesse momento, mas o clima promete aqui pra esse jogo.
13: Eu vi que você mandou umas imagens aí, você me mandou umas fotos, umas imagens das ruas aí de Casablanca. Acho que você estava no deslocamento indo aí para esse restaurante e assim, quase ninguém com camisa do Marrocos, pouca coisa sinalizava que teria um jogo de futebol dali algumas horas. É isso mesmo? A cidade assim não respira muito o jogo de daqui a pouquinho?
14: Olha, ainda não. Quando a gente passa pelos restaurantes, eles estão lotados, as pessoas já estão a posto, mas de bandeira, de clima, de pessoas com a camiseta do Marrocos, foram poucos os que a gente viu, mas toda vez que a gente fala que a gente é brasileira, seja no aplicativo, seja para algum marroquino, eles prontamente já falam: ah, Vinícius Júnior, vocês estão felizes com o Vinícius Júnior, ah, Marrocos vai enfrentar o Vinícius Júnior. Então tem uma alta expectativa com o Vinícius Júnior em específico aqui no Marrocos. Eles têm um carinho muito grande pelo jogador e também pelo Brasil. Então eles falam: ah, quem ganhar, a gente vai ficar feliz, porque Brasil e Marrocos têm uma boa ligação. Então eles também estão felizes de receber a gente aqui, eles também estão felizes com esse jogo. Então acredito que o jogo, talvez para a próxima fase, eles se animem mais. Eu estive aqui em janeiro, durante a Copa Africana, que eles foram para a semifinal, e durante o jogo eu pude acompanhar que foi uma super festa, era buzina para tudo quanto é lado, era um restaurante cheio. Eu inclusive não consegui entrar em nenhum restaurante porque estava tudo cheio, não tinha um espaço sequer. Só acredito que conforme o Marrocos for avançando, a tendência é que eles se animem mais, comecem a entrar aí no clima da Copa do Mundo.
13: Foi o que nós vimos também lá no Catar, não é, Pretzel? A gente viu isso também lá quando o Marrocos ganhava os jogos na Copa do Catar. A festa que os marroquinos faziam ali no entorno do nosso hotel era um negócio impressionante, impressionante. Então isso que a Larissa está dizendo lá, provavelmente, se o Marrocos chegar a avançar bem na Copa, também vai ter a mesma festa aqui,
3: sem dúvida.
13: Lá no Marrocos.
3: E ontem a imprensa marroquina ontem estava em peso aqui para perguntar para o Hakimi, que participou da entrevista coletiva. E ao mesmo tempo tem muito marroquino aqui em Nova York, hein? Porque todos os ingressos foram vendidos e a gente vai ter uma grande presença de torcedores para torcer para a seleção do Marrocos. Um abraço para a Larissa, é sempre um prazer ouvi-la. Eu só tenho uma dúvida, posso fazer uma pergunta para ti,
13: claro,
3: ou para ela, né?
13: Fique à vontade.
3: Qual time que ela torce? Porque eu tenho essa curiosidade, ela torce para o Brasil, mas qual time que ela torce, né? Até para aumentar essa extensão, viu? Esse povo brasileiro, viu? Sabe? Essa situação assim de emoção, né? Coração com o Brasil e também com os times que têm muita grandeza no nosso país. Um abraço para eles.
14: Para você, Précio. Eu torço pro Brasil, claro, que eu tô na torcida pro Brasil, mas quando a gente chega aqui no restaurante, eu acabo falando: ah, também tem um pezinho aqui na torcida pro Marrocos, mas com certeza hoje a minha torcida é pro Brasil. Mas no Brasil, o meu time do coração é o Corinthians, seguindo toda a tradição do meu avô, que sempre criou a gente aí com bastante entusiasmo a respeito do Corinthians. Eu sou uma pessoa que acompanha muito futebol, mas com certeza, honrando aí o legado dele, eu sou muito fã.
3: Que espetáculo! espetáculo, viu? Que espetáculo. É, o Brasil está envolvido em toda a Copa do Mundo. Que espetáculo. Um abração para
1: o Larissa. O Corinthians representado lá no Marrocos, né? E olha o seguinte, a Larissa é jornalista também, ela está trabalhando, ela trabalha numa empresa marroquina. É, só da boa. Ela trabalha numa empresa marroquina, está nessa temporada trabalho lá, ela é jornalista também. Então, Lala, quero te agradecer aqui a participação. Que horas começa o jogo aí no horário marroquino? Agora 3:02 aqui em Nova Jersey, 4:02 em São Paulo, 8:02 em Casablanca, no Marrocos. Que horas começa o jogo aí?
14: Aqui começa às 11 da noite, então já vai ser bem tarde, mas isso não impediu o pessoal de reservar aqui um lugar, isso, nossos filhos. Então acredito que uma da manhã para frente ainda vai ter chão aqui para os marroquinos e para a gente também.
1: Tá bom. É isso, né? Vocês têm mais alguma dúvida, mais alguma curiosidade, fiquem à vontade, senão eu vou liberar ela para o jantar. Não,
3: primeiro,
1: pra festa,
3: primeiro um abração, né, para ela. O Capelani sempre tem pergunta para fazer, sempre tem.
1: Fala, João. Faz aqui.
3: Deixa, não, não
1: tá.
3: Deixa.
1: Aqui, ó, vem cá. Faz aqui, aqui não tá fazendo.
3: Vem junto aqui.
1: Vem aqui. Vem cá que aí não tá saindo, vem aqui. João Paulo Capelanes tem pergunta também. Vai, João, fala.
12: Essa pergunta, ela foi endereçada primeiro, Larissa, um beijo pra você, um abraço, parabéns pelo trabalho, pela estadia, pelas informações direto de Marrocos. Agora, a informação veio através do Pretzel, o questionamento. Você tá com mais saudade da Beth ou do Ricardo?
14: Dos dois igualmente. Saudades
1: e do Lucas,
14: meu pai,
1: também,
14: da minha mãe, de toda a minha família, do meu marido. Isso, do Lucas, meu marido. Um beijo pra todo mundo, pro Murilo, meu irmão. E todo mundo que tá no Brasil, que já faltaram 3 meses aqui. Deu voltar no final do mês, mas morrendo de saudade de todos igualmente.
1: Muito bom. Lala, bom jogo, boa torcida aí. Tomara que você... fique feliz aí ao final do jogo, ao lado da torcida marroquina. Aproveite muito o jogo, ouça a Bandeirantes aí, põe aí a Bandeirantes para esses marroquinos ouvirem aí uma transmissão de futebol com a nossa emoção, a emoção do Ulisses Costa. Bota o som da Bandeirantes aí no seu smartphone para eles ouvirem a nossa transmissão e a vitória do Brasil. Obrigado, um beijo, bom jogo.
14: Com
1: e a gente
14: certeza.
1: Se fala mais
14: Obrigada,
1: tarde. Tchau.
14: Boa transmissão para vocês. Tchau.
3: Eu quero dizer que a Larissa foi melhor que o Vinícius Júnior nas respostas aqui ontem, viu? Porque a maneira como ela respondeu, certo? Duas perguntas com a cara do Esporte em Debate, mas a maneira como ela respondeu, ela foi muito bem, viu? Muito bem treinada, viu, Capri? Mídia treino espetacular, mas ela tem muito talento também.
1: Boa, é. Tá lá, né? Ela faz mídia training também, ela dá mídia training, né?
3: Então, que sim, muito bem.
1: Então ela domina lá os assuntos todos. Mas é isso. Ó, eu interrompi aqui os nossos ouvintes. Os ouvintes estavam falando aqui. Ó, tem o Fabiane chamando também. O João Paulo Capelanes daqui a pouquinho vai se posicionar novamente lá, porque... precisa dar uma carga na bateria, né? Mas vamos lá, Fabiane, atenção, informação e já tem mais ouvintes. E daqui a pouquinho tem Ulisses Costa na melhor transmissão do Rádio Esportivo do Brasil. Fala, Fabiane!
12: Um minuto de bola rolando em São Francisco, permanece Qatar 0, Suíça 0. Mas a gente já vê nesses minutos iniciais que quem toma conta da bola, quem vai tentar propor é de fato a equipe da Suíça. Já finalizou uma vez, permanece 0-0. Vamos acompanhando e trazendo tudo em tempo real aqui na Bandeirantes. Capri!
1: Maravilha, Fabiane de olho em tudo aí, fica aí, vai informando aí, Fabiane, saiu o gol aí, é prioridade para informação, você informa também. Mais ouvintes aqui, quero ouvir mais um pouquinho no nosso WhatsApp, no 999048756, tá chegando a hora do jogo, tá chegando a hora da transmissão, menos de 3 horas para a bola rolar aqui no MetLife Stadium, e o ouvinte Bandeirantes fala aqui também.
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16: Fala, Capri, hoje é 2-0 Brasil, fora o show de bola, hein? Gol de Endrick e Bruno Guimarães.
17: E aí, meus amigos da Band, beleza, Capriote? Show de bola, hein? Vocês têm pra ninguém não, hein? Parabéns. É, o Fernandinho hoje não tava. Eu liguei, peguei, saí da minha sapataria agora e peguei o carro pra ir pra casa, né? Sempre eu vou escutando o Fernandinho. Mas ele não tá, mas vocês são maravilhosos, viu? Parabéns. E o Brasil vai ganhar. Vai ganhar de 1 a 0. Gol do Endrick. O cara, o técnico tem que pôr o Endrick, porra. É o cara. Tá bom? Um abraço pra vocês aí. Uma boa tarde. E vamos lá. Vamos lá, Brasil. É nós.
15: Boa tarde, Capri, é o João de Brodowski. Olha, sobre a seleção brasileira, eu acho que hoje dá 2x1 Marrocos, cara. Pro Ancelotti aí largar a mão de ir na panela do Casemiro e do Tafarel. Mas acho que a seleção também chega até as oitavas. Depois desse jogo, eu provavelmente ganho os próximos jogos e chega até as oitavas de final. Valeu, um abraço.
18: Boa tarde. Hoje, Brasil 3x1, tranquilo. Nivaldo Rosário Pereira, aqui de Terra Roxa, oeste do Paraná, divisa com o Paraguai e Mato Grosso do Sul.
19: Boa tarde, equipe Bandeirantes, concentração. E o Dom, aqui de Teresina, Piauí, ansioso para o jogo do Brasil. E, quem sabe, o Hexa vem aí.
20: Boa tarde, pessoal da Band, parabéns pela transmissão da Copa aí. Vocês estão arrebentando, Capelani e o Bruno estão dando show. Parabéns para todos aí. Capelani, você não entende nada de bola, hein? Mas na transmissão,
3: vai dormir, nota 10. Tonto.
20: João Carlos de Araçatuba aqui.
3: Te amo.
21: Boa tarde, Capriotti, equipe Bandeirantes aí nos Estados Unidos nos representando. Aqui é o Thales, Redenção da Serra. Estou preparando aqui, fazendo os preparativos para ver esse jogo. E ao meu ponto de vista, esse é um dos principais jogos, porque o Brasil precisa se firmar. Marrocos é uma seleção boa, mas o Brasil tem que jogar. Tem jogadores bons, técnico bom, e hoje precisa mostrar. Vamos ver o que o Ancelotti preparou para nós. Dale, Brasil, vamos que vamos! Abraço a todos!
22: Oi, Capri, boa tarde a você, a equipe. É o Antônio Simões da Vila Madalena. Capri, uma coisa que de fato me preocupa muito, o índice de renovação do Brasil, pelo menos para esse primeiro jogo, é muito baixo. É, nós estamos falando em 8 jogadores que estavam na Copa de 2022, hoje como titulares. É altamente preocupante para mim, porque você pode manter 2 ou 3 ou até 4, mas 8 é um número muito elevado. E se o Brasil, você falar, mas o Brasil em 22 teve um sucesso, não teve. E isso é altamente preocupante. Então, eu francamente, com esse time que começa contra o Marrocos, não confio no Brasil.
23: Boa tarde a todos do rádio. Aqui é Luiz de Santos. Ah, Capri, uma série depende de um Neymar bichado para poder jogar alguma coisa. 1x0 pro Marrocos hoje está muito bom. 1x0 vai estar ótimo pra gente. Abraço.
24: Boa tarde, Bandeirantes. Boa tarde aí pra todo mundo. Carlos Henrique, motorista de aplicativo, ligado aí na Band. Cara, eu sou daqueles que torce contra o Brasil. Não gosto de Neymar, não gosto da seleção brasileira. Pra mim, o Brasil tinha que sair na fase de grupos, entendeu? E vamos lá, eu acho que hoje 1x1, talvez. Mas estou torcendo pra Marrocos. Não torço para a seleção brasileira, independente do adversário. Um abraço. Tô sempre torcendo contra, tá?
13: Ó, tá bom. Daqui a pouquinho a gente coloca mais ouvintes, já na sequência, mais ouvintes aqui para participarem conosco. Tá tudo bem, pode torcer contra, não tem problema, mas acho que é uma minoria, né, que torce contra aí a seleção brasileira. Acho que a grande, a imensa maioria é, tá bom. Pode torcer contra, viu? A gente, né? A democracia é boa por isso, torce a contra, a favor, mas acho que é uma minoria que torce contra. Eu não consigo, respeito, mas não consigo compreender, não é? A coisa de torcer contra a seleção brasileira. Mas olha só, quem não torce contra, aliás, constrói tudo a favor, João Paulo Capelanes, é o senhor. Eu quero que o senhor fale aqui de construção, de reforma, construção de um time vencedor, ganhador, como é o Brasil daqui a pouquinho. Vamos sonhar aqui em construir um time vencedor nesta Copa do Mundo. com as reformas que foram feitas por Carlo Ancelotti. Onde é que o Ancelotti achou material para reformar a seleção brasileira, hein, Capelanes?
0: Adivinha onde, Capriotti? Ah, eu tô aqui na frente do estádio principal, na MetLife, ó. Fura pra mim, Rafinha. Vai até o... Yes! É isso aí! Espiroso que passou por uma reforma incrível. 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

0: Vamos pro intervalo, já voltamos.
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5: Rodovia Raposo Tavares ainda tem reflexo de ocorrência que aconteceu mais cedo na altura da Granja Viana. Trânsito intenso nos dois sentidos. Sentido do interior, a partir da Avenida Escola Politécnica já começa a lentidão. O caminho da Castelo Branco serve como alternativa para você seguir nos dois sentidos. 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
0: Daqui a pouquinho, 2 horas e 44 minutos para a bola rolar aqui no MetLife Stadium. Marrocos e Brasil, Brasil e Marrocos. Ulisses Costa vai transmitir para todo o Brasil e para o mundo a estreia da seleção brasileira na Copa do Mundo. E nós estamos aqui, ó, desde a 1 da tarde, pelo horário de Brasília. Desde a 1 da tarde nós estamos aqui, em 4h16. Estamos já falando há muito tempo aqui do MetLife Stadium, preparando todo esse ambiente, todo esse clima, captando essa atmosfera aqui do MetLife para o ouvinte e telespectador da Bandeirantes. E você, João Paulo Capelanes? Quem que está passando aí? Você que está abraçando o povo no tapete vermelho da Bandeirantes aqui no MetLife Stadium, João.
6: Eu tô chocado, Capriotti. Eu tô chocado como os marroquinos, eles estão soltinhos, igual o arrozinho de vovó, soltinho, soltinho. Eu tô editando agora, Capri, durante nossos parceiros comerciais, nos nossos anúncios, dois jornalistas passaram, Morocco, Morocco. Come here! Come on, bro! Are you guys afraid of Brazil? I'm pretty sure! Os jornalistas marroquinos estão passando por aqui, eu acabei de conversar com dois. E aí, Capri, você tinha que ver a petulância, a arrogância, a prepotência dos dois jornalistas. Eu tô terminando de editar, mas eu só vou dar uma sublinhada. Eles têm certeza que Marrocos hoje vence o Brasil e deixaram bem claro. Eu até perguntei, se vocês venceram o Brasil é como se fosse um título para vocês, os caras falaram assim, o quê? Título? Vai ser como um jogo normal, só para dar um pouquinho mais de confiança durante esta Copa Copa do... Assim, os caras estão botando muita fé. Agora, a torcida brasileira já está chegando por aqui. Eu não sei se esses dois são brasileiros. Brasileiros, brasileiros. Brasileiros aqui, aí, trabalhando. Oi, Nádia, tudo bem? Beleza? Eu achando que era a torcida. E a Nádia, que maravilhosa, a repórter aqui, trabalhando. Bom trabalho para você também. Beijo, obrigado, gente. Mas os brasileiros estão entrando, Capri. Vou até virar a câmera aqui, ó, para que vocês possam ver que os portões, eles estão quase abertos na sua totalidade. Boa parte da mídia chegando, o movimento verde e amarelo também, que nós já entrevistamos. Mas a grande verdade é, Capriotti, conforme o Capri vai chegando, o torcedor brasileiro vai botando confiança, assim como os marroquinos. Na minha próxima entrada, Capri, fica tranquilo que eu vou colocar esse meu bate-papo aqui com esse marroquino, uma perna gigantesca, botando fé que Marrocos não só vence, mas que consequentemente vai até mais longe do que o Brasil nessa Copa do Mundo. Eu tô pagando pra ver, Capri.
0: Vamos ver.
2: Pênalti.
0: Então. Vamos falar nisso. Eu vou já a Miami, já também a São Paulo. Tem pênalti na Copa do Mundo. Fala, Luiz Fabiani.
2: Abu Nada, goleiro do Catar, comete pênalti dentro da grande área. O lance ainda em revisão no VAR. Se cabe cartão vermelho ou da posição possivelmente irregular do atacante da Suíça. Nesse momento, marcação de campo. Penalidade, 14 minutos, primeira etapa. Capri.
7: Se tu me permite, viu, Fabiano? Um abraço pra ti também. A gente tem a imagem do jogo aqui. O time do Catar é inqualificável, cara. O Catar na Série A do brasileiro, ele luta pra não cair. Olha lá, viu?
0: É verdade.
7: É um negócio impressionante.
0: É verdade mesmo. Vamos lá, então. Vamos até...
7: Informação. O ônibus do Brasil saindo neste momento da sua concentração lá em Boston Ridge, certo? Vai levar 45 minutos pra chegar aqui no MetLife Stadium. O ônibus do Brasil deixando a sua concentração nesse momento.
0: Vai chegar às 5 da tarde aqui então.
7: Exatamente.
0: 5 da tarde, chega 2 horas de antecedência ao horário do jogo, ao ônibus da seleção brasileira. Atenção, voo a São Paulo em instantes com Luiz Felipe Nunes. Antes, uma parada em Miami com o Paulo do Vale, que está onde agora em Miami? Fala aí, PDV.
8: Fala aí, Capri, tudo bem? Ó, tô aqui na FanFest, já na parte de dentro. Queria mostrar um negócio bem legal, ó, porque... A FIFA colocou aqui as bolas das Copas, né? A partir ali de 74, né? Quando a Adidas começa a patrocinar a Copa do Mundo, a gente tá aqui pertinho da bola de 86 do México. A vitória da Argentina 3-2. O pessoal vem aqui, beija a bola, né? Do título e tal. E aí a gente vai andando, ó. Ali tem a bola da Copa de... Vamos aqui na bola da Copa de 94, ó. Porque se tem argentino feliz com a bola da Copa de 86... A gente pode ficar feliz também com a bola da Copa de 94, né? Viva na memória do torcedor brasileiro. Ó, tem muitos colombianos tirando foto aqui. Então, vamos dar sorte aqui para a seleção brasileira, ó. Vamos lá. Lá ele, mas eu vou pegar na bola aqui, tá bom? Ó, vamos lá, ó. Tá aqui, ó. A bola da Copa de 94, portanto, aqui em destaque, ó. E até o final, ó. A gente tem bola de 98, a bola de 2002 aqui do ladinho da 94. E lá no final... tem a Trionda, então a Trionda fica bem no centro desse corredor com praticamente todas as bolas de Copa do Mundo, viu, Capri?
2: Gol!
0: Muito legal, PDV, você já volta, tem gol na Copa do Mundo, fala aí, Luiz Fabiani!
2: Bril Embolo, centroavante da Suíça, bola para um lado, goleiro para o outro, cronômetro marca 17 minutos do primeiro tempo, primeiro gol suíço na Copa do Mundo, 1-0 contra o Catar, Capri!
0: Aí a Suíça sai na frente, abre o placar contra a seleção do Catar. Vai ser 3-0 esse jogo.
7: Eu também acho. Eu também. E olho na Suíça, viu? Suíça tá com um bom time, o mesmo treinador do ciclo passado. Então é uma equipe que deu trabalho ao Brasil na Copa passada, no Catar. Caiu nas oitavas, quando ninguém esperava. Levou 6-1 de Portugal. Foi um jogo realmente que deu tudo errado e Portugal tava num estado espetacular. Mas eu acho que a Suíça é um time que quem pegá-la... no mata-mata, é uma seleção que vem ao Mundial desde 2006. Está em todos os Mundiais com duas gerações já desenvolvidas. Então, olho na Suíça.
0: Vamos a São Paulo, Luiz Felipe Nunes. Está onde agora, Luiz? Me conta aí a festa da torcida brasileira lá no Marrocos. Está meio devagar, viu, Luiz? O pessoal lá está meio devagar para comemorar antes do jogo, mas aí em São Paulo é festa para todo lado. Onde é que você está agora, hein, Luiz?
9: Muito boa tarde, Capri. Volto agora da Zona Oeste da capital paulista. A gente fez participações mais cedo da Vila Madalena. Eu vim até o Largo da Batata, onde haverá uma fanfest com muitos torcedores, e decidi percorrer as ruas sem rumo aqui na Zona Oeste até a nossa produção me chamar. E no momento em que a nossa produção me falou pra gente voltar, eu parei na barraquinha de venda de camisa da seleção brasileira do Fábio, e a Karen tava com as duas filhas dela comprando as camisetas. Karen, expectativa pro jogo de hoje, primeira Copa das suas duas filhas?
10: É, a da Isabela é a segunda Copa, mas da Elô é a primeira Copa, mas como ela era muito pequenininha, ela não tem noção. Então a gente tá, elas estão muito ansiosas pelos jogos, e a gente tá torcendo muito pro Brasil ir evoluindo nessa Copa para elas verem o Brasil campeão. Nós estamos muito felizes.
9: Enquanto a gente ouve as vuvuzelas aqui, muitos torcedores passando com as camisetas da seleção brasileira e tá comprando agora. Vocês estavam numa festa junina, porque elas estão vestidas aqui com aquela roupa característica da dança de colégio e já com a camisa da seleção por cima, é isso?
10: Sim, viemos direto da festa junina para a banquinha do Fábio para já entrar no clima da Copa, esperando um 3-1 aí, no mínimo.
9: Fábio tá aqui também. Fábio, chega aqui pra gente conversar também. Como é que estão as vendas por hoje? Pessoal animado aqui?
11: Bombando hoje. Só Brasil. Vai, Brasil.
9: Quanto é que vai ser hoje?
11: 3-0.
9: 3-0, gol de quem?
11: Tô esperando o gol do Neymar, mas primeiro tá machucado, né? Vamos ver o que vai acontecer com esse Brasil hoje. Vai, Brasil!
9: Aqui, Ricardo Capriotti, vou seguir andando pelas ruas de São Paulo, a pé mesmo. A gente vai encontrando o povo comprando camiseta, entrando nos botecos, nos bares, nas fanfests. O que não falta é gente de verde e amarelo, e as ruas também extremamente pintadas, decoradas. Se no Marrocos tá fraco, aqui no Brasil, Ricardo Capriotti, a festa é garantida. Isso que ainda faltam algumas horas para 7 horas da noite. Eu não sei de onde voltarei para a próxima entrada aqui na Bandeirantes, mas certamente com muita festa, muito torcedor aqui do nosso Brasilzão. Capri?
0: É isso aí, vamos lá, circulando aí, Luiz, parabéns aí, vamos juntos aí, captando essa energia do torcedor brasileiro, horas antes da estreia do Brasil na Copa do Mundo 2026, Copa do Mundo é na Bandeirantes. Nós estamos aqui, seguimos aqui firmes e fortes, aqui no estádio MetLife. A Bandeirantes chegou cedinho aqui, ó lá, João Paulo Capellani está aqui também, chegamos cedinho aqui, estamos aqui captando esse clima de Copa do Mundo desde as primeiras horas, desde o comecinho da tarde deste sábado. Onde é que você está agora aí, Capellani? Você está circulando aí pelo estádio? Onde é que você está agora? Me conta aí.
6: Tô circulando porque o ônibus do Brasil, o Prétio adora isso, né? O ônibus tá chegando no estádio. Se não chegar, os caras não jogam, né? Mas eu acabei de ver uma movimentação...
7: Ainda não, vai demorar mais um pouquinho.
6: Ó, é o seguinte, os fiscais da FIFA já foram para um lado. Vários ônibus estão a caminho, tá? Eu não sei exatamente que horas a delegação deve partir, mas a informação, os busões já estarão por aqui. Já há uma movimentação do lado esquerdo aqui do Media Center, que é onde os dois ônibus vão chegar. Delegação brasileira quanto da delegação marroquina. Então vamos aguardar. Você falou duas horas, estou no aguardo. Passou o busão da seleção, obviamente que há um distanciamento, mas aí tá a captar pelo menos alguma imagem. Poder ilustrar para o ouvinte antes que tá nos assistindo, que tá nos ouvindo. Se você tá nos assistindo, show de bola. Se você tá, não tem problema, que a gente vai ilustrar tudo para vocês. Daqui a pouquinho, meu bate-pista marroquino. Os caras estão botando passar por cima da gente, Capri. Eu tô pagando para ver, Capri.
0: Calma, segura a emoção aí, João. Calma, segura a emoção, que no campo a gente dá a resposta para todas essas coisas. Por falar em campo, quero mais um destaque da seleção brasileira, Pretzel. Vamos lá, mais da seleção nos instantes aí que antecedem essa estreia do Brasil na Copa do Mundo. Vai lá, Pretzel.
7: E faltam 90 minutos para sair a escalação oficial do Brasil, que deve jogar com Alisson, Danilo Silva, Marquinhos, Gabriel Magalhães e Alexandro, Casemiro, Bruno Guimarães e Paquetá, Rafinha, o Matheus Cunha e o Vinícius Júnior. Por falar em Rafinha, ele é um jogador de clube ou de seleção? Esse é o debate, mas o Barcelona nesse ciclo ele foi muito bem, menor do que no outro ciclo. Isso estou falando de 2 anos atrás. Mas e na seleção, ele consegue repetir o que ele faz vestindo a camisa do Brasil? Vamos ouvir Rafinha, titular de Carlo Ancelotti.
12: Cara, eu acho que eu já consegui entregar, sim, muita coisa pela seleção. É, obviamente que a gente não pode ser hipócrita e falar que foi igual aconteceu no clube. Mas eu acho que dentro do possível, dentro daquilo que a gente estava passando, principalmente nesse último ciclo de Copa, acho que eu consegui entregar sim um bom futebol, mas como a gente, principalmente dentro do vestiário, a gente é muito consciente disso, que a seleção brasileira, ela é feita de resultados. Se a gente não tiver resultado, a gente vai ser cobrado. Então, a partir do momento que a gente está sendo cobrado por algo que a gente está fazendo no clube, eu acho que é porque a gente tem total capacidade de fazer isso pela seleção também. E eu, mais do que ninguém, eu sou um que, se tiver que falar que a gente precisa melhorar, eu vou falar e não tenho, né, não tenho problema com isso. E acho que a gente pode melhorar, não só eu, como vários jogadores também têm essa consciência de que pode chegar o mais próximo, estando na seleção, do que representa nos clubes, e a gente está trabalhando para conseguir isso.
7: Tá aí a palavra do Rafinha. Eu vou dizer o seguinte, ó, nós já tivemos o quê? Umas 4, 5 coletivas por aí, envolvendo antes dois jogadores, depois um jogador só, a partir do início da semana de Copa, mais o Ancelotti e o Vinícius Júnior ontem. Eu acho que essa foi uma das melhores entrevistas, ainda que tenha uma bronca gigantesca com ele, né? Pelo fato de que ele não joga a mesma coisa na seleção do que ele joga no Barcelona. E aquela imagem do jogo contra a Argentina, né? Quando antes do jogo ele disse que o Brasil ia bater na Argentina, atropelar, ia passar por cima. E a Argentina tocou 4-1 no Brasil no último jogo do Dorival Júnior. E no fim do jogo o Rafinha estava, né, meio que cumprimentando os argentinos. Aqui o Dibu Martínez, goleiro, estava em cima dele, né? Você falou muito e tal, o Otamendi também, e ele deu uma afinada. Aquilo ali pegou mal para ele, para a opinião pública. Mas eu acho que é inegável que ele é um jogador bom. Na Copa do Catar ele foi uma novidade, ninguém conheceu o Rafinha no Leeds United. Aí o filho do Tite, o Matheus Bach, foi ver um jogo e falou: ó, pai, tem um cara na Premier League lá que dá pra observar. O Tite observou e levou pra Copa do Catar. E ele jogou contra a Sérvia, ele começou como titular e não teve um bom desempenho na Copa do Catar. Então é esse tipo de debate que a gente faz, né, a respeito dessa situação. O Rafinha é um bom jogador? É um jogador titular absoluto? Sem dúvida nenhuma na escalação que vai sair daqui a pouco. Eu quero mais um destaque agora, viu? Eu quero agora o goleiro Alisson, que também é cobrado. Goleiro Alisson, que toda vez também é julgado pelos gols que ele sofreu contra Bélgica e contra Croácia em Copas anteriores. Ele está em dívida com o povo brasileiro ainda. Ele sabe que ele precisa resolver a sua Copa esse ano para ter a quarta Copa do Mundo, talvez, no próximo ciclo. Alisson fala sobre isso.
12: Sobre aquilo que acontece no passado. Eu acho que o futebol não permite, né, a gente ficar remoendo derrotas, frustrações ou até erros. Na minha visão, quando se perde uma Copa do Mundo, não se perde por causa de um jogador, se perde por causa, a equipe toda ela é responsável. Temos a responsabilidade compartilhada aqui. É óbvio que em momentos específicos precisamos que os jogadores se sobressaiam, né? E temos jogadores para isso, temos qualidade para isso. Também reconhecer quando tem a qualidade do adversário, isso faz parte do jogo, né? Eu não sei a intenção de quem critica ou traz ainda à tona esse tipo de questão, mas isso de maneira nenhuma me assombra ou tira a minha confiança de que eu estou fazendo o trabalho da maneira certa, de que eu me dedico. Eu trabalho muito forte, né? Então, às vezes no campo não acontece como a gente gostaria. O futebol não é uma ciência exata, né? Se fosse assim, talvez teríamos vencido muito mais do que 5 Copas do Mundo. Então, a questão que fica é trabalhar para melhorar aquilo que se pode melhorar, ter uma avaliação justa sobre aquilo que se pode melhorar e ser o melhor que eu posso para esse grupo aqui, com o objetivo principal de vencer. O que mais me incomoda de tudo isso é não ter vencido. Então, é óbvio que para um goleiro sofrer um gol, indefensável ou não, sempre fica aquele negócio: pô, se eu tivesse feito alguma coisa diferente. Acho que a gente tem que lutar contra essas mentiras, né, que podem vir na nossa mente, e ter convicção no trabalho, convicção de que o trabalho pode nos levar longe, né, e temos qualidade, né, tanto eu quanto os outros goleiros, todos têm qualidade de representar a seleção. E é para isso que a gente está aqui, a gente tem a confiança do mister.
7: Aí o Alisson, né, titular absoluto do Ancelotti, e vale também porque o Taffarel, o treinador de goleiros dele, e o Taffarel deu uma entrevista exclusiva antes da Copa do Catar. Mudou muito bem com o Taffarel, e vai te lembrar, Capriotti e ouvintes. Eu coloquei, a gente conversou lá em Turim ainda, antes do Brasil embarcar para o Catar, e o Taffarel disse: eu admito que existe um conflito de interesse. porque o Taffarel era o treinador do Alisson no Liverpool. E tem uma proximidade, uma amizade com o Alisson muito grande. Aí ele colocou o seguinte, mas aí eu te pergunto, ele me fez a pergunta, né? Alguém tá jogando melhor do que o Alisson hoje como goleiro brasileiro? No futebol europeu, em outros lugares? E esse era o debate, essa era Carlos a defesa Miguel. Do argumento do Taffarel antes. Pois é, eu sabia que ia falar sobre isso. Mas antes, viu? Antes, é claro, de haver algum julgamento, né? Então é o seguinte, o Alisson, se ele for bem nessa Copa, o que é ir bem? É não falhar, eu acho, né? Porque eu acho que ele não falhou contra a Bélgica e contra a Croácia, mas ficou marcado por quê? Porque o Brasil sofreu duas eliminações nas quartas de final para duas seleções que não têm a tradição do Brasil. Mas o gol do De Bruyne, o segundo gol do De Bruyne foi falho, o primeiro gol foi um gol contra do Fernandinho, né? Aí não deu para pegar. E o segundo gol foi uma paulada do De Bruyne de fora da área, o Alisson pulou atrasado, não viu a bola. E contra a Croácia, estava 1-0 na prorrogação, aí num contra-ataque. O Bruno Copa agora, chuta a bola, desvia e morre no canto. Então assim, ficou aquela imagem, o nosso goleiro não pega a bola. Então ele vai ter que superar essa imagem, ainda tendo condições de mais um ciclo como titular.
0: 3h34 aqui em Nova Jersey, 4h34 em São Paulo, no Brasil, em boa parte do Brasil, horário de Brasília. O Leandro Quezada já está na nossa posição de transmissão aqui no MetLife Stadium. Alexandre Pretzel vai estar atrás do gol. Pretzel vai estar atrás do gol, hein?
7: Estaremos com
0: bola
7: muita
0: rolando, Pretzel vai estar atrás do gol. Então, se você pode baixar o volume da sua TV e se você vir Alexandre Pretzel atrás do gol, é ele mesmo. Posição privilegiadíssima da Bandeirantes nesse jogo de abertura da Copa do Mundo aqui no MetLife.
7: Uma cadeira com mais espaço, viu, Capri?
0: Mais espaço.
7: Por causa do conteúdo, então a menina da FIFA já veio me falar.
0: Tá bom.
7: Tá tudo certo.
0: Mas olha, pouquíssimos jornalistas do mundo têm esse privilégio de estar atrás do gol em um jogo de Copa do Mundo. São pouquíssimos. A Rádio Bandeirantes tem essa primazia, tem esse privilégio. E é claro que a FIFA leva em conta o fato de nós estarmos desde 1950 transmitindo essa coisa, esse negócio chamado Copa do Mundo. E é por isso que a Bandeirantes, nesses momentos, tem esses privilégios, tem essa possibilidade de estar num ambiente que pouquíssimos jornalistas, eu insisto, estão numa partida de futebol de Copa do Mundo. E Alexandre Pretzel lá estará hoje com o microfone da Bandeirantes, atrás do gol do MetLife Stadium, reportando, relatando para a audiência no Brasil esse momento histórico do futebol, mais uma estreia de seleção brasileira em Copa do Mundo. E aqui também, no MetLife Stadium, na nossa posição de transmissão, no meio do campo, bem no centro do MetLife, outra posição privilegiadíssima, está Leandro Quezada, que ao lado de Ulisses Costa vai comentar a partida por aqui também. Fala, Quezada, quero o seu destaque aí da nossa posição. Boa tarde, Quezada.
13: Ah, que privilégio estar aqui, hein? A gente está exatamente, eu estou aqui com o Jean, estamos exatamente olhando para a linha do meio-campo, que separa um campo do outro, né? Que divide o campo, que divide o campo. De um lado estará a seleção do Brasil, do outro estará a seleção de Marrocos. Estive aqui em algumas oportunidades naquele Mundial de Clubes e é realmente uma satisfação enorme poder voltar agora para acompanhar, em vez de Palmeiras, Flamengo, Fluminense, Botafogo, Chelsea, Bayern de Munique, Real Madrid, Paris Saint-Germain, a nossa tão querida e campeã seleção brasileira de futebol. O estádio já começa a receber os primeiros torcedores, vejo torcedores da seleção brasileira. Vejo alguns poucos torcedores de Marrocos, e aí já a gente vai ter a resposta a uma pergunta que não quer calar, Ricardo Capriotti. Teremos mais brasileiros ou marroquinos hoje aqui no MetLife Stadium? Eis a questão, não é? Os brasileiros com quem a gente conversou lá na Times Square acham que vai ter mais marroquino. Vamos esperar, enfim, concentração.

0: Fim, a melhor transmissão, a melhor narração, a melhor reportagem, o melhor comentário para Brasil e Marrocos aqui no MetLife, Ricardo Capriotti.
1: Muito bom, Leandro Quesada, junto com a gente nessa transmissão também, às 3 horas e 38 minutos, 4 e 38, horário de Brasília. Tá chegando a hora, minha gente. Segura a emoção aí, segura o coraçãozinho, porque quando a bola rolar, aí é com o Ulisses Costa, a emoção do jogo, a emoção da partida. Fala, Pretzel.
2: Eu tô vendo aqui a nossa interatividade no nosso canal do YouTube. Pessoal, um pouquinho mais de positivismo pela seleção. Quando eu disse que a entrevista do Rafinha foi a melhor, é pelo Rafinha, porque o Rafinha não falava muito bem, é isso que eu estou dizendo. Então os caras aqui estão, sabe, o Alisson é péssimo, todo mundo é ruim, né? A seleção é uma porcaria. Eu também acho que o Brasil não é o time dos sonhos, mas também não é esse negócio, claro, assim, é, sabe? Não é pra, viu?
1: Lógico.
2: Daqui a pouco o Brasil vai ganhar essa Copa aí, começa alguém a se machucar no caminho da Copa.
1: Lógico.
2: Pode acontecer, então muita calma nesse momento, eu sei que tem muita coisa para melhorar no time. O Ancelotti tem um ano de trabalho. Trabalho é comum, nós já falamos sobre isso. Não trouxe nada de novo até agora. Nada, nada tático. Tanto é que ele vai repetir 8 jogadores da estreia na Copa do Catar com o técnico Tite. Mas também assim, ó. Pô, vocês ficam falando desses pés de rato aí. Não, pessoal, calma. Calma que tem muita coisa pela frente aí.
1: Bom, é o seguinte, ó. A produção preparou um mano a mano aqui. O Capelani está com a gente. Quesada está com a gente. Fabiane está com a gente, Pedro Coin está com a gente, então nós temos todo o nosso time aqui já a postos e nós temos um mano a mano aqui de Brasil e Marrocos, tá? A produção preparou um mano a mano de Brasil e Marrocos, então a gente vai fazer esse mano a mano com a nossa equipe e os nossos ouvintes então vão depois chance. Estamos bem mano a mano. A gente a
3: qual
1: imagem
3: é
1: aqui, viu, Pedro e Fabiane, ela chegou. É, não, não, é o critério que a produção adotou lá, nós vamos ver agora, porque eles vão soltar lá e a gente vai aqui trazer. Então, como a gente tá com um pouquinho de atraso na nossa imagem, eu vou pedir para vocês soltarem aí tela a tela, Fabiane e Pedro Coin, vocês vão informando e a gente vai palpitando juntos, pode ser?
4: Bora lá, Capri, bora lá, já em contato aqui com a produção para que eles deixem tudo alinhadinho, a gente vai fazendo aquele mano a mano, 11 contra 11, Brasil e Marrocos. Alô, Pedro Coin, tá tudo certo? Tudo prontinho pro nosso mano a mano?
5: Alô, Fabiane, boa tarde para você, para todo mundo que nos acompanha, Capela, Capri, Pretzel, Quesada, todo mundo que nos acompanha aqui na Bandeirantes, prontinho, hein? Animado para esse jogo aí, já tô com as possíveis e prováveis escalações aqui, principalmente do Marrocos, né? O Brasil, Pretzel veio trazendo, trouxe pra gente ao longo dessa semana inteira, do Marrocos também, é claro, e a gente vai fazer esse mano a mano agora. Vai ser pegado, Fabiane, ou não?
4: Eu acho que vai dar Brasil com uma larga mara.
5: Boa, então bora lá.
4: Imagens já vão para a tela do switcher.
1: Vamos lá, solta o primeiro então. Pode soltar o primeiro aí.
4: Alisson e Bono, Capri.
1: Alisson e Bono, começo com vocês aí. Vai, Fabiane e Pedro Coin.
4: Alisson.
5: Meu voto é no Alisson também.
1: Vai, Pretzel.
2: Hoje, Bono.
1: Capelanes.
6: Bom, o critério eu vou adotar o meu. Eu vou analisar os caras na seleção, não nos times por onde eles jogam. Na seleção, Alisson pelo Brasil e Bono marroquino, eu vou de Bono.
4: 2-2, Capri.
1: Você
4: desempata. Ah, o Quesada, é verdade.
1: Quesada.
7: Eu acho que o momento do Bono é melhor, chega mais firme essa Copa. Ah, mas a carreira toda é o Alisson, né? Eu vou ficar com o Alisson, apesar de todas as críticas, eu ainda fico com o Alisson. Pra mim, Alisson.
1: Não, eu vou votar pelo momento, né? Nós estamos falando de agora. Se eu pegar a carreira, aí, né, na carreira é o Alisson. Mas eu vou votar pelo momento, então pra mim o momento, nesse aqui, pra mim, melhor do Bono. Então, tivemos um empate, 3-3, né? Bono e Alisson, 3-3, tá empatado.
4: Tá, vamos...
1: pode empatar.
4: Alguém vai ter que desempatar aí.
1: Pode empatar.
6: Desempata isso aí, meu.
4: Ó, eu votei, Coin votou.
2: Eu voto em peso 2, então, Capri.
4: Guilherme Maciel tá aqui, chega.
5: Boa, boa.
4: Guilherme aí, Maciel.
1: Vai, Maciel.
8: Alisson.
4: 1-0 Brasil, Capri. 1-0 Capri, Brasil, pelo menos no gol. Alisson
1: vai lá,
4: leva
1: próxima
4: melhor
1: tela,
4: gol.
1: Vamos lá.
4: Ó, próxima, lateral direita. Essa, eu particularmente sou do time que essa aí nem vota, hein, Capri. Hakimi ou Danilo?
1: Não,

0: Pula. Passa, isso aí pode passar.
1: Poupa tempo.
0: Não, não. Pula, pula, pula, pula. Esse já foi. Pula, vai, vai à próxima tela.
2: Ó, essa aqui talvez seja um poupa tempo pro Brasil. Marquinhos ou Diop? Eu vou de Marquinhos.
3: Vai, vou começar, fala, começa eu vou de Marquinhos.
0: Então, vai, Fabiane.
3: Eu vou de Marquinhos, Marquinhos.
2: Fui de Marquinhos também.
4: Marquinhos.
0: Marquinhos.
1: Marquinhos.
0: Vai, João.
3: Marquinhos.
5: Marquinhos na seleção brasileira nunca jogou nada, né? Mas é isso aqui, Marquinhos.
2: Seguimos com a próxima, portanto.
0: Unanimidade também. Vamos lá.
2: Magalhães, Gabriel Magalhães ou Riad? Zagueiro Gabriel Magalhães ou Riad? Para muitos, o melhor zagueiro da seleção brasileira, Gabriel Magalhães ou Riad?
0: Vai, vai, Fabiane, começa.
2: Gabriel Magalhães, sem conversa.
1: Gabriel Magalhães, para mim, é o melhor zagueiro
0: vai,
1: do
0: Pedro.
1: Mundo hoje também, viu, Capri? Então, Gabriel Magalhães, para mim, poupa tempo também essa.
0: E o Maciel?
2: Não tá por aqui agora, foi de Magalhães. Pelo que ele sinaliza pra gente, Magalhães.
0: Vai, João.
4: Magalhães.
0: Quesada.
3: Eu vou de Magalhães. Todo respeito a essa Magalhães. Zaga formada aí, né? É, pelo Diop e pelo Riad, mas eu vou de Gabriel Magalhães.
0: Você também, Prats?
4: É, o Riad é reserva, né? O Aguerd, o titular, foi cortado. O Riad é reserva. Gabriel Magalhães.
0: Pra mim também, aí deu unanimidade. É, temos, por enquanto, 3-1 pro Brasil. 3-1 pro Brasil na defesa. Vamos fechar a defesa aí? Vamos lá, Fabiane.
2: Lado esquerdo da defesa, essa aqui talvez um pouco mais equilibrado. Alexandro pelo lado do Brasil e Mazraoui pelos lados de Marrocos. Eu abro, Capri. Mazraoui.
1: Capri, eu gosto muito da carreira do Alexandro, mas pelo momento, acho que o Mazraoui, jogador marroquino, vai levar essa, viu? 2-0.
0: Fala, Pretzel.
4: Mazraoui, se bem que ele tá vindo de uma lesão no ombro, né? Mas ele é melhor que o Alexandre.
0: Eu também fico com o Mazraoui. E você, Capelanes?
5: O Alexandre sabe como ele chegou na Copa do Mundo em mais uma, né? Eu vou de Mazraoui, disparado.
0: E você, Quesada, unanimidade também?
3: Mazraoui, claro. Mazraoui.
2: Olha
0: 3-2
2: aí.
0: Na defesa. 3 pro Brasil, 2 pro Marrocos. Na defesa. Vamos pro meio de campo. Vamos lá, sobe a tela aí.
2: Vamos lá, Capri. Casemiro. Já foi companheiro do Mazraoui, inclusive, no Manchester United. Ou Boadi. Essa disputa eu começo, Casemiro. Pedro Cohen.
1: Casemiro também, viu, Fabiane? Apesar de não viver o melhor momento, é bem mais jogador. Eu vou de Casemiro, Capri.
0: Vai, Pretzel.
4: Casemiro.
0: Quesada.
3: Com muitas restrições, né? 3 anos e meio mais velho. Ainda assim, Casemiro.
0: Capelanes.
5: Hoje, boa carreira, Casemiro. Casemiro não está aguentando mais acompanhar a jogada.
0: É, eu vou ficar com o Casemiro apesar de tudo, né? Apesar do momento de baixa, mas a gente sempre sonha que o Casemiro vai fazer um jogo. Vou ficar com o Casemiro, vai. É o momento, pelo momento, tô votando pelo momento. Pelo momento não seria o Casemiro. Mas eu vou mudar meu critério aqui, vou ficar com ele, vai. Vamos lá, próxima tela.
2: Bruno Guimarães, jogador do Newcastle da Inglaterra, ou El Ainaoui? Bruno Guimarães, barbada por aqui, Pedro Cohen.
1: Barbada também, viu? Concordo com você, Fabiane. Bruno Guimarães, Pretzel.
0: Peraí, acho que aí vai dar unanimidade. Se alguém quiser votar contrariamente, pode ficar votado, mas acho que é para ganhar tempo.
4: Mas esse jogador marroquino é um bom jogador. Bruno Guimarães é melhor, mas esse cara é um bom jogador.
0: Já que ninguém se manifestou, deu Bruno Guimarães. Vamos lá pro próximo. Bruno.
2: Aqui não vai ter unanimidade, Capri. Lucas Paquetá ou Brahim Dias? E eu começo com o Brahim Dias, hein?
1: Ô, Fabiane, eu acho que pula, se tiver...
2: Pô.
1: É, pra mim, eu concordo
5: unanimidade.
1: Com o Capela.
5: Unanimidade.
1: Unanimidade, Brahim
0: pula,
1: Dias,
0: não, pula.
1: Coisa.
2: Pula?
0: Pula, pula, pode pular. Pode pular. Não, só não sei que alguém se manifeste aí, mas eu acho que pra ganhar tempo,
3: Brahim
0: pode pular
3: Dias.
0: Aí. Vamos pro Brahim. Deu o Brahim Dias e pode ir pra frente.
3: Brahim Dias.
2: Ficou fácil pro Brahim Dias, jogador do Real.
4: É um bom jogador, É um bom jogador, mas não é tudo isso também que o Fabiano e o Pedro disseram, né? Jogador normal.
6: Ah, mas comparado com, normal, Paquetá, mas com o Paquetá, não.
4: É que o Paquetá, é. O Paquetá teve um ciclo difícil.
5: É ruim.
6: É o momento, joga na momento.
5: Série banho, ele é ruim.
6: Então o momento... O momento é do Brahim Dias.
4: Só isso.
6: Não. Vamos lá, vai. Próximo.
2: Destaque da última Copa pelo lado de Marrocos, Ounaí, disputa com Matheus Cunha. Eu abro. Matheus Cunha.
1: Ô, Fabiane, vou... Pela Copa que o Ounaí fez em 2022, eu votaria nele. Mas a temporada do Matheus Cunha foi muito boa, eu vou no brasileiro, viu?
6: Vai, que é Sada.
3: Eu vou de Ounaí. Ounaí, vou de Ounaí. Joga bola, joga bola. Esse cara é um bom jogador. Tomara que não jogue nada hoje, mas ele joga muita bola.
6: Vai, vai, Capelanes.
5: Meu critério é análise em cima de Matheus Cunha, zero até aqui. Ounaí já mostrou e, pra mim, tecnicamente, é até melhor que o Cunha. Ounaí.
6: Vai, Pretzel.
4: Vou ficar com o meu critério igual do Pedro Cunha também. O Ounaí é muito bom jogador, mas o ciclo do Matheus Cunha foi superior. O Matheus Cunha cresceu demais. Vou ficar com o Matheus.
6: É, mas eu vou na linha do Capelanes. Eu não consigo enxergar o Matheus Cunha na seleção jogando. E, em compensação, o Ounaí na seleção marroquina joga.
4: Tá, mas eu te pergunto, se o Ounaí fosse brasileiro, ele seria titular do Brasil? Então seria... O debate é esse. Porque o Matheus Cunha é marroquino, seria titular de Marrocos?
6: Eu acho que não. Eu acho que não. O Ounaí eu não sei, não. Bom, pela temporada, não. Mas na seleção, a história do Ounaí é muito superior à do Matheus Cunha. Mas é isso, eu também vou ficar com o marroquino. Como é que ficou aí o placar final desse duelo?
1: Tá empatado. Guilherme Maciel, então, vai. Tem o voto de Minerva, Maciel.
2: Ounaí. Mais um marroquino aí, Capri. Mais um marroquino,
6: então, deu
2: que entra.
6: Mais um.
2: As próximas,
6: então, vai.
2: Duas.
6: Próxima tela.
2: Aí eu acho que dá pro torcedor brasileiro já também pular, dá pra gente poupar tempo, mas se entrar o quesito desempenho na seleção, vai saber se tem alguém que vai voltar ao contrário. Vini Júnior ou Zbay?
6: E o outro duelo qual é?
2: Rafinha ou Saibari? Aqui eu acho que é Vini e Rafinha, ô Capri. Não tem muita conversa, né?
5: Ó.
6: Eu também acho. Eu também acho. Alguém aí, não, se alguém discordar, pode ficar à vontade de levantar
4: é bom,
6: a mão
4: hein?
6: Aí.
4: E o ex-Azuli, que é titular, foi cortado.
6: Foi cortado, é.
5: Eu ia falar sobre isso.
3: Se tivesse
5: isso. O ex-Azuli aí, exatamente, não tem alguma disso. Agora, meu ponto de vista é o seguinte, o Pretzel colocou a palavra do Rafinha. Eu não sei se vocês notaram, o Rafinha, eu não quero aqui parafrasear de forma equivocada o que ele disse, mas ele falou mais ou menos palavras. Eu já fiz muito pela seleção. Querido, você não ganhou nada pela seleção, você não ganhou uma Copinha América, você não liderou as eliminatórias sul-americanas, nem se aproximou de ganhar uma Copa do Mundo, entregou o quê pra seleção? Então até por isso, se fosse Azuri, eu votava nele.
4: É isso. Fato. Eu isso vou que o Rafinha falou não tem nada a ver com o que ele já fez. Né?
6: Hã? Bom, então é isso, né? Então, como é que fica... É isso, Mendão? Então é Rafinha e Vinícius Júnior no ataque?
2: Eu não
6: é isso
2: senti
6: mesmo?
2: Nenhum movimento contrário,
6: ninguém
2: apesar
6: se opõe,
2: das ressalvas,
6: né?
2: E tudo. Não. Acho que vamos de Vini e Rafinha mesmo.
1: É, dobradinha brasileira no ataque.
4: E um detalhe aí, Fabiane, o novo técnico de Marrocos, hein, Fabiane Pedro, não convocou o Enesiri, né? Que sempre foi um centroavante muito bom, jogou muito bem a Copa do Catar.
1: Exatamente.
4: Ficou fora da lista deste ano com essa renovação do treinador aí do ambiente da seleção marroquina.
6: Boa. Um abraço ao Marco Costa, que vai acompanhar agora o placar final do nosso duelo, do nosso mano a mano, do nosso cara a cara. Como é que ficou aí Brasil e Marrocos, Fabiane e Pedro Coin?
1: Vamos lá, Capri. O Brasil venceu, hein? Já adianto isso, com Alisson no gol, Hakimi na lateral direita, dupla de zaga brasileira, Marquinhos e Gabriel Magalhães. E na lateral, Masraoui. Meio de campo com Casemiro, Bruno Guimarães, Ounaí e Brahim Dias. E no ataque, a dupla brasileira, Rafinha e Vinícius Júnior. Placar final, Brasil 7, Marrocos 4, Capri. Lembrando que a gente teve dois empates, viu? A gente teve dois empates, então essa vitória do Brasil, uma vitória do Brasil e uma vitória do Marrocos decidida ali no voto do Guilherme Maciel, né? Então nem todos os votos são unanimidade.
6: Sim, mas faltou treinador, mas aí também acho que... Não, acho que dá, não, aí acho que dá unanimidade também, né?
2: É isso que eu ia falar. Ancelotti ou Mohamed ou Abi.
6: É, porque o Mohamed Al-Albi, ele acabou de chegar
4: chegou
6: na seleção
4: agora.
6: Do
4: campeão
6: Marrocos.
4: Mundial Sub-20.
6: É, chegou agora. Então é até covardia comparar um cara que tá, assumiu agora, né? É,
3: Ancelotti gente, na
4: aí
3: cabeça.
4: Aí também não dá, né?
6: Não dá, é.
3: Mas, é, se tempo, fosse né? Regrag, e se fosse Regrag...
6: Ah,
3: Regrag tem mais história, não, tem mais Regrag história que Ancelotti, daria... pelo menos em Copa,
6: sim.
3: Né?
6: Capri. É, mas acho que daria, mas acho que daria Ancelotti, né? Fala, João.
2: Olha os mascotes da Copa aqui, ó. Toda a parte externa do estádio, ó. Aqui o Alcizinho, aqui o mascote do Canadá. Canadá! A carinha dele aí, ó. Aí o outro mascote aqui do México, que é um leopardo, leopardo, sei lá o que que é. E aqui nos Estados Unidos, aí são vocês aí os três mascotes, um de cada país. O do Canadá é um alce, o do México me parece um leopardo, vocês podem me corrigir. E o dos Estados Unidos aqui, uma eagle, eles já estão se posicionando na entrada, porque vai rolar, não digo nem uma cerimônia de abertura, alguma coisa assim. Lá um evento com esses mascotinhos, então estamos aqui na parte externa, aguardando as delegações, e os mascotes já estão presentes entre nós, Ricardo Capriotti.
6: É, tá bom. É de mascote que se faz uma Copa do Mundo também. E de Bruno Migliozzi que se faz uma Copa também. Lá em Dallas, lá no centro dos Estados Unidos. Onde é que você tá agora aí em Dallas? Fala aí, Bruno Migliozzi.
7: Fala, Capri, tudo bem? De volta aqui na programação da Bandeirantes. Ô, Capri, eu tô no lugar, no ponto de encontro dos brasileiros. Mas ainda tá cedo, o pessoal tá sem pressa, ó. Dá pra ver um ou outro brasileiro por aqui. E ali ao fundo tem DJ também, começando a tocar, fazer a festa. Mas eu tô aqui com o Vinícius. Vinícius é brasileiro, chegou mais cedo, viu, Capri? Ele já tá se preparando pro jogo. Vinícius, manda um alô pro Brasil. De onde você era lá? Quanto tempo você tá aqui? E o que você tá pensando no jogo de hoje? O que você tá esperando?
8: Cara, eu sou de Guarulhos, São Paulo. Lá no Brasil, moro aqui faz 5, 6 anos, eu diria. Velho, a expectativa aí pra esse jogo aí, eu diria 2x1, 3x1 Brasil, tô bastante empolgado.
7: Tá confiante, hein?
8: Confiante, que o Vini Júnior e o Hendrick vai dar um show de bola aí, vamos ver, né? Se o Brasil vai conseguir alcançar esse resultado aí contra o Marrocos.
7: Você que mora nos Estados Unidos, tá mais que acostumado com o jeito que eles lidam com o futebol, que é diferente, eles são menos animados. Hoje você acha que vai lotar aqui, vai estar cheio de americano, brasileiro, todo mundo torcendo pela seleção brasileira nesse jogo contra o Marrocos.
8: Sim, eu acredito que vai ter bastante brasileiro aqui e americanos também, porque o nosso futebol é admirado mundialmente. Os americanos em si, eles gostam bastante do futebol brasileiro, tanto quanto os mexicanos também, que tem a cultura latina. E o nosso futebol é admirado aí por esses países aí, então eu acredito que vai ter diversas nacionalidades aqui assistindo o jogo com a gente.
7: Com certeza, é isso aí, Capri. Qualquer canto no mundo onde joga amarelinho, o pessoal presta atenção. Aqui daqui a pouco vai lotar, vou participar da festa, vai tocar música brasileira, vai ter samba, vai ter de tudo. E a Rádio Bandeirantes vai acompanhar a festa também no Texas, viu, Capri?
2: Terminou.
6: É isso aí, a Rádio Bandeirantes está em todos os lugares, todos os cantos, todos os pontos do Brasil e do mundo nessa festa do futebol, na estreia da seleção brasileira na Copa do Mundo. Mas tem bola rolando, tem Copa do Mundo acontecendo e a Bandeirantes informa. Alô, Luiz Fabiani.
2: Intervalo de jogo em São Francisco, a Suíça vai vencendo o Catar pelo placar de 1-0, gol de Embolo. Mas cabia muito mais pelo que a gente viu na primeira etapa, com 75% de posse de bola dos suíços, 14 finalizações contra 4, sendo 7 no alvo, portanto cabia mais. E deve vir mais ainda no segundo tempo, equipes vão se dirigindo aos vestiários agora, a gente informa assim que soar o apito para os 45 finais. Capri?
6: É isso aí, Copa do Mundo é na Bandeirantes, está chegando a hora, está chegando o momento, aqui em Nova Jersey, 3h56, horário de Brasília, pulou agora, 4h57, pelo horário de Brasília. Ô Pretzel, faltam 2 horas e 3 minutos para começar o jogo, Pretzel.
4: E o Brasil...
6: 2 horas e 3 minutos, Pretzel, está chegando a hora, Pretzel.
4: Chegando a hora.
6: O Brasil está chegando aí também, pelo... a seleção brasileira está chegando.
4: Já deve estar chegando, é aquele negócio, se não chegar, não tem jogo, né? A gente costuma só falar, é o ambiente, Copa do Mundo, é claro, ao anúncio da saída do ônibus e provavelmente haverá o anúncio quando estiver chegando. Quando a gente veio para cá, o Leandro Quesada e com o Ulisses Costa, eu estava com os dois, nós pegamos sim um certo trânsito aqui nas imediações, né, do MetLife, então algumas ruas sendo fechadas, dificuldade para quem vende aplicativo, claro que as seleções têm, né, os batedores da polícia nova-iorquina, abrindo caminho, né, para que chegue de uma maneira absolutamente normal e tranquila. Então daqui a pouco haverá a confirmação do Brasil já no vestiário e daqui uma hora a escalação. Primeira escalação do Brasil na Copa do Mundo de 2026. Lembrando que Ancelotti vai repetir 8 jogadores no caso da escalação que a gente está colocando, se ela for confirmada. Então, lá na estreia do Catar contra a Sérvia, o Brasil teve Alisson, Danilo, Thiago Silva, terá Gabriel Magalhães, Marquinhos e Alexandre. Aí lá no Catar teve Casemiro, Paquetá como segundo homem e Neymar, terá Bruno Guimarães. E na frente, no Catar, teve Richarlison, terá Matheus Cunha com Rafinha e com Vinícius Júnior. Então, nessa escalação que nós estamos observando e tendo nosso sentimento de tudo que foi feito durante a semana, confirmada, nós teremos 8 jogadores que enfrentaram a Sérvia na abertura da Copa do Catar com o técnico Tite, 3 anos e meio atrás, meu caro Ricardo Capriotti.
6: Muito bom, eu vou colocar mais ouvintes no ar aqui participando conosco, já volta João Paulo Capelanes. Alexandre Pretzel vai lá para nossa posição de transmissão. Pretzel em instantes estará no gramado do MetLife Stadium, atrás de um dos gols, uma posição para pouquíssimos jornalistas do planeta. Uma posição privilegiada para a Bandeirantes, uma emissora que desde 1950 transmite Copa do Mundo, transmite jogos de futebol em Copas do Mundo, principalmente da seleção brasileira, com reconhecimento da FIFA e que nos posiciona, que nos privilegia em estarmos dentro do campo de jogo, pertinho dos atletas, e essa é a visão que o Alexandre Pretzel vai passar para os nossos ouvintes. Dentro de instantes, ele está se dirigindo lá para a posição de transmissão da Bandeirantes, lá no campo, lá no gramado, e você vai ter essa visão do Pretzel. Ele vai transmitir para você essa visão dele em todo o Brasil, no mundo, acompanhando Copa do Mundo aqui na Bandeirantes. Capelani chamou. Diga, João.
5: Capri! Chamei, Capri. Chamei. Isso aqui na parte certa, sabe? Vem na movimentação, já como brasileiros, os portões já estão abertos, tudo certo. E eu tenho aqui ao meu lado uma simpatia. Come here. Ah, what's your name, Morocco?
9: Morocco, Amir, my name is Amir.
5: Amir, ó, tava conversando com ela fora do ar aqui. Ela vai relatar e aí eu traduzindo, porque ela tá aqui para dar aquele suporte para a seleção marroquina. Are you confident about this work?
9: Yes, I am. Yes, I am. As you guys know, in 2022, we reached the semifinals and we're hoping to make better of that. And really go beyond what happened in 2022.
5: Aqui ela explicou, perguntei se a final de essa Copa do Mundo, falou que sim, espera superar as expectativas de 2022, quando a seleção marroquina caiu na semifinal e depois ficou com a quarta colocação. Afraid about Brazil?
9: I feel like Brazil is going to dominate, but I feel like a nice final would be Brazil and Morocco. A nice final, but I feel like Brazil is going to go far. Yes.
5: Ela acredita que o caso vai longe, não tem medo, é bem verdade, para ter esse sentimento da seleção brasileira, mas acho que vai ser um jogo por mais que o Brasil possa dominar, mas Marrocos tem condições. What a ticket. How expensive was that?
9: So, the ticket for today, for Morocco versus Brazil, in the 100 section, and I believe, yeah, and I believe, like, above, like, upper was about 1,000 floors. We think that it is very expensive to support our country and to support our culture. Also, at the end of the day, it's very worth it. It's very worth it.
5: Legal. É bom. Falou sobre o preço do ingresso. $3,500. Mas, no fim das contas, vale...
6: In our language. Tá variando, João. Tá cortando aí. Não tá legal, João. Vamos só dar uma movimentada aí. Já o João volta trazendo mais do povo que tá chegando aí. Chegando, brasileiros, marroquinos, estrangeiros, gente Capri. De todo mundo chegando para acompanhar e empurrar a seleção brasileira. Acho que vamos ver se voltou, João, vai.
3: Meu Queçada aqui, Capri.
6: Oi, Queçada, vamos lá, fala.
3: Olha, aqui no olhômetro, tá? A visão desde a nossa posição, na melhor posição de estádio, por enquanto tem mais brasileiro que marroquino, tá? Tô gostando de ver, hein? Tá bem espalhado, tá, Capri? Torcida ainda bem espalhada, o estádio é gigantesco, é o segundo maior estádio da Copa, só perde pro Azteca. Tá bem espalhado e tal, mas por enquanto mais amarelos do que vermelhos, tá? Mais amarelos do que vermelhos. Ainda há muita gente para entrar no estádio, Mas estou gostando de ver, viu? Pelo menos por enquanto, a ideia aqui que eu tenho é de que temos mais brasileiros do que marroquinos nas dependências do MetLife Stadium.
6: E o gramado, Quesada, eu estava vendo aqui, aqui na sala de imprensa, nós temos os monitores, eu vou daqui a pouco aí pro estádio também, vou entrar no MetLife dentro de mais alguns instantes, não é? Mas eu estava observando aqui internamente as imagens, o gramado, acho que se tem uma coisa que está funcionando bem nessa Copa do Mundo, os gramados. Tá demais aqui, quero que você me dê um panorama lindo, do gramado, né? Aí do MetLife, aí de cima. Como é que tá bonito aí o gramado aí do MetLife, hein, Quesada?
3: A visão daqui de cima, que ele é perfeito. Perfeito, entendeu? Perfeito, eu diria perfeito. Depois o Prédio vai ter uma visão ali de baixo mais precisa, né? Mas aqui de cima, não tem um A para falar. Realmente não tem um A para falar. Ano passado também as condições eram boas aqui do MetLife e eles continuam cuidando muito, muito, muito bem do gramado do MetLife, palco da primeira partida do Brasil contra Marrocos na estreia desta Copa do Mundo. Não vai ser o gramado que vai atrapalhar marroquinos e brasileiros nessa estreia do Mundial, Capriotti.
6: Não vai ser mesmo, não vai ser mesmo. Gramado espetacular, estádio incrível, atmosfera fantástica, tá tudo conspirando para um grande jogo e uma grande estreia da seleção brasileira. 1:56 para a bola rolar. Falta 1:56. 56 minutos para Ulisses Costa assumir o comando da jornada esportiva Bandeirantes. A jornada de Brasil e Marrocos, a estreia da seleção brasileira na Copa do Mundo. Se prepare aí, meu amigo, porque ouvir o hino nacional da seleção brasileira em um jogo de Copa do Mundo é demais. Ouvir o hino num estádio de Copa do Mundo, o hino do Brasil tocando, é emocionante.
4: Atenção! Opa. Ônibus da seleção no perímetro do estádio.
6: Chegou já.
4: Chegando no perímetro, já quase na sua entrada normal, o ônibus da seleção brasileira.
6: Ótimo, muito bom.
3: Fala, ônibus bonito, hein? Não, ônibus bonito, como o Prédio já informou, ônibus todo azul. Mas Brasil com Z não, né, gente? Tem que ser com S. A bandeira do Brasil, ao lado da bandeira do Brasil, escrito Brasil com Z. Tá aqui, tá chegando o ônibus, já entrando aqui no complexo do MetLife, um batedor da polícia à frente, e aí a delegação brasileira já desembarcando no estádio que recebe esse duelo, abertura para a seleção brasileira no Mundial de Futebol. Olha, de arrepiar, hein? Só de ver o ônibus a gente já fica emocionado. Atrás do ônibus da seleção, ônibus azul, vem o outro ônibus, o ônibus branco, certamente com outras pessoas do staff da Confederação Brasileira de Futebol. E aí, esta informação está no telão, aqui são quatro telões na realidade, no estádio MetLife, né? E a torcida brasileira vibra só com a chegada do ônibus da delegação brasileira ao local do jogo, Capriotti.
6: Muito bom, Brasil já no MetLife Stadium, Brasil já no palco da estreia da Copa do Mundo. E o microfone Bandeirantes registrando para você. Copa do Mundo é na Bandeirantes, vamos juntos. Alô, Luiz Felipe Nunes, aonde agora, Luiz?
10: Fala, Ricardo Capriotti, estou em um local onde a seleção brasileira já jogou Copa do Mundo. Na capital paulista, em 1950, um empate em 2-2 contra a Suíça, ainda no estádio do Pacaembu. Depois, em 2014, não participou da Copa do Mundo, mas estou por aqui, onde tem o Museu do Futebol, tem FanFest, hoje tem troca de figurinhas, pessoal comprando camiseta, e o Caio ao meu lado, que é o organizador de tudo isso. Eu tirei ele de um pebolim, tava jogando um pebolim com a criançada, falei: Caio, vem cá que você vai entrar na Bandeirantes. Caio, uma ótima tarde para você, fala um pouco do evento aqui pro pessoal que está no Pacaembu, vai ouvir o jogo na Bandeirantes, mas também curtir um pouco com o pessoal na cidade de São Paulo, Caio.
11: Isso aí, boa tarde, obrigado por prestigiar aqui. Então, em parceria com o Museu do Futebol, a gente organiza essa bagunça, né? Uma bagunça boa de Copa do Mundo. Esse encontro ele acontece ao longo do ano, algumas vezes. A gente conseguiu reunir aí as camisas de futebol, as figurinhas, pebolim, fute-mesa, vai ter samba daqui a pouco. Então, se você ainda não sabe aonde você vai assistir o jogo, vem pra cá. Vamos ter a transmissão, certo? Ao vivo da Rádio Bandeirantes. Então, gente, clima de Copa do Mundo, todo mundo aí, né? Vamos ver se o Hexa vem dessa vez. 24 anos, longe do título. Vamos ver se a gente começa aí com 1-0 ou já tá de bom tamanho.
10: Já tá de bom tamanho, o Caio tá aqui, obrigado, Caio. Eu tô agora com o celular na mão e uma ideia na cabeça para mostrar tudo que nós estamos vendo no estádio do Pacaembu. Vai ter uma fanfest lá dentro do estádio. O estádio que hoje é aberto no sábado, porque as pessoas podem correr lá dentro, e tem também um telão e um evento pago. Esse evento que eu estou agora, ele é gratuito. Muita criança. No começo da Praça Charles Miller, muita gente trocando figurinha. E aqui, ó, a criançada jogando pebolim, jogando fute-mesa. Então a nossa reportagem participando de tudo aqui na capital paulista, mostrando o clima de Copa do Mundo. Clima de muita emoção. Passei pelas ruas da cidade de São Paulo ainda com bastante tranquilidade. Então você, motorista que está preocupado com o trânsito, por enquanto ainda não está lotado. Dá para chegar no bar, dá para chegar na casa do seu amigo, de quem que você quiser assistir, ouvir o jogo junto, acompanhar a gente aqui na Bandeirantes. E eu vou rodando a cidade de São Paulo. Ricardo Capriotti, clima muito bacana aqui em outras partes da cidade de São Paulo também. Capri!
0: Valeu, Luiz. Luiz Felipe Nunes está se movimentando. Ele volta daqui a pouquinho, já, trazendo mais destaques da torcida brasileira em ponto da cidade de São Paulo. É assim, né? Brasileiro é assim mesmo.
3: Capri.
0: A gente adora torcer, reunir-se com os amigos, reunir com a família. É esse o momento. Ouvindo a Bandeirantes, ouvindo o Leandro Quesada, chamando da posição de transmissão.
3: Desembarque.
0: Bandeirantes do MetLife. Fala, Quesada.
3: E o telão mostrando, já estarão próximos aí do Pretzel lá embaixo, na zona do vestiário. Ancelotti passando, agora o telão mostra Ederson, jogador que recentemente se juntou à seleção. Alisson, goleiro, tão discutido hoje aqui por nós nessa grande jornada pré-jogo, abertura da Copa do Mundo. E aos poucos os jogadores deixando o ônibus e seguindo até os vestiários principais do MetLife Stadium. Fabinho passando, Ederson, um dos goleiros da seleção, Alexandro, olha o homem aí, Neymar, Neymar autografando uma bola, Neymar está aqui, Marquinhos, bicampeão da Champions League. Pouco a pouco os jogadores vão passando por aqui. Olha o Neymar, também destacado aqui. Quando o Neymar apareceu, a galera já fica maluca. Rafinha com fone de ouvido maior do que aquele que eu estou usando aqui. O nosso é melhor, óbvio. E agora as imagens internas do vestiário. Que vestiário enorme, hein? Que vestiário absurdo. E ali os jogadores, Everton, Vini Júnior. Enfim, o Vini Júnior está dançando ali, As camisas todas ali, né, no cabide. Que legal, uma imagem muito bacana. Novamente Ancelotti, a seleção brasileira já no MetLife, sentindo o clima do jogão, Ricardo Capriotti.
0: Tá aí, Brasil já no palco do jogo, no palco do espetáculo. É isso, a reportagem Bandeirantes de Olho em Tudo, trazendo para o ouvinte todas as emoções. O ouvinte, o telespectador, você que está com a gente pelas ondas do rádio, está com a gente no nosso canal no YouTube. Venham mesmo, porque já, Ulisses Costa transmite a estreia da seleção brasileira. E é assim, você não perde nada. Tudo passando pelo microfone Bandeirantes. Aliás, quero ouvir o ouvinte Bandeirantes. Mais um pouquinho aqui do nosso WhatsApp, o 999048756. Vamos lá, o ouvinte Bandeirantes participa conosco. Solta aí, vai, Rafael Palmeira.
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13: Boa tarde, Capriotti. Pra mim, o Brasil, a seleção brasileira vai ganhar de 3-0.
14: Você tem câmera pra provar?
13: Boa tarde.
15: Capriotti, boa tarde, meu irmão. Meu amigo Luiz Cruz, aqui da Praia Grande de São Paulo. Mando parabéns aí, dia de estreia do Brasil, meu aniversário hoje, 63 anos. Trabalhando 10 horas hoje. Abraço, irmão. Excelente transmissão.
16: Boa tarde, Rádio Bandeirante. Boa tarde, Capriotti. Boa tarde a todos aí, o Gauchão aí, que sou fã dele, sou fã de... O time inteiro aí, time de massa aí, o Gauchão aí, nota mil, Capriotti nota mil. E o Brasil vai ganhar hoje de 3-0. Sou Jair, falando aqui de Juqueí, Litoral Norte. Não perca a Band, acerto o fôlego, desde o fôlego com vocês, Pulo do Gato, o Esporte de Tarde. Vocês são as feras do rádio do esporte. Boa tarde, fica com Deus.
17: Alberto, falando de São Vicente, Baixada Santista.
12: Meu palpite para o jogo de hoje: Brasil 2, Marrocos 0. E a primeira fase da Copa nós passamos tranquilamente. Um pouquinho mais difícil para o Brasil é a Escócia. Mas o Haiti e o Marrocos a gente passa bem. Vitória para o Brasil, 2-0 para o nosso Brasil.
17: Boa tarde, Capri. Garcia do Guarujá, litoral, corintiano. Hoje é 2-1 Brasil. E que Estados Unidos tá jogando nada, rapaz. Os caras só toque e corre. Talento zero. Brasil vai ser campeão do mundo. Não vai ser fácil, nem goleando, mas vai ser campeão do mundo.
18: Boa tarde, Capriotti, Pretzel, equipe. Rodrigo Hernandes de Nashville, Tennessee, Estados Unidos. Vibrei com a vitória dos Estados Unidos ontem 4-1 sobre o Paraguai. E hoje o Brasil deve vencer 2-1. É, apesar de tudo, acho que a equipe do Marrocos, por ter ido bem na outra Copa, acho que vão tentar sair pro jogo e não vai dar certo para eles. O Brasil vence. Um grande abraço a todos. Um grande jogo.
19: Boa tarde, Capri. Olha, eu sou a Cláudia Rosana e o Anderson Bernardo. E eu vou te falar uma coisa. Eu uso a Bandeirantes o dia inteiro, com o celular no ouvido. Tô ficando até surda, viu, Capri? Mas eu amo, eu adoro o departamento de esporte de vocês. Vocês dão show. Vocês são muito bacanas, tratam a gente muito bem. Eu tenho vocês com todos os meus amigos, o Capê, o Fabiano, o Bruno, o Pretzel, eu adoro o Pretzel. Então, eu só quero dizer a você que vocês estão de parabéns. Vocês são muito bons. Vocês arrasam. Um beijo.
0: Olá. Obrigado. Olha, o Marquinhos está falando. Vamos lá, então. Sobe o Marquinhos falando na chegada aqui ao BetLife. Vamos lá.
20: Bom jogo. Obrigado. Espero vocês com a vitória.
0: Foi embora. Marquinhos, mas falou. Falou rapidinho ali na chegada, pelo menos falou o zagueiro brasileiro, que daqui a pouquinho começa o aquecimento aqui no gramado do MetLife Stadium. Em instantes, Marquinhos e todos os jogadores do Brasil já no processo de aquecimento. Tá aumentando o público no MetLife. Tá aumentando, mas começou o segundo tempo. Suíça e Catar estão jogando já, Fabiani.
2: 3 minutos e 20 segundos de bola rolando para a segunda etapa. Permanece. Vitória parcial da Suíça. 1-0. Gol de Embolo. E já te antecipo, Capri. Estamos correndo atrás aqui. Recuperar o material de tudo que falou Marquinhos. Daqui a pouco ele vem ao microfone da Bandeirantes.
0: Boa, é isso aí. Vai falar o Marquinhos aqui, sim, como não? Já o Marquinhos fala conosco. Eu quero abraçar um amigo na sequência que está aqui ao meu lado, na sala de imprensa do MetLife Stadium, mas antes vou até Miami, onde está o Paulo do Vale. Tem gente junto com o Paulo do Vale lá em Miami e eu quero o destaque do PDV. Fala aí, PDV!
21: Ó, Capri, é o seguinte, encontrei um fã da Rádio Bandeirantes. Ele me abordou aqui e falou: ó, eu escuto a Rádio Bandeirantes todos os dias, mesmo morando fora do país. Qual é seu nome? Conta um pouco pra gente aí, que você, mesmo longe, tá sempre acompanhando a Rádio Bandeirantes.
22: Prazer a todos aí, boa tarde a todos, boa tarde, Capri. Eu me chamo Luiz Fernando Tariquian, tenho 43 anos, moro em Orlando e vim aqui curtir a FanFest com a família. E tô sempre escutando vocês no aplicativo, no meu carro. Sempre antenado aí com vocês na parte da manhã, da tarde, escutando o Neto, o craque Neto, todo mundo aí da Rádio Bandeirantes.
21: E como é que tá a sua expectativa para a Copa do Mundo? Como é que você tá sentindo esse clima? Você como brasileiro, né? Como sente o clima dos Estados Unidos? No sentido, claro, que os estrangeiros, eles gostam muito de futebol. A gente às vezes sente o americano ainda precisando pegar um pouco no tranco para poder acompanhar mesmo. Como é que você sente isso?
22: Verdade. Foi o que o Capri falou ontem. Falta ainda, né, o pessoal vir, chegar, as coisas um pouco caras, sim, são bem caras as coisas, pra mim também é caro, mas tô animado, tô aqui no FanFest e tô sentindo a animação da galera.
21: Quanto que você acha que vai ser o jogo hoje, já emendando? Você tem uma expectativa positiva com relação à seleção brasileira para a Copa?
22: Ah, sempre positivo. Sou brasileiro e não desisto nunca. 3-1, Brasil.
21: Boa, obrigado, viu?
22: Valeu, um abraço para vocês aí, uma boa tarde.
21: Tá aí, Capriol. Rádio Bandeirantes ecoando nos Estados Unidos e não poderia ser diferente, né? Todo mundo acompanha essa super cobertura da Rádio Bandeirantes na Copa do Mundo de 2026, Capri.
6: Muito bom, muito legal, o mundo inteiro ligado na Bandeirantes. E aqui ao meu lado um amigo querido, um jornalista de muitas copas e está aqui presente em mais uma. E é claro que eu não poderia deixar de passar a oportunidade de perguntar para ele a expectativa dele. Já viu tanto Brasil em Copa do Mundo e quero saber dele como é que ele está vendo o Brasil nesse momento na Copa. Márcio Bernardes, meu grande amigo Márcio Bernardes, boa tarde, que bom te encontrar aqui. Está esperançoso com a seleção, Márcio? Boa tarde.
1: Boa tarde, Capri. Boa tarde a todos. Sabe que eu sou ouvinte da Bandeirantes,
6: né? Eu sei disso, eu sei disso. Acompanho... Acompanho o Esporte em Debate toda noite.
1: É, sempre que posso, ouço a programação. Hoje de manhã acordei, enquanto fiz lá minha vitamina no quarto, me preparei para tomar um banho, eu já estava ouvindo o jornal Gente. Hoje estava a Paula apresentando com o Zaidan, então acompanhei tudo. E é um grande prazer, eu estou otimista, sim, com a seleção brasileira. Estou esperançoso, mas essa seleção, eu estava falando aqui para o Capelanes, que há 10 anos atrás, 20 anos atrás, como 98, nós metemos 3-0 deles em Nantes. Nós estávamos lá, não estávamos?
6: Estávamos lá, estava lá também.
1: Então, e hoje não dá para falar a mesma coisa, porque o time deles passa medo no nosso e o nosso não nos encoraja. É isso. Agora, estou muito feliz em reencontrar vocês aqui. Sabe que é a minha 13ª Copa, né?
6: Que maravilha, hein?
1: É, rapaz, eu nem acredito. A terceira foi em... A primeira foi em... na Argentina. E depois de lá, eu... Pela primeira vez, eu faço para as minhas redes sociais, para as minhas plataformas, para o meu site. E estou muito feliz. Feliz demais em chegar a 72 anos de idade com 13 Copas do Mundo e com uma disposição. Eu não posso mais correr como corríamos, chegamos a correr juntos lá na USP.
6: É verdade.
1: É, eu fiz 21 maratonas, mas as maratonas acabaram comigo. Vou agora dia 28 de julho colocar uma prótese com o Dr. Ricardo Gobi lá no H-Core, mas estou com uma disposição. Eu pareço aquele moleque de 1978 e depois o adolescente, o cara maduro das copas posteriores. É muito bom estar aqui, muito bom rever vocês e ver você particularmente, porque eu já te considero, como eu, fogão a lenha. Você não é mais essa molecada que está chegando aí hoje em dia, e você é, e quando eu falo fogão a lenha, porque a música fala direitinho, fogão a lenha que dá comida boa.
6: É isso aí, mas estamos cheios de energia, que é o que importa, MP, é isso que importa.
1: É, porra, graças a Deus, hoje de manhã eu já fiz minha ginástica.
6: Boa.
1: É, eu tô num pique como se eu fosse um adolescente. Quero cumprimentar vocês pelo trabalho.
6: Obrigado.
1: Eu considero a Bandeirantes, que eu tô falando, a velha Bandeirantes do AM 840, e agora 107.3. Eu considero a melhor equipe de esportes do rádio de São Paulo. Vocês fazem jornalismo esportivo como eu aprendi na velha Rádio Globo com Osmar Santos, depois do começo da equipe da Transamérica, coisa que já não é mais feito pelo rádio jornalismo de São Paulo. Vocês estão de parabéns, eu curto vocês, sou fã de todo mundo. Tenho estado com o Pretzel aqui na cobertura da seleção brasileira. E o Pretzel é bambambam, né? Como você é brambambam, Capelanes, Queçada e todo mundo.
6: Grande Márcio Bernardes, bambambam, aqui com a gente. Nesse pré-jogo, nesse concentração especial, porque assim a Bandeirantes é isso mesmo, ouvida em todos os lugares do mundo, do planeta, e aqui mesmo o Márcio ouve a gente aqui em Nova York. Atenção, 4 horas 22 minutos, tá chegando a hora, minha gente, tá chegando o momento, daqui a pouquinho rola a bola aqui no MetLife Stadium. O Brasil já está aqui, o Brasil já tá aqui. Atenção, Queçada, eu prometi, tô devendo Marquinhos, hein, tô devendo Marquinhos, fala aí, Queçada.
3: Só uma rápida. Ônibus de Marrocos também fazendo o mesmo percurso de chegada do ônibus que conduziu e trouxe a seleção brasileira aqui pro MetLife, tá? Um batedor da polícia na frente, outro atrás. Dois carros todos equipados, coisa bem de filme americano, hein? Ó, oh, o pessoal do Chips tá aqui também. Não, tô brincando, não tem o pessoal do Chips, não. Lembra do Ponte Arelo? Do Eric Estrada, claro, quem não lembra, né? E aí a delegação de Marrocos chegando agora, já também, estacionando o ônibus aqui no complexo do MetLife e pouco a pouco o desembarque com a chegada dos jogadores marroquinos, do técnico, do staff, a um dos vestiários aqui do estádio, onde já o Brasil enfrenta Marrocos. Ônibus azul também, hein? E tá escrito Morocco, tá certo, é isso daí. E alguns jogadores já começam a entrar aqui no gramado do MetLife, alguns jogadores do Brasil, Martinelli, Matheus Cunha e Fabinho são os primeiros que eu vejo entrando aqui no gramado do MetLife. O Fabinho deve estar tomando um cafezinho, viu? Tá tomando um cafezinho nesse momento, Capriotti.
0: Muito bom, o zagueiro falou aqui na chegada ao MetLife. Vamos lá, tô devendo o Marquinhos, vamos pagar agora. Fala, zagueirão!
7: Marquinhos, um prazer falar com você. O mundo sorri quando a seleção brasileira entra em campo numa Copa do Mundo, está todo o planeta esperando por isso. A alegria é uma vocação quase que inevitável do brasileiro. Dá para conviver a alegria com a seriedade que um jogo difícil como esse demanda?
8: Claro, é isso que a gente tem que saber equilibrar, né? Colocar na balança tudo isso. Eu acho que é inevitável, o Brasil chega, né? Traz a sua história também, essa camisa tem muita história, mas a gente tem que deixar toda essa euforia, tudo isso, para os torcedores, para os repórteres, né? Para os jornalistas, e a gente tem que saber focar no que a gente tem que focar realmente, que é ali dentro de campo fazer um bom desempenho. E vai depender muito disso, do que a gente fizer ali dentro de campo, que aí continue essa euforia, continue essa confiança da torcida também.
7: A sua terceira Copa, o que muda como capitão?
8: Olha, uma responsabilidade a mais para mim, né? Mas não muda assim muita coisa. Eu acho que, por mais que seja minha terceira Copa, é sempre uma oportunidade única, né? A gente nunca se sabe, né, as oportunidades que a gente tem na nossa vida, então a gente tem que estar sempre pegando essas oportunidades que a gente tem da melhor forma possível, né? E para mim é realmente uma oportunidade de ouro, né? Ter sabedoria para conduzir esse time, né? Para ajudar todos os jogadores, o professor, quando ele precisar, da melhor maneira possível, né? Mas como capitão, tento me colocar sempre à disposição do meu grupo, para que a gente possa fazer realmente um grande jogo.
7: O Ancelotti é um cara que vai pedir a palavra para falar muito nesse momento. Como que é um clima de vestiário com esse treinador com tanta experiência, mas que para ele é a primeira Copa como treinador?
8: É verdade, mas eu acho que ele está muito preparado, né? Muito pronto, está muito feliz. Ele vem transmitindo muita tranquilidade e confiança para a gente, com os treinamentos, com o que a gente fez, né? A gente sabe que agora é o momento chave, né? da competição, começa agora, então é muito importante a gente começar bem, né? E cada vez mais a gente se acostumando com esse tipo de jogo, de pressão, né, de euforia, e quanto mais a gente crescer nessa competição, né, mas tudo vai depender realmente, né, da nossa energia, do que a gente fizer dentro de campo, okay, da nossa personalidade, e é isso que a gente quer focar realmente.
7: Confiante?
8: Muito.
0: Marquinhos, zagueiro da seleção brasileira, passando no microfone Bandeirantes nesses momentos que antecedem o jogo. 4h25, 4h26, pulou aqui agora. 1h34 para começar o jogo. Em 1h34, rola a bola aqui no MetLife Stadium. E eu vou dar um boa tarde a ele que estará conosco nessa transmissão. Um dos nossos comentaristas e a unanimidade na nossa audiência, né? Todo mundo gosta, todo mundo ama. E quando tem jogo da seleção brasileira, ainda mais. Cláudio Zaidan, fala Zaida, boa tarde. Alô, Manuel, boa tarde. Vamos lá, Zaida, Brasil
9: boa
0: e Marrocos.
9: Tarde,
0: seja bem-vindo, vamos juntos, Zaida.
23: E aí, Capriotti, boa tarde para toda a equipe. Uma saudação. Tô vendo aqui o jogo Suíça e Catar, né? 1-0 só para a Suíça. Um pênalti que aconteceu, mas há muita dúvida, pelo menos na minha parte, de muita gente, sobre a posição do jogador que sofreu o pênalti. E eles não mostraram aquela linha mágica que pressupõe ser infalível, e obviamente não é, né? Mas fiquei com muita dúvida da posição do jogador que sofreu o pênalti, se estava impedido ou não. O VAR não, aparentemente não disse nada para o árbitro, deixou rolar, não mostraram aqui uma imagem que pudesse tirar a dúvida. E tá só 1-0 para a Suíça contra a seleção do Catar, Capriotti.
0: Bom, Zaida, quero que você fale um pouquinho aí a sua expectativa para o jogo do Brasil. Brasil e Marrocos daqui a pouquinho. Me conta aí o que você está esperando, projetando para essa estreia da seleção brasileira.
23: Bom, como nós conversamos hoje cedo no JET, né, Capriotti? Nas seleções que são candidatas ao título, talvez uma 7, o Brasil é a primeira a entrar em campo, né? A seleção brasileira é a primeira a entrar em campo. E pega um time bom pela frente, não pega nenhuma baba, pega um time que foi semifinalista há 3 anos e meio, manteve a base, ganhou reforço com o Brahim Dias. É claro que há um envelhecimento de alguns jogadores, mas o grande nome do time, que é o Hakimi, continua jogando em altíssimo nível, continua sendo o melhor lateral pela direita do mundo. Aliás, para mim, o Paris Saint-Germain tem os dois melhores laterais da atualidade, ele e o Nuno Mendes, né, o português, do lado esquerdo. Então, é um time bom. Nós fizemos o jogo contra a Noruega. Segundo tempo não conta, né? Porque aí 500 substituições de cada lado, descaracteriza tudo. Mas no primeiro tempo, quando estavam os dois times titulares, é verdade que a Noruega meio preguiçosa, meio lenta. O Marrocos jogou muito bem aquele primeiro tempo. E o Brahim Dias foi o grande nome do jogo. Ele que conviveu ali com a condição de vilão, né? Quando perdeu aquele pênalti contra a Senegal na final da Copa Africana. Acabou batendo uma cavadinha lá, Pato contra a Dida, né? Perdeu. E depois o título acabou ficando com o Marrocos por uma decisão da Confederação Africana, punindo o Senegal, porque abandonou o campo quando houve o pênalti. Apesar dos apelos do Sadio Mané dizendo para os companheiros: voltem, voltem, não é assim que vamos resolver. Mas voltaram um tempo depois, ganharam o título, mas perderam por decisão da Confederação Africana. Então ficou menos grave a falha do Brahim Dias naquele pênalti. Mas é um bom jogador, ninguém faz mais de 100 jogos com a camisa do Real Madrid se não for um bom jogador. Ele é bom, não é craque, nada disso, mas é bom jogador. Mas é um time bem arrumado, acima de tudo, né? Um time rápido, toca bem a bola e usa muito isso, porque não é um time de altura, de força. Então usa muito a troca de passes, as jogadas pelos lados. O Mazraoui faz tempo que não joga bem, definitivamente nem se aproxima do Hakimi. E a seleção brasileira, aguardemos a escalação, né? Eu já disse aqui, quando o Pretzel trouxe o time provável, eu não escalaria o Danilo na lateral, não escalaria o Alexandro na outra lateral e não escalaria o Casemiro, que é, claro, algo impensável para o Ancelotti, né? O Casemiro e o Marquinhos são intocáveis no time dele, pelo menos a priori. E o que se espera é que o time funcione melhor, porque do ponto de vista tático, nós temos visto uma seleção brasileira com uma organização banal, nada de extraordinário, tecnicamente, ou seja, descoberta de jogadores, é um time muitíssimo parecido com aquele que estreou na Copa de 22. Se for a escalação esperada, serão 8 jogadores que o Tite escalou na partida contra a Sérvia em 22, e poderiam ser 9 se o Neymar tivesse condição de jogo. Então não houve muita mudança. E a gente torce muito para que a Copa abra espaço. Durante a Copa, o Ancelotti ouse e coloque Rayan, coloque Endrick sobretudo, porque talvez esteja aí a solução, pelo menos ofensiva, para a seleção brasileira, que tem um meio campo legal. Gostaria de vê-los no Santos, no Botafogo, mas para a seleção brasileira é o meio campo comum. E 2 laterais que também são comuns, né? Hoje, no atual momento da carreira. Então, Capriotti, é um time com problemas, mas todos têm, né? Não há uma seleção sobrando. Embora a França seja o time corretamente apontado como o mais forte, mas também tem problemas, inclusive internos, né? Então o Brasil tem chance de disputar título. Agora, não pode jogar o que tem jogado, né? Se jogar na Copa, que jogou contra o Egito, não vai muito longe, Capriotti.
0: Muito bom. Valeu, Zaidan. Alô, Manuel. Abraço, Manuel, pra você. Vamos juntos aí. Tem trabalho, bastante trabalho hoje, Manu. Vamos juntos aí. Abração a João Bissev. João Bissev nos ouvindo. Bissev que em tantas grande Copas Bissev. Esteve aqui ao nosso lado, junto conosco. Grande Bissev. Está em casa hoje. Aposentado, mas feliz da vida porque construiu a história dele também aqui nesses momentos, ao lado, junto com a equipe Bandeirantes em Copas do Mundo. Valeu, Bibi, um grande abraço a você aí. Carlos Alberto Paganini está em Cleveland, ouvindo a Bandeirantes também. Alô, Betão, Carlos Alberto Paganini em Cleveland, Estados Unidos, ouvindo a Bandeirantes, ouvindo esse Concentração Especialíssimo. E eu quero ouvir um pouquinho mais o Leandro que... Será que o Pretzel já está na nossa posição? Quero ouvir o Pretzel também. Quero ouvir o... Quero ouvir na sequência João Paulo Capelanes com mais informações do Marrocos. Quero ouvir a nossa equipe, que não para de crescer aqui nos Estados Unidos, neste Concentração. Tá chegando para do jogo. Me dá uma visão aí. Em cima, do alto.
3: Ô Capriotti, nesse momento eu observo aqui os jogadores de Marrocos no gramado do MetLife. Uma visão muito legal aqui de cima, do topo do estádio, olhando os jogadores de Marrocos com uma vestimenta bem marroquina, não é? Então aqui já vejo Hakimi, vejo outros jogadores também. Enfim, os jogadores da seleção brasileira, alguns vieram aqui pro gramado, não todos, né? Mas me parece que todo o time, todos os 26 jogadores de Marrocos conseguiram entrar aqui no gramado, estão sendo filmados pelo pessoal da FIFA e já estão dando uma olhadinha aí, não é? Em cada detalhezinho do gramado do estádio MetLife. Tava fazendo muito sol aqui na nossa cabine, na nossa posição, agora o sol deu uma sumidinha, tá mais agradável, tá? O clima nesse momento tá mais agradável para a prática do futebol. E no olhômetro, ainda continuo achando que tem mais brasileiro do que marroquino nesses momentos que antecedem o duelo entre as duas seleções na Copa do Mundo. Capri.
0: Valeu, Quesada. Já eu volto com você aí. Preciso ir para o último intervalo desse Concentração.
3: Capri.
0: O último é rápido.
3: Alô, Capri.
0: O último rápido.
3: Alô,
0: calma,
3: Capri.
0: Pretzel. Opa, meu Deus. Oi, Pretzel, calma. Oi, fala, Pretzel.
4: Desculpa, só estava testando aqui, eu tô no ar, que acaba de sair a escalação da seleção brasileira.
0: Vamos lá, então, e confirma aí o Brasil. Vai lá, vai, Pretzel, confirma o Brasil. Atenção, vai acabar o mistério. Vamos lá, Brasil, escalado pelo Carlo Ancelotti. Fala, Pretzel, escala a seleção brasileira.
4: Saiu aqui na questão da FIFA oficial. Então vamos lá, Alisson, número 1. Ibanhas, número 24, Marquinhos, número 4, Gabriel Magalhães, número 3, Douglas Santos, 16, Casemiro, número 5, Bruno Guimarães, 8, Paquetá, número 20, Rafinha, número 11, Igor Thiago, 25, Vinícius Júnior, número 7. Essa escalação é a escalação no digital da FIFA. Depois a seleção vai mandar no... para todos os jornalistas uma hora antes. Então, no digital da FIFA, essa escalação. Alisson 1, Ibanhas 24, Marquinhos 4, Gabriel Magalhães 3, Douglas Santos 16, Casemiro 5, Bruno Guimarães 8, Paquetá 20, Rafinha 11, Igor Thiago 25 e Vinícius Júnior número 7. Então, é um time bem mais jovem, um time próximo do que trabalhou contra o Egito. Essa é que é a realidade. Então, contra o Egito, o Ibanhas começou como zagueiro, ele vai como lateral. E no mais, é a mesma formação com o corte do Wesley, que começou a partida no amistoso contra a seleção egípcia. Esse é o Brasil do conservador técnico Carlo Ancelotti, meu caro Ricardo Capriotti. Sempre um prazer, Capri.
0: Eu gostei. Gostei no cenário que nós temos, Ibanhas na lateral, Douglas Santos na lateral esquerda e o Igor Thiago no comando de ataque.
3: Eu também.
0: Quero saber dos nossos comentaristas, quero saber do Leandro Quesada, quero saber do Zaidan também.
3: Adorei.
0: Fala aí, Quesada, gostou da escalação?
3: Adorei. A gente estava até discutindo isso hoje, inclusive com o Zaidan, né? Eu prefiro, eu tô só analisando, fique bem claro, que às vezes as pessoas não entendem, né? eu tô analisando aquilo que o Ancelotti tem à disposição, tá? Eu não vou ficar falando de Cafu e Roberto Carlos aqui, óbvio, né? Porque eles já pararam de jogar futebol. Mas entre Danilo e Ibanez, eu prefiro Ibanez. Entre Douglas Santos e o Alexandro, eu prefiro o Douglas Santos. Então, entendo que o Ancelotti fez a coisa certa. Ele estava com a ideia, não fixa, mas tinha uma ideia na cabeça de colocar jogadores mais experimentados. Mas sabe que esses jogadores de Copa do Mundo mais experientes não têm a vitalidade para encarar um time que é tecnicamente muito bom, que é o time de Marrocos, e um time

0: ficar ali na área para encher a paciência da marcação marroquina com provavelmente Riad e Diop. Ricardo Capriotti.
1: E aí, Zaidan, gostou da escalação do Ancelotti? Gostou do time que começa aqui a Copa, Zaidan?
2: Nas laterais, sim. Eu acho que a melhor escolha é o Ibanez na direita, Douglas Santos na esquerda. Ô Capriotti, todos nós conhecemos a história do Igor Thiago. E acho que por isso todo mundo torce por ele, né? Todos nós torcemos muito pelo Igor Thiago. Que é uma história pesada, dura, difícil, né? Como milhões de pessoas que enfrentam a pobreza no Brasil. Agora, eu escalaria o Endrick. Para mim, o titular seria o Endrick. Torço demais pro Igor Thiago, para ele arrebentar, como ele tem feito, né, no futebol inglês, mas eu escalaria o Endrick como titular da seleção. Já disse aqui, o Casemiro não seria titular, mas isso aí já nem adianta discutir. Para o Ancelotti, pelo menos por enquanto, ele é intocável no meio-campo da seleção. Quanto às laterais, achei as melhores escolhas, né? O Ibanez na direita e o Douglas Santos na esquerda. Como disse o Quesada, não há mais Leandro, Júnior, Carlos Alberto, Milton Santos, é óbvio, né? Então, dadas as opções, eu acho que são as melhores escolhas. É uma Copa muito física, muito exigente, e o que a gente viu contra o Egito, na minha opinião, mostrou que o Danilo não seria a melhor opção na direita. E o Douglas Santos tem mais velocidade hoje, né? O Alexandre já foi um lateral apoiador, hoje ele é mais um cara que fica, que marca, então me parece a opção mais interessante, Capriotti.
1: Muito bem, Cláudio Zaidan, Leandro Quesada, comentaristas bandeirantes conosco nesse Concentração. Eu preciso ir para o último intervalo, rapidíssimo intervalo. Na volta, mais destaques, mais informações em instantes. Ele, Ulisses Costa, assume o comando da Jornada Esportiva Bandeirantes para a melhor transmissão de Brasil e Marrocos. Não saiam daí, vamos juntos. 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
7: Doze minutos para as 6 horas em São Paulo, 12 para 5 aqui em Nova Jersey, 1 hora e 12 minutos para a bola rolar no MetLife Stadium e finalmente a estreia da seleção brasileira na Copa do Mundo. O Brasil já está escalado, vamos lá Pretzel, quem está chegando agora com a gente, repeteco do time do Carlo Ancelotti, aí no campo do jogo, no gramado do MetLife, posição privilegiada da Bandeirantes, atrás de um dos gols do MetLife. A Bandeirantes confirma o Brasil. Vai, Pretzel.
8: Estou à esquerda, meu caro Capriotti, na posição da Bandeirantes. À esquerda da cabine do Ulisses Costa, do Leandro Quessada, do mestre Zaidan. Brasil de Alisson, número 1. Ibanhas, 24. Marquinhos, 4. Gabriel Magalhães, 3. Douglas Santos, 16. Casemiro, 5. Bruno Guimarães, 8. Paquetá, número 20. Rafinha, 11. Igor Thiago, 25. E Vinícius Júnior, número 7. Essa escalação é a seguinte: com o corte do Wesley, entrou o Ibanhas. É o mesmo time que começou daí, com 10 jogadores que começaram com o Egito e com o Ibanhas entrando no lugar do Wesley na lateral direita. Lembrando que no sábado passado, o Wesley acabou se machucando, saiu e o Ancelotti colocou o Danilo Silva no lugar dele. E o Ibanhas estava na defesa ao lado do Marquinhos, porque o Gabriel Magalhães estava poupado do amistoso. Então ali ele não fez a improvisação. Preferiu treinar e viu que o Danilo Silva, evidentemente, na questão física e por não jogar na lateral direita ao bom tempo, acabou ficando de fora com a chegada do Ibanhas aos 27 anos, estreando em Copas do Mundo, meu caro Ricardo Capriotti.
7: Marrocos também definido e escalado. Vamos escalar a seleção marroquina, adversária do Brasil. Vamos lá, João Paulo Capelanes.
9: Vamos lá, Capriotti, definido pelo técnico e agora vamos para a escalação oficial. Depois de muito mistério, o goleiro Bono veste a número 1, jogador nascido no Canadá. Hakimi, o capitão, liderança desse elenco 2, Masraoui 3, Diop 14 e Riad veste a número 18, fechando a retaguarda. Bouadi, meia dúzia, Onari tem a 8 e Saibari veste a número 11. Pouco mais à frente, El Canus, número 23, El Ainaoui, número 24 e ele, Brahim Dias, o camisa 10, é o cara do ataque, Capri.
7: Repeteco do Marrocos, vai, Capelanes.
9: Vamos lá, de Bono, Hakimi, Masraoui, Diop e Riad. Bouadi, Onari, Saibari, El Canus, El Ainaoui e Brahim Dias. Esse é o cara, veste a número 10, é o cara do Real Madrid.
7: É, o Marrocos também definido e escalado. A seleção marroquina está pronta para enfrentar o Brasil daqui a pouquinho. E isso é Copa do Mundo, minha gente. Copa do Mundo é isso mesmo. E olha, o Brasil finalmente, o Brasil entra em campo na Copa do Mundo. E é hora de juntar a torcida e mostrar que de futebol e gente, nós entendemos muito, não é? 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Jogue com responsabilidade. 4 horas 52 minutos. Alô, Leandro Quesada, aí do alto, mais uma visão aí de cima do MetLife Stadium. O que é que você está vendo aí? 1 hora e 8 minutos para a bola rolar. Vai, Quesada!
10: Olha, aqui na cabine onde estou, né, e já já de onde o Ulisses vai narrar esse jogo Brasil e Marrocos, à nossa esquerda há uma concentração maior de torcedores da seleção brasileira. Inclusive vejo a faixa ali do movimento verde-amarelo e outros torcedores que não são desse movimento, mas são também verdadeiros torcedores da seleção brasileira. Aí já do meu lado direito eu observo também a presença de brasileiros, mas ali é onde há uma concentração maior de torcedores de Marrocos. E aí em outros setores aqui é uma mistura, né? Marroquinos com brasileiros, isso é muito legal em Copa do Mundo, né? Ao contrário do que a gente vê nos estádios brasileiros, em que as torcidas são separadas, em alguns casos a torcida adversária sequer consegue assistir o jogo na casa do rival, né? Aqui tem uma mistura, às vezes uma concentração tal, né? Um pouco mais de gente com a camisa vermelha, um pouco mais de gente com a camisa amarela, mas aqui pertinho da gente, por exemplo, eu vejo aqui, por exemplo, dois torcedores asiáticos com a camisa da seleção, aí temos um senhor já com uma roupa, uma vestimenta de Marrocos, mais acima mais 5 marroquinos, pouco mais à frente um garoto com a camisa do Ronaldinho Gaúcho, enfim, há uma mistura legal, o estádio já começa a ficar colorido, o amarelo e vermelho, o vermelho e o amarelo que vão tomando conta das arquibancadas enumeradas do MetLife. O estádio tá ficando vivo, tá ficando vivo pro jogo entre Marrocos e Brasil, Ricardo Capriotti.
7: E do gramado do MetLife, mais um destaque da seleção brasileira. Vamos lá, Alexandre Pretzel.
8: Vou confirmar o banco de reservas do técnico Carlo Ancelotti. Os goleiros, o Everton, 12, e Ederson, 23. Alexandro, 6. Danilo Silva, 13. Bremer, 14. Léo Pereira, 15. O Ederson entra com a número 2, que era o número do Wesley. Então, Ederson, número 2. Fabinho, 17. Danilo Santos, 18. Matheus Cunha, número 9, Endrick, 19, o Luiz Henrique, 21, Martinelli, 22. Durante a temporada, ele aplicou 126 cartões amarelos e não deu nenhum cartão vermelho direto. Então esse árbitro não gosta de expulsar, ou para expulsar tem que pegar muito pesado com ele. Então Slavko Vincic, o árbitro esloveno, os jogadores receberam orientações e palestras sobre arbitragem das novas regras da FIFA para este Mundial. Ricardo Capriotti.
7: Bom, Zaida, eu quero só saber do Zaidan que colocaria, não é, o Endrick no comando do ataque da seleção brasileira, mas me parece que o Endrick, Zaidan, é ali o 12º jogador do Ancelotti, não é? O cara que está na espera ali, porque qualquer bobeada, me parece que ele é o homem de confiança do Ancelotti. O Matheus Cunha perdeu o espaço, na minha visão, com o Ancelotti. Você também enxerga dessa maneira? Quer dizer, o Endrick é hoje o cara, o Brasil está com um problema, está faltando gol, põe o Endrick, que ele tem o potencial para resolver os problemas. Você enxerga desse jeito, Zaida?
11: Depende muito, Capriotti, porque se ele, por exemplo, em determinado jogo, ele notar que a falta de jogada de linha de fundo, falta de drible, jogador que parta para cima, ele pode optar pelo Luiz Henrique. O Rayan, para mim, poderia ter sido mais aproveitado, né, nesses amistosos, porque é um jogador que pode atuar de ponta e de centroavante. E não nos esqueçamos, essa é uma incógnita, obviamente, mas talvez contra o Haiti, mais provavelmente contra a Escócia, ele vai ter a opção do Neymar, né? Então, eu não acho que haja assim um 12º claro, olha, a coisa não tá legal, esse é o cara. Vai depender muito do que ele enxerga como não estar legal. Então, Luiz Henrique, Rayan, o Rayan tá um pouco atrás porque foi pouco testado, e claro, daqui a pouco também o Neymar à disposição.
7: Finalzinho do jogo, Catar e Suíça, tempo e placar do jogo. Vamos lá, Luiz Fabiani.
9: Bora lá, Capi. Minutos finais. Permanece vitória de 1 a 0 dos suíços. Gol marcado na primeira etapa com Bril em bolo. Relógio já marca 45 minutos, etapa final.
7: Luiz Fabiani que estará hoje também na transmissão de Escócia e Haiti, logo depois de Brasil e Marrocos. Escócia e Haiti que serão os adversários seguintes da seleção brasileira. O Brasil já joga contra o Haiti na próxima quarta-feira na Filadélfia. Então, transmissão Bandeirantes dos próximos adversários brasileiros. Fala lá, Quesada.
10: Queria rapidamente falar de Marrocos, porque a gente acompanhou aquele duelo entre Marrocos e Noruega, né? Estava no estádio, o Zaidan comentou essa partida. O Zazuli vai fazer uma falta enorme, porque é um cara de alta velocidade, muito inteligente, coloca fogo na defesa adversária, se machucou. Inclusive foi, né, uma contusão estranha que o próprio João já explicou durante a nossa programação, né? O Riad caiu em cima dele, aí ele sentiu o tornozelo, foi um negócio estranho, o joelho também, foi um negócio bem maluco, e o Ezazuli tá fora da Copa do Mundo. Então hoje a gente vai ver quem é que vai fazer esse papel, né? Tem o Canus, tem o Saibari, eu acho que o Saibari vai jogar um pouco mais avançado em alguns momentos. O Brahim Dias contra a Noruega, né, Zaidan? Jogou ali fazendo um 2, principalmente com o Hakimi,
11: lado
10: que
11: funcionou
10: muito bem. É, muito bem. Aí o Buadi, que joga no Lille, é um jogador de marcação. Ou o Nahri, ele faz tudo, né, Zaidan? É impressionante, um jogador, é uma formiguinha. Aqueles volantes brasileiros que a gente adora, né? Que okay. Marcam, que correm, que vão pro ataque, que chegam, que lançam, né? E o Ayanui, que é um jogador da Roma, que também faz parte desse meio campo. Muita gente de meio campo, é muito forte esse meio campo de Marrocos, então é bom que o Brasil também fique muito alerta em relação à posse de bola e combate, né? Quando tiver a posse de bola com agilidade para sair dessa forte marcação marroquina, Capriotti e Zaidan e amigos. E quando, né? Isso quando tiver a bola. E quando não tiver a bola, preencher esse meio campo, e aí não dá para ficar só Casimiro, Paquetá e o Bruno Guimarães. Vamos ver o que o Mister preparou em relação à volta do Rafinha para recompor esse meio campo e também esse movimento que o Vini vai fazer. Estou muito curioso para ver como é que isso vai funcionar durante a partida entre Brasil e Marrocos, já aqui no MetLife. Capriotti.
7: Acabou concentração, desde a 1 da tarde estamos aqui preparando todo o clima, todo o ambiente para esse jogaço de bola, a estreia da seleção brasileira na Copa do Mundo. A partir de agora, ele vem aí, Ulisses Costa, a melhor transmissão, a melhor energia para a estreia da seleção brasileira na Copa do Mundo para Brasil e Marrocos. Bom jogo a todos vocês, com o nosso time, com a nossa equipe. Vamos juntos, eu volto já no intervalo do jogo, porque agora Brasil e Marrocos é aqui, é na Bandeirantes. E até já, Brasil.
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1: A maior economia da América Latina é sinônimo de futebol. O país do samba e da bossa nova é o único pentacampeão mundial e a única nação a disputar todas as edições da história. Para o brasileiro, o futebol não é apenas um esporte, é a expressão máxima de sua cultura, alegria e criatividade, entrando sempre como favorito ao título.
2: Já vem pro domínio, dominou Vinícius Júnior, abriu o compasso, girou, soltou, bola para frente para Casemiro, bateu pro gol.

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1: Ponte cultural entre a África e o mundo árabe, Marrocos ostenta uma economia focada no turismo e na transição energética. Após assombrarem o planeta ao se tornarem a primeira seleção africana a chegar a uma semifinal de Copa em 2022, os Leões do Atlas entram em campo com a confiança no topo, empurrados por uma torcida fanaticamente apaixonada.
2: Ashraf Hakimi, e sai da Ashraf, e sai da Ashraf, gol, gol, gol, gol, gol!

Isso! Muito boa noite pra você aí no Brasil! Boa tarde pra nós aqui em Nova York, New Jersey! Aonde a bola vai rolar pra você? Na Copa do Mundo 2026! Um momento mágico, único e exclusivo que o Rádio Esportivo Brasileiro ele proporciona a você, torcedor ouvinte no Brasil, a Bandeirantes, desde 1950, presente em todas as Copas do Mundo. E aqui em 2026, a Bandeirantes do MetLife vai trazer todas as emoções de Brasil e Marrocos pra você, numa Copa do Mundo bem diferente. Copa do Mundo que eu vivi pela primeira vez na minha vida, como experiente, como homem de transmissão, de narração, de imprensa, em 94, nos Estados Unidos, onde o Brasil tomou conta de Los Gatos, de Santa Clara, onde o Brasil treinava. Estamos de volta a esse mesmo país, hoje em Nova York, New Jersey, na divisa das duas cidades, no MetLife, para você acompanhar a Copa do Mundo FIFA 2026 do microfone Bandeirantes. A tradição falando mais alto, o microfone mais forte do Rádio Esportivo Brasileiro marcando presença. Uma Copa do Mundo completamente diferente, uma Copa do Mundo que nós teremos 48 seleções. O maior número de seleções que nós tivemos foi em 2022, aonde nós tivemos 32 seleções disputando a Copa do Mundo em 22 no Catar. Agora aqui nos Estados Unidos, 48 seleções, 104 jogos, serão 12 grupos divididos. Primeiro e segundo colocados se classificam diretamente. Os 8 melhores colocados se classificam para os 16 avos. Aí teremos oitavos de final, do 16 avos à frente. Jogo mata-mata, jogo mata. É um jogo só para decidir. Nos 16 avos para frente, oitavas de final, quartas de final, semifinal e a grande final aqui mesmo, neste mesmo local, no MetLife, nos Estados Unidos. E o microfone da Bandeirantes vai trazer a emoção do jogo para você. Neste ano, especialmente para ser campeão da Copa do Mundo, diferente dos outros anos, nós teremos 8 jogos que uma seleção terá que fazer para chegar à decisão. Anteriormente eram 7 jogos, 16 avos aumentou um jogo a mais para chegar à conquista do título em 2026, aqui nos Estados Unidos, México e Canadá. E o microfone da Bandeirantes marca a presença no MetLife para você, debaixo de uma temperatura elevadíssima, muito calor, torcida brasileira tomando conta, torcida marroquina em pequeno número. Nós deveremos ter aí mais ou menos 75, 80% do estádio até esse presente momento tomado pela torcida brasileira. De 25 a 20% da torcida marroquina. E o futebol da Bandeirantes vai trazer a emoção do jogo. É um momento diferente, único e exclusivo que o Rádio Esportivo Brasileiro traz pra você. Você ligado no futebol da Bandeirantes. Obrigado, torcedor, pelo carinho sempre da audiência. 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Você ligado no microfone de maior tradição do Rádio Esportivo Brasileiro. E o microfone da Bandeirantes abre o seu canal, atrás do gol, no campo de jogo. O destaque primeiro vem da seleção brasileira. O Pretzel tá no campo de jogo, aqui no MetLife, para falar da seleção brasileira. Nesse momento, os goleiros brasileiros entram pro aquecimento. Alisson no meio do gol, fazendo a sua tradicional oração. De um lado bate bola, os goleiros reservas da seleção do Brasil, Ederson e Everton. E o futebol da Bandeirantes mostra pra você.

0: mundo é a brasileira. O destaque no Brasil, Pretzel diz aí o primeiro abraço pra você. Boa tarde aqui nos Estados Unidos, aqui em Nova York, New Jersey.
1: Um grande abraço, meu caro Ulisses. Uma honra e uma alegria sempre estar contigo, com toda a nossa equipe, equipe técnica e com os ouvintes da Bandeirantes em todo o planeta. Carlo Ancelotti só fez uma mudança em relação ao time que enfrentou o Egito no sábado passado, no amistoso que venceu por 2-1. Com o corte de Wesley Ibanez, é o substituto do jogador cortado. O Ibanez foi zagueiro contra o Egito, hoje vira lateral. E Gabriel Magalhães, titular ao natural, retornou à defesa. No mais, ele repetiu a formação. O time definido, Ibanez de lateral direito, Douglas Santos mantido na lateral esquerda, Paquetá no meio. E o centroavante Igor Thiago como centroavante. Carlo Ancelotti, conservador. Gostou do que viu contra o Egito. E repete a ideia de jogo, meu caro Ulisses Costa.
0: Outro repórter que está agitando, balançando Nova York, balançando os Estados Unidos, é João Paulo Capenanes, que hoje especialmente acompanha a seleção do Marrocos pro jogo. O destaque da seleção marroquina no Capela. Um abraço para você. Boa tarde, Capenanes, aqui em New Jersey, Nova York.
2: Alô, Ulisses, um abraço para você. Boa tarde especial para o ouvinte sintonizado do futebol da Bandeirantes. Marrocos, os brasileiros africanos, como disse ontem o líder capitão Hakimi, que tem muita confiança e de sobra, afirma não ter favorito para o duelo e garante um jogo pau a pau. Por isso, o técnico Mohamed Ouabi, ele escala o que tem de melhor. O Brahim Dias no ataque e Hakimi na defesa para surpreender, quem sabe, o planeta na estreia da Copa do Mundo. México, Canadá, Estados Unidos 2026. Ulisses Costa.
0: Este é o microfone da Bandeirantes desde 1950, marcando presença em todas as Copas do Mundo. Tradição não se compra, tradição se adquire com história, com trabalho, com suor, com emoção, com a razão acima de tudo, torcedor brasileiro. O microfone Bandeirantes trazendo a emoção do jogo para você. É Copa do Mundo para você na Bandeirantes. Você ligado, mais um destaque da seleção brasileira. O que você tem mais no Brasil, Brasil?
1: Brasil e Marrocos se enfrentaram 4 vezes, o Brasil ganhou 2 vezes, uma em Copas do Mundo. Em 98 fez 3-0 na França. O Marrocos ganhou do Brasil na data FIFA com o Ramon Menezes de técnico, na abertura do ciclo de 23, Ulisses.
0: No futebol da Bandeirantes, para você, torcedor brasileiro, o destaque dos comentaristas Bandeirantes, Cláudio Zaidan. Um abraço, boa noite para você no Brasil. Craque Neto, boa noite para você. Leandro Quesada, boa tarde para você aqui em Nova York, New Jersey. Esperam o quê? De Brasil e Marrocos, começa com você, Zaidan.
3: Ulisses Costa, boa noite. Copa do Mundo é sempre diferente, é algo à parte. É o primeiro candidato a título que entra em campo nessa Copa de 2026, é a seleção brasileira. É claro que ter a condição de única com 5 títulos, única que participou de todas as Copas, tem também um preço, né? A expectativa é sempre maior. Se o Brasil chega às quartas de final, o que para muitas seleções, a maioria esmagadora, é motivo de comemoração, para o Brasil é frustração, é fracasso. Ir à final e perder é fracasso, imagine ficar pelo caminho. E essa seleção, que não tem nenhum grande craque, o único grande craque está fora, vamos ver como é que volta, em que condições voltará, que é o Neymar. É a primeira vez na história que o Brasil entra em campo numa estreia de Copa do Mundo sem um grande craque. Um jogador fora de série, é a primeira vez na história. Então o que se espera é que o Ancelotti faça um trabalho melhor do que fez até aqui durante a Copa. Ele teve um tempo para treinar que ele não teve antes, e que a seleção jogue muito mais do que tem jogado para ter de fato chances de conquistar o Mundial, Ulisses.
0: Obrigado, Cláudio Zaidan. Craque Neto com a gente no futebol de uma Copa do Mundo. Um abraço pra você. Boa tarde, Craque Neto.
4: Boa tarde, Ulisses Costa. Mais uma Copa nós fazendo juntos, né?
0: Opa!
4: Porque isso é muito importante pra todos nós. Parabéns pela abertura. Estar junto com o Cláudio Zaidan, com o Prete, com o Capelanes, com o Quesada, meu grande irmão, com o Capriotti, com tudo que nós estamos fazendo aqui, com esse microfone incrível da Rádio Bandeirantes 107,3, há mais de 20 anos, é mais uma emoção. Eu, antes de começar o jogo, eu fico muito pessimista daquilo que ele fez taticamente, Ulisses. Ele fez um esquema durante um ano de 4-2-4. Ele fez um esquema que os seus laterais eram de velocidade. Agora ele bota o Ibanez, ele bota o Douglas Santos. Todo mundo, inclusive aqui na Rádio Bandeirantes, em todas as televisões, todos os comentaristas, que ia ser o Danilo e o Alexandro, porque a gente achava, ou nós achávamos, que queria um time mais experiente. E não foi isso que ele fez. Ele tirou o Danilo e tirou o Alexandre. Colocou o Ibanez. Se passar aqui na 25 de março, ninguém sabe quem é. Se descer na deola aqui, não tome um café, que eu não pago café pra ele. Eu não sei se ele vai cruzar uma bola. Sinceramente, eu não sei. O Douglas Santos, ele entrou pra mim, Ulisses, pra bater de frente com o Hakimi. Eu acho que botou pra bater de frente, que era mais jovem, pra tentar fazer isso. E quando ele coloca o centroavante, e aí eu não vou discutir o nome, tá? Quando ele coloca o centroavante, eu gosto. Eu gosto de centroavante. Eu gosto de centroavante que vai ficar em cima dos zagueiros. Eu gosto de centroavante que aquela bola vai ser cruzada pelo Vinícius Júnior. E pelo Rafinha, o centroavante tá lá pra fazer o gol. Pra mim não era o Igor Thiago. Pra mim era o Endrick, ou o Rayan, ou o Luiz Henrique. Mas ele escolheu o Igor Thiago. Porque treinador tem muito disso, Liz. Ah, ele é pior do que o Endrick, mas ele vai ter sorte. Ele não sei o quê. Eu acho que é isso do Igor Thiago. E aí, ele bota dois volantes, um sai pro jogo, e o Paquetá, que tem que jogar. Porque se o Paquetá não jogar, o Rafinha e o Vinícius Júnior morrem de fome.
0: Tá aí a opinião do craque Neto. O jogo sabe tudo no microfone Bandeirantes. É sempre um prazer, mais uma Copa juntos, Netão. O futebol da Bandeirantes em campo, torcedor brasileiro. Destaque na opinião também de Leandro Quesada pra você. Brasil e Marrocos, vai começar a Copa do Mundo pro Brasil, Quesada.
5: Grande Ulisses, abraço a todos aqui na Bandeirantes. Neto, Zaidan, nosso Pretzel e também o João Paulo Capelanes. O fato é o seguinte: ele abriu mão da experiência da última Copa do Mundo, tirando o Danilo e o Alexandro, e aposta no melhor condicionamento físico, tanto do Ibanez pela direita, quanto Douglas Santos pela esquerda. Muito bem informado está o Ancelotti. A turma dele esteve acompanhando o amistoso do último fim de semana entre Noruega e Marrocos, aqui em New Jersey, no estádio do Red Bulls Nova York. E tudo aquilo que o Zaidan viu no jogo, e eu acompanhei o jogo também, que a gente viu, mostrou que a seleção precisa ter jogadores com preparo físico melhor. Por quê? Marrocos, além de atletas com um nível técnico muito bom, estou falando de Hakimi, de outros jogadores, não é? Tem um condicionamento físico muito legal, né? Os caras correm do primeiro ao último instante, o calor não atrapalha, então por isso a opção por um time com mais virilidade na marcação no momento em que a seleção brasileira é aplaudida.
0: Muito bem, Brasil vem pro campo de jogo. Seleção brasileira no campo de jogo, para aquecimento, para você ligado no futebol da Bandeirantes, torcedor brasileiro. Eu vou direto para Dallas, Bruno Milhoze, traz seu rápido destaque no futebol da Bandeirantes. Um abraço, Bruno, boa tarde. No futebol da Bandeirantes, para você, o destaque do jornalismo Bandeirantes. Antes, Miami, Paulo do Vale, alô, Paulo do Vale.
6: Fala, Ulisses Costa, estamos aqui na FanFest em Miami. Olha o que tem de brasileiro aqui, é impressionante. Todos já em frente ao palco, uma banda brasileira toca neste exato momento, aquecimento para o jogo. Miami está tomada por brasileiros e será assim também na terceira rodada, quando o Brasil enfrenta a Escócia por aqui, Ulisses Costa.
0: É o futebol da Bandeirantes, QG Bandeirantes de Esportes, Pedro Quen. Um abraço para você, Pedro Quen.
7: Fala, Ulisses, um abraço pra você, pra todo mundo que nos acompanha nessa estreia do Brasil na Copa do Mundo de 2026. Só que, ó, não é só o Brasil que estreia hoje, tem mais jogo da Copa do Mundo, inclusive encerrado, porque hoje às 4 horas da tarde, Catar e Suíça jogaram. Brio embolou aos 17 minutos da primeira etapa de pênalti, abriu o placar para os europeus. Só que aos 50 minutos da segunda etapa, Cookie marcou para o Catar e terminou assim, 1-1. Tudo igual. Esse jogo válido também pelo grupo do Canadá, que jogou ontem e empatou. Ou seja, todos os jogos do grupo 1-1, tá todo mundo empatado com um ponto até aqui. Mais tarde, além de Brasil e Marrocos, também com transmissão da Bandeirantes, às 10 horas tem Haiti e Escócia. Este jogo com transmissão da Bandeirantes a partir das 10 horas da noite. Do grupo do Brasil, inclusive, jogo muito importante para a seleção brasileira. Além de futebol, Ulisses, dia importante também na Fórmula 1. Hoje foi dia de classificação para a grande corrida de Barcelona, que acontece amanhã. Finalizados, então, já temos o grid de largada. Top 3 com o primeiro, George Russell, seguindo atrás dele, Lewis Hamilton, da Inglaterra, é o segundo colocado e Kimi Antonelli, italiano, larga na terceira posição. Gabriel Bortoleto, brasileiro, largará na 12ª colocação na corrida de amanhã. Tem mais Copa do Mundo também, só que neste domingo, dia 14 de junho. A partir da 1h, Austrália e Turquia jogam. Um pouquinho mais tarde, às 14h, Alemanha e Curaçao. Às 5h, tem Holanda e Japão. Às 8h, Costa do Marfim e Equador. Às 11h, Suécia e Tunísia. Essa é a programação da Copa do Mundo nesse domingo, Ulisses.
0: É o futebol da Bandeirantes pra você. Vai começar na Copa do Mundo pro Brasil. Você ligado no microfone, ele vai gostar aqui. São do Rádio Esportivo Brasileiro, torcedor do Brasil. Obrigado pelo carinho da sintonia. Você ligado nesse momento, Neymar cruza os braços ali à beira do campo de jogo, obviamente que não vai no aquecimento, tá em fase de recuperação ainda, olhando a torcida brasileira, dando tchau pra torcida brasileira. Neymar no campo de jogo, acenando pros torcedores. O futebol Bandeirantes em campo, você sabe, já já tem Brasil, tem Marrocos, tem Brasil, porque você já conhece desde o 1950, Copa do Mundo é na Bandeirantes, torcedor brasileiro.
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8: Copa do Mundo na Bandeirantes para você, torcedor brasileiro. Tem Brasil, tem Marrocos. Daqui a pouquinho, Alexandre Pretzel, mais um destaque da seleção brasileira aqui direto de New Jersey, Nova York. Pretzel.
9: Ancelotti tem 12 jogos pela seleção no seu primeiro ano de ciclo, com 7 vitórias. Ele valorizou muito a renovação de contrato pelo trabalho e não apenas por um ano onde o trabalho não foi muito bom. Então ele tem mais 4 anos garantidos, independentemente do que aconteça na Copa de 2026. E a CBF valorizou muito isso pelo tamanho do treinador, Ulisses.
8: Marrocos, João Paulo Capelanes.
10: Pretzel falou sobre Ricardo Ancelotti, eu falo sobre o treinador Mohamed Ouabi. 49 anos, nasceu na Bélgica. E se o Ancelotti é tudo novo para ele, porque pela primeira vez comanda a seleção numa Copa do Mundo, pro treinador Mohamed Ouabi é mais ou menos a mesma coisa. Ele foi campeão do mundo sub-20 e sub-23, assumiu em março desse ano. É o primeiro trabalho profissional dele. Trabalhou no Maccabi da Bruxelas, jogando no sub-20, o Anderlecht também na categoria de base e só trabalhou na base de Marrocos. Então, se a novidade pro Ancelotti a Copa do Mundo, é novidade o primeiro trabalho profissional de Mohamed Ouabi, Ulisses Costa.
8: Seleção brasileira continua fazendo aquecimento no campo de jogo, Marrocos também no campo de jogo, para você ligado na Bandeirantes. 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Brasil continua a aquecer, Marrocos também aquecer, debaixo de uma temperatura elevadíssima, talvez um dos dias mais quentes dos Estados Unidos hoje. Já já Brasil e Marrocos, fique ligado na Bandeirantes, você sabe, você já tá cansado de saber, desde o 1950, futebol, Copa do Mundo é aqui!
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6: Volta Bandeirantes para você, torcedor brasileiro. A bola vai rolar para Brasil e Marrocos daqui a pouquinho no microfone. Ele vai com a tradição do rádio do Brasil. Desde 1950, Bandeirantes em todas as Copas do Mundo. A Bandeirantes vem para escalar os times. Vamos confirmar as seleções. Começando pela seleção brasileira, Alexandre Pretzel. Manda pro bar o Brasil.
7: Carlo Ancelotti estreia na Copa do Mundo com o Brasil escalado com o Alisson, goleiro número 1. Ibanez, número 24. Marquinhos, o capitão da seleção, número 4. Gabriel Magalhães, estreante, número 3. Douglas Santos, outro estreante em Copas 16. Então, Ibanez, Gabriel Magalhães e Douglas Santos, 3 estreantes em Copas. Casemiro é o 5. Bruno Guimarães, 8. Paquetá, número 20. Rafinha, número 11. O estreante em Copas, Igor Thiago, 25. E o atacante Vinícius Júnior, com a número 7, meu caro Ulisses Costa.
8: O banco.
7: Banco de Everton, Ederson. Ederson, goleiro, com a 23. Alexandro, Danilo, Bremer, Léo Pereira. O Ederson, jogador de linha. Fabinho, Danilo Santos, Matheus Cunha, Hendrick, Luiz Henrique, Gabriel Martinelli e o menino Rayan, meu caro Ulisses Costa.
6: No microfone da Bandeirantes, torcedor brasileiro, está a seleção brasileira escalada, definida para você. A bola vai rolar já já para você. Escalando a seleção do Marrocos, Capelanes.
9: Seleção do técnico Mohamed Ouabi, uma história que começou em 1970 e vai até hoje, 2026. É a sétima Copa da seleção marroquina, que tem o goleiro Bono, 1,95m, veste a número 1. Hakimi, o capitão, 2. Masraoui, 3. Diop, 14. E Riad, fecha a retaguarda, 18. O meu campo tem Boadi, meia dúzia. Ounahi, veste a 8. Saibari, número 11. E El Canus, número 23. Na frente, El Anaoui, número 24. E o cara, Real Madrid nele, Brahim Dias, veste a número 10, Ulisses Costa.
8: O banco.
9: Muita gente, El Kajuri, Tagnaut, Sadane, El Ouadi, Belamari, Hau Hau, Salah Edine, Anrabat, Taubi, Morabet, Yassine, Rahimi, Isbai, El Kaabi e Amai Mounouini, Ulisses Costa.
6: O microfone da Bandeirantes, Mohamed Ouabi, é o técnico de Marrocos, para você ligado no microfone Bandeirantes, torcedor brasileiro. Agora vamos lá, hein? Funcionou contra os Estados Unidos, cartão amarelo funcionou.
7: VAR foi chamado para cartão amarelo nos Estados Unidos, diante do Paraguai. E vou dizer para você, funcionou perfeitamente. E o futebol da Bandeirantes vem para trazer para você a arbitragem do jogo.
8: Apita o esloveno Slavko Vintic, 46 anos. Na temporada que ele atuou em um ano, a temporada europeia, ele distribuiu 126 cartões amarelos e não teve nenhuma expulsão direta por cartão vermelho, João Paulo Capelanes.
10: Assistente 1 também da Eslovênia, Tomás Klankic, o 2, Andras Kovacic. E atenção para o árbitro de vídeo, fica o encarregado alemão Bastian Tanker. Tá tudo pronto, Ulisses Costa.
7: É o futebol da Bandeirantes para você, torcedor brasileiro. Olha só, o Brasil chega à sua 23ª estreia em Copa do Mundo. A única seleção no mundo a estar em todas as Copas do Mundo. De 22 estreias, o Brasil perdeu somente 2 jogos em estreias da Copa do Mundo. Os times escalados, os times prontos, definidos. Agora é hora de análise, é hora de opinião no microfone da Bandeirantes. Na Bandeirantes pra você, falam na Bandeirantes. Zaidan, craque Neto e Leandro Quezada para Brasil e Marrocos.
11: Ulisses, no jogo contra a Noruega, amistosão, tudo bem, a Noruega estava até meio sonolenta, né? Mas o Hakimi se mandou. Então ele foi um armador pela direita, como é lá no time dele, no Paris Saint-Germain. E o Vinícius Júnior pode ter um espaço para usar a velocidade dele, né? A gente fala, o Brasil individualmente é melhor que Marrocos? É, no geral é. Talvez na linha ali, um 6-4, no geral, um 7-4. Mas o fato é que alguns jogadores são avaliados...

0: quando tem a bola, o Paquetá tem que chegar lá na frente, o Bruno Guimarães também, que é um cara que sabe subir, sabe fazer gol. Agora, no geral, é um time sem grandes craques, né? Essa é a questão, são 23 Copas, como você falou, e é a primeira que o Brasil entra em campo na sua estreia sem nenhum fora de série, sem nenhum jogador realmente extraordinário. Bons jogadores são, queria todos eles no Botafogo, no Santos, mas para a seleção brasileira, para o parâmetro histórico da seleção brasileira, são bons jogadores, nada mais que isso. Então é preciso o time estar bem organizado, é uma Copa que vai exigir muito fisicamente, tem de correr muito, tem de se esforçar muito, e claro, é preciso brilho individual na hora de resolver os jogos mais difíceis. E essa é a interrogação, meu caro José Ferreira Neto, craque Neto, quem é que vai ter capacidade técnica para desequilibrar quando algum jogo mais difícil exigir isso, né?
1: Ah, Zaidan, a verdade é o seguinte, ó, se a gente pensar e analisar o futebol como uma estratégia, uma parte tática, um time que tem poucas contusões, ou uma seleção que tenha poucas contusões, a gente não bota o Brasil como favorito, certo? Tô falando do jogo, não. Gente, o Brasil vai passar brincando esses três jogos. Aí vamos ver com quem que a gente pega 16 avos aí. Que por sinal, a Copa do Mundo começa sempre nas oitavas. Mas assim, o que eu espero, Ulisses, Zaidan, Quesada, Pretzel, Capelanes, Capriotti, nós, os donos da bola, do esporte da Band, nesses quatro anos aqui? Que o Vinícius Júnior jogue bola, né, porra? Que o Rafinha jogue bola, né, porra? Que o Casimiro jogue, né, meu? Que o Bruno Guimarães jogue, né, meu? Porque se esses caras jogarem da mesma forma que jogaram a Copa passada, e é o mesmo time, a gente não chega pra ganhar o título. Vai ter dificuldade hoje? É óbvio que vai. É jogo de estreia. A gente que já é experiente, a gente fica preocupado em relação a como fazer a narração, a como comentar, o diretor, quem abre, o repórter, a gente fica tenso. Você imagina o jogador quando tá dentro do campo. 24 anos sem ganhar uma Copa do Mundo, mas eu só tenho uma perspectiva e uma esperança de ganhar uma nova Copa do Mundo, chegar numa final, é se esses jogadores que eu citei, eles jogarem. Por exemplo, no jogo de hoje, se for três bolas no gol, difícil, porra. O Alisson tem que defender as três. Se ele não defender as bolas que ele deixou de defender em duas Copas que ele foi, cara, a gente começou muito mal. Então a gente tem que entender que esses jogadores precisam jogar bola tecnicamente. Eles têm que jogar, eles têm que partir pra cima. E depois, nas oitavas, entra o Neymar, tira o Vinícius Júnior, sabe? E deixa o Neymar jogar na frente com o Rafinha.
2: Tá, então, a opinião do craque Neto. Agora, Neto, vou dizer um negócio pra você, né? Se não jogar uma Copa
1: do Mundo... Não é, não?
2: Vai jogar quando?
1: Isso, exatamente, Ulisses. Olha, todos esses jogadores tiveram em 2018, 2020 e 2022, cara. Se esses caras não jogar bola hoje... deixa eu falar uma coisa pra você. Tem medo de ir em Marrocos, porra. Você tá de brincadeira, vai. Se fosse a Espanha nas quartas, se fosse a França na semi, se fosse a Argentina nas oitavas, aí é seleção grande, é seleção foda. Não, é Marrocos, porra. Passa por cima dos caras, porra.
2: Tá aí a opinião do craque Neto no microfone da Bandeirantes. Leandro Quesada, e aí Quesada, espero que de Brasil e Marrocos. Vou falar um negócio pra você.
3: Fala,
2: eu tô na mesma batida do Neto, pô. Não é possível a gente chegar com 5 Copas do Mundo conquistadas e 22 partidas iniciais de Copa do Mundo, nós perdemos 2 somente. A história do futebol brasileiro, não é possível chegar aqui temendo Marrocos, pô. Tá bom, Marrocos tá aí, 48 jogos. Tá 38 jogos sem perder. Tem 8 empates e 2 derrotas. Mas às vezes tem que analisar as seleções que eles pegaram. É a base, ou quase praticamente o mesmo time de 2022, que eliminou a seleção da Espanha nos pênaltis e que eliminou a seleção de Portugal por 1-0 e depois foi eliminado pela França, que foi fazer a final com a Argentina. Então, quer dizer, tá bom, fez uma campanha melhor, mas nós demos uma titubeada por causa do nosso treinador, que foi incrível naquela Copa do Mundo, quando ele foi pôr o Fred, e o Neto se lembra que eu pedi, não me deixa entrar, gritei pro Pretzel atrás do gol, invade

0: O campo não deixa o Fred entrar. Não tô pondo a culpa no Fred, pelo amor de Deus. Mas não era momento daquela alteração. Não era, porque faltava 3 minutos para acabar o jogo. O Brasil tinha posse de bola. Então, quer dizer, e o Fred foi pro ataque e abriu um buraco no meio de campo, deu contra-golpe, os caras empataram o jogo, levaram pros pênaltis e desclassificaram o Brasil. Mas assim, não dá pra ter medo de Marrocos, muito pelo contrário. Marrocos que tem que tacar a fralda cheia pra enfrentar o Brasil, pô.
1: Eu acho que tem um código no futebol, né? E todos conhecem, ex-jogadores, jornalistas. O Neto hoje está na comunicação esportiva, sabe melhor do que ninguém. Uma coisa é você respeitar e entender o adversário que está do outro lado. Uma coisa é você ter medo do adversário que está do outro lado. Se o Brasil tiver na condição de temer Marrocos, ou qualquer que seja a seleção que ele vai enfrentar nessa Copa do Mundo, aí para, né? Aí para. Agora, algo que começa errado, dificilmente vai dar certo, né? Pode até dar certo, porque Copa do Mundo é tiro curto, durante a própria competição as seleções elas conseguem se corrigir. O maior exemplo, Ulisses, é a Argentina. A Argentina estreou no Catar perdendo para quem? Para a Arábia Saudita. E depois bateu o campeão. E olha que não foi fácil a trajetória da Argentina não, hein? Ela quase foi eliminada pela Holanda nos pênaltis, né? Correu risco e na final da Copa abriu um baita de um placar e a França buscou 3 vezes lá com o Mbappé. O que eu penso é o seguinte: o Ancelotti não está acostumado com essa vida de seleção, é diferente estar no dia a dia do treino no time, em que ele está todo dia ali controlando tudo. Aqui na seleção os caras se encontram só de vez em quando, foram apenas 17 dias de preparação, isso é muito pouco. O técnico brasileiro que estivesse aqui no lugar do Ancelotti também teria esse problema. E apesar de tudo isso, eu acho que o Brasil hoje, é o meu feeling, eu acho que o Brasil hoje vai vencer Marrocos na estreia da Copa do Mundo. E um detalhe, para fechar, para voltar para você, essa seleção é a cara do Tite, né? Mesmo sem o Alexandre e o Danilo, são 7 jogadores escalados no time titular hoje que pega Marrocos, que estiveram no Catar. Ou seja, será que o Tite estava tão errado assim? Ou a gente realmente não tem mais jogador para convocar para disputar uma Copa do Mundo? Acho que é uma questão muito interessante para a gente pensar e refletir com muito carinho.
0: Muito bem, o futebol da Bandeirantes em campo, Brasil e Marrocos daqui a pouquinho, já a gente vai para a cerimônia de abertura do jogo. Pois não, Zaidan, pois não, Manuel.
2: Só lembrar o seguinte, né? Claro que Marrocos, você falou em entrar com a fralda cheia, isso acontece mesmo, aconteceu com a Holanda, quando enfrentou o Brasil em 74, isso foi contado pelo Cruyff. Eles entraram muito nervosos e teve jogador que literalmente teve desarranjo intestinal, não saía do banheiro. E o primeiro tempo o Brasil teve condição contra uma Holanda nervosa, aliás foi um jogo muito violento, teve condição de fazer gol. Depois, quando eles voltam no intervalo, eles falam, não, pera lá, já não tem Pelé, já não tem Gerson, já não tem Carlos Alberto, já não tem Tostão, pera lá, dá pra ganhar. E meteram 2-0. Então é claro que o Marrocos chega e olha e fala, nossa, é a pentacampeã, é a seleção de 23 Copas. Só que é o seguinte, isso dura 20 minutos. Porque quem ganhou 5 Copas não joga mais, cara. O Brasil não faz um jogo grande, um jogo de brilhar os olhos dos torcedores e da crítica em Copa do Mundo desde 2006. E em 2006 parou no Zidane. Não faz. Os jogos em 14, 18, 22 foram medíocres, inclusive aqueles que o Brasil ganhou. Então, tudo bem, é o Brasil. O Marrocos, sim, sabe que é o Brasil e sente isso. Vai entrar em campo com nervosismo. Mas isso dura 20 minutos, meu cara. Se eles perceberem, pera lá, não tem o Didi, não tem o Pelé, não tem o Gerson, não tem o Tostão, não tem o Rivelino, não tem o Zico. Pô, dá pra encarar esses caras. Então o Brasil tem de aproveitar o começo do jogo e mostrar, peraí, aqui é a seleção brasileira. Não adianta só entrar com a história. Tem de jogar bola, né, irmão?
0: Ah, sim. Isso sem sombra de dúvidas. Aqui a gente tá falando com o craque Neto, com você e com o Quessada. Escuta, a situação é a seguinte. Não é possível que esses caras que estão vestindo a camisa da seleção brasileira, que até alguns são pseudo-craques, né? Que eu já vi, que a gente já viu, eu tô indo pra nona Copa do Mundo, então você imagina que eu já vi na minha vida de jogador craque, né? Enfim, já vi até jogador craque, que é o caso do Neto, que não foi com a Copa do Mundo, a maior sacanagem. Ele, o Alex, uma das maiores sacanagens que eu vi na história do futebol brasileiro. Mas assim, pra dizer que os caras, não é possível que esses caras que vestem a camisa aqui hoje não vão representar bem. Não é possível. Amistoso é uma coisa, a Copa do Mundo é outra. E esses caras estão acostumados, brasileiros, a Croácia, pressão danada, joga em grandes equipes, é uma coisa tradicional, natural agora. Mas uma coisa não dá para o Brasil ter receio do Marrocos, é o Marrocos que tem que entrar em campo e ter receio da seleção brasileira, né, não, Neto?
3: Não, e tem uma outra coisa muito legal do que o Zaidan falou, do que você pensa, do que eu penso. Se o Brasil jogar bem hoje é 4-1, irmão. Agora, vamos lá, o Vinícius Júnior jogou bem na Champions League? O Rafinha jogou bem na Champions League? O Casemiro estava bem na Manchester United? O Bruno Guimarães foi bem no ano inteiro? O Douglas Santos do Zenit a gente viu jogar? O Ibanhos do Al Hilal? O Alisson estava bem? O Igor Thiago bem como centroavante? O Paquetá foi bem no West Ham, que caiu? Tá bem no Flamengo? Então é isso. Quem tá bem para mim? Danilo, Endrick, Rayan. Mas eu entendo o treinador. Eu entendo perfeitamente. Só que pra jogar no Brasil, o cara tem que ter culhão, pô.
0: É verdade. Não pode entrar em campo tremendo, né? Nesse momento, a bandeira da FIFA aberta na circunferência central do gramado, no centro do campo de jogo. FIFA World Cup 2026. No MetLife, em Nova York, New Jersey, aqui na divisa das duas cidades. Para você ligado. E também nesse momento estendida a bandeira brasileira. A bandeira brasileira no campo de jogo. Para você ligado no microfone da Bandeirantes e a bandeira de Marrocos também. A bola vai rolar já já para você, torcedor brasileiro. Obrigado pelo carinho da sintonia da Bandeirantes. 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Já já nós teremos os hinos nacionais brasileiros para você ligado. Eu vou dizer uma coisa, fazer uma crítica aqui. As bandeiras estão erradas, cara. Elas estão posicionadas não de frente para a tribuna de honra, e sim para o gol do fundo. Ordem e progresso. E à direita, a bandeira de Marrocos, que é vermelha com uma estrela verde no meio. E o Brasil com a sua bandeira mudando a posição. Não é que está errado. A FIFA mudou a posição das bandeiras. Elas ficam posicionadas agora à frente das bandeiras para os gols. Tanto direito quanto esquerdo. E você vai se ligar no microfone da Bandeirantes, torcedor brasileiro. Brasil e Marrocos daqui a pouquinho para você. Agora, há de se esperar mudanças. O Neto, craque Neto, Zaidan e Quesada. A seleção brasileira, na minha opinião, e eu quero que vocês escutam isso, confessem isso, tem o melhor banco de reservas da Copa do Mundo. Neto.
3: Ó, assim, Ulisses, pela juventude dessa molecada, Danilo, não é verdade? Aí você tem Rayan, Luiz Henrique, Endrick. Eu acho que são jogadores que dificilmente não vão ser titulares até o final da Copa. E o Neymar, que não está no banco, e ele vai estar bom nas oitavas, né? Eu acho que a gente tem um banco sensacional. E eu acho que o banco nosso tem jogadores que são melhores daqueles que estão jogando no momento. Eu penso assim, eu acho que o elenco é bom, mas precisa se fortalecer vencendo hoje.
1: Eu acho, por exemplo, história, que o Endrick tinha que ser titular. O Endrick tem que ser titular. O Danilo Santos tinha que ser titular. E eu queria um cara como o Luiz Henrique ou o Rayan, um cara desse mais aberto pela ponta. Tá? Eu queria muito isso. E era uma ideia inicial do Ancelotti, mas não deu certo. Não deu certo no primeiro tempo contra o Panamá. E ele simplesmente deu uma escanteada no Luiz Henrique. Foi isso que aconteceu.
0: O que eu vejo aqui é o Marrocos congestionando o meio de campo. Tem 5 jogadores no meio de campo. Até o Brian Dias vai ser atacante.
2: Por isso que o Rafinha tem de voltar, né?
0: Isso. Juntamente com o Saibari, ele vai ser atacante. A hora que o Marrocos não tiver posse de bola. A hora que o Marrocos tiver posse de bola. A hora que não tiver, eles vão congestionar esse meio de campo. Eu gostaria muito de ver na seleção o Danilo Santos no meio de campo da seleção brasileira. Yes. O Endrick no ataque, com o Rafinha. Yes. E também com o Vini Júnior. Tudo bem, acho que essa seria a seleção principal do Brasil, Zaidan. Mas não tá ruim.
2: Só uma observação rápida que os times já estão ali no túnel. É o seguinte, ó. Às vezes você tem um banco formidável, eu concordo com você. O banco do ataque é muito bom. No meio campo você tem boas opções, principalmente o Danilo. E a defesa não, acho que o banco é fraco, aliás, as reservas não estão à altura. Agora, às vezes você tem um cara formidável no banco que não usa, como o Zagallo, aqui não usou Ademir da Guia, Edu, né, em 74. Ademir da Guia só foi entrar no jogo do terceiro lugar, ainda jogou só meio tempo lá contra a Polônia. Então tem isso também. Às vezes você tem a opção e o treinador não usa, é teimoso. Muitos são teimosos na hora da convocação. Você citou Lazzaroni Neto, que é um caso emblemático. Coutinho e Falcão em 78, outro caso emblemático. Agora, às vezes ele leva, mas não usa, pô. E sinceramente, o Endrick está pedindo passagem desde a estreia dele. Ele pegou a Espanha e a Inglaterra, pegou duas pedreiras e parecia que tinha 3 anos de seleção. Estreou metendo gol, né, Luiz?
0: Isso. É verdade, e aí, cansada? Pois não, tem um chamado aí,
1: Não dá pra abrir mão, da experiência em Copa do Mundo, né? Na história da seleção, mesmo quando a seleção fracassa, na próxima Copa, na Copa seguinte, o técnico tem a tendência, seja outro técnico, de levar parte do grupo que esteve na Copa anterior. Tanto é que o Ancelotti chamou 15 jogadores que estiveram na Copa do Catar. Eu não gosto muito, viu, o Neto e Zaidan, dessa história do clube do Bolinha. Aquela declaração do Casimiro, até hoje eu não aceitei, não caiu bem. Ah, o Endrick não faz parte do grupo. Que isso, gente? Todo mundo que está no grupo de 26 faz parte do grupo de 26. Não importa se o cara tem 18 anos ou o cara tem 40 anos. Grupo é grupo. E quem tá melhor vai pedir passagem. E naquele determinado jogo, o Neto fala muito isso, naquele determinado jogo, talvez esse jogador seja melhor do que o outro, entendeu? É assim que funciona.
0: Muito bem, Capela dos Bichos, é bom, Capela.
4: Trazer uma curiosidade, o Neymar ficará no banco de reservas, ele tá lá sendo tietado por praticamente todo mundo. Falamos já sobre isso, mas é importante dizer, Tom Brady aproveitou para tirar uma foto com ele, Bebeto, Romário e Cafu. Os três estavam abraçados ao Neymar no momento em que as duas delegações entram no campo de jogo, Ulisses.
0: Eu entrei no túnel do tempo aqui, craque Neto. Você sabe o que eu tô lembrando, velho? Olha o que eu lembrei, Neto. Você lembra do teu programa, Donos da Bola, quando o Casemiro foi jogando pelo São Paulo, São Paulo querendo mandar ele embora com a mãe dele? Você lembra disso?
3: Lembro muito bem, até porque o Casemiro deve muito pro seu Pupo Giménez. E ele esqueceu o seu Pupo Giménez.
0: Uma pena. Muito triste. E você não esqueceu, né? Nós não visitamos juntos seu Pupo Giménez uma vez?
3: Isso mesmo.
0: Foi em Marília, não foi?
3: Foi em Marília. E infelizmente ele se suicidou. E foi uma das pessoas mais importantes na minha vida, e o Casemiro. Mas ele esqueceu isso.
0: É verdade. O Casemiro ia ser mandado embora de São Paulo. O Neto recebeu ele no programa com a mãe do Casemiro. Eu lembro, nunca mais vou esquecer isso. O carinho que o Neto deu pro Casemiro, a força que o Neto deu naquele momento difícil da vida do Casemiro, foi algo extraordinário. Muito bem, seleções no campo de jogo. Marrocos também no campo de jogo. À direita a bandeira de Marrocos, à esquerda a bandeira brasileira. Então será tocado em primeiro momento o hino nacional brasileiro. Nesse momento jogadores estão ali no círculo central do gramado. A bandeira de Marrocos, a bandeira brasileira. Para você ligado no microfone Bandeirantes desde 1950 em todas as Copas do Mundo. Você se liga. Vamos ao hino nacional brasileiro, como eu disse.

sombra de dúvidas. É de arrepiar. É de emocionar. MetLife inteiro em pé aqui em New Jersey, Nova York, cantando o hino nacional brasileiro. Agora vamos ao hino de Marrocos.

0: ligado no microfone, Bandeirantes, torcedor brasileiro, os hinos executados neste momento, hino da FIFA. Aqui no Match Live, para você ligado no microfone de maior tradição do rádio esportivo no Brasil. A bola vai rolar já já para você. Tem Brasil de um lado, tem Marrocos do outro. A bola rola, pois não, Alexandre Pretzel tá no campo de jogo, pois não, Pretzel, microfone Bandeirantes.
1: O Ancelotti passou na minha frente aqui ontem na entrevista coletiva, ele tava solto, feliz, se dizendo como treinador do Brasil e não colocando o Brasil como favorito para a Copa. Até disse assim, ó, tá todo mundo no mesmo cenário, mas eu falaria de uma seleção um pouco à frente das outras, que é a Espanha. Então ele respeita demais a Espanha, mas acredita que o Brasil pode fazer uma grande Copa do Mundo com o elenco que ele tem, Ulisses.
0: Muito bem, você ligado no futebol Bandeirantes, Brasil e Marrocos, a bola vai rolar já já. Você ligado no microfone de maior tradição do rádio esportivo brasileiro. A partir de agora conosco, Band FM, Rádio Bandeirantes e Band FM juntas na Copa do Mundo 2026. Você ligado no microfone de maior tradição do rádio brasileiro. Obrigado aos ouvintes da Band FM que vem curtir essa emoção com a Bandeirantes, torcedor do Brasil. Tudo pronto para começar o jogo. Nesse momento está sendo desmontado o palco, as bandeiras recolhidas, a bandeira da FIFA no centro do campo de jogo. FIFA World Cup 2026 também sendo retirada aqui no MetLife em Nova York, New Jersey. Para você curtir o sonsaço da Bandeirantes, e eu quero opinião final. Os jogadores estão indo para aquela tradicional foto, né? Aquela foto que fica guardada para sempre na história. Cláudio Zaidan, craque Neto, Leandro Quesada, quem é quem pro jogo de hoje?
2: Para mim, 3-1 Brasil. Esse é meu placar pro jogo de hoje. Isso que se expressa a vantagem que eu enxergo. 3-0. Vou de 3-1 Brasil no jogo de hoje. É a vantagem que eu enxergo. Vamos ver se em campo os caras realizam essa vantagem, né? A superioridade técnica. Eu vou de 3-1, meu caro Léo.
3: Ah, o Zaidan, Manuel, de 3-1, eu vou de 3-0 junto com o Manuel. E só que é o seguinte, vou de 3-0 com a entrada do Endrick e do Danilo Santos.
4: Eu vou de 2-1, que tá de bom tamanho, mas se for de canela contra, aos 51, 52 do segundo tempo, também serve. Meu feeling é que o Brasil hoje estreia com vitória, só duas derrotas, como você lembrou, em estreias na Copa, em 30 e 34, contra a Iugoslávia e Espanha. Depois disso, o Brasil nunca mais perdeu num primeiro jogo de Copa do Mundo. Ulisses Costa, no momento em que o Hakimi tá ali com o Marquinhos, né? Olha que encontro, né? Dois companheiros de mesmo time ali de Paris Saint-Germain, Hakimi e Marquinhos. Que bacana.
0: Pra você ligado, campeões... Não, é da
4: campeões da Champions, da Europa,
0: bicampeões, né? Bicampeões, isso aí. Historicamente, tá aí. Pra você ligado no microfone, Ulisses, da Bandeirantes, pois não, Pretzel.
1: 1-0 pra mim, gol do Igor Thiago, meu, estreando em Copas do Mundo.
0: E pra você, Capelanes?
5: Pra mim, não quero ser aqui azedo, 1-1.
0: Ah, vai lamber sabão, Capelanes. Vai começar o jogo daqui a pouquinho.
5: Vou torcer pro Brasil.
0: Parece que não. Vai começar o jogo daqui a pouquinho. Meias brancas, calções azuis e camisas amarelas da seleção brasileira. Marrocos, lembrando o uniforme de Portugal com meias vermelhas, calções verdes, camisas vermelhas. O time do Marrocos. Vai começar o jogo, tudo pronto para a bola rolar. Para você ligado no microfone da Bandeirantes, torcedor brasileiro. Obrigado pelo carinho da sintonia conosco. 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Bandeirantes e Band FM. Vai começar o jogo, tudo pronto para a bola rolar. Obrigado a você, torcedor brasileiro, a imagem tua, o som é nosso. 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Aqui o gol sai primeiro. Tudo pronto pra bola rolar. Saída que pertence ao seleção de Marrocos. Sai, Bari, vai tocar da bola, vai começar o jogo. Tudo pronto pra começar o jogo. Você ligado no futebol da Bandeirantes. Apita o árbitro, toca na bola, o jogador sai, Bari, ela rola, se ela rola, deixa ela rola. Já mete a bola pra fora, lateral pra seleção brasileira bater. Vem Marquinhos, tira a jogada, tenta o levantamento à frente, aperta na marcação Brasil. Igor Thiago vai pra cima da marcação, bola volta pra ponta, Paquetá ganha o lance, abriu pelo setor de ponta, recolhe a seleção brasileira, tentou descer, aperta Marrocos para ser jogador do campo de defesa, domínio do campo de reta, guarda, vem pro toque de bola novamente a seleção de Marrocos, toque rápido pelo setor de esquerda, campo de reta, guarda por domínio de bola curtinho, Canus prendeu, tentou toque, Marquinhos vem pra ganhar, domina pro Brasil, está jogando com Casemiro lá atrás pra tranquilizar com Alisson recolhe pra seleção brasileira, pra ser jogando pra seleção do Brasil, você na Bandeirantes, a Bandeirantes com você pra Casemiro para Alisson recolhe pelo seu campo de defesa, Casemiro pede Paciência, paciência para Alisson. Ele abre a jogada para Marquinhos. Marquinhos domina novamente com Bruno Guimarães. Recolheu para Paquetá. Paquetá domina para a seleção brasileira, para Bruno Guimarães. De três dedos, liga a jogada lá do outro lado. Recolheu com Gabriel Magalhães. Gabriel Magalhães abre para a esquerda, campo de ataque para Douglas Santos. Enfiou na ponta, tentou buscar Rafinha. Vem a marcação em cima. A bola volta no campo de ataque. Escorregou e fez a falta. Involuntário Douglas Santos. Ele escorrega, faz a falta. Está parado o jogo. Falta para a seleção de Marrocos bater na linha que divide o gramado. Já domina pelo campo de defesa, já jogando a seleção de Marrocos, vem com Diop. Diop domina, prende pelo setor de esquerda, campo de reta, guarda balança em cima da marcação. Mas Raul domina no campo de ataque, aperta na marcação, tentou ganhar Rafinha. Ele toma o drible em cima, por entre as pernas, vem por toque para a seleção de Marrocos, tenta descer, ataca pelo setor de direito do campo de ataque. Lançamento vem com Hakimi, ele prende o lance e balança em frente à marcação. Vem Douglas Santos, tira a bola dele, domina para a seleção brasileira e tenta ser o segundo. Ele liga para Vini Júnior, a bola não chega, volta curtinho novamente com Riad recolhe para a seleção de Marrocos, está jogando na sua zaga central. Diop prendeu no circuito do big de campo, abre com Mazraoui domina pelo campo de ataque, vem pro toque de bola. Mazraoui abre a jogada, soltou pela esquerda. O Anahi prendeu no circuito pelo setor de esquerda, campo de ataque, vai para fintar a marcação, cutucou, voltou, jogada curtinha pelo setor de esquerda com Canus prende, ele tenta finta, aperta na marcação. Paquetá toca, bate em cima dele.
3: Olis.
0: A bola explode no Mazraoui, sai para a linha de lado, lateral Brasil, direita, campo de defesa. Pois não, Neto?
3: Ah, esse árbitro aí, esse cara foi detido aí. É negócio de tráfico, prostituta, uma zona do caramba, hein? Esse árbitro aí.
0: O que é isso?
3: É verdade.
0: O que é isso? O que é isso? E vem pro jogo, domina, tenta o toque de bola, Rafinha toca pro lado errado, para volta no meio de campo com o Marrocos. Anahi, ele prende o lance, abriu pro setor de esquerda, vem pra finta, tenta o toque de bola, contigo na intermediária, balança na marcação, tentou o drible, vem pra tirar a bola, Paquetá, mas o árbitro para. Marcou a falta em cima de Canus, falta esquerda, ataque pra seleção de Marrocos bater.
6: E bem marcada no costado do Ibanhas por ali, a segunda falta marcada a favor da seleção marroquina, que tenta descer pela ponta esquerda, e a torcida de Marrocos vem junto, comecinho de jogo 0-0.
4: Rafinha mais na esquerda lá com Vini, ao contrário se imaginava, aberto na direita, vai fazer um 2 ali com Vini pelo setor esquerdo, Ulisses Costa.
0: Pra você ligado no futebol da Bandeirantes, torcedor brasileiro, obrigado pelo carinho da sintonia. Se posiciona pra cobrança de falta, é falta pra seleção de Marrocos bater. Placar do jogo, placar de 0-0 com Musco. Rádio Bandeirantes e Band FM juntas na Copa do Mundo, falta pra Marrocos bater. Subiu um Paquetá de cabeça, tentou girar. A bola fica pelo setor de esquerda, vem pra dominar a seleção brasileira. Sai jogando com o Igor Thiago, ele prende, não se levanta à frente, não tem ninguém do Brasil. Ela volta com a seleção marroquina, que prende no campo de defesa, curtindo com Mazraoui. Mazraoui domina pelo setor de esquerda, abre a jogada novamente, tenta o toque de bola com Riad. Ele domina, a balança na marcação, volta a jogada no campo de defesa, recomeça. Vem pro toque de bola, Baladi domina para a seleção de Marrocos, vai para a finta da marcação, tenta o toque de bola, solta curtindo na intermediária. Recolheu com o Nahi abre pelo setor de esquerda, solta o lance à frente, domina com Canus prende o lance, volta a jogada curtindo novamente, recolhe com Baladi domina no campo de defesa, lá atrás, tá jogando com Riad prende a jogada com Diop prendeu, não se abriu pelo setor de esquerda do campo de ataque, ele vai pro drible, tenta finta em cima da marcação, no primeiro não consegue passar, a bola volta com o time de Marrocos, dominou a seleção marroquina. A abertura vem aqui pelo setor de esquerda, prendeu Mazraoui domina pelo campo de ataque, vai pro toque, ele bola com Canus prendeu, tentou o toque, afasta a zaga brasileira, bola volta para Paquetá, drible por entre as pernas, já passou Paquetá, foi seguro pelo calção, brigou, ganhou, perdeu, voltou Paquetá, tentou o toque de bola, recupera a seleção. O Paquetá foi seguro pelo calção, o juizão não deu, hein? A bola volta no toque, ele para recolhe contigo no campo de defesa. Já dominou no campo de ataque, levantamento foi feito à frente, vem para subir de cabeça. Tenta o toque de cabeça, tira e banha, corta para a seleção brasileira. Mas a bola insiste em voltar para a seleção marroquina. Bruno Guimarães recompõe o meio de campo, a abertura foi feita no meio de campo. Recolhe na intermediária, Brian Dias dominou, abriu para a ponta direita para Hakimi prende para Brian Dias, tenta o toque de bola, vem Vini Júnior para a marcação, aperta, tenta tocar a seleção brasileira, não consegue, a bola volta com Diop prendeu para a ponta direita para Hakimi dominou, abriu jogada pelo campo de ataque no drible, ou Nahi prendeu, soltou, jogada curtinha com o Brian Dias, ele prendeu novamente para Hakimi prendeu para a ponta direita do campo de ataque, abriu para Rouani, abriu o lance para bater à frente, tentou toque para a balança, bate travado, vem para rasgar, Casemiro tira, no bico da chuteira, você ouviu o barulho da bola aí na transmissão da Bandeirantes ela vai pra fora, em lateral pra seleção do Marrocos bater, pra você ligado no futebol Bandeirantes, torcedor brasileiro. Lateral Cabral, aperta Rafinha, ele vem pra ganhar pra seleção brasileira, tenta o toque para perde na sequência, domina a seleção, tenta descer, a seleção de Marrocos vem pro campo de ataque, abertura vem pelo setor de esquerda, campo de ataque, domina na velocidade, tenta finta, balança de um lado ao outro, tenta o toque para contigo no setor de meio de campo, aperta o Brasil, tentou ganhar a jogada novamente, Ganús prendeu, abriu na ponta, soltou com Mazraoui, ele tenta a finta, escapou do Iban, soltou dentro da grande área, vai pintar o gol do Marrocos, bola batida, gol, tira de qualquer maneira Bruno Guimarães. No primeiro lance, o craque Neto chamou atenção, o Iban já ficou no chão, balançaram na frente dele, ele perdeu a bola, o Brasil quase toma o gol.
6: Brasil teve sorte, porque o chute do Almarri foi muito fraco e conseguiu antecipação o Bruno Guimarães. Leva as mãos ao rosto, ataque do time de Marrocos, quase o primeiro gol. E ó, a televisão mostrou a carinha do Ancelotti. Só tá Marrocos no comecinho de jogo, segue 0-0, Ulisses.
0: A bola volta pelo setor de esquerda, campo de ataque, Ganús. Ele tentou bater para o Dubi em cima do toque, ele bola, recolhe o Brasil. Mas o Brasil que atacar, chega com o perigo, você vai ver. Dubi do campo de ataque, já prende a seleção de Marrocos, balança. Brian Dias, ele prende o lance, balança em frente, a marcação do primeiro tempo, o toque, ele bola contigo no setor intermediário. Ameaça o levantamento à frente, são 6h30 de bola rolando, bola batida, gol, vai embora. Chute completamente equivocado, pega mal, boa, Nina, bola. É tiro de meta para a seleção brasileira bater.
6: Ao lado dele também o Hakimi, que não é lateral, é praticamente um ponta. Jogador de 27 anos, nascido na Espanha, bicampeão pelo Paris Saint-Germain. Repito, só tá Marrocos no começo de jogo.
3: Escanteio. Foi escanteio.
0: O árbitro não deu e o VAR não entrou, hein? Levantamento à frente, vem pra ganhar a jogada, tenta a seleção brasileira, subiu o Paquetá, ganha todas de cabeça, vem pro toque, ele bola curtindo na intermediária, recolhe Paquetá pra seleção brasileira, ele já sai jogando do seu campo de defesa, gira curtindo na intermediária, recolheu com Bruno Guimarães, que prende pra Casemiro, abre pro Vini, não dominou, furou o Casemiro, Casemiro fura feio, a bola volta pela direita, tenta descer a seleção de Marrocos, abertura à frente com o Saibari, Saibari domina o campo de ataque, vai pra finta, tenta o toque, ele bola com Brian Dias, abre a jogada curtindo no meio de campo, recomeça. Essa novamente a seleção de Marrocos para ser o jogando. Já tenta o toque de bola pelo setor de direita. Recolhe jogada contigo no campo intermediário. Domina a seleção marroquina, tenta descer pelo meio de campo. Abertura vem novamente com eu e Anari. A bola volta no toque de bola. Vem Brasil. Ganhou o lance curtindo novamente em velocidade. Igor Thiago balançou, ganhou. Tem Vini aberto pela ponta. Preferiu o toque para Rafinha. Abriu para Rafinha. Rafinha dominou para o Brasil. Vem para o campo de ataque. Prende a jogada contigo. Recomeça a seleção brasileira. Casemiro prendeu para Marquinhos. Marquinhos domina pela direita. Ele tenta o toque de bola contigo pelo setor de ponta. Aperta a seleção brasileira, tenta descer. Abertura para Marquinhos, Marquinhos domina para o Brasil. Gira, joga na cortina, abre para o Gabriel Magalhães. Gabriel Magalhães prende para a seleção brasileira. Ele tenta ser jogando para Marquinhos. Pois não, Neto?
3: Na verdade, quando você tem um contratado como esse, o Rafinha, o Vinícius Júnior, o Igor, o Thiago, não pode querer dominar a bola e deixar a bola nos pés, não. Vai para cima no contra-ataque. Até porque a seleção brasileira.
0: Olha o Brasil! Ibanez ganhou, abriu para Marquinhos, bateu pro gol em cima da marcação. Desculpa aí, craque Neto.
3: Não, mas desculpa nada, Ulisses. Você tá narrando pra cacete. Que por sinal tá narrando muito.
0: E vem pro jogo, dominando o campo de ataque, contra a golpe da seleção marroquina. Abertura vem com Boumadi. Boumadi dominou. Boa finta, bom drible, girou. Zaga brasileira aberta, tentou chegar, não conseguiu. Bola batida pro gol. Em cima da marcação, explode. A bola volta do toque de cabeça, que é falta. Gabriel Magalhães atingido, tá parado o jogo. Falta pra seleção brasileira bater.
6: Chegou completamente atrasado por ali o Hakimi, acertou o rosto do Gabriel Magalhães. Está caindo no campo de jogo, o Hakimi rapidamente pede desculpas para não tomar cartão amarelo. O jogo está pegado e o jogo é laica. Segue 0-0 por enquanto, Ulisses.
4: Se o Casemiro jogar mais 5 minutos do jeito que ele está jogando, o Brasil perde a Copa. Tá louco, o Casemiro parece que está jogando um casados e solteiros. O que, que é isso, gente? E outra, o Rafinha vai para o ataque. Em vez de atacar, ele volta a bola para os zagueiros. Totalmente desconectado o time do Brasil em campo, hein?
0: 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Pra você ligado no microfone, Bandeirantes e Band FM. Domina no campo de defesa, sai jogando a seleção brasileira. Vem para Marquinhos. Marquinhos domina para a seleção do Brasil. Sai jogando com o Alisson. Alisson prende pelo seu campo de defesa. Abre a jogada contigo do campo de retaguarda. Sai jogando com Gabriel Magalhães. Ele prende o lance para a seleção brasileira. Volta no toque de bola de Marquinhos. Marquinhos recolhe para o Brasil. Toca de lado a lado a seleção do Brasil. Abertura para o toque de bola contigo. Paquetá dominou mal da contra-golpe para a seleção do Marrocos. Abertura no meio. Paquetá na marcação. Tentou tirar o drible à frente, Paquetá trava, tira a zaga brasileira, domina no campo de defesa, houve a falta no Casemiro. Houve a falta no Casemiro, tá parado o jogo, marcada a falta para a seleção do Brasil bater.
6: Casemiro dá uma olhadinha agora pro Paquetá, pedindo mais atenção. O próprio Casemiro, que há pouco também perdeu a bola numa situação bem delicada. Paquetá foi dominar, acabou escapulindo. Sorte que tinha cobertura. De novo, os marroquinos atacam em bloco, Ulisses.
0: 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Domina a seleção brasileira, prazer jogando. Já aprendeu desse do campo de defesa, a seleção do Brasil. A abertura foi feita à frente do campo de retaguarda. Vai tentar o toque, ele para contigo novamente no setor intermediário para Marquinhos. Marquinhos domina, tenta o passe, ele para Casemiro. Erra, tenta o toque, contigo novamente Bruno Guimarães. Errou. A saca brasileira aberta, vem pro jogo a seleção de Marrocos. Bola batida, gol travada pelo Casemiro. Voltou na ponta, recolhe pelo setor de esquerda, campo de ataque, domina novamente. Mas Raoni, ele tenta o passe, ele para volta. Curtinho a seleção de Marrocos, sai tocando do campo de defesa. Abertura novamente com Bouadi. Bouadi prende pelo setor de direita, abre com Diop. Diop abre a jogada novamente com Hakimi. Hakimi prende o lance, vem pra tabela, aperta a zaga da seleção brasileira. Tenta chegar ao Brasil. Recolhe Hakimi, prende o lance, o capitão da seleção marroquina. Ele prende no campo de defesa, a bola recuada. Recuada com Riad. Riad tenta o toque, ele para sair jogando com Diop. Ele prende, jogada curtinha pelo campo de defesa novamente com Masraoui. Masraoui duvida para a seleção de Marrocos, vem pra quinta, prende a jogada curtinha, voltou pra Riad. Ele abre pelo setor de esquerda, Saibari. Saibari prende pelo setor de esquerda, campo de ataque, desce com a bola dominada. Ele vem pra quinta, a marcação, recolhe a jogada curtinha pelo setor de meio de campo, vai tentar o cruzamento. Domina do campo de defesa, vem pra quinta, tenta o toque, ele para solta, curtinho no meio de campo. Recomeceu novamente Masraoui. Masraoui prendeu, ele tenta partir do campo de ataque, lançamento às costas do Marquinhos, que vem pra tirar. Tira, sai jogando da seleção brasileira. No toque, ele bala curtinho na esquerda, toma falta, Bruno Guimarães está parado o jogo. Falta cometida pelo Bouani. Bouani faz falta nele, falta pro Brasil bater.
6: Fica nervoso por ali porque cometeu mais uma falta. Eles tentam roubar a bola numa situação bem delicada. Já conseguiram em duas oportunidades. Agora foi falta em cima do Bruno Guimarães, cometida pelo Bouadi, jogador do Lille, nascido na França, mas naturalizado, obviamente, marroquino. 0-0, Ulisses.
1: Ulisses, Ancelotti pede que o Brasil acelere o jogo. Já fez vários sinais para tirar a bola de trás com mais rapidez.
0: E aí, Zaidan, você me chamava anteriormente, Zaidan, pois não?
2: Ulisses, o Marrocos não tá de fralda, não. Agora, alguns jogadores brasileiros que estão assustados, né? Por isso que não arrisca. O cara pega a bola e recua para quem está 10 metros atrás, em vez de tentar uma jogada. Então, tem muito jogador brasileiro se escondendo no jogo. Por isso que perde velocidade. A velocidade que o Ancelotti está pedindo, ela para quando o sujeito recebe a bola. Em vez de ir para cima, ele recua, recua 10 metros. O Marrocos não está nervoso, não está com medo, está indo para cima, está jogando o que pode.
0: É bola para a seleção brasileira que está jogando. Já aprende a jogar com o Diana, zaga central para Marquinhos. Marquinhos domina no campo de ataque, tenta o toque de bola para Paquetá. Paquetá recolhe para a seleção brasileira, enfiou para o toque de bola de Rafinha. Fez o drible, ganhou, solta para o Vini, Rafinha. Ele tenta o toque de bola, agora abriu para Vini Júnior. É o primeiro lance dele do jogo, levou para a linha de fundo, vem cruzamento na grande área. O toque de cabeça, errou a cabeçada. Thiago errou a cabeçada e perdeu o gol para o Brasil. Vini Júnior cruzou na cabeça dele. Inacreditável, inacreditável. Que gol! Perde a seleção brasileira, Pretzel.
1: O Igor perdeu dois contra o Egito e perde agora contra Marrocos. Ainda é o titular, mas não dá para perder esse tipo na Copa do Mundo 0-0, Alisson.
0: A bola volta com a seleção brasileira, que está jogando do campo de defesa. Prende o lance com o time no setor intermediário. A seleção brasileira já prende a jogada para Marquinhos. Marquinhos domina o capitão do Brasil, sai para o jogo. Ele prendeu pelo setor intermediário na zaga central. Abriu para abrir o Gabriel Magalhães. Gabriel Magalhães domina do campo de defesa e sai jogando. O tempo não para. 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Você confere, Brasil 0, Marrocos também 0. Jogado, 6 minutos de bola rolando. Alô, Queen.
3: Ulisses, dois jogos de Copa do Mundo além deste do
0: Brasil. Olha o Brasil, tentou ganhar, Rafinha se atrapalha, perde o lance, bola volta com a seleção brasileira, pois não.
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0: 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No meio do campo de ataque, tentando ser a seleção brasileira, já campo de defesa, agora volta a jogada com o Diga novamente, recomeça Bruno Guimarães para a seleção do Brasil. Ele prende a jogada, recolhe com o time pelo setor de esquerda, abre a jogada curta no campo de retaguarda com Gabriel Magalhães. Prende a jogada curta pelo seu campo de defesa, tenta o toque de bola para ser jogando no campo de retaguarda, recomeça com Alisson. Alisson domina para a seleção brasileira. Ele vem pro toque de bola, solta contigo no setor intermediário, abriu jogada pelo setor de direita, tenta o toque de bola a seleção brasileira para ser jogando pelo meio, recomeça novamente, vem pro toque com Paquetá. Paquetá domina, tenta descer Rafinha, lançamento do Paquetá pro Rafinha, nossa senhora, muito forte, mas pro Bonu, que sai do gol pra pegar, parece.
1: Outra bola por dentro para o Rafinha, mas o goleirão marroquino segue o jogo, 0-0, Ulisses.
0: É futebol da Bandeirantes pra você, torcedor brasileiro. Igor Thiago tentou recuperar a bola, fez a falta. Pra você ligado no microfone, ele vai com a tradição do rádio do Brasil. Craque Neto, e o jogo?
3: Na verdade, Ulisses, dessa bola agora que tem um lançamento do Paquetá lá na defesa, fazer ligação direta com três atacantes, com o Rafinha, com o Igor Thiago e com o Vinícius Júnior, não. Mas ao mesmo tempo, mostrou uma força no contra-ataque do lado esquerdo, em cima do Hakimi, que é onde o Vinícius Júnior tem que pegar mais a bola. Nós estamos com 16 minutos. Ele pegou uma bola, e uma bola que ele pegou, ele foi bem pra caramba. Porque o Igor Thiago, pô, tá parecendo tartaruga, pô.
0: É futebol, da Bandeirantes, domina novamente Bruno Guimarães, conferência central do campo de ataque, recolhe a seleção brasileira, tenta ser jogando para Marquinhos, Marquinhos domina para o Brasil, ele volta a jogar a curtinha com Bruno Guimarães, recomeça para a seleção brasileira, ele prende o lance, Bruno Guimarães já vai partir novamente, Banhas pela direita, Bruno Guimarães gira a jogada, abre pelo setor de esquerda, campo de reta, guarda bem para o toque, ele bola para Santos, domina o Douglas Santos, abriu para Vini Júnior, são dois da sua marcação, ele balança, tenta, finta, ganha lateral, lateral para a seleção brasileira, bater pelo setor de esquerda, campo de ataque, manual cobrado para a seleção brasileira, estamos com 16 minutos de bola rolando, início de jogo, Brasil e Marrocos 0-0, Marrocos já diminuiu um pouco o ritmo também, hein? E domina a seleção brasileira para ser jogando, ele prende no campo de defesa para Marquinhos, Marquinhos recolhe para a seleção do Brasil, prende o lance curtinho, solta na sua zaga central, vai para a jogada com, novamente com Gabriel Magalhães domina para a seleção brasileira, abre pelo setor de esquerda, é para Rafinha, Rafinha e Vini Júnior no mesmo lado do campo, ele prende pelo setor de ponta, faz o giro em cima da marcação, recolhe no campo de defesa, tenta o toque de bola ao Brasil, tenta ser jogando novamente, Gabriel Magalhães já prende no campo de ataque, tentou, Rafinha partiu no meio do zagueiro, recolheu novamente no campo de ataque, tentou o toque de bola, seleção brasileira, já prende Paquetá, Paquetá domina, recolhe a jogada pelo campo de ataque, vem pro toque de bola com o Douglas Santos, ele domina para a seleção brasileira, vem pra tabela, tenta o toque de bola, domina pelo setor de direita, abre na esquerda, campo de ataque para Vini, Vini corta para dentro, tem Ibanhos partindo, faz o breque, Vini, domina para a seleção brasileira, deu para Paquetá, Paquetá prendeu, vem Brasil, desce Brasil, recolheu novamente com o Douglas Santos, cruzou na boca do gol para Rafinha, Rafinha na cara do gol. Dominou mal no peito, a bola escapou, pegou Bonu.
1: E o Igor Thiago estava na dividida para tentar fazer o gol. O goleirão marroquino saiu com ela, 0-0 no placar.
0: Abra a volta com a seleção brasileira que tenta ser jogando pelo seu campo de ataque. Abertura vem para Paquetá. Paquetá domina para o Brasil. Ele já desce com a bola dominada, tenta enfiar no comando de ataque para Rafinha. Chegou o zagueiro, cortou, tirou. Abra a volta para Casemiro, solta Casemiro. Ele solta para Ibanhos. Ibanhos domina pelo setor de direita, volta para Casemiro. Casemiro prende na intermediária, campo de ataque para a seleção brasileira para ser jogando. Abertura vem do toque de Baracutinho para intermediária novamente pelo setor de meio esquerda. Campo de ataque para Rafinha, Rafinha para Gabriel Magalhães, que devolve para Rafinha, Rafinha prendeu pelo setor de esquerda, tentou cruzamento para quem, Rafinha? Pro Fantasminha? Para ninguém, ele cruza o Rafinha, a bola volta no toque de bola, tenta descer a seleção de Marrocos, Casemiro antecipa a marcação, vem pro toque de bola, aperta a seleção brasileira, a bola volta no peito, Masraoui domina do campo de reta, guarda, vai pro toque de bola com Diop, ele tenta o toque à frente, aperta a zaga brasileira e Banhas ganha, a bola volta com o Brasil, tentou Casemiro, ligou boa bola para Rafinha, dominou para a seleção brasileira, enfiou para Vini Júnior, tirou! Ao girar, Hakimi chegou tirando porque a bola não passou. Seria lindo o lance no Brasil, escanteio, Hakimi põe pra fora pro Brasil bater.
1: E a pressão do Brasil na origem proporcionou essa tentativa de gol. Escanteio, Bruno Guimarães cobra o primeiro para o Brasil.
0: Escanteio pra seleção brasileira, bater pelo setor de esquerda, campo de ataque, escanteio pra seleção brasileira. Bruno Guimarães vem pra cobrança de escanteio, fosse ligado na Bandeirantes, a Bandeirantes com você. Jogadores brasileiros, muito calor aqui em Nova York, New Jersey. Aqui no match, aqui tá parado o jogo. Tá marcado escanteio pra seleção brasileira. Ele vai bater no MetLife para você curtir o sonsaço da Bandeirantes, da Band FM. 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Se posiciona para a cobrança de escanteio. Escanteio para a seleção brasileira bater. Bruno Guimarães vem para a cobrança de escanteio. Ele se posiciona, vai para o levantamento dentro da grande área. Igor Thiago é grande, está dentro da grande área. Ibanhas também grande dentro da grande área. Escanteio para a seleção brasileira bater pelo setor de esquerda, campo de ataque. Escanteio para o Brasil bater. Brasil tentou o primeiro gol do jogo. 0-0. 19 minutos de bola rolando. Partiu para a bola. Levantou novamente Bruno Guimarães, tirou o zagueiro, voltou para Vini Júnior, recolheu, abriu para Paquetá, bateu para o gol em cima da marcação. A bola volta no toque de bola novamente com a seleção brasileira que vai ser o jogando. Domina o Brasil no campo de defesa, vem com o Alisson. Ele prende a jogada depois do toque de bola de Douglas Santos. O Vini Júnior tinha que chegar batendo. Ele prende o lance curtinho no setor intermediário, sai jogando o campo de defesa para Alisson, que domina para a seleção brasileira. O tempo não para, Bandeirantes marca. Você confere, jogados para você conferir. 20 minutos de bola rolando, 20, primeiro tempo de jogo, girando o placar da Copa do Mundo 2026. continua pra você. Brasil, Brasil 0, Marrocos também 0, Pedro Quinn.
8: Hoje foi dia de treino na Fórmula 1, grid de largada pra amanhã, top 3 com o primeiro, Russell, segundo Hamilton, terceiro Kimi Antonelli. O brasileiro Bortoleto larga na 12ª posição.
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0: E vem pro jogo, a seleção de Marrocos vai pintar o gol, bola tocada! Sai, Bari!

0: Luigi Marrocos! Sai, Mari! No meio dos zagueiros, lançado depois de Paquetá perder a bola no ataque. Bola enfiada em contra-golpe. Alisson ficou na dúvida. Sai o Gerard tarde. Ele toca na saída do Mali, se mete no fundo da rede para abrir o placar para Marrocos. Sai, Mari! Marrocos 1, Brasil 0. Comemos seu maior do futebol e essa emoção, Saibari, que você proporciona a torcida do Marrocos. O detalhe do gol é teu, Capelanes.
1: O detalhe é a cratera do sistema defensivo da seleção brasileira. Não só no sistema defensivo, mas no meio campo. Simplesmente, Onari, Boati, você poderia escolher. Não tinha ninguém na marcação. E o passe em profundidade perfeito para a saída do Saibari. E ele percebeu. O Alisson foi que foi. Depois tentou voltar. No que foi de novo? Travou o Nintendo. Um tapinha por cima para fazer um golaço. O primeiro da seleção marroquina na Copa do Mundo 2026. Explode New Jersey, explode MetLife. Marrocos 1, Brasil 0, Ulisses Costa.
0: E aí, Ismael Saibari para fazer o gol. Zaidan Neto, Quezada.
2: Muita qualidade, né? O passe formidável. E a conclusão com frieza, com categoria, por cima do goleiro. Então o Brasil, claro, estava mal posicionado, até porque tinha bola. Perdeu a bola, a defesa estava desorganizada. Mas Marrocos mostrou muita qualidade no contra-ataque, hein, Nel?
3: Na verdade, o Paquetá perde a terceira bola. O Saibari faz um gol incrível. E o erro maior para mim é do Alisson, pô. O goleiro sai fora da área sem fazer a defesa. Por que se o Gabriel Magalhães estava chegando no Saibari? Por que que o Alisson saiu e o cara dá uma levanta a bola, faz um golaço fora da área, mal posicionado os dois volantes. Deixa eu falar uma coisa pra vocês, o Casimiro é ex-jogador pra mim.
4: É, o Ibanez e o Paquetá se complicam, inclusive na narração, né? O Ulisses fala sobre isso do Paquetá, e aí foi um lance muito rápido, né? A bola pinta no pé do Brahim Dias. Quem foi essa bola foi o Brahim Dias, tá, gente? Um passe espetacular, maravilhoso, pegando a defesa brasileira de calça curta. Marrocos era melhor, Ulisses, até então. O Brasil chegou só uma vez com perigo, naquela furada de cabeça do Igor Thiago, na jogada do Rafinha pro Vini. E aí é o seguinte, o time que está melhor em campo, melhor postado, mais organizado, merecidamente está fazendo 1-0. E individualmente, o Brasil está muito mal. Paquetá jogando uma partida pífia, Casemiro uma negação, e os caras do ataque até agora simplesmente Rafinha, não resolveram.
3: E você que está aí, Rafinha, você que tá aí no estádio, e o Ulisses, vocês enxergam de uma maneira muito mais propícia que a gente. Primeiro, os dois zagueiros mal posicionados, os dois de costa. E mais, o time da seleção de Marrocos, ela está dando um chocolate no Brasil, a não ser aquele lance pífio, ridículo do Igor Thiago. Se você colocar o esquema que era 4-2-4, não é. Não é 4-4-2, também não é. Eu não sei ainda qual é o esquema. Eu não consegui enxergar se é 4-3-3, se é 4-2-2. E aí um goleiro de 3 Copas do Mundo sai pra dar o bote. Tá de brincadeira comigo, irmão.
2: E aí, Casal? E até a parada pra beber aguinha. O Brasil teve uma chance, uma grande, imensa chance, né? O cruzamento do Vinícius, ele muito mal aproveitado o lance pelo Igor Thiago, cabeçou todo errado. O Marrocos chegou duas vezes, aquela primeira o cara todo desengonçado, mal posicionado, o Neto sabe disso muito melhor que a gente, então ele bate todo mascado, desperdiçou a chance. E agora, erro coletivo, né? Por que perde a bola? Com tanta frequência o Brasil perde a bola ali na intermediária ofensiva. Porque boa parte do time brasileiro é que está de fralda, né? Tá nervoso, não arrisca, se assusta e aí começa a errar passe. É um time nervoso, estranhamente nervoso. E o Marrocos, que entra como franco atirador, sossegadão. E claro, o mérito do Brahim Dias no lançamento e do Saibari na finalização, né?
4: Uma rápida, Ulisses, contra no amistoso Noruega e Marrocos. Marrocos faz 1-0 com o Brahim Dias na jogada do Izazuli e se fecha. Então provavelmente agora o Marrocos vai se fechar para tentar jogar no contragolpe, que pode ser mais perigoso, Ulisses, para nossa seleção.
5: E assim que saiu o gol, Ancelotti foi ver o gol no tablet, ele chamou seus auxiliares e agora na parada técnica ele conversou muito com o Rafinha. Pediu para alguma coisa especial para o Rafinha, foi o jogador que ele mais conversou.
3: Ô, Prete, eu vou falar que ele pediu pro Rafinha, ó, para de ficar andando em campo e joga a bola que você joga no Barcelona, boa, irmão. Você não deu um chute no gol? Você não fez uma jogada, você não driblou ninguém. Vai pra cima dos caras. É isso que tem que fazer com esses caras tudo mascarado aí, rapaz.
0: 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Domina a seleção brasileira, vem pro toque de bola contigo na intermediária para Marquinhos. Marquinhos domina para a seleção brasileira, sai jogando no campo de retaguarda. Domina com Gabriel Magalhães, 1-0 para a seleção de Marrocos. Domínio do campo de ataque, abertura para Vini Júnior. Ele tenta o domínio, tenta o toque de bola, fica no chão, toma falta do Hakimi, o árbitro para. Marcou a falta para a seleção brasileira bater na esquerda de ataque, pois não.
5: Só para trazer um cometido por Marrocos. Ou Abi. O Mohamed Ouabi, ele pediu apenas calma para os jogadores durante a pausa para hidratação.
0: No futebol da Bandeirantes, pois não, Pretzel.
5: Quinta falta cometida por Marrocos, o árbitro em cima do lance.
0: É falta para a seleção de Marrocos bater pelo setor lateral, para Marrocos bater pelo setor de esquerda, campo de ataque. Se posiciona para a cobrança, levantamento vai ser feito à frente. Tenta o toque de bola contigo novamente, recolhe a seleção. Tenta descer pelo setor de direita, aperta novamente a seleção do Brasil. Ganha o lance curtinho, mas perde com Casemiro. Lento, ele perde a jogada. Recolhe Marrocos, vem por conta-golpe. A abertura vem pelo setor de direita do campo de ataque dessa seleção marroquina. A abertura do comando, bola vai sair, mais um gol, bateu pro gol. Péssimo chute, pega muito, mas muito mal na bola. Impressionante, que pra sorte da seleção brasileira, que lance absurdo. Mais um contra-golpe, Hakimi pegou muito mal na bola. Capela,
5: pra nossa sorte. E o detalhe, você falou sobre o Casemiro, craque Neto também, o Casemiro voltou trotando depois de perder a bola. Ele não tem condição física alguma de ser titular do Brasil.
0: E domina para a seleção brasileira, Casemiro tenta sair para o jogo, vem para a finta, perde a bola, o árbitro manda jogar, o Casemiro perde. Tem que colocar o Danilo Santos urgentemente no lugar dele. Agora, a bola volta. Recolhe Marrocos, tenta descer com Brian Dias. Ele prende o lance curtinho no setor intermediário. Vem para a finta em cima da marcação. Brian Dias, Hakimi já perde pelo setor de ponta. Abriu para Hakimi, para Brian Dias. Ele prende novamente para a seleção de Marrocos. 1-0 para a seleção de Marrocos. 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Vini Júnior volta para a marcação. Aperta em cima, mas só cerca. Recolheu, tenta a finta na marcação. Vem para tirar. Douglas Santos põe para fora em lateral. Para Marrocos bater pela direita do campo de ataque.
5: Mais uma vez caindo pelo lado direito, é impressionante como a seleção marroquina sempre ataca por um lado. É Hakimi, é o líder técnico, é o capitão do time, jogando mais uma vez o campo de ataque, e a seleção marroquina vence 1-0.
0: Vamos chegar a 28 minutos de bola rolando, o placar de 1-0 para Marrocos na estreia da seleção brasileira na Copa do Mundo. Vem para o toque de bola, balança na marcação, houve a falta. Isso. Falta para Marrocos bater pela direita de ataque, pois não.
3: O que joga o Brian Dias é brincadeira, né? Então vamos lá, o Brian Dias, número 10, ele joga pra caramba, não joga? Então por que, que o Vinícius Júnior e o Rafinha não jogam? Qual é o problema aí então? Queria saber.
0: Tá parado o jogo até agora, não jogaram nada os dois. Só um lance do Vinícius Júnior aí, que o Igor Thiago perdeu o gol. Aí tá parado o jogo, tá marcada a falta para a seleção de Marrocos, bater pela direita. Vem Hakimi para a cobrança de falta. Brasil e Marrocos, 1-0 para a seleção de Marrocos. Sai, Barim fez o gol. Se posiciona para a cobrança. É falta para a seleção de Marrocos, bater pelo setor de direita. Você ligado na Bandeirantes, é a Bandeirantes com você, pelo setor de direita do campo de ataque. Falta vai ser cobrado, levantamento no gol, toque de cabeça. Era para ajeitar no peito pro Alisson pegar, desesperado ali o Gabriel Magalhães. A bola volta para Marrocos, domina do campo de ataque. Toque de bola, frente, dominou na boca do gol. Vai fazer um gol, afasta a zaga brasileira. E Paquetá entregou o ouro, vem na marcação. Tira a bola do Brian Dias, bola sobra pro Alisson. Paquetá tá de sacanagem, velho, no jogo. Olha o Paquetá, passa de novo errado, a bola dá pra seleção de Marrocos. A torcida brasileira não aguenta mais o Paquetá e nem o Casemiro no campo de jogo. A bola volta no toque, de bola aperta na marcação, Brasil vai pra cima, Rafinha, ele tenta chegar, recolhe novamente, Igor Thiago tenta apertar pra seleção brasileira, levantamento à frente, vem para Marquinhos do peito, abriu pra Casemiro, esperou e perdeu. O vovô Casemiro perdeu. A bola volta no toque, de bola recolhe a seleção, tenta descer Marrocos. Levantamento vem pelo meio de campo, Paquetá não volta para a marcação, deu espaço, Brian Dias domina, ameaçou bater, vem para a finta, afasta a zaga do Brasil, tentou tirar, Casemiro não chega na bola, de novo perde o lance, lento demais o Casemiro, vovô do jogo, domina na ponta direita, capri ataque, recolhe, vem Marrocos, cruzamento na grande área, bola tocada para trás, tirou perto, péssimo Gabriel Magalhães, péssimo ainda, pior de todos, Hakimi, que mandou para Hakimi, que mandou para fora, impressionante o Brasil. Casemiro, o vovô do jogo. Paquetá, o entregador do jogo.
4: Eu faria duas coisas agora, nesse momento, tá? Alisson, cai aí um minutinho, para o jogo, colocaria Ederson e Danilo Santos no meio campo. Urgente, urgentíssimo, senão daqui a pouco o Brasil toma 2-0 e não pega mais.
6: E vem pro jogo, domina do campo de defesa, Rafinha volta pra marcação, não consegue ganhar, domina novamente a seleção de Marrocos, Rafinha aperta pra seleção brasileira, tenta ganhar o lance, a bola volta, campo de defesa com a seleção marroquina que está jogando no campo de retaguarda. Você ia falar alguma coisa, craque Neto?
3: Eu queria dizer sim, a visão sua narrando o jogo, sabe por quê? Quando você pega um Casemiro andando do jeito que ele tá, e todos nós falamos isso, aí vem aquilo que o Zaidan falou, lembra Zaidan? Que tem treinador que quer aquele jogador, mas sabe que o outro tá melhor, mas quem joga é o que é o pior, que é o caso do Casemiro, que é o caso do Paquetá. E aí, meu irmão, e você disse também, Ulisses, qual que é as reservas?
6: Olha o Brasil, Netão segura, vem pro toque de bola, balança, recolheu Vini Júnior na finta, abriu pra Bruno Guimarães, não bateu, devolveu pra Vini Júnior, linha de fundo, vem pra cima, o empate pintando, balançou, cortou, bateu! Lindo, lindo, lindo, lindo, lindo, lindo, lindo, lindo, lindo, lindo, lindo, lindo!

0: quer de você, Vini Júnior. É isso que a gente quer de você. No lançamento pelo setor de esquerda, câmera ataca, abertura pra ele, balançou, cortou o zagueiro, levou pra dentro da grande área, ajeitou, bateu no ângulo, a bola deu na bochecha direita da rede, morreu no fundo do gol. Empatado o jogo em Nova York, em New Jersey, no Metfair. Você ligado na Bandeirantes, Brasil 1, Marrocos também 1. Com emoção maior do futebol, essa emoção, Vini Júnior, que você proporciona à torcida brasileira. É assim, menino, é assim, garoto. É lindo gol, Brasil.
1: Um gol de melhor do mundo. Ontem eu perguntei pra ele, você é candidato a craque da Copa? Ele respondeu que não pensa nisso, que ele quer ajudar o time do Brasil. E agora, na primeira jogada individual, ele encaçapa o Bono. 1-1, empata o Brasil na hora certa. Vinícius Júnior, décimo gol dele em 50 jogos pela seleção, Ulisses.
0: E aí, craque Neto, e aí, Zaidan, e aí, Quesada?
2: Na verdade, um golaço do Vinícius Júnior, que é o único jogador que fez duas jogadas importantes. Faz um gol individual, onde o Bruno Guimarães foi muito importante. Equilibra o jogo agora.
0: E vem pro jogo a seleção.
3: E a gente falava antes do jogo.
0: Pra Vini, vem o zagueiro pra tirar, pois não, Zaidan.
3: A gente falava antes do jogo que, como o Hakimi se manda, é o armador pela direita, que hoje o Vinícius teria espaço. E que era uma questão dele aproveitar esse espaço. Tá aproveitando. Cruzou aquela bola pro Igor Thiago e agora fez o golaço. Ele tá tendo espaço e tá nadando de braçada. É o único que tá funcionando no time brasileiro.
4: E uma jogada em cima do melhor setor que a gente elogiou desde o início do jogo, antes do jogo, em cima do Hakimi ali, né? Bruno Guimarães e Vini. Vini inteligentíssimo. Bruno ainda pede a bola e aí é o cara que quer resolver, né? Tem que ser fominha de vez em quando. Dominou, olhou, saiu da marcação e meteu no ângulo. Um golaço, um dos belos gols dessa Copa do Mundo. No momento em que Marrocos anunciou que ia fazer 2-0, o Brasil foi lá e empatou o jogo, Ulisses Costa.
0: E aí tá parado o jogo, falta para a seleção marroquina bater pela direita. Sei não se foi falta esse lance, hein? Fiquei na dúvida aí.
5: Nada.
0: Ô, Capela, não foi nada. O Vini Júnior
5: também tocou. Também achei que não. No máximo deu uma resvalada no pé, o Hakimi também não dominou, deu uma valorizada, falta marcada lá do direito, campo de ataque, 1-1.
0: 1-1 é o placar do jogo, é falta para a seleção de Marrocos, bater pela direita do campo de ataque, falta vai ser cobrada, tem se a ligar, o toque de bola, Casemiro subiu, tirou ninguém na segunda bola, a bola volta do campo de ataque, domina pelo setor de esquerda, prende no Brian Dias, tentou cruzamento, levantou o Alisson no soco, saiu e pegou, afasta no soco, vem para tirar, aí Alisson, é isso que a gente quer, né, craque Neto?
2: É isso, goleiro que está em 3 Copas do Mundo e não pode deixar de mostrar a personalidade do jeito que o Vinícius Júnior colocou. E agora toma conta do jogo, é ter posse de bola,

0: que assada.
1: É, eu mudaria o time no segundo tempo, tá? Não é porque o gol do Vini que a gente vai achar também que tudo tá certo. Olha que lançamento.
2: Olha
1: agora,
2: o Ibanez,
1: hein?
2: Mas muito alta, muito alta, muito alta a bola.
1: Ziquei, desculpa, Ulisses. Zicou, mas meu. Eu mudaria o time principalmente no meio-campo. Paquetá e o Casimiro até aqui fazem uma partida terrível, tenebrosa.
2: É difícil assim, né? É bola do campo de defesa, lateral novamente para a seleção marroquina tentar ser o jogador do campo de ataque. Vem Marquinhos de cabeça para tirar para a seleção brasileira. Ele sobe, quarta, tira para a volta do campo de ataque, tenta bater a frente, ganha lateral o Brasil. Tá parado o jogo, lateral Ibanez vem para a cobrança para a seleção brasileira. Para você ligado no microfone Bandeirantes e Band FM juntas na Copa do Mundo. É lateral na direita, campo de ataque, placar do jogo, continua 1-1, tá empatado o jogo. O tempo não para, Bandeirantes e a Band FM marcam. Você confere jogados 36 e 30 de bola rolando. É primeiro tempo de jogo, é só o primeiro tempo girando o placar da abertura do jogo primeiro do Brasil na Copa do Mundo. Continua para você, Brasil 1, 1 também para a seleção de Marrocos. Vem pro jogo, Marrocos tentou a finta, houve a falta. O árbitro tá parando o jogo lento, o péssimo jogador Casimiro, lento, ele perde no tempo da bola e faz uma falta que tava a bola no pé dele, falta para a seleção de Marrocos bater, repito, Brasil 1, Marrocos também 1, 37, primeiro tempo, alô, rápido, Queen.
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3: Amarelo.
2: Se posiciona para a cobrança de falta, pois não, Pretzel. Ovo, Capela.
5: Amarelo para o Casimiro. No treino gosta de bater uma barbaridade. Chega no jogo, amarelo para ele.
2: Amarelado, Casimiro no jogo para você ligado no microfone Bandeirantes, torcedor brasileiro. Se posiciona para a cobrança de falta, é falta para a seleção. No toque de bola de Hakimi, Hakimi prende a jogada pelo setor de direita. Vini Júnior vem na marcação, ele aperta para a seleção do Brasil, vai ganhar tiro de meta. Tiro de meta para a seleção brasileira bater.
5: Bem demais, agora o Vini Júnior bate no peito, chama o torcedor pra si, 1-1, o cara da Copa por enquanto desse primeiro jogo é o Vini.
2: 1-1 é o placar do jogo para você ligado no microfone Bandeirantes e Band FM juntas na Copa do Mundo. Domina campo de defesa pra ser jogando o Alisson, ele prende, olha o Alisson, cara, esse cara tá louco, velho. Ele deu uma bola pro Bruno Guimarães com marcação chegando nas costas, cara. E vem pro jogo o Bruno Guimarães, liga a jogada pra Paquetá. Paquetá tentou o domínio, fica no chão. Tá parado o jogo, marcada a falta, esquerda, ataque pra seleção brasileira bater.
5: Sexta falta cometida pelo Marrocos, o Brasil esfria um pouquinho o jogo, 1-1 no placar, Vini marcou.
2: Pra você ligado no microfone Bandeirantes, torcedor brasileiro, obrigado pelo carinho da sua sintonia. Você ligado no futebol Bandeirantes, obrigado pelo carinho da audiência, torcedor do Brasil. Aqui vem pro toque para a seleção brasileira, Paquetá prende para Bruno Guimarães. Ele domina a jogada, recolhe pelo comando de ataque, gira a jogada curtinha para Marquinhos. Marquinhos domina, tem Rafinha aberto pelo setor de ponta. Enfiou para Rafinha, domina no campo de ataque, vai para finta, tenta o toque na bola. Afasta Marrocos, gira. A bola volta para a seleção brasileira. Casimiro tocou, Paquetá dominou bem, abriu para Bruno Guimarães, vem para finta, girou, tentou o passe de bola aperta na marcação, Paquetá. Ele vem para brigar com a bola, tentou ganhar Rafinha, não consegue, bola volta na esquerda com a seleção de Marrocos, que tenta armar contra-golpe pelo comando de ataque, bola foi solta às costas da marcação, domina, prende o lance, novamente recolhe, Gabriel Magalhães para a seleção brasileira, ele sai jogando com o Vô, olha o Vô domina, ele solta a jogada curtinha para Vini Júnior tentou domínio, vem para tirar dali Brian Dias, põe para fora, lateral para a seleção brasileira bater, cara, o raciocínio do Casemiro, ele domina a bola, é uma coisa meio óbvia para tocar rápido, ele não o faz, e vem pro jogo Brasil. Ela foi solta à frente, tentou ganhar a jogada, não consegue. A bola volta no toque de bola, participou o Igor Thiago do jogo. Ele ganha a jogada, solta a cotiga no meio de campo, recomeça a seleção brasileira. É pressão do Brasil, 1-1, tá empatado o jogo. Habito do Igor Thiago, vem pro domínio, recolhe pra seleção do Brasil. Você é grande, velho, vai perdendo a dividida de corpo, vai lamber sabão. A bola volta no toque de bola, Bruno Guimarães recupera pra seleção brasileira e sai jogando no campo de defesa. Domina no campo de retaguarda, já prende o lance para o setor de esquerda, abertura para Douglas Santos domina pra seleção do Brasil. Ele prende a jogada, cotiga novamente para Gabriel Magalhães, Gabriel vem pro toque de bola, Magalhães, ele prende a jogada curta, recolhe, toca curtinho do lado ali pro toque de bola de Marquinhos, Marquinhos domina, é pra Bruno Guimarães, pro Vovô, Casimiro, ele tentou levantamento à frente pra Rafinha, Rafinha tentou chegar na bola, antes de chegar na bola Vovô lançou, Vovô Casimiro, sai do gol, Bonu pra pegar.
5: E o Rafinha agora pela direita, começou o jogo mais pelo meio e pelo lado esquerdo, 1-1 no placar, Vini marcou.
2: A bola volta, volta do toque de bola, vem pra marcação, tenta o toque de bola, zaga brasileira, vem pra ganhar inteligentemente, Gabriel Magalhães, abriu do toque de bola de Douglas Santos, ele domina do campo de ataque pro Vovô, Vovô prende a jogada, o Vovô Casemiro abriu a jogada pelo setor de esquerda, deu pro Vini, Vini tentou a finta, perde o lance, vem, Hakimi põe pra fora, tá parado o jogo, lateral pra seleção brasileira bater, manual com a

0: Rapidamente, Douglas Santos para Paquetá. Paquetá já domina do campo de defesa para a seleção brasileira. Vem para a finta, vai tentar o toque de bola. Cruzamento na grande área para o Rafinha. Não alcançou. Mas não é alcançar. É ver que a bola vem alta e dá 3, 4 passos para trás, velho. É tempo de bola. Cara, é impressionante. O tempo de bola do Casemiro é zero, craque Neto.
1: Ah, esse é o problema do Rafinha. O que a gente espera do Rafinha? Velocidade e enfrentamento para quebrar linhas. Ele não conseguiu fazer isso até agora. Só que o Bruno Guimarães, os caras têm que dar um bicho para ele, dobrado, o vovô, porque ele corre pro vovô.
0: E vem pro jogo do campo de ataque, tenta o toque de bola novamente, vem pro domínio. Brian Dias dominou, recolheu, deu uma jogada pra Hakimi. Hakimi prende pela direita, tentou cruzamento na grande área, subiu a zaga brasileira. Paquetá tira mal, pessimamente. A bola volta no domínio, recolhe novamente a seleção do Brasil. Paquetá tentou o domínio, toma a falta nas costas, cara. O Zaidan, Quesada e Neto, é o seguinte: a lentidão pra sair jogando do time brasileiro, os caras dominam a bola, ficam em slow motion pra tocar a bola pra companheiro que tá livre e corre risco de perder no campo de defesa.
2: É verdade, mas é o meu campo, né? O meu campo é onde você dinamiza, tira velocidade, põe velocidade. O meu campo do Brasil é o campo comum, né? A culpa não é do Paquetá. O Paquetá tá jogando o que ele sabe. Agora, quem escalou o Paquetá é que tem de explicar, né?
1: Ah, Neto. Em relação ao meio campo, eu acho que é muito desgastante pro Bruno Guimarães o que eles fazem com o Bruno, né? Eu acho que tanto o Paquetá, você tem ideia, o Paquetá tá atrás do Bruno Guimarães.
0: Olha o Brasil, Bruno Guimarães na direita, desceu, vem pra finta, tentou o toque de bola, brigou, ganhou, soltou na direita, vem cruzamento, ele toma falta, se levanta, vem pro jogo, o árbitro manda seguir, Bruno Guimarães tentou ganhar a jogada, afasta a zaga, vem pra tirar novamente no campo de defesa, recolhe a jogada contigo no campo de retaguarda, vem pro toque de bola, aperta a seleção de Camarões pra ser pro jogo, você na Bandeirantes, a Bandeirantes com você, tentou o domínio, houve a falta. Em cima de Brian Dias, jogo tá parado e vai pintar mais um amarelo.
3: Amarelo pro Ibanhas, 24. Ele matou o contra-ataque de Marrocos. Fabinho e Matheus Cunha, dois jogadores brasileiros no aquecimento. Volante Fabinho e Matheus Cunha, os dois devem aparecer no segundo tempo.
0: Aí é sacanagem.
4: Aí o Danilo Santos. Ele tem feito isso, né? Ele tem colocado o Fabinho em todos os jogos. Eu faria o seguinte: não gosto, tá? Eu colocaria o Ederson pra proteger os dois zagueiros. E soltaria o Bruno Guimarães em ainda a presença do Danilo Santos. Não voltaria mais com o Paquetá, nem o Casemiro no segundo tempo. Se eu fosse o técnico, eu faria isso.
3: Danilo Silva também, mais um. Três jogadores no aquecimento.
4: Opa, bom. Quem mais?
3: Danilo Silva.
4: É, o Silva, que é Santos,
3: Danilo,
4: né?
3: Silva. Silva, né?
0: É. Que é o Santos, né?
3: Não, é o Silva, lateral do Flamengo.
0: Não, você tá brincando.
3: Ah, não.
0: Aí, tchau. A bola vem pro toque, ele recolhe novamente a seleção brasileira. Vem pro toque, curtinho pela direita. Recolhe novamente, Bruno Guimarães domina pra seleção brasileira. Ele tenta ser jogando para Paquetá. Paquetá dá o tapa na bola. Já recolhe no campo de ataque para Vini Júnior. Vini Júnior tem banho, tentou levantamento no meio. Errado o lançamento do Vini. A bola volta no toque de bola. Já recolhe, vem pra finta, tenta ganhar a jogada do drible. Escapa pra Brian Dias. Jogando demais, vai pra cima do Paquetá. Aperta Casemiro, ganha. Ele demora pra soltar, ele tem que ganhar e soltar, Casemiro, vovô. A bola volta no toque de bola, curtinho. É com Rafinha. Rafinha também demora, perde a bola. Mas o árbitro marca a falta. Tá marcada a falta para a seleção brasileira bater.
3: A 15ª no jogo, a 8ª cometida por Marrocos. O Brasil agora parece um pouco desgastado, né? Parece um pouco desgastado. Diminui o ritmo para fazer a cobrança. 1-1 no placar. Vini marcou.
0: Para você ligar tudo no microfone da Bandeirantes, a Bandeirantes com você. Pois não, Zaidan.
2: Ele havia chamado dois. Aí o Ibanez tomou o amarelo, ele chamou o Danilo, né? Tá reagindo ao amarelo. Mas convenhamos, né? Convenhamos, se você for o cara tomar amarelo, você já procurar o reserva para substituí-lo por causa do amarelo, é grotesco, né? E o Danilo não é a solução. Pode deixar o Brasil, inclusive, vulnerável aqui do lado direito da defesa.
0: É falta para a seleção brasileira bater, se posiciona Paquetá. É próxima a circunferência central do gramado. Paquetá e Bruno Guimarães. Paquetá pode passagem, vai deixar para o Bruno Guimarães. Ele partiu para a bola. Bruno Guimarães levantou da boca do gol. Afasta, vem para tirar novamente o time de Marrocos. A bola volta no toque. Ele para tenta descer o Marrocos pelo campo de ataque. A abertura vem para o setor de direita. Mais 4 minutos de jogo. Nós vamos a 49. Já domina do campo de ataque. Aperta na marcação. Recolhe novamente. Tenta o toque de bola contigo no comando de ataque. Aperta o time de Marrocos. Toca a bola corretamente. O Brasil fica na roda. Domina pelo setor de direita. Quem tá marcando aqui é o Igor Thiago, o jogador da seleção brasileira, centroavante. A abertura vem pelo seu campo de defesa. Volta Vini Júnior para ajudar. Marrocos toca a bola do seu campo de retaguarda. Já domina do campo de defesa. 45, vamos a 49. Para você ligado no microfone Bandeirantes e Band FM juntas na Copa do Mundo. A abertura vem pelo meio de campo. Já já, Ricardo Capriotti comanda. Comanda o intervalo da Bandeirantes para você. Levantamento vem pelo setor intermediário. Tentou toque de bola. Diop. Diop prende a jogada. Abriu para Hakimi. Hakimi balança na marcação. Aperta a zaga brasileira. Tentou toque de bola. Volta para Diop. Diop recolhe do campo de defesa para ser jogador do campo de retaguarda. Vini Júnior vai para cima da marcação. Rafinha também. A bola volta com o goleiro Bunu. Bunu prende do campo de defesa. Abre a jogada. Tenta o levantamento para o comando de ataque. Vem para tirar a zaga brasileira. Ganha no toque de bola curtinho. Recolheu o Paquetá. Vem para o chapéu em cima de Hakimi. Dá o chapéu no Hakimi. Mas toca para trás. A bola chapéu é para frente. Que vale. Domínio do campo de ataque. Recolheu o Paquetá. Prendeu na ponta esquerda. Ele abre o lance à frente para Douglas Santos. Levantou para Paquetá. Girou. Bateu para o Gomes. Palma, Bunu. Ele espalha, manda para a linha de fundo, Bolu. Escanteio o Brasil pela direita, bola sobraria para o Igor Thiago.
3: E o Bebeto, lá voleio, aplaudiu o lance do Paquetá, tá aqui perto de mim. Paquetá, lance de Copa. Segundo escanteio para o Brasil na cobrança, agora Rafinha pela direita.
0: Escanteio para a seleção brasileira bater, vem Rafinha para a cobrança de escanteio para a seleção do Brasil. Para você ligado no microfone Bandeirantes e Band FM, se posiciona Rafinha. 1-1, está empatado o jogo Brasil diante de Marrocos. Escanteio é primeiro tempo apenas, mais 2 minutos de jogo, chegamos a 47, vamos a 49. Escanteio para o Brasil bater pela direita, Rafinha vem para a cobrança de escanteio para a seleção brasileira. Vai partir para a bola, partiu para a bola, levantou no banco do gol. Toque, vai embora a bola, o árbitro parou. Deu tiro de meta para a seleção de Marrocos bater.
3: Achei escanteio, hein?
0: Eu também achei escanteio, hein?
3: Todo mundo reclamando.
0: Mas o VAR pode entrar aí.
3: Pois é, todo mundo reclamando e o árbitro... Ó, reclamação agora do Marquinhos, capitão do time, em cima do árbitro esloveno. 1-1 no placar, Vini Júnior marcou.
4: Ulisses, pela informação trazida pelo Preto, então Danilo do Flamengo, Fabinho e Matheus Cunha conversaram com o Ancelotti, né? Então ele vai sacar Ibanez, Casemiro... Igor, Thiago, no intervalo do jogo, esses não voltam.
0: No futebol,
2: e foi tiro de meta, hein?
0: Foi tiro de meta?
2: Tiro de meta. Marquinhos chorou, mas ele que tocou na bola.
0: A bola volta no toque de bola, vem Banhos para dominar para a seleção brasileira, para ser jogando pelo seu campo de defesa. Ele rasga a frente, tenta o levantamento. O Igor, Thiago, cara, ele não ganhou a bola, velho. Tudo bem que as bolas às vezes chegam meio quadradas, não ganha a bola. O Bruno Guimarães aí, Bruno. Ele ganha a jogada para a seleção brasileira, abriu para Vini Júnior. Douglas Santos já se manda do lado dele. Partiu pelo setor de esquerda, capre ataque. Vini Júnior, ele prende para a seleção brasileira. Tem Douglas Santos, vai para finta, fica no chão, pede a falta. O árbitro manda seguir. A bola volta com o Marrocos. Bola mal tocada, ganhou o juiz, marcou falta para a seleção marroquina.
1: Isso.
0: Pois não.
1: É assim, ó, que o Bruno Guimarães está jogando.
0: Meu
1: é impressionante.
0: Deus.
1: Só que ele joga para dois. Ele joga pro Casemiro e ele joga pro Paquetá, porque ele tem que atacar, marcar, fazer as coberturas e participou do gol. Então, bota o Danilo Santos e foi falta, muito a falta do Hakimi.
2: Pra cartão, hein?
1: Pra cartão amarelo do Hakimi em cima do Vinícius Júnior, que o árbitro não deu.
0: Aí o VAR não é para funcionar nesse momento? Até quando
2: claro
0: pega amarelo?
2: Para cartão.
0: Deveria, não é nova?
2: Cartão.
4: É. Deveria.
0: Porque o VAR pode corrigir cartão, o VAR pode corrigir amarelo dado, o VAR pode corrigir escanteio, pode corrigir tudo. Quando ergue o braço o árbitro. Termina o primeiro tempo. Um Brasil, um Marrocos, tem que mexer no time, Ancelotti. Na Bandeirantes vem ele para comandar o intervalo. Bandeirantes, Ricardo Capriotti. Muito bem, eu vou daqui. Já já o Capriotti vem na Bandeirantes e na Band FM juntas. Alô, Pretzel. Alô, Capelani.
3: Olha, o Ancelotti conversa com seu filho, David Ancelotti, com outro auxiliar, o Paul Clemente. Os dois bateram papo durante todo o primeiro tempo. Inclusive foram ásperos ali na sinalização, os jogadores reclamando o time quando o Brasil largou atrás para o Marrocos. Teremos 3 mudanças prováveis. Danilo Silva no lugar do Ibanez. O Fabinho no lugar do Casemiro e o Matheus Cunha no lugar do Igor Thiago. Os 3 jogadores aqueceram bastante e devem ser novidades na volta para o segundo tempo, Ulisses.
0: Muito bem, para você ligado no microfone da Bandeirantes Band FM. Muito bem, Capriotti vem com o intervalo Bandeirantes aqui, Brasil 1-1 também para Marrocos.
5: Vamos lá, Ulisses, vamos lá, porque o primeiro tempo não foi bom para o Brasil. Seu destaque, vamos lá, João Paulo Capellani.
6: Seleção marroquina, pela cara dos jogadores da saída do campo de jogo, dá para perceber. Estão decepcionados porque Marrocos jogou para fazer mais do que um gol e não tomar um empate. Daqui a pouquinho eu não aguardo para saber se Marrocos volta ou não com alterações. Intervalo inteligente é contigo, 1-1 em New Jersey, Capri.
5: Eu estou muito, muito ansioso para ouvir os nossos comentaristas com esse primeiro tempo medíocre da seleção brasileira. Já, já, Neto, Cláudio Zaidan e Leandro Quesada vão explicar o que aconteceu com a seleção brasileira no intervalo inteligente. 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
7: Bandeirantes. 8 da noite, horário de Brasília, 7 da noite em Nova Jersey. Quero ouvir os comentaristas bandeirantes. O Brasil vai empatando com o Marrocos 1-1. Neto, eu quero te ouvir. O que é que aconteceu com o Brasil no primeiro tempo? Fala aí, Netão.
8: Oh, Capriotti, primeiro, parabéns aí à Rádio Bandeirantes, que a gente está arrebentando com as informações, os comentaristas, os repórteres, o Ulisses Costa arrebentando. Na verdade, só jogou no meio-campo o Bruno Guimarães. Os laterais não jogaram, tanto é que um tomou cartão. O Igor Thiago não jogou. Paquetá é uma piada esse cara achar, as pessoas acharem que ele é o camisa 10 da seleção. E aí, graças a Deus, a individualidade e a técnica do Vinícius Júnior colocou a gente no jogo.
7: Zaidan, você alertou antes do jogo, Zaidan. Casemiro não pode ser titular da seleção, Zaidan. O que é que tá faltando para o Casemiro perder o lugar no time, Zaidan? Fala, Zaidan!
9: É, e se ele quiser uma saída convencional, olha lá o Ancelotti, né, que é muito conservador, ele tem o Ederson como opção, tem o Fabinho. Agora, se ele quiser um meio campo mais móvel, que fica mais com a bola, para o Bruno Guimarães não ficar solitário, ele tem de colocar o Danilo, Danilo do Botafogo, né? Porque o meio campo do Brasil foi muito mal. Como disse o Neto, só o Bruno Guimarães jogou. E do outro lado, do lado esquerdo, como o Hakimi se manda, você pode perceber, Capranto, no lance do gol do Vinícius, o Hakimi nem está perto, porque ele se manda. E o Vinícius está aproveitando bem isso. Fez aquela jogada que o Thiago não aproveitou e depois o gol de empate, Capriotti.
7: Vamos lá, Quesada, quero te ouvir aí. Primeiro tempo do Brasil poderia ter rendido muito mais, hein, Quesada?
10: É, pife a participação do Brasil, é duro admitir, mas eu vou admitir. Marrocos tem um conjunto melhor que o da seleção brasileira. Talvez tecnicamente não, mas quando o negócio é organizado, você potencializa cada um dos jogadores, né? Como o Brasil tá meio bagunçado em campo, aí realmente a coisa não fica legal. E aí individualmente, essas figuras super apagadas, né? Paquetá, horrível, Casemiro, a gente já tá falando do Casemiro, porque ninguém é oportunista aqui nessa transmissão, mas todos nós, sem exceção, estamos falando que o Casemiro há muito tempo não mereceria ser titular da seleção brasileira. E eu tô defendendo o Danilo Santos já há 2-3 anos, dá uma dinâmica diferente. O Ederson, não sei se deveria ser convocado, mas se é para proteger o sistema defensivo e também ajudar o Bruno Guimarães, que está correndo sozinho, como a gente disse no primeiro tempo, coloca Ederson e também Danilo Santos, mantém o Bruno Guimarães e no ataque coloca Endrick no ataque. Endrick no ataque. Não Matheus Cunha, boa. É Endrick. Endrick, é isso, Capriotti. Endrick, que não vai vir, pelo menos não nesse segundo tempo, no início.
7: Boa, Quessada, vamos ouvir o Marquinhos aqui na saída do campo de jogo nesse primeiro tempo. Fala o zagueiro e capitão da seleção brasileira.
11: Marquinhos, bom, primeiro tempo o Ancelotti falou muito em controle de posse de bola do Brasil pré-jogo. Depois desses 45 minutos, o que você pode me dizer? O Brasil teve muita dificuldade de controlar a partida, você acha?
12: Principalmente no começo, né? Eu acho que a seleção do Marrocos começou bem, né? Conseguiram o gol ali de uma perca de bola nossa e depois atacaram rápido, eles têm essa força, né? E é um time que é muito bom, muito qualificado, foi semifinalista na última Copa, então vai ser briga de cachorro grande aí. Eu acho que a gente tem que tentar levar o jogo aonde que a gente quer. Conseguimos um pouco melhor nesse final de primeiro tempo e acho que é continuar agora no segundo tempo, controlar mais a bola, porque é a nossa força também. A gente tem qualidade lá na frente para encontrar esse espaço. Aí vamos continuar, o jogo está 1-1, tranquilo. Agora a euforia do começo de Copa passou, agora a gente tem que fazer o que a gente tem que ser feito ali no segundo tempo e ganhar esse jogo.
11: Boa sorte, Marquinhos.
12: Valeu.
7: Já voltamos no intervalo. Capri. Inteligente, Bandeirantes e Band FM juntas. Capri. 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
2: Times voltando para o segundo tempo, mudanças aí no Brasil, vai Pretzel.
3: Fabinho 17 no lugar do Casemiro com a número 5 e o Danilo Silva do Flamengo, lateral direito, no lugar do Ibanhas com a número 24. Matheus Cunha volta para o banco de reservas, confirmando Fabinho 17 no Casemiro, Danilo Silva 13 no Ibanhas. Capriotti.
2: Bom, o Neto, o Zaidan e o Leandro Quezada vão analisar com o Ulisses Costa ao longo do segundo tempo essas mudanças da seleção brasileira. Os dois times estão de volta para o segundo tempo. Brasil 1, Marrocos também 1. Agora é a sua torcida aí, empurrando a seleção brasileira, a sua boa energia, porque o Ulisses Costa está motivado, ele está prontinho para empurrar o Brasil rumo à vitória, rumo ao gol da virada aqui no MetLife Stadium. Ele está de volta, solta a voz e vem... Vem Ulisses Costa!
4: Muito bem, Ricardo Capriotti vai começar o segundo tempo do jogo rapidinho. As mudanças agradaram o Neto, craque Neto, agradou ou não?
5: Na verdade, mostra a incompetência do treinador, que não soube treinar em lugar nenhum, não tem a consciência daquilo que ele fez, uma burrice que ele fez e faz outra burrice.
4: Isso, concordo. Você, Zaidan, rapidinho antes da bola rolar.
6: Danilo, pra mim, não pode jogar. Ulisses, achou a escolha errada.
7: E aí, Cassada? Danilo ruim, mas a saída do Casemiro, aí foi um golaço do técnico.
4: É, o Fabinho é fraco, né? Mas pelo menos tem força física, vamos ver se tem, né?
7: A saída do Casemiro, pelo menos, é alguma coisa.
5: Ah, né? Também tem um cavalo lá no meu sítio, você precisa ver como que ele é forte.
8: Marrocos é o mesmo.
4: Apito, o árbitro toca na bola, Bruno Guimarães, ela rola, se ela rola, deixa ela rolar.
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9: domina a seleção do Brasil, brasileiro jogando com Marquinhos, ele prendeu no campo de retaguarda para sair para o jogo, vai tentar o toque de bola curtinho na zaga central, recomeça a seleção brasileira, Marquinhos domina para o Brasil, abre a jogada com Gabriel Magalhães, prende para a seleção brasileira, ele vem para o toque de bola curto, recolhe para Vini Júnior pelo setor de direito do campo de ataque, gira a jogada na esquerda de ataque, me desculpem, abertura vem no toque de bola com Gabriel Magalhães, prende para Marquinhos da direita para Danilo do meio do campo de ataque, vem para Vinta, tenta o toque de bola para Rafinha para Bruno Guimarães, que volta a jogada com Danilo domina para a seleção brasileira, para ser jogando, pois não.
3: Luiz Henrique no aquecimento, já começa o segundo tempo, ele aquece sozinho.
9: A bola volta no toque de bola, domina a seleção brasileira, vem para Vinta, tenta o toque de bola, Coutinho na intermediária, Paquetá, ele fica no chão, bola volta com a seleção brasileira, deixa passar para Marquinhos domina para o Brasil, abriu na direita, campo de ataque, soltou, é para Rafinha, dá o tapa na bola, já vai partir para o cruzamento, ele ergue a cabeça, vem para Vinta, ganha escanteio direita para a seleção brasileira, Madeira.
3: E é o terceiro a favor do Brasil, quem bate? O Rafinha deixa a bola, é ele ou o Bruno Guimarães, é um de cada lado, fica o Rafinha, mais um, terceiro, todo mundo na área de Marrocos.
9: Escanteio para a seleção brasileira, bater pelo setor de direito do campo de ataque, escanteio para a seleção brasileira cobrar, você ligado na Bandeirantes, a Bandeirantes com você, vai Brasil, se posiciona Rafinha para a cobrança, quem sabe o gol da virada da seleção brasileira, tem que por fé, se posiciona novamente, essa é a Bandeirantes e Band FM, se posiciona para a cobrança e escanteio a seleção brasileira, Rafinha vem pela direita de pé trocado, ele vem bater escanteio para a seleção brasileira, e a confusão na área, a bandeira fica na frente da bola, não deixa o Rafinha bater, tem que ir pra cima Brasil, quem sabe o gol da virada na seleção brasileira, se posiciona Rafinha para bater escanteio para a seleção brasileira, bater levantamento, vem para dentro da grande área, placar de 1 Brasil 1 Marrocos, escanteio para a seleção do Brasil, bater Rafinha, vem para bola, partiu para bola, correu, bateu, levantou, Marquinhos tentou, desvio, a bola vai embora de novo para fora, novo escanteio para o Brasil cobrar,
3: é o quarto e Endrick e Matheus Cunha se junta a Luiz Henrique, 1-1 no placar,
9: se posiciona para cobrança de escanteio a seleção brasileira, Rafinha novamente pela direita, insiste o Brasil, vão virar o jogo Brasil, vem comigo na Bandeirantes e na Band FM. Se posiciona para a cobrança, Rafinha. Rafinha, escanteio para a seleção brasileira. Bater, partiu para a bola, bateu, tentou Marquinhos. O desvio não consegue. A bola volta para o bom, bom, bom de bola. Vini Júnior. Ele prendeu pelo setor de ponta, vai para a finta na marcação. Balançou Vini. Cortou, tentou drible, perde a bola, não passa. A bola volta no toque de bola. Sequei o Vini. A bola volta novamente, tenta descer. Recolhe Marrocos para o comando de ataque. Paquetá na marcação. Recolhe no comando de ataque. Vem Fabinho, toca na bola, ganha lateral. A seleção de Marrocos. Tá parado o jogo, lateral para a seleção de Marrocos. Bater no campo de defesa e sair jogando. Se posiciona pelo setor de direita. É lateral para a seleção marroquina. Bater pelo setor de direita do campo de ataque. Você na Bandeirantes. A Bandeirantes com você. Se posiciona para a cobrança pelo setor de direita. Lateral foi cobrado. A bola foi solta. Ramik domina no campo de ataque. Ramik, ele tenta o toque. Ele para perto da zaga brasileira. Paquetá está assistindo o jogo dentro do campo de jogo. Recolhe na frente dele. Ganha a jogada novamente. Hakimi. Hakimi prende o lance do campo de defesa. Sai jogando com Bonu. Bonu domina no campo de retaguarda. A torcida brasileira tenta reagir no grito de Brasil, Brasil, Brasil. A abertura vem no meio de campo, aperta na marcação, vai sobrar com Paquetá. Dá o tapa na bola, se soltar, tem Rafinha. O árbitro parou. Marcou a falta para a seleção de Marrocos bater no campo de defesa.
3: Falta do Bruno Guimarães em cima do jogador marroquino, a nona do Brasil. A 17ª na partida, 1-1 no placar. Vinícius Júnior marcou o gol brasileiro no primeiro tempo.
9: E bem marcada a falta, hein? Que pisada do Bruno Guimarães. E ele já...
6: Né? O
9: Bruno não tem amarelo, tem?
3: Não, não. Bruno não, né? Bruno não.
9: É, tinha cartão só, o Ibanez e o Casemiro. Aí parado o jogo, é falta para a seleção de Marrocos bater do campo de defesa. O mesmo pisão que tomou o Vini Júnior no primeiro tempo, que ele não marcou falta para o Brasil. É engraçado isso aí, né?
7: Perfeito. E
6: é verdade, ele errou nos dois lances. Ele errou nos dois lances. Ali era falta do Hakimi, cartão para o Hakimi. E agora era cartão para o Bruno Guimarães. Erro técnico do ano.
9: É o futebol da Bandeirantes, pois não, Quesada?
7: Não, exatamente isso, você matou a charada. Agora, ele não deu amarelo nem lá nem cá, né? Então, manteve pelo menos o critério. Mas errado, aqui, errado,
9: mas... Mas aqui ele deu falta e lá ele não deu,
7: tudo,
9: né?
7: Tudo bem.
9: É falta para a seleção de Marrocos bater e zero jogando para cartão jogo 1-1. Falta cobrada, tenta o levantamento à frente. Vamos para 4, quase 5 minutos de bola rolando. Levantamento à frente, vai para a linha de lado. Lateral para a seleção brasileira bater do campo de defesa e sair jogando. É lateral para a seleção do Brasil. Lateral cobrado para Marquinhos. Marquinhos domina para a seleção brasileira. Vai ser jogando pela direita. Arma a jogada Coutinho. Recolhe no comando de ataque. Lançamento vem para Rafinha. Rafinha cochila, perde o lance. Domina do campo de ataque. Já tenta descer novamente em velocidade. Cruzamento vai ser feito à frente. Domina pelo setor de ponta. Masraoui, ele tenta o toque de bola. Masraoui, ele prendeu jogada, soltou pelo setor de ponta, para a jogada novamente com o Boadei. Boadei domina, ele prende o lance. Boadei recolhe a jogada do setor intermediário. Sai jogando com o Riad. Riad recolhe do campo de ataque, abriu pelo setor de esquerda, solta a jogada. Coutinho novamente no comando, domina o Boadei. Já pende na entrada da grande área, bola para ele. Domina a seleção, tenta descer a seleção de Marrocos para ser o jogador do seu campo de defesa. Aperta a zaga brasileira. Vini Júnior vem para cima, se roubar, bomba aí. Vini domina do campo de ataque, abertura pelo direito do campo de ataque, recolhe novamente, tenta descer Marrocos em alta velocidade. Na marcação, chega pra tirar bem no lance. Na moral, Douglas Santos mostrando como faz. Ganhou limpo, abriu pra Vini Júnior pelo setor de esquerda. Campo de ataque, vai pra cima na marcação. Ele corre do jeito que ele gosta. Balançou Vini, cortou, escapou. 1, 2, 3 pra marcar, no cruzou na boca do gol. Vem pra tirar de qualquer maneira. Masraoui tira lateral pro Brasil bater pelo setor de esquerda. Campo de ataque. Pois não.
5: Só uma coisa: se colocar o Endrick no lugar do Thiago aí, a gente ganha o jogo. E colocar o Danilo no lugar do Paquetá, né? Ganha de 3-1.
9: É verdade, concordo plenamente. Pra mim é a escalação titular da seleção, inclusive, viu, Netão? Domínio do campo de ataque, vem pro toque de bola, recolhe novamente, tenta descer Rafinha. Lançamento vem pra ele, mas ele não vai. E fica reclamando do Danilo, Rafinha. O Danilo abre as mãos pra ele e reclama dele. É um reclamando do outro. Tiro de meta pra Marrocos, bater aí, Pretzel.
3: E todos reclamam da seleção. 1-1 no placar, Vinícius marcou no primeiro tempo, bonito gol. 3 jogadores seguem no aquecimento. Luiz Henrique, Endrick e Matheus Cunha.
9: Pra você, ô, ligado no microfone da Bandeirantes e da Band FM, pois não.
6: Ou o Rafinha começa a jogar bola, ou ele pode botar o Luiz Henrique ali. Aliás, ele poderia, nesse segundo tempo, escalar Luiz Henrique, Endrick e Vinícius Júnior lá atrás.
9: É o futebol da Bandeirantes, é verdade, podia tirar, hein? Fácil, o Igor Thiago. Fácil, a bola volta pra ele. Vamos, Igor Thiago! Vai fazer a bola, vai lamber sabão! Vai lamber sabão, Igor Thiago! Pô, dominou na cara do goleiro, bateu em cima do goleiro. Que é isso, cara? Que chance ele perde de novo de fazer um gol para a seleção brasileira. Bate rasteiro, bate de outro jeito, mas está em cima do goleiro. Dentro da grande área, quase na entrada da pequena. domina a seleção brasileira para ser o jogando. Recorde pelo campo de ataque. Vamos, Igor Thiago. Acorda pro mundo, meu filho. A aventura vem pelo setor de direita para Rafinha. Rafinha domina, vai para a finta. Balançou, vem cruzamento na bandeira do rasteiro. Errado, vem Riad para tirar. A bola volta para Danilo. Dá o tapa na bola, tentou passar, ganha lateral. Lateral para a seleção brasileira bater pela direita, Pretzel.
3: E agora força o time do Brasil pelo lado direito. Agora o Paquetá fez um arremesso lateral rápido e colocou o Igor Thiago na cara do gol. Um passe com a mão, 1-1 no placar.
9: A bola volta no toque, ele para, domina contigo novamente. Ricolio vem pro toque, ele para Vini Júnior. Vini Júnior ganha a jogada para a seleção brasileira. Marrocos todo o campo de defesa. O Brasil toca a bola, domina esse início de segundo tempo de jogo. O Brasil domina, vem pro toque, ele para Coutinho, para Paquetá. Paquetá domina para a seleção brasileira. Abre a jogada pelo setor de esquerda. Temos o toque, ele para curto para Vini Júnior. Recolheu para Paquetá, para Vini. Vini domina, abriu jogada para Bruno Guimarães. Tentou a finta para entrar as pernas do zagueiro, perde a bola. Domina, tenta descer a seleção de Marrocos. Recolhe pelo setor de direito do toque, ele para com Brian Dias. Não dá para fazer uma marcação no Brian Dias, não? Ninguém tá se tocando que sai jogando errado. Marrocos ganha, Vini Júnior vai pra cima da marcação, tem Rafinha do outro lado, ele toma a falta, o Brasil leva vantagem, abertura, Bruno Guimarães recolheu, deixou pra o toque de bola do Vini Júnior, perde o lance, Igor Thiago não domina. Impressionante o lance.
3: E agora falta na sequência do lance, dois marroquinos caídos, ele marcou a falta do Fabinho no primeiro lance. Mais uma falta cometida pelo Brasil, é a décima, 1-1 no placar.
9: O Fabinho entrou pra fazer isso, pra parar o jogo na falta.
7: Mas alguém precisa fazer isso, faz parte do jogo, né? É, falta faz parte do jogo, é isso que o Brasil precisa fazer. Faltou isso pro Casemiro, tá sobrando, que não exagere muito o Fabinho. Agora, Luiz Henrique e o Matheus Cunha informou o Pretzel, né? Com esses dois, ele vai ter que tirar a Rafinha e o Igor Thiago. Rafinha logo logo vai dançar nesse time aí.
9: Não, mas e o Igor Thiago, eu vou dizer pra você. Craque Neto, fala na Bandeirantes, Neto.
5: Não, a verdade é o seguinte, o Brasil tá muito melhor do que a seleção de Camarões. O Brasil marca melhor, adiantou a sua marcação, ajeitou o time daquilo que a gente viu no primeiro tempo. Se quer ganhar o jogo, tira o Rafinha, bota o Luiz Henrique. Quer ganhar o jogo? Tira o Paquetá e bota o Danilo. E tira o Igor Thiago e bota o Endrick. Grande, bota um.
9: Mas ganha mesmo. É por aí mesmo, hein, Zaidan?
10: Claro, claro. Agora é aquele negócio. O cara tem opção no banco. Só que só ele pode decidir usar, né? A gente não pode decidir. Ele tem que decidir usar os caras.
9: E vem para o jogo, domina a seleção de Marrocos pelo setor de esquerda, campo de ataque, Mazraoui, ele domina, limpa a jogada, vai para o passe de bola, vem para travar, tira a zaga brasileira, vem para cortar, Paquetá, dá um bico na bola, volta no campo de ataque, aperta a seleção brasileira, vem Douglas Santos, ganha a jogada para Vini Júnior, domina para a seleção do Brasil, para ser jogando para Paquetá. Paquetá, você não tá sozinho no campo de jogo, Paquetá. O Paquetá, cara, é a ameba do jogo, é a lesma do jogo, cara. Ele domina a bola como se ele tivesse num jogo de final de ano entre casados e solteiros, cara. Domina e sai pro jogo, ele domina e fica esperando chegar alguém pra roubar a bola dele. Já perdeu uma bola que deu gol pra seleção de Marrocos. Será que o cara não se liga, não aprende? Não tem inteligência bastante pra raciocinar assim? Que coisa, velho. Domina no campo de defesa da seleção brasileira pra ser o jogando. Já prende Marquinhos, ele prende a jogada, recolhe pelo seu campo de retaguarda, vai tentar sair pro jogo, tenta o toque de bola, a seleção recolhe pelo comando de ataque, vai pra finta em cima da marcação, já domina novamente, prendeu o lance Danilo, prendeu o Rafinha, passou, ele não parte, ele não lança o Rafinha, recolhe do campo de defesa da seleção brasileira, sai jogando para Marquinhos, Marquinhos para Gabriel Magalhães. Gabriel Magalhães já domina pelo seu campo de defesa, vai tentar a finta em cima, tenta o toque de bola, Coutinho novamente para Vini Júnior. Vini Júnior recolhe pelo seu campo de defesa, vem pro toque, Coutinho novamente no setor intermediário. Diário vai tocar, recolhe a jogada, a seleção brasileira para ser jogando. A abertura vem para a direita para Danilo. Danilo prendeu para Rafinha. Rafinha domina para o Brasil. Vai dar o bote na bola, já vai passar Danilo. A abertura para Danilo não vai chegar porque ele tem 79 anos.
3: 79 quis fazer um sanduíche, atropelando o jogador marroquino. 1-1 no placar, Vinícius Júnior marcou o gol do Brasil no primeiro tempo.
9: Não é possível que um técnico tão experiente quanto o Ancelotti, que todo mundo elogiou isso, na seleção brasileira, não tá vendo o jogo. Ô, craque Neto.
5: É, 69 é melhor, hein? 79, hein?
9: Muito melhor. O ano que eu nasci e tal. E aí agora o Igor Thiago faz uma falta de ataque.
3: Faz. Deu um encontrão em cima do jogador marroquino, número 24, o El Alnaí. Segue o aquecimento dos jogadores ali, ó. Endrick, Luiz Henrique e Matheus Cunha, meu caro Nisso.
9: Ele tem que mexer no time. Tá parado o jogo. Zaidan, craque Neto, Quesada.
10: Tem que mexer. Tem de mexer, não é só pelo placar, não. Porque às vezes você tá empatando, mas você tá metendo 50 bolas na trave. O goleiro do outro time tá fazendo uma defesa espetacular atrás da outra. Não é o que tá acontecendo. O Brasil melhorou. Marrocos está muito mais lento, parece já cansado, inclusive, no meio-campo. Só que o Brasil não consegue transformar isso em gol. O time erra demais, passes errados, jogadas erradas, jogadores medíocres. Precisa mexer, tem opção boa no banco.
5: E eu penso assim com o Igor Thiago, quem é que fez uma jogada para ele também, né?
3: Vai mudar, Luiz Henrique vem, número 21.
9: Vai, vem fumaça aí, né? E vem pro jogo a seleção brasileira, Paquetá, cai Paquetá! Domínio do campo de retaguarda, tenta ser jogando, foi seguro pela cintura. Recolhe novamente Bruno Guimarães para ser jogando. Ele prende o lance no campo de defesa para Alisson. Alisson recolhe para a seleção brasileira, abriu para a direita, vem pro toque de bola para Marquinhos. Marquinhos para Danilo, Danilo prendeu para Rafinha. Rafinha domina para a seleção brasileira, para ser jogando, ele prende a jogada, toma falta! Tá parado o jogo, mas Raul chega para fazer a falta nele.
11: Jogador do Manchester United acabou chegando atrasado e o que sobe a marcação do time de Marrocos não dá 1% de respiro para a seleção brasileira. Segue o empate no MetLife 1-1, Ulisses.
3: E o Luiz Henrique tirou o colete e voltou. Estão perdidinho ali entre eles. A família Ancelotti perdidinha.
9: E tem pro jogo domínio do campo de defesa. Tenta descer a seleção brasileira. Já tenta o toque de bola Coutinho na sua zaga central. Prende o jogada Gabriel Magalhães. Ele prende pela direita, abriu para Danilo. Danilo prende para Rafinha. Rafinha domina para a seleção brasileira. Vem para finta em cima da marcação no primeiro. Já prendeu Rafinha. Ele balança, vai tentar o toque de bola, lindo drible no meio para Paquetá, não dominou, abriu para Vini Júnior, aí sai coisa boa, dominou Vini, ele rola a jogada, entrada na grande área para Fabinho, Fabinho prendeu na direita para Danilo, Danilo prende para a seleção brasileira, Brasil penso na esquerda, só tem Vini para atacar, abertura pro bom Douglas Santos, ele prende para a seleção do Brasil, deu para Vini, Vini recolhe para a seleção brasileira, para ser jogando, ele já prende o lance do setor intermediário, arma a jogada do campo de defesa, recolhe Marquinhos para a seleção do Brasil, para vir pro toque de bola Coutinho pelo setor intermediário, prende o lance do Brasil para Danilo, Danilo para Rafinha, Rafinha prendeu pelo setor de direita, volta para Danilo, toca tranquilamente a bola, tem Bruno Guimarães pelo meio, prefere voltar a jogada na circunferência central do gramado para Gabriel Magalhães prende para Paquetá, Paquetá agora pegou, soltou, deu certo, a abertura vem com Douglas Santos prende para Vini, Vini recolhe para a seleção brasileira, lançamento para ninguém, errado o lançamento do Vini, péssimo lançamento dele, chegou Diop, Diop ganha a jogada, vem pro toque de bola, se o Brasil apertar, ganha essa bola, vem para cima da marcação de Igor Thiago, ele não consegue, a bola volta no campo de defesa. O tempo não para, Pampirantes marca. Jogados para você conferir, 15 minutos de bola rolando, 15. Segundo tempo de jogo, girando o placar da Copa do Mundo, estreia da seleção brasileira. Continua para você. Brasil, Brasil 1, Marrocos também 1. Vini Júnior empatou para o Brasil. Saibari fez para a seleção de Marrocos da Bandeirantes. É você, Pedro Coen.
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9: E vem para o jogo, domina a seleção de Marrocos. Vini Júnior vai para cima do goleiro, mas vai sozinho. Não desiste do lance, um segundo só. Vini Júnior, ele vem para a marcação, aperta, tenta ganhar o lance. O árbitro para. Marcou a falta para a seleção de Marrocos bater, vai mexer o Brasil.
3: Luiz Henrique, 21, Matheus Cunha, número 9. Duas mudanças no Brasil, fechando quatro mudanças. Tem mais uma parada ainda que deve ser o Endrick, que segue o aquecimento do Ulisses Neto.
7: Demais,
5: aí,
7: né?
5: Aí é demais.
7: Todo mundo querendo o Endrick, o Danilo Santos, não sei lá.
3: Ó, sai o 20, o Paquetá, e entra o 9, Matheus Cunha.
7: Ok.
3: E vai entrar o Luiz Henrique, acho que sai Rafinha. Vamos ver só para confirmar que esse último passe do Rafinha foi terrível. Atenção, Luiz Henrique, 21.
9: Deve ser o Igor, né? O Igor Thiago.
3: 21 no 25, Igor Thiago, tem razão. E entra o número 21, o Luiz Henrique. Então as mudanças, sai o Igor Thiago e entra o Luiz Henrique, sai Paquetá e entra Matheus Cunha.
7: Ele mete o Luiz Henrique na direita e aí o Matheus Cunha e o Rafinha vão se alternar como esse falso 9 lá na frente. É isso.
9: É, só tem mais uma, né? Pois não, Netão.
5: Só tem mais uma, né?
3: Tem.
9: Só mais uma. Só tem mais uma.
5: Esses caras ganham 6 milhões pra não enxergar o jogo, velho. Vai tomar banho na soda todo mundo, velho. Tão de brincadeira, velho. Tirou todos os caras que não eram pra ser titular. É mentira minha?
9: Não. Não, tá coberto de razão. É isso aí mesmo. Hein, Zaidan?
6: Ele mexeu já 4 vezes porque ele escalou errado, né? E aí já teve que fazer esse caminhão de mudança porque o time foi mal escalado. Isso aí.
9: técnica, hein, Caçada? É isso?
7: Ah, é o que eu falo. O pau que nasce torto nunca se endireita. Se é um técnico brasileiro, a gente pedia demissão desse técnico hoje. É isso.
9: E vem pro jogo, Marrocos tenta o toque de bola do campo de defesa, aperta a seleção brasileira. Agora, uma coisa eu quero perguntar pra vocês. Pode pintar um contragolpe aí tudo. O Marrocos parou de atacar o Brasil, hein, Neto?
6: Não, cansadão.
5: Desculpa,
6: senhor. Cansadão, cara. Meio campo cansadão. Tá? O cara tá com a gravata lá no joelho.
5: Não, além disso, eles mudaram a forma de jogar, né? Você não tem velocidade, você não tem profundidade, não sai mais marcando lá em bloco, né? E aí o Brasil tem a condição de jogar, mas pra isso tem que ter quebrar linhas. O que é quebrar linha? Quebra, porra!
9: Aí tá parado, tenta descer a seleção brasileira, fazendo o que o Neto pediu, pra quebrar linhas. Houve a falta! Tá parado o jogo, falta pra seleção brasileira bater na intermediária, campo de ataque pela esquerda.
3: E o árbitro agora conversa com o Fabinho.
9: Tá sangrando.
3: Ah, tá sangrando, perfeito. Vai lá, vai ser atendido pelos homens do departamento médico. Danilo Santos do Botafogo se junta a Endrick, hein? Dos dois, um deve entrar, fechando as 5 substituições.
9: Aí o Fabinho sangrando ali no nariz, na boca. E vai deixando o campo de jogo, o Brasil vai ficar com 10 em campo, hein?
7: Sabe o que falta pro Ancelotti? Ser arrojado. Eu teria colocado, coloca o Danilo Santos pra ser o lateral pela direita, entendeu? Errou de Danilo no intervalo, entendeu? Faz alguma coisa de diferente. É muito arroz com feijão. É uma macarronada sem sabor nenhum, né? Pô, é como o Neto falou, pô. Pra ganhar tudo isso e fazer isso que ele tá fazendo, não. Aí o custo-benefício tá muito alto. Não, desse jeito não tá legal, não.
9: E vai mexer a seleção de Marrocos. Capela vai sair o 23 aí.
8: Maravilha, saiu o número 23, o El Canus, para a entrada do Taubi, camisa número 7. Taubi, número 7, entra na vaga do El Canus. E vai embora o Onari, camisa número 8, cansou uma barbaridade, para a entrada do 15, Mourabet. Mourabet, camisa número 15, entra na vaga do Onari. São as duas primeiras alterações do técnico Mohamed Ouabi.
9: Taubi entrando e Mourabet, pois não, Kessa?
7: O Taubi é um ponta, joga no Sunderland, né? Jogador de velocidade. E o Mourabet é um meio campista que atua na França, no Strasbourg. Reforça o meio campo e coloca um gás aí que tá faltando, como a gente
9: vai
7: tá dizendo.
9: Vai sair o Brian
7: aqui.
9: Dias também, Capela.
8: Vai embora também, não tem condições. Vai embora o Brian Dias. Será que é ele? Vamos aqui esperar a plaquinha subir.
9: Agora que vem o 7, Capela. Agora
8: é ele
9: que
8: mesmo.
9: Vem o Taubi.
8: É isso mesmo, vai embora o Brian Dias, portanto. Camisa número 10. Vai embora para a entrada do... Pois é, esquisito, Taubi. Porque a placa subiu. O Onari e o Canus, número 23 e o 8, saíram. A plaquinha mostrou. Só que o Brahim Dias pediu para sair. Foi embora o camisa número 10. Me dá um minuto que eu te confirmo a alteração.
9: Saiu o 8. Saiu o 8.
8: Onari. Onari, camisa 8.
9: Então.
8: Pois é, e o Brahim?
6: Vamos ver.
8: Então saíram 3.
7: Não. O Canus tá lá, vi agora. O 23 ali.
8: Então mudou a plaquinha. Okay. Então,
7: a plaquinha enganou a gente.
8: Vamos lá.
3: E o placar também errou.
8: Ulisses, rapidinho. Ou Nahri vai embora 8. E o Brahim Dias com a número 10. Taubi 7 entrou. E o Mourabet 15 também. O El Canus, número 23, tá no campo de jogo.
9: E vem do toque de bola contigo novamente. Luiz Henrique já fez boa jogada, dominou para apontar para a jogada para o comando de ataque para Matheus Cunha. Ele balança, vai para a finta, faz o break, recolhe para a seleção brasileira. Prende o lance, tenta soltar, contigo no comando de ataque. Luiz Henrique tentou chegar, subiu de cabeça, vem para tirar. Mas Raul tira o perigo. A bola volta para o toque de bola. Curtinho na intermediária no peito, ganhou. Boa bola do Fabinho. Prende a seleção brasileira, vem para cima. O Marrocos tudo no campo de defesa. O Brasil vai para cima pelo setor de esquerda, campo de ataque com Vini Júnior. Abriu jogada para Rafinha, desceu da esquerda, cruzou, levantou no bolo. Gol, subiu o zagueiro, cortou, voltou para Luiz Henrique, tá na área, faz a finta, partiu na direita, Danilo, abertura para Danilo, só tem na grande área, o jogador Matheus Cunha tentou levantar, mandou no gol, errada, bola volta para Luiz Henrique, para a seleção brasileira, ele prende o lance para a seleção do Brasil, para ser o jogo do Brasil, parece melhorar ainda mais, hein, recolhe o Brasil para ser pro jogo, o Brasil tentou gol da virada, tá empatado o jogo, 1-1, abertura para Vini Júnior prende pelo setor de ponta, vai para finta, escapa na marcação no primeiro, prende o lance, ele abre a jogada lá na direita pro toque de bola de Danilo, tem aberto Luiz Henrique, mete no Luiz Henrique que ele vai pra cima, do jeito que eu gosto, recolheu Luiz Henrique, abriu, é pra Bruno Guimarães, bateu cruzado na boca do gol, Rafinha entrou tarde na bola, errou o toque, se toca
4: faria o gol para a seleção brasileira, seria o gol da virada. Marrocos sente a pressão do Brasil.
3: E o Bruno Guimarães aberto fez o cruzamento. Rafinha um pouquinho atrasado, aplaudiu o Bruno Guimarães. Arremesso manual para o Marrocos, cansadão no jogo, 1-1 no placar.
4: Pra você ligado no microfone, Bandeirantes, torcedor brasileiro, do meio do campo de defesa, tenta descer a seleção de Marrocos, o árbitro tá parando o jogo, tá marcada a falta pra seleção de Marrocos bater. Involuntariamente, Fabinho acabou acertando o jogador de Marrocos com o joelho ali, que tá caindo do campo de jogo.
3: 25 faltas no jogo, 13 cometidas pelo Brasil, 12 por Marrocos. Danilo Santos e Endrick ficam olhando pro Ancelotti, parado pra hidratação. É isso. Sim. Aí, meu caro Ulisses.
4: Muito bem, paralisação nesse momento do jogo para hidratação aqui em Nova York, New Jersey, onde o estádio fica situado. Para você ligado no microfone da Bandeirantes e Band FM juntas na Copa do Mundo. Eu quero a opinião dos comentaristas Bandeirantes. Vai melhorar, hein, gente? Acho que vamos virar esse jogo. Fala, Zaidan. Fala, craque Neto. Fala, Quesada.
6: Bom, o Luiz Henrique, ele tem aquilo que hoje parece que é proibido no futebol, né? Ele dribla, ele parte para cima. Isso provoca na defesa do outro time uma confusão. Os caras ficam desnorteados, porque você tem uma linha de marcação. Quando o cara vai para cima e dribla, ele quebra essa linha. Quem de vira a sobra, alguém fica livre para receber, que foi o que aconteceu com o Rafinha agora. É que o Rafinha não conseguiu finalizar. O Rafinha tá muito mal no jogo. E Marrocos, quando você tira os dois caras mais técnicos do meio campo para frente, que foi o que acabou de fazer o técnico de Marrocos, é que os caras não aguentam mais. Eles não rendem mais, estavam pregados, não aguentavam mais. Não ajudavam na marcação, não armavam, não faziam nada. Então o Marrocos cansou e o Brasil vai crescendo no jogo. Mas ainda está faltando, ele vai ter que escolher um dos dois. E qualquer um dos dois melhora o time. Danilo ou Endrick, quem não?
5: Ah, o que eu penso é assim, ó, até na parte do... não dá para entrar com o Casemiro mais, não dá para entrar com o Ibanez e não dá para entrar com o Igor Thiago, certo? Então esses três não podem estar mais como titular quanto o Haiti. Isso já é uma coisa que todo mundo tem que entender. E aí, eu não sei por que o Endrick não é possível. Tem alguma coisa aí que não está explicada. Se o Endrick entrar agora, eu duvido que ele não faça um gol.
7: Pena que o Brasil já tenha feito as 4 substituições, né? Podia ter só 3, aí seria muito legal. Danilo e Endrick, os dois juntos, entrarem agora. Postaria com vocês que o Brasil venceria essa partida. Eu não sei o que fazer, sinceramente. É uma pena só poder contar com um dos dois nessa reta final, Ulisses Costa.
4: Eu vou dizer uma coisa pra você, me chamou a atenção. Agora o Bruno Guimarães recebendo uma massagem na parte posterior da coxa. Cara, carregou o piano, hein?
5: O cara correu pro Paquetá, correu pro Casemiro. E nesse último lance agora, quem fez a jogada de quase o gol, não ia sair o gol do Rafinha, foi ele, irmão. O que ele tá correndo é brincadeira. Ele é o melhor jogador em campo das duas seleções. É o Bruno Guimarães.
4: Ah, tá num momento incrível ele. Tá de parabéns o Bruno. Que orgulho, né? Esse cara que tá jogando com a camisa da seleção brasileira. Mas a gente vai falar muito, tem apito final, tem depois jogo, tem um monte de coisa aí pra você no microfone da Bandeirantes e Band FM juntas na Copa do Mundo. Ulisses, se posiciona pra ser jogando a seleção do Marrocos, pois não?
3: Bremer entrou na lista dos dos jogadores que estão aquecendo. Nossa. Bremer também.
4: Meu Deus do céu, o Ancelotti, acho que, sei lá, é louco, né? Olha só o toque de bola, vem pro toque, a seleção brasileira toca, Fabinho, toque errado, recupera novamente no campo de ataque, Fabinho recupera pra seleção do Brasil, que tenta ser jogando com Vini Júnior, levantamento foi completamente torto, mata no peito, recolhe novamente, vem pro toque de bola, Coutinho na intermediária, Matheus Cunha, ele prende pra seleção brasileira, tenta o levantamento à frente, Bruno Guimarães briga, ganha a jogada, a bola quica na intermediária, ele faz o drible, faz o giro, recolhe, toque errado, bola volta com a seleção de Marrocos, que tenta ser pro jogo pelo seu campo de defesa. Brasil vai virar o jogo, você vai ver já já, a bola volta no toque de bola, você ligado na Bandeirantes, a Bandeirantes com você, domina a seleção marroquina, vem com o toque de bola de Riad, Riad prende o lance do seu campo de defesa, ameaça o levantamento no meio, aperta na marcação, olha o Bruno Guimarães, o que corre, o que marca, a abertura vem, vai Rafinha, ajuda o Bruno Guimarães, meu filho, a bola volta, volta no toque de bola contigo na sua zaga central, recolhe Diop, Diop prende com Riad, Riad recolhe pelo seu campo de defesa, levanta a jogada pelo meio, a abertura vem pela direita, Vini Júnior vai ficar na marcação, levantamento à frente, tentou o toque de bola, chega na bola, tira parcialmente Douglas Santos, ele não é robote, bola volta pelo setor de direita, mas Raui tenta descer a seleção do Marrocos, bola enfiada no comando de ataque, Marquinhos ficou, bola batida, gol, Marquinhos trava. E ele tá pedindo impedimento, acho que tava à frente, tá parado o jogo, impedimento pro Brasil bater.
11: Exatamente, impedimento marcado no ataque raro nesse segundo tempo da seleção marroquina. Segue tudo empatado 1-1. Daqui a pouquinho, expectativa de mais uma alteração do técnico Mohamed Albaí.
9: Para você na Bandeirantes e na Band FM, juntas na Copa do Mundo. Já domina a seleção brasileira, parceiro jogando no seu campo de defesa. Recolhe o Brasil, tenta o toque, ele para o Coutinho no setor intermediário. Levantamento vem do toque curto pelo meio de campo, prende bola a seleção do Brasil. Recolhe no campo de retaguarda, o tempo não para, Bandeirantes marca. Você confere jogados para você conferir, exatamente para você conferir na Bandeirantes jogados. Vou falar pra você que o Brasil errou uma bola aqui, que eu vou dizer um negócio pra você, viu? Falta no Vini Júnior, o juiz não deu. Eles não dão mais puxão, qualquer faltinha não. E vem Brasil com o Danilo, ele prende e toca na bola, muito forte. A bola volta com a seleção de Marrocos que está jogando. Danilo desguarnece a zaga central do Brasil, vem pro toque de bola novamente a seleção de Marrocos para ser jogando no seu campo de retaguarda. Repito pra você, jogados pra você ligado no microfone Bandeirantes. Obrigado, torcedor, pelo carinho da sua sintonia. 27 minutos de bola rolando. Etapa para você conferir a final de jogo, segundo tempo, girando o placar da Copa do Mundo. Continua, Brasil tem um, Vini Júnior. Saiba ali, fez primeiro para Marrocos também, um na Bandeirantes. Quem vem para falar é você, Alô Quen.
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9: Pra você ligado no microfone Bandeirantes e Band FM juntas na Copa do Mundo. É para o campo de defesa para a seleção do Marrocos sair jogando. Já aprende a jogada do seu campo de defesa para bater Diop. Diop bate para o seu goleiro. Vai pra cima, Rafinha. Apertou o goleirão. Espana a bola. Tenta o levantamento à frente. Vem pra subir de cabeça Danilo. Vem o lance para a quica do setor intermediário. Recolhe na marcação. Tenta ganhar na seleção brasileira. Apertou Rafinha. Rafinha fora driblado no campo de defesa com um bom Aldi. Bom Aldi domina no campo de retaguarda para ser jogando. Prendeu jogada novamente com Diop. Diop prende o lance pela direita do campo da reta, guarda com Hakimi. Hakimi prende, tenta o levantamento à frente no comando de ataque, não tem espaço para descer. Vem para a marcação, zaga brasileira desguardecida. Marrocos toca a bola de pé em pé. A abertura foi feita à frente, Luiz Henrique na marcação, domina pelo setor de esquerda, campo de ataque. Tenta descer a seleção de Marrocos, abertura com Masraoui. Ele tenta o toque de bola curtinho na intermediária. Prendeu o lance, soltou com Taubi. Ele prende o lance, vem cruzamento para Marrocos, levantamento na boca do gol. Vem Fabinho para tirar. Ele tira para a seleção brasileira, põe para fora. Em lateral na esquerda, campo de ataque para a seleção de Marrocos. Bater, aperta na marcação Marrocos para ser jogando. A abertura vem com o Bobaldi. Pois não, craque Neto.
5: Na verdade, o Fabinho ganhou a posição, irmão.
9: Oh.
5: Ganhou a posição.
9: Porque tem. Sabe por quê, né, o Neto?
5: Por quê, Ulisses?
9: Tem força física.
5: E isso, marcou, fez 5 faltas. Tanto é que o time do Brasil não toma mais esse sufoco, os dois zagueiros. Não fica mais exposto, porque ele deu uma proteção para a zaga.
9: Porque o vô saiu, e aí você entendeu, Neto? Deu agilidade quando o vô saiu, o vô Casimiro.
5: O vovô Casimiro.
9: É.
5: É, quer bater no Hendrick, só aí ele não bate, né?
9: É verdade.
7: E o mais.

0: Ataque vem para Rafinha. Rafinha domina para a seleção brasileira. Volta para o toque de bola de Danilo. Danilo domina para o Brasil. Tentou o toque de bola pela esquerda. Já está bem marcado Luiz Henrique. Recolhe do campo de ataque. Tenta descer o Coutinho pelo comando. Aperta a seleção brasileira para ser jogando. Vini cochilou. Perdeu. Recolhe do campo de ataque. Tenta descer a seleção de Marrocos. Não tem meio de campo de marcação. Brasil. Vini volta para a marcação para ajudar. Recolhe do campo de defesa depois do toque de bola errado. Já domina a seleção marroquina. Prendeu do campo de retaguarda. Vem para o toque de bola. E é um aí. Ele vem para finta em cima da marcação, eu aí Nauri, ele prendeu o lance, eu aí Nauri, prendeu o lance do comando de ataque, vem enfrentar o toque de bola, recolheu do comando, passa a jogada, recolheu para a ponta, aperta da marcação, prendeu novamente, Nourabet prende, vem pro toque de bola, Coutinho na intermediária com Boadi, domina do campo de defesa, recomeça a jogada, Coutinho novamente com Diop, abre a jogada, recolhe pelo seu campo de defesa, placar do jogo, continua, de um pro Brasil, um para a seleção do Marrocos volta a ter um posse de bola novamente, domina do campo de defesa, vai tentar o toque ele para o Coutinho no setor intermediário, levantamento vem à frente, aperta na marcação, tentou chegar na marcação, Matheus Cunha não conseguiu, a bola voltou pelo setor de direito do campo de ataque, aperta novamente, vem para o toque de bola, recolhe a seleção de Marrocos, já tenta descer do campo de ataque, vai para a finta, tenta o levantamento à frente, vem para o toque, Coutinho no setor intermediário, domina pelo setor de esquerda, tenta o toque pela direita, abre a jogada, sai, vem para o toque de bola, recolheu Saibari, autor do gol, vai para a finta, escapou do primeiro para entre as pernas, vem cruzamento na grande área, afasta a zaga brasileira, vem para subir, tenta o toque de cabeça errado. Põe pra fora Matheus Cunha, lateral pra seleção de Marrocos.
1: Muda!
0: Pois não.
1: Muda a seleção marroquina, daqui a pouquinho duas alterações. Salah Edné e Amaï Mouani vem aí, depois a próxima parada.
0: A bola vem pro toque de bola, Coutinho no setor intermediário, já recolhe a jogada, dominou Al Maui domina do campo de defesa, Maui, ele tenta o toque de bola, ele tenta o toque, recolhe campo de retaguarda com Bundu, levantando o comando de ataque, vem de cabeça, Marquinhos Cabeceu em cima do seu marcador, ele prende a jogada, já sai jogando para Alisson recolhe para a seleção brasileira, tenta o levantamento à frente, vem para subir pro domínio da seleção do Brasil, já prende Matheus Cunha, ele prende a jogada, tenta o lançamento pro Vini Júnior, em velocidade vai ganhar o Vini Júnior, tem em entrando no campo de retaguarda, abriu jogada, vai pintar o gol do Brasil, girou, bateu Rafinha, fraco o chute do Rafinha. E se o Vini estica, o Luiz Henrique estava entrando com uma sede incrível. Que chute absurdo do Rafinha.
2: Mas que bolão do Matheus Cunha, hein? Que passe espetacular e efeito nas costas do Hakimi. E o Brasil chegou com força para fazer o gol, mas o Rafinha pegou mal. Atenção, Danilo Santos, chamado pelo Ancelotti, será a última substituição do Brasil, jogador do Botafogo.
0: Graças a Deus.
3: Ah, mas gente, 12 minutos para colocar o cara. Vocês me desculpem, vai. Se isso não é sacanagem, tem que nome. Ah, por favor, vai. 12 minutos.
0: Tem uns 20 de jogo ainda.
3: Ah, mas mesmo assim, bota o cara no segundo tempo, Ulisses.
0: Sim.
3: Poxa vida, que isso? Será que só a gente tá vendo isso, cara?
4: Só que aí, Zaidan? O cara, ele tá pedindo pra ser titular faz tempo, né? Faz tempo que ele tá demonstrando que pode jogar. Agora não dá mais pra colocar o Endrick, mas acho que tá claro que contra o Haiti, o ataque teria de ser Luiz Henrique, Endrick e Vinícius Júnior. E outra coisa, esse Saibari, que fez o gol de Marrocos, ele tá mostrando por que o Bayern Munique quer contratá-lo. O cara é bom, hein, Ulisses?
5: É, e tem uma coisa, viu? Desculpa, Ulisses, tem uma coisa aí, né? A gente tá precisando do quê? De gol, não é? Então, se você precisa de gol, você bota o Endrick. O Danilo é pra ser titular da seleção brasileira. E as duas equipes morreram, tecnicamente. E outra coisa... É, quando o Matheus Cunha entra com a camisa número 9, ele tem que jogar lá na frente pra fazer gol. Ele tem que fazer gol. E vai sair o melhor jogador, o melhor jogador dos 22.
2: Número 8 sai exausto, aplaudido por todo o banco. Entra Danilo Santos com a número 18.
1: Mexe Marrocos também, Ulisses. Marque aí, ó.
0: Pois não.
1: Masraoui foi embora, número 3. Vai embora o Masraoui. Entra o 26. Salah Edinê. Salah Edinê, número 26 na vaga do Masraoui, e vai embora agora sim, El Canus com a 23, para a entrada do 21, Amaï Mouni. 21, Amaï Mouni na vaga do 23, El Canus.
0: Pra você ligado no microfone durante o torcedor brasileiro. Já prendeu o lance, tenta o toque de bola, Coutinho tenta descer na seleção de Marrocos, não consegue. Vem no toque de cabeça inteligente, Douglas Santos ganha a jogada pelo meio de campo. Vem com Danilo prende para Fabinho, recolhe do campo de defesa, sai jogando Coutinho novamente para Gabriel Magalhães. E aí, craque Neto, mexeu bem agora, Ancelotti?
5: Ah,
0: tirou o melhor, né, Neto? Porque
5: então,
0: o cara tá cansado
5: também. Eu faria o seguinte, eu tiraria o Rafinha

0: colocaria o Endrick e deixaria o Bruno Guimarães cansado. Deixaria ele cansado.
1: E vem Marrocos no campo de ataque, bola foi solta pelo setor de direita, vem para a marcação em cima do Luiz Henrique, prendeu pelo setor de esquerda, Sairi, ele vem para a finta em cima da marcação, dominou novamente a Mainauri, ele tentou levantamento à grande área, Danilo vem para tirar, tira parcialmente a bola, bola volta novamente com a seleção de Marrocos, Fabinho chega tarde na marcação, abertura vem no meio de campo com um toque de bola curtinho, novamente de Bouadi, Bouadi prendeu, abriu na direita com Hakimi prendeu pelo setor de ponta, abre a jogada novamente, tenta descer, aperta a zaga brasileira, vem para tirar, a bola volta para Vini Júnior, em velocidade deu para Rafinha pela ponta direita do campo de ataque, dominou Rafinha na velocidade, tentou ganhar o lance, Luiz Henrique vem pelo meio, Vini Júnior tá mais atrás, Rafinha demorou para tocar, chegou a marcação, já dominou no campo de ataque, recolhe a seleção brasileira, a abertura foi feita no toque de bola curto, novamente domina a seleção do Brasil, tenta descer pelo setor de esquerda, a abertura vem por toque de bola de Douglas Santos, prendeu curtinho, abriu novamente para Matheus Cunha, vai para dentro da grande área, dominou, vai bater pro gol, trava o zagueiro, vai embora, escanteio pro Brasil bater, chegou o Baldi na bola, depois para linha de fundo, escanteio, se levanta o estádio aqui em Nova York, New Jersey, e o árbitro deu tiro de meta na sequência.
2: É porque quando tu erra o escanteio e foi tiro de meta, aí o VAR pode ajudar o árbitro, foi o que aconteceu na mudança da regra, e sinceramente apitou certo, Matheus Cunha foi o último a tocar na bola.
1: Então bem anulado o escanteio da seleção brasileira, tá marcado o tiro de meta para a seleção de Marrocos bater para você ligado no microfone da Bandeirantes, a Bandeirantes com você com Band FM, aqui se posiciona para repor a bola em jogo, pois não.
2: O placar agora, o telão mostra o William Arão assistindo o jogo, hein? Que fase, tá aqui ele.
1: É bola no campo de defesa, recolhe contigo novamente, tenta o toque de bola, tenta ser jogando, recolhe novamente a seleção de Marrocos, não consegue, a bola volta contigo no meio de campo, tenta o toque de cabeça, Rafinha vai pra cima da marcação, ele aperta, vai Rafinha, vai na dividida com o goleiro, vem pra tirar Bonu, ele dá um bico na bola e o Bonu caiu, e o Rafinha abriu os braços pra ele, e o árbitro falou que vai crescer, o Rafinha falou, pô, nem toquei em você.
2: Eu acho até que ele encosta no Bonu, mas não para tudo isso, né? E antes do lance anterior, quando houve as outras substituições, o Bonu ficou caído no gramado. E a arbitragem tem que, ela quer acabar com a cera do goleiro, não que seja esse lance atual agora, o anterior, impedindo que os jogadores recebam instruções da beira do campo dos treinadores. E aí os outros bloquearam.
0: Pegou,
2: as instruções.
0: Só que é o seguinte, só pegou, que pegou, né? Só que o Rafinha, que é jogada normal, ele dá no ombro do Bonu. Que é um goleiro razoável, Bonu, hein? Bonu bom é aquele lá que canta. Como é que chama lá? É. Do YouTube.
3: Bonu é bom, porra. Esse é Bonu rende. Agora, eu não marcaria nada aí. Choque, disputa de jogo. É normal, ok, né? Agora, 80 mil pessoas aqui no estádio, tá? 80 mil, né? 663. Maioria quase que esmagadora do Brasil, né? A gente achava que ia dar mais marroquino aqui, não. Tem mais gente com a camisa da seleção brasileira, a camisa amarela, do que a vermelha de Marrocos, Ulisses.
1: Muito bem, para você ligado no microfone da Bandeirantes. Pois não, Zaidan.
4: De fato não foi falta, mas isso não quer dizer que o goleiro está fazendo cera, né? Porque de fato ele foi atingido ali no ombro direito. Agora, o Pretzel obviamente vai descobrir se o Bruno Guimarães falou: professor, tô cansado demais, não dá mais, tô conseguindo correr. Porque senão não faz sentido tirar o cara, né?
2: Ele correu. O Rafinha agora, ó, o Rafinha tá discutindo com o Bonu.
0: Mas então.
2: O Rafinha tá dizendo, né? Eu não bati e tal, e o Bonu tá respondendo pra ele.
0: Sim, bateu. Bateu no ombro e no rosto.
4: Bateu.
0: E faz parte do jogo. Agora, em relação ao Bruno Guimarães, o Ulisses percebeu na hora que tava fazendo. O Serginho do Palmeiras, o massagista, fazendo a... Porque o cara correu, é brincadeira. Ele correu pro Casemiro, vovô. Ele correu pro Paquetá, que é outro jogador medíocre. Não dá pro Paquetá ser o articulador da seleção brasileira. Então, o tal de Ancelotti e a família tem que pensar. Porque tem aí Zinedine Zidane. Dá uma olhada que esse cara jogou.
4: Oxi, meu aí Deus. Aí jogou, hein?
0: Ah, e até eu era treinador, né? Del Piero tá do lado também, eu acho.
1: Acho que é o filho dele, né, Tom?
0: Não, do
1: outro lado.
0: É do outro lado é o Del Piero. Do outro lado
1: é
0: o Del Piero, que pra mim...
5: Do lado direito.
0: É o maior jogador italiano, Del Piero.
5: Do lado direito dele é o filho dele, que passou na base do Real Madrid, viu, Liz? E o El Kajouri tá fazendo aquecimento do goleiro reserva do Marrocos. Mas o Bonu segue.
1: e vem para o jogo a seleção brasileira, tenta o toque, ele bola contigo novamente para Matheus Cunha, ele prende para a seleção brasileira, vai tentar a finta, recorre a jogada, deu para Rafinha, tentou chegar, a bola não consegue, aperta o Brasil, Matheus Cunha vem para a marcação, se livra da marcação, novamente Bom Odin abre a jogada pelo comando de ataque, a zaga brasileira não consegue chegar, vem para tirar novamente. Que jogo também do Douglas Santos, não perdeu o lance no jogo, ele ganha a jogada, recolheu com Danilo já prende no campo de retaguarda para a seleção brasileira, tenta ser jogando com Alisson prende o lance para o Brasil, abre da esquerda, soltou para Gabriel Magalhães, recorre a jogada para o toque de bola curtinho na intermediária de Fabinho já prende pelo setor de direito do campo de ataque, toca para a seleção brasileira, pois não.
0: Desculpa, foi uma bola do gol do Alisson, né?
1: Uma.
0: Gol.
1: E Xexé lenta ainda. Ah, sim, e gol. A bola volta no toque, ele vai na recorde da seleção brasileira. Tenta o toque curtinho na intermediária. Vini tentou escapar da marcação de dois. Ele aperta na marcação, recolhe Fabinho, vem para tocar da bola, tentou tirar, não conseguiu. É na volta do toque, ele bola curtinho pelo setor de direita. Tenta descer novamente a seleção no toque, ele bola curtinho no meio de campo. Vini aperta na marcação, tentou ganhar a jogada, não consegue. Chega a bola, tentou. O Matheus Cunha também não chegou. A bola volta, o Brasil corre atrás, aperta, tenta forçar o erro da seleção de Marrocos. Vai para cima da marcação. Rafinha corre demais, vai para cima do goleiro Bono. Bono tenta chegar, recolhe a jogada, abre para o setor de esquerda, soltou com Riad. Ele prende o lance, gira pelo meio de campo, curtinho com Bombadi domina para a seleção de Marrocos para ser jogador no seu campo de retaguarda. Tanto toque, ele para pelo setor de direito. 1-1, tá empatado o jogo. É Brasil e Marrocos para você. Estamos chegando aí a 41 minutos de bola rolando. Recolhe no campo de ataque, Luiz Henrique, quase roubou. A bola volta pelo setor de ponta. Domina novamente, tenta descer. Recolhe no campo de ataque, aperta na marcação a seleção de Marrocos. Luiz Henrique deixou, vem pro toque, ele para curtinho na linha de fundo. Cruzamento na grande área, Marquinhos tira fraco. A bola volta do toque de bola curtinho, recolhe novamente a seleção marroquina. Bombadi prende o lance, abre a jogada pelo setor de meio de campo com Taubi prendeu Nourabet, recolhe novamente, voltou com Bombadi domina no campo de retaguarda, vai pra finta, Bombadi prendeu pra direita, deu pra Hakimi prende a jogada, recolheu novamente, Bombadi prendeu na intermediária, campo de ataque, placar do jogo continua de 1-1, você ligado no microfone da Bandeirantes, recolhe no campo de defesa, tenta descer a seleção de Marrocos, abertura vem pela direita, vem pra marcação, aperta em cima, não dá espaço do Douglas Santos, ela volta do campo de defesa com a seleção marroquina. Essa é a Bandeirantes e Band FM juntas na Copa do Mundo, lançamento à frente, vem Douglas Santos de cabeça, ganha a jogada, tenta soltar para Vini Júnior protege, perde o lance curtinho na intermediária, recolhe na marcação, tenta descer a seleção de Marrocos, a abertura vem pelo setor de direito do campo de ataque, tenta o toque, levar na frente a Minaui, ele tenta o cruzamento levantando a boca do gol, subiu Marquinhos de cabeça, tirou, a bola volta novamente com o Douglas Santos que tenta o toque de bola, ganha lateral para o Brasil. Bater, né? Pois não, né? Craque,
3: vai mexer daqui a pouquinho. A última alteração.
0: Se o Haiti ganhar hoje da Escócia, é líder, hein?
1: Pô!
0: É não? Brigadeira!
1: É o fim ou não?
0: É o fim, velho!
1: Eu vou dizer, vamos ver a alteração.
3: Vamos lá, vai embora o autor do gol, Saibari, camisa número 11, abriu o bico, entra o outro centroavante na reta final do jogo, 9, Rahimi, repita a alteração, Saibari, vai embora o autor do gol, Rahimi, veste a número 9, está no campo de jogo.
1: A bola volta em lateral, Rahimi no campo de jogo, é lateral para a seleção do Brasil, bater pela esquerda, Marrocos marca sob pressão, é lateral para a seleção brasileira, bater, vem para o toque, de bola curtinho na intermediária, tenta rasgar a zaga brasileira, não consegue, a bola quica no setor intermediário, vem para o toque, de bola tiro Brasil, lateral para a seleção marroquina cobrar. É lateral para a seleção marroquina bater pela direita de ataque.
5: Eita!
1: Vou falar pra você, hein? Que erro, hein?
3: Olha, a gente tem uma boca de
5: Brasil
3: sapo,
5: pode, né, ganhar o jogo.
3: Tá elogiando o Douglas Santos aqui, mas deu uma fatiada errada agora.
5: E aquele negócio, Capelandes, o Brasil pode ganhar o jogo. Ir lá na frente fazer um gol daqui a pouco. Mas é mais um jogo medíocre nessa longa lista que vem desde 2010, hein? Mais um jogo medíocre da seleção brasileira em Copa do Mundo.
1: E aí tá parado o jogo. Tá marcada a falta para a seleção de Marrocos bater pelo setor de direita, para você ligado no microfone Bandeirantes. É falta para a seleção marroquina bater. Vem levantamento dentro da grande área. Nourabet vem para a cobrança. Ele vai partir para bater a falta. Você ligado na Bandeirantes, a Bandeirantes com você. Marrocos dá pressão nesse momento. É bola no campo de ataque. Levantamento vem para dentro da grande área. Muito forte o toque. Mas domina pelo setor de direita no campo de ataque. Vem para a marcação, Danilo. Ele aperta, tenta o toque de bola contigo no setor intermediário. Aperta na marcação, Luiz Henrique. Tenta descer, Danilo tenta travar, Luiz Henrique vem para ganhar para a seleção brasileira, ele prende o lance, escapa da marcação, no primeiro ligou jogada para Matheus Cunha prende no campo de ataque, tentou drible, toma falta e tá parado o jogo, falta pro Brasil bater campo de defesa,
3: famosa falta para parar contra-ataque, cometida pelo El Aounaoui, camisa número 24, jogador da Roma, que nasceu na França, daqui a pouquinho os acréscimos do segundo tempo, 1-1 New Jersey.
5: Jersey.
2: Mais 10.
1: E tá parado o jogo, Vini toma falta.
2: Mais uma. Hakimi também não perde viagem, mas cumprimenta, os dois são amigos, 1-1 no placar, Vini marcou no primeiro tempo.
1: É falta para a seleção brasileira, vem pro toque para a seleção do Brasil, tenta ser jogando com Fabinho, Fabinho prende a jogada para Danilo, Danilo recolhe para Marquinhos, Marquinhos abre para a direita, toca a bola pro toque para de Luiz Henrique, ele balança na marcação, vai tentar o toque de bola, soltou para Rafinha, que lindo lance para fazer o gol, dominou, entrou, perdeu o ângulo, tocou, cruzamento, vem na boca do gol para ninguém, ele cruzou! A bola volta com a seleção brasileira, com muita vontade ganha o Brasil. Abertura para Vini Júnior, não tem mais condição de jogo. Tá pregado o Vini Júnior. É bola para a seleção do Marrocos, que está jogando já no seu campo de defesa. Prende o lance Marrocos no campo de retaguarda. Aí acaba com qualquer um também, né, né?
0: Você tá de brincadeira.
1: Porque o negócio é feio ali.
0: Ali
1: é o
0: inteiro.
1: Dominando. É dono do campo de ataque, recolhe novamente a seleção brasileira, já tenta descer pelo setor de esquerda, vamos Vini, balançou, levou a linha de fundo, vem pro cruzamento, escanteio para o Brasil bater na esquerda.
2: É o quinto, Matheus Cunha cobra, vai todo mundo para a área, quem sabe o gol do Brasil já no início dos acréscimos 1-1.
1: Vamos para a virada, Brasil, vamos para a virada, eu boto fé em você, Brasil, se posiciona no campo de ataque, vem para a cobrança de escanteio a seleção brasileira, escanteio, quem vai para a cobrança aí,
2: Matheus
1: Cunha, Cunha vem para a cobrança de escanteio. Cantego para o Brasil, vai para dentro da grande área, Marquinhos, é bom de cabeça, Marquinhos, eu repito, é bom de cabeça, escanteio para o Brasil bater, vamos virar Brasil, eu boto fé em você, seleção brasileira, vem para a cobrança, é falta, escanteio para o Brasil bater, eu boto fé em você, Brasil, vamos virar o jogo, Brasil, na cobrança de escanteio do Matheus Cunha, escanteio para a seleção brasileira bater, Matheus Cunha na pressão, o Brasil, vamos virar o jogo, Brasil, Matheus Cunha na cobrança, partiu para a bola, bateu fechado, na boca do gol, no soco, o goleirão tirou, a bola volta para Matheus Cunha, domina dentro da grande área, ele vem pro toque, ele para pelo setor de direita, já vai passar Vini, Matheus Cunha dominou, partiu no comando de ataque, tentou a finta, ganha escanteio pro Brasil bater de novo.
2: E é o sexto, Cunha já fica por ali, 1-1 no placar.
1: Ele tem Vini Júnior do seu lado, escanteio, pede para dentro da grande área, Gabriel Magalhães e Marquinhos na grande área, vamos Brasil, virar o jogo, escanteio Brasil, Matheus Cunha bateu, levantou, fechado na boca do gol, goleirão soltou no soco, bola voltou para Rafinha se soltar, tem Luiz Henrique, abriu para Luiz Henrique, dobrou para o Brasil, deu bola para Danilo, Danilo entrou na boca do gol, bateu, pega o goleiro, o Bono faz a defesa.
2: E segurando firme e apontando para os jogadores para marcar melhor o lado esquerdo do time do Marrocos. Danilo chutou e perdeu 1-1 no placar.
1: A bola volta, volta no toque de bola com a seleção de Marrocos que tenta ser jogando pelo seu campo de defesa. Abertura com Riad, Riad, prende Tendiopó. Ele abre a jogada, continua novamente com o Boumadi. Boumadi domina pelo setor de direita, novamente com Hakimi. Hakimi prende pelo direito do campo de defesa, tenta esticar a jogada no comando de ataque. As costas do Marquinhos, a bola vai quicar. Marquinhos tem que cortar, não corta. A bola volta no comando de ataque, vem pro domínio, balança tal. Taubi prende o lance, tenta descer a seleção de Marrocos, Marquinhos está fora da posição, recolheu Taubi, abre a jogada, tenta o cruzamento dentro da grande área, pela direita vem cruzamento, Marquinhos driblado na grande área, levantamento no boca do gol, subiu Danilo de cabeça tira, mas a bola volta, volta na velocidade, recolhe Coutinho novamente a seleção de Marrocos pela direita com o Hakimi, Hakimi prendeu, solta a jogada Coutinho com o Boadi, Boadi prende pelo setor de direita do campo de ataque, ameaça o cruzamento, vem pro toque de bola com o Hakimi, Hakimi prendeu, ele tenta descer pela direita, tá morto o Hakimi, ele prende, tenta o toque de bola, recolhe pelo caminho intermediário. Nós temos mais 7 minutos de bola rolando. O Brasil para tentar o gol da vitória. Placar de 1-1, está empatado o jogo. A abertura veio do toque de bola contigo na intermediária. Já recolhe novamente o Nourabete. Nourabete prendeu, voltou jogada no campo de retaguarda com Riad. Riad prende, abre para Diop. Diop já prende no campo de defesa. A torcida grita Brasil, Brasil, Brasil. Lançamento vem na grande área. Tentou na buscar a jogada no comando de ataque. Ela vai embora. Em escanteio para a seleção de Marrocos bater.
3: É o segundo escanteio a favor da seleção marroquina na reta final desse segundo tempo. Tem um jogador caído no campo de jogo, tomou uma encontrada ali do Gabriel Magalhães e foi um choque totalmente involuntário. Apenas escanteio marcado, o segundo a favor do time de Marrocos no segundo tempo. Vem pressão da bola parada e olho no Diop, hein? 1,96m pro zagueirão do Fulham.
1: Rahini estava caindo, é falta para escanteio para a seleção de Marrocos bater. Vem levantamento dentro da grande área brasileira. Momentos finais do jogo. 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Se posiciona para a cobrança. Escanteio para a seleção de Marrocos bater. Vem bola levantada dentro da grande área. Escanteio vai ser cobrado. Vem levantamento na grande área. 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Escanteio para Marrocos bater. Vem para a cobrança pela esquerda. Levantamento vem na boca do gol. Alisson não sai. Eu subi um de cabeça para tirar, afasta o perigo Gabriel Magalhães. Ele tira o perigo para falta em lateral. lateral para a seleção de Marrocos, bater lateral para a seleção marroquina cobrar. 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É lateral pelo setor de esquerda. Marrocos gostando do empate, segurando até para bater lateral. Se posiciona para a cobrança. Lateral vem para dentro da grande área. Marquinhos subiu de cabeça, tirou. Vem para brigar na jogada Luiz Henrique. Ele ganha o lance, aperta na marcação, na finta. Bom drible do primeiro, bom drible no segundo.